0: São da Voz do Brasil, Mariana Juman e Nazi Brum.
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0: O Brasil tem agora uma lei que regulamenta a produção de vacinas, medicamentos e insumos de saúde, voltada ao atendimento do SUS.
1: A medida consolida como política permanente instrumentos voltados ao fortalecimento da capacidade nacional de desenvolvimento, produção e inovação em tecnologias estratégicas para o SUS.
2: A lei cria a Estratégia Nacional do Complexo Econômico Industrial da Saúde. A legislação estabelece regras para o país produzir tecnologia própria no setor. Na prática, o texto define critérios para a produção em solo brasileiro de medicamentos, vacinas, equipamentos de diagnóstico e ingredientes farmacêuticos que abastecem o Sistema Único de Saúde. O ministro da Saúde, Alexandre Padilha, disse que a estratégia quer fortalecer laboratórios públicos e ampliar o acesso da população a tecnologias estratégicas de saúde.
3: É preparar o Brasil cada vez mais para respostas em emergência em saúde, dar uma previsibilidade importante para as empresas privadas investirem, dar uma outra dimensão para o que é o setor da saúde. Tanto naquilo que é os compromissos de garantir o atendimento à nossa população, quanto da saúde, quanto setor econômico.
2: A lei prevê medidas para incentivar a produção nacional de insumos e fortalecer cadeias produtivas internas, com o objetivo de ampliar a capacidade nacional de resposta em situações de crise, como destacou o ministro do Desenvolvimento, Indústria, Comércio e Serviços, Márcio Elias.
4: A pandemia mostrou isso para o mundo, a indesejável dependência de um continente ou de alguns países do fornecimento do que é essencial na área da saúde. Acho que a sanção do nosso PL 2583 hoje retoma essa tradição do país, do Brasil, na vanguarda do desenvolvimento do complexo econômico e industrial da saúde.
2: A estratégia também prevê mecanismos para a transferência de tecnologia entre instituições privadas e laboratórios públicos. Entre os projetos previstos estão o desenvolvimento de insulina glargina com produção integral no Brasil e de uma vacina contra o vírus sincicial respiratório associado a casos de bronquiolite. Reportagem Márcia Fernandes.
0: Empresas de revenda de ingressos devem ser transparentes com o consumidor sobre o seu papel.
1: Caso isso não aconteça, elas podem ser alvo de medidas cautelares, entre outras determinações.
0: É o que vamos ouvir agora na reportagem de Gabriela Noronha.
5: Quando você vai comprar um ingresso para um show ou teatro, por exemplo, pode acabar recorrendo a páginas na internet que fazem a revenda desses tickets. Mas essas plataformas precisam respeitar os direitos do consumidor. Se isso não ocorrer, ficam sujeitas a medidas cautelares do governo. É o caso de uma empresa que começou a ser investigada nesta segunda-feira por falta de transparência e insuficiência de informações essenciais ao consumidor, como detalhou Ricardo Morishita, secretário nacional do consumidor.
6: Muita gente acaba contratando, mas não sabe que se trata de um mercado secundário. E, claro, tudo isso leva a uma potencial indução do consumidor ao erro ou a acreditar que está adquirindo o ingresso pelo canal oficial. Acho que isso é ruim para todos. É importante que o consumidor saiba, não seja enganado, não possa ser induzido a erro, garantir a informação e depois a própria boa-fé.
5: Como medida cautelar, a Senacom determinou que a plataforma passe a indicar de forma clara e destacada ao longo de todo o processo da venda, que não constitui um canal oficial de venda dos eventos, que os ingressos são ofertados por terceiros e que podem ser vendidos por preços superiores aos dos canais oficiais. Em caso de não cumprimento da medida, a empresa poderá ser multada em R$100 mil por dia. Vitor Oliveira Fernandes, secretário nacional de Direitos Digitais, mencionou outras possíveis fraudes que fazem parte da investigação.
7: Uma outra preocupação que também surge nesses monitoramentos de mercado é o uso cada vez maior de robôs que funcionam verdadeiramente como cambistas digitais. Robôs que conseguem adicionar ingressos ao carrinho em milissegundos, que conseguem ocupar posições melhores nas filas dos ingressos e que conseguem até fazer o check-out automatizado em um tempo bastante rápido, de modo que o consumidor se torna dependente desse mercado secundário.
5: Lembrando que há PROCONs em todos os estados do país para a proteção e defesa dos direitos do consumidor. Além disso, é possível utilizar a plataforma consumidor.gov.br para registrar denúncias e reclamações. Reportagem Gabriela Noronha.
1: E durante a Copa do Mundo da FIFA 2026, o Ministério da Justiça e Segurança Pública participou da Operação Cartão Vermelho, realizada simultaneamente em 9 países.
0: A ação foi coordenada pelo Departamento de Justiça e pela Agência de Investigações de Segurança Interna dos Estados Unidos para combater a pirataria digital e física.
1: No Brasil, a atuação com foco no ambiente digital resultou no bloqueio de 309 domínios e 109 endereços de IP utilizados na transmissão ilegal de sinais de TV e streaming.
0: A operação teve como objetivo combater redes criminosas envolvidas que lucram ilegalmente com a venda de produtos físicos piratas, como camisetas de seleções, álbuns de figurinhas e artigos esportivos falsificados, e também com a retransmissão digital não autorizada dos Jogos do Mundial.
1: O pagamento do Bolsa Família começou hoje aos beneficiários do programa.
0: Em cidades onde foi decretada a situação de emergência ou calamidade pública pelo governo federal, o recurso foi unificado.
8: Começou nesta segunda-feira, dia 20, o pagamento do Bolsa Família referente ao mês de julho. Os depósitos seguem um calendário escalonado, conforme o último dígito do número de identificação social, o NIS. Neste mês, o benefício tem valor médio de R$ 679,19. Para receber o auxílio, é preciso atender aos critérios do programa, manter o cadastro único atualizado e cumprir as exigências nas áreas de saúde e educação, como frequência escolar, vacinação em dia e acompanhamento pré-natal, quando necessário. Os beneficiários podem movimentar o dinheiro de forma digital pelo aplicativo Caixa Tem, utilizados na função débito com cartão do programa ou sacados em terminais de autoatendimento da Caixa, casas lotéricas e correspondentes Caixa Aqui. Já as famílias que vivem em municípios com situação de emergência ou calamidade pública reconhecida pelo governo federal recebem um benefício nesta segunda-feira sem seguir o calendário do NIS. A medida beneficia moradores de cidades do Amazonas, Roraima, Paraná, Sergipe, Paraíba e Rio Grande do Norte, afetadas por eventos como estiagem e enchentes. Thaísa Vitória para a Voz do Brasil.
1: E estão abertas as inscrições para o Prêmio Brasil que Alimenta, até o dia 31 de julho.
0: A iniciativa vai reconhecer 40 ações desenvolvidas por organizações da sociedade civil para o combate à fome.
1: Podem participar organizações que estejam em funcionamento há pelo menos 3 anos e mantenham iniciativas em andamento.
0: O valor total da premiação é de R$ 700 mil, distribuídos entre as 20 melhores iniciativas.
1: O edital com as informações está disponível em gov.br/mds.
0: As mulheres têm agora um novo aliado na luta contra a violência, um chatbot do Ligue 180.
1: É um robô atendente que vai trazer prontamente informações sobre os direitos das mulheres, legislação e serviços da rede de atendimento.
0: A ferramenta de inteligência artificial vai fazer uma curadoria diária da base de informações utilizadas pelas atendentes da Central de Atendimento à Mulher.
1: Mas o atendimento humanizado, em que as vítimas podem conversar diretamente com uma pessoa, vai seguir. E nós conversamos sobre isso com a secretária nacional de enfrentamento à violência contra as mulheres, Estela Bezerra. Acompanhe. Secretária Estela, bem-vinda à Voz do Brasil. Vamos começar falando desse novo chatbot do Ligue 180. Como é que ele funciona? O que que ele oferece de novo para as mulheres?
9: Olha, o chatbot, primeiro, um prazer estar aqui, uma saudação a todo mundo que está nos ouvindo, nos assistindo. O chatbot, ele é mais uma tecnologia, ela é desenvolvida muito pelo campo do mercado, mas a tecnologia também pode servir à cidadania, né? Então, o que nós estamos colocando é mais um meio de acesso para que as mulheres em situação de violência, elas possam acionar a Central 180, seja para pedir uma informação ou seja para que ela tenha uma acolhida rapidamente sobre a situação de violência que ela está vivenciando. A violência contra as mulheres, ela tem várias tipologias. O Brasil ainda não tem uma imersão e uma compreensão dessas várias tipologias, mas elas oprimem mulheres em todo o território. E aí o chatbot, inclusive, dialoga com a juventude e traz mais uma opção, mas ela não tira a humanização do serviço nem do atendimento.
10: Quer dizer que com um robô, o atendimento humano também segue, né? As mulheres ainda conseguem atendimento humanizado ligando para o número 180.
9: O chatbot ele pode estar assentado numa inteligência artificial, mas ele também pode estar nos princípios do atendimento. E nesse caso, ele está nos princípios do atendimento. Não há uso de inteligência artificial. Depois que se tabula ali o tipo de demanda que é trazida, imediatamente você pode recorrer a um atendimento humanizado e aquela demanda vai ser acompanhada. Humanamente, nós temos mais de 360 atendentes, 24 horas para fazer esse serviço.
1: Onde é que elas acessam o chatbot?
9: Olha, tanto pelo telefone como ela pode acessar pelo site da nossa página no Ministério das Mulheres. Nós temos todas as tecnologias que você pode recorrer. O 180 tem um grande painel. 22% das procuras no Ministério das Mulheres são justamente pelo 180.
10: E há também outras ferramentas, né? Como o WhatsApp, por exemplo, né? Como é que ele pode ser acessado por quem queira orientações ou mesmo ajuda?
9: Olha, o 180, ele já tinha o WhatsApp implementado. O WhatsApp é uma linha direta. Depois que a gente fazia o atendimento direto, humanizado, ainda se perguntava se você queria receber alguma informação pelo 180, né? Então, o WhatsApp não é uma ferramenta em que a gente acessa a qualquer mulher. A gente prioriza o sigilo da informação. Muitas vezes as mulheres podem receber ou tem o telefone monitorado e isso pode ser uma situação de risco, mas o WhatsApp do 180, ele fica disponível para qualquer mulher que liga para o 180 e ele também pode ser acessado através da nossa página com o íconezinho que dá disponibilidade ao 180.
1: Agora, as atendentes do Ligue 180, elas passam por uma qualificação, né, específica para prestar esse tipo de atendimento. O que está incluído na preparação delas?
9: Olha, desde a taxonomia, porque a gente tem violência, desde violência vicária, que recentemente foi reconhecida como uma tipologia própria de crime, até a violência patrimonial, a violência psicológica, são tipologias de violência que às vezes é difícil de você identificar. Muitas mulheres vão e se identificando que vivem aquele tipo de violência na medida em que alguém vai falando que aquilo é violência. Então, todas essas atendentes, elas são preparadas, qualificadas em compreender a legislação e compreender a manifestação desse tipo de violência. Elas também têm um aparo psicológico, porque é muito doloroso e é muito difícil você passar o dia inteiro ouvindo narrativas de violação de direitos e de violência. Então, elas têm uma retaguarda de psicologia, de atendentes, né, e fazem grupos de conversar sobre esse tema. E agora nós estamos inaugurando uma especialização para que elas tenham uma melhor qualificação, mas também um reconhecimento acadêmico de que elas são profissionais especializadas no atendimento às mulheres em situação de violência.
1: Só para a gente esclarecer, a senhora mencionou a violência vicária, que é um tipo novo, né? Um tipo penal novo, e aí muita gente provavelmente não conhece. Ela ocorre quando o companheiro agride familiares, né? Filhos, pais, para atingir a mulher, né?
9: O agressor praticante de violência doméstica, ele nunca só viola as mulheres. Ele viola os filhos, ele agride a sogra, ele agride os cunhados, mas ele tem uma predileção pelos filhos. Os filhos é um instrumento de ofender. Se você, às vezes, me der um tapa, o tapa dói, mas dói mais se você bater no meu filho. Isso é uma coisa muito concreta. E o pior caso que nós acompanhamos foi aquele caso de Thales Machado, aqui no estado de Goiás, onde ele executou os dois filhos e ainda construiu através, se suicidou, mas antes disto construiu a narrativa de que a ex-esposa ou a mãe das crianças é que era responsável por tudo aquilo. E ela, por conta disso, não conseguiu sequer acompanhar o velório dos filhos.
10: Secretária, o Ministério das Mulheres também apresentou recentemente em Salvador as diretrizes nacionais das Casas da Mulher Brasileira. O que elas estabelecem sobre esse serviço?
9: A atualização das diretrizes era uma necessidade. A casa está fazendo 10 anos. A primeira casa foi inaugurada ali em 2015, né, no estado de Mato Grosso do Sul. Durante esses 10 anos, muita coisa mudou, inclusive de legislação. Nós temos muita tecnologia que avançaram durante essa década e era necessário fazer um alinhamento. Hoje temos 13 casas, uma projeção de mais casas. É natural que a política pública vá se expandindo por todo o território e era necessário a atualização das diretrizes, porque a Casa da Mulher Brasileira, ela é o mais completo, mas ela é mais complexo serviço de uma política pública. Ela junta no mesmo espaço poderes como o poder executivo e o poder do sistema de justiça, judiciário. Lá funciona a vara de família, lá funciona o Ministério Público, mas também tem a Secretaria de Segurança Pública com a Delegacia Especializada da Mulher, o serviço psicossocial que atende lá dentro. Tem também a possibilidade da mulher, por uma questão de risco, ficar acomodada num abrigamento temporário dentro dessa casa. Então, como são serviços complexos, de alta complexidade, com intersetorialidade e interinstitucionalidade, as diretrizes se atualizaram para que o serviço tenha mais azeitamento e seja muito mais eficiente, para que não haja nenhum erro de protocolo de serviços tão complexos.
1: Agora, secretária, acho que a pergunta mais importante da nossa entrevista é essa que vem agora. Uma mulher que esteja nos ouvindo e que se reconheça numa situação de violência, mas que tenha dificuldades em sair dessa situação, seja por motivos financeiros ou quaisquer outros, como é que ela pode começar a pedir ajuda? A gente falou aqui de Casa da Mulher Brasileira, de Ligue 180, mas por onde ela começa? Qual o primeiro passo?
9: Olha, geralmente uma mulher que vive em situação de violência, ela nega que vive em situação de violência, essa negação vai de 3 a 10 anos. Se ela tem no ciclo de amizade dela e uma forma de impedir que a mulher recorra a alguém, um agressor que vive dentro de casa, que ameaça constantemente, ele inibe a relação dessa mulher com seus familiares e também com suas amigas. Essa é uma maneira de manter a mulher isolada. Então, o principal movimento que uma mulher precisa fazer quando ela está vítima de violência é procurar alguém da sua confiança, alguém que ame e respeite ela verdadeiramente, para ela poder compartilhar dessa situação que ela vive. Geralmente, o primeiro ciclo de apoio vem das amigas e da família. Quando você não encontra essa possibilidade, é preciso procurar ou a delegacia, ou o centro de referência da mulher, ou mesmo a Casa da Mulher Brasileira, que é um serviço de porta aberta. Geralmente, as mulheres só conseguem fazer esse movimento quando a violência já não ameaça mais só a vida dela, ameaça a vida dos filhos. Então, as mulheres conseguem fazer uma ruptura. Por isso que programas como esse, a gente falar do assunto, dizer que a violência acontece e que ela não é naturalizada e que ela pode ser rompida, é necessário. Muitas mulheres vivem em situação profunda de isolamento e não conseguem fazer a ruptura sozinha. Ninguém consegue fazer uma ruptura sozinha. Então, o primeiro movimento é uma mulher procurar alguém de sua confiança. O segundo movimento é procurar um serviço especializado. E se ela for a um serviço bancário sendo oprimida por violência patrimonial, ela também deve pedir ajuda. Hoje, a Caixa Econômica tem um serviço para acolher mulheres nessa situação. Ou se ela for a um serviço de saúde, ela também pode pedir ajuda ao serviço de saúde para poder fazer a ruptura da violência. Sozinha, ninguém consegue.
10: Muito bem, nós conversamos com Estela Bezerra, secretária nacional de enfrentamento à violência contra as mulheres. Muito obrigado, secretária, por sua entrevista aqui, A Voz do Brasil.
9: Eu que agradeço a vocês.
0: Conciliar os estudos e a maternidade é uma missão desafiadora para muitas mães que ocupam as universidades.
1: Mas nas cuidotecas, as mães podem deixar seus filhos na hora das aulas.
0: O serviço já é oferecido em universidades federais e agora está aberto para universidades públicas estaduais.
1: As interessadas têm até o dia 15 de setembro para se inscrever em edital do Ministério das Mulheres.
11: Um espaço público, seguro e gratuito, onde crianças de 3 a 12 anos de idade são acolhidas enquanto os responsáveis, principalmente as mães, estudam. Assim, é a Cuidoteca, serviço oferecido em universidades federais como a de Brasília. Na UNB, a iniciativa teve início no começo deste ano e atendeu 23 crianças no período noturno. Para o segundo semestre, 40 vagas serão oferecidas. A coordenadora pedagógica da Cuidoteca da UNB, Letícia Teles, falou sobre a receptividade do serviço.
12: A Cuidoteca promoveu ali um espaço onde a criança pode ser criança, porque eles podem realmente brincar, socializar. E as mães têm um feedback, assim, incrível.
11: Agora, o serviço de Cuidoteca será expandido para universidades estaduais. O edital aberto pelo Ministério das Mulheres vai oferecer 9 milhões e 200 mil reais para que as universidades estaduais possam contratar profissionais, comprar material pedagógico e oferecer alimentação às crianças. Em contrapartida, as unidades deverão providenciar espaço físico, infraestrutura e apoio operacional. Cada universidade selecionada poderá receber até 240 mil reais para manter o serviço. Segundo Juliana Cores, coordenadora geral de políticas de cuidado do Ministério das Mulheres, há recursos suficientes para contemplar todas as universidades estaduais do país.
13: A gente pensou nas universidades estaduais devido ao número de mulheres, que é um número relevante, e a gente conseguiu aqui aportar um recurso que é suficiente para abarcar todas as universidades estaduais. E o que a gente quer é que cada vez mais cresça essa cultura da Cuidoteca. A gente interpreta como um dos pontos cruciais aí para a tranquilidade dessas mulheres.
11: O envio de propostas pelas universidades estaduais deve ser feito até o dia 15 de setembro por meio da plataforma transfere.gov.br. As unidades selecionadas deverão ofertar o serviço de Cuidoteca por 12 meses. Reportagem Luana Karen.
0: E além do edital para as universidades estaduais, seguem abertas até o dia 1º de agosto as candidaturas para a chamada estratégica Unicuidotecas.
1: Nesta chamada, o Ministério da Educação, em parceria com o Ministério do Desenvolvimento e Assistência Social, Família e Combate à Fome, vai selecionar 50 universidades federais para a implantação de espaços gratuitos de acolhimento infantil nas instituições.
0: Os espaços visam atender filhos de alunos, professores, servidores técnicos e trabalhadores terceiros.
1: Cada universidade federal selecionada terá capacidade para atender 40 crianças simultaneamente.
0: O envio das propostas deve ser feito por meio eletrônico. Os detalhes estão disponíveis em gov.br/mec.
1: O transporte aéreo brasileiro registrou 65 milhões e 200 mil passageiros no primeiro semestre desse ano.
0: De acordo com o relatório da Agência Nacional de Aviação Civil, a ANAC, mais de 50 milhões nos voos domésticos e 15 milhões nos voos internacionais.
1: Só no mês de junho, o total de passageiros chegou a 10 milhões e 300 mil pessoas.
0: O transporte de carga nos aeroportos brasileiros registrou o crescimento de janeiro a julho deste ano.
1: Foram mais de 673 mil toneladas transportadas em níveis nacionais e internacionais.
0: E essas foram as notícias do Governo Federal.
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1: Fique agora com as notícias do Poder Judiciário e do Congresso Nacional. Boa noite.
0: Boa noite e até amanhã.

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2: Em Angola, presidente do STF propõe ampliar cooperação entre cortes constitucionais na defesa da democracia.
3: TSE divulga dados sobre o eleitorado brasileiro.
2: TST entende que CNPJ ativo não basta para provar que a empresa continua em operação.
3: Boa noite, eu sou o Arthur Filho.
2: E eu sou Walter Lima.
3: O presidente do STF e do CNJ, ministro Edson Fachin, defendeu em Luanda, na Angola, o fortalecimento da cooperação entre tribunais constitucionais para proteger a democracia.
2: A manifestação ocorreu durante reunião com Laurinda Prazeres Cardoso, presidente do Tribunal Constitucional de Angola. Marta Ferreira.
4: Ao abrir o encontro, Fachin disse que a relação entre os dois tribunais deve ser ampla, permanente e voltada à construção de uma agenda comum para os próximos anos.
5: Cuidaremos de uma pauta de cooperação centrada no fortalecimento da capacidade institucional de nossos tribunais.
4: O presidente do STF ressaltou que as democracias constitucionais enfrentam desafios comuns em diferentes partes do mundo, especialmente diante do avanço de movimentos autoritários que buscam enfraquecer as instituições por dentro. Para Fachin, os tribunais constitucionais ocupam posição central na preservação do Estado Democrático de Direito e defendeu o fortalecimento da cooperação entre as cortes constitucionais para

0: quase 929 mil. A maioria do eleitorado tem entre 40 e 44 anos, com mais de 15 milhões de pessoas. Os dados também revelam avanços no preenchimento da autodeclaração de raça e cor, tornando o cadastro eleitoral mais diverso e reduzindo significativamente o número de registros sem essa informação.
1: CNPJ ativo não basta para provar que a empresa continua em operação, segundo o TST.
2: Integrante da Comissão Interna de Prevenção de Acidentes e de Assédio pretende usar o dado para assegurar estabilidade. Larissa Batista.
3: O trabalhador alegou que a empresa continuava funcionando, já que o CNPJ da instituição sediada em Piracicaba, São Paulo, permanecia ativo. Mas o TST entendeu que isso, por si só, não comprova que a unidade ainda esteja em operação. Como o contrato de prestação de serviços foi encerrado e a CIPA deixou de existir naquele local, a corte decidiu que o auxiliar de produção não tinha direito à estabilidade no emprego e manteve a demissão. A decisão foi unânime.
1: Após a Lei 14.752 de 2023, judiciário não pode multar advogados por abandono de causa.
2: Com esse entendimento, o STJ afastou a multa aplicada a advogados que faltaram à sessão do Tribunal do Júri. Fátima Uchoa.
4: Os advogados pediram o cancelamento do júri e justificaram a ausência, alegando que a promotora responsável teria publicado nas redes sociais um vídeo sobre o crime, o que comprometeria a imparcialidade do julgamento. Mas a Justiça do Rio Grande do Sul aplicou uma multa de 10 salários mínimos. Na sexta turma do STJ, o ministro relator Sebastião Reis Júnior observou que os advogados poderiam ter questionado a suposta nulidade em juízo pelos meios processuais adequados. No entanto, nessa situação já estava em vigor a lei que revogou a aplicação da multa por abandono de causa. E, segundo o ministro, após essa mudança legislativa, eventual falta deve ser apurada exclusivamente pela Ordem dos Advogados do Brasil.
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1: A você, uma boa noite.
2: E até amanhã.
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7: Eu sou Humberto Pinheiro e estes são os destaques de hoje do Jornal do Senado, que começa agora. A autonomia do Banco Central e novas regras para a saúde avançam na CCJ. Jovens que saem de abrigos podem ganhar cotas no ensino federal. Eleitores com deficiência ou mobilidade reduzida terão direito a transporte gratuito. Boa noite. A Comissão de Constituição e Justiça aprovou neste primeiro semestre a proposta de emenda à Constituição que busca assegurar um orçamento próprio e autonomia operacional ao Banco Central. A CCJ ainda votou outras duas mudanças na Constituição para assegurar jornada de 36 horas semanais para enfermagem e aposentadoria diferenciada para agentes comunitários de saúde e combate às endemias. Repórter Bruno Lourenço.
8: Uma das propostas de emenda à Constituição aprovadas na Comissão de Constituição e Justiça transforma o Banco Central de autarquia para entidade pública de natureza especial, com autonomia técnica, administrativa, orçamentária e financeira. O relator, senador Plínio Valério, do PSDB do Amazonas, defendeu a medida.
9: Essa autonomia, ela fortalece não só o sistema financeiro brasileiro, traz muita segurança para todos nós.
8: Já a PEC, que assegura o direito à aposentadoria diferenciada de agentes comunitários de saúde, de combate às endemias e de agentes indígenas de saúde e de saneamento, passou pela CCJ e pelo plenário. A proposta teve como relator o senador Irajá, do PSD do Tocantins, que destacou o papel desses profissionais na ponta da saúde.
10: Um reconhecimento de um trabalho histórico dedicado por toda uma vida a essas pessoas que são brasileiros e brasileiras, que são, como eu costumo dizer, o SUS do Brasil de carne e osso.
8: Outra proposta de emenda à Constituição aprovada na CCJ vincula o piso salarial da enfermagem a uma jornada máxima de trabalho de 36 horas semanais.
7: O Senado aprovou e enviou para sanção presidencial um projeto que cria regras para as parcerias entre

0: escolas e pontos e pontões de cultura. A proposta pretende ampliar o acesso de estudantes a atividades culturais e fortalecer a integração entre educação e cultura. A iniciativa estabelece requisitos para a celebração dessas parcerias e busca incentivar ações culturais no ambiente escolar. Os detalhes na reportagem de Márcio Maturana.
1: Pontos e pontões de cultura são associações sem fins lucrativos com atividades culturais dentro das comunidades. Hoje, essas associações já podem fazer parcerias com redes de ensino superior, técnico e básico, mas o projeto define critérios para isso. O texto aprovado no plenário do Senado foi o relatório que o senador Humberto Costa, do PT de Pernambuco, apresentou na Comissão de Educação. Ele resumiu os pontos principais da proposta.
2: Esta proposição inova ao estabelecer duas balizas essenciais que a legislação vigente não contempla. A exigência de que a parceria seja consonante com a proposta pedagógica de cada escola, preservando assim a autonomia escolar, e a prioridade para pontos e pontões de cultura situados nas proximidades da comunidade escolar, de modo a fortalecer os vínculos territoriais e culturais já existentes.
1: Quando entrar em vigor, a lei vai mudar a Política Nacional de Cultura Viva, que busca ampliar o acesso da população aos direitos culturais.
0: Foi apresentada no Senado uma proposta de emenda à Constituição que busca garantir a continuidade dos programas estaduais, distritais e municipais de incentivo à cultura e ao esporte. A medida preserva mecanismos de apoio mesmo após a implementação da reforma tributária. A proposta permite que estados, o Distrito Federal e os municípios continuem concedendo incentivos fiscais a esses setores por meio de créditos do Imposto sobre Bens e Serviços, o IBS. A reportagem é de Douglas Castilho.
3: Foi apresentada no Senado Federal a proposta de emenda à Constituição que assegura a sobrevivência dos programas locais de incentivo fiscal voltados à cultura e à prática desportiva. A medida altera as regras da reforma tributária para permitir que estados, o Distrito Federal e os municípios continuem a estimular esses setores por meio de créditos compensatórios do Imposto sobre Bens e Serviços, o IBS. Sem essa alteração, o novo modelo de unificação tributária sobre o consumo extinguiria gradualmente esses mecanismos regionais de incentivo indireto até o ano de 2032. Pelo projeto, o Comitê Gestor do IBS vai definir as regras técnicas para a concessão e o registro desses créditos. Já os estados, o Distrito Federal e os municípios terão de aprovar leis próprias para criar seus próprios programas. O autor da iniciativa, senador Carlos Portinho, do PL do Rio de Janeiro, ressaltou que as leis locais sustentam uma ampla cadeia produtiva e criam milhares de empregos que, segundo ele, vão além dos holofotes.
4: A gente muitas vezes pensa só no artista ou no jogador de futebol, mas na verdade é todo um ecossistema que tem. É o produtor cultural, é o pessoal que trabalha para os eventos, né? As empresas de eventos, são muitos empregos que geram esse fomento. Com a reforma tributária ficou ameaçado e a gente já se antecipou a esse problema, assim podendo incentivar e fomentar essas duas indústrias que eu chamo é a indústria do entretenimento. A gente tem que ver cultura e esporte como uma grande indústria do Brasil.
3: A proposta também determina que o valor desses incentivos serão pagos pelo Estado, pelo Distrito Federal ou pelo município que criar o programa. Além disso, os benefícios terão de seguir regras rígidas de avaliação, transparência e controle social. A PEC, que conta com a assinatura de outros 26 senadores, será analisada pela Comissão de Constituição e Justiça.
0: Nas eleições deste ano, eleitores com deficiência ou mobilidade reduzida terão direito a transporte individual gratuito oferecido pela Justiça Eleitoral. O programa Seu Voto Importa, do Tribunal Superior Eleitoral, tem como objetivo promover a inclusão e reduzir as dificuldades de deslocamento para que o cidadão vote. Para garantir o atendimento no dia da votação, o interessado deverá solicitar o transporte gratuito até 14 de setembro. O pedido poderá ser feito pelo próprio eleitor ou por seus representantes legais, de forma presencial, diretamente no cartório eleitoral da zona correspondente ou por canais remotos e eletrônicos. Também será necessária a apresentação de autodeclaração ou de documento que comprove a deficiência ou a dificuldade de locomoção. O primeiro turno das eleições será realizado em 4 de outubro. O senador Paulo Paim, do PT do Rio Grande do Sul, manifestou apoio à proposta de emenda à Constituição que altera a forma de contribuição previdenciária das empresas. O texto da PEC propõe substituir a contribuição incidente sobre a folha de salários por uma base de cálculo sobre o faturamento bruto das empresas.
5: Essa mudança é necessária por diversos motivos. Empresas com grande faturamento, mas que empregam pouca mão de obra, como o setor financeiro, passaria a contribuir mais.
0: Jovens que deixaram abrigos e casas lares ao completar 18 anos podem ganhar cotas no ensino superior e nas escolas técnicas federais. A proposta foi aprovada pela Comissão de Direitos Humanos do Senado. O projeto busca ampliar as oportunidades de educação para quem cresceu em acolhimento institucional e agora segue para análise da Comissão de Educação. A reportagem é de Rodrigo Rezende.
6: Crianças e adolescentes que aguardam uma definição sobre processos de adoção ou por outro motivo estão impossibilitados do convívio familiar podem viver no chamado acolhimento institucional, em locais como abrigos ou casas-lares. Um projeto aprovado na Comissão de Direitos Humanos, de autoria do senador Jorge Cajuru, do PSB de Goiás, quer garantir aos jovens que vivem ou viveram nessa situação até os 18 anos, ou seja, não foram adotados e alcançaram a maioridade, uma cota nos processos seletivos para o acesso ao ensino superior e às escolas técnicas federais. O relator do projeto, o senador astronauta Marcos Pontes, do PL de São Paulo, afirma que a ideia colabora com a diversidade no meio acadêmico.
7: A proposição realiza a importante missão de conferir oportunidades a pessoas oriundas de acolhimento institucional. Lembrando que acolhimento institucional é diferente de instituições como a Fundação Casa com menores infratores. É outro tipo de público.
6: Marcos Pontes incluiu no projeto uma previsão de avaliação a cada 10 anos dessa política de cotas. A proposta segue para análise da Comissão de Educação do Senado.
0: Com trabalhos técnicos de João Lira, o Jornal do Senado fica por aqui. Acompanhe agora as notícias da Câmara dos Deputados. Boa noite e até amanhã.
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9: Câmara aprova projetos que garantem direitos de pessoas com deficiência.
10: Avança a proposta que reforça a política de prevenção ao câncer de pulmão.
11: Projeto de lei aumenta a pena para tráfico de drogas com uso de aeronaves.
12: Policiais em serviço poderão usar o transporte público de forma gratuita.
13: Boa noite. A Comissão de Viação e Transportes da Câmara aprovou a gratuidade no transporte público para policiais em serviço. A repórter Sofia Peçanha tem mais detalhes.
14: A Comissão de Viação e Transportes aprovou o projeto que estabelece a gratuidade no transporte público coletivo para policiais civis e militares em exercício. Pelo texto, o benefício será válido para ônibus urbanos e intermunicipais, metrô, trens suburbanos e metropolitanos, barcas e catamarãs. Para ter acesso ao benefício, o policial precisa estar em serviço, uniformizado e apresentar a identificação funcional válida. O relator da proposta na comissão, o deputado Zé Trovão, do PL de Santa Catarina, destacou que a presença de policiais nos veículos pode contribuir para aumentar a segurança dos passageiros.
15: Olha, primeiro que quando você coloca um policial no transporte público, você cria segurança para quem está lá dentro.
14: A proposta também estabelece que a gratuidade só poderá ser utilizada quando houver assentos disponíveis sem prejudicar quem pagou a passagem. Ou seja, os passageiros pagantes continuam tendo prioridade no uso dos lugares. Além disso, as empresas e concessionárias dos coletivos deverão informar o direito por meio de avisos visíveis ao público. Caso não cumpram a regra, podem sofrer penalidades previstas na legislação. O projeto também foi aprovado pela Comissão de Segurança Pública e Combate ao Crime Organizado. O relator, o deputado Coronel Meira, do PL de Pernambuco, argumentou que os policiais enfrentam jornadas prolongadas e, muitas vezes, precisam de condições diferenciadas para o deslocamento após o serviço. Em concordância na Comissão de Viação e Transportes, o deputado Zé Trovão ressaltou o impacto econômico da medida para esses profissionais.
15: Então, a gente criou uma norma que, se ele entender por bem de usar aquele transporte, ele vai, além de ajudar a sociedade, ele vai poder economizar no combustível para ter um pouquinho mais de salário no final do mês.
14: Hoje, a gratuidade para policiais já existe em algumas regiões, como no Distrito Federal, mas depende de normas locais e não é padronizada em todo o país. A proposta, apresentada pelo deputado Capitão Augusto do PL de São Paulo, busca criar regras nacionais que reconheçam a importância dos profissionais da segurança pública e facilitem o deslocamento durante o exercício da função. O projeto que garante gratuidade no transporte público para policiais segue para análise na Comissão de Finanças e Tributação. Da Rádio Câmara de Brasília, Sofia Peçanha.
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8: Segurança Pública.
10: A proposta que aumenta a punição para tráfico de drogas com uso de aeronaves avançou na Câmara. A repórter Maria Neves tem os detalhes.
17: A Comissão de Constituição e Justiça da Câmara dos Deputados aprovou o projeto que aumenta as penas para o tráfico de drogas praticado com o uso de aeronaves. Pela proposta, quem usar aviões ou helicópteros para o tráfico ficará sujeito à pena de 10 a 20 anos de reclusão, além de multa. O valor da multa depende da situação econômica do réu e é calculada em dias multa, podendo variar de 2 mil a 4 mil dias multa. Cada dia multa corresponde a um valor em salários mínimos e hoje varia entre 50 e 8.105 reais. O texto aprovado foi a versão apresentada pelo relator na Comissão de Segurança Pública, deputado Sargento Faur, do Paraná, ao projeto do deputado Cobalcini, do MDB de Santa Catarina. Sargento Faur ressalta que a legislação atual já prevê aumento de penas para algumas circunstâncias do tráfico, mas não diferencia de modo específico o uso de aeronaves. Para ele, a gravidade e potencial lesivo do uso desse tipo de transporte justificam a criação de um tipo qualificado autônomo.
18: O emprego de aeronaves nesse tipo de crime permite que os criminosos escapem das barreiras terrestres e fluviais, aproveitando-se da vastidão territorial e das fragilidades do espaço aéreo, o que compromete a eficácia das ações de segurança. Tal realidade impõe ao Estado a necessidade de intensificar os mecanismos de controle e adotar sanções penais mais duras, a fim de desestimular essa modalidade de crime.
17: O texto aprovado também prevê aumento de pena para quem utiliza aeronave para transportar maquinário, aparelho ou qualquer outro objeto destinado à produção de drogas. A pena prevista, nesse caso, é de 6 a 15 anos de reclusão e multa, de 2 mil a 3 mil dias multa. A proposta, que aumenta penas para crimes relacionados ao tráfico de drogas com uso de aeronaves, ainda terá de ser votado pelo plenário da Câmara. Se aprovado, seguirá para análise do Senado. Da Rádio Câmara de Brasília, Maria Neves.
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20: Educação.
21: Sidney Leite, do PSD do Amazonas, comemora a aprovação da medida provisória que reajusta o piso salarial dos professores em R$ 5.130,38. O congressista também destaca a garantia de aumento real anual acima da inflação em todo o país.
22: Eu destaco que essa é uma luta e uma empreitada de todos nós, no sentido de garantir dignidade, reconhecimento, mas, acima de tudo, valorização dessa que é uma profissão tão importante. Essa, sem dúvida nenhuma, é uma conquista histórica para esses trabalhadores que fazem a diferença no presente e no futuro. Eu que sou daqueles que acredita na educação pública gratuita e de qualidade. E vindo do Estado, com as dimensões do Estado do Amazonas, que é o maior Estado da Federação, com realidades extremas, essa, sem dúvida nenhuma, é uma vitória importante desses trabalhadores que muitas vezes não têm esse reconhecimento por parte do governo do Estado.
23: Sidney Leite reforça que caberá ao Ministério da Educação divulgar anualmente a tabela de reajustes. Para ele, a conquista representa o reconhecimento da educação pública como pilar de desenvolvimento e como instrumento essencial no combate à desigualdade educacional no país.
20: Saúde.
21: A Comissão de Saúde aprovou o projeto que reforça a política de prevenção ao câncer de pulmão. A repórter Júlia Lopes traz mais informações sobre o texto.
24: A Comissão de Saúde da Câmara dos Deputados aprovou uma proposta que estabelece novas diretrizes para a política de rastreamento e diagnóstico precoce de câncer de pulmão no Sistema Único de Saúde, o SUS. O objetivo é melhorar a sobrevida dos pacientes e reduzir a mortalidade causada pela doença. Atualmente, a Política Nacional de Prevenção e Controle do Câncer já abrange ações de prevenção, tratamento, pesquisa e monitoramento do câncer. No entanto, o projeto busca detalhar essas diretrizes especificamente para o câncer de pulmão, com a criação de protocolos de rastreamento integrados à atenção primária e o reforço no combate ao tabagismo. Entre as medidas previstas estão a busca ativa de pacientes no âmbito da atenção primária à saúde, com a atuação de agentes comunitários e de combate a endemias, para identificar grupos de alto risco e encaminhá-los para exames de rastreamento. A deputada Flávia Moraes, autora da proposta, afirmou que a medida, além de ampliar o diagnóstico precoce e contribuir para a redução da mortalidade, também fortalece a estrutura de atendimento no SUS, com profissionais especializados e ampliação do acesso a exames.
25: Vai permitir a qualificação, a formação de profissionais, a disponibilização do espirômetro, dos exames, dos equipamentos para a realização desses exames. E, com certeza, com o diagnóstico precoce, é possível iniciar mais cedo o tratamento da doença, ter um resultado mais efetivo. Isso representa menos sofrimento para o paciente, menos custo para o SUS.
24: Segundo a deputada, hoje apenas 15% dos casos de câncer de pulmão são diagnosticados em estágio inicial, quando há maior chance de cura. Ela destaca ainda que o rastreamento precoce por meio de tomografia pode reduzir a mortalidade pela doença em até 20%. O projeto que define novas diretrizes para a política de rastreamento e diagnóstico precoce de câncer de pulmão no âmbito do SUS deve seguir agora para a Comissão de Finanças e Tributação. Da Rádio Câmara de Brasília, Júlia Lopes.
23: Dr. Flávio, do PL do Rio de Janeiro, apresentou projeto que cria políticas públicas voltadas ao atendimento de adultos com transtorno do espectro autista. A proposta prevê a criação de núcleos especializados para acompanhamento, inclusão social e inserção no mercado de trabalho.
26: O que a gente propõe no projeto é que sejam construídos núcleos de atendimento ao autista adulto. O que são esses núcleos? Para exemplificar, quando você tem os CAPs, que faz tratamento de dependência química ou de psiquiatria, tem um acompanhamento. Então, a gente quer construir esses núcleos para que se tenha políticas públicas voltadas para o autista adulto, para que ele seja inserido no mercado de trabalho, tratamento neurodivergente, que ele possa ter lá o preceptor, estudar línguas, idiomas, de acordo com seu grau de autismo.
21: O projeto de Dr. Flávio prevê que os centros sejam financiados pelo governo federal e que também possam receber recursos de emendas parlamentares para implantação nos municípios. Ele reitera que o projeto amplia o suporte às famílias de pessoas autistas com mais de 18 anos de idade.
1: Direitos Humanos.
23: Os deputados aprovaram projetos que buscam garantir os direitos das pessoas com deficiência e de quem cuida delas. Quem traz mais detalhes sobre as propostas é a repórter Paula Bittar.
2: A Comissão de Constituição e Justiça da Câmara aprovou 3 projetos que buscam garantir direitos a pessoas com deficiência. Um deles assegura prioridade aos cuidadores de pessoas com deficiência em programas federais de capacitação, formação e qualificação. Outro reforça a prioridade no atendimento para esses cuidadores. A proposta determina que o atendimento prioritário, que é estendido aos acompanhantes, deve estar claro e explícito nos informativos de identificação e sinalização do serviço. O terceiro projeto aprovado proíbe a discriminação contra pessoas com transtorno do espectro autista. O texto estabelece que a pessoa autista não será submetida a tratamento desumano ou degradante, não será privada de sua liberdade ou do convívio familiar, nem sofrerá discriminação. Relator das 3 propostas na CCJ, o deputado Alex Manente, do Cidadania de São Paulo, destacou a necessidade de atualizar a legislação para garantir a inclusão.
3: Todo esse conjunto de projetos que nós temos aprovado e avançado na Câmara dos Deputados para poder fazer com que a inclusão seja algo real e que a legislação esteja de acordo com essa necessidade de inclusão que temos no nosso país. Então, são avanços importantes para poder, primeiro, combater a discriminação e depois avançar no cuidado e no tratamento de direitos para as pessoas que acompanham e familiares que dedicam a vida especialmente para essas pessoas.
2: As 3 propostas que buscam garantir direitos a pessoas com deficiência podem seguir para análise do Senado, a menos que haja recurso para votação antes pelo plenário da Câmara. Da Rádio Câmara, de Brasília, Paula Bittar.
1: Cultura.
4: Chico Alencar, do PSOL do Rio de Janeiro, apoia a proposta que cria o Dia Nacional da Museologia Social, a ser celebrado em 8 de maio. O parlamentar explica que a iniciativa reconhece museus comunitários que preservam a memória e a identidade de territórios populares.
5: Esse tipo de museu social, evidentemente, todo museu é social, todo museu é histórico, todo museu tem uma importância fundamental em qualquer país do mundo. Mas a museologia social é aquela que resgata a história de comunidades em geral esquecidas e trata de valorizar o povo morador que construiu essas comunidades, que as inaugurou muitas vezes, que enfrentou violências, remoções, como grande protagonista.
23: Chico Alencar destaca ainda o Museu da Maré, no Rio de Janeiro, como referência da museologia social no Brasil. O deputado afirma que esses espaços ajudam comunidades a resgatar raízes, ancestralidades e lutas por direitos e melhores condições de vida.
1: Trabalho.
4: Enfermeiros devem emitir nota fiscal após prestar serviços autônomos. A repórter Sofia Peçanha tem mais detalhes sobre a proposta.
14: A Comissão de Saúde aprovou o projeto que obriga a emissão de notas fiscais eletrônicas por profissionais de enfermagem que atuam de forma autônoma. A proposta é de autoria da deputada enfermeira Rejane, do PSDB do Rio de Janeiro, e tem como objetivo incentivar a formalização e a valorização da categoria. O texto prevê que a obrigatoriedade vale para todos os profissionais registrados nos conselhos regionais de enfermagem que trabalham por conta própria, especialmente na prestação de serviços fora de hospitais e vínculos formais. Entre as atividades que passam a exigir a emissão de nota fiscal estão atendimentos domiciliares, acompanhamento de pacientes, orientações de saúde e ações de prevenção de doenças. Durante a análise, o parecer da deputada enfermeira Ana Paula do Podemos, do Ceará, foi lido pela deputada Heloísa Helena, do Rede do Rio de Janeiro, que também é enfermeira, destacando a importância da medida para acompanhar as mudanças no mercado de trabalho da enfermagem.
7: Acrescenta a atuação de enfermeiros e técnicos de enfermagem como empreendedores em áreas como curativos, acompanhamento de doenças crônicas e degenerativas e pré-natal, exige um marco regulatório que assegure a transparência na prestação dos serviços e contribua para a inclusão econômica desses profissionais.
14: O projeto também prevê que estados e municípios adaptem seus sistemas para facilitar a emissão das notas fiscais, reduzindo a burocracia. O descumprimento das normas acarretará a aplicação de sanções administrativas aos profissionais ou aos estabelecimentos. Durante a discussão, o deputado Dr. Zacarias Calil, de Goiás, afirmou que a medida pode ampliar oportunidades para os profissionais e trazer mais segurança para quem contrata os serviços.
0: Facilita também contratos com clínicas, hospitais e empresas que exigem comprovação fiscal. Pacientes e empresas também veem o profissional como mais sério e organizado. Diferencia o enfermeiro no mercado de trabalho, mostrando profissionalismo.
14: O projeto que regulamenta a emissão de notas fiscais por profissionais de enfermagem segue agora para análise da Comissão de Finanças e Tributação. Da Rádio Câmara de Brasília, Sofia Peçanha.
23: Bebeto, do PP do Rio de Janeiro, avalia que a redução da jornada de trabalho vai melhorar a qualidade de vida dos brasileiros. O parlamentar menciona que os trabalhadores da Baixada Fluminense, por exemplo, enfrentam engarrafamentos que tornam o descanso ainda mais necessário.
6: Olha, vai ser um benefício muito grande, porque o cara que acorda 4 horas da manhã, 5 horas da manhã para trabalhar na capital e retorna 10, 11 horas da noite, imagina quanto esse cara não sofre só no deslocamento. Estou dizendo o horário que trabalha não, só no deslocamento. Vai ser um prêmio para aquele que precisa se deslocar, enfrentar engarrafamento e, além de tudo, a convivência familiar, que é super importante nesse tempo, nessa redução dessa escala, nessa jornada de trabalho.
21: Bebeto também exalta o trabalho da Comissão de Viação e Transportes em favor da mobilidade urbana do Rio de Janeiro. Ele considera que associar melhorias no transporte com a redução da carga horária é fundamental para garantir dignidade à classe trabalhadora.
23: Termina agora o Jornal Câmara dos Deputados, produzido pela Rádio Câmara, com trabalhos técnicos de Everson Urani e apresentação de José Carlos Andrade e Luciana Vieira. Uma boa noite para você.
21: Uma ótima noite. Você fica agora com as notícias do Tribunal de Contas da União.
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0: Segunda-feira, 20 de julho de 2026, a Polícia Federal disponibilizou equipes de segurança para os candidatos à presidência da República que tiverem as candidaturas validadas em convenções partidárias e solicitarem o serviço. A corporação estima um gasto de R$ 95 milhões nas eleições de 2026, com quase 460 agentes destacados e uso de viaturas blindadas, sistemas antidrones e coletes balísticos. A defesa de Jair Bolsonaro solicitou ao ministro do STF, Alexandre de Moraes, a revisão da medida que impede visitas de Flávio Bolsonaro ao pai por 90 dias. Os advogados consideram a restrição desproporcional e que afeta o convívio familiar. A proibição surgiu após o ex-presidente violar medidas cautelares ao apoiar publicamente a pré-candidatura de Flávio à presidência da República. Vale até amanhã o alerta de perigo emitido pelo Instituto Nacional de Meteorologia para tempestades no Rio Grande do Sul. No período, há risco de chuvas volumosas de até 100 milímetros por dia e ventos de 60 a 100 quilômetros por hora. No fim de semana, os temporais atingiram pelo menos 43 cidades gaúchas. O Parlamento francês deve aprovar amanhã a proibição do uso de redes sociais por menores de 15 anos. O acordo sobre a proposta foi fechado hoje entre deputados e senadores. A medida faz parte da política do presidente Emmanuel Macron para reforçar a proteção de crianças e adolescentes na internet. O governo pretende colocar a regra em vigor em setembro, com a volta às aulas. No Reino Unido, uma medida semelhante foi aprovada para menores de 16 anos, mas só deve entrar em vigor no início de 2027. Horário de Brasília, 10 horas, 3 minutos.
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0: Olá, boa noite. Bem-vindos ao CBN Noite Total dessa segunda-feira. Karina Almeida na produção, Henrique Dias nos trabalhos técnicos. Chega de Copa do Mundo, ficou para trás. Espanha deu um show, hein? Deu um show.
2: Espanha!
0: Foi bem. Não sei o que deu na Argentina, que amarelou ali. Impressionante. Os argentinos se acovardaram diante dos espanhóis. Foi um show. E até que ficou barato. 1-0, né? Cá entre nós. Temos um campeão do nosso bolão, que foi o Paulo Galvão. Vencedor consecutivo do bolão. Depois, é que hoje não vai ter passagem com o Galvão, né? Pois quero falar com ele sobre isso aqui no ar. Ele tem as técnicas dele, ele já falou, mas vamos repetir as técnicas dele. Caso você queira participar de algum bolão, você tem que aprender com o Paulo Galvão. Mas vamos lá, acabou a Copa, vamos falar agora de eleição, que agora começa para valer. Hoje é o início do prazo para a oficialização das candidaturas. Sejam elas a presidência, seja governos, deputados, senadores. Hoje começa, né? Começa e vai até o dia 5 de agosto. Rani Veloso.
3: Renan Santos, do Partido Missão, é o primeiro nome a oficializar a candidatura à presidência da República. O anúncio foi feito no primeiro dia das convenções partidárias deste ano, marcando a largada oficial da corrida pelo Planalto. Segundo o candidato, a convenção da legenda foi antecipada por questões de segurança. Já os demais presidenciáveis, como Lula e Flávio Bolsonaro, focam em São Paulo para os atos, mas enfrentam impasses na formação de alianças regionais.
0: E há também a dificuldade do Flávio e do Romeu Zema, falando aqui dos candidatos à presidência, para fechar alianças com partidos e definir um vice. Eles ainda não apresentaram o nome de quem vai ser o vice nas suas respectivas chapas, né? Então, você vê que Ainda no sábado agora é a convenção do PL, em que deve ser oficializada a candidatura do Flávio Bolsonaro. Então, daqui para sábado deve ser terminada a costura para a definição de quem vai ocupar a posição de vice na chapa liderada por Flávio Bolsonaro. Estamos de olho. Daqui para frente, muito assunto relacionado à eleição. Eleição nacional, eleição nos estados. Olha, aqui no Rio de Janeiro, o PSD oficializou o nome do ex-prefeito do Rio, Eduardo Paes, para disputa ao governo do estado, Pedro Bonenberger.
2: O Rio de Janeiro já tem dois candidatos confirmados na corrida eleitoral ao governo do Rio. Nessa segunda-feira, o PSD oficializou o nome do ex-prefeito Eduardo Paes para a disputa. A vice dele será Jane Reis, do MDB. O partido ainda lançou o deputado federal Pedro Paulo como candidato ao Senado. Por outro lado, o Republicanos anunciou um velho conhecido dos fluminenses. O ex-governador Antony Garotinho vai concorrer ao cargo.
0: Olha só. É o retorno daqueles que não foram. A Polícia Federal começou a disponibilizar equipes de segurança para candidatos à presidência que já forem confirmados. Né? Na medida em que as convenções vão acontecendo, os candidatos podem, se quiserem, dispor de segurança oferecida pela Polícia Federal. Igor Cardim.
4: A Polícia Federal começou a disponibilizar equipes de segurança para candidatos à presidência com candidaturas já homologadas em convenções partidárias. A operação deve mobilizar cerca de 460 policiais e custar R$95 milhões. Enquanto Romeu Zema, Ronaldo Caiado e Renan Santos vão pedir a proteção, Flávio Bolsonaro informou que abriu mão do serviço. O presidente Lula deve ter os agentes integrados ao GSI.
0: É, o Flávio Bolsonaro diz que não confia na Polícia Federal, que não quer ninguém da Polícia Federal infiltrado na sua campanha e tal. Aí fica a critério dele. Mas o próprio candidato pode escolher o policial que ele quiser para fazer a segurança. Então, considerando dessa forma, não seria o presidente, o diretor da PF que vai indicar quem vai ficar com determinados candidatos, né? Seria o próprio candidato que escolheria. Então, enfim. Mas é um direito. É um direito do candidato abrir mão da segurança. Os eleitores poderão solicitar à justiça o voto em trânsito nas eleições deste ano. Marina Dantas.
4: A Polícia Federal...
5: Quem estiver fora da cidade onde vota no dia das eleições já pode solicitar a habilitação para o voto em trânsito. O procedimento pode ser feito até 20 de agosto, de forma presencial ou pela internet, e garante a participação no pleito em capitais e municípios brasileiros com mais de 100 mil eleitores.
0: Bom, em relação às posições dos Estados Unidos, sobretudo do secretário de Estado americano Marco Rubio, que explicitamente tem ali uma proximidade com a família Bolsonaro, o presidente Lula desafiou Marco Rubio a montar um comitê para apoiar a candidatura de Flávio Bolsonaro ao Palácio do Planalto. João Rosa.
6: Lula respondeu às declarações do secretário de Estado dos Estados Unidos, Marco Rubio, e disse que se ele quiser apoiar a candidatura de Flávio Bolsonaro à presidência, pode vir ao Brasil montar um comitê que será derrotado. O presidente também voltou a criticar as tarifas impostas pelos Estados Unidos e, sem citar nomes, chamou de traidores da pátria quem pede sanções contra o Brasil.
0: O governo vai realizar encontros com setores impactados pelo tarifaço dos Estados Unidos. Samantha Klein.
7: O governo vai realizar nesta semana encontros individuais com setores impactados pelo tarifaço dos Estados Unidos para definir uma política de socorro. A ideia é avaliar a extensão do impacto, como os contratos estão sendo afetados e possíveis cortes de postos de trabalho para então definir como será a ajuda financeira às empresas. A equipe econômica estuda ampliar o programa Brasil Soberano e abrir novos mercados.
0: Aliás, falar em tarifaço, Trump anunciou hoje um tarifaço de 50% ao Canadá. É impressionante. Produtos como vinhos, laticínios, tacos de hóquei serão impactados. Enfim, é impressionante como Trump vai distribuindo o seu tarifaço. Durante a Copa do Mundo, semana passada, ele estava muito bravo, né? Porque vinha uma fumaça do Canadá, dos incêndios florestais do Canadá, o que poderia comprometer, inclusive, a final. Mas aí uma frente fria dispersou essa fumaça. Aí o Trump já anunciou que não, eu vou sobretaxar o Canadá por causa disso. Ele tem essa arma para qualquer questão. Mas independentemente, ele já claramente, óbvio, né? Já estava previsto que faria esse anúncio hoje de sobretaxar o Canadá. Agora sobre a guerra. A guerra no Oriente Médio ganhou uma nova preocupação. Não bastasse o Estreito de Hormuz estar fechado pelo Irã, como já sabemos, e esse é o grande problema, né, que impede a resolução dessa guerra, porque os Estados Unidos não conseguem tirar o Irã do controle do Estreito de Hormuz. Agora tem um outro estreito, por onde passa também petróleo ali do Oriente Médio, que está sob ameaça de ser fechado pelos Houthis, que são rebeldes do Iêmen, apoiados pelo Irã. E eles estão ameaçando fechar o Estreito de Bab el-Mandeb. O destaque é de Luiz Fernando Figliage.
8: Rebeldes Houthis, apoiados pelo Irã, anunciaram um bloqueio aos navios da Arábia Saudita na segunda maior rota de exportação de petróleo do Oriente Médio. Após Donald Trump ameaçar o Irã com o dobro da força caso militares americanos sejam mortos em combate, o exército aplicou novos ataques contra os iranianos. Do outro lado do conflito, Israel retirou tropas do sul do Líbano.
0: Pois é, essa guerra não vai terminar, né? O mundo... como vai ser? Porque agora a gente tem, ó, o Estreito de Hormuz, é por onde passam 20% do petróleo do mundo. Passavam, né? E esse novo estreito que os Houthis estão ameaçando fechar é por onde passa 9% do petróleo do mundo. Então você veja que a situação só vai se agravando. E aí é óbvio que com esse anúncio o preço do petróleo novamente disparou. Né, e o mundo todo fica refém dessa guerra que não era para os Estados Unidos e Israel terem iniciado e que agora eles não conseguem sair. O governo de Israel não tem interesse em sair, na verdade. Né? Quem quer sair é o Trump e não consegue. E aí entrou Copa, saiu Copa e a guerra continua. Bom, vamos lá. Sobre Copa do Mundo, comemoração de brasileiros em Barcelona após o título da Espanha, provocou um carnaval fora de época. Lá na Espanha, Juliana Prado.
9: A festa do título da Espanha na Copa do Mundo de 2026 teve um toque bem brasileiro. Após a vitória sobre a Argentina na final, brasileiros que vivem em Barcelona colocaram um bloco de carnaval na rua. A comemoração se transformou num cortejo que reuniu música, percussão e centenas de foliões pela cidade.
0: Mas no Rio de Janeiro, torcedores argentinos se envolveram em brigas por causa da vitória espanhola. Ricardo Porto.
10: Torcedores argentinos se envolveram em brigas na zona sul do Rio e em Búzios, na região dos Lagos, após a vitória da Espanha. Vídeos publicados nas redes sociais mostram agressões em bares e quiosques. Em um deles, três policiais militares agridem um argentino com cacetetes. A conduta deles vai ser alvo de uma apuração da própria corporação.
0: O Ministério da Justiça abriu uma investigação contra uma plataforma por possíveis violações ao Código de Defesa do Consumidor. João Rosa.
11: O Ministério da Justiça abriu uma investigação contra a plataforma de revenda de ingressos via Gogo por suspeitas de preços abusivos e possíveis violações ao Código de Defesa do Consumidor. A empresa também foi intimada a divulgar de forma clara que é um site de revenda e não um canal oficial de compra de ingressos. Em caso de descumprimento, a via Gogo poderá ser multada em até R$100 mil por dia.
0: O Ministério da Justiça abriu investigação, já foi. A polícia de Londres encontrou o corpo do chefe de cozinha brasileiro desaparecido desde o início do mês de julho agora. Desirê Miranda.
12: A polícia de Londres encontrou o corpo do chefe brasileiro Denner Guieiro, que estava desaparecido desde o início de julho. Denner foi visto pela última vez na região de Hackney, um bairro bastante movimentado da capital da Inglaterra. Segundo a família, ele sofria de depressão, mas o corpo ainda passa por exames necroscópicos para determinar a causa da morte. Parentes abriram uma vaquinha para o traslado de volta ao Brasil.
0: Um adolescente de 15 anos foi apreendido no Paraná por suspeita de um ataque a tiros. Luciana Penha.
13: O autor dos disparos contra uma lanchonete em Campo Mourão, no interior do Paraná, se apresentou à polícia e disse que agiu por vingança. O adolescente, de 15 anos, confessou o ataque, que terminou com duas mortes e três feridos, e disse que o alvo era uma mulher de 40 anos, que está internada em estado grave.
0: A polícia de Pernambuco investiga o caso da professora que acusa uma aluna por intoxicação com mercúrio. Letícia Rodrigues.
14: A Polícia Civil de Pernambuco segue investigando o caso da professora de artesanato que acusa uma aluna por intoxicação com mercúrio no Recife. Segundo a polícia, a amizade da vítima com o namorado da suspeita pode explicar o envenenamento. Por isso, a tentativa de homicídio por motivo de ciúme é uma das linhas de investigação do caso, que foi registrado há mais de um ano.
0: Com outros destaques, o ex-deputado federal cassado e condenado aqui no Brasil, o Eduardo Bolsonaro, ele obteve do governo dos Estados Unidos o chamado Green Card, um visto de permanência no país. É um documento que é emitido pelo governo dos Estados Unidos que concede a estrangeiros o direito de residir e trabalhar legalmente no país por tempo indeterminado. Então agora, oficialmente, o Eduardo Bolsonaro tem o Green Card. Se ele vier para o Brasil, ele vai preso. Ele foi condenado pelo Supremo. Ele foi condenado justamente por estar nos Estados Unidos articulando com as autoridades americanas sanções contra o Brasil numa tentativa de intimidar a justiça brasileira. Então, voltar para o Brasil ele não pode. Deve permanecer nos Estados Unidos agora numa condição mais tranquila, com o Green Card. Bom, falar da Nicarágua, você vê, ações autoritárias não são exclusivamente da esquerda ou da direita. A gente tem que ficar sempre atento a governantes autoritários e tentar freá-los, e se colocar frontalmente contra esse tipo de comportamento antidemocrático. No caso do presidente da Nicarágua, é um presidente de esquerda, que é o Daniel Ortega. Veja, ele está no poder desde 2007, faz 20 anos que ele está no poder. E aí vai fazendo aquela articulação para se manter no poder. A última eleição, inclusive, tinha muitas denúncias de que ele tinha manipulado. E ele deu uma declaração, disse que a Nicarágua não vai realizar mais eleições. Veja, como pode um presidente dizer que não vai ter mais eleição, O movimento elimina a possibilidade de uma disputa eleitoral, o mandato dele termina no ano que vem. Então haveria eleição, teoricamente, E ele disse que não vai dar espaço para a oposição e que ele vai continuar no poder. Ele que está no poder desde 2007, e isso porque ele já esteve na década de 1980 no poder. Voltou em 2007 e permanece como presidente da Nicarágua há 20 anos. Ele não disse exatamente como é que ele vai conseguir fazer com que não aconteçam eleições. Mas ele tem um controle lá na Nicarágua, A última eleição da Nicarágua em 2021 foi amplamente contestada, depois que Ortega mandou prender opositores e líderes empresariais, além de criminalizar a dissidência política. No ano passado, ele consolidou ainda mais o poder por meio de uma série de reformas constitucionais que incluíram, inclusive, a nomeação da esposa dele como co-presidente e estendeu o mandato presidencial para 6 anos. O governo do casal Ortega foi acusado pelo Conselho de Direitos Humanos da ONU de transformar o país em um Estado autoritário e de violar sistematicamente os direitos humanos. Então, é esse tipo de prática antidemocrática que nós temos que ficar sempre muito atentos e combater, Porque, você vê, tá aí, não quer largar o osso. Diz que não vai deixar ter eleição no país dele, não. Ele não quer largar o osso para a oposição Daniel Ortega. Bom, esses então os destaques do noticiário de hoje. Vou falar aqui os nossos canais. Dá para acompanhar pelo nosso queridíssimo Radinho. E no Radinho a gente está para toda a rede, né? Hoje não tem futebol, então hoje no Radinho estamos para todo mundo. Amanhã, por exemplo, já vai ter futebol, né? Amanhã, mas amanhã é outro dia. Hoje estamos para todo mundo, dá para acompanhar com imagem também nos nossos canais digitais. E aí você consegue acompanhar com imagem no nosso canal no YouTube, procure lá, Rádio CBN. Tem a transmissão com imagem, olha lá, o chat dos ouvintes. A Isaura Ferreira Galvão está na redação. É, está lá na redação. Disponível para pedidos de empréstimo. Nossa, não tinha pensado nisso. Tá rico, né, Galvão? Faturou? É, ganhou o bolão. Ganhou sozinho o bolão, né? Primeiríssimo. Falei para ele que eu vou agenciar o Paulo Galvão. O Paulo Galvão está lançando um livro, né? Um livro sobre, com análises sobre contexto político e tal. O próximo livro dele, falei que eu vou agenciá-lo, vai ser Dicas de Como Ganhar o Bolão. Porque não é na sorte que o Paulo Galvão vai, nem exclusivamente em análises futebolísticas. Ele tem uma estratégia própria para ganhar bolão, né? Então a gente precisa aprender com ele, que já é a segunda Copa que ele ganha consecutiva, né? Aquilo que a Argentina não fez, ele fez, né? Duas Copas consecutivas. Ai, gente, eu tava tão dividido para quem ia torcer, mas chegou na hora do jogo, mas eu torci para a Espanha com uma paixão. É. Na hora ali não teve jeito. É, essa coisa de América Latina e tal, infelizmente, deixei para lá. Bom, então é isso. No YouTube Rádio CBN tem o chat dos ouvintes aqui, eu fico de olho no que vocês vão dizendo. Aliás, quem estiver no YouTube pode dar um joinha, é bom que a gente gosta. Que mais? 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Agora são 10 horas e 23 minutos.
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0: Karina Almeida. Boa noite, Karina.
18: Boa noite, Tânia. Boa noite aos ouvintes. Olha só, um homem foi condenado a 23 anos e 8 meses de prisão por tentar matar a ex-companheira, isso em Cotia, na Grande São Paulo. A vítima sobreviveu após se fingir de morta e conseguir atendimento médico depois que o agressor deixou o local. Segundo o Ministério Público de São Paulo, esse crime aconteceu em 4 de abril deste ano. O homem não aceitava o fim do relacionamento com a mulher, com quem teve 3 filhos. De acordo com a denúncia, ele esperou a vítima voltar do trabalho, a surpreendeu em uma rua, arrastou a mulher para uma viela, a agrediu com coronhadas e mordidas e, em seguida, fez 6 disparos com arma de fogo. Na decisão, a justiça reconheceu que o réu agiu com meio cruel, motivação torpe e sem dar chance de defesa à vítima. O juiz determinou o cumprimento imediato dessa pena, então repetindo, de 23 anos e 8 meses. Tânia.
0: Ok, Karina Almeida. É sempre assim, né? A justificativa é porque não aceitou o fim do relacionamento. Não tem o menor cabimento. Né? Não aceitar o fim do relacionamento, tudo bem, não aceita o fim do relacionamento, vai curtir a sua fossa, né? vai trabalhar os seus problemas e melhorar para o próximo. Agora, o que acontece com muita frequência é que isso acaba virando motivação para matar a mulher, né? É inacreditável a frequência com que isso é usado como uma justificativa para a violência e para o feminicídio, né? Os homens precisam, e aí, claro, que não são todos, mas falando assim, né, em termos gerais, elaborar essa capacidade de levar um não, né?
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0: Vamos lá, movimentar os nossos repórteres. Após Donald Trump ameaçar o Irã com o dobro da força, caso militares americanos sejam mortos em combate, o exército aplicou novos ataques contra os iranianos. Do outro lado do conflito, Israel retirou tropas do sul do Líbano.
8: Os Houthis anunciaram que vão aplicar um bloqueio naval contra a Arábia Saudita. Há dias, o grupo ameaça fechar o estreito de Bab el-Mandeb, a segunda maior rota de exportação de petróleo do Oriente Médio. A medida abre uma nova frente contra os Estados Unidos na guerra no Oriente Médio, ampliando a ameaça ao abastecimento global de energia e ao comércio para além da região do Golfo Pérsico. Em comunicado divulgado à imprensa, o porta-voz militar do movimento rebelde do Iêmen, apoiado pelo Irã, chamou os sauditas de criminosos. A ONU afirmou que o bloqueio pode acarretar um conflito ainda maior. No outro lado, Israel anunciou o início da retirada das tropas das zonas ocupadas do sul do Líbano. Conforme o exército de Benjamin Netanyahu, a implementação das chamadas zonas piloto ocorre em

0: sinal de trégua após a nova escalada de ataques. De São Paulo, Luiz Fernando Figliage.
1: Sobre as tarifas, o governo vai realizar encontros com setores impactados pelo tarifaço dos Estados Unidos contra o Brasil. A ideia é definir, avaliar a extensão do impacto. A equipe econômica estuda ampliar o programa Brasil Soberano.
2: O governo começa nesta terça-feira uma série de reuniões com setores afetados pelo tarifaço de 25% às exportações brasileiras. Os primeiros a serem consultados serão as entidades que representam os calçadistas, vestuário e setor de plásticos. Coordenados pelos Ministérios do Desenvolvimento, Indústria e Comércio e da Fazenda, os encontros vão dar base para o programa de apoio às exportadoras. A intenção é ouvir os segmentos e mapear perdas de contratos e a necessidade de crédito. Depois disso, a equipe econômica deverá calcular o tamanho da ajuda e priorizar os setores mais prejudicados pelas tarifas que entram em vigor na quarta-feira. A ideia do governo também é manter um programa de auxílio sem extrapolar os limites fiscais. Entre as possibilidades na mesa estão a ampliação do Plano Brasil Soberano, o lançamento de novas linhas de financiamento e abertura de novos mercados para as exportações. Para o presidente executivo da Associação Brasileira das Indústrias de Calçados, Haroldo Ferreira, a ideia é que a negociação do governo com os americanos continue.
3: A FDRA, que é a principal associação do mercado norte-americano, que representa a indústria calçadista norte-americana, bem como seus importadores, os distribuidores, está trabalhando junto ao governo federal norte-americano para ter um teto limite de tarifas de calçados. Se conseguir lá, os calçados brasileiros também terão esse teto. Então, estamos trabalhando com os nossos congêneres no mercado norte-americano, bem como continuamos dialogando com o governo federal.
2: Conforme a Bicalçados, o tarifaço deverá provocar uma queda de 7% nas exportações totais de calçados em 2026. O tarifaço de 25% passa a vigorar a partir desta quarta-feira. De Brasília, Samantha Klein.
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Segunda-feira, 20 de julho de 2026. A projeção da taxa básica de juros da economia brasileira para o encerramento de 2026 permaneceu em 14% pela quarta semana consecutiva. A estimativa faz parte do boletim Focus, divulgado pelo Banco Central. Na reunião do mês passado, o Comitê de Política Monetária reduziu a Selic de 14,5% para 14,25%. Foi o terceiro corte consecutivo. Para 2027, a projeção foi mantida em 12% pela quinta vez seguida. A China ampliou as compras de soja do Brasil e reduziu as importações do produto fabricado pelos Estados Unidos. Segundo os dados oficiais divulgados pelo governo chinês, o país importou mais de 12 milhões de toneladas do produto brasileiro, o que representa alta de 13% em relação a junho do ano passado. Já as compras do produto norte-americano pela China caíram 20% no intervalo de tempo comparado. O deputado federal Patrus Ananias, do PT, anunciou a pré-candidatura ao governo de Minas Gerais. O nome ainda será confirmado na convenção do partido, prevista para o dia 31 de julho. A decisão foi divulgada nas redes sociais, onde Patrus relembrou da carreira política como ex-prefeito de Belo Horizonte. O parlamentar também já foi ministro do Desenvolvimento Social e Combate à Fome durante o primeiro governo Lula e ministro do Desenvolvimento Agrário na segunda gestão de Dilma Rousseff. A polícia de Londres investiga as causas da morte de um brasileiro que estava desaparecido desde o dia 4 de julho. O corpo foi encontrado em um parque da capital inglesa. Formado em gastronomia, Denner Guieiro vivia em Londres há 6 anos e trabalhava como chefe em um restaurante. A família tenta levantar a documentação necessária

0: para liberar e trazer o corpo ao Brasil. Itamaraty acompanha o caso. Horário de Brasília, 10 horas e 33 minutos.
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0: Rafael Prates. Oi, Prates. Boa noite.
1: Tudo bem, Tânia? Boa noite. Boa noite, ouvintes da CBN.
0: Acabou, hein? Quem diria que a Argentina não ia jogar nada?
1: Acabou com a Espanha bicampeã do mundo ontem em Nova Jersey, né? No MetLife Stadium, que recebeu um público acima de 80 mil pessoas, né, no intervalo de 30 minutos, né, Tânia? Ontem, algumas inovações na final da Copa e deu Espanha.
0: Foi.
1: Deu a seleção que foi melhor, né? A Espanha dominou a Argentina quase que o tempo todo. Em determinado momento ali do segundo tempo, chegou a 20 finalizações da Espanha, nenhuma da Argentina no jogo. Mas o gol do título veio apenas na prorrogação, no segundo tempo da prorrogação. E veio de um jogador que veio do banco de reservas, o Ferran Torres, atacante do Barcelona, que foi criticado, teve até um ano mais artilheiro, mas não teve assim uma grande temporada no Barcelona, mas fez o gol da vida dele, o gol que deu título à seleção da Espanha, bicampeão do mundo, ganhou em 2010, ganhou em 2026 também, e ontem venceu merecidamente. Ontem foi melhor que a Argentina o tempo todo. A Argentina, depois que sofre o gol, até pressiona no final, quase empatou no final com 10 jogadores. O Enzo Fernandes foi expulso no final do tempo normal também, mas fica o título em boas mãos, excelentes mãos. A Espanha é bicampeã do mundo e ontem bateu a Argentina 1-0 com gol do Ferran Torres no segundo tempo da prorrogação, viu, Tânia? E hoje muita festa na chegada da delegação à Espanha, né? Em um grande ponto de encontro da capital espanhola, os jogadores foram recebidos, uma multidão esperava, né, a delegação campeã do mundo. Depois houve assim uma festa no palco com alguns jogadores discursando. Técnico do Luiz de la Fuente também cantou Julio Iglesias para fechar a noite em alto estilo. A coisa foi boa para os campeões do mundo hoje, viu, Tânia Morales?
0: Muito bem, hein? Puxa vida, foi demais. A Espanha deu um show mesmo, arrasou. Mas você vê, o placar até que ficou barato para a Argentina,
1: ficou,
0: né?
1: Ficou sim.
0: Se levasse para os pênaltis, ainda era capaz da Argentina ganhar.
1: A Argentina tinha muita chance.
0: Porque aquele goleiro deles é bom.
1: Emiliano Martínez ontem foi o melhor da Argentina em campo. Ele garantiu 0-0 no tempo normal. Estava garantindo de novo 0-0 na prorrogação. Foi vencido pelo Ferran Torres, né? Também estou com essa impressão que você tem agora, viu, Tânia? Se vai para os pênaltis, a chance da Argentina ganhar o Tetra era bem considerável contra a Espanha, que é bom a gente pontuar. Sofreu apenas um gol na Copa a Espanha. Goleiro Nay Simón, para a gente ter uma ideia de quanto ontem o goleiro da Argentina trabalhou, o goleiro da Espanha não trabalhou, Tânia. Na Copa, o Nay Simón, goleiro da Espanha, fez 10 defesas, né? Que se chama de intervenções, que ele foi exigido para espalmar ou para encaixar algum chute, alguma bola. Apenas ontem, na final, o Emiliano Martínez fez 11 defesas. Então, assim, em uma final de Copa, o goleiro da Argentina defendeu mais vezes que o goleiro da Espanha em toda a Copa do Mundo. Né? Então a Espanha foi uma seleção defensivamente assim muito sólida, muito bem treinada, ficou muito tempo com a bola e ontem venceu a Argentina com gol na prorrogação do Ferran Torres.
0: Muito bom. E no sábado também teve
1: um
0: espetáculo
1: aí,
0: de gols, hein? No caso contrário,
1: um outro
0: tipo,
1: né? De jogo, né?
0: Outro esquema.
1: Disputou de terceiro lugar, né? 6-4 para a Inglaterra contra a França. A Inglaterra abriu 4-0 no primeiro tempo, que a França só olhou, ficou passeando, tomou 4-0. Aí a França mudou no segundo tempo. Né, o técnico Didier Deschamps, que se despediu da França nesse sábado, comandando o time na disputa do terceiro lugar, a França diminuiu para 4-3, a Inglaterra fez 5-4, 5-3, a França 5-4 e 6-4 no final. Foi um jogo assim, muito espaço, muitos gols, ficou emocionante porque a França reagiu depois de um primeiro tempo que só a Inglaterra jogou. Inglaterra 6-12, a França 4, Espanha campeã, Argentina vice-campeã mundial, Inglaterra terceira colocada e a França quarta colocada, os quatro melhores da Copa do Mundo de 2026, Tânia.
0: E com isso, Mbappé passou o Messi.
1: Artilheiro da Copa e artilheiro das Copas do Mundo de todos os tempos também.
0: Uau.
1: Né? Na Copa de 2026, o Mbappé artilheiro, o chuteiro de ouro, né? Que é um prêmio que a FIFA entrega para quem é o goleador da Copa, 10 gols do Mbappé, 8 do Messi, e na história das Copas, 22 gols tem o Mbappé em 22 jogos, uma média de um gol por jogo, incrível o que faz o Mbappé em Copas do Mundo. E o Messi, 21 gols em Copas, ficou atrás do Mbappé como o maior goleador de história de Copas do Mundo. O Mbappé deve ter, pelo menos, Tânia, mais duas Copas para jogar. Tem apenas 27 anos, o Messi com 39, não se sabe se vai continuar ou não, se vai ter outra Copa ou não, pro genial camisa 10 da Argentina jogar também daqui a 4 anos, Tânia.
0: Acho que o Messi não joga mais, né?
1: É mais difícil. Ele se preparou muito para essa, ele até divulgou um texto nas redes sociais particulares, né, particular dele, né, dizendo que é uma ferida que vai ser difícil para ser cicatrizada, que a dor é muito grande, que havia muita confiança para a Argentina ser campeã do mundo elogiou muito o ambiente, elogiou muito os companheiros, mas admitiu que a perda do título ontem para ele é muito sentida, porque possivelmente foi a última chance do Messi de novo ser campeão do mundo com a seleção argentina.
0: Isso é uma pena, né? Porque é um baita jogador. Bom, Prates, passada a Copa, vamos voltar aqui, né? Para os nossos campeonatos domésticos.
1: É isso, Tânia. E amanhã tem jogo pelo Brasileirão. 19ª rodada começou na quinta-feira passada, né? Com Botafogo 2, Santos 1, Vitória 1, Vasco 0. Na sexta, Fluminense e Bragantino empataram 1-1. Mirassol 2, Grêmio 1. Amanhã apenas um jogo pelo Brasileiro, Atlético Mineiro e Bahia. 7:30 da noite na Arena MRV em Belo Horizonte. Depois, na quarta, tem Coritiba e Palmeiras, São Paulo e Atlético Paranaense, Inter e Cruzeiro, Chapecoense e Flamengo. E na quinta-feira, Corinthians e Remo. E amanhã também, Tânia, tem o começo da repescagem na Copa Sul-Americana, que é aquela segunda chance para quem não teve competência para ser o líder da chave na Sul-Americana e uma segunda chance para quem não se classificou na Libertadores da América. Então são aqueles jogos do segundo do grupo da Sul-Americana contra o terceiro que veio da Libertadores. E amanhã, um brasileiro em campo, o Santos, em Valência, contra a Universidade Central da Venezuela, às 9:30. A ida, semana que vem, a volta na Vila Belmiro, também joga na semana pela Sul-Americana dos Brasileiros. Na quarta, Independiente Medellín e Vasco jogam em Medellín, no Atanasio Girardot, na Colômbia. Também na quarta, em Lima, Sporting Cristal e Bragantino. E na quinta, em La Paz, Bolívar e Grêmio. Os jogos de ida da fase de repescagem, play-off da Sul-Americana, volta semana que vem para saber quem vai ficar ou quem já sai também agora, nessas oitavas de final da Copa Sul-Americana. Tânia.
0: Muito bom. E você volta logo mais para o lado 23
1: B. 23:30. Isso. Lado B da bola, o lado do Gabriel do Dziak. Até daqui a pouco, Tânia.
0: É já, então. Vai lá. Muito bom, Rafael Prates, muito obrigada. É isso, hein, gente? Acabou Copa, é isso. Vida que segue. E daqui a pouquinho o Prates volta. Hoje o programa vai até às 11:30. A gente passa a bola para o Prates e para o Gabriel do Dziak com o noticiário do futebol internacional. Certamente vão falar muito de Copa do Mundo. Vamos com entrevista. Vamos entender por que o Pix está na mira dos Estados Unidos. O sistema de pagamentos brasileiro, como sabemos, foi uma das justificativas para a aplicação do tarifaço, pelo que os americanos consideram concorrência desleal. Vamos entender. Estamos aqui com o economista, professor da ESPM, professor Jorge Ferreira dos Santos Filho. Professor, muito boa noite.
2: Boa noite, muito boa noite para você também, Tânia.
0: Bom, professor, por que o Pix incomoda os Estados Unidos? Quais são as questões aí relacionadas ao Pix?
2: A alegação do governo dos Estados Unidos, primeiro, né? O governo dos Estados Unidos abriu uma investigação em 2025. Esse tema não é novo nas discussões em relação às tarifas, né? Em relação às tarifas. Aquela investigação da Seção 301 que trata sobre práticas desleais de comércio dos países em relação aos Estados Unidos. A pauta da investigação foi ampla. Comércio digital, plataforma de internet, PIX, tarifa preferencial, tem também um capítulo todo sobre o etanol. E aí, nesse entorno, é que os Estados Unidos apresentam a seguinte justificativa para o PIX ser considerado uma prática desleal. Segundo o governo dos Estados Unidos, o PIX funcionaria como uma barreira para grandes empresas americanas operarem no Brasil. Por quê? Porque as grandes empresas, e isso deriva de uma reclamação, inclusive, que foi levada pelas grandes operadoras de cartão de crédito nos Estados Unidos para o governo dos Estados Unidos. Visa, Mastercard, Card, Google e Apple Pay apresentaram essa reclamação ao governo dos Estados Unidos. Por quê? Porque elas operam transferências eletrônicas também, tem sistemas que operam praticamente globalmente, só que o serviço que elas prestam de transferência eletrônica, muito parecido com o PIX, ele é um serviço privado e, por isso, ele é cobrado.
0: Pois é.
2: E existe uma alegação por parte do governo dos Estados Unidos nessa investigação da Seção 301 de que o governo brasileiro estaria adotando uma prática desleal de comércio ao permitir que o Banco Central do Brasil, que é o regulador, funcionasse como operador no sistema financeiro também, com uma plataforma de transferências que é gratuita. Essa é a alegação do governo dos Estados Unidos nessa investigação. Então, como retaliação, o governo dos Estados Unidos decidiu publicar essa última onda de tarifas de 25% sobre uma lista de produtos brasileiros. A lista de exceção é grande, eu preciso comentar aqui, eu acho que é importante. Ela foi costurada de um jeito em que alguns setores específicos do Brasil sejam atingidos, mas também, dessa vez, o governo dos Estados Unidos deixou de fora os produtos que provocariam algum tipo de inflação dentro da economia americana, por serem produtos em que a pauta brasileira de exportação ocupa muito espaço no mercado dos Estados Unidos. Então, essas são as alegações.
0: Mas faz sentido essas alegações, professor? Porque se fosse uma empresa privada que tirasse mercado das empresas americanas, talvez pudesse fazer um sentido. Mas aqui a gente está falando de uma política de Estado. Dá para estabelecer como uma relação comercial desleal?
2: Não. Por quê? Porque o Pix, ele sequer é uma empresa estatal, né? A gente tem empresas estatais aqui no Brasil que operam, algumas totalmente controladas pelo Estado, outras, né, como a economia mista, a gente sabe bem a lista delas. O Pix, ele não é uma empresa estatal. A sua pergunta é muito boa. Ele não é uma empresa estatal, ele é um sistema de pagamento. Ele é uma infraestrutura pública utilizada por instituições privadas. Quando o Pix foi criado, os estudos começam em 2018, em 2020 ele entra em vigor, novembro de 2020. A regra do Pix, ela é muito clara. Instituições financeiras que operam mais de 500 mil, que têm mais de 500 mil cadastros ou contas, porque a gente não tem só banco no sistema financeiro brasileiro, elas são obrigadas a oferecer, elas desde aquela época são obrigadas a oferecer o serviço do Pix gratuitamente para pessoas físicas e podem cobrar das pessoas jurídicas. Só que o ambiente concorrencial brasileiro fez com que alguns fenômenos acontecessem. Primeiro, das quase 1.000 empresas do sistema financeiro brasileiro que operam pagamentos, mais ou menos 10%, umas 90%, quase 100%, eram obrigadas a operar. O Pix, ele se torna tão eficiente ao longo do tempo e tão bem aceito pela população brasileira que até as empresas que não são obrigadas acabaram tendo que aderir, porque senão elas estariam fora do mercado. Então, assim, o Pix é uma infraestrutura que funciona e ele não foi criado no escopo também de se construir um sistema de barreira. A alegação de que o Pix é uma barreira, ela não é precisa. Por quê? Porque o Pix não foi criado com esse propósito. O Pix foi criado com o propósito de resolver um problema bastante característico do sistema financeiro brasileiro, que nós tínhamos e ainda temos uma grande parte da população não incluída no sistema financeiro brasileiro. Então, ele foi criado para dar eficiência, para trazer mais gente da população para o sistema financeiro brasileiro, permitindo um custo zero. Por isso, inclusive, que a legislação exige que, para as pessoas físicas, o custo seja zero. Para finalizar a resposta a essa sua pergunta, o Pix, ele não é uma infraestrutura de concorrência. Ele é uma infraestrutura do governo estatal muito eficiente, que exige que quem quiser operar no mercado brasileiro tenha uma eficiência igual ou melhor do que a do sistema.
0: Pois é. E aí não vale essa posição dos Estados Unidos de enxergar como se fosse uma empresa concorrente, que é isso que eles estão colocando, né?
2: Exatamente.
0: O José Ribeiro, nosso ouvinte, ele diz aqui, tem muitos países aqui querendo implantar o Pix. É uma tecnologia que nós desenvolvemos aqui no Brasil, né, o Banco Central Brasileiro, e que pode ser propagada, e aí também apavora, né? Imagino. Se no Brasil já apavora, imagina se isso começa a se propagar. Né, professor?
2: Sim, essa pergunta nos leva para um outro ponto que até me permite fazer um comentário que eu não tinha feito, que é o seguinte. Os próprios Estados Unidos têm um sistema de pagamento e transferência do Fed, que chama FedNow, né? Para o ouvinte aí, o Fed é o Banco Central dos Estados Unidos e o FedNow é o sistema de transferências instantâneas do Banco Central dos Estados Unidos. A diferença é que o FedNow, ele não é compulsório, ou seja, nenhuma instituição financeira é obrigada a acessar, e lá as instituições financeiras podem ou não cobrar tarifas. Mas a gente tem um sistema similar que opera milhões de transferências por mês, que é o sistema IPU da Índia, por exemplo. A Índia tem um sistema, funciona um pouco diferente do Pix. Eu entendo que o Pix ele é um sistema muito eficiente, né? Ele deriva da robustez do sistema financeiro brasileiro, mas a Índia tem um sistema de transferência similar também, e em nenhum momento até agora apareceu algum tipo de retaliação comercial dos Estados Unidos em relação ao sistema de transferências indiano. E aí eu falo do outro ponto da pergunta do José, isso, né? Que é exatamente isso, né? Numa primeira fase, o Pix ele foi implementado no Brasil e ele é um sistema de pagamento brasileiro. Existe uma preocupação crescente por parte do governo dos Estados Unidos quanto à desdolarização do mundo. O que é isso? Faz um tempo que o dólar vem perdendo forças no mercado internacional. O dólar ainda é a moeda preponderante no sistema financeiro internacional. Mais de 60% dos pagamentos do sistema financeiro internacional é feito em dólares. E grande parte da intermediação desses pagamentos em dólares é feita nos Estados Unidos. Ou seja, vou citar um exemplo. Bancos brasileiros têm parcerias com bancos nos Estados Unidos ou têm filiais, né? Alguns bancos brasileiros têm filiais nos Estados Unidos e operam pagamentos pelo sistema financeiro dos Estados Unidos. Existe uma preocupação quanto à desdolarização do sistema financeiro global e também com uma possível concorrência futura, caso sistemas de transferência instantânea se popularizem e alguns governos comecem a fazer conexões entre esses sistemas que não necessariamente precisariam de dólar.
0: Quer dizer, se a gente vai aqui no Brasil fazer uma transação com uma empresa, sei lá, da Indonésia, a gente vai recorrer, vai ter que passar por alguma empresa norte-americana e essa transação será em dólar, é isso?
2: Exatamente. A maioria, né, a grande parte da intermediação financeira em dólar é feita nos Estados Unidos por banqueiros dos Estados Unidos ou por banqueiros que operam dentro do mercado dos Estados Unidos. E a plataforma mais utilizada pelos bancos hoje é a plataforma SWIFT, que ela é praticamente um monopólio internacional de sistema de transferências eletrônicas. Ela deve hoje transacionar mais de 80% dos pagamentos em moeda estrangeira no mundo, né? Todos os bancos que se prezem e operem no sistema internacional usam o sistema SWIFT.
0: Entendi. Se a gente quiser fazer uma transação com a Indonésia, necessariamente tem que passar por isso. A gente não consegue.
2: Vai. Provavelmente vai ser um banqueiro brasileiro que vai fazer uma transferência fazendo a liquidação via Estados Unidos e todo esse processo é feito via sistema SWIFT.
0: Tá.
2: Isso é o que acontece, né? Isso é por trás das cortinas de quando a gente precisa fazer um pagamento em dólar, né? Já foi aventada a possibilidade da internacionalização do Pix por parte do governo brasileiro, mas esse plano foi para frente e seria, se ele voltar às discussões no ambiente do executivo, né? Seria um plano de longuíssimo prazo, né? Porque a gente precisaria achar uma contraparte, essa contraparte, esse país precisaria adotar um sistema similar ao do Pix, os sistemas precisariam ser efetivamente harmonizados de um modo que um sistema lesse o outro. Você tem uma outra questão, que é a própria questão de liquidez das moedas, né? Mudando um pouco de assunto, mas ficando ainda na questão dos pagamentos internacionais, que eu acho que é importante. O plano de internacionalização do real, ele tem mais de uma década, né? Tem quase duas décadas, e existem alguns mecanismos de liquidação no sistema brasileiro que permitem com que empresas brasileiras exportadoras recebam reais de países do Mercosul e vice-versa, né? Exportações de países do Mercosul recebam nas suas moedas de origem, né? O peso argentino, o peso uruguaio, os guaranis paraguaios. Esse sistema funciona, não é PIX, ele é um sistema de amortização que é feito pelos bancos centrais, mas a gente esbarra num outro problema, que é a liquidez das moedas, né? Então, seriam dois desafios para a internacionalização de um sistema como o PIX. O primeiro é, efetivamente, você ter sistemas nos países de pagamento eletrônico que sejam harmonizáveis, ou seja, que conversem um com o outro, e segundo, a liquidez das moedas. E aí, isso só reforça a ideia central de que o dólar ainda é a grande moeda do sistema financeiro internacional, porque é a moeda com maior liquidez hoje. Né? Liquidez é a quantidade de moeda circulando. Quanto mais líquida a moeda, mais fácil é de você transar para as pessoas transacionarem. É por isso que as pessoas viajam para outros países e normalmente transacionam as operações em dólar. Né?
0: Tá. Então, na verdade, há esse temor dos Estados Unidos que se o PIX começar a ser exportado, isso pode colocar em risco o dólar como a moeda para as transações internacionais, mas isso não é num cenário agora, nem de curto nem de médio prazo, né?
2: E demandaria todas as questões que eu coloquei aqui, então, né? Uma vontade de internacionalizar o PIX, os países contrapartes terem sistemas de transferência. Terem sistema de transferência instantâneo, os dois sistemas conversarem, ter liquidez suficiente das moedas para que elas sejam transacionadas, ou um sistema de compensação robusto, né? É um plano que não se faz em um ano, né?
0: Se faz em dois anos.
2: Né?
0: Mas já bota ali, né, um probleminha ali. Agora, por exemplo, os BRICS, países do BRICS. Eles têm esse plano, né, de criar ali um mecanismo de pagamento entre eles. Aí, se fizer alguma coisa mais restrita, assim, a um grupo de países, pode acontecer?
2: A sua colocação é muito boa, porque os BRICS, eles estão sempre no alvo dos Estados Unidos como o principal concorrente do sistema hegemônico do dólar, né, que a gente fala, né? Os BRICS, eles têm... eles concentram uma grande parte da energia global, se você for pensar em energia à base de carbono, né? Petróleo, por exemplo, gás e petróleo, uma grande parte da população, da produção internacional está nos BRICS por conta da China, mas a gente tem outros grandes países produtores, né? O Brasil é um grande produtor de produtos agrícolas, a Índia também é um grande exportador, só que a sua colocação é muito boa, por quê? Porque os BRICS são um bloco fracionado. Os BRICS, eles não têm uma unidade como, por exemplo, um G7, G8, né? Que são majoritariamente democracias liberais com economias capitalistas. Dentro do BRICS, a gente tem duas democracias, a gente tem um sistema de partido único, que é a China, a gente tem uma Rússia que tem um regime de governo que tem um presidente há muito tempo. Então, os BRICS são um bloco fracionado. Quando essa ideia de uma moeda única do BRICS nem era um sistema de pagamento tipo PIX, é uma moeda de compensação dos BRICS foi criada, ou a própria ideia de ter um sistema de compensação de moedas que permitisse, por exemplo, o Brasil compensar yuans, né, o renminbi, que é a moeda chinesa, contra reais. Quando essa ideia foi levada, ela foi levada inclusive pelo governo brasileiro, a posição dos BRICS ela não foi unânime. Por exemplo, a Índia se posicionou à época e falou: não, mas a gente transaciona em dólar, nós não temos um plano no curto prazo para substituir o dólar por uma moeda de compensação no bloco. Então, assim, o BRICS ele é visto como uma ameaça, e ele é sim o detentor de muitos recursos internacionais, mas efetivamente ele não é um bloco único, né, no processo de decisão. A gente tem aqui algumas fraturas, posicionamentos diferentes dos países.
0: Sim. Agora, professor Jorge Ferreira dos Santos Filho, mais ou menos a gente consegue imaginar o motivo, mas eu queria entender exatamente por que é tão importante para os Estados Unidos que o dólar continue sendo a moeda prevalente nas relações de comércio pelo mundo.
2: Ah, sim. Essa explicação é muito válida, e ela vai de encontro com um conceito que é mais das relações internacionais do que da economia, mas dá para explicar economicamente, que é a projeção de poder, né? A projeção de poder de um país ela é feita por diversas frentes, né? Inclusive a frente econômica, né? Os países que são potências, eles têm como correspondente a moeda forte. Os Estados Unidos são a principal potência do globo hoje e eles querem manter a economia forte. Mas a gente tem uma outra questão dentro do atual comportamento da economia americana, que é a seguinte: tem um problema na economia americana que são chamados déficit gêmeos, ou seja, a participação do PIB dos Estados Unidos, o PIB global, diminui, e a participação do comércio internacional dos Estados Unidos no comércio global também diminui. Então, são dois fatores que estão diminuindo. Enquanto a dívida dos Estados Unidos cresce e é a maior dívida hoje do mundo, né? Não tem uma dívida de um país que se compare à dívida dos Estados Unidos. E como é que um país financia sua dívida? Emitindo títulos na sua moeda. Então, para os Estados Unidos continuarem se mantendo preponderantes e financiando a sua dívida, eles precisam que o dólar seja uma moeda forte, porque a dívida dos Estados Unidos é financiada em dólar. Cada vez que os Estados Unidos precisam se financiar, eles emitem bonds, né, os chamados Treasury Bonds, né, que são títulos do Tesouro americano, e eles emitem esses títulos em dólar. Então, o dólar precisa continuar sendo uma moeda forte para os Estados Unidos se manterem financiando a própria dívida, continuarem como uma grande potência global, né? Então, assim, os motivos são muitos para que os Estados Unidos continuem insistindo na preponderância do dólar como grande moeda global.
0: Perfeito, nossa, muito bem explicado. Agora, para fecharmos aqui, professor Jorge Ferreira dos Santos Filho, os Estados Unidos, então, não querem o nosso PIX e tal. Obviamente, o governo brasileiro não vai abrir mão do PIX. Mas os Estados Unidos têm mecanismos, por exemplo, para atrapalhar o funcionamento do PIX aqui no Brasil? Por exemplo, forçar as instituições bancárias brasileiras a não mais aderirem ao PIX, por exemplo? Existe essa possibilidade? Porque quando veio a Lei Magnitsky, também havia esse risco, né? Bom, mas aí quem... As instituições brasileiras, será que não ficaram intimidadas e tal?
2: O precedente que nós temos é muito radical, né? E ele tinha um motivador muito forte. Quando a Rússia invade a Ucrânia, Estados Unidos e todos os países da União Europeia automaticamente criam sanções, e parte das sanções exigia que os bancos russos fossem excluídos do sistema financeiro internacional. Como é que se faz isso na prática? A partir do momento que o banco é sancionado, os bancos que se relacionam com eles param de se relacionar, inclusive no caso brasileiro, os bancos, não só no caso brasileiro, né, no caso geral do Ocidente, a maioria das grandes instituições financeiras, elas acabaram, por exemplo, cancelando a troca de chave SWIFT, que é esse sistema de comunicação de pagamento, e os bancos russos ficaram isolados do sistema financeiro internacional. Ela é uma prerrogativa que é muito contundente, e ela tinha uma justificativa muito sólida, porque na época a Rússia tinha invadido a Ucrânia, né? Então, estamos convivendo com a guerra da Ucrânia desde aquela época, quase 5 anos de guerra. Então, assim, os Estados Unidos, eles têm mecanismos, e a Lei Magnitsky, ela vem justamente... ela causou esse temor justamente por isso. Por quê? Porque algumas pessoas foram sancionadas e aí os bancos, eles ficam proibidos pela regulação do OFAC, que é a regulação que sanciona, de operar com essas pessoas. E aí poderia ter um efeito cascata de as instituições financeiras que transacionam com essas pessoas que estão sancionadas serem retiradas do sistema financeiro internacional, como aconteceu com a Rússia. Só que é uma diferença de proporção muito grande entre você ter uma invasão de um país no outro por você ter uma pessoa do governo, uma pessoa pública do governo brasileira sendo sancionada. E você tem um outro item que é mais agravante ainda. Existe uma interconexão muito grande das instituições financeiras brasileiras com o sistema de pagamento, por exemplo, dos Estados Unidos. A relação ela é muito longa e ela é muito intensa. E a economia brasileira, ela é uma economia muito integrada globalmente nesse sistema de pagamento. Sancionar uma economia como a brasileira é muito arriscado. Por quê? Porque você teria um efeito global. A própria economia dos Estados Unidos ia sentir se de repente são trazidas sanções que forçam o sistema econômico brasileiro a parar de operar no sistema internacional. Esse seria um jeito de tirar o PIX da jogada, mas é uma atitude muito drástica. Mas
0: seria uma bomba atômica, né?
2: É uma bomba atômica no sistema financeiro, você traduziu bem. É uma bomba atômica no sistema financeiro. Então eu entendo que os Estados Unidos não chegariam a tanto para mexer no PIX. E aí tem uma outra coisa que faz parte do próprio comportamento do atual governo dos Estados Unidos, A política Trump, ela funciona muito em torno disso, né? Que bate, faz aquele, aquela ameaça, coloca as sanções de pé para chamar os países para conversa e conseguir com que parte daquilo que está sendo exigido seja negociado. Eu percebo uma iniciativa agora ficou um pouco diferente, né, porque dessa vez as negociações não deram tão certo, o governo brasileiro se posicionou de um jeito mais firme, mas eu entendo que uma medida como tentar tirar o sistema do PIX via sancionar a instituição financeira brasileira é uma medida muito drástica que afetaria todo mundo, né?
0: Esperamos que o Trump não tenha essa brilhante ideia. Muito bom. Professor, muito obrigada, viu? Foi ótima. As suas explicações foram bem didáticas. Muito obrigada. Boa noite.
2: Tânia, eu que agradeço. Muito boa noite para você.
0: Professor Jorge Ferreira dos Santos Filho, economista, professor da ESPM, conversando conosco, né? Por que raios os Estados Unidos estão cismando tanto com o nosso PIX? Agora, um pouquinho atrasados, vamos ao repórter CBN.
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0: Segunda-feira, 20 de julho de 2026, a Federação PSDB Cidadania confirmou a candidatura de Ciro Gomes ao governo do Ceará. A decisão foi tomada durante convenção realizada em Fortaleza. Ex-ministro e ex-governador do Ceará, Ciro vai disputar o cargo pela segunda vez. A chapa deve confirmar o ex-prefeito de Fortaleza, Roberto Cláudio, como candidato a vice. O Tribunal de Contas da União enviou ao Congresso um projeto de lei para aumentar em até 40% o valor dos penduricalhos pagos a servidores da Câmara, do Senado e da Corte, que ocupam cargos de chefia e direção. O projeto terá impacto anual de R$ 27,7 milhões. O TCU encaminhou a proposta no dia em que liberou remunerações acima do teto constitucional a servidores das duas casas legislativas e do tribunal. Horário de Brasília, 11:06.
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0: O número de furtos de veículos em Perdizes, na Zona Oeste de São Paulo, tem aumentado e preocupa moradores e comerciantes da região. Dados recentes mostram uma alta nas ocorrências.
3: O bairro de Perdizes, na Zona Oeste de São Paulo, registrou quase 3 furtos de veículos por dia nos 5 primeiros meses deste ano. Foram 420 ocorrências entre janeiro e maio, uma alta de 2,5% na comparação com o mesmo período do ano passado. Uma das vítimas foi Juliana, que teve a caminhonete furtada na noite da última terça-feira, dia 14. Ela e o marido, Fernando Tasso, estacionaram na rua Caio Vá perto da Avenida Heitor Penteado para assistir a um jogo da Copa do Mundo e depois jantar. Quando voltaram, o veículo não estava mais no local. Fernando teve acesso a câmeras de segurança que registraram a ação de 3 criminosos que durou cerca de 7 minutos.
4: Consegui imagens de câmera de segurança que mostram uma ação cirúrgica de 3 criminosos. O primeiro parou uma moto jogando farol na câmera do prédio para tentar cegar a lente, mas ele não viu que havia outra câmera ao lado oposto registrando tudo. O segundo criminoso entrou embaixo da caminhonete e cortou os fios da buzina do alarme. O terceiro abriu a porta sem nenhum esforço. O alarme disparou, mas só piscando as luzes, sem emitir som. As pessoas passavam na rua e ninguém percebia. Ele levou poucos minutos para ligar o motor e levar o carro.
3: Anderson Santos trabalha há 4 anos no bairro e afirma que os furtos de motocicletas também são frequentes.
5: Os alvos mesmo é mais essas motos altas. Eles passam, verificam, né? Uhum. E aí já, se der para roubar, eles roubam. A pessoa passa, viu o veículo sem ninguém olhando, aí uma pessoa encosta, começa a verificar se está fechado a roda, se está trancada, abre a ignição, outra pessoa vem de 20 a 30 minutos e aí efetua o roubo do veículo.
3: A Secretaria de Segurança Pública afirma que mantém policiamento ostensivo, patrulhamento preventivo e operações baseadas em inteligência na região. Apesar da alta nos furtos de veículos, roubos em geral caíram 22,4% em Perdizes no mesmo período. De São Paulo, Pedro Fagundes.
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0: período das convenções partidárias começou hoje e vai até 5 de agosto. Nessa fase, os partidos políticos deliberam sobre a formação de coligações e a escolha oficial dos candidatos para as eleições deste ano.
1: Começou nesta segunda-feira o período das convenções partidárias para as eleições deste ano. O calendário eleitoral segue até o dia 5 de agosto, data limite para a formalização das candidaturas. O primeiro a oficializar o nome foi Renan Santos, do Partido Missão, que vai concorrer à presidência. O evento foi online sem transmissão. O candidato antecipou o ato por motivos de segurança, após relatar ameaças de facções criminosas. Com a oficialização, a Polícia Federal poderá reforçar a proteção para o lançamento da campanha em público no dia 1º de agosto, em São Paulo. O vice da chapa será o militar da reserva, Haroldo Medina. A maior parte dos presidenciáveis escolheu São Paulo para as convenções. Flávio Bolsonaro, do PL, será lançado no próximo sábado. Ronaldo Caiado, do PSD, no dia 26. O presidente Lula, do PT, terá o nome homologado em 2 de agosto. Já Romeu Zema, do Partido Novo, oficializa a candidatura em Brasília na segunda-feira, dia 27. Apesar do início do prazo, os partidos enfrentam impasses na formação dos palanques regionais. O PT tenta fechar alianças em Goiás após confirmar Patrus Ananias para o governo de Minas Gerais. Já o PL de Flávio Bolsonaro busca resolver a indefinição de vice e palanques em 10 estados. Uma das cotadas para vice é a economista Daniela Marques, do Republicanos, mas a legenda condiciona a aliança nacional ao apoio do PL em estados estratégicos como Mato Grosso. Em Minas Gerais, o maior desafio é definir o palanque para o governo estadual entre o senador Cleitinho, também do Republicanos, ou lançar o nome do presidente da Federação das Indústrias de Minas, Flávio Roscoe, para tentar aproximar o setor empresarial. No Distrito Federal, o impasse é a decisão de Michele Bolsonaro se vai ser candidata ao Senado após o vídeo que ela fez com críticas a Flávio ao dizer que ele tinha a maltratado. O cientista político Rubens Figueiredo analisa essa dificuldade de composição que ocorre, segundo ele, porque os partidos atuam como confederações com interesses regionais.
2: E o candidato a presidente que ajuda em um estado, ele pode atrapalhar em outro. Além disso, as lideranças e os partidos estaduais, eles ganharam autonomia, principalmente em função das emendas. Então, o presidente tem cada vez mais dificuldade em fazer uma aliança vertical que contemple palanque na maioria dos estados ou em todos os estados.
1: Já Ronaldo Caiado não tem unanimidade de apoio da própria sigla nos palanques regionais, a exemplo do Rio de Janeiro, onde o candidato ao governo, Eduardo Paes, apoia Lula. E Zema ainda não tem vice. Uma das opções colocadas por ele seria Michele Bolsonaro, mas a ex-primeira-dama negou ao dizer que não há nenhuma possibilidade. De Brasília, Rani Veloso.
0: O PSD oficializou o nome do ex-prefeito do Rio, Eduardo Paes, para a disputa ao governo do estado. A vice dele será Jane Reis, do MDB. Ao Senado, a sigla lançou como candidato o deputado federal Pedro Paulo. Antônio Garotinho, do Republicanos, também vai concorrer ao cargo.
3: Dois partidos políticos oficializaram os candidatos ao governo do Rio de Janeiro nessa segunda-feira. Em convenção realizada na Zona Sul da capital, o PSD lançou a chapa formada pelo ex-prefeito do Rio, Eduardo Paes, e por Jane Reis, do MDB. O deputado federal e presidente estadual do PSD, Pedro Paulo, foi anunciado como candidato ao Senado. A corrida eleitoral no Rio tem sido marcada por mudanças de última hora. No domingo, o ex-prefeito de Nova Iguaçu, Rogério Lisboa, do PP, deixou o posto de candidato a vice-governador na chapa de Douglas Ruas, do PL. Eduardo Paes afirmou que fará de tudo para que o PP esteja ao lado dele.
4: Nunca escondi de ninguém a minha relação, admiração com vários quadros do PP, especialmente com o prefeito, ex-prefeito de Nova Iguaçu, hoje é Lisboa. Doutor Luizinho, tantos parlamentares, tantos prefeitos do PP e do União Brasil que alguns já até fazendo campanha a meu lado. Nós queremos somar as boas forças do Estado do Rio de Janeiro à nossa aliança. O que eu puder fazer para tê-los ao meu lado, para tê-los nessa chapa, nesse grupo político que se forma aqui, eu farei.
3: Em discurso, o Paes defendeu uma frente ampla para reconstruir o estado. Apesar de o PSD lançar o nome do ex-governador de Goiás, Ronaldo Caiado, para disputar a presidência da República, Eduardo Paes fez elogios a Lula, candidato à reeleição pelo PT. O ex-prefeito afirmou que o petista é o único líder nacional que compreende a importância do Rio para o país. O candidato também fez duras críticas ao grupo político do ex-governador Cláudio Castro.
4: O meu adversário nessa eleição, se não fosse a ação da Polícia Federal, seria Rodrigo Bacelar. Ele era um encarne com o governador Cláudio Castro. Era o líder dessa turma que hoje está apoiando outra candidatura. Se ele não tivesse sido preso, ele estaria aqui me enfrentando nesse momento, provavelmente com aqueles que se diziam pitbull do Bacelar, e que são os arautos da segurança pública, e que se mostraram todos eles tchutchucas do crime organizado.
3: Já o Republicanos confirmou que Antony Garotinho será o candidato pela legenda. Isso acontece após uma disputa interna entre o ex-governador contra André Português, ex-prefeito de Miguel Pereira. O partido, no entanto, ainda terá que realizar a convenção, marcada para o próximo sábado, para oficializar a chapa, que ainda não tem vice. Garotinho governou o Rio entre 99 e 2002 e tentou voltar ao cargo outras vezes, sem sucesso. O político estava inelegível até março por causa de uma condenação, mas a situação foi revertida por uma decisão do Supremo Tribunal Federal. Do Rio de Janeiro, Pedro Bonenberger.
0: A Polícia Federal começou a disponibilizar equipes de segurança para candidatos à presidência, com candidaturas homologadas em convenções partidárias. A operação deve mobilizar cerca de 460 policiais e custar R$ 95 milhões de reais.
5: A Polícia Federal começou a disponibilizar equipes de segurança para os candidatos à presidência da República que tiverem as candidaturas homologadas em convenção partidária. Os partidos precisarão solicitar o serviço. A corporação estima gastar R$ 95 milhões de reais na operação durante as eleições de 2026. Serão cerca de 460 policiais destacados. A Polícia Federal vai usar ainda viaturas blindadas, sistemas antidrogas, drones, coletes balísticos e outros equipamentos de proteção. A prerrogativa, segundo o advogado especialista em direito eleitoral, Guilherme Augusto Mota, garante equilíbrio entre as chapas e está previsto na legislação eleitoral.
6: Diante da magnitude do cargo que se está em disputa como chefe do Poder Executivo, para que possa se estabelecer um plano de segurança visando a manutenção e a regularidade do processo eleitoral. Para esse ano, estima-se que a Polícia Federal utilizará a estrutura própria visando a alteração desse quadro para que se possa, ao final, resguardar o pleito e não só direcionada a um dos candidatos. Essa recusa também é legítima e pode ser realizada.
5: Entre os presidenciáveis, Romeu Zema, do Novo, Ronaldo Caiado, do PSD, e Renan Santos, do Missão, informaram que vão solicitar a proteção da PF. No caso do presidente Lula, do PT, a segurança será feita de forma conjunta entre a Polícia Federal e o Gabinete de Segurança Institucional. O pré-candidato Flávio Bolsonaro, do PL, por outro lado, informou que vai dispensar o serviço da Polícia Federal. Segundo a assessoria, ele manterá a equipe da Polícia Legislativa do Senado, que já faz sua segurança. Em nota, Flávio afirmou que prefere que os agentes da PF sejam direcionados às investigações sobre fraudes contra aposentados do INSS e também declarou não confiar na atual direção da corporação. Já o candidato Renan Santos antecipou a convenção nacional do Partido Missão para oficializar a candidatura e, com isso, passar a contar com a proteção da Polícia Federal. Segundo ele, a decisão foi tomada após a recomendação da equipe de segurança por ameaças recebidas durante eventos da pré-campanha. De Brasília, Igor Cardin.
0: Os eleitores poderão solicitar à Justiça o voto em trânsito nas eleições deste ano até o dia 20 de agosto. A modalidade permite o voto para quem estiver ausente do domicílio eleitoral.
7: Eleitoras e eleitores que estarão fora do município onde votam no dia das eleições poderão solicitar a habilitação para o voto em trânsito a partir desta segunda-feira. O pedido poderá ser feito até o dia 20 de agosto, pela internet ou presencialmente em qualquer cartório eleitoral. Quem optar pelo atendimento online precisa ter a biometria cadastrada. Já no atendimento presencial, é necessário apresentar um documento oficial com foto. Após a habilitação, o voto em trânsito estará disponível nas capitais e nos municípios com mais de 100 mil eleitores. As opções de votação, no entanto, dependerão do local em que o eleitor estará no dia do pleito. Dessa forma, quem estiver em outro município do mesmo estado poderá votar para os cargos de presidente da República, governador, senador, deputado federal e deputado estadual. Já aqueles que estiverem em trânsito em outro estado poderão votar somente para presidente da República. A regra também se aplica aos eleitores inscritos no exterior que estiverem no Brasil durante as eleições. Eles poderão votar para presidente da República. Em São Paulo, por exemplo, o Tribunal Regional Eleitoral de São Paulo irá levar as urnas até o Aeroporto Internacional de Guarulhos para possibilitar o voto por eleitores que estiverem de passagem no terminal aeroportuário no dia da eleição e solicitarem a transferência temporária para o local. Vale destacar, porém, que não existe voto em trânsito no exterior. O advogado especialista em direito eleitoral, Alberto Rolo, alerta que o eleitor que optar pelo voto em trânsito e não comparecer à votação precisará justificar a ausência.
8: Então, se aquele eleitor se inscreveu para o voto em trânsito e não vai conseguir comparecer, ele também precisa justificar, senão ele tem as mesmas restrições, restrições de exercício de direito, tirar passaporte, conseguir empréstimos em bancos oficiais, fazer matrícula em estabelecimentos de ensino oficiais e multa, né? A multa, ainda que o valor seja pequeno, o eleitor, se não justificar, pode sofrer a consequência de multa.
7: Após as eleições, o título retornará à sessão eleitoral de origem automaticamente, o que dispensa a necessidade de pedir a transferência de volta ao domicílio eleitoral original. De Brasília, Marina Dantas.
0: O presidente Lula desafiou o secretário de Estado americano Marco Rubio a montar um comitê para apoiar a candidatura de Flávio Bolsonaro ao Palácio do Planalto. Em ato em Brasília, onde o PDT anunciou apoio à reeleição do petista, Lula ainda criticou a tarifa dos Estados Unidos contra o Brasil.
9: O presidente Lula reagiu às declarações recentes do secretário de Estado dos Estados Unidos, Marco Rubio, e afirmou que se ele quiser apoiar a candidatura de Flávio Bolsonaro à presidência da República, pode vir ao Brasil montar um comitê eleitoral que será derrotado. A declaração foi feita durante a Convenção Nacional do PDT em Brasília, que oficializou o apoio do partido à candidatura de Lula à reeleição. Nos últimos dias, Marco Rubio fez críticas ao governo brasileiro. Segundo ele, Lula teria colocado o próprio ego acima da possibilidade de um acordo que beneficiasse a população brasileira. No discurso, o presidente Lula voltou a criticar as tarifas impostas pelos Estados Unidos sobre produtos brasileiros e defendeu a soberania do país.
10: Aliás, eu estou convidando quem quiser vir do mundo para ver as eleições aqui no Brasil. Quem quiser pode vir acompanhar. Se o secretário de Estado americano, Marco Rubio, quiser vir apoiar o meu adversário, que venha, que monte o comitê, porque a gente vai derrotar todos em nome da defesa da democracia nesse país.
9: As declarações ocorrem em meio a um aumento de tensão diplomática entre Brasil e Estados Unidos, após o governo norte-americano ampliar as tarifas sobre uma série de produtos brasileiros. Durante o discurso, sem citar nomes, Lula voltou a dizer que há brasileiros que procuram autoridades norte-americanas para defender medidas contra o Brasil e classificou esse tipo de atitude como uma traição ao país. De Brasília, João Rosa.
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0: Marcelo Rocha traz aqui uma reportagem sobre os carros voadores da Embraer.
14: A Eve Air Mobility, empresa da Embraer, especializada em mobilidade aérea avançada, anunciou acordos que podem resultar na venda de até 46 aeronaves elétricas de decolagem e pouso vertical, conhecidas como eVTOLs e popularmente chamados de carros voadores. Os acordos foram firmados com a Shearwater Global Capital e com a empresa Move. A parceria com a Shearwater prevê até 16 aeronaves e inclui o desenvolvimento de soluções de financiamento e leasing para facilitar o acesso de operações aos veículos da Eve. Já um acordo com a Move prevê a possibilidade de aquisição de até 30 aeronaves para operações em Cabo Verde, na África. As empresas vão estudar o uso dos eVTOLs no turismo e no transporte entre aeroportos, portos e resorts. Também estão previstas avaliações para criar serviços de transporte entre as ilhas de São Vicente, Santo Antão, Sal, Praia e Boa Vista. Os estudos incluem ainda possíveis operações de transporte aeromédico e inspeção de infraestrutura. De acordo com os dados do Banco Mundial, citados pela IVE, Cabo Verde recebeu cerca de 1 milhão e 180 mil turistas em 2024, um crescimento de 16,5% em relação ao ano anterior. Com os dois acordos, a IVE, com sede em Taubaté, no interior de São Paulo, amplia a carteira de potenciais compradores e reforça a estratégia de comercialização das aeronaves antes do início das operações comerciais. A empresa desenvolve o projeto em parceria com operadores, investidores e empresas de infraestrutura, com o objetivo de viabilizar o uso dos veículos elétricos em serviço de transporte urbano e regional. De São José dos Campos, Marcelo Rocha.
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0: O maior festival de dança do mundo começou hoje. Em Joinville, no norte de Santa Catarina, serão 13 dias de espetáculo.
15: Começou nesta segunda-feira a 43ª edição do Festival de Dança de Joinville. Ao longo dos 13 dias de programação, o festival movimenta um público de, em média, 400 mil espectadores, que podem acompanhar diferentes apresentações competitivas e também nos palcos abertos espalhados de Joinville e São Francisco do Sul. Nesta segunda-feira, a companhia Jovem Basileu França é responsável por um dos momentos mais aguardados do festival, a noite de abertura. Pela primeira vez, um grupo com histórico de participação nas competições é convidado para estrelar uma das noites especiais do Festival de Joinville. No palco da noite de abertura, serão 120 bailarinos acompanhados de uma orquestra para apresentação de Dom Quixote. Nós conversamos com a coordenadora geral de dança da escola, Simone Malta, que destacou os desafios de juntar um grande grupo para a realização do espetáculo.
16: A gente está numa preparação há um ano, né? Contando a parte de remontar a coreografia.

0: sair daqui assim muito emocionados, porque realmente ver um balé junto com uma música ao vivo não é para qualquer um, não é para qualquer lugar e totalmente desafiador por ser também num ginásio. Então foi assim, foi um ano de estudos para poder a gente chegar aqui e apresentar um trabalho que eu acho que o público vai sair daqui totalmente em êxtase.
1: São mais de 6 mil apresentações realizadas ao longo do Festival de Grupos e Escolas do Brasil e do Exterior, evento que segue até 1º de agosto no município. De Joinville, João Gabriel.
2: Bom, vamos então fechar este programa. Hoje mais cedo, né? Porque na sequência vem o lado B da bola. Vocês já estão aí? Alô?
3: Oi.
2: Oi, Dudes. E o Prats aí?
3: Tudo bem?
2: Ih, Prats, é dúvida?
3: Tá aí. Vou também falar sozinho, então.
2: É, vou deixar com você.
3: Tô aqui.
2: Ah, chegou.
3: Opa.
2: Opa, não, que o microfone tava fechado.
3: Não, né? tô aqui, Tânia.
2: Tá tudo
3: presente.
2: Bem. Não, tá tudo bem. Então tá bom, tava comemorando a Espanha, diz aqui a Karina. Então vou fechar o programa, bom programa pra vocês, viu?
3: Obrigado.
2: Vem aí.
3: Graças.
2: Vem aí, né? Em homenagem aos espanhóis campeões do mundo. Então vem aí os vitoriosos.
3: Vexatórios.
2: Ai, que bobagem. Gloriosos.
3: Geriátricos.
2: Que isso? E triunfantes.
3: Tristíssimos.
2: Ah, você acha que a gente acredita nisso? Vem aí esses dois, então. O Gabriel do Jack, cheio de cortar aqui o meu barato, e o Rafael Prats. Eles vão apresentar o Lado B da Bola. O CBN Noite Total chega ao fim com Karina Almeida na produção e os trabalhos técnicos de Henrique Dias.
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2: Ótima semana para todo mundo.
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2: Segunda-feira, 20 de julho de 2026. Uma pesquisa Genial Quest mostra que a maioria dos entrevistados acredita que o presidente Lula, do PT, será reeleito neste ano. Segundo o levantamento, 55% esperam uma vitória do petista. Em abril, eram 49%. 25% acham que Flávio Bolsonaro, do PL, será eleito presidente em outubro. Esse percentual era de 32% em abril. Outros 4% disseram acreditar na vitória de outro candidato. E 16% não souberam responder. A pesquisa ouviu 2.004 brasileiros com 16 anos ou mais entre os dias 10 e 13 de julho, por meio de entrevistas presenciais. A margem de erro é de 2 pontos percentuais para mais ou para menos e o nível de confiança é de 95%. O levantamento está registrado no TSE sob o número BR-07181-2026. Os Estados Unidos lançaram novos ataques contra o Irã nesta segunda-feira, segundo informações do Comando Central do Exército Americano. Segundo a mídia de Teerã, explosões foram ouvidas na região do Estreito de Hormuz, a defesa antiaérea da usina nuclear de Bushehr, que funciona com o aval da comunidade internacional, foi ativada. No horário de Brasília, 11 horas e 33 minutos.
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6: Olá.
3: Olá, uma excelente noite a você que acompanha a Rádio CBN e agora o Lado B da Bola. Falamos sobre futebol internacional aqui na rádio, sempre às segundas.

0: quintas-feiras, após o repórter CBN das 11h30 da noite. Eu sou o Gabriel Dudziak e comigo está ele, Rafael Prats. Tudo bom, Prats?
1: Olá, Gabriel Dudziak. Tudo bem? Boa noite, ouvintes da CBN.
0: Bom, hoje é o último dia de cobertura especial da Copa do Mundo aqui na Rádio CBN, por isso ainda estamos falando do lado B da bola na Copa do Mundo e por isso, evidentemente, vamos falar mais sobre o título da Espanha e alguns outros pontos interessantes sobre o Mundial de 2026. Óbvio que muito já foi dito sobre a campeã, mas eu acho que nesse nosso espaço aqui, que sempre fala de futebol internacional, também é obrigatório conversar um pouquinho mais sobre a fúria, sobre a equipe de Luis de la Fuente, que também foi alvo aqui de programas nossos lá atrás, quando conquistou, por exemplo, a Liga das Nações na temporada 2023, né? No ano de 2023, no dia 18 de junho de 2023. E eu lembro que a gente falava de um recomeço, né, para a Espanha, de uma reconquista, porque a equipe estava aí sem glórias há muito tempo, vinha de Copas muito ruins em 14, 18 e também 22, e aí em 23, com o Luis de la Fuente à frente da equipe, e ainda sem saber se seria o técnico provisório ou definitivo, aquela equipe conseguiu uma virada de chave com o título da Liga das Nações conquistado em cima da Croácia. Evidentemente que não é um grande título, é o menor dos títulos, inclusive para seleções europeias, mas ali estavam alguns alicerces de um time que foi se moldando e melhorando até chegar à conquista desta Copa do Mundo em 2026. E só como lembrança, né? Vamos lembrar como é que foi em 2022, porque a seleção espanhola caiu nas oitavas de final para Marrocos depois de um empate por 0-0, né, no tempo normal e prorrogação. Nós tivemos o duelo sendo definido nos pênaltis, com vitória marroquina pelo placar de 3-0. E um detalhe aqui que me chama a atenção, e já vou passar a bola para o Prats já, porque ele falou uma coisa muito legal no 4 em Campo mais cedo, que eu quero retomar, é a seguinte, a confiança ou o compromisso da seleção espanhola com uma ideia de jogo e também com alguns jogadores. Mas olha só, 2022... 6 de dezembro, derrota para o Marrocos nos pênaltis nas oitavas de final. Qual era o time da Espanha? O Unai Simón no gol, Marcos Llorente na lateral direita, foi banco nessa Copa, Rodri jogando de zagueiro, Laporte, Rodri titular absoluto dessa Espanha, né? Laporte, titular absoluto dessa Espanha, era o outro zagueiro, Jordi Alba, já aposentado aí da seleção, na lateral esquerda. No meio de campo, Busquets, já está aposentado da seleção, Gavi, no banco da seleção 2026, Pedri, que alternou titularidade e banco na seleção 2026, Ferran Torres, autor do gol do título da Copa de 2026, Marco Asensio, que não está frequentando a seleção, Dani Olmo. Esse foi o time que iniciou o jogo em 2022, oitavas de final. Entraram Álvaro Morata, que não está nessa seleção, Carlos Soler, que também não está, Nico Williams, que está nessa seleção, Alejandro Balde, Ansu Fati, Pablo Sarabia, esses jogadores não ficaram. E aí para 2023, né, depois da Espanha ser eliminada para Marrocos, poderia haver aquela sanha, né, de ó, vamos limpar todo mundo, não tem mais condição, chegamos nas oitavas e caímos. 2023 com Luis de la Fuente, goleiro, Unai Simón, de novo, lateral direito, Jesús Navas, zagueiros, Lenormand e Laporte, continua, né? Alba parou de jogar na seleção. Rodri e Fabián Ruiz, os dois volantes. Asensio, não está na seleção. Gavi, Jeremy Pino, estava no banco. E Álvaro Morata, vieram do banco. Ansu Fati, Roselu, Mikel Merino, que estava nessa Copa. Nacho, que não estava. Dani Olmo, que estava. E Dani Carvajal, que não estava. Prats, queria que você retomasse essa ideia que a gente conversou brevemente no 4 em Campo, que eu acho que é fundamental para a gente entender um pouco desse caminho, né, da Espanha. Já eu vou falar da Euro 2024, mas é uma equipe que é eliminada em 2022 nas oitavas, tem um treinador que vem da base, que faz algumas mudanças, mas que não faz uma limpa no elenco e que muda um pouquinho, sim, o jeito de jogar, mas se a gente der, assim, uma visão mais macro, não tem tanta diferença, né, do De La Fuente e Luis Henrique. Queria que você falasse um pouco sobre isso.
1: É, quando a gente fala em escola de futebol, ou acreditar que uma maneira de futebol, ou a maneira que se define para se jogar, e você coloca os jogadores que entendam essa maneira, é muito em cima disso que a gente está comentando agora e conversando agora, Gabriel Dudziak. Porque a seleção espanhola, obviamente, a maneira da Espanha trabalhar futebol, isso vale para as categorias de base também, para a seleção principal, que ontem foi campeã do mundo pela segunda vez, não quer dizer que tenha um resultado de sucesso imediato, que vai ter um resultado muito bom quando isso for feito com determinadas gerações diferentes, né? Porque a seleção espanhola, campeã da Europa 2008, campeã do mundo 2010, campeã da Europa 2012, foi a base que caiu na primeira fase em 2014, né? Com jogadores talvez individualmente mais geniais que esses jogadores campeões do mundo ontem, né? Porque ali talvez era o envelhecimento de alguns, era tecnicamente alguns também passando do melhor momento que eles viveram na carreira. Agora, acredita-se muito numa maneira de trabalhar com jogadores, trabalhar com as equipes e trabalhar futebol. Isso é inegável. Agora, essa maneira funciona bem, funcionou bem para a Espanha ontem e funcionou bem para a Espanha nessa era Luis de la Fuente, que é alguém que vive o futebol espanhol nessa maneira de formar jogadores, de formar a maneira de jogar, de difundir isso, talvez mais que os outros técnicos que passaram pela Espanha, né? Então, a Espanha que ganha a Copa do Mundo é uma Espanha que acredita nessa maneira de jogar, nessa maneira de jogar que vai dar resultado, como deu resultado com o Luis de la Fuente, com um treinador que trabalhou com sub-17, com sub-19, com seleção olímpica, que geralmente é sub-21, e com seleção principal. Então, assim, essa história do Luis de la Fuente com a seleção campeã do mundo ontem é uma história que é muito bonita de ser contada, porque deu resultado, levantou a taça. Agora, mesmo em anos que a Espanha não levantou a taça, a maneira de pensar futebol é muito parecida. Não garante resultado, mas garante que você sabe por que está fazendo aquilo. Se vai ganhar ou não, aí é uma outra história. Agora, que se acredita numa maneira de fazer futebol, e isso na Espanha se acredita já há algum tempo.
0: Perfeito. E aí vamos para Euro, né? 2024, final foi Espanha 2, Inglaterra 1, e a Espanha do De La Fuente. Unai Simón, Carvajal, Lenormand, Laporte e Cucurella. Rodri, Fabian Ruiz, Lamine Yamal, Dani Olmo, Nico Williams, Álvaro Morata vieram do banco. Zubimendi, Oyarzabal, Nacho e Mikel Merino. Aí já é quase o time da Copa na final da Euro 2024, 14 de julho de 2024. E importante também dizer o seguinte, nesse meio do caminho teve uma outra Nations League com a Espanha na final e a Espanha perdeu. Foi nos pênaltis para Portugal. E ali, né, no ano passado, 8 de junho, um pouquinho mais de um ano, o time da Espanha tinha Unai Simón, Mingueza, Lenormand, Hausen, Cucurella, Pedri, Zubimendi, Fabian Ruiz, Lamine Yamal, Oyarzabal, Nico Williams. Do banco vieram Isco, Merino, Baena, Pedro Porro, Pino e Álvaro Morata. Quase sempre os mesmos jogadores, mais novos sendo incluídos e depois retirados. Porque, como o Pratos colocou, a ideia de jogo é uma, quem se adapta bem fica no grupo, quem não está num bom momento sai do grupo, e você tem aí mais de 30 jogadores que podem sair, entrar e estão dentro da ideia. É óbvio, né? Como disse o Pratos, que essa é a história contada pelo vencedor e normalmente é assim. Mas eu queria também fazer uma menção aqui, Prats, aos perdedores de ontem, os argentinos, porque o que o Scaloni conseguiu fazer nesses últimos anos também é muito digno de nota. Foram 4 decisões, né? 2 Copas Américas, ambas vencidas, uma Copa do Mundo vencida e uma perdida na final, além da finalíssima, né? Vencida contra a Itália, que aí é um duelo único, mas foi um show de bola que a Argentina colocou naquele dia, num momento em que ainda havia um debate muito grande, e acho que ainda há, né? Se os sul-americanos são capazes de competir ou não com as equipes europeias. E se a gente tem muitas e muitas evidências para dizer que não são capazes, sobretudo quando se enfrentam os clubes, e as seleções de novo se enfrentaram, a Argentina foi assim um ponto que o tempo todo mostrou que sim, é possível sim enfrentar. Ontem não foi, mas em geral sim. Queria que você falasse um pouco dessa Argentina que o Scaloni conseguiu fazer. E assim, não é só o Messi, né, Prats? É uma ideia de jogo, né?
1: Claro, claro que sim. É uma ideia que foi muito bem trabalhada pelo Scaloni, que é uma outra personagem, né, dessa Argentina, agora vice-campeã do mundo, mas antes campeã do mundo, duas vezes campeã da América em duas Copas Américas consecutivamente. O Scaloni assume a seleção da Argentina com uma longa fila, né, de títulos sul-americanos e também mundiais. Nunca tinha sido treinador. Foi assim uma opção que quase que sobrou ali para trabalhar, porque os nomes trabalhados pela Federação Argentina na época, ninguém quis. Eram nomes de técnicos argentinos com sucesso no futebol europeu, certamente todos eles mais caros que o Scaloni. E o Scaloni começou a se aventurar em uma função, quando eu falo se aventurar, uma função que ele nunca tinha exercido antes. E deu assim muito certo, né? O Scaloni virou um símbolo da seleção da Argentina, de comportamento, de trabalhar com esses jogadores, e muitos jogadores da Argentina jogando mais na seleção do que jogaram ou que jogam nos clubes. Muitos deles têm sucesso no futebol da Europa já há muito tempo, são titulares em grandes marcas do futebol europeu, mas a seleção da Argentina também, assim, é uma história muito boa de ser contada por esse grupo de jogadores, né? Quase todos eles campeões do mundo há 3 anos e meio no Catar. Alguns campeões do mundo não ficaram, mas a maioria estava aí para jogar a Copa do Mundo de 2026. Claro que tem o Messi, que é o carro-chefe, é o gênio da companhia, mas há outros jogadores muito bons. Alguns que nem foram tão bons assim na Copa do Mundo, mas me parece que é um grupo que gosta e se respeita muito, né? E confia muito na capacidade do treinador, de quem trabalha com o treinador. A comissão técnica da Argentina é formada por ex-jogadores da seleção da Argentina também, Pablo Aimar, Walter Samuel, Roberto Ayala, jogadores dos anos 90, né? Muitos deles. E foi uma situação diferente. A situação da Argentina é uma situação, se comparada à Espanha, que a gente falou que em escola de futebol, em trabalhar, em acreditar que essa maneira de jogar futebol é a melhor maneira para ganhar, a da Argentina foi muito na base de um improviso, num desespero da federação que estava muito embaixo, de resultados que não acompanhavam, que não apareciam, e aí teve a capacidade de alguém que nunca tinha sido treinador ter virado um grande treinador na seleção, e dos jogadores também terem jogado como jogaram nos últimos anos. A Argentina sai vice-campeã do mundo, né, nessa última Copa, mas sai com histórias muito boas, com vitórias, com viradas marcantes, comandadas nessas, né, vitórias e viradas por essa comissão técnica e por esse grupo de jogadores que estiveram até ontem nos Estados Unidos também.
0: Ô Prats, eu confesso que eu tenho assim um fraco pela ideia, uma quedinha assim, pela ideia de que existe um jeito argentino de jogar futebol, que existe um jeito brasileiro de jogar futebol, espanhol, como você falou, talvez inglês, italiano, francês agora. Eu tenho um pouco essa quedinha por essa ideia, assim. E o que eu ouço muito, né, e vejo muito, é que o Scaloni foi muito capaz de trazer isso para o futebol da seleção argentina e passar isso para os jogadores. E você lembrou da turma, né, dos anos 90, que faz parte aí da comissão técnica, e eu fico pensando, né, que também era outro futebol, e a Argentina jogava, né, ou tentava jogar dessa forma ofensiva, de toque de bola, de cadência também, né, não de velocidade. Nunca foi uma seleção marcante pelos seus pontas habilidosos, e sim pelos seus meias, né, seus camisas 10. E eu acho que existe isso, sabe? Eu acho que os jogadores da Argentina entenderam que essa ideia estava neles e poderia ser replicada no campo, e todo mundo acreditou demais, e eu acho que isso também está por trás das viradas incríveis, dos jogos nos quais o time teve confiança para conseguir viradas e momentos muito positivos. Você acha que isso está muito descolado, por exemplo, do Brasil? Daria para a gente pensar algo na seleção brasileira assim? Uma ideia de jogo, jogadores que sentem o jogo da mesma forma e que, de repente, isso vai colocar a gente mais para cima na lista das equipes mais competitivas?
1: Não acho, não. Acho que o que você está falando faz todo sentido, Gabriel, porque realmente o futebol argentino, de maneira geral, é um futebol muito baseado na técnica dos seus meio-campistas, de grandes camisas 10, de grandes meio-campistas camisas 8, camisas 5, jogadores que com a bola no pé têm muita técnica de se encontrarem, de jogarem, de ter tabela, de ter toque. E o Brasil também é uma grande escola de futebol e sempre foi muito marcado, né, pela capacidade técnica dos seus atletas, dos seus jogadores. É, me parece que é um debate assim, mais profundo, porque aí a gente pode falar de perfil de jogadores, de como cada jogador ou cada elenco encara o que é jogar pela seleção do seu país em uma Copa do Mundo. Não sei se o Brasil perdeu isso de alguma forma. Eu acho que isso está muito ligado a resultado. Perdeu, então faltou muita coisa. Ganhou, não faltou nada, né? A gente fica muito, obviamente, baseado nisso, porque é isso que realmente calça o futebol, né? O que vai levantar a taça, o que vai deixar de levantar a taça, o que vai perder. Mas talvez isso fale mais sobre o perfil de alguns jogadores, o perfil dos jogadores brasileiros, se comparado ao perfil dos jogadores argentinos. Então, assim, talvez o Brasil tenha perdido isso em relação... Eu acho que isso até fala menos sobre distanciamento, né? Hoje o futebol, o centro do futebol é o futebol europeu, né? Então, assim, não é que você formou no Brasil jogadores muito bons com 17, 18 anos, eles saem e eles não têm mais ligação com o país. Eles são cidadãos do mundo, eles viram outro tipo de atleta, outro tipo de jogador. Hoje o jogador é uma empresa, hoje muita gente cerca jogador. Eu acho que está muito ligado a resultado, Gabriel. Mas eu tenho uma impressão que talvez o jogador argentino, de maneira geral, hoje, tenha uma ligação com o país, ou tenha uma ligação com o torcedor do país, ou tenha uma ligação com o familiar do país. Talvez o brasileiro teve em algum momento e se perdeu. Eu não sei se isso está ligado ao resultado ruim, que também me influencia, ou não sei se isso é uma realidade que o Brasil vive hoje. O Brasil tem uma maneira de jogar futebol que é respeitada no mundo todo, né? Toque de bola, drible, improviso, jogadas mágicas. Isso talvez tenha perdido um pouco, ou pelo perfil dos jogadores, ou pelo perfil também de quem trabalhou com esses jogadores nos últimos anos.
0: E uma curiosidade, né, que o elenco argentino já chegou na Argentina... E quase todos os jogadores foram para a Argentina. O Messi não foi, ficou nos Estados Unidos.
1: Acho que Messi e Depou,
0: pelo que eu vi. Os dois, né?
1: Isso.
0: Que jogam nos Estados Unidos. Os outros todos foram para lá, mesmo jogando em outros clubes. Não sei se vão ver a família ou se quiseram ser recebidos, né, pelos torcedores. Foram bem recebidos pelos torcedores. É claro que é uma situação muito diferente, porque a Argentina foi bem na Copa e o Brasil não. Mas nenhum brasileiro veio para o Brasil, a não ser o Danilo, que joga no Flamengo. Nem o Alexandro, que também joga no Flamengo, veio para o Brasil no voo da CBF. Acho que essa ligação com o povo e o país tem coisa aí, viu? Tem coisa aí importante para a gente observar. Bom, vamos fazer o nosso comercial, nosso break comercial. E aí na volta a gente fala um pouquinho sobre futebol de clubes, porque a temporada 26-27 na Europa já está começando. A Champions League, por exemplo, já começou. Já já a gente fala mais.
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3: Agora, 11 horas e 53 minutos, a Polícia Civil investiga a morte do diretor Ricardo Spencer. O corpo foi encontrado em um apartamento no edifício Copan, em São Paulo. Com a trajetória na TV e trabalhos ao lado da cantora Pitty, o cineasta recebeu homenagens de artistas no dia de hoje.
4: A Polícia Civil de São Paulo investiga como morte suspeita o caso do diretor e cineasta Ricardo Spencer, de 49 anos. Ele foi encontrado morto na manhã desta segunda-feira no centro da capital. Segundo a Secretaria da Segurança Pública do Estado, Ricardo estava hospedado no edifício Copan por meio de uma plataforma de locação por temporada. O corpo foi encontrado após o porteiro acionar a administração do edifício. A Polícia Militar e o SAMU foram chamados e constataram a morte. De acordo com as autoridades, não havia sinais de violência. A perícia foi acionada e o caso foi registrado como morte suspeita no Distrito Policial do Bom Retiro, na região central da cidade. Segundo o portal G1, o diretor havia se mudado recentemente do Rio de Janeiro para São Paulo para iniciar as gravações de uma nova série para uma plataforma de streaming. Ricardo é neto da atriz e diretora Nilda Spencer, considerada uma das grandes referências do teatro baiano. Nos últimos 10 anos, o cineasta integrou a equipe de direção da TV Globo e trabalhou em produções como Mr. Brow, Segunda Chamada, Cine Hollywood e Segundo Sol. O trabalho em Segunda Chamada recebeu o prêmio de melhor série do ano da Associação Paulista de Críticos de Arte em 2020. Na área da música, ele teve como grande parceira a também baiana Pitty. Spencer foi responsável pelos videoclipes de alguns dos principais sucessos da cantora, incluindo Memórias e Me Adora. Nas redes sociais, a cantora Pitty relembrou a amizade entre os dois e prestou uma homenagem ao diretor. A apresentadora e humorista Tata Werneck também lamentou a morte do artista. Ela descreveu Spencer como um amigo querido e disse que tinha muita admiração por ele. Em nota, a Secretaria de Cultura da Bahia destacou a trajetória do diretor, manifestou pesar pela morte e se solidarizou com familiares e amigos. De São Paulo, Lucas Taveira.

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1: De volta com o Lado B da Bola. E agora vamos falar sobre clubes na Europa, começando com uma história meio diferente, mas que conversa com o tema anterior, né? Pertencimento, identificação, identidade. Prats, que história é essa aí do Ander Herrera?
2: Está de volta ao Saragossa, ao Real Saragossa, tradicional clube da Espanha. O Ander Herrera foi revelado pelo Saragossa em 2008, começou no profissional do Saragossa em 2009. 15 anos depois, volta ao clube que vive a pior crise da sua história. O Saragossa acabou de ser rebaixado para a terceira divisão da Espanha. O Saragossa que ganhou a Copa do Rei nos anos 60, nos anos 80, nos anos 90. Foi campeão da Recopa em 95 contra o Arsenal. O Saragossa caiu para a terceira divisão na Espanha. E o Ander Herrera vai fazer 37 anos agora em agosto, né? E o Ander Herrera é um jogador revelado no clube, mas que rodou em grandes clubes da Europa também, né? Depois o Saragossa foi para o Athletic Bilbao em 2011, e a venda do Ander Herrera em 2011 para o Athletic Bilbao, a alegação do Saragossa para aceitar a proposta do Athletic Bilbao à época foi a seguinte: problemas financeiros. Vai ajudar agora o Saragossa com essa venda a diminuir as dívidas. Ele saiu do Saragossa para o Athletic Bilbao. Ele teve duas passagens pelo Athletic Bilbao, né? Passou pelo Manchester United, jogou no Paris Saint-Germain, no Boca Juniors em 2025 e 2026. Só que no Boca, na Argentina, o Ander Herrera teve muitos problemas físicos. Ele não teve muita sequência no Boca Juniors, não. E agora volta o Saragossa para ajudar o time na terceira divisão, né? O Saragossa que ficou muito tempo na primeira divisão da Espanha, teve resultados expressivos, sobretudo nos anos 90, no começo dos anos 2000, principalmente. Vive uma crise assim, financeira muito grave. Foi vendido, Gabriel Dudziak, pelo grupo, você pode até me ajudar, que é um grupo investidor que também tem vínculos com Atlético de Madrid, Leeds United e Deportivo Cali. AGEN, a pronúncia é essa, A.GEN. É um grupo...
1: Ah, deve ser.
2: Esse grupo AGEN, ele adquiriu 75% das ações do Saragossa. Então, 75% das ações do Saragossa pertencem a esse grupo investidor que anunciou essa compra na semana passada, e já houve troca na diretoria, na presidência, né? E o Jorge Mas e o Juan Forcén, que eram os acionistas do Saragossa, vão seguir com o grupo AGEN, só que eles vão formar agora um novo grupo de trabalho, né? O Guido Baroli, que foi diretor-geral de Defesa e Justiça, que foi campeão da Recopa, da Sul-Americana em 2020, 2021, é o novo diretor-geral do Saragossa, que já fez uma ampla reformulação para o grupo de jogadores que vai atuar na terceira divisão. O Ander Herrera é a grande estrela da companhia, né? Então o Saragossa passando por uma outra mudança drástica na diretoria, com novos donos a partir de agora, para tentar voltar à primeira divisão do futebol espanhol. Mas a crise é muito grande. A campanha na segunda divisão da temporada passada foi a pior da história da segunda divisão. O Saragossa caiu com apenas 36 pontos, perdeu 11 jogos em casa, teve 14 expulsões durante a segunda divisão da Espanha. Todo mundo que caiu, ninguém quase ficou em relação a jogadores e diretoria. E agora vai tentar iniciar uma outra história. O Saragossa caiu em 2013 para a segunda divisão, não voltou mais para a primeira e agora caiu da segunda para a terceira divisão do futebol espanhol. E a história de reformar o La Romareda, estádio da equipe, do clube, deve levar mais algum tempo, que na terceira divisão, menos receita, menos dinheiro, novos donos. A ver o que vai acontecer com o Real Saragossa, tradicional clube espanhol que vive uma grave crise financeira e anunciou a volta do Ander Herrera para a próxima temporada. Gabriel.
1: Vamos ficar de olho nessa história. Olha, e os campeonatos europeus, né, já vão começar alguns, outros já começaram, os principais ainda não, né, mas só um registro aqui rápido. Campeonato da Bulgária já começou, campeonato romeno também, campeonato sérvio. O campeonato da Suíça começa na sexta-feira. Sexta-feira também começa o campeonato russo, que teve Supercopa realizada neste fim de semana. E vitória do Zenit nos pênaltis contra o Spartak Moscou. Placar de 4-2 nos pênaltis, depois de 1-1 no tempo normal. Nós vamos ter também Dinamarca começando na sexta-feira, Polônia também na sexta-feira, entre outros menos badalados. E a Liga dos Campeões da Europa já está rolando. Na semana passada nós falamos rapidamente sobre essa primeira fase classificatória, jogos da volta realizados, e agora começa a segunda fase classificatória. Tem vários times aí pouco famosos, tem outros mais famosos que entram nessa fase, por exemplo, Estrela Vermelha de Belgrado está nessa fase, o Lech Poznan da Polônia está nesta fase, o Levski Sofia chegou nesta fase, Dinamo Zagreb da Croácia também aqui. O TUM, lá da Suíça, que a gente comentou em programas passados aqui do lado B da bola, também está. E no caminho da Liga, né, que não são os campeões, entra uma equipe muito poderosa nesse momento no futebol europeu, que é o Fenerbahçe da Turquia. Por que eu estou falando isso? Já é um time tradicional, mas é um time que está com muitos investimentos, sobretudo do governo turco, está com vários jogadores famosos, conhecidos aí do futebol europeu. Por exemplo, no amistoso aí da semana passada, o time do Fenerbahçe jogou com o Skriniar na zaga, ex-Inter de Milão, o Guendouzi joga por lá, o brasileiro Fred, meio-campista, joga lá, também o Talisca, também aqui o Nathan Ake, que jogou no Manchester City, Marco Asensio, que a gente falou hoje mais cedo, joga lá também, o Ederson, né, goleiro brasileiro, joga lá também, e chegou nessa temporada também o Mason Greenwood, que é um atleta aí envolto em polêmicas, acusação de abuso sexual, jogou no Marseille na temporada passada, houve muitos protestos, e ele não tem mais entrada nos principais clubes europeus, não, por causa dessas acusações aí, e por isso acaba indo para a Turquia depois de ter jogado no Olympique Marseille. Bom, Fenerbahçe vai jogar contra o Górnik Zabrze, que é da Polônia também, na Liga dos Campeões da Europa. Esses duelos, alguns desses duelos eu citei aqui, tem outros evidentemente. Prats, muito obrigado e até semana que vem.
2: Eu que agradeço, Gabriel Dodziak. Boa semana para você, boa semana para os ouvintes da CBN. Até a próxima.
1: Fica por aqui o Lado B da Bola desta semana. Na sequência vem o Repórter CBN e depois o CBN Madrugada com Paulo Galvão. Até mais.
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0: Terça-feira, 21 de julho de 2026. A Justiça de Minas Gerais suspendeu a multa de quase 88 milhões de reais aplicada pela Controladoria Geral do Estado contra a Vale. A penalidade foi resultado de um processo administrativo instaurado em 2020. Na ocasião, foram apontadas fraudes na apresentação da Declaração de Estabilidade da Barragem da Mineradora, que se rompeu em Brumadinho, na Grande Belo Horizonte, em 2019. A CGE concluiu que a Vale forneceu informações falsas e praticou atos previstos na lei anticorrupção. Na decisão mais recente, a Justiça discordou desse entendimento ao considerar a avaliação do ministro Cássio Nunes Marques do Supremo Tribunal Federal. Já existe um julgamento em andamento na corte sobre o tema. Vale até hoje o alerta de perigo emitido pelo Instituto Nacional de Meteorologia para tempestades no Rio Grande do Sul. No período, há risco de chuvas volumosas de até 100 milímetros por dia e ventos de 60 a 100 quilômetros por hora. No fim de semana, os temporais atingiram pelo menos 43 cidades gaúchas. A China ampliou as compras de soja do Brasil e reduziu as importações do produto fabricado pelos Estados Unidos. Segundo os dados oficiais divulgados pelo governo chinês, o país importou mais de 12 milhões de toneladas do produto brasileiro, o que representa alta de 13% em relação a junho do ano passado. Já as compras do produto norte-americano pela China caíram 20% no intervalo de tempo comparado. Em Brasília, 5 minutos.
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2: 6 minutos desta terça-feira, muito bom dia, obrigado a você que nos faz companhia aqui na CBN. Começa aqui o CBN Madrugada, produção da Karina Almeida, trabalhos técnicos comigo, Ricardo Garcia. Vamos juntos na sua companhia até às 5 da manhã e você participa sempre via WhatsApp, pelo e-mail, pelo Instagram, pelo YouTube. Daqui a pouquinho a gente lembra os caminhos, registra as participações. Porque agora vamos a alguns dos principais destaques do dia. Começamos com Brasília, capital federal, João Rosa.
3: Lula respondeu às declarações do secretário de Estado dos Estados Unidos, Marco Rubio, e disse que se ele quiser apoiar a candidatura de Flávio Bolsonaro à presidência, pode vir ao Brasil montar um comitê que será derrotado. O presidente também voltou a criticar as tarifas impostas pelos Estados Unidos e, sem citar nomes, chamou de traidores da pátria quem pede sanções contra o Brasil.
2: O governo prepara ajuda aos exportadores. Samantha Klein.
4: O governo vai realizar nesta semana encontros individuais com setores impactados pelo tarifaço dos Estados Unidos para definir uma política de socorro. A ideia é avaliar a extensão do impacto, como os contratos estão sendo afetados e possíveis cortes de postos de trabalho para então definir como será a ajuda financeira às empresas. A equipe econômica estuda ampliar o programa Brasil Soberano e abrir novos mercados.
2: Eleições 2026, a mobilização da direita. Bruna Barbosa.
5: O senador Flávio Bolsonaro disse que ainda espera por um apoio nacional da federação formada por União Brasil e Progressistas, apesar da sinalização de neutralidade. As negociações seguem nos bastidores e a definição deve ficar para a Convenção Nacional do PP, marcada para o dia 5 de agosto. No âmbito estadual, a federação declarou apoio em São Paulo à pré-candidatura de Flávio Bolsonaro e lançou Guilherme Derrite ao Senado.
2: Eleições entraram numa fase importante, destaca Rani Veloso.
6: Renan Santos, do Partido Missão, é o primeiro nome a oficializar a candidatura à presidência da República. O anúncio foi feito no primeiro dia das convenções partidárias deste ano, marcando a largada oficial da corrida pelo Planalto. Segundo o candidato, a convenção da legenda foi antecipada por questões de segurança. Já os demais presidenciáveis, como Lula e Flávio Bolsonaro, focam em São Paulo para os atos, mas enfrentam impasses na formação de alianças regionais.
2: Eleições no Rio de Janeiro. Pedro Bonenberger.
7: O Rio de Janeiro já tem dois candidatos confirmados na corrida eleitoral ao governo do Rio. Nessa segunda-feira, o PSD oficializou o nome do ex-prefeito Eduardo Paes para a disputa. A vice dele será Jane Reis, do MDB. O partido ainda lançou o deputado federal Pedro Paulo como candidato ao Senado. Por outro lado, o Republicanos anunciou um velho conhecido dos fluminenses. O ex-governador Antony Garotinho vai concorrer ao cargo.
2: Ainda as eleições com Marina Dantas.
8: Quem estiver fora da cidade onde vota no dia das eleições já pode solicitar a habilitação para o voto em trânsito. O procedimento pode ser feito até 20 de agosto, de forma presencial ou pela internet, e garante a participação no pleito em capitais e municípios brasileiros com mais de 100 mil eleitores.
2: Meia-noite 10, guerra no Oriente Médio. Assunto para Luiz Fernando Figliage.
9: Rebeldes Houthis, apoiados pelo Irã, anunciaram um bloqueio aos navios da Arábia Saudita na segunda maior rota de exportação de petróleo do Oriente Médio. Após Donald Trump ameaçar o Irã com o dobro da força caso militares americanos sejam mortos em combate, o exército aplicou novos ataques contra os iranianos. Do outro lado do conflito, Israel retirou tropas do sul do Líbano.
2: Crime na sala de aula em Pernambuco. A manchete é de Letícia Rodrigues.
10: A Polícia Civil de Pernambuco segue investigando o caso da professora de artesanato que acusa uma aluna por intoxicação com mercúrio no Recife. Segundo a polícia, a amizade da vítima com o namorado da suspeita pode explicar o envenenamento. Por isso, a tentativa de homicídio por motivo de ciúme é uma das linhas de investigação do caso, que foi registrado há mais de um ano.
2: De volta a Brasília, aqui no CBN Madrugada com João Rosa.
3: O Ministério da Justiça abriu uma investigação contra a plataforma de revenda de ingressos via Gogo por suspeitas de preços abusivos e possíveis violações ao Código de Defesa do Consumidor. A empresa também foi intimada a divulgar de forma clara que é um site de revenda e não um canal oficial de compra de ingressos. Em caso de descumprimento, a via Gogo poderá ser multada em até R$100 mil por dia.
2: Caso de polícia em São Paulo com Lucas Taveira.
11: As investigações sobre o desaparecimento de um empresário de 31 anos em Carapicuíba ganharam novos desdobramentos com a prisão de 3 suspeitos. A Polícia Civil agora procura um quarto envolvido e trabalha com a hipótese de que ele tenha sido vítima de uma emboscada.
2: E o Lucas traz mais uma morte suspeita em São Paulo.
11: A Polícia Civil investiga a morte do diretor e cineasta Ricardo Spencer, de 49 anos. Ele foi encontrado em um apartamento do Copan, sem sinais aparentes de violência. Com trajetória na TV Globo e trabalhos marcantes ao lado da cantora Pitty, ele recebeu homenagens de artistas.
2: Segurança para candidatos nas eleições. O destaque é de Igor Cardim.
12: A Polícia Federal começou a disponibilizar equipes de segurança para candidatos à presidência com candidaturas já homologadas em convenções partidárias. A operação deve mobilizar cerca de 460 policiais e custar R$95 milhões. Enquanto Romeu Zema, Ronaldo Caiado e Renan Santos vão pedir a proteção, Flávio Bolsonaro informou que abriu mão do serviço. O presidente Lula deve ter os agentes integrados ao GSI.
2: É noite 13, de volta a São Paulo com Pedro Fagundes.
13: O número de furtos de veículos em Perdizes, na Zona Oeste de São Paulo, tem aumentado e preocupa moradores e comerciantes da região. Dados recentes mostram uma alta nas ocorrências, refletindo a sensação de insegurança no bairro.
2: Violência no Paraná. A manchete é de Luciana Penha.
14: O autor dos disparos contra uma lanchonete em Campo Mourão, no interior do Paraná, se apresentou à polícia e disse que agiu por vingança. O adolescente, de 15 anos, confessou o ataque, que terminou com 2 mortes e 3 feridos, e disse que o alvo era uma mulher de 40 anos, que está internada em estado grave.
2: Maus perdedores. Ricardo Porto explica.
15: Torcedores argentinos se envolveram em brigas na zona sul do Rio e em Búzios, na região dos Lagos, após a vitória da Espanha. Vídeos publicados nas redes sociais mostram agressões em bares e quiosques. Em um deles, 3 policiais militares agridem um argentino com cacetetes. A conduta deles vai ser alvo de uma apuração da própria corporação.
2: Destaque do esporte aqui no CBN Madrugada com Gabriel do Diaque.
16: A Copa Sul-Americana retorna nesta terça-feira com a realização de 2 jogos válidos pela fase playoffs de oitavas de final. Nesta etapa, os segundos colocados da fase de grupos da Sul-Americana enfrentam terceiros da Libertadores, que foram eliminados da principal competição continental. Nesta terça, às 7 horas da noite, o Nacional do Uruguai encara o Tigre da Argentina em Montevideo. Já às 9:30 da noite, o Santos visita a Universidade Central da Venezuela. Na quarta-feira, o Vasco joga na Colômbia contra o Independiente Medellín às 7 da noite. Enquanto às 9:30, o Bragantino encara o Sporting Cristal no Peru. No mesmo horário, o Lanús da Argentina encara o Cienciano do Peru. Já na quinta-feira, são mais 3 jogos. Às 7 da noite, o Grêmio encara o Bolívar em La Paz. Enquanto às 9:30, o Boca Juniors recebe o O'Higgins do Chile na Argentina. E o Independiente Santa Fé da Colômbia joga com o Caracas da Venezuela em casa.
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2: Vamos saber como é que fica o tempo em todo o Brasil com Aline Araújo.
17: O dia ainda começa com alertas na região sul. A frente fria continua mantendo o tempo bastante instável. No Rio Grande do Sul, as condições mais severas estão previstas para lá, ainda com alerta de perigo e até perigo extremo, principalmente no centro e no norte do estado, com potencial para chuva volumosa, raios e rajadas de vento que podem superar os 85 km por hora. Em Porto Alegre, o dia será de céu encoberto, chuva forte e acumulados em torno dos 50 milímetros. No sudeste, o tempo segue mais estável. Em São Paulo, sol predomina e não há previsão de chuvas, com máxima de 26 graus. A umidade relativa do ar preocupa principalmente no estado de Minas Gerais e também no interior de São Paulo, ficando abaixo dos 30% em algumas localidades. No centro-oeste, o destaque continua sendo também o ar seco. Em Cuiabá, a máxima chega aos 35 graus e a umidade relativa do ar cai para cerca de 30% durante a tarde. A situação é ainda mais crítica entre o leste do Mato Grosso e o oeste de Goiás, onde os índices podem ficar entre 12% e 20%. No Nordeste, a chuva continua concentrada na faixa litorânea, enquanto o interior permanece com tempo firme e bastante calor. E na região Norte, o calor e a elevada umidade continuam favorecendo pancadas de chuvas. Em Boa Vista, o tempo segue abafado, com sol entre nuvens e pancadas de chuvas acompanhadas de raios ao longo do dia. Para o restante da semana, essa frente fria continua avançando lentamente. Entre a região sul, chega no sudeste em torno de quarta e quinta-feira, também muda as condições do tempo. Entre quarta e quinta-feira, no centro-oeste, principalmente no Mato Grosso do Sul e na região sul do estado do Mato Grosso. Aline Araújo, da Clima Tempo.
2: Dezessete minutos desta terça-feira, mais uma vez, muito bom dia. Obrigado a você que nos acompanha aqui no CBN Madrugada, junto com o Ricardo Garcia. Vamos até às 5 da manhã com muita informação, muita prestação de serviço. E vamos falar de política, de economia e um pouquinho de Copa do Mundo também, né, Ricardo Garcia? Pessoal me dando os parabéns aqui. Faturamos mais uma vez o bolão aqui da firma, né? É isso aí. Muito bom. Ah, quem está comentando aqui é a Zaza Souza. Está pedindo para a gente montar uma cartilha, né, de como ganhar. Eu já falei com a Tânia Morales aqui na semana passada. Né? Não há nada científico, mas eu acredito, né, que essa história do bolão, obviamente, você tem que conhecer um pouco ali, né, da força das seleções. Tal. Acho que isso aí deve ser mais ou menos uns 30%. 20% é uma estratégia, porque cada bolão tem as suas regras lá e você tem que jogar dentro das regras, né? Então demos aí 50%. Os outros 50% é sorte, metade é sorte. Não adianta nada você conhecer a seleção, ter estratégia e não ter sorte. Eu, mais uma vez, eu sou um cara abençoado, né, Ricardo Garcia? Mais uma vez tive muita sorte, como há 4 anos, quando ganhei o bolão. E agora, mais uma vez, muita sorte, porque os palpites que eu colocava, acho que foram 18 palpites certos, exatos, né, do resultado exato da partida. Isso é sorte, não há dúvida nenhuma. Você acertar quem vai ganhar, né, se de repente vai dar um empate, você tem que ter um pouco de conhecimento, claro. Agora, acertar o placar exato é sorte. Não adianta falar, não, porque eu sei. Não tem nada disso. É sorte mesmo. E eu sou um cara sortudo, Ricardo Garcia, né? Então é isso. Agora, ainda sobre a Copa do Mundo, acho que tem duas considerações legais para a gente fazer aqui. Um sobre a disputa de terceiro e quarto. Acho que aquele jogo nos diz muito, não só sobre futebol, Ricardo Garcia. O jogo terminou 6-4, né, para a Inglaterra. E terminou 6-4 para a Inglaterra porque no meio tempo, com certeza, o pessoal no vestiário ali, né, trocou umas ideias ali. O negócio deve ter sido pesado, porque estava 4-0. Né? Se eles não fizessem nada, a coisa ia degringolar para uma derrota histórica e vergonhosa. Bobear mais do que o 7-1. Então, qual que é a consideração que eu faço? Isso não é só para o futebol. Né? O talento, em qualquer atividade da nossa vida, é muito importante, lógico que é. Talento é importante, o conhecimento técnico é importante. Agora, o empenho, se bobear, é mais importante. E mostrou que no futebol é mais importante. Deu para perceber que no primeiro tempo a seleção da França simplesmente não estava afim de jogar. Tinha jogadores ali que parecia que estavam jogando casados versus solteiros. Manja, teve um gol lá que foi de casados versus solteiros, que o cara foi até a linha de fundo, driblou dois, tocou para trás, quer dizer... Então mostrou que eles não estavam empenhados. Ah, perdemos o jogo, não estamos na final, então agora vamos entregar tudo. Era isso. Então mostra, e isso não é só no futebol, né? Que o empenho, você se esforçar realmente, né, para atingir um objetivo é extremamente importante. Tanto que a partir do segundo tempo, quando eles resolveram acordar e falar, ah, gente, nós estamos passando vergonha aqui, né? Vamos jogar. Né? Conseguiram equilibrar a partida, fizeram ali 4 gols, né? Depois 6-4, né? Então o segundo tempo foi 4-2 para a França, né? Então acho que essa é uma consideração interessante. E aí sobre a final, não só o jogo Espanha-Argentina na final, mas lembrando também do jogo Espanha e França, a semifinal, acho que ela nos ensina muito também, né? Que é a ideia de que o coletivo muitas vezes é muito mais forte do que o individual. O coletivo é mais forte, porque se a gente pegar no papel a França, por exemplo, falando da semifinal, a França é muito mais forte do que a Espanha no papel. Se você for comparar jogador com jogador, o pessoal do esporte sempre faz, né, aquela, né, coloca o espelho ali, né, para comparar as posições de cada jogador. Eu lembro, eu acompanho aqui o programa, deu 7-4 para a França. 7-4 para a França, você comparando ali jogador com jogador. E a Espanha ganhou, mostrando que não só no futebol, o coletivo, na maioria das vezes, é muito mais forte do que o individual. E na final, só para fechar, a gente viu isso também, né? Porque tivemos ali na final o Messi, que, na minha opinião, foi o melhor jogador da Copa, né? Na opinião do pessoal do esporte também, porque eu estava acompanhando, né? Não ganhou porque a FIFA... E aí eu concordo com o Dudziak, né, que é um critério que eles usam, sempre dão o melhor jogador para quem, pro time que ganhou. Então foi o Rodri, que aliás é um monstro. O Rodri jogou demais, realmente. Mas o Messi decidiu todas aquelas partidas, né? E na final não apareceu, né? Os talentos individuais da Argentina não apareceram, uma coisa impressionante, eu nunca vi isso. O time não deu um chute a gol até os 40 minutos ali do segundo tempo, né? Então mostrando, né, que o esforço coletivo é muito mais forte do que os individualismos somados, né? 24 minutos agora desta terça-feira.
18: Espanha!
2: É a nossa saudação aí aos espanhóis que vivem aqui no Brasil, que estão nos acompanhando. Tem muita gente de Portugal que nos acompanha, brasileiros em Portugal, mas na Espanha com certeza também temos os nossos ouvintes e estão de parabéns porque mereceram demais, demais esse título. E olha, garotada, hein? Time jovem, espera que 2030 venha aí e essa seleção vai dar muito mais trabalho ainda. Vamos lá, vai 24 minutos desta terça-feira. Vamos falar das questões que envolvem o Brasil e os Estados Unidos, polêmica danada relacionada às tarifas, ao comércio bilateral, que acaba tendo reflexo também, é claro, nas eleições. Não há dúvida nenhuma que esse tema estará nas eleições, né, e vai ser abordado de ambos os lados, não há dúvida nenhuma. Não há dúvida nenhuma que o presidente Lula, nos debates lá, vai levantar um aspecto importantíssimo, que é o fato de a família Bolsonaro ter trabalhado para isso que está acontecendo, ter comemorado. Eduardo Bolsonaro comemorou lá quando houve a imposição das primeiras tarifas, não há dúvida nenhuma. E o Flávio Bolsonaro vai alegar que o governo brasileiro não soube lidar com essa questão, vai lembrar a frase do Donald Trump, que disse que o Lula não quis negociar porque colocou questões pessoais acima dos interesses nacionais. Então vai ser, com certeza, um dos assuntos dos debates e que vai permear as eleições que entraram hoje numa fase decisiva, que são as convenções que vão definir os candidatos. A gente vai falar sobre isso daqui a pouquinho, mas antes o João Rosa traz as últimas informações sobre a questão das tarifas e também a possibilidade de o governo dos Estados Unidos, Donald Trump, de alguma forma interceder diretamente nas nossas eleições, porque ele fez isso na Argentina. Daqui a pouquinho a gente vai lembrar. Vamos ouvir o João Rosa e daqui a pouquinho a gente lembra como o presidente Donald Trump efetivamente fez esforços para que o Milei ganhasse as eleições legislativas no ano passado, que era muito importante para que ele se mantivesse com força no Congresso. Vamos ouvir o João Rosa.
3: O presidente Lula reagiu às declarações recentes do secretário de Estado dos Estados Unidos, Marco Rubio, e afirmou que, se ele quiser apoiar a candidatura de Flávio Bolsonaro à presidência da República, pode vir ao Brasil montar um comitê eleitoral que será derrotado. A declaração foi feita durante a Convenção Nacional do PDT em Brasília, que oficializou o apoio do partido à candidatura de Lula à reeleição. Nos últimos dias, Marco Rubio fez críticas ao governo brasileiro. Segundo ele, Lula teria colocado o próprio ego acima da possibilidade de um acordo que beneficiasse a população brasileira. No discurso, o presidente Lula voltou a criticar as tarifas impostas pelos Estados Unidos sobre produtos brasileiros e defendeu a soberania do país.
19: Aliás, eu estou convidando quem quiser vir do mundo para ver as eleições aqui no Brasil. Quem quiser pode vir acompanhar. Se o secretário de Estado americano, Marco Rubio, quiser vir apoiar o meu adversário, que venha, que monte o comitê. porque a gente vai derrotar todos em nome da defesa da democracia desse país.
3: As declarações ocorrem em meio a um aumento de tensão diplomática entre Brasil e Estados Unidos, após o governo norte-americano ampliar as tarifas sobre uma série de produtos brasileiros. Durante o discurso, sem citar nomes, Lula voltou a dizer que há brasileiros que procuram autoridades norte-americanas para defender medidas contra o Brasil e classificou esse tipo de atitude como uma traição ao país. De Brasília, João Rosa.
2: É, vamos aguardar. Não dá pra gente afirmar categoricamente, mas a possibilidade é grande de o presidente Donald Trump, que tem ligações ideológicas com a família Bolsonaro, de alguma forma interceder a favor do candidato Flávio nas eleições, como ele fez lá na Argentina, como lembramos há pouco aqui. Ele foi muito claro. O Milei esteve lá na Casa Branca às vésperas dessas eleições parlamentares. Ele tinha perdido a eleição em Buenos Aires e aí era uma eleição nacional, importantíssima para que ele mantivesse o apoio que ele precisa para as mudanças que ele está fazendo na Argentina, no Congresso Nacional. E o presidente Donald Trump foi muito claro. Foi muito claro, ele falou que o empréstimo, entre aspas, né, de 20 bilhões de dólares, eles colocaram 20 bilhões de dólares

0: o pessoal da madrugada em trabalhos importantíssimos, né, Ricardo Garcia, né? O Danilo Leonel trabalhando nesta madrugada aí, cuidando das pessoas. Tomara que não precise de nenhuma atuação, né? Aquela madrugada sem alteração, né? Sem nenhuma ação, mas se for necessário, a gente sabe que o resgate, não só em São Paulo, né? Mas a gente tem forças de corpo de bombeiros, de resgate, extremamente capacitadas em todo o país, e eu não me canso de exaltar o pessoal da saúde, pessoal dos bombeiros que trabalham nessas atividades. Eu acho que eu já falei isso algumas vezes, vou repetir aqui, né? Meu pai era médico, então percebi a satisfação que ele tinha, né, em poder prestar esse tipo de serviço. Meu pai trabalhou na periferia de São Paulo até um mês antes de morrer, com 80 e tantos anos de idade. Ele era médico da família e ele ia lá para o posto, e do posto ele saía para a casa das pessoas para fazer lá as consultas. Então isso me orgulha demais. E não só pelo meu pai, mas eu convivo bastante com médicos, eu sei do trabalho maravilhoso, não só os médicos, né, enfermeiros, todo o pessoal da saúde e também o pessoal que trabalha nessa área de corpo de bombeiros de resgate. Né? Vou repetir o que eu já falei aqui, trabalhar como jornalista é muito bom, nos dá um prazer enorme. Eu imagino que você que está do outro lado aí, que tem qualquer outra profissão, eu espero que você goste do que faça, porque é muito bom, né, gostar do que faz, ter prazer. Agora, eu acho que não há profissões que deem mais prazer do que aquelas que você pode salvar uma vida, aquelas que você pode curar uma pessoa, tirar o sofrimento, reduzir o sofrimento de uma pessoa. Por isso que eu vou sempre exaltar o pessoal da área da saúde, o pessoal do Corpo de Bombeiros, que acorda, toma o seu café da manhã e vai para a rua para salvar a gente. Vem aí, Matheus de Souza.
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0: Terça-feira, 21 de julho de 2026. O presidente do TSE, Cássio Nunes Marques, será o relator da representação protocolada pelo PL sobre um suposto esquema de perfis nas redes sociais da empresa Meta, financiados para atacar o pré-candidato à presidência pela sigla Flávio Bolsonaro. Segundo a equipe de campanha do senador, a investigação foi solicitada após a identificação de uma rede com mais de 20 mil perfis nas redes sociais que promoveriam ataques contra o parlamentar. Os Estados Unidos anunciaram um novo tarifaço de 50% sobre produtos importados do Canadá. Washington justificou a medida, afirmando que Ottawa discrimina produtos americanos, especialmente nos setores de veículos, automotores, bebidas alcoólicas e laticínios. As novas tarifas passam a valer em 19 de agosto e vão atingir produtos como vinhos, cimento e tacos de hóquei, segundo a Casa Branca. O parlamento francês deve aprovar hoje a proibição do uso de redes sociais por menores de 15 anos. O acordo sobre a proposta foi fechado ontem entre deputados e senadores. A medida faz parte da política do presidente Emmanuel Macron para reforçar a proteção de crianças e adolescentes na internet. O governo pretende colocar a regra em vigor em setembro com a volta às aulas. No Reino Unido, uma medida semelhante foi aprovada para menores de 16 anos, mas só deve entrar em vigor no início do ano que vem. No horário de Brasília, 12:34.
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0: 35 minutos desta terça-feira, a gente vai continuar falando da questão das tarifas. O governo brasileiro, de alguma forma, tenta minimizar os efeitos, os impactos para os exportadores. A Samantha Klein tem para a gente os detalhes.
1: O governo começa nesta terça-feira uma série de reuniões com setores afetados pelo tarifaço de 25% às exportações brasileiras. Os primeiros a serem consultados serão as entidades que representam os calçadistas, vestuário e setor de plásticos. Coordenados pelos Ministérios do Desenvolvimento, Indústria e Comércio e da Fazenda, os encontros vão dar base para o programa de apoio às exportadoras. A intenção é ouvir os segmentos e mapear perdas de contratos e a necessidade de crédito. Depois disso, a equipe econômica deverá calcular o tamanho da ajuda e priorizar os setores mais prejudicados pelas tarifas que entram em vigor na quarta-feira. A ideia do governo também é manter um programa de auxílio sem extrapolar os limites fiscais. Entre as possibilidades na mesa estão a ampliação do Plano Brasil Soberano, o lançamento de novas linhas de financiamento e a abertura de novos mercados para as exportações. Para o presidente executivo da Associação Brasileira das Indústrias de Calçados, Haroldo Ferreira, a ideia é que a negociação do governo com os americanos continue.
2: A FDRA, que é a principal associação do mercado norte-americano, que representa a indústria calçadista norte-americana, bem como seus importadores, os distribuidores, está trabalhando junto ao governo federal norte-americano para ter um teto limite de tarifas de calçados. Se conseguir lá, os calçados brasileiros também terão esse teto. Então, estamos trabalhando com os nossos congêneres no mercado norte-americano, bem como continuamos dialogando com o governo federal.
1: Conforme a Bicalçados, o tarifaço deverá provocar uma queda de 7% nas exportações totais de calçados em 2026. O tarifaço de 25% passa a vigorar a partir desta quarta-feira. De Brasília, Samantha Klein.
0: 38 minutos desta terça, vamos falar de eleições, a movimentação na direita com Bruna Barbosa.
3: A Federação União Progressista, formada por PP e União Brasil, lançou nesta segunda-feira a pré-candidatura do deputado federal Guilherme Derriti, do PP, ao Senado por São Paulo. O anúncio foi feito durante evento na Assembleia Legislativa, com a presença do governador Tarcísio de Freitas, do Republicanos, e do senador Flávio Bolsonaro, pré-candidato do PL à presidência da República. Durante o encontro, a federação também declarou apoio estadual à pré-candidatura de Flávio Bolsonaro ao Palácio do Planalto. O movimento, porém, ainda não está consolidado nacionalmente. O próprio presidente estadual do PP, deputado federal Maurício Neves, já sinalizou que o partido pode adotar uma posição de neutralidade na disputa presidencial. Nos bastidores, no entanto, dirigentes afirmam que as negociações seguem abertas e devem avançar até o prazo final definido pela Justiça Eleitoral. A Convenção Nacional do PP está prevista para 5 de agosto. Ao discursar, Flávio Bolsonaro agradeceu o apoio da federação em São Paulo e disse esperar que a aliança seja ampliada para o restante do país.
4: Essa coalizão que foi montada aqui é uma grande inspiração para nós também, no âmbito nacional. Eu espero que muito em breve possamos também caminhar junto, sendo nacional, a federação junto conosco, porque nós temos a consciência que o Brasil não aguenta mais 4 anos de PT.
3: A CBN, Guilherme Derriti, afirmou que o posicionamento adotado em São Paulo pode influenciar outros partidos e contribuir para um acordo nacional.
5: Eu acho que a nossa parte a gente está fazendo é demonstrar para o Flávio Bolsonaro que aqui em São Paulo ele terá o apoio desde o primeiro turno da Federação União Progressista. E quem sabe a gente consiga fazer de fato esse movimento para que outros partidos também assim declarem, como o próprio Republicanos, que é o partido do governador Tarcísio de Freitas. Temos outros partidos como Podemos, como MDB, como, enfim, partidos que são importantes e partidos que podem fazer diferença.
3: Na cerimônia, Tarcísio de Freitas também discursou e voltou a atacar Fernando Haddad, seu principal adversário político. O governador afirmou que o petista foi o pior prefeito da história de São Paulo e o melhor ministro da Fazenda da história do Paraguai. Além de Derrite, a chapa de Tarcísio ao Senado terá o presidente da Assembleia Legislativa, André do Prado, do PL. A candidatura será oficializada no próximo sábado, durante a Convenção Nacional do Partido. Também nesta segunda-feira, o Novo confirmou a candidatura do ex-ministro Ricardo Salles ao Senado por São Paulo e oficializou o apoio à reeleição do governador paulista. Com colaboração de Pedro Pupulim, de São Paulo, Bruna Barbosa.
0: E a gente continua falando de eleições, convenções partidárias que vão até o dia 5 de agosto, a definição das candidaturas, das chapas. Rani Veloso tem mais detalhes.
6: Começou nesta segunda-feira o período das convenções partidárias para as eleições deste ano. O calendário eleitoral segue até o dia 5 de agosto, data limite para a formalização das candidaturas. O primeiro a oficializar o nome foi Renan Santos, do Partido Missão, que vai concorrer à presidência. O evento foi online sem transmissão. O candidato antecipou o ato por motivos de segurança, após relatar ameaças de facções criminosas. Com a oficialização, a Polícia Federal poderá reforçar a proteção para o lançamento da campanha em público no dia 1º de agosto, em São Paulo. O vice da chapa será o militar da reserva, Haroldo Medina. A maior parte dos presidenciáveis escolheu São Paulo para as convenções. Flávio Bolsonaro, do PL, será lançado no próximo sábado. Ronaldo Caiado, do PSD, no dia 26. O presidente Lula, do PT, terá o nome homologado em 2 de agosto. Já Romeu Zema, do Partido Novo, oficializa a candidatura em Brasília na segunda-feira, dia 27. Apesar do início do prazo, os partidos enfrentam impasses na formação dos palanques regionais. O PT tenta fechar alianças em Goiás após confirmar Patrus Ananias para o governo de Minas Gerais. Já o PL de Flávio Bolsonaro busca resolver a indefinição de vice e palanques em 10 estados. Uma das cotadas para vice é a economista Daniela Marques, do Republicanos, mas a legenda condiciona a aliança nacional ao apoio do PL em estados estratégicos como Mato Grosso. Em Minas Gerais, o maior desafio é definir o palanque para o governo estadual entre o senador Cleitinho, também do Republicanos, ou lançar o nome do presidente da Federação das Indústrias de Minas, Flávio Roscoe, para tentar aproximar o setor empresarial. No Distrito Federal, o impasse é a decisão de Michele Bolsonaro se vai ser candidata ao Senado após o vídeo que ela fez com críticas a Flávio ao dizer que ele tinha a maltratado. O cientista político Rubens Figueiredo analisa essa dificuldade de composição que ocorre, segundo ele, porque os partidos atuam como confederações com interesses regionais.
7: E o candidato a presidente que ajuda em um estado, ele pode atrapalhar em outro. Além disso, as lideranças e os partidos estaduais, eles ganharam autonomia, principalmente em função das emendas. Então, o presidente tem cada vez mais dificuldade em fazer uma aliança vertical que contemple palanque na maioria dos estados ou em todos os estados.
6: Já Ronaldo Caiado não tem unanimidade de apoio da própria sigla nos palanques regionais, a exemplo do Rio de Janeiro, onde o candidato ao governo, Eduardo Paes, apoia Lula. E Zema ainda não tem vice. Uma das opções colocadas por ele seria Michele Bolsonaro, mas a ex-primeira-dama negou ao dizer que não há nenhuma possibilidade. De Brasília, Rani Veloso.
0: 44 minutos desta terça-feira. Bom, Rádio CBN, obviamente, né, Ricardo Garcia, vai ter uma programação especial a partir dos próximos dias com uma cobertura total das eleições. E quem traz para a gente os detalhes é o Lucas Soares.
8: A CBN dá início nesta semana à cobertura especial das eleições, com novos quadros, comentaristas e reportagens para ajudar o ouvinte a se manter bem informado, acompanhar tudo sobre a disputa e tomar decisões na hora de votar. Uma das principais novidades é o quadro 50 Debates para o Brasil, que estreia nesta terça no Jornal da CBN e segue até a véspera das eleições. A cada dia, um tema quente do cenário político brasileiro será discutido por especialistas com visões distintas, de mandatos para ministros do STF, à criminalização da misoginia, das emendas parlamentares à redução da maioridade penal, das câmeras para policiais à política de cotas. A ideia é abordar assuntos relevantes para o Brasil. É o que afirma o diretor de jornalismo da CBN, Pedro Dias Leite.
9: O objetivo dos 50 debates para o Brasil é levar para o ouvinte uma diversidade maior de opiniões, mas de uma maneira diferente do que acontece nas redes, né? Uma discussão civilizada, interessante, que traga uma discussão mais aprofundada para ele poder se posicionar sobre esses temas, sem que a gente diga o que é certo e o que é errado, mas que ele escute dois lados e consiga entender ali o que, que faz sentido.
8: A rádio também promoverá, em conjunto com os jornais O Globo e Valor, sabatinas com os candidatos à presidência e aos governos de São Paulo, Rio de Janeiro e Minas Gerais. Jornalistas dos três veículos farão juntos as entrevistas, com transmissão ao vivo na CBN e nos sites e redes da rádio e dos jornais. Outra sabatina, a do ouvinte, também voltará. Os ouvintes da CBN poderão enviar perguntas em áudio para os candidatos à presidência. As mais interessantes serão selecionadas pela redação e enviadas aos candidatos, que responderão também em áudio. A cobertura especial também ajudará os ouvintes a entender o papel de cada um dos cargos legislativos em disputa. Serão duas vagas para senador, uma para deputado federal e uma para deputado estadual, além de governador e presidente. A série Quem Faz Mas o Que vai trazer explicações didáticas sobre as atribuições de cada cargo. A intenção é que, ao saber o que cada um faz, o ouvinte possa analisar e entender o que de fato faz sentido nas propostas eleitorais. De agosto até o final do segundo turno, o Viva Voz também terá formato especial, como um programa separado. Comandado por Vera Magalhães, passará a ser exibido das 7 às 8 da noite, fora do ponto final, com uma bancada rotativa de novos comentaristas, para tratar dos principais assuntos e ajudar o ouvinte a entender os movimentos e bastidores para além do que está no noticiário.
10: A ideia é que ele seja uma espécie de um hub analítico para consolidar o dia, separando a notícia do ruído, levando um contexto que permita entender as movimentações das campanhas.
8: Toda a cobertura dos novos quadros, as entrevistas e comentários terá ampla repercussão nas redes da CBN e ficará disponível em podcast. 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
11: 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E, nesse momento de eleição, é crucial.
8: Para o digital, também será lançada a terceira temporada do podcast Como Chegamos Até Aqui. 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
0: Faltando 12 minutos agora para uma da madrugada, a gente vai falar do conflito no Oriente Médio. Infelizmente, a guerra continua. O Luiz Fernando Figliage traz para a gente as últimas informações.
12: Os Houthis anunciaram que vão aplicar um bloqueio naval contra a Arábia Saudita. Há dias, o grupo ameaça fechar o estreito de Bab el-Mandeb, a segunda maior rota de exportação de petróleo do Oriente Médio. A medida abre uma nova frente contra os Estados Unidos na guerra no Oriente Médio, ampliando a ameaça ao abastecimento global de energia e ao comércio para além da região do Golfo Pérsico. Em comunicado divulgado à imprensa, o porta-voz militar do movimento rebelde do Iêmen, apoiado pelo Irã, chamou os sauditas de criminosos. A ONU afirmou que o bloqueio pode acarretar um conflito ainda maior. No outro lado, Israel anunciou o início da retirada das tropas das zonas ocupadas do sul do Líbano. Conforme o exército de Benjamin Netanyahu, a implementação das chamadas zonas piloto ocorre em cooperação com as forças armadas americanas e libanesas. O acordo prevê a retirada dos militares israelenses e o destacamento de tropas do Líbano, que ficarão responsáveis pelo desarmamento do Hezbollah. Contudo, o grupo extremista não assinou ou indicou que cumpriria o acordo. Na frente de combate entre Estados Unidos e Irã, novos ataques ocorreram nesta segunda-feira. Explosões foram ouvidas em Bandar Abbas, cidade próxima ao Estreito de Hormuz. Antes dos ataques, o presidente Donald Trump afirmou que os iranianos iriam pagar caso os militares americanos fossem mortos em conflitos. Mediadores tentam negociar um cessar-fogo para retomar as conversas diplomáticas. No entanto, ainda não há qualquer sinal de trégua após a nova escalada de ataques. De São Paulo, Luiz Fernando Figliage.
0: Faltam 10 minutos agora para uma. registrar aqui as participações das nossas ouvintes, os nossos ouvintes pelo YouTube, pessoal que acompanha as imagens do estúdio, troca ideias no chat. O Renato Dias, muito obrigado. Também ao Célio Castro, direto de Manaus. Obrigado ao Cássio Sete, Marcos Almeida, de Fortaleza, no Ceará. Fernando Souza, obrigado pela mensagem. Também tem aqui, vamos ver, Francisco Silva, Francisco Romão, de Parnamirim, no Rio Grande do Norte. Muito obrigado ao Silvio, de Juiz de Fora. Pelo WhatsApp, 11 999 11 9981. O Carlos Muniz, Camaragibe, Pernambuco, muitíssimo obrigado. Nínero Torres, de São Paulo, mensagem que chega do Manuel Júnior, de Caruaru, Pernambuco, tá dizendo que é fã número um do programa aqui, viu, Ricardo Garcia? Muito obrigado, Manuel, pela sua companhia, pelas palavras aqui, e muito nos honram. Bom dia do Marcos de Itaquá, em São Paulo. O Bill, de San Diego, Califórnia, também está por aqui, audiência internacional. Obrigado a você que participa pelo e-mail, é só entrar no site cbn.com.br, você clica lá no Fale com Âncora, ou então via Instagram. Estamos aqui no arroba PHC Galvão, repetindo, arroba PHC Galvão. Agradecer o Henrique Kurtz, fazendo aqui, viu, Ricardo Garcia, que ficou emocionado aqui com as minhas palavras, quando eu falei do meu pai, que era médico, e da forma como ele trabalhava. E o Henrique está dizendo aqui que, abre aspas, meu pai também era médico, dividia seu tempo entre o trabalho e a medicina voluntária, atendendo gratuitamente muitas pessoas em diferentes regiões do Rio de Janeiro. Ao ouvir você, bateu uma saudade enorme do meu pai, escreveu aqui o Henrique Kurtz. A saudade a gente sempre vai ter, né, Ricardo Garcia? Mas o importante é que eles deixaram um legado positivo e que nos orgulha demais. Obrigado, Henrique, pela sua mensagem aqui. Tiago Lima Reis está por aqui. O Chora Ninguém, lá de Garaçu, Pernambuco, mandou aqui também a sua mensagem. Zé da Pama, Frederico Clemente, Adélia Médici, pessoal interagindo, muito obrigado aqui via Instagram, na rede social, no arroba PHC Galvão, muitíssimo obrigado. Faltam 7 minutinhos agora para 1 da madrugada, temos diversas reportagens aqui, Ricardo Garcia, ouvinte do CBN Madrugada, de crimes misteriosos, desaparecimento, mortes ainda a serem esclarecidas, e de ações realmente lamentáveis, né, como a de uma professora que foi envenenada por uma aluna, né, num curso de artesanato. Há imagens da mulher colocando lá mercúrio, uma coisa simplesmente absurda. Letícia Rodrigues, direto de Pernambuco, tem os detalhes pra gente.
13: A Polícia Civil de Pernambuco segue investigando o caso de uma professora de artesanato que acusa uma aluna por intoxicação com mercúrio no Recife. Segundo a polícia, a amizade da vítima com o namorado da suspeita pode explicar o envenenamento. Por isso, a tentativa de homicídio por motivo de ciúme é uma das linhas de investigação do caso, que foi registrado há mais de um ano. A artesã Dene Cardoso é professora voluntária num curso de artes no Hospital Universitário Oswaldo Cruz, na capital pernambucana. Após apresentar dores abdominais, comprometimento da coordenação motora e perdas de movimentos, ela passou a observar que a água que consumia apresentava bolinhas e um gosto estranho. A garrafa que era utilizada pela artesã foi um presente dado pela própria suspeita, identificada como Maria Aparecida Rodrigues de Araújo, que começou a frequentar as aulas enquanto acompanhava o filho, que realizava tratamento no hospital. Em depoimento à polícia, Dene revelou que as duas tiveram um desentendimento há cerca de um ano e meio antes da descoberta do caso. Na ocasião, ela disse ter deixado claro que não abriria mão da amizade com o namorado da suspeita. Depois disso, ela flagrou a mulher mexendo na sua garrafa de água quando decidiu filmar as aulas e flagrou a ação duas vezes. Nas imagens, é possível ver Maria Aparecida depositando um conteúdo dentro da garrafa. Deni chegou a comprar outra garrafa de água semelhante, onde a suspeita também depositou mercúrio. Além das filmagens, a polícia também periciou a água que foi consumida pela artesã nas duas garrafas. Os laudos apontaram a presença de mercúrio nos recipientes e também na urina e no sangue da professora, onde foi encontrado um volume de mercúrio 4 vezes acima do limite considerado tolerável. Na época, Deni acionou a polícia militar. As duas mulheres foram levadas para a central de plantões da capital e um boletim de ocorrência foi registrado. A suspeita negou que tivesse envenenado a bebida, mas os policiais encontraram resíduos de um pó no fundo da bolsa dela. O inquérito ainda não foi concluído, mas o delegado responsável pelo caso, José Custódio, disse que as investigações já estão em fase final e que mesmo com as imagens e os depoimentos, a investigação busca reunir outros elementos que comprovem a prática do crime. Ainda segundo o delegado, a investigada segue negando todas as acusações. A defesa de Maria Aparecida informou que a mulher faz tratamento médico por transtornos mentais e que não irá comentar o caso para não prejudicar a conclusão do inquérito. Mas segundo a polícia, até o momento, não foram apresentados documentos que comprovem o diagnóstico. Do Recife, Letícia Rodrigues.
0: Do Recife para São Paulo, Lucas Taveira tem informações sobre a morte suspeita e investigada de um diretor de TV em São Paulo.
14: A Polícia Civil de São Paulo investiga como morte suspeita o caso do diretor e cineasta Ricardo Spencer, de 49 anos. Ele foi encontrado morto na manhã desta segunda-feira no centro da capital. Segundo a Secretaria da Segurança Pública do Estado, Ricardo estava hospedado no edifício Copan por meio de uma plataforma de locação por temporada. O corpo foi encontrado após o porteiro acionar a administração do edifício. A Polícia Militar e o SAMU foram chamados e constataram a morte. De acordo com as autoridades, não havia sinais de violência. A perícia foi acionada e o caso foi registrado como morte suspeita no Distrito Policial do Bom Retiro, na região central da cidade. Segundo o portal G1, o diretor havia se mudado recentemente do Rio de Janeiro para São Paulo para iniciar as gravações de uma nova série para uma plataforma de streaming. Ricardo é neto da atriz e diretora Nilda Spencer, considerada uma das grandes referências do teatro baiano. Nos últimos 10 anos, o cineasta integrou a equipe de direção da TV Globo e trabalhou em produções como Mr. Brown, Segunda Chamada, Cine Hollywood e Segundo Sol. O trabalho em Segunda Chamada recebeu o prêmio de melhor série do ano da Associação Paulista de Críticos de Arte em 2020. Na área da música, ele teve como grande parceira a também baiana Pitty. Spencer foi responsável pelos videoclipes de alguns dos principais sucessos da cantora, incluindo Memórias e Me Adora. Nas redes sociais, a cantora Pitty relembrou a amizade entre os dois e prestou uma homenagem ao diretor. A apresentadora e humorista Tata Werneck também lamentou a morte do artista. Ela descreveu Spencer como um amigo querido e disse que tinha muita admiração por ele. Em nota, a Secretaria de Cultura da Bahia destacou a trajetória do diretor, manifestou pesar pela morte e se solidarizou com familiares e amigos. De São Paulo, Lucas Taveira.
0: Eu já tenho espaço para mais uma reportagem do Lucas Taveira, Ricardo Garcia. Uma dúvida em relação ao que possa ter acontecido com um empresário de Carapicuíba, na região metropolitana, e a polícia está procurando aí por mais um envolvido no desaparecimento desse empresário. Vamos ouvir.
14: A Polícia Civil segue com a investigação para encontrar o quarto suspeito de envolvimento no desaparecimento do empresário Marcelo Magalhães de Almeida, de 31 anos, em Carapicuíba, na Grande São Paulo. A Secretaria de Segurança Pública informou nesta segunda-feira que 3 suspeitos já foram presos. O primeiro foi detido na sexta-feira, durante uma ação da Polícia Militar. Ele era procurado pela Justiça por outro crime e, ao longo das investigações, teve a participação no caso confirmada. Os outros 2 suspeitos foram presos no domingo, em Carapicuíba. As investigações apontam que o caso pode se tratar de um homicídio qualificado. Em entrevista à TV Globo, o delegado Fabiano Barbeiro explicou que a apuração aponta que o empresário foi atraído para um imóvel após um desentendimento financeiro com um dos suspeitos.
15: Idealizou, né, essa conduta, este crime, arquitetou isso com os outros criminosos, atraiu o Marcelo para esse local e manteve ele ali como refém, já com o propósito de matá-lo. A questão de que, na ocasião, houve lá a subtração de alguns valores, a gente deixa muito claro que a principal intenção não era essa. Isso aconteceu circunstancialmente.
14: As buscas pelo empresário foram encerradas no fim da tarde desta segunda-feira e serão retomadas nas primeiras horas desta terça-feira. Os trabalhos se concentram em uma área de mata da Sabesp na rua Patrocínio Paulista, onde cães farejadores da Polícia Militar e da Guarda Civil Municipal identificaram rastros da vítima. O carro de Marcelo foi encontrado abandonado nas proximidades e passou por perícia. A Polícia Técnico-Científica também examinou o imóvel onde ele teria sido mantido. Vestígios de sangue foram encontrados nos dois locais, mas os laudos ainda são aguardados. De São Paulo, Lucas Taveira.
0: Uma hora, um minuto, vem aí o Matheus de Souza.
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0: Terça-feira, 21 de julho de 2026. O governo dos Estados Unidos concedeu green card ao deputado federal Eduardo Bolsonaro, que vive no país desde o início do ano passado. O documento permite que o filho do ex-presidente Jair Bolsonaro passe a viver no território por tempo indeterminado, sem necessidade de autorizações especiais para trabalhar ou estudar. A concessão ocorre em meio a tensões comerciais entre Brasília e Washington. Eduardo foi recentemente condenado pelo Supremo Tribunal Federal a 4 anos de prisão por coagir magistrados a tentar influenciar sanções contra o judiciário brasileiro. As informações são do jornal Folha de São Paulo. A China ampliou as compras de soja do Brasil e reduziu as importações do produto fabricado pelos Estados Unidos. Segundo os dados oficiais divulgados pelo governo chinês, o país importou mais de 12 milhões de toneladas do produto brasileiro, que representa a alta de 13% em relação a julho do ano passado. Já as compras da soja norte-americana pela China caíram 20% no intervalo de tempo comparado. Os Estados Unidos lançaram novos ataques contra o Irã nesta segunda-feira, informou o Comando Central do Exército Americano. Segundo a mídia de Teherã, explosões foram ouvidas na região do Estreito de Hormuz. A defesa antiaérea da usina nuclear de Bushehr, que funciona com aval da comunidade internacional, foi ativada durante as ofensivas. No horário de Brasília, 1:03.
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2: 1:05.

0: Muito bem, aqui no CBN Madrugada, espaço para a gente falar um pouco mais aí sobre eleições. Nesta segunda-feira, o Tribunal Superior Eleitoral divulgou muitos dados aí relativos aos eleitores que estão aptos a votarem este ano. São 158 milhões e 700 mil brasileiros e brasileiras, um aumento de 1,46% em relação às últimas eleições gerais. A gente vai conversar aqui no CBN Madrugada com o professor Hilton Fernandes, que é cientista político, professor da Fundação Escola de Sociologia e Política de São Paulo e pesquisador do Laboratório de Opinião Pública e Mídias Digitais. Professor Hilton, muito bom dia, é um prazer tê-lo conosco aqui na CBN.
1: Olá, bom dia, é um prazer estar aqui com vocês.
0: Hilton, tem vários dados aqui que eu gostaria de abordar, que foram divulgados nesta segunda-feira. Tem algum aspecto que você tenha observado aí, que tenha chamado mais a atenção em relação a essas informações que foram transmitidas pelo TSE nesta segunda?
1: A divulgação do TSE chamou atenção principalmente em dois pontos. Um deles foi um aumento grande no número de eleitores registrados no exterior, e o outro ponto foi a diminuição do número de eleitores no Sudeste, enquanto as outras regiões cresceram. Isso tem provavelmente explicação tanto na migração como na atualização dos registros do TSE, mas também a gente pode acreditar que no caso do Sudeste tem uma parcela da população que já não se preocupa em participar das eleições, já não tem mais ido votar. E depois de três faltas, né, três turnos que a pessoa não vota, o título pode ser cancelado. Né? Essa é uma hipótese da diminuição dos eleitores em São Paulo. Em São Paulo, no Sudeste, em São Paulo também.
0: O que é bastante preocupante, não é, professor Hilton Fernandes? Eu tenho destacado aqui no CBN Madrugada, praticamente, não posso dizer que é todo dia, mas quase todo dia, infelizmente, a gente recebe participações de ouvintes, tanto pelo WhatsApp, pelo YouTube, pessoas dizendo, eu não voto mais, eu não acredito mais em político, eu não voto mais, e essa apatia política, esse momento em que as pessoas acabam desistindo mesmo de exercer a sua cidadania, é algo bastante preocupante, não é, professor?
1: Sem dúvida. Quem não participa da política tem que aceitar o resultado de quem participou. Né? Quem foi lá votar, escolheu. E se você não acredita na política, ela ainda continua fazendo muito efeito, tendo muito impacto na vida de todos. Não adianta não acreditar. A gente entende que, diante de denúncia, de corrupção, de agressividade que tem aparecido muito, né, nos discursos políticos e também no período de eleição, é comum, né, que a pessoa, os eleitores, fiquem desanimados. Né? Eu acho que isso até a gente consegue entender. Mas esse desânimo, ele pode prejudicar ainda mais e se transformar num afastamento. A pessoa se afastar da política, isso prejudica ainda mais, porque aqueles que pregam mais agressividade e ficam ali o tempo todo brigando pela política, eles vão continuar participando e vão tomar as decisões. Então, por mais que seja algo que traga desânimo para a gente, né, e principalmente para quem não vê mudanças na política, a participação é importante. Ainda que a pessoa não se informe muito, é importante ir lá votar, saber o nome dos candidatos, porque assim ela consegue, pelo menos, colocar a vontade dela. Se agora não mudou, quem sabe no futuro. Sim. Mas se ela não participar, aí não muda mais.
0: Sim. E falando em participação, né, professor Hilton Fernandes, destacar aqui a questão da participação da mulher. O Brasil tem mais mulheres do que homens, se não me engano está em cerca de 6 milhões, número a mais de mulheres em relação a homens hoje no Brasil. E os dados do TSE mostram que no eleitorado, que é mais ou menos a proporção da população, né, são 52,8% de mulheres, de eleitoras. E aí a pergunta que fica é, né, o que que falta para a gente ter uma maior representatividade das mulheres nas instâncias de poder? Se a gente olhar para o Congresso hoje, o Congresso brasileiro é formado por 18% apenas de mulheres. Se a gente voltar umas duas eleições, estava em 10, 11%. Ainda aumentou bastante aí nos últimos anos. Mas ainda assim, né, de cada 5 parlamentares, só uma é mulher. O que falta para a gente mudar essa situação, professor Hilton Fernandes?
1: Eu diria que essa é a principal pergunta que o eleitor deveria fazer esse ano. Por que tem tão poucas mulheres na política? Não é porque a mulher não quer participar. É porque esse é um processo cultural em que os homens dominaram durante muito tempo e aí fica mais difícil de abrir espaço para as mulheres. É como se fosse um emprego, né? O emprego, quando surge uma vaga, as pessoas indicam os amigos. Os homens levam os homens para as campanhas eleitorais. Então, as mulheres precisam brigar mais para conseguir esse espaço. Infelizmente, a gente ainda vive isso. Uma dica que eu daria para o eleitor que está descontente com essa situação é votar em mulheres nessa eleição. Não importa se é de esquerda, de direita, qual que é a ideologia ou a proposta. Votar em mulheres já é uma mudança que a gente sabe que vai fazer efeito nas câmaras, nas assembleias, porque tem ali um papel importante de agenda, né? As necessidades, as demandas das mulheres são diferentes das dos homens. Quanto mais mulheres, melhor para um equilíbrio da política no Brasil.
0: Até na questão da corrupção, né, professor Hilton? Há pesquisas que mostram que as mulheres se envolvem menos em corrupção do que os homens, né?
1: É isso, eu diria que tem mais a ver com aquilo que eu falei anteriormente, né? Da relação dos amigos, porque a corrupção precisa ali de um ajudando o outro para esconder. E aí, como isso está muito entranhado na nossa sociedade, né? Quem está lá mais tempo é quem pratica mais. E como tem muito mais homens mais tempo na política, é natural que seja mais relacionado a homens. Então, isso já seria também uma forma de melhorar a nossa política. Né? Porque quando você coloca pessoas novas e aí entrando mais mulheres, você quebra essa rede de apoio de corrupção.
0: São Paulo, voltando à questão regional, professor, São Paulo, apesar de ter tido uma redução na parcela do eleitorado de 22,1% em 2002, para 21,4% agora em 2026. Teve uma redução. Apesar disso, é o estado de longe que tem mais eleitores, né? São mais de 34 milhões de eleitores. O segundo é Minas Gerais, tem praticamente a metade, pouco mais de 16 milhões. O Rio de Janeiro, 12 milhões. E aí vem Bahia com 11, Paraná com 8. Se a gente pegar esses 5 estados, juntos eles têm mais da metade dos eleitores no Brasil. Em que medida esses dados influenciam as campanhas, professor?
1: Isso é um dado que às vezes esconde um pouco o poder político desses locais, né, desses estados. No caso de São Paulo, o estado de São Paulo, ele tem na história, né, indicado nomes que foram de governadores ou até prefeitos da capital para serem candidatos a presidente. Tem muitos candidatos a presidente que foram candidatos antes aqui na cidade de São Paulo ou no estado de São Paulo, porque a visibilidade é muito grande, os meios de comunicação aqui são muito fortes, né? O poder da região, porque tem muitos recursos aí, falando de economia, né? Tirando o primeiro orçamento, que é o do Brasil, o segundo é o estado de São Paulo. E a cidade de São Paulo, não lembro agora se estava ali em terceiro ou quarto, mas também só uma cidade com um orçamento muito grande. Então, isso faz diferença no poder político, no poder de visibilidade e até no de controle dos partidos. Né? A gente vê as grandes lideranças dos bastidores, que são os presidentes de partido, muitos deles são de São Paulo. E isso faz diferença. Né? E aí, quando a gente pensa São Paulo, Rio, Paraná, Bahia, Minas, que é praticamente um conjunto ali, não é à toa que a gente teve um período na nossa história do café com leite. Ficava ali São Paulo e Minas trocando quem era o presidente. Né? é um poder econômico, um poder de influência muito grande.
0: A gente está conversando aqui no CBN Madrugada com o professor Hilton Fernandes, cientista político, professor da Fundação Escola de Sociologia e Política de São Paulo. Hilton, eu achei muito interessante também a divulgação dos dados sobre a questão da faixa etária dos eleitores, que mostra um aumento significativo de eleitores 60 a mais, 13,9%, e uma queda significativa também de eleitores com menos de 18 anos, aquela garotada ali entre 16 e 18 que já pode votar, pode optar por votar ou não, houve uma queda de 14,5% em relação à última eleição. A explicação para essa queda, né, dos jovens e aumento dos mais idosos tem a ver somente com a questão demográfica ou os jovens estão menos interessados e os idosos mais engajados, professor?
1: É uma questão dos idosos, tem a ver bastante com as gerações, né, com o movimento demográfico que é esperado. É, a população brasileira tem envelhecido, né, então esse aumento no número de eleitores com mais de 60 anos, a gente tem visto seguidamente, né, porque a população está envelhecendo. Isso é uma coisa esperada. É, e, curiosamente, o número de mulheres, né, a gente comentou antes, que chega a 52,8% dos eleitores, nessa faixa, né, de 60 a mais, ela ainda é maior. Porque a gente sabe, né, as mulheres conseguem viver mais do que os homens. Né? Os homens têm uma capacidade incrível de morrer antes. E aí, por causa disso, esse grupo mais idoso aumenta o efeito da participação, da quantidade de mulheres no total. Sobre o jovem, sempre tem também, de eleição para eleição, uma diferença, porque 16, 17 anos não é obrigatório. Então, se não houver uma campanha para chamar os eleitores, para chamar os jovens para participar, eles não são obrigados, então eles podem não se registrar. Em 22, né, na última eleição nacional, houve uma campanha. E aí, a gente pode perceber ali um movimento, em 22, de mais participação dos jovens. Neste ano não aconteceu. Isso provavelmente é um dos grandes fatores de explicação. Ainda que a tendência demográfica agora talvez seja de que não tenhamos tantos jovens daqui para frente, porque a população está aumentando mais devagar, as famílias estão tendo menos filhos, ainda assim a diferença foi grande em relação a 22 e provavelmente tem a ver com essa falta de campanha para trazer, atrair o jovem, como aconteceu na última eleição.
0: A gente tem mais dois minutinhos aqui, professor Hilton, e agora eu faço uma pergunta ao pesquisador do Laboratório de Opinião Pública e Mídias Digitais. Você falasse da importância das redes sociais nestas eleições, da responsabilidade que cada um de nós temos que ter, né? Porque eu sou um comunicador de rádio, mas a população brasileira e mundial que tem um perfil em rede social também é comunicadora, né? Então a responsabilidade que está intrínseca a essa questão e sobre as medidas que foram adotadas aí pelo Supremo Tribunal Federal para tentar de alguma forma evitar fake news, evitar problemas maiores, né, nas eleições, professor?
1: A internet, principalmente as redes sociais, né, permitir a inclusão de muitas pessoas. Agora a gente consegue se comunicar com mais facilidade, a gente consegue conversar com pessoas que antes a gente não teria acesso, a gente consegue divulgar nossas ideias, mas, por outro lado, também tem ali sempre os oportunistas que utilizam essas facilidades para proveito próprio. E o período eleitoral, já faz um tempo que a gente tem percebido quanto é importante a gente ficar atento ao que sai nas redes sociais, ao que sai na internet, o que é publicado, porque tem muitas notícias falsas. E aí não é só em redes sociais, né? A gente usa muito ali aqueles serviços de mensagem, WhatsApp, Telegram, também é, de certa forma, uma rede social e é onde mais se divulgam notícias falsas. E, infelizmente, essas notícias vêm acompanhadas daquelas frases de querem esconder de você, não acredite na imprensa tradicional, não acredite nos meios de comunicação, e para dizer que é para acreditar só naquela pessoa, ou só naquele meio que passou informação para ela. E isso é o pior, né? Porque a gente sempre tem que ver mais de um meio, mais de uma fonte de informação, para não ficar ali num risco de manipulação. Né? Se tem alguém dizendo não acredite nos outros, já desconfie. Esse é um risco real que a gente já viu acontecer em vários países, não só no Brasil, as informações que são falsas e que atrapalham a vida das pessoas, mas são divulgadas de forma como se fosse um segredo e que você não pode acreditar nos outros, só pode acreditar naquela fala. Isso é o pior. Nós temos, sim, que ouvir os outros para entender melhor o que está acontecendo na nossa volta, na nossa realidade.
0: Muito bem, professor Hilton Fernandes, cientista político da Escola de Sociologia e Política de São Paulo, obrigado mais uma vez pela gentileza aqui com a Rádio CBN, um bom dia e até uma próxima.
1: Até a próxima, foi um prazer.
0: Uma hora 21 minutos, a gente continua falando sobre eleições. Marina Dantas tem informações sobre a possibilidade do voto em trânsito.
2: Eleitoras e eleitores que estarão fora do município onde votam no dia das eleições poderão solicitar a habilitação para o voto em trânsito a partir desta segunda-feira. O pedido poderá ser feito até o dia 20 de agosto pela internet ou presencialmente em qualquer cartório eleitoral. Quem optar pelo atendimento online precisa ter a biometria cadastrada. Já no atendimento presencial, é necessário apresentar um documento oficial com foto. Após a habilitação, o voto em trânsito estará disponível nas capitais e nos municípios com mais de 100 mil eleitores. As opções de votação, no entanto, dependerão do local em que o eleitor estará no dia do pleito. Dessa forma, quem estiver em outro município do mesmo estado poderá votar para os cargos de presidente da República, governador, senador, deputado federal e deputado estadual. Já aqueles que estiverem em trânsito em outro estado poderão votar somente para presidente da República. A regra também se aplica aos eleitores inscritos no exterior que estiverem no Brasil durante as eleições. Eles poderão votar para presidente da República. Em São Paulo, por exemplo, o Tribunal Regional Eleitoral de São Paulo irá levar as urnas até o Aeroporto Internacional de Guarulhos para possibilitar o voto por eleitores que estiverem de passagem no terminal aeroportuário no dia da eleição e solicitarem a transferência temporária para o local. Vale destacar, porém, que não existe voto em trânsito no exterior. O advogado especialista em direito eleitoral, Alberto Rolo, alerta que o eleitor que optar pelo voto em trânsito e não comparecer à votação, precisará justificar a ausência.
3: Então, se aquele eleitor se inscreveu para o voto em trânsito e não vai conseguir comparecer, ele também precisa justificar, senão ele tem as mesmas restrições de exercício de direito, tirar passaporte, conseguir empréstimos em bancos oficiais, fazer matrícula em estabelecimentos de ensino oficiais e multa, né? A multa, ainda que o valor seja pequeno, o eleitor, se não justificar, pode sofrer a consequência de multa.
2: Após as eleições, o título retornará à sessão eleitoral de origem automaticamente, o que dispensa a necessidade de pedir a transferência de volta ao domicílio eleitoral original. De Brasília, Marina Dantas.
0: De Brasília para o Rio de Janeiro, Pedro Bonenberger tem informações sobre candidaturas no estado fluminense. Olha só, Ricardo Garcia, quem está de volta às urnas, Anthony Garotinho. Vamos ouvir.
4: Dois partidos políticos oficializaram os candidatos ao governo do Rio de Janeiro nesta segunda-feira. Em convenção realizada na Zona Sul da capital, o PSD lançou a chapa formada pelo ex-prefeito do Rio, Eduardo Paes, e por Jeane Reis, do MDB. O deputado federal e presidente estadual do PSD, Pedro Paulo, foi anunciado como candidato ao Senado. A corrida eleitoral no Rio tem sido marcada por mudanças de última hora. No domingo, o ex-prefeito de Nova Iguaçu, Rogério Lisboa, do PP, deixou o posto de candidato a vice-governador na chapa de Douglas Ruas, do PL. Eduardo Paes afirmou que fará de tudo para que o PP esteja ao lado dele.
5: Nunca escondi de ninguém a minha relação, admiração com vários quadros do PP, especialmente com o prefeito, ex-prefeito de Nova Iguaçu, hoje é Lisboa. Doutor Luizinho, tantos parlamentares, tantos prefeitos do PP e do União Brasil que alguns já até fazendo campanha a meu lado. Nós queremos somar as boas forças do Estado do Rio de Janeiro à nossa aliança. O que eu puder fazer para tê-los a meu lado, para tê-los nessa chapa, nesse grupo político que se forma aqui, eu farei.
4: Em discurso, o Paes defendeu uma frente ampla para reconstruir o Estado. Apesar de o PSD lançar o nome do ex-governador de Goiás, Ronaldo Caiado, para disputar a presidência da República, Eduardo Paes fez elogios a Lula, candidato à reeleição pelo PT. O ex-prefeito afirmou que o petista é o único líder nacional que compreende a importância do Rio para o país. O candidato também fez duras críticas ao grupo político do ex-governador Cláudio Castro.
5: O meu adversário nessa eleição, se não fosse a ação da Polícia Federal, seria Rodrigo Bacelar. Ele era um encarne com o governador Cláudio Castro. Era o líder dessa turma que hoje está apoiando outra candidatura. Se ele não tivesse sido preso, ele estaria aqui me enfrentando nesse momento, provavelmente com aqueles que se diziam pitbull do Bacelar e que são os arautos da segurança pública e que se mostraram todos eles tchutchucas do crime organizado.
4: Já o Republicanos confirmou que Antony Garotinho será o candidato pela legenda. Isso acontece após uma disputa interna entre o ex-governador contra André Português, ex-prefeito de Miguel Pereira. O partido, no entanto, ainda terá que realizar a convenção, marcada para o próximo sábado, para oficializar a chapa, que ainda não tem vice. Garotinho governou o Rio entre 99 e 2002 e tentou voltar ao cargo outras vezes, sem sucesso. O político estava inelegível até março por causa de uma condenação, mas a situação foi revertida por uma decisão do Supremo Tribunal Federal. Do Rio de Janeiro, Pedro Bonenberg.

0: 1h27. A gente vai ao Paraná. Eduardo Vaz tem as informações sobre as investigações da morte daquele piloto. Terrível, né? O que aconteceu? Cerimônia de batismo, porque é tradicional, tal, joga óleo, banho de óleo, mas virou uma tragédia isso, porque o jovem morreu por conta desse, entre aspas, trote. É uma espécie de trote. O Eduardo Vaz tem pra gente os detalhes.
1: A Polícia Civil confirmou nesta segunda-feira que o engenheiro Gustavo Henrique Lara, de 27 anos, morreu por asfixia provocada por um inchaço na garganta causado por uma reação alérgica. A informação foi repassada ao delegado pelo médico legista responsável pela necropsia. O laudo oficial deve sair em breve. O rapaz passou mal na última quinta-feira depois de receber um banho com óleo de motor de aeronave durante a comemoração pelo primeiro voo solo como piloto. Isso aconteceu em Ponta Grossa, no Paraná. Familiares e amigos estavam no local para acompanhar a celebração a convite do próprio rapaz e testemunharam o momento em que ele começou a ficar zonzo e com dificuldade para respirar. Segundo o SAMU, Gustavo sofreu uma reação anafilática, teve uma crise convulsiva e 3 paradas cardiorrespiratórias. As 2 primeiras foram revertidas, mas ele não resistiu à terceira. O instrutor que jogou óleo foi preso por homicídio culposo. Ele pagou fiança de R$3.000 e responde ao inquérito em liberdade. A Polícia Civil ainda investiga a composição e a quantidade da substância usada no ritual. O chamado banho de óleo é uma prática usada em algumas escolas de aviação para marcar o primeiro voo solo. Após esse caso, a ANAC emitiu um comunicado alertando que produtos químicos aeronáuticos não devem entrar em contato com a pele. O corpo do engenheiro foi sepultado no último sábado em Ipiranga, na região dos Campos Gerais, no Paraná. De Ponta Grossa, Eduardo Vaz.
0: Uma hora 29 minutos. A nossa ouvinte aqui, a Tatiana Bonomar, manda

0: via Ayrton Senna no sentido aeroporto, naquele trecho que passa pelo Parque Ecológico do Tietê. Ali perto da USP Leste, tem esse congestionamento realmente muito forte. É o que a gente consegue ver agora, porque, como você disse, a assessoria da Ecovias, que é a concessionária responsável, costuma fazer atualizações do estado das estradas durante o dia, mas às 10 horas da noite eles param com essas atualizações e voltam por volta de 6 horas da manhã, de manhã cedo. Então a gente vai tentar descobrir o que está acontecendo lá no momento e se a gente conseguir confirmar, se a gente conseguir esse quadro completo do que está acontecendo lá na rodovia Ayrton Senna, a gente volta com mais informação para o ouvinte, Galvão.
1: Obrigado, Matheus. Bom, demos a informação aí justamente para alertar você, ouvinte aqui da Grande São Paulo, você que está se dirigindo, né, pro aeroporto, tem voo, a situação é complicada e a gente vai continuar buscando aí mais detalhes do motivo, se é só realmente um excesso de veículos ou se houve algum acidente, alguma outra intercorrência. O fato que, né, o tráfego, o trânsito ali próximo ao aeroporto de Guarulhos é bastante complicado.
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0: terça-feira, 21 de julho de 2026. O ministro Flávio Dino, do STF, enviou à Polícia Federal as respostas que os presidentes do PL, Valdemar Costa Neto, e do PSD, Gilberto Kassab, deram sobre a participação de dirigentes partidários na indicação de emendas parlamentares. Ambos afirmaram ao Supremo que os presidentes das legendas não fazem indicações. As informações foram prestadas após Dino determinar na semana passada que os presidentes de todos os partidos explicassem como funciona o direcionamento de emendas para estados e municípios. O parlamento francês deve aprovar hoje a proibição do uso de redes sociais por menores de 15 anos. O acordo sobre a proposta foi fechado ontem entre deputados e senadores. A medida faz parte da política do presidente Emmanuel Macron para reforçar a proteção de crianças e adolescentes na internet. O governo pretende colocar a regra em vigor em setembro, com a volta às aulas. No Reino Unido, uma medida semelhante foi aprovada para menores de 16 anos, mas só deve entrar em vigor no início do ano que vem. A polícia de Londres investiga as causas da morte de um brasileiro que estava desaparecido desde o dia 4 de julho. O corpo foi encontrado em um parque da capital inglesa. Formado em gastronomia, Denner Guieiro vivia em Londres há 6 anos e trabalhava como chefe em um restaurante. A família tenta levantar a documentação necessária para liberar e trazer o corpo ao Brasil. O Itamaraty acompanha o caso. No horário de Brasília, 1h34.
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0: 1:35. Como todos os dias nesse horário, vamos saber das finanças pessoais.
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0: A Elaine está planejando vender um imóvel e comprar outro. Ela está acostumada a manter uma reserva de emergência no Tesouro Selic. Porém, acha que se investir o dinheiro da venda do imóvel nesse tipo de aplicação, e por pouco tempo, vai ter que pagar um imposto de renda muito alto. Ela pergunta se existem alternativas melhores. Elaine, as regras para a tributação dos rendimentos das aplicações de renda fixa estabelecem que o percentual do imposto de renda é maior se o saque for feito no curto prazo. E quanto maior o prazo de resgate, menor o imposto. Para resgates em até 180 dias contados da data da aplicação, o imposto é de 22,5%. Se o resgate for feito entre 181 e 360 dias, o imposto é de 20%. Entre 361 dias e 720 dias, o imposto é de 17,5%. Acima disso, é de 15%. Além disso, existe um imposto adicional chamado IOF se o saque for feito no período de até 29 dias. Esse IOF é praticamente igual à rentabilidade da aplicação. Existe a possibilidade de investir em aplicações isentas, como as LCIs e LCAs. Mas aí existe uma carência de 9 meses para o resgate, o que é inviável para o seu caso. As demais modalidades de aplicações isentas também não são viáveis para o seu objetivo, porque existe o risco de oscilação do valor do investimento. Portanto, a melhor alternativa é investir no Tesouro Selic e pagar o imposto. Até a próxima e continue mandando as suas perguntas para cbndinheiro@cbn.com.br.
1: 1:38, passaremos uma semana, viu, Ricardo Garcia, sem o Viva Voz. A Vera Magalhães retorna logo mais e teremos, a partir da semana que vem, de volta o Viva Voz com a participação da Vera Magalhães. A gente vai agora abrir espaço para a Maria Cristina Fernandes, conversando com o Fernando Andrade e com a Tatiana Vasconcelos.
2: Chegou junto com o início das convenções partidárias, quer dizer, cheia de assunto, né, Maria Cristina?
3: Pois é, Tati, começa hoje, né? Vai de hoje ao dia 5 de agosto, este período das convenções, que na verdade é o pontapé inicial da campanha propriamente dita, né? Porque até as convenções se realizarem, ninguém pode ser considerado de fato candidato, né? São todos pré-candidatos. Mas as mudanças e os efeitos dessas convenções vão muito além de um pré aí antes do candidato. Vamos aí primeiro às datas, né? Porque elas também significam. Hoje você tem Missão, que é o partido do Renan Santos, e o PDT, que é o partido do ex-ministro Lupe, que vai apoiar a reeleição do presidente Lula. São as convenções de hoje. A do Renan foi feita online, segundo ele, porque está sendo ameaçado de morte e a Polícia Federal está cuidando disso, então ele está tendo muito cuidado com esses eventos públicos. Está sendo ameaçado pelo crime organizado, segundo informou. Agora ele vai fazer um outro evento em agosto, dia 1º de agosto, este público, quando ele prevê que esta segurança esteja mais organizada. E no sábado acontecerá a convenção do partido que tem mais questões em aberto, que é o PL. O senador Flávio Bolsonaro tem até o sábado para definir quem será, por exemplo, a sua vice. Uma vez que ele e outros dirigentes do partido já se manifestaram a favor de uma mulher para esta vaga, dada a rejeição a seu nome no eleitorado feminino, que é majoritário no país. E esses nomes também, os nomes que estão sendo cogitados, também refletem o fato de que os partidos que essas pré-candidatas a vice integram, jogaram as suas convenções lá para o final do período, porque está em jogo toda essa discussão. Por exemplo, o nome que o Flávio Bolsonaro quer é o da Daniela Marques, que foi braço direito do ex-ministro da Economia, Paulo Guedes, foi presidente da Caixa Econômica Federal no governo Bolsonaro. E ela é do Republicanos. O Republicanos vai fazer sua convenção só no dia 4 de agosto, que é a véspera do prazo final. Um outro nome, a Clarice Tércio, que é uma deputada do Progressistas de Pernambuco. É uma deputada que ficou conhecida por integrar de uma maneira muito... quanto mais a bancada anti-aborto. Só que o PP não está querendo deliberar apoio ao Flávio Bolsonaro. Então, se o PP não fechar com o Flávio Bolsonaro, vai ficar difícil para a Clarice Tércio ser escolhida como vice do Flávio Bolsonaro. E, finalmente, sobraria o nome do PL, a mais cotada delas é a deputada federal Júlia Zanatta. O ouvinte deve saber, é uma que tem uma tiara de florzinhas. Ela é do PL de Santa Catarina. Não é a única pendência da campanha do Flávio. Até sábado também o partido tem que deliberar quem será a... Se a Michelle Bolsonaro, ex-primeira-dama, será candidata ao Senado, porque ela tem dito que não quer se candidatar, está provavelmente esperando que façam um apelo no partido para que ela dispute. O receio de que, sem a candidatura dela, o PL venha a ser ainda mais prejudicado no eleitorado feminino. Existe também uma pendência no PL sobre quem será o candidato em Minas. O senador Cleitinho, que era a opção do PL, é do Republicanos e ele ainda não decidiu se vai disputar o governo do estado, porque, enfim, o Senado já lhe dá muita visibilidade, lhe permite aí lacrar nas redes. O governo de Minas é um enrosco só. A dívida do estado é um grande problema a ser contornado. E hoje, o Republicanos no Rio, a convenção lançou o ex-governador Garotinho ao governo do estado. E tem a convenção do PT, que vai acontecer, a do Flávio é dia 25, a do PT é no dia 1º de agosto. E o interessante é que os dois principais partidos vão fazer suas convenções em São Paulo, onde também acontecerá do PSD do Ronaldo Caiado. Por que essa concentração em São Paulo? O ex-presidente Jair Bolsonaro, em 2022, fez a convenção lá do PL em Brasília. O Lula, quando foi presidente, fez suas convenções em Brasília, agora resolveu trazer para São Paulo, porque o Lula, em 22, ele conseguiu um resultado, quer dizer, o PT ganhou em 22 em grande parte, o Nordeste sempre foi lulista, e o que aconteceu em 26 é que, em 22 é que o Lula recuperou o eleitorado que havia sido perdido pelo partido em 18, principalmente no Sudeste e particularmente no estado de São Paulo. Então, há uma disputa muito acirrada pelo eleitorado de São Paulo, esta é a principal razão pela qual tanto Lula quanto o Bolsonaro e o Caiado, vendo o que é que sobra para ele, vão fazer esta convenção no estado. É isso. Agora, como a gente vê, é mais do que pré-candidato virar candidato, né? Tem muita coisa a ser definida. O Lula tá com mais definições, porque o vice já foi definido há muitos meses, né? Vai permanecer o Geraldo Alckmin, E a principal dúvida que era o Patrus Ananias, ex-prefeito de Belo Horizonte, que vai ser o candidato ao governo de Minas, era a principal pendência e foi resolvida.
2: Muito bem. Bom, a gente vai conversando, óbvio, negociações vão sendo feitas, como a Maria Cristina disse bem no comecinho, período de convenções partidárias se encerra no dia 5 de agosto, ou seja, teremos 15 dias para ir acompanhando as movimentações dos partidos até a definição completa de seus palanques.
1: Aí a Tatiana Vasconcelos com a Maria Cristina Fernandes, o Fernando Andrade. A gente continua falando de eleições com Igor Cardim, direto de Brasília. Tem detalhes sobre o esquema de segurança para candidatos à presidência.
4: A Polícia Federal começou a disponibilizar equipes de segurança para os candidatos à presidência da República que tiverem as candidaturas homologadas em convenção partidária. Os partidos precisarão solicitar o serviço. A corporação estima gastar R$ 95 milhões de reais na operação durante as eleições de 2026. Serão cerca de 460 policiais destacados. A Polícia Federal vai usar ainda viaturas blindadas, sistemas antidrones, drones, coletes balísticos e outros equipamentos de proteção. A prerrogativa, segundo o advogado especialista em direito eleitoral, Guilherme Augusto Mota, garante equilíbrio entre as chapas e está previsto na legislação eleitoral.
5: Diante da magnitude do cargo que se está em disputa como chefe do Poder Executivo, para que possa se estabelecer um plano de segurança visando a manutenção e a regularidade do processo eleitoral. Para esse ano, estima-se que a Polícia Federal utilizará a estrutura própria visando alteração desse quadro para que se possa, ao final, resguardar o pleito e não só direcionada a um dos candidatos. Essa recusa também é legítima e pode ser realizada.
4: Entre os presidenciáveis, Romeu Zema, do Novo, Ronaldo Caiado, do PSD e Renan Santos, do Missão, informaram que vão solicitar a proteção da PF. No caso do presidente Lula, do PT, a segurança será feita de forma conjunta entre a Polícia Federal e o Gabinete de Segurança Institucional. O pré-candidato Flávio Bolsonaro, do PL, por outro lado, informou que vai dispensar o serviço da Polícia Federal. Segundo a assessoria, ele manterá a equipe da Polícia Legislativa do Senado, que já faz sua segurança. Em nota, Flávio afirmou que prefere que os agentes da PF sejam direcionados às investigações sobre fraudes contra aposentados do INSS e também declarou não confiar na atual direção da corporação. Já o candidato Renan Santos antecipou a convenção nacional do Partido Missão para oficializar a candidatura e, com isso, passar a contar com a proteção da Polícia Federal. Segundo ele, a decisão foi tomada após a recomendação da equipe de segurança por ameaças recebidas durante eventos da pré-campanha. De Brasília, Igor Cardim.
1: Hora 49 minutos. Há pouco a gente registrou aqui o Matheus de Souza, problemas ali na Ayrton Senna, na chegada ao aeroporto. A nossa ouvinte Tatiana Bonumar, que nos relatou. E agora mais um ouvinte aqui nos ajudando a prestar serviço. Obrigado ao Wilson. Está dizendo que está parado desde a meia-noite 3 na Ayrton Senna. E de acordo com o Wilson, alguns motoristas que foram a pé até a entrada do aeroporto viram que tem uma carreta lá com carga excessiva manobrando para entrar no aeroporto. O Wilson, que é motorista dos Correios, obrigado Wilson pela informação. O fato é que muita gente com dificuldade para acessar o aeroporto de Cumbica, o aeroporto internacional de Guarulhos neste momento. Informação importante para você, ouvinte aqui do CBN Madrugada, que está com viagem marcada, que vai seguir para o aeroporto nesta madrugada. Faltam 10 minutos agora para as duas. Vamos abrir espaço para o assunto internacional. Felipe Figueiredo conversando com a Tatiana Vasconcelos e com o Fernando Andrade.
6: Bom, agora, Felipe, é fato que os ataques foram retomados. Vamos fazer aqui para o nosso ouvinte um pequeno retrospecto, um curto retrospecto dos últimos desdobramentos dessa guerra no Irã?
7: A última semana, os últimos 10 dias, mais ou menos, foram bastante importantes, no conflito contra o Irã. Por quê? A gente vai voltar agora rapidamente para o dia 10 de julho, porque nesse dia o governo Trump notificou o Congresso dos Estados Unidos de uma retomada de hostilidades. Né? Isso, na prática, resetou o relógio de 60 dias que o presidente dos Estados Unidos tem para usar a força à sua discrição, ou ao seu bel prazer, se preferirem, em nome da segurança dos Estados Unidos, em nome dos interesses dos Estados Unidos. Né? É interessante a gente lembrar o nosso ouvinte que a última vez que os Estados Unidos estiveram oficialmente em guerra foi na Segunda Guerra Mundial. Desde a Guerra do Vietnã, o presidente dos Estados Unidos tem poderes executivos militares muito grandes. E, recentemente, nós tivemos uma limitação de 60 dias nesses poderes, e o governo Trump, então, usou os primeiros 60 dias, tivemos a rodada de negociações para um memorando de entendimento, para um possível cessar-fogo, e agora nós tivemos uma nova notificação. Isso significa que, por 2 meses, né, pensando agora mais ou menos 50 dias, o governo Trump ainda tem autoridade militar para usar contra o Irã.
6: Agora, a partir dessa mudança legal nos Estados Unidos que você cita, tivemos quais hostilidades? O que aconteceu?
7: Nesses 10 dias, nós tivemos uma série de trocas de ataques, Estados Unidos atacando alvos no Irã, Estados Unidos atacando alvos especialmente na zona costeira do Golfo Pérsico, o Irã atacando instalações militares dos Estados Unidos nos países da região, como Kuwait, Qatar, Omã. Isso é muito importante, porque o Omã é habitualmente um país neutro e é um país que o Irã depende do Omã para uma eventual gestão do Estreito de Hormuz, já que parte do Estreito de Hormuz é soberania do Omã. E é importante destacar que o Irã atingiu bases na Jordânia também, bases dos Estados Unidos na Jordânia. Estados Unidos e Jordânia são aliados há décadas, mas isso também serve como um alerta, né, um aviso iraniano, digamos assim, que caso Israel participe dessa nova onda de ataques contra o Irã ainda tem a capacidade de atingir alvos dentro de Israel. Agora, o que é muito interessante de notar, o que é muito importante de destacar nessa última semana, é que os Estados Unidos atingiram uma ponte iraniana que fica no nordeste do país, certo? E essa ponte, que fica na região do Golistão, perto do Mar Cáspio, ela é importantíssima para as conexões terrestres, para a infraestrutura iraniana com Rússia e China, que são hoje, especialmente a China, né, os principais parceiros iranianos desde a assinatura da parceria estratégica entre Irã e China alguns anos atrás.
6: Agora, Felipe, o cenário não parece ser bom. Você acredita que há possibilidade, há risco de uma escalada nesse momento e por quê?
7: O risco de escalada hoje, ele é real devido a essa autorização, né, essa possibilidade legal por parte do governo Trump, e um dos principais riscos de escalada está nessa realização de ataques contra infraestrutura iraniana. O que é bom dizer, dependendo da infraestrutura, pode consistir inclusive em crime de guerra. Tá? Você não pode atingir, por exemplo, uma usina de dessalinização de água, que essa água é usada para abastecer uma cidade, uma comunidade civil. Isso constitui crime de guerra. Não que isso vai ser um grande freio para o governo Donald Trump, ou que possamos esperar algum tipo de represália ou de penalização ao governo dos Estados Unidos. Mas, ainda assim, é necessário fazer essa distinção moral de que existem condutas tipificadas como crimes de guerra. E esse ataque à ponte que eu citei, ele possivelmente também serve de um alerta de, olha só, podemos começar a atacar na infraestrutura. Se especula de um ataque, um novo ataque às instalações nucleares iranianas e, claro, existe sempre a possibilidade, que eu acredito que seja um desejo do governo Donald Trump com apoio dos Emirados Árabes Unidos, esse desejo ele é dissuadido por outros elementos dentro do governo Donald Trump que temem uma repercussão eleitoral, que temem um alto custo de vidas, que é algum tipo de operação para controle físico do Golfo Pérsico. Então, por exemplo, a tomada de algumas das ilhas iranianas, né, como a ilha de Abu Musa, que é reivindicada pelos Emirados Árabes Unidos, ou a ilha de Karg, que é o principal terminal iraniano para petróleo. Infelizmente, nesse momento, é muito difícil fazer algum tipo de previsão, até porque, né, estamos falando de Donald Trump, que não tem exatamente o comportamento mais previsível do mundo, e alguns dos seus partidários e defensores acreditam que isso seria, inclusive, uma qualidade, né, em um líder internacional.
6: Felipe, não há na mesa nenhum tipo de negociação? A diplomacia tá ausente nesse momento? O que está acontecendo?
7: É importante destacar que nessa última semana, o Catar e o Paquistão, e também o Omã, continuaram atuando, né, defendendo a diplomacia, continuaram atuando para defender os canais de comunicação. O governo Trump disse que o memorando de entendimento está morto, porque ele não teria sido cumprido pelo Irã, que os atores iranianos não teriam negociado em boa fé. Declarações similares foram vistas de alguns atores iranianos, porém o Ghalibaf, que é o presidente do parlamento iraniano, é um dos principais defensores das negociações, disse que a diplomacia ainda é o principal caminho, né? No momento não há nenhum tipo de negociação direta ocorrendo entre os dois atores. É importante lembrar que além das eleições nos Estados Unidos, também teremos eleições em Israel esse ano, e o governo Netanyahu e o próprio Benjamin Netanyahu, que é interessado numa eventual reeleição para manutenção, inclusive, dos seus privilégios, das suas imunidades, melhor dizendo, perante o judiciário israelense, é um ator interessado na retomada dos ataques. Então, nós temos hoje muitos elementos, tá? Os canais diplomáticos permanecem abertos pelos intermediários, porém, nesse momento, é uma situação frágil. Porque tanto o Irã quanto os Estados Unidos acreditam que o uso da força poderia beneficiá-los nas negociações. E aí, para concluir, a gente tem que lembrar de uma questão muito importante. Esse conflito no Irã, ele dificilmente permite uma solução militar. É um conflito em que uma solução militar... O Irã, os Estados Unidos não vai conseguir invadir o Irã e depor o governo. O Irã não vai conseguir destruir o governo dos Estados Unidos. Todos os atores envolvidos, incluindo os regionais, saíram de alguma maneira com prejuízo dessa guerra iniciada no dia 28 de fevereiro pelos ataques aéreos de Israel e de Estados Unidos. Então, a solução militar, ela não existe. Porém, no momento, acreditam-se todos os atores envolvidos que o uso da força pode melhorar as posições nas negociações diplomáticas. E aí reside o perigo de uma escalada ou perigo da situação sair de controle.
1: Felipe Figueiredo, conversando com a Tatiana Vasconcelos, com o Fernando Andrade. Dá tempo aqui, não é, Ricardo Garcia, da gente agradecer a participação das ouvintes, dos ouvintes aqui no CBN Madrugada. Ana Paula Fung, está sempre por aqui. De São Paulo, Jardim João 23, o Cristiano de Belém, na Paraíba, obrigado pela mensagem. Também a nossa ouvinte aqui, a Roseli Sobral, ela está fazendo aqui um comentário sobre aquela reportagem do piloto que morreu depois que tomou o banho de óleo, né? E ela levanta um aspecto muito pertinente aqui, né? Se o produto químico é perigoso, claro que é, porque só agora a ANAC se pronunciou, já que o banho é uma prática comum. É verdade. A gente espera, é uma tragédia o que aconteceu, mas o mínimo que a gente espera é que tenhamos exatamente o que aconteceu, né? Porque... Enquanto ainda não está muito claro se ele chegou a ingerir, se ele aspirou o óleo. Então, é muito importante que tudo isso fique muito claro, né? Morreu por asfixia, né? E para que esse tipo de prática não ocorra mais. Ah, mas é uma tradição. Mas é uma tradição perigosa, né? Que vocês criem aí na área da aviação uma outra tradição, né? Que não ofereça perigo à vida dos pilotos, porque é um fato lamentável e gravíssimo que aconteceu, a morte né, de um jovem piloto que acabava de se formar, que tinha uma vida inteira pela frente e morreu numa bobagem dessa aí, né, de uma cerimônia tradicional, entre aspas, mas que acabou terminando muito mal. Muito obrigado ao Wagner Pedroso, de Sertãozinho, está por aqui também. A Patrícia, de Perdizes, Zona Oeste. Obrigado, Patrícia, pela companhia diária. Também o nosso ouvinte Hermes, aposentado em Fortaleza. Está dizendo que vai fazer 84 anos em novembro, porém vou ao fórum diariamente. Tá? Aposentado pelo Numútil, né? Deve estar aposentado pelo INSS, mas continua trabalhando firme e forte. Hermes Viana, obrigado, Hermes, pela companhia. Você que está no YouTube aqui também, participando do chat, muito obrigado pelas mensagens. Eduardo José, Samantha Smith chegando aqui, Tiaguinho, o Tiago, cadê? Subiu aqui, eu não consigo ver mais. A gente agradece o Erickson Robert também, André Pereira Costa, de Capivari, e muito obrigado você que participa também via Instagram. Estamos aqui na rede social, no Instagram, no @phcgalvão, repetindo, @phcgalvão. Você pode interagir conosco, como faz o Didi, direto de Uberaba. Muito obrigado pela mensagem. Rubens Mesquita está no bairro da Madalena, em Recife. Lígia Pacheco, do Rio de Janeiro. Também obrigado ao Wilson de Viçosa, Minas Gerais. Valdecir Sulato, também por aqui. Agradecemos demais o contato via Instagram, no @phcgalvão.
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0: terça-feira, 21 de julho de 2026. Projeção da taxa básica de juros na economia brasileira para o fim deste ano permaneceu em 14% pela quarta semana consecutiva. A estimativa faz parte do boletim Focus, divulgado pelo Banco Central. Para o ano que vem, a projeção foi mantida em 12% pela quinta semana seguida. A China ampliou as compras de soja do Brasil e reduziu as importações do grão dos Estados Unidos. Segundo dados divulgados pelo governo chinês, o país importou mais de 12 milhões de toneladas do produto brasileiro. A alta é de 13% em relação a junho do ano passado. Deputado federal Patrus Ananias, do PT, anunciou pré-candidatura ao governo de Minas. O nome ainda será confirmado na convenção do partido prevista para 31 de julho. A decisão foi divulgada nas redes sociais, nas quais Patrus relembrou a carreira política como ex-prefeito de Belo Horizonte. Parlamentar também foi ministro do Desenvolvimento Social durante o primeiro governo Lula e ministro do Desenvolvimento Agrário na segunda gestão de Dilma Rousseff. No horário de Brasília, 2:04.
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0: 2:05. Mais uma vez, bom dia. Obrigado a você que nos acompanha. Eu e Ricardo Garcia. Vamos até às 5 com muita informação aqui no CBN Madrugada. E agora a prestação de serviço, a previsão do tempo para todo o Brasil nesta terça.
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0: Com Aline Araújo.
2: O dia ainda começa com alertas na região sul. A frente fria continua mantendo o tempo bastante instável. No Rio Grande do Sul, as condições mais severas estão previstas para lá, ainda com alerta de perigo e até perigo extremo, principalmente no centro e no norte do estado, com potencial para chuva volumosa, raios e rajadas de vento que podem superar os 85 km por hora. Em Porto Alegre, o dia será de céu encoberto, chuva forte e acumulados em torno dos 50 milímetros. No sudeste, o tempo segue mais estável. Em São Paulo, sol predomina e não há previsão de chuvas, com máxima de 26 graus. A umidade relativa do ar preocupa principalmente no estado de Minas Gerais e também no interior de São Paulo, ficando abaixo dos 30% em algumas localidades. No centro-oeste, o destaque continua sendo também o ar seco. Em Cuiabá, a máxima chega aos 35 graus e a umidade relativa do ar cai para cerca de 30% durante a tarde. A situação é ainda mais crítica entre o leste do Mato Grosso e o oeste de Goiás, onde os índices podem ficar entre 12% e 20%. No Nordeste, a chuva continua concentrada na faixa litorânea, enquanto o interior permanece com tempo firme e bastante calor. E na região Norte, o calor e a elevada umidade continuam favorecendo pancadas de chuvas. Em Boa Vista, o tempo segue abafado, com sol entre nuvens e pancadas de chuvas acompanhadas de raios ao longo do dia. Para o restante da semana, essa frente fria continua avançando lentamente. Entre a região sul, chega no sudeste em torno de quarta e quinta-feira também muda as condições do tempo. Entre quarta e quinta-feira no centro-oeste, principalmente no Mato Grosso do Sul e na região sul do estado do Mato Grosso. Aline Araújo, da Clima Tempo.
0: É hora do esporte aqui no CBN Madrugada com Gabriel Dodziaki.
3: A Copa Sul-Americana retorna nesta terça-feira com a realização de dois jogos válidos pela fase play-offs de oitavas de final. Nesta etapa, os segundos colocados da fase de grupos da Sul-Americana enfrentam terceiros da Libertadores, que foram eliminados da principal competição continental. Nesta terça, às 7 horas da noite, o Nacional do Uruguai encara o Tigre da Argentina em Montevideo. Já às 9:30 da noite, o Santos visita a Universidade Central da Venezuela. Na quarta-feira, o Vasco joga na Colômbia contra o Independiente Medellín às 7 da noite. Enquanto às 9:30, o Bragantino encara o Sporting Cristal no Peru. No mesmo horário, o Lanús da Argentina encara o Cienciano do Peru. Já na quinta-feira, são mais 3 jogos. Às 7 da noite, o Grêmio encara o Bolívar em La Paz. Enquanto às 9:30, o Boca Juniors recebe o O'Higgins do Chile na Argentina. E o Independiente Santa Fé da Colômbia joga com o Caracas da Venezuela em casa.
0: Bom, lamentável a postura dos argentinos depois da vitória da Espanha em campo, né? A pancadaria... É, começou em campo já, paredes, né? É, principalmente ele, né? Cada um que ele cruzava no campo, ele dava um encostão, um empurrão. É, lamentável, lamentável. E depois do jogo também a mesma coisa. E na comemoração, a mesma coisa. Uma falta de educação enorme, né? Os argentinos terem se colocado de costas no momento em que os espanhóis recebiam as medalhas. É triste isso. É triste. Não lembro exatamente qual foi o jogador espanhol que deu uma entrevista destacando esse aspecto. E lembrando que eles são estrelas nos países. A garotada os vê como exemplos, né? E eles deram um péssimo exemplo de educação, porque o esporte tem essa finalidade também, né? O esporte... aí eu não falo do esporte competitivo, de Copa do Mundo, de Olimpíada, não. Eu falo no esporte que é extremamente saudável para todos nós, não só do ponto de vista da nossa questão física, de saúde, mas também como socialização para a garotada, né? É pelo esporte que eles começam a aprender, né? Que às vezes a gente ganha, às vezes a gente perde, mas que a gente tem que respeitar aqueles que ganharam, e os argentinos não respeitaram os espanhóis. E aí, isso aconteceu fora de campo também. O Ricardo Porto tem pra gente mais detalhes.
4: A Corregedoria da Polícia Militar vai apurar a conduta de agentes da corporação flagrados agredindo o torcedor argentino durante uma confusão generalizada em Copacabana, na zona sul do Rio. A informação foi confirmada pelo secretário da PM, Coronel Silvio Guerra. As brigas aconteceram logo após a derrota da Argentina para a Espanha na final da Copa do Mundo. Vídeos publicados nas redes sociais mostram quando PMs tentam afastar torcedores com cacetetes espreitados de pimenta no meio da Avenida Atlântica, a principal do bairro. Em um quiosque, pelo menos 3 policiais agridem o argentino que está no chão. 2 homens acabaram presos. João Paulo trabalha em um quiosque da Orla, conhecido por reunir argentinos. Ele contou que a confusão começou entre os próprios torcedores, que jogaram cadeiras na direção dos policiais.
5: Eles começaram a brigar entre eles e a confusão acabou indo para dentro do quiosque. Eles estavam atiçando os policiais e os policiais só jogaram gás lacrimogêneo para dispersar. Estavam muito agressivos. Jogar cadeira e ir para cima dos policiais, tacar garrafa, ficou tipo uma confusão generalizada.
4: Em outro ponto de Copacabana, argentinos cercaram o entregador de aplicativo que teve a viseira quebrada. Ele reagiu às agressões e derrubou um torcedor no asfalto. Um táxi também chegou a atingir um dos integrantes do grupo. Um ambulante, que trabalhava durante a briga e não quis se identificar, afirmou que não houve razão para a agressão ao motociclista.
6: Esse cara maluco aí não aceita perder. Do nada, a gente não bateu no cara sem lógica. Tava aqui, eles brigando, xingando todo mundo, dando de maluco. Perdi meu chinelo, tava com o dinheiro aqui nessa pancadaria. Tô até sem minha passagem.
4: Num primeiro momento, a Polícia Militar afirmou em nota que agentes utilizaram os meios necessários para conter as brigas. A Polícia Civil informou que dois casos de agressão foram registrados em Copacabana, sendo um deles contra uma mulher argentina. Também houve registro de tumultos em Búzios, na região dos Lagos, cidade com grande presença de argentinos. A principal confusão aconteceu na Praça Santos Dumont, no centro, onde ocorreu a transmissão do jogo. A Polícia Militar afirma que todos os envolvidos foram embora antes da chegada dos agentes. Com a colaboração de Isa Morena e Ana Luísa Barreto, do Rio de Janeiro, Ricardo Porto.
7: Do Rio, nós vamos ao interior de São Paulo. Embraer começa a receber acordos que podem gerar pedidos dos carros voadores, viu, Ricardo Garcia? Lembra dos Jetsons, né? Já estamos na era dos Jetsons com carros voadores logo mais. Já existe a tecnologia, a possibilidade. Agora, evidentemente que esse é apenas um primeiro passo. Porque imagina como é que vai ser a regulamentação da utilização desses veículos, né? Quando a gente olhar para o céu e começar a ver carro voando, né? Então, obviamente que é importante ir bem devagar, para regulamentar isso aí muito bem, para que a gente não tenha acidentes com esse tipo de veículo, porque, bom, é o que eu já disse aqui, os carros estão voando, já houve testes lá em São José dos Campos e tal, mas daí a dizer que já pode colocar no céu e sair operando, aí já é um outro passo. Mas o Marcelo Rocha tem para a gente os detalhes.
8: A EV Air Mobility, empresa da Embraer, especializada em mobilidade aérea avançada, anunciou acordos que podem resultar na venda de até 46 aeronaves elétricas de decolagem e pouso vertical, conhecidas como eVTOLs e popularmente chamados de carros voadores. Os acordos foram firmados com a Shearwater Global Capital e com a empresa Move. A parceria com a Shearwater prevê até 16 aeronaves e inclui o desenvolvimento de soluções de financiamento e leasing para facilitar o acesso de operações aos veículos da EVE. Já o acordo com a Move prevê a possibilidade de aquisição de até 30 aeronaves para operações em Cabo Verde, na África. As empresas vão estudar o uso dos eVTOLs no turismo e no transporte entre aeroportos, portos e resorts. Também estão previstas avaliações para criar serviços de transporte entre as ilhas de São Vicente, Santo Antão, Sal, Praia e Boa Vista. Os estudos incluem ainda possíveis operações de transporte aeromédico e inspeção de infraestrutura. De acordo com os dados do Banco Mundial, citados pela IVE, Cabo Verde recebeu cerca de 1 milhão e 180 mil turistas em 2024, um crescimento de 16,5% em relação ao ano anterior. Com os dois acordos, a IVE, com sede em Taubaté, no interior de São Paulo, amplia a carteira de potenciais compradores e reforça a estratégia de comercialização das aeronaves antes do início das operações comerciais. A empresa desenvolve o projeto em parceria com operadores, investidores e empresas de infraestrutura, com o objetivo de viabilizar o uso dos veículos elétricos em serviço de transporte urbano e regional. De São José dos Campos, Marcelo Rocha.

0: Ricardo Garcia retirando lá do fundo do baú a trilha dos Jetsons. Faz voltar a década de 70 para mim. 80 para o Ricardo Garcia. Faltam agora 13 minutos, 13 para o próximo Repórter CBN, né, Ricardo Garcia? Me saí bem agora, né? 2 horas e 17 minutos. Vamos abrir espaço para o Michel Coforado conversando com o Fernando Andrade e com a Tatiana Vasconcelos.
1: Tem gente que quando passa de uma determinada idade acha que não é mais possível fazer algumas coisas. Por exemplo, vou usar uma anedota particular aqui. Quando eu fiz 30 anos, o que já faz bastante tempo, eu sempre fui super festeira. Organizava festas aqui na redação da CBN quando eu era repórter, aqui no começo dos anos 2000 e tal. Quando eu fiz 30 anos, eu falei, não, eu tô muito velho, vou fazer um almoço de domingo para comemorar.
2: Isso foi bom, hein?
1: Corta pros 48.
3: Bom rock and roll.
4: Isso que eu ia falar, nem combina.
1: Não combina,
3: foi
1: né?
3: Foi só um intervalo de tempo nem que ela pensou isso.
1: Durou só aquele aniversário. Nossa. Aí eu entendi que o Balzac tava errado, que todo mundo que dizia que a mulher que aos 30 anos tá velha tava errado. Fui ressignificando várias coisas. Eu tô falando.
4: Eu não tô conseguindo imaginar a cena. Assim, uma música de fundo, um jazz, taças batendo,
1: foi tipo
4: e pessoas
1: isso.
4: Vestidas
1: minha família,
4: com a camisa por dentro da casa,
1: mais próximos, falando baixinho. Num jardim. Foi bonito. Mas no ano seguinte eu fiz uma festa que terminou só 2 dias depois. Não, mentira, isso eu nunca fiz. Mas, enfim, voltei ao normal, porque entendi que não tem idade pra fazer um monte de coisa que a gente gosta de fazer e pode continuar fazendo. E eu tô aqui falando do meu lugar de mulher, né, Michel? E a gente sabe, enfim, que o recorte de gênero aí faz diferença. Mas muitos homens também deixam de fazer coisas porque, eu não tenho mais idade pra isso.
4: Homens, eu acho que aí tem um recorte de classe também, que é super importantíssimo da gente levar em consideração. Mas acho também que tem aspecto que a gente vai discutir no comentário de hoje, regional também, tá? E eu vou já contar como é que o lugar onde você mora pode te ajudar a repensar esse processo de reinvenção ou não ao longo da tua vida. Comumente, aí, o senso comum e todos nós, de uma forma geral, acreditamos que o processo de envelhecimento vai te dando menos possibilidade de reinvenção. Né? A gente vai começando a achar que, eu tô muito velho para isso, eu não deveria mais mudar, eu já sou assim mesmo, já tô em paz com isso, não vou mudar, não vou... Vou continuar com essa vidinha mais ou menos desse jeito que eu tô vivendo, por como se não houvesse mais tempo para mudança. E o ponto que é super interessante hoje a gente pensando nos processos de envelhecimento em 2026 ou nessa década que a gente está vivendo, no mundo de hoje, é que você consegue mudar e consegue repensar sobre os próprios caminhos, o próprio processo de envelhecimento, sobre o teu dia a dia, até o teu último suspiro. Nunca é tarde para tu ter a chance de viver uma outra vida, mas nunca é tarde também para você ter a possibilidade de repensar sobre a vida que você está levando. E isso, há uma ferramenta importantíssima que nos ajuda a pensar sobre esse processo de reinvenção, de que vida é essa que a gente quer levar, ou como é que a gente dá conta de reinventar a vida que a gente está levando, que é a terapia. Quem já conviveu com gente de mais idade, ou com um pai, ou com uma mãe, chegou em casa e falou assim, acho que vou procurar um psicólogo, acho que vou procurar uma terapia, acho que vou me cuidar. Hoje menos, mas antigamente, e escutar as pessoas mais velhas dizerem, mexe com isso não, você não precisa disso. Isso aí é falta de trabalho, isso aí é falta de procurar outra coisa, vai encher a cabeça, sei lá, com outra coisa. Não se mete na terapia, não. E olha que contraponto interessante. Durante muito tempo, e ainda hoje é assim, as populações com mais idade são aquelas, junto com os mais jovens, que mais atravessam dilemas de saúde mental. Por conta do quê? De uma série de fatores. No final da vida, você é obrigado a experienciar não só a ideia de que está chegando no final dos teus tempos, né? Então a morte, ela deixa de ser uma ilusão e ela começa a se apresentar como algo que vai te atravessar em algum momento, coisa que a gente, quando tem menos idade, gosta de acreditar que não vai chegar. Um segundo ponto importante é o esfacelamento das relações, né? Você vai tendo de conviver com gerações mais jovens que vão levando suas vidas, mesmo filhos e netos, e aí seus vínculos com os outros ficam mais frágeis. Mas há um outro elemento interessantíssimo que prejudica a saúde mental, que é uma diminuição forte do conjunto de relações com pares. E aí, que pares são esses? São os pares horizontais, assim. Que eu estou querendo dizer com isso? Você cada vez menos tem a possibilidade de conviver com gente da tua idade ou da mesma geração que você, e aí você começa a ter que conviver com gente muito mais jovem do que você, que faz parte de outro mundo, tem outros interesses, outras ambições e por aí vai. E aí, apesar de saúde mental ser um assunto super importante para quem está envelhecendo ou para quem já tem mais idade, boa parte das pessoas mais velhas no Brasil e no exterior são muito reticentes a esse tipo de coisa. Aí você está pensando, putz, mas por que meu pai, minha mãe, minha avó, sei lá, precisam tanto procurar uma terapia e são contra isso? Dois fatores são importantes aí. E aí a gente pode olhar para o ponto de vista da geração, mas também para um aspecto interessante da regionalização. A difusão dos saberes psis, a ideia de que terapia era importante, que você podia contratar um terapeuta e sentar num divã de costas para alguém, contar da tua vida, que você ia sair melhor dali, cresceu muito, sobretudo nos anos de 1970, que é quando a gente tem dois movimentos atuando lado a lado. Primeiro, as pessoas começaram a achar que podiam ser donas da própria vida e o seu valor individual era muito mais importante do que o teu pai, a tua mãe, a família, o Estado, sei lá quem mais quem ia querer que você tivesse um determinado tipo de vida. Mas a gente também começou a entrar num processo importante de urbanização no Brasil. Então, numa cidade grande, é muito mais fácil você se sentir dono da tua própria vida, sem se importar com opiniões dos outros, do que quando você mora numa cidade pequena. Ou você mora num lugar onde a comunidade tem muito controle sobre a tua própria trajetória. Então, nesse momento dos anos 70, quem começou a entrar de cabeça no mundo da terapia eram os jovens das grandes cidades, das camadas médias, que estavam podendo viver a vida do jeito que queriam viver, mas também tinham grana para poder começar a pagar a terapia. Então, ali, quem passou por esse período ali, sendo jovem, achando terapia um negócio legal, era um pedacinho da sociedade, assim, um microcosmo, assim, um pedacinho de nada. Todo o resto da sociedade achava que aquilo não valia a pena. E o que a gente tem observado agora, e várias pesquisas no Brasil e nos Estados Unidos estão mostrando, é que isso está ficando para trás, tá? Gente de mais idade não só está frequentando mais terapia, apesar de ser um grupo que frequenta, em comparação com os outros grupos, ainda um número muito menor, mas quando eles vão e chegam no consultório do psicólogo, do psicanalista ou da terapeuta da linha que você achar que mais vale para você, quando eles chegam lá, eles não saem. O comprometimento é infinitamente maior. E aí os ganhos são grandes, por quê? Primeiro porque a vida muda numa velocidade até, não importa a tua idade, tão grande que a reinvenção é algo que vai se apresentar para todos nós. Não é porque você foi um pai de um jeito, ou você foi uma mãe de um jeito, ou se portou de um determinado jeito e sempre funcionou, que em 2026 vai continuar funcionando. Não vai, porque nada está funcionando mais ou menos como funcionava no passado. E aí, essa é uma questão. E o segundo ponto é que as pessoas, claramente, dado o comprometimento delas, conseguem entender que tem outras possibilidades para além da visão que elas tinham do que quero viver. E com isso elas começam a viver melhor. Então, os pacientes com mais idade, sobretudo aqueles com mais de 70 anos, quando chegam no consultório de um terapeuta, eles não faltam, se comprometem com o tratamento e rapidamente começam a entender ou a ver que pode ter uma vida com um sapato mais folgado, assim, com mais conforto, mesmo que o horizonte de possibilidades, dada a idade, é menor do que alguém que tem menos idade, mas mesmo assim nunca é tarde para viver uma vida melhor. E aí a reinvenção é uma regra, tá podendo se reinventar até o último segundo agora, não tem mais esse negócio de já passou, não.
3: Legal, fico imaginando também na cena, quando uma pessoa aos 70 vai procurar uma terapia, fico imaginando o tamanho do conteúdo e a qualidade do conteúdo que será compartilhado. Riquíssimo, é riquíssimo. Muita gente, a pessoa ainda não começou a escrever sobre essa cena com terapia, mas tem várias pessoas falando assim, ó, Mauro, tá com 49 anos, iniciou agora o Muay Thai. Voltou a estudar, jogar vôlei.
1: É isso.
3: Se o corpo permite, por que não? A Cris, ela fala assim,
1: por exemplo, não permite.
3: A minha mente diz que vai, o corpo às vezes para.
1: Tem um pouco isso.
3: Mas ela faz muita coisa e as pessoas mais novas acabam julgando, ela não liga. às vezes concorda porque o corpo não deixa, bola pra frente.
4: E terapia serve pra isso também, pra gente ligar menos pros outros e mais pra gente.
1: Gente, tanta gente pós 40, 50, 60, 70, casando de novo. Não, e a separando pela primeira vez, pela segunda, pela terceira.
3: Essa aqui é difícil.
1: Arrumando um parceiro, uma parceira nova, aprendendo uma coisa nova, fazendo um curso novo,
3: olha,
1: mudando de carreira.
3: Neia aos 65, voltar a andar de patins. Aí é muito radical,
1: que
3: gente.
1: Que legal, não esquece as proteções, né? Cotoveleira. Nossa. Joelheira e tal, porque aí se quebra, fica um pouquinho mais difícil de colar.
4: Então, dá pra se reinventar até o último segundo. Olha que beleza. Sim. Muito melhor do que antigamente. Muito melhor.
1: E eu acho que é isso que faz a gente ter gosto pela vida, né? Que graça teria definir uma vida ali, como exigem da gente tão cedo, né, Michel? Até os 30, 35 anos, você precisa escolher e tá no topo da sua carreira. Você precisa estar casado com seus filhos ou encaminhando isso já. Você precisa ter conhecido boa parte do mundo. Você precisa estar formado e bem formado. Imagina ter que viver assim para todo sempre só porque você acha que você tá velho demais para mudar, né?
4: Agora não precisa mais nada, pode tudo.
1: Não
4: se
1: tem
4: joga.
1: Que nada, é isso aí. Tá bom,
4: é isso aí.
1: Adorei. Tchau.
0: Aí. O papo da Tatiana Vasconcelos, Fernando Andrade com o Michel Alcoforado. A gente vai a Brasília com João Rosa, tem informações sobre uma investigação de uma plataforma por possíveis violações ao Código de Defesa do Consumidor.
2: O Ministério da Justiça abriu uma investigação contra a plataforma de revenda de ingressos via Gogo e vai pedir uma medida cautelar contra a empresa por suspeitas de irregularidades na comercialização de ingressos. Segundo o MJ, a investigação reúne indícios de cobranças de preços abusivos, com ingressos sendo revendidos por até 500% acima do valor original. A apuração também aponta possíveis violações ao Código de Defesa do Consumidor e leve em consideração reclamações apresentadas por usuários. A ViaGogo é uma plataforma onde ingressos são revendidos, geralmente depois de esgotados nos canais oficiais. De acordo com o secretário nacional do consumidor, Ricardo Morishita, há indícios de que a empresa utilize robôs que funcionariam como cambistas digitais, burlando os sistemas de venda e facilitando a compra de ingressos para a revenda.
5: Em relação à ViaGogo, que é o que nos traz aqui hoje, nós fizemos o monitoramento dela, a nossa nota técnica da nossa equipe da Senacom chegou à conclusão de vários indícios preocupantes. O primeiro deles é em relação à insuficiência de informações essenciais ao consumidor, depois uma deficiência de transparência quanto à natureza da plataforma. Muita gente acaba contratando, mas não sabe que se trata de um mercado secundário.
2: Segundo o secretário, o Ministério da Justiça também monitora outras plataformas de revenda de ingressos, mas neste primeiro momento a medida é direcionada apenas à ViaGogo. Entre as determinações previstas na medida cautelar está a obrigação de informar de forma clara que a plataforma é um site de revenda e não o canal oficial de vendas dos eventos. O Ministério também indicou que a empresa corrige as irregularidades apontadas na investigação. Caso descumpra a medida cautelar, a ViaGogo poderá ser multada em até R$100 mil por dia. A CBN procurou a ViaGogo, mas não obteve retorno até o fechamento desta reportagem. De Brasília, João Rosa.
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0: telares ao apoiar publicamente a pré-candidatura de Flávio à presidência da República. A Polícia Federal disponibilizou equipes de segurança aos candidatos à presidência que tiverem as candidaturas validadas em convenções partidárias e solicitarem o serviço. A corporação estima um gasto de R$ 95 milhões de reais nas eleições de 2026, com quase 460 agentes destacados e uso de viaturas blindadas, sistemas antidrones e coletes balísticos. Hoje é o último dia do alerta de perigo emitido pelo Instituto Nacional de Meteorologia para tempestades no Rio Grande do Sul. Há risco de chuvas de até 100 milímetros por dia e ventos de 60 a 100 km por hora. No fim de semana, temporais atingiram pelo menos 43 cidades gaúchas. Horário de Brasília, 2 horas e 32 minutos.
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0: Duas e 34, conosco agora, como sempre neste horário, Leandro Gouveia.

Em destaque no Panorama CBN, Renan Santos confirma candidatura em evento online alegando ameaças. E Flávio Bolsonaro dispensa a Polícia Federal por medo de infiltrados. Defesa de Valdemar Costa Neto diz ao STF que presidente do PL não tem cotas para distribuição de emendas. Governo dos Estados Unidos concede visto permanente a Eduardo Bolsonaro. Ditador da Nicarágua diz que país não vai mais realizar eleições. Multidão comemora bicampeonato mundial em Madrid e Messi se pronuncia sobre a derrota argentina. Olá para você que está aqui comigo, eu sou Leandro Gouveia e essa é a segunda edição do podcast Panorama CBN de segunda-feira, 20 de julho de 2026. Em menos de meia hora eu te conto as principais notícias do dia. Acabou a Copa do Mundo, agora você vai ouvir falar muito em eleição. Começou nessa segunda-feira o período de convenções partidárias para as eleições desse ano. O calendário eleitoral segue até o dia 5 de agosto agora, para a formalização das candidaturas nessas convenções. O primeiro a oficializar o nome na disputa para a presidência da República foi Renan Santos, do Partido Missão. Ele é um dos fundadores do MBL, o Movimento Brasil Livre, grupo criado durante os protestos pelo impeachment da ex-presidente Dilma Rousseff, que se transformou em partido esse ano. O evento foi virtual, sem transmissão também, por motivos de segurança, depois de relatos de ameaças de facções criminosas. Renan Santos comentou que interrompeu um compromisso no Ceará e também relatou ameaças no Rio de Janeiro e em São Paulo, onde ele vive atualmente. Em mensagem nas redes sociais, confirmou a indicação ao lado do vice na chapa, o militar da reserva.

0: reserva Haroldo Medina. Com a formalização dessa candidatura, a Polícia Federal vai poder reforçar a proteção do político para o lançamento presencial da campanha, marcado para 1º de agosto em São Paulo. Além dele, Romeu Zema e Ronaldo Caiado também informaram que vão solicitar a proteção da PF. A corporação estima que vai gastar R$ 95 milhões de reais na operação durante as eleições. No caso do presidente Lula, a segurança vai ser feita pela PF e pelo Gabinete de Segurança Institucional. Já o senador Flávio Bolsonaro vai manter a equipe da Polícia Legislativa do Senado. Ele dispensou a segurança da Polícia Federal por não confiar no atual chefe da corporação e temer infiltrados na sua campanha. Agora, tem muita coisa importante para ser definida ainda. O colunista da CBN, Lauro Jardim, ressalta, por exemplo, a vaga de vice de Flávio Bolsonaro.
1: A campanha do Flávio quis fazer uma aliança com o PP e o União Brasil, que são os partidos do Centrão, por excelência, não conseguiu. Eu lembro aqui que em 2022 o PP se aliou formalmente ao Bolsonaro pai. A campanha do Flávio ainda tenta fechar uma aliança com o Republicanos, que é um partido que também na eleição passada se aliou ao Bolsonaro. Não é impossível que isso aconteça, as negociações estão rolando, mas visto de hoje é menos provável que essa aliança, que poderia, por exemplo, dar mais tempo de TV para o horário eleitoral do Flávio, aconteça. E com tudo isso, o PL, que vai fazer a convenção do partido daqui a 5 dias, ainda não tem candidato a vice definido. Aliás, candidata, porque a única coisa definida é que será uma vice, uma mulher. E, se depender do Flávio Bolsonaro, vai ser a ex-presidente da Caixa, a Daniela Marques, que é afiliada ao Republicanos.
0: A comentarista da CBN, Maria Cristina Fernandes, contou ainda outras pendências do PL, o partido de Flávio Bolsonaro.
2: Até sábado também o partido tem que deliberar se a Michelle Bolsonaro, ex-primeira-dama, será candidata ao Senado. Porque ela tem dito que não quer se candidatar, está provavelmente esperando que façam um apelo no partido para que ela dispute. O receio de que sem a candidatura dela o PL venha a ser ainda mais prejudicado no eleitorado feminino. Existe também uma pendência no PL sobre quem será o candidato em Minas. O senador Cleitinho, que era a opção do PL, é do Republicanos e ele ainda não decidiu se vai disputar o governo do estado. O Senado já lhe dá muita visibilidade, lhe permite aí lacrar nas redes. O governo de Minas é um enrosco só, a dívida do estado é um grande problema a ser contornado.
0: Em Minas Gerais, o PT oficializou o deputado federal Patrus Ananias como candidato do partido ao governo do estado. A decisão tinha sido antecipada na semana passada, como você ouviu aqui no Panorama, e o anúncio foi feito nesta segunda. Patrus assumiu a liderança do projeto em Minas depois que a ex-prefeita de Contagem, Marília Campos, recusou disputar o governo e optou por concorrer ao Senado. O PT mineiro informou que o nome para a vaga de vice na chapa ainda vai ser definido. No Rio de Janeiro, o PSD oficializou a candidatura do ex-prefeito Eduardo Paes ao governo do estado. A convenção confirmou a advogada Jane Reis, do MDB, para vice-governadora. O deputado federal Pedro Paulo, do PSD, vai disputar uma vaga no Senado. A oficialização ocorre depois de mudanças na chapa adversária, porque no domingo, o ex-prefeito de Nova Iguaçu, Rogério Lisboa, do PP, deixou o posto de vice do candidato a governador e deputado estadual Douglas Ruas, do PL. Eduardo Paes afirmou que vai fazer de tudo para trazer o PP, hein, não é PT, para a aliança.
3: É óbvio que nós queremos somar as boas forças do Estado do Rio de Janeiro à nossa aliança. O que eu puder fazer para tê-los ao meu lado, para tê-los nessa chapa, nesse grupo político que se forma aqui, eu farei.
0: No Rio de Janeiro ainda, o Republicanos aprovou por unanimidade o nome do ex-governador Antony Garotinho como pré-candidato do partido ao governo do estado. A decisão ainda precisa ser confirmada na convenção estadual do Republicanos, prevista para o próximo sábado. Garotinho governou o estado entre 1999 e 2002, e ele estava inelegível por causa de uma condenação por integrar um esquema de compra de votos na prefeitura de Campos dos Goitacazes, por meio da distribuição irregular do benefício social chamado Cheque Cidadão. Só que em março desse ano, o ministro Cristiano Zanin, do STF, anulou a condenação, alegando irregularidades no processo. No Ceará, a Federação PSDB Cidadania confirmou a candidatura de Ciro Gomes ao governo do estado. Ele é apoiado pelo PL. Só que no sábado, durante uma entrevista, Ciro foi questionado quem ele apoiaria para presidente. E em vez de mencionar Flávio Bolsonaro, do PL, citou Ronaldo Caiado, até Renan Santos. A ex-primeira-dama Michele Bolsonaro, que sempre se posicionou contra essa aliança e entrou em rota de colisão com o resto da família, comentou no dia seguinte que a declaração de Ciro Gomes não choca e que a direita do Ceará está vendida. Em São Paulo, o Partido Novo oficializou a candidatura do ex-ministro Ricardo Salles ao Senado. O partido confirmou o apoio à reeleição de Tarcísio de Freitas do Republicanos. A defesa do presidente do PL, Valdemar Costa Neto, mudou o discurso e afirmou que ele não tem cotas para indicação de emendas parlamentares. A manifestação foi encaminhada ao ministro Flávio Dino, do Supremo Tribunal Federal, que é o relator da ação sobre a destinação das verbas do orçamento. Na semana passada, em entrevista à Globo News, Valdemar disse que é natural que presidentes de partidos façam esse tipo de indicação. Aí depois, o ministro Flávio Dino cobrou explicações formais e deu prazo para que não só ele, mas todos os chefes dos partidos respondam se tem ou não cotas de recursos públicos. Os advogados de Valdemar disseram que não são atribuídas cotas ao dirigente e que ele não opera sistemas nem autoriza indicações. A defesa alegou que conversas políticas não devem ser confundidas com a definição do orçamento. Os advogados admitiram que o presidente do PL pode participar de conversas sobre as emendas de comissão, mas afirmaram que ele não decide a destinação das verbas no lugar dos parlamentares. O presidente do PSD, Gilberto Kassab, também se manifestou, dizendo que o partido jamais participou de qualquer deliberação sobre a destinação de emendas. O ministro Flávio Dino enviou as manifestações para a Polícia Federal. E o governo dos Estados Unidos concedeu o visto de residência permanente, o Green Card, ao ex-deputado federal Eduardo Bolsonaro, do PL. A informação foi divulgada inicialmente pelo jornal Folha de São Paulo. O documento autoriza o filho do ex-presidente Jair Bolsonaro a morar e trabalhar em solo americano por tempo indeterminado. De acordo com o jornalista Paulo Figueiredo, que é aliado da família e também mora nos Estados Unidos, a solicitação do documento aconteceu há mais de um ano. No mês passado, a primeira turma do Supremo Tribunal Federal condenou Eduardo Bolsonaro a 4 anos e 2 meses de prisão por tentar intimidar ministros da corte no processo da trama golpista, por meio do tarifaço e também de sanções a ministros do governo e do STF. Ele vive nos Estados Unidos desde fevereiro do ano passado com visto de turista e perdeu o mandato parlamentar por faltas. Informações da guerra, os Estados Unidos intensificaram as operações militares no Oriente Médio e atingiram o norte do Irã pela primeira vez nessa nova fase do conflito. O ataque contra uma base militar iraniana deixou um morto e vários feridos. Um navio pegou fogo depois de ser atingido por um míssil no Estreito de Hormuz. A tripulação abandonou a embarcação e foi resgatada, e autoridades investigam a origem do disparo. O governo iraniano afirmou que 2 embarcações explodiram depois de ignorarem alertas para não navegar na região. Segundo a Guarda Revolucionária do Irã, o trânsito está suspenso enquanto continuarem as ações militares americanas. O Irã também lançou ataques em vários pontos da região. O exército do Kuwait confirmou que rebateu investidas de drones iranianos, disse que uma usina de dessalinização de água foi atingida pelo segundo dia seguido. Sirenes de alarme também tocaram no Bahrein e na Jordânia. A Guarda Revolucionária do Irã disse ter atacado aeronaves americanas em um aeroporto na Jordânia e um centro de comando na Síria. No Iraque, um míssil atingiu a sede de um grupo de oposição curda. Além disso, os rebeldes Houthis do Iêmen, que recebem apoio do Irã, anunciaram um embargo marítimo contra a Arábia Saudita após trocarem tiros com forças sauditas pela primeira vez em anos. O Pentágono confirmou a identidade de 2 soldados americanos mortos na Jordânia, o tenente Tyler James Feehan, de 25 anos, e a soldado Isabela Gonçalves, de só 19. Com essas confirmações, sobe para 17 o número de militares americanos mortos desde o início do conflito. Também teve um militar que morreu no Iraque no sábado, depois da detonação controlada de uma munição não detonada. Nessa segunda, o presidente Donald Trump publicou um alerta de vingança, dizendo que o Irã vai pagar muitas vezes mais por cada combatente morto. E em reportagem publicada no jornal The New York Times, funcionários do governo americano revelaram que o Pentágono omitiu do público informações sobre outros 3 ataques iranianos na Jordânia ocorridos na semana passada. As investidas deixaram dezenas de militares americanos feridos e danificaram helicópteros. Segundo um oficial ouvido pela reportagem, a divulgação foi contida para evitar dar informações estratégicas ao governo iraniano sobre a precisão dos ataques. O petróleo continua em alta, chegou a ultrapassar os 91 dólares na noite de domingo e no momento em que eu gravo, o barril do tipo Brent sobe quase 1%, negociado aos 88 dólares. O principal índice da Bolsa de Valores de São Paulo caiu 0,2% aos 173.371 pontos. O dólar comercial caiu 0,43%, cotado a R$ 5,08. O euro vale R$ 5,81, com baixa de 0,65%. E o novo primeiro-ministro do Reino Unido, Andy Burnham, assumiu oficialmente o cargo nesta segunda-feira. O trabalhista substitui Keir Starmer, que entregou a renúncia pela manhã, depois de meses de pressão por conta da inflação e da alta no custo de vida. No primeiro discurso em frente ao número 10 de Downing Street, que é a sede do governo em Londres, Burnham prometeu medidas ainda nesta semana para aliviar o orçamento das famílias britânicas e falou em reestruturar a economia. Antes de deixar a residência oficial, o ex-premier Keir Starmer declarou apoio ao sucessor e seguiu para o Palácio de Buckingham para formalizar a renúncia ao rei Charles III. Burnham se reuniu com o rei na sequência para dar início ao novo governo. A Ucrânia lançou mais de 400 drones contra Moscou, a capital da Rússia, e regiões vizinhas na noite de domingo. A ofensiva deixou 10 feridos, entre eles uma menina de 11 anos, e provocou um incêndio num dos maiores complexos industriais do país. O ataque ucraniano foi uma resposta aos mísseis balísticos russos disparados no dia anterior contra a capital Kiev e outras cidades, que deixaram pelo menos 6 mortos. O narcotraficante mexicano Ismael El Mayo Zambada Garcia, cofundador do cartel de Sinaloa, foi condenado à prisão perpétua por um tribunal federal de Nova York. Aos 76 anos, o antigo parceiro de Joaquim El Chapo Guzmán se declarou culpado em agosto do ano passado por crimes ligados à liderança da organização criminosa. A pena de morte foi descartada depois de um acordo com os promotores. Durante a audiência no Brooklyn, ele reconheceu que as ações dele causaram danos reais e disse que a violência precisa acabar no México e em outros lugares. Disse assim que muitas vidas são perdidas, ninguém vence em uma guerra como essa. À próxima geração, digo, escolham um caminho diferente. E o ditador da Nicarágua, Daniel Ortega, afirmou que o país não vai mais realizar eleições. A declaração foi feita no domingo, durante a comemoração da Revolução Sandinista de 1979. Ortega está no poder desde 2007. No ano passado, ele aumentou o mandato presidencial para 6 anos e nomeou a esposa, Rosário Murillo, como co-presidente. A medida fecha o caminho para a oposição. O governo de Ortega é acusado pelo Conselho de Direitos Humanos da ONU de violar sistematicamente os direitos humanos e transformar a Nicarágua em um Estado autoritário. E uma multidão tomou as ruas de Madrid para comemorar o bicampeonato da Espanha na Copa do Mundo. Em ônibus aberto, a delegação percorreu pontos emblemáticos da capital espanhola até chegar à Praça Cibeles, onde um palco foi montado para o público. O avião vindo de Nova York pousou pela manhã e antes da festa nas ruas, os campeões foram recebidos no Palácio da Zarzuela pelo rei Felipe VI e pela família real. No fim da tarde, os 26 jogadores subiram ao palco um a um. O volante e capitão da seleção, Rodri, destacou a importância da vitória, dizendo que esse é o título mais especial dele. Essa geração cresceu vendo Iniesta e Casillas levantarem a taça e para nós conseguirmos isso é a maior conquista que se pode alcançar no futebol. O meio-campista Mikel Merino, autor de gols decisivos, foi um dos mais aplaudidos pelos torcedores na celebração. Espanha que conquistou o título com uma campanha histórica e quase perfeita. Foram 7 vitórias e só um empate em 8 jogos. O time espanhol bateu o recorde de melhor defesa da história do torneio com só um golzinho sofrido no jogo contra a Bélgica, nas quartas de final. Até então, as melhores marcas eram de 2 gols sofridos. Curiosamente, a única seleção que não perdeu para campeã foi a de Cabo Verde. Aquele empate sem gols na estreia da fase de grupos, graças ao goleiro Vozinha, que se tornou uma das sensações da Copa. E com esse título, a Federação Espanhola de Futebol vai receber 50 milhões de dólares, cerca de 255 milhões de reais. Segundo o jornal espanhol AS, o valor vai subir com os contratos de mais de 30 empresas patrocinadoras. Ficou combinado que os jogadores vão ficar com 45% do prêmio principal. Cada um dos 26 convocados vai levar cerca de 756 mil euros brutos, o equivalente a 4,4 milhões de reais, fora a fatia dos acordos publicitários. E no dia da vitória, a comemoração foi tanta que sismógrafos, aqueles aparelhos que identificam tremores de terra, captaram as vibrações provocadas pelos torcedores na Espanha. Os sensores registraram 3 picos grandes de atividade. Depois do gol de Ferran Torres, um segundo gol que foi anulado pelo VAR e a vibração mais intensa depois do apito final. E teve festa brasileira em Barcelona. O bloco Amantes Latinos, formado por imigrantes, fez um carnaval pelas ruas da cidade. Dá uma ouvida na festa dentro do metrô.

0: afinação aí é só um detalhe. O que importa é a comemoração, que foi grande e seguiu para pontos turísticos como a Praça Espanha e o Arco do Triunfo, com percussão e instrumentos de sopro. Teve muita gente que ficou sabendo do título no ar. Não é no ar na CBN, não. Foi num avião mesmo. Um voo cheio de espanhóis, o piloto do avião anunciou naquele clima de suspense. Falou assim: lamentavelmente, aqueles que têm a camisa da Espanha com uma estrela vão ter que comprar outra.
1: Para informarles que, lamentavelmente, aqueles que têm uma camiseta da Espanha com uma sola estrela terão que comprar outra.
0: Já pensou? Agora, teve um piloto de avião maldoso que fez uma pegadinha durante um voo de Buenos Aires para Madrid. Imagina a quantidade de argentino que tinha no avião. E o piloto, que era espanhol, deu parabéns para os torcedores argentinos e aí acharam que tinham sido campeões.
2: Desde aqui, queríamos dar la enhorabuena a nossos compatriotas argentinos.
0: E ficou assim, depois de muito tempo só que ele foi falar que a Espanha que tinha sido campeã. Maldade é pouco, hein? E o craque Lionel Messi falou nessa segunda-feira, pela primeira vez, sobre a derrota. Numa mensagem publicada na internet, o Camisa 10 disse que a dor do vice-campeonato é imensa e que a ferida vai levar tempo para cicatrizar. Mas ele ressaltou o orgulho do grupo, que chegou a duas finais consecutivas do torneio. O atacante marcou 8 gols na campanha e virou o segundo maior artilheiro da história das Copas, com 21 gols, um a menos que o francês Kylian Mbappé. Aos 39 anos, Messi não confirmou se continua na seleção argentina. E a FIFA abriu uma investigação para apurar o comportamento dos jogadores da Argentina na confusão generalizada logo depois do apito final. A briga começou quando o lateral Nahuel Molina derrubou o capitão espanhol Rodri durante a comemoração. A partir daí, o tumulto virou uma troca de empurrões, além de tentativas de socos e chutes. O volante Leandro Paredes foi expulso por conduta violenta depois de agarrar os defensores Eric Garcia e Gavi. Até o ex-jogador Roberto Ayala, membro da comissão técnica da Argentina, tentou dar um soco no meia Dani Olmo. A confusão foi controlada rapidamente pelos seguranças e, no fim, os argentinos nem ficaram no gramado para ver a seleção espanhola erguer a taça da Copa do Mundo. E antes da última notícia, convido você a mandar mensagem para o Panorama. Meu e-mail é leandro.gouveia@cbn.com.br. No Instagram é só procurar por Lê Reis Gouveia. Não esquece de escrever seu nome e de onde você está ouvindo. Bom dia, Leandro. Aqui é o seu xará, falando da Espanha. Moro aqui há 17 anos e vejo o clima mudar. Cada verão é mais quente, os invernos menos frios e chove cada vez menos. Precisamos fazer a nossa parte e cuidar do meio ambiente. A final da Copa nos lembrou que quando jogamos em equipe, grandes vitórias acontecem. Que essa união também seja pelo planeta. Viva a Espanha, que me acolheu com tanto carinho. Olha aí, o Leandro Nogueira, que já juntou dois temas numa mensagem só. Gostei, porque na semana passada a gente estava falando justamente do calorão na Europa e também dos incêndios. Incêndios não só na Europa, mas também no Canadá, e tem mensagem sobre isso. Olá, Leandro, ouço o Panorama CBN desde os primórdios. Sou de São Paulo, mas estou passando uma temporada aqui no Canadá. Na quinta-feira, o dia amanheceu e permaneceu encoberto pela fumaça dos incêndios florestais no norte do país. Foi meio assustador em razão também do ar estar com forte cheiro das queimadas. Parabéns a toda a equipe do Panorama CBN. É o Henrique, que é natural do Jardim Paulista, aqui na zona sul de São Paulo, mas falando de Collingwood, no Canadá. Obrigado, Henrique, pela sua participação. E meu nome é Maria de Lourdes, ouço o podcast desde 2017, me atualizo enquanto preparo as refeições, lavo a louça ou faço caminhada. Às vezes perco algumas edições, mas aí eu faço uma maratona. É a Maria de Lourdes, de Jundiaí, no interior de São Paulo, da caminhada à maratona, sempre ouvindo o Panorama. Valeu, Maria de Lourdes, pela audiência. E se você quer começar todos os seus dias bem informado, bem informada, não esquece de seguir a gente no seu aplicativo favorito. Assim o episódio novo já aparece para você assim que for publicado. E hoje, dia 20 de julho, faz um ano da morte da cantora Preta Gil.
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0: Familiares e amigos participaram de uma missa numa igreja no Leblon, na zona sul do Rio, em homenagem à cantora. Entre os presentes estavam Flora Gil, esposa de Gilberto Gil e madrasta da cantora, a atriz Carolina Dickmann, uma das melhores amigas da artista, a atriz Nanda Costa, o ator Murilo Benício, entre outros. Preta Gil morreu aos 50 anos em Nova York por complicações de um câncer no intestino descoberto em janeiro de 2023. Ela fazia um tratamento experimental nos Estados Unidos. E nessa segunda, a TV Globo exibe o documentário Preta, Eu Não Ando Só, depois da novela Quem Ama Cuida. O filme reúne imagens íntimas gravadas por celulares de pessoas próximas e traz depoimentos de amigos e familiares. Também nessa segunda, o Globoplay lança a série Meu Nome é Preta, com 4 episódios semanais lançados às segundas-feiras. O primeiro capítulo fica aberto para não assinantes. A obra traz entrevistas antigas em que a própria artista narra a vida dela, desde a infância na Bahia até a presença marcante no carnaval. O último episódio entra na plataforma no sábado, dia 8 de agosto, data em que a cantora faria aniversário.
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0: Com esta homenagem, encerramos este panorama, que teve a produção e o roteiro feitos por mim, Leandro Gouveia, e a edição e a sonorização por Anderson Wendel, o Tico. A próxima edição chega às plataformas por volta das 7 da manhã com Gabriel Freitas, e eu volto na sequência. Até lá!

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0: Terça-feira, 21 de julho de 2026. Os advogados do presidente do PL, Valdemar Costa Neto, afirmaram que ele não tem cotas de indicação de emendas parlamentares. A nova versão contraria o que o dirigente vinha afirmando publicamente. A defesa encaminhou manifestação ao ministro do STF, Flávio Dino, relator da ação relacionada à destinação das verbas públicas. Dino determinou o bloqueio de 119 milhões de reais em bens de Valdemar em uma investigação que apura se ele era responsável por indicar emendas mesmo sem ser parlamentar. Na última semana, Valdemar disse à Globo News que é natural que presidentes partidários façam sugestões políticas. O presidente da Nicarágua, Daniel Ortega, afirmou que o país não vai realizar mais eleições. O movimento elimina a possibilidade de uma disputa eleitoral quando seu mandato terminar em 2027. A última eleição na Nicarágua aconteceu em 2021 e foi amplamente contestada depois que Ortega, no poder desde 2007, mandou prender opositores e líderes empresariais, além de criminalizar a dissidência política. O parlamento francês deve aprovar hoje a proibição do uso de redes sociais por menores de 15 anos. O acordo sobre a proposta foi fechado ontem entre deputados e senadores. A medida faz parte da política do presidente Emmanuel Macron para reforçar a proteção de crianças e adolescentes na internet. O governo pretende colocar a regra em vigor em setembro com a volta às aulas. No Reino Unido, uma medida semelhante foi aprovada para menores de 16 anos, mas só deve entrar em vigor no início do ano que vem.
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0: Olá, tudo bem com você? Seja muito bem-vinda, seja muito bem-vindo a mais um capítulo do Mundo Corporativo, que hoje se dedica a falar de valorização de desempenho como estratégia de negócio. Nossa convidada é a Luciana Ramos, CEO e cofundadora da Qexin, plataforma que ajuda na gestão de incentivos de vendas. Luciana, muito obrigado pela sua gentileza ter aceitado o nosso convite. Um bom dia para você.
1: Bom dia, Milton. Obrigada a vocês.
0: E como eu já lhe apresentei aqui como cofundadora da Qexin, eu quero também apresentar quem é a outra cofundadora, que é a Nani Gordon. As Sim. duas que criaram esta ideia lá em 2018.
1: Sim.
0: E de onde surge essa ideia?
1: A ideia surgiu... Nós nos conhecemos, eu e a Nani, há 18 anos. Então, logo que eu cheguei aqui em São Paulo, vindo do Nordeste, primeiro para trabalhar, depois para empreender. E conheci a Nani, a gente trabalhou juntas no varejo. A gente sempre foi desse mercado, um varejo de vestuário, então um ambiente 100% físico. E logo em seguida comecei a empreender, tive trading, atendi meus empregadores antigos. E enveredei ali até 2015, 2016, nesse mundo físico. Tive lojas, tradings e franquias. E ali em 2018, senti uma necessidade de ir para o mundo digital. E conversando com esse mercado, com o mercado da indústria, o B2B, os grandes executivos, procurei neles dores que pudessem ser sanadas, né? Que é a essência de uma startup, não é criar um produto do nada, é encontrar uma dor no mercado e resolver essa dor. E nesse mesmo momento, a Nani estava voltando de fora, tinha morado em Chicago há muitos anos, também tentando entender esse movimento digital de mercado. A gente se encontrou, entendeu essa dor, né? Veio uma dor da indústria farmacêutica, foi uma grande sorte no nosso início que a gente construiu a Qexin a quatro mãos com o nosso primeiro cliente, que foi uma indústria farmacêutica. E vimos que não era uma dor só da indústria farmacêutica. Dentro das nossas pesquisas, vimos que era uma dor de qualquer segmento do mercado, que é efetivamente estimular o seu funcionário ou o seu terceiro, né? Hoje 60, 70% da nossa base é de terceiros. Existe uma necessidade da indústria de chegar e estimular esse terceiro para vender o seu produto. E foi entendendo isso que a gente construiu a Qexin em 2018 e 2019.
0: Como é que funciona a plataforma?
1: Então, hoje a gente atende nossos clientes, que são 70% indústrias. A gente atende o nosso cliente e eles fazem campanhas de incentivo para incentivar vendas, incentivar tempo de casa, incentivar N outros aspectos que eles querem que sejam atendidos. Quando esses funcionários ou terceirizados fecham essa meta, fecham esse resultado, entregam aquilo que foi solicitado, eles ganham na Qexin esse valor, que são pontos que vão para uma plataforma que não é mais a da empresa, é a do usuário. E nessa plataforma ele tem ali um 360 graus de opções de resgate. Então eles conseguem sacar esse dinheiro, eles conseguem usar um cartão, eles conseguem comprar uma geladeira, se quiser, que vai chegar na casa dele, cupons de loja, enfim. Uma infinidade de opções de escolha, que isso também não existia, né? A gente trouxe muito isso para o mercado. Hoje a Qexin é o único player que tem efetivamente todas as opções de resgate dentro da plataforma.
0: Quantas pessoas estão nessa plataforma?
1: Hoje a gente, daqui a um mês, a gente completa 300 mil usuários. Então está 280, 290 mil usuários de mais de 300 empresas que já estão dentro do nosso ecossistema de vários segmentos diferentes, né?
0: Isso em termos de movimentação financeira?
1: A gente movimenta por ano 400, 450 milhões de reais e já fez em toda a nossa história um bi. Ultrapassamos esse número, esse marco histórico agora, recente.
0: Porque eu, como um funcionário de uma empresa, eu tenho uma conta na Qexin, é isso?
1: Sim,
0: e
1: perfeito.
0: Aí eu tenho o que lá? O dinheiro que vai sendo depositado?
1: Isso.
0: Pontos que são depositados?
1: Pontos que são depositados recorrentemente. Muitos dos nossos usuários estão com a gente há 5 anos, recebem de forma recorrente na Qexin. O que pela lei, tem-se muita dúvida ainda no mercado, que isso não pode caracterizar salário, isso não pode caracterizar vínculo com a empresa, etc. E a lei em 2017 e 2018, a reescrita da lei trabalhista veio para deixar isso muito claro, são artigos muito claros hoje, né, sobre incentivo, benefício, quais são as diferenças e como eles devem ser feitos. Então a Caixin traz também, por isso que a gente fala que é uma plataforma de gestão, a gente traz também muito essa orientação, consultoria para as empresas, extratos, relatórios, comprobatórios de auditoria, de compliance. É um arcabouço em volta dessa transação que é muito poderoso para a indústria. Não é uma mera transação financeira que você pode fazer no seu banco normal, né? Então, a gente entrega um serviço que é muito importante para a indústria.
0: Você trouxe esse tema agora aqui, falando o seguinte, que poderia ser confundido em algum momento, ou as pessoas poderiam ter o tema de que isso caracterizaria algum tipo de vínculo ou um salário.
1: Perfeito.
0: Então, diante disso, teria impostos, etc.
1: Perfeito,
0: e tal.
1: Multas.
0: Mas isso está muito claro hoje na legislação de que há uma separação.
1: A legislação é muito clara e ela tem tópicos que ela solicita que as indústrias façam, que as empresas façam, como controles, relatórios, campanhas bem claras, você dizer efetivamente aquilo que você quer que a pessoa faça. Então, baseado nisso, isso é uma coisa extraordinária ao salário, é um extra. Então, isso vem para deixar tudo muito claro. As jurisprudências já estão saindo no mercado, na justiça, dando ganho de causa às empresas que fazem efetivamente da forma correta, né? E continua ali orientando e reorientando e até tendo multas e etc. para as empresas que não fazem de forma correta. Então, a Caixin entra nesse meio do caminho para ajudar nessa organização e até na consultoria de como deve ser feito realmente.
0: Pela experiência que vocês já têm, na prática, o que muda no comportamento das pessoas quando elas percebem que esse esforço está sendo reconhecido e reconhecido de forma justa?
1: Eu trago muito para o nosso passado, né? A nossa legislação trabalhista, ela era de 1945, né? E se tratava sobre isso, né? Era muito industrialização e etc. Não se falava sobre bem-estar do funcionário, aquilo que move as pessoas, porque se falava, né, ele já ganha o salário dele. Então, ele não precisa de mais nada. O salário já é o retorno que ele tem que fazer. Que ele tem que fazer o dele e mais ainda. E a gente vê que nem no mundo animal isso existe. Porque quando você põe o cavalo para correr, você dá a cenourinha lá para ser o estímulo para ele correr, né? Não é só estar lá em cima do cavalo e estimular que ele vá. A cenourinha ajuda bastante. Então, a gente brinca que é a cenourinha que todo mundo precisa. O salário hoje já não é mais suficiente. O mundo mudou. As gerações estão mudando, né? A gente fala muito agora dos desafios da geração Z, assumindo postos de trabalho. Então, as pessoas já não querem mais só o salário. O salário é o 9x5, que eu vou lá, vou fazer aquilo que eu fui contratado. Você quer uma a mais? A gente precisa desse estímulo. Você quer que eu fique na sua empresa? Eu preciso dos estímulos de 5 anos de casa, 10 anos de casa. Já se fazia um pouco no RH, né, isso. Mas não de uma forma tão estruturada, né? E aí, na legislação, ela trouxe, foi muito positiva a nossa reescrita da legislação trabalhista, porque ela trouxe muita coisa que já se fazia no dia a dia, que gerava tanta confusão, mas que não estava escrito. Então, hoje se fala muito em 80% das pessoas, 90% das pessoas ficam nas empresas que têm programas, seja de incentivo, seja de reconhecimento, né? Então, é comprovado já por pesquisas que as pessoas precisam desse algo a mais, né? Então, a Caixin faz esse algo a mais, não é o salário, por exemplo.
0: Qual é o seu discurso quando você se depara com o pessoal do RH de uma empresa que vocês buscam como cliente?
1: O RH é meu maior aliado, meu maior inimigo, né? Então, eles dizem o jurídico, né? O comercial, o marketing, geralmente tem essa característica do prêmio, né, do estímulo e tal. E o RH normalmente tem esse pensamento ainda de dar as coisas físicas. Esse é o meu maior entrave com o RH. O RH gosta de fazer a cerimônia, de entregar o brinde da empresa, de entregar o relógio por tempo de casa. E a gente, não é uma crítica, mas a gente tenta orientar muito isso por todos os exemplos que a gente tem dentro da Caixin, né? Que deixa a pessoa escolher, nada mais nobre do que deixar o funcionário escolher. Às vezes ele está com um problema de um pagamento da escola do filho, às vezes está com a conta de luz atrasada. E a empresa ter ajudado eles a fazerem esse tipo de pagamento é muito mais nobre do que talvez ele ganhar um relógio que ele não vai usar, ou que tudo bem, foi um reconhecimento bonito, mas é realmente necessário, né? Então, ele enxerga como reconhecido, né?
0: Muitas empresas investem em programas de incentivo ou em trabalhos de incentivo e não conseguem os resultados esperados. Uhum. Quais são os erros mais comuns?
1: O erro clássico é ou não comunicar muito bem a campanha, não falar sobre a campanha, não divulgar essa campanha. Isso a gente fala muito, porque faz parte, inclusive, da legislação que essa campanha seja bem comunicada, que as pessoas estejam cientes que aquilo era um extra, ou fazer algo muito complexo. A gente fala muito, o simples é o melhor. A Cashin nasceu simples, ela nasceu com um produto simples, a gente tem isso como DNA dentro da companhia, e a gente tenta estimular muito o cliente a fazer isso. Faz de forma simples, bateu, levou, o famoso bateu, levou, né? Você tem um objetivo, você bate, você ganha. Uhum. Não precisa, às vezes se cria campanhas e métodos e regras tão complexas que as pessoas desestimulam, porque não sabe calcular, nem calcular o quanto ganhou. Inclusive, vai muito para tribunais e reclamações trabalhistas que a pessoa fala assim, eu não sei se eu bati, se eu não bati, eu não sei se eu levei, eu não sei se isso é salário, eu não sei. Vem tudo junto como salário depositado na mesma conta. Então, isso vira reclamação trabalhista também, quando é mal feito, né? Que a gente chama do mal feito ou mal conduzido.
0: Uhum. Como é que se constrói métricas para que elas sejam realmente percebidas ali como justas e até para incentivar realmente as pessoas a participarem da campanha?
1: A gente está lançando, inclusive, um produto para ajudar muito as empresas a metrificarem a sua história. A gente já tem história com muitos clientes nossos, né? Tem 5 anos de história com a maioria deles. Então, a gente consegue ajudar eles na campanha que funciona melhor, na cidade que funciona melhor. Agora, com o uso de inteligência artificial, a gente consegue devolver isso para o cliente. Principalmente a indústria, ela é muito... Ela é punida pelo enxugamento das áreas dentro da empresa. Então, uma área de trade marketing, na maioria das vezes, uma grande indústria tem 3 pessoas. Então, você não consegue analisar dados, buscar no mercado, criar campanha, desenvolver a sua ponta e fazer tudo isso ao mesmo tempo. Então, a gente chega muito para ajudar nessa... Entender a sua história, entender os números, definir a melhor campanha e aí, obviamente, ajuda no pagamento também, né? Que é o objetivo final.
0: Qual é o modelo de negócio de vocês? Onde é que vocês faturam para manter a plataforma em pé?
1: A gente tem múltiplas formas de monetização. Então, a gente ganha, obviamente, do cliente. Quando ele nos contrata, o valor que ele distribui de ponto, um percentual. A gente cobra um percentual, que é um fee de giro desse valor. Obviamente, se a gente entrega outros serviços, a gente também cobra, como as consultorias, o atendimento especializado, as métricas que a gente ajuda a controlar. Então, isso também tem um valor. E na ponta, o funcionário ou terceirizado, ele resgata produtos gratuitos. Então, se ele ganhou R$100, ele vai resgatar R$100. Mas tem produtos que pode ser do interesse dele, que ele opte por destrocar aquele ponto por outras coisas e a gente cobra um percentual ali do funcionário também. Então, tem usos gratuitos e tem usos que são cobrados.
0: Como é que foi a evolução de vocês, da ideia inicial para o que vocês entregam realmente hoje ao mercado?
1: Ela foi muito nobre, acho que eu comentei com você, porque a gente construiu a 4 mãos com o nosso cliente, né, nosso primeiro cliente. Então, a gente entendeu muito, desde o dia 1, essa necessidade que era tomar cuidado com os vínculos trabalhistas, ter isso muito bem organizado dentro da nossa plataforma para entregar relatórios, extratos, o tracking da premiação, se a pessoa recebeu, se não recebeu. Então, desde o dia 1, a gente quis entregar muito aquilo que a indústria efetivamente precisava. Então, obviamente, a gente começou muito só digitalizando os cupons de loja, né? Era tudo muito manual. Eu era o suporte, eu era o atendimento. A Nani construía ali, ajudava a construir o produto. Foi muito. A gente começou com 2 pessoas, 3 pessoas. Né? Hoje a gente tem 50 funcionários, divididos em tecnologia, em comercial, marketing, etc. Então foi ao longo do tempo, vindo muito cliente, a gente usa isso até hoje. Né? A gente não desenvolve nenhum produto que a gente acha que o mercado quer. A gente desenvolve aquilo que o nosso cliente quer, tenta escutar nossos clientes. Então, se 3, 4 ou 5 ali querem esse mesmo produto, a gente desenvolve e entrega para eles. Então, essa foi a nossa historinha
0: E vocês têm uma, um monitoramento desses dados hoje muito mais intenso.
1: Muito mais intenso.
0: A partir destas informações coletadas, desenvolvem outros projetos, entregam para as empresas também essa inteligência que vocês conseguem perceber?
1: Sim, faz parte, inclusive, desde esse início, essa coleta de dados. A gente junta dados do usuário, junta dados do cliente, né, da movimentação que ele faz e do tipo de campanha que eles fazem. E junta dados de mercado, porque a gente já atende muitos clientes do mesmo segmento. Né? Então, eu consigo, sem, obviamente, cuidado com LGPD, com muito cuidado com LGPD e etc., dividir isso entre eles. Né? O que mais funciona, o que tem funcionado no mundo da indústria farmacêutica, o que tem funcionado no mundo da indústria alimentícia, do varejo. Então, a gente já consegue dividir muito isso. A gente tem nossas newsletters, a gente entrega muito conteúdo gratuito e a gente entrega muito dado mesmo, dados poderosos ao longo aí desses quase 8 anos, de volta para o cliente. Né?
0: O que, que os dados revelam sobre o comportamento das empresas e dos profissionais diante de participação nesses programas?
1: A gente tem um dado poderosíssimo, que é o aumento de venda, né? Todo mundo está buscando usar o incentivo. No Ultimate Goal é aumentar a venda, né? Tem aí reconhecimento, tem baixar turnover e etc. Mas o mais poderoso é realmente aumentar a venda. E a gente percebe de 22% a 25% de aumento de faturamento real dentro dos nossos clientes que fazem as campanhas mais bem estruturadas, mais bem feitas, com recorrência. Isso é outro dado, porque fazer coisas pontuais, você gera um buzz e depois aquilo morre, né? Então, você tem picos de faturamento. Quando existe um programa, a gente até chama de programa e não de campanha de incentivo, quando existe um programa anual, semestral e etc., a gente percebe também um aumento, né? Esse aumento aí de 22% a 25%, que é altíssimo, né? Principalmente para uma indústria, são basicamente esses fatores, né? Continuidade e...
0: E vocês têm percebido investimentos maiores das empresas nesses programas?
1: Sim, aumentos. Existia muito esse medo do trabalhista, né? O empresário brasileiro, ele vivia muito em torno dessa seara da causa trabalhista. Então, ele ou não fazia, ou fazia de forma muito incipiente para não gerar nenhum tipo de reclamação. E com o advindo tanto da reescrita da lei, quanto o surgimento de empresas como a Cashin e outras, que estão levando isso, olha, pode, né? Todo mundo hoje, tem grandes indústrias que a gente hoje fala e eles falam, mas eu não posso fazer de forma recorrente, eu não posso dar todo mês prêmio. Pode, está na lei, inclusive está lá explícito, inclusive de forma recorrente, tem exatamente a frase, né? Então, as pessoas não têm essa informação.
0: Luciana, vocês quando falam da plataforma, vocês falam de uma plataforma que ajuda na gestão de incentivos de vendas para grandes empresas. Uhum. Programas de incentivo, campanhas de incentivo, podem ser realizadas por qualquer tamanho de empresa?
1: Sim, pode e deve, na verdade. Quando a gente fala da Cashin, a Cashin ela tem um custo envolvido quando eu acesso uma grande indústria, então eu cobro esse valor. E uma pequena empresa que está fazendo a sua campanha de incentivo para os seus funcionários, uma empresa como a própria Cashin, tem 50 funcionários, eu consigo comunicar de uma forma muito mais simples, de fácil, eu consigo rodar uma campanha chamando todo mundo na sala e comunicando, eu consigo pagar de forma muito mais fácil, simples e talvez até... Então, assim, não justifica, a gente fala muito do custo-benefício, não justifica contratar a Cashin. E quando eu falo grandes empresas no Brasil, a gente fala da PME, a M da PME, uhum, ela é gigantesca, né? Fatura e prêmio, que são as médias empresas, elas também estão dentro do nosso portfólio, né? Não é só
0: quer dizer que a Cashin não é cliente da Cashin?
1: A Cashin não é cliente da Cashin.
0: Mas isso não significa que vocês não façam programas de incentivo?
1: Não, temos um programa super estruturado, revemos ele todo mês, os funcionários participam, ganham pontos, obviamente acabam sendo pagos na Cashin, porque a gente tem o nosso movimento interno. Mas não justificaria me contratar, né? Não justificaria, uhum, contratar uma empresa como a Cashin e pagar um fee, sendo que se consegue resolver isso de forma muito simples.
0: E quais são os resultados internos da empresa que vocês têm com um programa como esse?
1: A gente tem isso feito pela área de people, né? Pela nossa área de people. E a gente tem um número muito legal para a gente, que é retenção, né? A gente tem um churn baixíssimo dos nossos funcionários. A gente tem funcionários que a grande, não a grande maioria, mas ali 30, 40% estão com a gente desde o começo, né? Há 8 anos. Então a gente já tem pessoas que estão ganhando prêmios por tempo de casa, né? Então isso é muito satisfatório, ver que as pessoas gostam de trabalhar lá, que a gente movimenta esse ambiente, que isso vira até uma grande proximidade com o funcionário, né? Uma grande brincadeira.
0: O que que vocês descobriram sobre retenção de talentos na empresa para ter um turnover baixo?
1: Então, quem usa esse tipo de reconhecimento, eu não falo só do reconhecimento financeiro, né? Mas estimular que as pessoas participem, deem feedbacks. A gente premia por feedback dado, por exemplo, dentro da empresa. Então, se você dá um feedback construtivo ou destrutivo, não tem problema. Se você dá um feedback, você ganha ponto. Se você participa das ações de people, você ganha ponto. Se você ajuda a bater meta e essa meta é financeiro, você ganha ponto. Depois você consegue destrocar, seja por dinheiro, seja por N outras coisas. Retenção de 60% a 70% dentro das empresas não é um dado só nosso, né? Já é um dado de mercado.
0: Luciana, a sua formação é administração. E depois
1: sim,
0: você...
1: Eu me especializei em finanças, achei que ia trabalhar em banco. É. Mas fui direto para o varejo.
0: E de alguma maneira descobriu os problemas que só os bancos tinham e tornou isso mais simples com a ideia da cash-in.
1: Exatamente. Né? A gente costuma dizer que a gente não é uma fintech, que é um termo muito usado dentro do mercado. A gente é uma tech fin, ao contrário. A tecnologia veio para ajudar muito na gestão, em todos esses aspectos que a gente conversou. E o financeiro vem depois. Né? A transação financeira, ela é uma consequência. Ela não é o objetivo da empresa. Então, a gente até nem se compara com os bancos. Já concorri com o banco e ganhei, né? Ganhei bids de indústrias contra bancos, porque eles precisavam efetivamente da parte tecnológica, não da parte só transacional financeira, né? Então, um grande banco não vai nunca conseguir fazer um comprobatório de relatórios com o nome da campanha, ter uma senha para auditoria e etc. Né? Você não vai conseguir trazer a tecnologia próxima da empresa e da gestão da empresa.
0: Explica para mim o que é ter uma senha para auditoria.
1: É, dentro
0: que
1: da
0: isso é importante?
1: Super importante para as indústrias, para compliance, jurídicos e etc., que o auditor da própria empresa consiga averiguar se efetivamente a campanha foi bem sucedida, se ela foi paga, se foi paga para as pessoas certas, se não tem fraude. Então, quando você vai para uma indústria de bebida, por exemplo, que a gente premia hoje 9 mil pessoas, você tem uma amplitude ali de possibilidades de uso e de mau uso desse recurso muito grande, né? Então, a gente ajuda muito nesse sentido.
0: Ao longo aí da sua trajetória, qual foi a lição mais importante que você aprendeu sobre gestão de pessoas, já que, afinal de contas, o que a Cashin oferece é essa possibilidade?
1: Sim. Dentro do varejo, eu hoje gerencio muito menos pessoas, apesar de serem níveis maiores, mas no varejo eu já tive 300 pessoas ali embaixo. E eu acho que a lição mais valiosa é escutar as pessoas e trazer elas para dentro do processo de decisão, para participar do processo de decisão. E aí, obviamente, é reconhecer isso, seja dando um aumento, seja dando uma promoção, seja premiando, seja reconhecendo, até um elogio, né? E a gente faz muito isso nas nossas reuniões mensais, que é colocar os elogios dados por outros funcionários, né? Então, eu premio a pessoa que deu o elogio e a que recebeu o elogio. Né? Então, a gente tende a expor muito isso. Né? A gente estava falando de nomes aqui. Né? Como o nome, segundo a ciência, é o som que é o mais bem escutado por nós. Né? Onde bate o coração e etc. Então, eu acho que é isso. Né? Escutar as pessoas e trazê-las para dentro desse processo.
0: Porque é aquele som que a gente ouve desde pequeno, desde que nasceu, somos chamados por aquele som que no início a gente nem sabe o que é.
1: Sim.
0: Mas que faz muito bem para os nossos ouvidos. Por isso, respeitar o nome
1: Perfeito.
0: Do outro é fundamental, não tenho dúvida disso. Vocês estão completando 8 anos. Quando vocês tiverem 10 anos, onde é que vocês estarão?
1: Então, estamos nesse processo, né? Estamos abrindo rodada de investimentos para o mercado e usar este valor para ajudar outras áreas das empresas que a gente já atende, né? Então, a gente sabe que existe N dores dentro dos negócios e a gente consegue ajudar com a tecnologia e com essa gestão. Então, é chegar em aumentar essa nossa capilaridade dentro das empresas que a gente já atua, né? E, obviamente, crescer no mercado.
0: Luciana Ramos, muito obrigado pelas suas informações e por compartilhar o seu conhecimento aqui no mundo corporativo. Imagina. Até uma nova oportunidade.
1: Obrigada, Milton.
0: Luciana Ramos, CEO e cofundadora da Cashin, foi a nossa convidada de hoje no Mundo Corporativo. Essa entrevista completa você tem acesso no canal da CBN no YouTube, no site da CBN, no nosso aplicativo e lá no meu blog, miltonjung.com.br. Jung, você escreve com J-U-N-G. Colaboraram com o Mundo Corporativo Carlos Greco, Letícia Valente, Rafael Furugem, Priscila Gobiotti e Débora Gonçalves. Até o próximo capítulo do Mundo Corporativo.
2: Milton Jung, conosco aqui no CBN Madrugada. Vem aí Matheus de Souza.
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terça-feira, 21 de julho de 2026. Está aberto o prazo para que pessoas que estiverem fora do domicílio eleitoral nas eleições deste ano solicitem o voto em trânsito. O pedido poderá

0: Os partidos têm até o dia 5 de agosto para oficializar os indicados às vagas de presidente e vice, governador e vice, senadores e deputados. O Ministério da Justiça abriu uma investigação contra a plataforma de revenda de ingressos Via Gogo, que pediu uma medida cautelar contra a empresa. A apuração é conduzida pela Secretaria Nacional do Consumidor e pela Secretaria de Direitos Digitais após indícios de práticas irregulares na comercialização de bilhetes. Segundo o Ministério, a plataforma teria revendido entradas por preços até 500% acima do valor original. No horário de Brasília, 13h32.
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2: Três horas e 34 minutos aqui no CBN Madrugada, espaço aberto para o Dr. Luiz Fernando Correia.
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3: O que o senhor nos traz hoje sobre os níveis de testosterona nos homens?
4: Gente, parece que isso virou uma grande fantasia, um grande fetiche, né? Porque é o seguinte, a semana passada começou com a decisão lá do auto-intitulado secretário de defesa americano, Pete Hegseth, né, que antigamente, agora ele quer ser chamado de secretário da guerra, de que todos os membros das Forças Armadas americanas com mais de 30 anos terão que ter seus níveis de testosterona medidos. Isso anualmente, de maneira obrigatória, inclusive oferecendo a possibilidade de reposição, porque ele acha que os militares têm que ter testosterona alta. E, ao mesmo tempo, no fim de semana, a gente foi surpreendido por uma publicação no jornal brasileiro de um estudo apresentado na Universidade Europeia de Reprodução e que trouxe um número que chamou a atenção, que os níveis de testosterona dos homens no mundo inteiro teriam caído 54% nos últimos 50 anos. Uma análise de 120 mil homens de 5 países, entre eles o Brasil, acompanhados desde a década de 70. Eu não consegui achar o artigo, essa pesquisa não foi publicada em nenhuma revista até agora, então não foi revista, não foi revisada pelos cientistas. No próprio site da Universidade de Israel, que fez o estudo, não tem referência, então fica difícil, né? Ficamos só com a matéria chamando a atenção, mas é entender o que está acontecendo. Gente, esse fetiche pela testosterona tem que acabar. É natural que a testosterona diminua com a idade, isso faz parte da vida, né? E a cada fase da vida você vai ter um número, uma faixa ideal. E não é tão simples assim fazer essa medida. O próprio exame de fazer a medida é um pouco mais complexo. Não é simplesmente no laboratório de manhã colher sangue. Não é uma vez só, você tem que se acolher na hora certa, tem que ser de manhã, tem que ter duas medidas em dias diferentes, mas dias que você não fez exercício intenso na véspera, que não tenha tem que estar em jejum, precisa tomar glicose antes de fazer o exame, vai mudar o resultado. Ou seja, é muito mais complexo do que simplesmente essas pessoas têm essa fantasia. E o que mais chamou a atenção, foi apresentado num congresso de reprodução humana, dizendo que essa queda de nível de testosterona, historicamente falando, afetaria a fertilidade do homem. E aí tem que se fazer um alerta importante, porque tem muito homem jovem tomando testosterona, que caiu no conto do vigário de alguém, né? De um coleguinha aí que disse que tinha que dar testosterona para esse rapaz. Se você tomar testosterona externamente, sem indicação, que as indicações são extremamente específicas,

0: específicas, o que, que vai acontecer? O seu corpo vai parar de funcionar, vai parar de produzir testosterona, que é feita dentro do testículo. Isso o coleguinha que prescreve não te conta. Então, se você toma testosterona por fora, sem indicação, o corpo entende, já tem hormônio suficiente e vai desligar o comando que estimula o testículo. Então, se você é jovem, é um homem jovem, idade fértil, quer ter filho, ou pode querer ter filho daqui a pouco, daqui na frente, porque isso pode inclusive ser uma consequência crônica do uso da testosterona em excesso, o testículo vai atrofiar. E a tal fertilidade que queria se proteger, repondo testosterona, vai cair. Então, gente, é que eu digo, é fetiche, só pode ser, Milton, que eu não consigo entender. Gente, existem indicações muito específicas de reposição de testosterona em homens. Existem, são muito específicas. Você tem que fazer as medidas, tem que ser acompanhado por um médico especialista, alguém com registro de qualidade, de qualificação de especialista, né? Alguém que fez residência em endócrino, ou que fez a prova de título, que é difícil. Não caia no conto do vigário de qualquer um, de treinador, de coleguinha, dizendo que tem que repor, porque assim vai se sentir melhor, mais forte, mais macho. Vamos acabar com esse fetiche, gente. Isso está diminuindo a fertilidade dos homens, isso sim, a reposição em excesso. E não está resolvendo nada. E não adianta o secretário da guerra, como ele se auto-intitula nos Estados Unidos, dizer que vai ficar mais forte e mais macho por causa disso, né, gente? Pelo amor de Deus, né?
1: Doutor Luiz Fernando Corrêa, conversando com o Milton Jung, com a Cássia Godoy. E agora a gente abre espaço para Tânia Morales e convidado.
2: Vamos entender por que o Pix está na mira dos Estados Unidos. O sistema de pagamentos brasileiro, como sabemos, foi uma das justificativas para a aplicação do tarifaço, pelo que os americanos consideram concorrência desleal. Vamos entender. Estamos aqui com o economista, professor da ESPM, professor Jorge Ferreira dos Santos Filho. Professor, muito boa noite.
3: Boa noite, muito boa noite para você também, Tânia.
2: Bom, professor, por que o PIX incomoda os Estados Unidos? Quais são as questões aí relacionadas ao PIX?
3: A alegação do governo dos Estados Unidos, primeiro, né? O governo dos Estados Unidos abriu uma investigação em 2025. Esse tema não é novo nas discussões em relação às tarifas, né? Em relação às tarifas. Aquela investigação da Seção 301 que trata sobre práticas desleais de comércio dos países em relação aos Estados Unidos. A pauta da investigação foi ampla. Comércio digital, plataforma de internet, PIX, tarifa preferencial, tem também um capítulo todo sobre o etanol. E aí, nesse entorno, é que os Estados Unidos apresentam a seguinte justificativa para o PIX ser considerado uma prática desleal. Segundo o governo dos Estados Unidos, o PIX funcionaria como uma barreira para grandes empresas americanas operarem no Brasil. Por quê? Porque as grandes empresas, e isso deriva de uma reclamação, inclusive, que foi levada pelas grandes operadoras de cartão de crédito nos Estados Unidos para o governo dos Estados Unidos. Visa, Mastercard, Card, Google e Apple Pay apresentaram essa reclamação ao governo dos Estados Unidos. Por quê? Porque elas operam transferências eletrônicas também, tem sistemas que operam praticamente globalmente, só que o serviço que elas prestam de transferência eletrônica, muito parecido com o PIX, ele é um serviço privado e, por isso, ele é cobrado.
2: Pois é.
3: E existe uma alegação por parte do governo dos Estados Unidos nessa investigação da Seção 301 de que o governo brasileiro estaria adotando uma prática desleal de comércio ao permitir que o Banco Central do Brasil, que é o regulador, funcionasse como operador no sistema financeiro também, com uma plataforma de transferências que é gratuita. Essa é a alegação do governo dos Estados Unidos nessa investigação. Então, como retaliação, o governo dos Estados Unidos decidiu publicar essa última onda de tarifas de 25% sobre uma lista de produtos brasileiros. A lista de exceção é grande, eu preciso comentar aqui, eu acho que é importante, ela foi costurada de um jeito em que alguns setores específicos do Brasil sejam atingidos, mas também dessa vez o governo dos Estados Unidos deixou de fora os produtos que provocariam algum tipo de inflação dentro da economia americana, por serem produtos em que a pauta brasileira de exportação ocupa muito espaço no mercado dos Estados Unidos. Então essas são as alegações.
2: É, mas faz sentido essas alegações, professor? Porque se fosse uma empresa privada que tirasse mercado das empresas americanas, talvez pudesse fazer um sentido, mas aqui a gente está falando de uma política de Estado. É, dá para estabelecer como uma relação comercial desleal?
3: Não, por quê? Porque o PIX, ele sequer é uma empresa estatal, né? A gente tem empresas estatais aqui no Brasil que operam, algumas totalmente controladas pelo Estado, outras, né, como economia mista, a gente sabe bem a lista delas. O PIX, ele não é uma empresa estatal. A sua pergunta é muito boa, ele não é uma empresa estatal, ele é um sistema de pagamento. Ele é uma infraestrutura pública utilizada por instituições privadas. Quando o PIX foi criado, os estudos começam em 2018, em 2020 ele entra em vigor, novembro de 2020. A regra do PIX, ela é muito clara. Instituições financeiras que operam mais de 500 mil, que tem mais de 500 mil cadastros ou contas, porque a gente não tem só banco no sistema financeiro brasileiro, elas são obrigadas a oferecer, elas desde aquela época são obrigadas a oferecer o serviço do PIX gratuitamente para pessoas físicas e podem cobrar das pessoas jurídicas. Só que o ambiente concorrencial brasileiro fez com que alguns fenômenos acontecessem. Primeiro, das quase 1.000 empresas do sistema financeiro brasileiro que operam pagamentos, mais ou menos 10%, umas 90, quase 100, eram obrigadas a operar. O PIX, ele se torna tão eficiente ao longo do tempo e tão bem aceito pela população brasileira que até as empresas que não são obrigadas acabaram tendo que aderir, porque senão elas estariam fora do mercado. Então, assim, o PIX é uma infraestrutura que funciona e ele não foi criado no escopo também de se construir um sistema de barreira. A alegação de que o PIX é uma barreira, ela não é precisa. Por quê? Porque o PIX não foi criado com esse propósito. O PIX foi criado com o propósito de resolver um problema bastante característico do sistema financeiro brasileiro, que é, nós tínhamos e ainda temos uma grande parte da população não incluída no sistema financeiro brasileiro. Então ele foi criado para dar eficiência, para trazer mais gente da população para o sistema financeiro brasileiro, permitindo um custo zero. Por isso, inclusive, que a legislação exige que para as pessoas físicas o custo seja zero. Para finalizar a resposta a essa sua pergunta, o PIX, ele não é uma infraestrutura de concorrência, ele é uma infraestrutura do governo estatal muito eficiente, que exige que quem quiser operar no mercado brasileiro tenha uma eficiência igual ou melhor do que a do sistema.
2: Pois é, e aí não vale essa posição dos Estados Unidos de enxergar como se fosse uma empresa concorrente, que é isso que eles estão colocando. Né?
3: Exatamente.
2: O José Ribeiro, nosso ouvinte, ele diz aqui, ó, tem muitos países aqui querendo implantar o PIX. É uma tecnologia que nós desenvolvemos aqui no Brasil, né, o Banco Central Brasileiro, e que pode ser propagada, e aí também apavora, né? Imagino, se no Brasil já apavora, imagina se isso começa a se propagar. Né, professor?
3: Sim, essa pergunta nos leva para um outro ponto que até me permite fazer um comentário que eu não tinha feito, que é o seguinte: o próprio Estados Unidos tem um sistema de pagamento e transferências do Fed, que chama FedNow, né? Para o ouvinte aí, o Fed é o Banco Central dos Estados Unidos e o FedNow é o sistema de transferências instantâneas do Banco Central dos Estados Unidos. A diferença é que o FedNow, ele não é compulsório, ou seja, nenhuma instituição financeira é obrigada a acessar, e lá as instituições financeiras podem ou não cobrar tarifas. Mas a gente tem um sistema similar que opera milhões de transferências por mês, que é o sistema IPU da Índia, por exemplo. A Índia tem um sistema, funciona um pouco diferente do PIX. Eu entendo que o PIX, ele é um sistema muito eficiente, né? ele deriva da robustez do sistema financeiro brasileiro, mas a Índia tem um sistema de transferência similar também, e em nenhum momento até agora apareceu algum tipo de retaliação comercial dos Estados Unidos em relação ao sistema de transferências indiano. E aí eu falo do outro ponto da pergunta do José, isso, né? Que é exatamente isso, né? Numa primeira fase, o PIX, ele foi implementado no Brasil e ele é um sistema de pagamento brasileiro. Existe uma preocupação crescente por parte do governo dos Estados Unidos quanto à desdolarização do mundo. O que é isso? Faz um tempo que o dólar vem perdendo forças no mercado internacional. O dólar ainda é a moeda preponderante no sistema financeiro internacional. Mais de 60% dos pagamentos do sistema financeiro internacional é feito em dólares. E grande parte da intermediação desses pagamentos em dólares é feita nos Estados Unidos. Ou seja, vou citar um exemplo. Bancos brasileiros têm parcerias com bancos nos Estados Unidos ou têm filiais, né? Alguns bancos brasileiros têm filiais nos Estados Unidos e operam pagamentos pelo sistema financeiro dos Estados Unidos. Existe uma preocupação quanto à desdolarização do sistema financeiro global e também com uma possível concorrência futura caso sistemas de transferência instantânea se popularizem e alguns governos comecem a fazer conexões entre esses sistemas que não necessariamente precisariam de dólar.
2: Quer dizer, se a gente vai aqui no Brasil fazer uma transação com uma empresa, sei lá, da Indonésia, a gente vai recorrer, vai ter que passar por alguma empresa norte-americana e essa transação será em dólar, é isso?
3: Exatamente. A maioria, né, a grande parte da intermediação financeira em dólar é feita nos Estados Unidos, por banqueiros dos Estados Unidos ou por banqueiros que operam dentro do mercado dos Estados Unidos. E a plataforma mais utilizada pelos bancos hoje é a plataforma SWIFT, que ela é praticamente um monopólio internacional de sistema de transferências eletrônicas. Ela deve hoje transacionar mais de 80% dos pagamentos em moeda estrangeira no mundo, né? Todos os bancos que se prezem e operem no sistema internacional usam o sistema SWIFT.
2: Entendi. Se a gente quiser fazer uma transação com a Indonésia, necessariamente tem que passar por isso, a gente não consegue.
3: Vai, provavelmente vai ser um banqueiro brasileiro que vai fazer uma transferência fazendo a liquidação via Estados Unidos e todo esse processo é feito via sistema SWIFT.
2: Tá, entendi.
3: Isso é o que acontece, né? Isso é o por trás das cortinas de quando a gente precisa fazer um pagamento em dólar, né? Já foi aventada a possibilidade da internacionalização do PIX por parte do governo brasileiro, mas esse plano foi para frente e seria, se ele voltar às discussões no ambiente do executivo, né, seria um plano de longuíssimo prazo, né, porque a gente precisaria achar uma contraparte, essa contraparte, esse país precisaria adotar um sistema similar ao do PIX, os sistemas precisariam ser efetivamente harmonizados de um modo que um sistema lesse o outro. Você tem uma outra questão, que é a própria questão de liquidez das moedas, né? Mudando um pouco de assunto, mas ficando ainda na questão dos pagamentos internacionais, que eu acho que é importante. O plano de internacionalização do real, ele tem mais de uma década, né? Tem quase duas décadas, e existem alguns mecanismos de liquidação no sistema brasileiro que permitem com que empresas brasileiras exportadoras recebam reais de países do Mercosul e vice-versa, né? Exportações de países do Mercosul recebam nas suas moedas de origem, né? O peso argentino, o peso uruguaio, os guaranis paraguaios. Esse sistema funciona, não é PIX, ele é um sistema de amortização que é feito pelos bancos centrais, mas a gente esbarra num outro problema, que é a liquidez das moedas, né? Então, seriam dois desafios para a internacionalização de um sistema como PIX. O primeiro é, efetivamente, você ter sistemas nos países de pagamento eletrônico que sejam harmonizáveis, ou seja, que conversem um com o outro, e segundo, a liquidez das moedas. E aí, isso só reforça a ideia central de que o dólar ainda é a grande moeda do sistema financeiro internacional, porque é a moeda com maior liquidez hoje. Liquidez é a quantidade de moeda circulando. Quanto mais líquida a moeda, mais fácil de você transar para as pessoas transacionarem. É por isso que as pessoas viajam para outros países e normalmente transacionam as operações em dólar, né?
2: Tá. Então, na verdade, há esse temor dos Estados Unidos que se o PIX começar a ser exportado, isso pode colocar em risco o dólar como a moeda para as transações internacionais, mas isso não é num cenário agora, nem de curto nem de médio prazo, né?
3: E demandaria todas as questões que eu coloquei aqui,
2: então,
3: né? Uma vontade de internacionalizar o PIX, os países contrapartes terem sistemas de transferência. Terem sistemas de transferência instantâneo, os dois sistemas conversarem, ter liquidez suficiente das moedas para que elas sejam transacionadas, ou um sistema de compensação robusto, né? É um plano que não se faz em um ano, né?
2: Se faz em dois anos.
3: Né?
2: Mas já bota ali, né? Um probleminha ali. Agora, por exemplo, os BRICS, países do BRICS. Eles têm esse plano, né, de criar ali um mecanismo de pagamento entre eles. Aí se fizer alguma coisa mais restrita, assim, a um grupo de países, pode acontecer.
3: A sua colocação é muito boa, porque os BRICS, eles estão sempre no alvo dos Estados Unidos como o principal concorrente do sistema hegemônico do dólar, né, que a gente fala, né? Os BRICS, eles têm... eles concentram uma grande parte da energia global, se você for pensar em energia à base de carbono, né? Petróleo, por exemplo, gás e petróleo, uma grande parte da população, da produção internacional está nos BRICS por conta da China, mas a gente tem outros grandes países produtores, né? O Brasil é um grande produtor de produtos agrícolas, a Índia também é um grande exportador, só que a sua colocação é muito boa, por quê? Porque os BRICS são um bloco fracionado. Os BRICS, eles não têm uma unidade como, por exemplo, um G7, G8, né? Que são majoritariamente democracias liberais com economias capitalistas. Dentro do BRICS, a gente tem duas democracias, a gente tem um sistema de partido único que é a China, a gente tem uma Rússia que tem um regime de governo que tem um presidente há muito tempo. Então, os BRICS são um bloco fracionado. Quando essa ideia de uma moeda única do BRICS nem era um sistema de pagamento tipo PIX, é uma moeda de compensação dos BRICS foi criada, ou a própria ideia de ter um sistema de compensação de moedas que permitisse, por exemplo, o Brasil compensar yuans, né, o renminbi, que é a moeda chinesa, contra reais. Quando essa ideia foi levada, ela foi levada inclusive pelo governo brasileiro, a posição dos BRICS, ela não foi unânime. Por exemplo, a Índia se posicionou à época e falou: não, mas a gente transaciona em dólar, nós não temos um plano de no curto prazo para substituir o dólar por uma moeda de compensação no bloco. Então, assim, o BRICS, ele é visto como uma ameaça, e ele é, sim, o detentor de muitos recursos internacionais, mas efetivamente ele não é um bloco único, né, no processo de decisão. A gente tem aqui algumas fraturas, posicionamentos diferentes dos países.
2: Sim. Agora, professor Jorge Ferreira dos Santos Filho, mais ou menos a gente consegue imaginar o motivo, mas eu queria entender exatamente por que é tão importante para os Estados Unidos que o dólar continue sendo a moeda prevalente nas relações de comércio pelo mundo.
3: Ah, sim. Essa explicação é muito válida e ela vai de encontro com um conceito que é mais das relações internacionais do que da economia, mas dá para explicar economicamente, que é a projeção de poder, né? A projeção de poder de um país, ela é feita por diversas frentes, né? Inclusive a frente econômica, né? Os países que são potências, eles têm como correspondente a moeda forte. Os Estados Unidos são a principal potência do globo hoje e eles querem manter a economia forte. Mas a gente tem uma outra questão dentro do atual comportamento da economia americana, que é a seguinte: tem um problema na economia americana que são chamados déficit gêmeos, ou seja, a participação do PIB dos Estados Unidos, o PIB global, diminui, e a participação do comércio internacional dos Estados Unidos no comércio global também diminui. Então, são dois fatores que estão diminuindo. Enquanto a dívida dos Estados Unidos cresce e é a maior dívida hoje do mundo, né? Não tem uma dívida de um país que se compare à dívida dos Estados Unidos. E como é que um país financia sua dívida? Emitindo títulos na sua moeda. Então, para os Estados Unidos continuarem se mantendo preponderantes e financiando a sua dívida, eles precisam que o dólar seja uma moeda forte, porque a dívida dos Estados Unidos é financiada em dólar. Cada vez que os Estados Unidos precisam se financiar, eles emitem bonds, né, os chamados Treasury Bonds, né, que são títulos do Tesouro americano, e eles emitem esses títulos em dólar. Então, o dólar precisa continuar sendo uma moeda forte para os Estados Unidos se manterem financiando a própria dívida, continuarem como uma grande potência global, né? Então, assim, os motivos são muitos para que os Estados Unidos continuem insistindo na preponderância do dólar como grande moeda global.
2: Perfeito, nossa, muito bem explicado. Agora, para fecharmos aqui, professor Jorge Ferreira dos Santos Filho, os Estados Unidos, então, não querem o nosso PIX e tal. Obviamente, o governo brasileiro não vai abrir mão do PIX. Mas os Estados Unidos têm mecanismos, por exemplo, para atrapalhar o funcionamento do PIX aqui no Brasil? Por exemplo, forçar as instituições bancárias brasileiras a não mais aderirem ao PIX, por exemplo? Existe essa possibilidade? Porque quando veio a Lei Magnitsky, também havia esse risco, né? Bom, mas aí quem... As instituições brasileiras, será que não ficaram intimidadas e tal?
3: O precedente que nós temos é muito radical, né? E ele tinha um motivador muito forte. Quando a Rússia invade a Ucrânia, Estados Unidos e todos os países da União Europeia automaticamente criam sanções, e parte das sanções exigia que os bancos russos fossem excluídos do sistema financeiro internacional. Como é que se faz isso na prática? A partir do momento que o banco é sancionado, os bancos que se relacionam com eles param de se relacionar, inclusive no caso brasileiro, os bancos, não só no caso brasileiro, né, no caso geral do Ocidente, a maioria das grandes instituições financeiras, elas acabaram, por exemplo, cancelando a troca de chave SWIFT, que é esse sistema de comunicação de pagamento, e os bancos russos ficaram isolados do sistema financeiro internacional. Ela é uma prerrogativa que é muito contundente, e ela tinha uma justificativa muito sólida, porque na época a Rússia tinha invadido a Ucrânia, né? Então, estamos convivendo com a guerra da Ucrânia desde aquela época, quase 5 anos de guerra. Então, assim, os Estados Unidos, eles têm mecanismos. E a Lei Magnitsky, ela vem justamente, ela causou esse temor justamente por isso. Por quê? Porque algumas pessoas foram sancionadas, e aí os bancos, eles ficam proibidos pela regulação do OFAC, que é a regulação que sanciona, de operar com essas pessoas. E aí poderia ter um efeito cascata de... as instituições financeiras que transacionam com essas pessoas que estão sancionadas serem retiradas do sistema financeiro internacional, como aconteceu com a Rússia. Só que é uma diferença de proporção muito grande entre você ter uma invasão de um país no outro por você ter uma pessoa do governo, uma pessoa pública do governo brasileira sendo sancionada. E você tem um outro item que é mais agravante ainda. Existe uma interconexão muito grande das instituições financeiras brasileiras com o sistema de pagamento, por exemplo, dos Estados Unidos. A relação, ela é muito longa e ela é muito intensa. E a economia brasileira, ela é uma economia muito integrada globalmente nesse sistema de pagamento. Sancionar uma economia como a brasileira é muito arriscado. Por quê? Porque você teria um efeito global. A própria economia dos Estados Unidos ia sentir se de repente são trazidas sanções que forçam o sistema econômico brasileiro a parar de operar no sistema internacional. Esse seria um jeito de tirar o PIX da jogada, mas é uma atitude muito drástica. Mas que
2: seria uma bomba atômica, né?
3: É uma bomba atômica no sistema financeiro, você traduziu bem. É uma bomba atômica no sistema financeiro. Então eu entendo que os Estados Unidos não chegariam a tanto para mexer no PIX. E aí tem uma outra coisa que faz parte do próprio comportamento do atual governo dos Estados Unidos. A política Trump, ela funciona muito em torno disso, né? Que bate, faz aquela ameaça, coloca as sanções de pé para chamar os países para conversa e conseguir com que parte daquilo que está sendo exigido seja negociado. Eu percebo uma iniciativa agora ficou um pouco diferente, né, porque dessa vez as negociações não deram tão certo, o governo brasileiro se posicionou de um jeito mais firme, mas eu entendo que uma medida como tentar tirar o sistema do PIX via sancionar a instituição financeira brasileira é uma medida muito drástica que afetaria todo mundo, né?
2: Esperamos que o Trump não tenha essa brilhante ideia. Muito bom. Professor, muito obrigada, viu? Foi ótima. As suas explicações foram bem didáticas. Muito obrigada. Boa noite.
3: Tânia, eu que agradeço. Muito boa noite para você.
2: Professor Jorge Ferreira dos Santos Filho, economista, professor da ESPM, conversando conosco, né? Por que raios os Estados Unidos estão cismando tanto com o nosso PIX?
1: Quatro horas e dois minutos, Tânia Morales conosco no CBN Madrugada. Vem aí, Matheus de Souza.
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0: Terça-feira, 21 de julho de 2026. O Tribunal de Contas da União enviou ao Congresso um projeto de lei para aumentar em até 40% o valor dos penduricalhos pagos a servidores da Câmara, do Senado e da Corte que ocupam cargos de chefia e direção. O projeto terá impacto anual de R$ 27 milhões e 700 mil reais. O TCU encaminhou a proposta no dia em que liberou remunerações acima do teto constitucional a servidores das duas casas legislativas e do tribunal. A Federação PSDB Cidadania confirmou a candidatura de Ciro Gomes ao governo do Ceará. A decisão foi tomada durante convenção realizada em Fortaleza. Ex-ministro e ex-governador do Ceará, Ciro vai se disputar o cargo pela segunda vez. A chapa deve confirmar o ex-prefeito de Fortaleza, Roberto Cláudio, como candidato a vice. As exportações brasileiras para a União Europeia cresceram 2 bilhões de dólares em maio e junho, os dois primeiros meses do acordo comercial entre o Mercosul e o Bloco Europeu, que entrou em vigor de forma provisória. O número representa alta de 26% na comparação com o mesmo período do ano passado. Os dados estão em um levantamento da Apex Brasil, a agência brasileira de promoção de exportações e investimentos. Os Estados Unidos anunciaram um novo tarifaço de 50% sobre produtos importados do Canadá. Washington justificou a medida afirmando que Ottawa discrimina produtos americanos, especialmente nos setores de veículos automotores, bebidas alcoólicas e laticínios. As novas tarifas passam a valer em 19 de agosto e vão atingir produtos como vinhos, cimento e tacos de hóquei, segundo a Casa Branca. No horário de Brasília, 4:05.
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2: 4:06. Bom dia a você que nos faz companhia aqui no CBN Madrugada. Ricardo Garcia comigo aqui. Vamos até assim. Já já os principais destaques do dia. Agora a gente vai saber do tempo em todo o Brasil com Aline Araújo.
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3: O dia ainda começa com alertas na região sul. A frente fria continua mantendo o tempo bastante instável. No Rio Grande do Sul, as condições mais severas estão previstas para lá, ainda com alerta de perigo e até perigo extremo, principalmente no centro e no norte do estado, com potencial para chuva volumosa, raios e rajadas de vento que podem superar os 85 km por hora. Em Porto Alegre, o dia será de céu encoberto, chuva forte e acumulados em torno dos 50 milímetros. No sudeste, o tempo segue mais estável. Em São Paulo, sol predomina e não há previsão de chuvas, com máxima de 26 graus. A umidade relativa do ar preocupa principalmente no estado de Minas Gerais e também no interior de São Paulo, ficando abaixo dos 30% em algumas localidades. No centro-oeste, o destaque continua sendo também o ar seco. Em Cuiabá, a máxima chega aos 35 graus e a umidade relativa do ar cai para cerca de 30% durante a tarde. A situação é ainda mais crítica entre o leste do Mato Grosso e o oeste de Goiás, onde os índices podem ficar entre 12% e 20%. No Nordeste, a chuva continua concentrada na faixa litorânea, enquanto o interior permanece com tempo firme e bastante calor. E na região Norte, o calor e a elevada umidade continuam favorecendo pancadas de chuvas. Em Boa Vista, o tempo segue abafado, com sol entre nuvens e pancadas de chuvas acompanhadas de raios ao longo do dia. Para o restante da semana, essa frente fria continua avançando lentamente, entre a região sul, chega no sudeste em torno de quarta e quinta-feira também muda as condições do tempo. Entre quarta e quinta-feira no centro-oeste, principalmente no Mato Grosso do Sul e na região sul do estado do Mato Grosso. Aline Araújo, da Climatempo.

0: 4:09. O governo vai receber hoje representantes de setores afetados pelo novo tarifaço americano de 25% que entra em vigor amanhã. Os primeiros segmentos a serem ouvidos serão os de calçados, vestuário e plásticos, com o objetivo de mapear a perda de contratos e o risco de demissões. Coordenados pelos Ministérios do Desenvolvimento, Indústria e Comércio e da Fazenda, os encontros vão definir os detalhes do plano de socorro financeiro. Entre as alternativas em estudo estão a ampliação do programa Brasil Soberano e a criação de novas linhas de crédito, uma promessa de apoiar os empresários sem estourar o teto fiscal. A Associação Brasileira das Indústrias de Calçados calcula que as novas taxas americanas devem provocar uma retração de 7% nas exportações totais do setor este ano. O presidente da entidade, Haroldo Ferreira, reforçou a necessidade de manter os canais de negociação abertos com o governo Trump para tentar amenizar os prejuízos.
1: A FDRA, que é a principal associação do mercado norte-americano, que representa a indústria calçadista norte-americana, bem como seus importadores, os distribuidores, está trabalhando junto ao governo federal norte-americano para ter um teto limite de tarifas de calçados. Se conseguir lá, os calçados brasileiros também terão esse teto. Então, estamos trabalhando com os nossos congêneres no mercado norte-americano, bem como continuamos dialogando com o governo federal.
0: Durante discurso em Brasília, o presidente Lula desafiou o secretário de Estado americano Marco Rubio a montar um comitê no Brasil para apoiar a candidatura de Flávio Bolsonaro. Na semana passada, o chefe da diplomacia americana disse que Lula não quis negociar as tarifas porque colocou o próprio ego acima de um acordo comercial. Em discurso durante a convenção do PDT, Lula reiterou que o objetivo do tarifaço é interferir nas eleições brasileiras e voltou a defender a soberania.
2: Aliás, eu estou convidando quem quiser vir do mundo para ver as eleições aqui no Brasil. Quem quiser pode vir acompanhar. Se o secretário de Estado americano, Marco Rubio, quiser vir apoiar o meu adversário, que venha, que monte o comitê, porque a gente vai derrotar todos em nome da defesa da democracia nesse país.
0: 4:11, o presidente dos Estados Unidos, Donald Trump, impôs uma nova tarifa adicional de 50% sobre produtos importados do Canadá. A sobretaxa vai entrar em vigor no dia 19 de agosto e afeta centenas de itens comerciais, como vinhos, laticínios, cimento e até tacos de hóquei, símbolo do esporte canadense. A Casa Branca justificou a medida, alegando que o país vizinho aplica restrições e tarifas discriminatórias contra produtos americanos nos setores automotivo, de bebidas alcoólicas e de laticínios. 4:12. O embaixador da Irlanda no Brasil, Martin Gallagher, afirmou que a União Europeia não vai flexibilizar os padrões sanitários para uso de antimicrobianos na pecuária. A partir de 3 de setembro, o Brasil perde autorização para exportar carne bovina, de frango e outros produtos de origem animal para o bloco europeu devido ao descumprimento de normas técnicas. Representando o país que ocupa a presidência rotativa do Conselho Europeu, o diplomata irlandês destacou que a suspensão do Brasil foi uma decisão estritamente técnica. Em entrevista ao G1, ele ressaltou que outros países da América do Sul conseguiram se adequar às regras a tempo e que caberá ao governo brasileiro implementar os sistemas de controle exigidos para retomar o mercado. A Associação Brasileira das Indústrias Exportadoras de Carnes avalia que dificilmente o país conseguirá se adaptar às novas exigências antes do início da suspensão. A temporada de convenções partidárias começou sem a definição de vices nas chapas de Flávio Bolsonaro e Romeu Zema. Dos 5 principais nomes na corrida à presidência, apenas Lula, Caiado e Renan Santos já anunciaram os auxiliares. O período de convenções começou ontem e vai até 5 de agosto. As candidaturas têm que ser registradas no Tribunal Superior Eleitoral até o dia 15 de agosto. O PDT realizou a convenção em Brasília e confirmou apoio à campanha de reeleição de Lula, que tem adesão do PSB, PSOL, Rede, PV e PCdoB. Desde o fim do ano passado, aliados do petista trabalham pela neutralidade de partidos do Centrão, que têm ministérios, como a Federação União Brasil PP. Mas ontem, quem recebeu apoio da União Progressista em São Paulo foi o principal adversário de Lula, Flávio Bolsonaro, durante a convenção do partido. O pré-candidato do PL espera que a aliança seja ampliada para o restante do país.
3: Essa coalizão que foi montada aqui é uma grande inspiração para nós também, no âmbito nacional. Eu espero que muito em breve possamos também caminhar junto ao Centro Nacional, a Federação junto conosco, porque nós temos a consciência que o Brasil não aguenta mais 4 anos de PT.
0: Flávio Bolsonaro dispensou formalmente a escolta da Polícia Federal, a que teria direito como candidato na corrida presidencial. O senador disse que optou por manter a segurança com a Polícia Legislativa do Senado e com agentes privados, porque não confia na atual direção da Polícia Federal. O partido Missão antecipou a homologação da candidatura de Renan Santos para que ele possa contar com a escolta da PF. O ativista político e empresário alega que foi ameaçado por organizações criminosas durante eventos de pré-campanha.
4: A área de segurança da minha pré-campanha, que será a campanha, optou por antecipar, antes de todo mundo, a nossa convenção para que a gente tenha apoio da Polícia Federal. E por que isso? Voltei do Ceará com mais ameaças de 2 facções criminosas. Moro em São Paulo, cidade em que comanda o primeiro comando da capital, o PCC, é perigoso e que vem também tratando das primeiras ameaças com relação a gente. Estou hoje no Rio de Janeiro e já recebi mais uma ameaça, agora também envolvendo o Comando Vermelho. Estar com a Polícia Federal não é mais uma questão de conveniência ou até de redução de gastos, dado que equipes privadas de segurança são mais caras. É uma questão de sobrevivência.
0: Este ano, a Polícia Federal deve gastar quase 100 milhões de reais com a segurança dos presidenciáveis, que vai envolver quase 500 agentes. O advogado especialista em direito eleitoral Guilherme Augusto Mota disse que a proteção garante equilíbrio entre as chapas majoritárias e permite uma ação estratégica integrada da Polícia Federal em todo o país.
5: Diante da magnitude do cargo que se está em disputa como chefe do Poder Executivo, para que possa se estabelecer um plano de segurança visando a manutenção e a regularidade do processo eleitoral. Para esse ano, estima-se que a Polícia Federal utilizará a estrutura própria visando a alteração desse quadro para que se possa, ao final, resguardar o pleito e não só direcionar a um dos candidatos.
0: No Rio de Janeiro, 2 partidos oficializaram os candidatos ao governo do estado. O PSD lançou o ex-prefeito Eduardo Paes e o Republicanos confirmou que o ex-governador Antony Garotinho será o candidato da legenda. No Ceará, a Federação PSD Cidadania confirmou em convenção a candidatura de Ciro Gomes ao governo do estado. A CBN começa hoje uma cobertura especial das eleições, com o primeiro de 50 debates para o Brasil no Jornal da CBN. 4h18. O ditador da Nicarágua, Daniel Ortega, reapareceu em público após 2 meses e decretou o fim das eleições no país. Em discurso durante aniversário da Revolução Sandinista, o líder de 80 anos afirmou que não haverá pleito para impedir que a oposição, hoje banida e no exílio, chegue ao poder. O anúncio cancela, na prática, a eleição presidencial prevista para 2027 e consolida a transição da Nicarágua para um regime de partido único. Ortega adiantou que vai aprovar novas leis na Assembleia Nacional para erguer um bloqueio definitivo contra adversários políticos, a quem acusa de traição e de servirem aos interesses dos Estados Unidos.
6: Veo que se olviden, aqui não volverão a haver eleições.
7: Eles que esqueçam, aqui não haverá mais eleições. Não haverá mais eleições para que eles tentem capturar o governo, capturar o poder. E vamos trabalhar com as assembleias nacionais e com as organizações correspondentes às leis, porque precisamos fazer leis que coloquem um muro, um bloqueio aos golpistas, aos traidores da pátria. E por mais dinheiro que lhes deem os yankees, não poderão.
6: Plata que lhe deem os yankees, não poderão.
0: No poder há quase 20 anos ininterruptos, Ortega governa a Nicarágua com um controle absoluto ao lado da esposa, Rosário Murillo, e foi elevada ao cargo de co-presidente após uma reforma constitucional. A última eleição presidencial na Nicarágua, realizada em 2021, foi duramente contestada pela comunidade internacional. Antes da votação, o regime prendeu opositores, empresários e possíveis candidatos à presidência, além de intensificar a perseguição e a criminalização de qualquer manifestação contrária ao governo. 4h20. O Santos enfrenta hoje a Universidad Central da Venezuela pelos playoffs de oitavas de final da Copa Sul-Americana. O jogo começa às 9h30 da noite no estádio Polideportivo Misael Delgado, em Valência. Pela 19ª rodada do Campeonato Brasileiro, o Atlético Mineiro enfrenta o Bahia. E pelas oitavas de final da Copa do Brasil Feminina, o Fluminense enfrenta o Cruzeiro, o Itabirito joga contra o Bahia e o Vasco encara o São Paulo. 4h21, é hora de Sardenberg e Merval Pereira.
8: Bom, Merval, começa hoje o prazo para as convenções eleitorais, convenções dos partidos, já teve até algumas, mas eu queria que você nos comentasse sobre a sua coluna no jornal O Globo de hoje, no qual você diz o seguinte, que qualquer que seja o resultado da eleição esse ano, seremos reféns do passado até pelo menos 2030. Ou seja, só a partir de 2030, como você comenta, é que haverá uma nova safra de políticos à disposição de eleitores. Merval.
9: Eu acho que a gente, nessa disputa que acabou ficando aparentemente entre Lula e Flávio Bolsonaro, é tudo disputa do passado, né? O Lula já foi presidente 3 vezes, o Bolsonaro já foi presidente 1 vez e tenta voltar. São forças políticas que dominaram a política brasileira por um período alto, grande, mas a única novidade que houve na política brasileira, fora o Collor em 89, que acabou se mostrando um desastre não conta como início de uma nova era, né? Podia ser, mas não foi. Uhum. Foi o Plano Real, foi o Fernando Henrique, né? A única novidade que aconteceu no país levou o Fernando Henrique a vencer 2 vezes no primeiro turno, exatamente porque dava início a uma nova etapa na vida brasileira, acabar com a hiperinflação, né? Uma coisa completamente nova para toda uma geração. E depois veio o Lula, que era outra novidade, mas que tinha disputado em 89, desde 89, né? Mas era um operário no poder e tal. Mas fora isso, a gente tem repetido, tá repetindo os mesmos erros, as mesmas incapacidades de levar o país adiante. O país vem crescendo mediocremente, 2% ao ano, não há possibilidade do país se desenvolver e crescer com um crescimento ridículo desse, e a gente não tem nenhuma perspectiva de novo. porque a repetição do quarto governo Lula ou da volta do Bolsonaro ao poder, que quando chegou disse que tinha o objetivo de destruir tudo para depois construir. Destruiu, não construiu nada, o Lula voltou, reconstruiu o que pôde, e agora vem o Bolsonaro de novo para destruir novamente. Assim o país não vai para frente, não há possibilidade do país crescer nessa disputa do passado. Né? É. Então vamos ver se em 2030 a gente tem outras perspectivas. Né?
8: Uma observação aqui, Merval. O Brasil, na época do Fernando Henrique Cardoso, tinha dois grandes problemas, que era a hiperinflação, né, processo de hiperinflação que se repetia já há alguns anos, e o completo desajuste das contas públicas. O Plano Real resolveu o problema da inflação, né? Realmente nós temos uma moeda estável já desde 94, antes do Plano Real a gente tinha uma moeda mais ou menos a cada um ano e meio. Né? Então o problema do real, da inflação, foi resolvido. O que não foi resolvido e que precisa ser é o descontrole, o desajuste das contas públicas, né? Voltar a equilibrar a receita e despesa para impedir o endividamento. Mas não tem nada, ninguém falando disso para próximas eleições.
9: Não é um tema eleitoreiro, né? Que se possa defender, mas é isso. Houve a tentativa ainda no governo Fernando Henrique de estabelecer metas e rigores para o uso do orçamento, né? Mas volta e meia os governos rompem as barreiras, inventam soluções temporárias que viram permanentes e as contas ficam desequilibradas. E sem conta equilibrada você não sai desse marasmo de 2% ao ano de crescimento, né? quando muito. Né? É exatamente isso. O diagnóstico foi feito, o equilíbrio fiscal foi colocado como uma meta, mas até hoje não conseguimos cumprir essa meta.
0: Exatamente. Aí, Sardenberg e Merval Pereira, obrigado a você que nos acompanha aqui no CBN Madrugada. O Manuel Ramos está fazendo aniversário hoje, viu, Ricardo Garcia? Direto de Maceió, Alagoas. Também obrigado ao nosso ouvinte Zé Alves, direto de Umbaúba, Sergipe. O bom dia que chega da Isabel Costa, Rio de Janeiro, desejando uma ótima terça-feira para todo mundo. Obrigado, Isabel. Também nosso ouvinte fiel. O Luiz de Petrolina, Pernambuco, manda também o seu alô, o seu bom dia. Presidente Vargas, Maranhão, é o Arlindo Souza, dando um bom dia para todo mundo também. Dudu de Recife, Rodrigues do Grajaú. Muito obrigado também ao Ivamar Mariano, de São Carlos, acho que é isso. Muito obrigado, meu caro, pela sua mensagem. Paulo Rogério e David de Araraquara, na sintonia. Pessoal, tudo aqui no WhatsApp, 11 999 11 9981. Obrigado a você que participa também pelo YouTube. O pessoal que está acompanhando as imagens do nosso estúdio aqui, da nossa programação. Obrigado a mensagem que chega do Carlos Augusto. Obrigado pelas palavras. Leda Pereira está aqui também. Dudu de Recife. O Márcio Silva também manda a sua mensagem. Valmir Omar, de Recife. Obrigado a você que participa pelo e-mail. É só entrar no site cbn.com.br ou então via Instagram. Pode interagir conosco também no Instagram. Estamos aqui no @phcgalvão. Repetindo, @phcgalvão. Muito obrigado ao nosso ouvinte Elton Castro, de Patos de Minas. Também o Van Gerrei, da cidade de Jaguaretama, no Ceará, participando também via Instagram, no arroba PHC Galvão. Obrigado também a Renata, Renata M.O., chegando por aqui também na rede social. Muitíssimo obrigado. 4h29, vamos com o Pedro Fagundes. Tem informações, os números são assustadores, né? De furtos de veículos em Perdizes, na Zona Oeste de São Paulo.
10: O bairro de Perdizes, na Zona Oeste de São Paulo, registrou quase 3 furtos de veículos por dia nos 5 primeiros meses deste ano. Foram 420 ocorrências entre janeiro e maio, uma alta de 2,5% na comparação com o mesmo período do ano passado. Uma das vítimas foi Juliana, que teve a caminhonete furtada na noite da última terça-feira, dia 14. Ela e o marido, Fernando Tasso, estacionaram na rua Caiová, perto da Avenida Heitor Penteado, para assistir a um jogo da Copa do Mundo e depois jantar. Quando voltaram, o veículo não estava mais no local. Fernando teve acesso a câmeras de segurança que registraram a ação de 3 criminosos, que durou cerca de 7 minutos.
11: Consegui imagens de câmera de segurança que mostram uma ação cirúrgica de 3 criminosos. O primeiro parou uma moto jogando o farol na câmera do prédio para tentar cegar a lente, mas ele não viu que havia outra câmera ao lado oposto registrando tudo. O segundo criminoso entrou embaixo da caminhonete e cortou os fios da buzina do alarme. O terceiro abriu a porta sem nenhum esforço. O alarme disparou, mas só piscando as luzes, sem emitir som. As pessoas passavam na rua e ninguém percebia. Ele levou poucos minutos para ligar o motor e levar o carro.
10: Anderson Santos trabalha há 4 anos no bairro e afirma que os furtos de motocicletas também são frequentes.
12: Os alvos mesmo é mais essas motos altas. Eles passam, verificam, né? Uhum. E aí já, se der para roubar, eles roubam. A pessoa passa, viu o veículo sem ninguém olhando, aí uma pessoa encosta, começa a verificar se está fechado a roda, se está trancada, abre a ignição, outra pessoa vem de 20 a 30 minutos e aí efetua o roubo do veículo.
10: A Secretaria de Segurança Pública afirma que mantém policiamento ostensivo, patrulhamento preventivo e operações baseadas em inteligência na região. Apesar da alta nos furtos de veículos, roubos em geral caíram 22,4% em Perdizes no mesmo período. De São Paulo, Pedro Fagundes.
0: Velho Matheus de Souza.
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Terça-feira, 21 de julho de 2026. Uma pesquisa Genial Quest mostra que a maioria dos entrevistados acredita que o presidente Lula do PT será reeleito neste

0: 2026. Os Estados Unidos lançaram novos ataques contra o Irã nesta segunda-feira, segundo o Comando Central do Exército Americano. Segundo a mídia de Teherã, explosões foram ouvidas na região do Estreito de Hormuz. A defesa antiaérea da usina nuclear de Bushehr, que funciona com o aval da comunidade internacional, foi ativada. A Justiça dos Estados Unidos suspendeu temporariamente a compra da Warner Bros. Pela Paramount por 110 bilhões de dólares. A decisão atende a uma ação de 12 estados. Eles alegam que a fusão pode elevar preços de filmes e programas. A Paramount poderia iniciar demissões e compartilhar dados estratégicos antes da decisão final. O negócio anunciado em fevereiro também passa por análises regulatórias na Europa. No horário de Brasília, 4h33.
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2: Quatro horas e 34 minutos.

0: Muito bem, aqui no CBN Madrugada, espaço para a gente falar um pouco mais aí sobre eleições. Nesta segunda-feira, o Tribunal Superior Eleitoral divulgou muitos dados aí relativos aos eleitores que estão aptos a votarem este ano. São 158 milhões e 700 mil brasileiros e brasileiras, um aumento de 1,46% em relação às últimas eleições gerais. A gente vai conversar aqui no CBN Madrugada com o professor Hilton Fernandes, que é cientista político, professor da Fundação Escola de Sociologia e Política de São Paulo e pesquisador do Laboratório de Opinião Pública e Mídias Digitais. Professor Hilton, muito bom dia, é um prazer tê-lo conosco aqui na CBN.
1: Olá, bom dia, é um prazer estar aqui com vocês.
0: Hilton, tem vários dados aqui que eu gostaria de abordar, que foram divulgados nesta segunda-feira. Tem algum aspecto que você tenha observado aí, que tenha chamado mais a atenção em relação a essas informações que foram transmitidas pelo TSE nesta segunda?
1: A divulgação do TSE chamou atenção principalmente em dois pontos. Um deles foi um aumento grande no número de eleitores registrados no exterior. E o outro ponto foi a diminuição do número de eleitores no Sudeste, enquanto as outras regiões cresceram. Isso tem provavelmente explicação tanto na migração como na atualização dos registros do TSE, mas também a gente pode acreditar que no caso do Sudeste tem uma parcela da população que já não se preocupa em participar das eleições, já não tem mais ido votar. E depois de três faltas, né, três turnos que a pessoa não vota, o título pode ser cancelado. Né? Essa é uma hipótese da diminuição dos eleitores em São Paulo. Em São Paulo, no Sudeste, em São Paulo também.
0: O que é bastante preocupante, não é, professor Hilton Fernandes? Eu tenho destacado aqui no CBN Madrugada, praticamente, não posso dizer que é todo dia, mas quase todo dia, infelizmente, a gente recebe participações de ouvintes, tanto pelo WhatsApp, pelo YouTube, pessoas dizendo, eu não voto mais, eu não acredito mais em política, eu não voto mais, e essa apatia política, esse momento em que as pessoas acabam desistindo mesmo de exercer a sua cidadania, é algo bastante preocupante, não é, professor?

0: Sem dúvida. É, quem não participa da política tem que aceitar o resultado de quem participou. Né? Quem foi lá votar, escolheu. E se você não acredita na política, ela ainda continua fazendo muito efeito, tendo muito impacto na vida de todos. Né? Não adianta não acreditar. A gente entende que, diante de denúncia, de corrupção, de agressividade que tem aparecido muito, né, nos discursos políticos e também no período de eleição, é comum, né, que a pessoa, os eleitores, fiquem desanimados. Né? Eu acho que isso até a gente consegue entender. Mas esse desânimo, ele pode prejudicar ainda mais e se transformar num afastamento. A pessoa se afastar da política, isso prejudica ainda mais, porque aqueles que pregam mais agressividade e ficam ali o tempo todo brigando pela política, eles vão continuar participando e vão tomar as decisões. Então, por mais que seja algo que traga desânimo para a gente, né, e principalmente para quem não vê mudanças na política, a participação é importante. Né? Ainda que a pessoa não se informe muito, é importante ir lá votar, saber o nome dos candidatos, porque assim ela consegue, pelo menos, colocar a vontade dela. Se agora não mudou, quem sabe no futuro. Né? Mas se ela não participar, aí não muda mais mesmo.
1: Sim. E falando em participação, né, professor Hilton Fernandes, destacar aqui a questão da participação da mulher. O Brasil tem mais mulheres do que homens, se não me engano está em cerca de 6 milhões, número a mais de mulheres em relação a homens hoje no Brasil. E os dados do TSE mostram que no eleitorado, que é mais ou menos a proporção da população, né, são 52,8% de mulheres, de eleitoras. E aí a pergunta que fica é, né, O que falta para a gente ter uma maior representatividade das mulheres nas instâncias de poder? Se a gente olhar para o Congresso hoje, o Congresso brasileiro é formado por 18% apenas de mulheres. Se a gente voltar umas duas eleições, estava em 10, 11%. Ainda aumentou bastante aí nos últimos anos. Mas ainda assim, né, de cada 5 parlamentares, só uma é mulher. O que falta para a gente mudar essa situação, professor Hilton Fernandes?
0: Eu diria que essa é a principal pergunta que o eleitor deveria fazer esse ano. Né? Por que tem tão poucas mulheres na política? Não é porque a mulher não quer participar. É porque esse é um processo cultural em que os homens dominaram durante muito tempo e aí fica mais difícil de abrir espaço para as mulheres. É como se fosse um emprego. Né? O emprego, quando surge uma vaga, as pessoas indicam os amigos. Né? Os homens levam os homens para as campanhas eleitorais. Então as mulheres precisam brigar mais para conseguir esse espaço. Infelizmente a gente ainda vive isso. Né? Uma dica que eu daria para o eleitor que está descontente com essa situação é votar em mulheres nessa eleição. Não importa se é de esquerda, de direita, qual que é a ideologia ou a proposta. Votar em mulheres já é uma mudança que a gente sabe que vai fazer efeito nas câmaras, nas assembleias, porque tem ali um papel importante de agenda, né? As necessidades, as demandas das mulheres são diferentes das dos homens. Quanto mais mulheres, melhor para um equilíbrio da política no Brasil.
1: Até na questão da corrupção, né, professor Hilton? Há pesquisas que mostram que as mulheres se envolvem menos em corrupção do que os homens, né?
0: É isso, eu diria que tem mais a ver com aquilo que eu falei anteriormente, né? Da relação dos amigos, porque a corrupção precisa ali de um ajudando o outro para esconder. E aí, como isso está muito entranhado na nossa sociedade, né, quem está lá mais tempo é quem pratica mais. E como tem muito mais homens mais tempo na política, é natural que seja mais relacionado a homens. Então, isso já seria também uma forma de melhorar a nossa política. Né? Porque quando você coloca pessoas novas e aí entrando mais mulheres, você quebra essas redes de apoio de corrupção.
1: São Paulo, voltando à questão regional, professor, São Paulo, apesar de ter tido uma redução na parcela do eleitorado de 22,1 em 2002... para 21,4% agora em 2026. Teve uma redução. Apesar disso, é o estado de longe que tem mais eleitores, né? São mais de 34 milhões de eleitores. O segundo é Minas Gerais, tem praticamente a metade, pouco mais de 16 milhões. O Rio de Janeiro, 12 milhões. E aí vem Bahia com 11, Paraná com 8. Se a gente pegar esses cinco estados, juntos eles têm metade, mais da metade dos eleitores no Brasil. Em que medida esses dados influenciam as campanhas, professor?
0: Isso é um dado que às vezes esconde um pouco o poder político desses locais, né, desses estados. No caso de São Paulo, o estado de São Paulo, ele tem na história, né, indicado nomes que foram de governadores ou até prefeitos da capital para serem candidatos a presidente. Né? Tem muitos candidatos a presidente que foram candidatos antes aqui na cidade de São Paulo ou no estado de São Paulo, porque a visibilidade é muito grande, os meios de comunicação aqui são muito fortes, né? O poder da região, porque tem muitos recursos aí, falando de economia, né? Tirando o primeiro orçamento, que é o do Brasil, o segundo é o estado de São Paulo. E a cidade de São Paulo, não lembro agora se estava ali em terceiro ou quarto, mas também só uma cidade com um orçamento muito grande. Então, isso faz diferença no poder político, no poder de visibilidade e até no de controle dos partidos. Né? A gente vê as grandes lideranças dos bastidores, que são os presidentes de partido, muitos deles são de São Paulo. E isso faz diferença. Né? E aí, quando a gente pensa São Paulo, Rio, Paraná, Bahia, Minas, que é praticamente um conjunto ali, não é à toa que a gente teve um período na nossa história do café com leite. Ficava ali São Paulo e Minas trocando quem era o presidente. Né? É um poder econômico, um poder de influência muito grande.
1: A gente está conversando aqui no CBN Madrugada com o professor Hilton Fernandes, cientista político, professor da Fundação Escola de Sociologia e Política de São Paulo. Hilton, eu achei muito interessante também a divulgação dos dados sobre a questão da faixa etária dos eleitores, que mostra um aumento significativo de eleitores 60 a mais, 13,9%, e uma queda significativa também de eleitores com menos de 18 anos, aquela garotada ali entre 16 e 18 que já pode votar, pode optar por votar ou não, houve uma queda de 14,5% em relação à última eleição. A explicação para essa queda, né, dos jovens e aumento dos mais idosos tem a ver somente com a questão demográfica ou os jovens estão menos interessados e os idosos mais engajados, professor?
0: Na questão dos idosos, tem a ver bastante com as gerações, né, com o movimento demográfico que é esperado. A população brasileira tem envelhecido, então esse aumento no número de eleitores com mais de 60 anos, a gente tem visto seguidamente, porque a população está envelhecendo. Isso é uma coisa esperada. E, curiosamente, o número de mulheres, né, que a gente comentou antes, que chega a 53, quase 53, né, 52,8% dos eleitores, nessa faixa, né, de 60 a mais, ela ainda é maior. Porque a gente sabe, né, as mulheres conseguem viver mais do que os homens. Né, os homens têm uma capacidade incrível de morrer antes. E aí, por causa disso, esse grupo mais idoso aumenta o efeito da participação, da quantidade de mulheres no total. Sobre o jovem, sempre tem também, de eleição para eleição, uma diferença, porque 16, 17 anos não é obrigatório. Então, se não houver uma campanha para chamar os eleitores, para chamar os jovens a participar, eles não são obrigados, então eles podem não se registrar. Em 22, né, na última eleição nacional, houve uma campanha. E aí, a gente pode perceber ali um movimento, em 22, de mais participação dos jovens. Neste ano não aconteceu. Isso provavelmente é um dos grandes fatores de explicação. Ainda que a tendência demográfica agora talvez seja de que não tenhamos tantos jovens daqui para frente, porque a população está tá aumentando mais devagar, né? As famílias estão tendo menos filhos. Ainda assim, a diferença foi grande em relação a 22, e provavelmente tem a ver com essa falta de campanha para trazer, atrair o jovem, como aconteceu na última eleição.
1: A gente tem mais dois minutinhos aqui, professor Hilton, e agora eu faço uma pergunta ao pesquisador do Laboratório de Opinião Pública e Mídias Digitais. Você falasse da importância das redes sociais nestas eleições, da responsabilidade que cada um de nós temos que ter, né? Porque eu sou um comunicador de rádio, mas a população brasileira e mundial que tem um perfil em rede social também é comunicadora, né? Então, a responsabilidade que está intrínseca a essa questão e sobre as medidas que foram adotadas aí pelo Supremo Tribunal Federal para tentar de alguma forma evitar fake news, evitar problemas maiores, né, nas eleições, professor?
0: A internet, principalmente as redes sociais, né, permitir a inclusão de muitas pessoas. Agora a gente consegue se comunicar com mais facilidade, a gente consegue conversar com pessoas que antes a gente não teria acesso, a gente consegue divulgar nossas ideias, mas, por outro lado, também tem ali sempre os oportunistas que utilizam essas facilidades para proveito próprio. E o período eleitoral, já faz um tempo que a gente tem percebido quanto é importante a gente ficar atento ao que sai nas redes sociais, ao que sai na internet, o que é publicado, porque tem muitas notícias falsas. E aí não é só em redes sociais, né? A gente usa muito ali aqueles serviços de mensagem, WhatsApp, Telegram, também é, de certa forma, uma rede social e é onde mais se divulgam notícias falsas. E, infelizmente, essas notícias vêm acompanhadas daquelas frases de querem esconder de você, não acredite na imprensa tradicional, não acredite nos meios de comunicação, e para dizer que é para acreditar só naquela pessoa ou só naquele meio que passou informação para ela. E isso é o pior, porque a gente sempre tem que ver mais de um meio, mais de uma fonte de informação, para não ficar ali num risco de manipulação. Se tem alguém dizendo não acredite nos outros, já desconfie. Esse é um risco real que a gente já viu acontecer em vários países, não só no Brasil, mas informações que são falsas e que atrapalham a vida das pessoas, mas são divulgadas de forma como se fosse um segredo e que você não pode acreditar nos outros, só pode acreditar naquela fala. Isso é o pior. Nós temos, sim, que ouvir os outros para entender melhor o que está acontecendo na nossa volta, na nossa realidade.
1: Muito bem, professor Hilton Fernandes, cientista político da Escola de Sociologia e Política de São Paulo, obrigado mais uma vez pela gentileza aqui com a Rádio CBN, um bom dia e até uma próxima.
0: Até a próxima, foi um prazer.

0: 4:51, dá tempo aqui, né, Ricardo Garcia, da gente agradecer a companhia da ouvinte, do ouvinte CBN, de Araçatuba, o Gaston Droguê, manda um bom dia para todo mundo aqui, muito obrigado pela companhia, o Estevão Zizi, também via e-mail, só que entra no site cbn.com.br, clica lá no Fale com Âncora. Erivonaldo Medeiros, de Gravatá, Pernambuco, sempre ligadinho no CBN Madrugada. Gonçalo Mourão, Jardim Vista Alegre, em São Paulo. Obrigado também ao João Rodrigues, de Curitiba, no Paraná. Muito obrigado pela mensagem aqui. O João, ele escreve aqui, e é a preocupação que a gente relatou, né, com o professor Hilton Fernandes, é a apatia política. É um caminho muito perigoso que a gente está seguindo no Brasil. O João nos relata aqui que não vota mais, né? E ele escreve, primeiro porque tenho 75 anos e nada muda no Brasil ultimamente. Meu caro João, e se você não votar, aí não vai mudar mesmo, né? É o que a gente estava discutindo há pouco aqui com o professor Hilton Fernandes, né? Se você não vota, e quando eu falo você, não é só para você, mas para todos ou todas aquelas que, infelizmente, estão se afastando da política, aqueles que não se afastam, vão escolher pela gente, vão escolher por quem não votou. E se você está descontente com o estado das coisas, num país democrático como o nosso, né, a forma de mudar isso é exatamente pelo voto. Então, a gente vai defender isso aqui até o final, né, porque felizmente nós continuamos num estado democrático de direito, né? E um dos pilares de um Estado democrático é justamente a alternância de poder que se dá pelas eleições. Então, por isso a importância da nossa participação cívica, não só no momento das eleições, mas o que a gente sempre destaca aqui, a importância da participação na comunidade, no bairro, nas escolas, nas universidades. A gente não pode simplesmente desacreditar da política, porque é isso que eles querem, né? Aqueles que estão se aproveitando, aqueles que se apoderaram do Estado, né? Esse nosso Estado aqui é patrimonialista, em que poucos simplesmente se apoderaram da res pública, que é a coisa pública como se privada fosse, né? Esses obviamente querem que, né, a população se afaste, né, para que eles possam continuar. O que a gente vê no dia a dia, o que a gente relata aqui no CBN Madrugada diariamente. Né? Uma situação em que poucos privilegiados estão simplesmente se aproveitando do nosso dinheiro. Né? Porque o Brasil é um país rico. O problema é a falta de distribuição dessa riqueza. Nós tivemos historicamente governos que simplesmente não conseguiram fazer essa melhor distribuição. É por isso que a gente lembra quase todo dia aqui, não é, Ricardo Garcia, de Rui Barbosa, lá atrás, no começo do século passado, quando ele fez a oração aos moços, aos formandos da Escola de São Francisco, nas Arcadas. Quem mora em São Paulo conhece muito bem ali o Largo São Francisco e a Escola de Direito. Lá estava o Rui Barbosa para destacar a necessidade de se tratar de forma desigual os desiguais, né? E, infelizmente, historicamente, a gente não conseguiu fazer com que isso acontecesse, né? O tratar de forma desigual os desiguais vem sendo feito aí nos últimos anos, mas, infelizmente, sem a capacidade de mudar essa realidade de um país tão desigual como é o Brasil. Tomara que a gente alcance algum dia uma situação em que não haja mais a necessidade de tratar de forma desigual os desiguais. né? Que a gente tenha uma população mais uniforme e que não haja essa necessidade. Por enquanto há, né? A gente tem aí as ações afirmativas, que são as cotas, que têm de alguma forma mudado a realidade, por exemplo, das universidades. Isso, obviamente, aos poucos vai mudando a realidade também do mercado de trabalho, né? Mas é um paliativo, né? Não é a solução final. A solução final é a educação pública de qualidade para todo o Brasil, gerar riqueza nas localidades mais pobres para que a população possa trabalhar e gerar o seu próprio sustento, fazer com que haja realmente a emancipação da população mais pobre do país. Emancipar significa tornar livre, né? Tomar livre da dependência do Estado. É isso que a gente precisa. E, obviamente, a gente só vai conseguir isso quando tivermos nas instâncias de poder, Executivo, Congresso Nacional, pessoas que estejam voltadas para essa finalidade, né? Que é de diminuir essa desigualdade. Está lá na Constituição, está na nossa Constituição, é dever do Estado. É dever do Estado reduzir as desigualdades, tanto sociais quanto regionais. E, infelizmente, a gente não conseguiu isso. E a solução está no voto, está em observar propostas de cada um dos candidatos. Eu não falo só do Executivo, não, porque o Legislativo é extremamente importante. Agora, se a gente olhar para um candidato só porque ele subiu num palanque, subiu num caminhão e vociferou que vai mudar as coisas, né, que vai lutar contra tudo isso que está aí, e simplesmente não apresentar propostas concretas de como fazer isso, né, aí que a coisa realmente não vai mudar. Sigamos em frente. Ponto final na edição de hoje aqui do CBN Madrugada, produção sempre da Karina Almeida, trabalhos técnicos de Ricardo Garcia.
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0: Vem aí o Matheus de Souza com o repórter CBN, na sequência Frederico Goulart com o CBN Primeiras Notícias. Mais uma vez, muito obrigado pela sua companhia, ótima terça. Meia-noite estamos de volta. Tchau.
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0: terça-feira, 21 de julho de 2026. A Justiça de Minas Gerais suspendeu a multa de quase 88 milhões de reais aplicada pela Controladoria Geral do Estado contra a Vale. A penalidade foi resultado de um processo administrativo instaurado em 2020. Na ocasião, foram apontadas fraudes na apresentação da declaração de estabilidade da barragem da mineradora que se rompeu em Brumadinho, na Grande Belo Horizonte, em 2019. A CGE concluiu que a Vale forneceu informações falsas e praticou atos previstos na lei anticorrupção. Na decisão mais recente, a Justiça discordou desse entendimento ao considerar a avaliação do ministro Cássio Nunes Marques do Supremo Tribunal Federal. Já existe um julgamento em andamento na corte sobre o tema. Hoje é o último dia do alerta de perigo emitido pelo Instituto Nacional de Meteorologia para tempestades no Rio Grande do Sul. Há risco de chuvas de até 100 milímetros durante o dia e ventos de 60 a 100 km por hora. No fim de semana, os temporais atingiram pelo menos 43 cidades gaúchas. No horário de Brasília, 5 horas.
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1: Olá, bom dia, estamos no ar. Tá começando o CBN Primeiras Notícias. Hoje é terça-feira, 21 de julho de 2026. É o despertador que está tocando. Acorda aí, vem com a gente. Você que tá pulando da cama, tá agora em boa companhia com o nosso time. Você que passou a madrugada aí trabalhando, ouvindo aqui a programação da CBN, o nosso grande Paulo Galvão, também continua com a gente nessa próxima hora. Até às 6, estaremos juntos no Radinho, no YouTube e Globoplay, a partir de agora com imagens, para quem quiser assistir também. Você participa, ouve, assiste e interage. Os nossos canais de comunicação estão abertos. Lá no chat do YouTube você manda mensagem aqui pra gente. Também tem o número do nosso WhatsApp. 21 997 64 2381. Fica passando aí na tela pra você poder anotar, salvar no seu celular, dar o seu bom dia, participar. Tudo bem? Ana Paula Jalme, bom dia pra você.
2: Bom dia, Fred. Bom dia também para os nossos ouvintes. Tudo bem, terçou, né? Quase quarta-feira, quase metade da semana.
1: Nossa, que pessoa ansiosa. Que isso?
2: Um pouquinho só.
1: É, você tá já pensando no final de semana,
2: lá,
1: né?
2: Lá na frente, é.
1: Você tá pensando naquilo, né, Ana Paula Jalme? Ó, pedi pra quem já tá aí na nossa transmissão, no chat no YouTube, pra dar o joinha, né? Dar o like.
2: Sempre bom, né?
1: A nossa transmissão, pra espalhar aí pra mais gente.
2: 724
1: e compartilhar.
2: 724 mil inscritos no nosso canal no YouTube.
1: 700... No canal da CBN?
2: É.
1: É mesmo?
2: É.
1: Olha só que beleza, hein? Estamos chegando já na casa do. Pertinho do primeiro milhão, né?
2: Vamos ao primeiro milhão.
1: Olha aí, muito bom. Sucesso! Quem já tá por lá no nosso chat no YouTube? Tá com ele aberto aí?
2: Tem o Valdemir Elias aqui. Muito bom dia a todos, direto de São José do Rio Preto, São Paulo. Bom dia, Valdemir. José dos Santos também aqui dando um bom dia, Fred. Feliz terça-feira para todos. Lá de Teresina, pessoal já ligadinho aqui no CBN Primeiras Notícias, Fred.
1: É isso aí, energia lá no alto, hein? Energia lá no alto. Sim. No zap também, o pessoal tá mandando mensagem, eu tô vendo por aqui no 21 997 64 2381. Ontem tinha gente até me cornetando, né? Voltei de férias e aí comentaram que as minhas férias começaram quando o Brasil ainda estava na Copa do Mundo, né? Acabou a Copa
2: triste.
1: Do Mundo e eu ainda tava de férias.
2: Pois é, não acabava
1: nunca. Reginaldo Pires aqui com a gente também na mesa de som, né? De vez em quando ele aparece, né?
2: Mas
1: quando ele lembra dos amigos.
2: É estrela,
1: quando
2: né?
1: Ele lembra. É estrela, né? Estrela é assim, né?
2: É.
1: E tem o nosso Ricardo Garcia lá em São Paulo. Abração pro Ricardo. Vamos ao que interessa? Vamos aos assuntos do dia. Logo de cara, você sabe, a gente roda a vinheta do Primeiras Notícias e traz os três principais temas do noticiário, que são aqueles assuntos que a gente escolhe aqui. A gente acha que são os temas que vão repercutir, principalmente aí pelo Brasil e pelo mundo. No caso dessa terça-feira, desse dia 21 de julho, seguimos falando do tarifaço, do novo tarifaço do governo americano, porque a partir de hoje o governo federal vai reunir todos os principais setores afetados, né, para fechar um plano de socorro antes do início do tarifaço, está marcado para amanhã. Enquanto isso, lá nos Estados Unidos, você viu que o governo de Donald Trump concedeu green card para Eduardo Bolsonaro?
2: Fiquei sabendo.
1: Pois é, passe livre para ele ficar por lá. E vamos seguir também trazendo as repercussões do começo da janela das convenções partidárias. Tá chegando a eleição, menos de 3 meses.
2: Contagem regressiva.
1: Daqui a pouquinho começa oficialmente a campanha nas ruas, só que muitos dos pré-candidatos à presidência da República não tem nem vice escolhido, né? Não tem aliança consolidada, formada, e o prazo tá acabando. Começou ontem, tá acabando para que essas chapas sejam anunciadas. A gente vai explicar um pouquinho mais essa história para você aqui no programa. São os assuntos que abrem, que estarão no podcast do PN, lá nas plataformas de áudio, mas até às 6 tem muito mais. Previsão do tempo, as capas dos jornais, né? O mundo em 3 minutos. Tudo isso para você, o nosso giro com as afiliadas pelo Brasil. TBN Agro, tem tudo isso a partir de agora. Então vambora! CBN Primeiras Notícias no ar.
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1: O governo federal vai receber hoje representantes dos setores afetados pelo novo tarifaço americano de 25% que entra em vigor amanhã. O objetivo é mapear a perda de contratos e o risco de demissões. Os encontros devem definir os detalhes do plano de socorro financeiro. Como nos conta de Brasília, a repórter Samantha Klein.
3: O governo começa nesta terça-feira uma série de reuniões com setores afetados pelo tarifaço de 25% às exportações brasileiras. Os primeiros a serem consultados serão as entidades que representam os calçadistas, vestuário e setor de plásticos. Coordenados pelos Ministérios do Desenvolvimento, Indústria e Comércio e da Fazenda, os encontros vão dar base para o programa de apoio às exportadoras. A intenção é ouvir os segmentos e mapear perdas de contratos e a necessidade de crédito. Depois disso, a equipe econômica deverá calcular o tamanho da ajuda e priorizar os setores mais prejudicados pelas tarifas que entram em vigor na quarta-feira. A ideia do governo também é manter um programa de auxílio sem extrapolar os limites fiscais. Entre as possibilidades na mesa estão a ampliação do Plano Brasil Soberano, o lançamento de novas linhas de financiamento e abertura de novos mercados para as exportações. Para o presidente executivo da Associação Brasileira das Indústrias de Calçados, Haroldo Ferreira, a ideia é que a negociação do governo com os americanos continue.
4: A FDRA, que é a principal associação do mercado norte-americano, que representa a indústria calçadista norte-americana, bem como seus importadores, os distribuidores, está trabalhando junto ao governo federal norte-americano para ter um teto limite de tarifas de calçados. Se conseguir lá, os calçados brasileiros também terão esse teto. Então, estamos trabalhando com os nossos congêneres no mercado norte-americano, bem como continuamos dialogando com o governo federal.
3: Conforme a Bicalçados, o tarifaço deverá provocar uma queda de 7% nas exportações totais de calçados em 2026. O tarifaço de 25% passa a vigorar a partir desta quarta-feira.
1: Ontem à noite, durante um discurso na convenção do PDT, o presidente Lula reiterou que o objetivo do tarifaço americano é interferir nas eleições brasileiras e ele voltou a defender a soberania nacional.
5: Aliás, eu estou convidando quem quiser vir do mundo para ver as eleições aqui no Brasil. Quem quiser pode vir acompanhar. Se o secretário de Estado americano, Marco Rubio, quiser vir apoiar o meu adversário, que venha, que monte o comitê. Porque a gente vai derrotar todos em nome da defesa da democracia nesse país.
1: Ainda ontem, o presidente dos Estados Unidos, Donald Trump, impôs uma nova tarifa adicional de 50% sobre produtos importados do Canadá. A sobretaxa vai entrar em vigor no dia 19 de agosto e afeta centenas de itens comerciais como vinho, laticínios, cimento e até tacos de hóquei, símbolo do esporte canadense. A Casa Branca justificou a medida alegando que o país vizinho aplica restrições e tarifas discriminatórias contra produtos americanos nos setores automotivo, de bebidas alcoólicas e de laticínios. O governo Trump argumentou ainda que o Canadá e a China foram as únicas nações que optaram pela retaliação em vez de negociar novos acordos comerciais. Em meio ao aumento de tensão diplomática entre Estados Unidos e Brasil, o ex-deputado Eduardo Bolsonaro obteve o visto de residência permanente americano, chamado Green Card. O documento autoriza o filho do ex-presidente Jair Bolsonaro a morar, trabalhar e estudar nos Estados Unidos por tempo indeterminado, além de garantir acesso a serviços públicos e a praticamente os mesmos direitos civis de um cidadão americano. Em contrapartida, o Green Card não dá direito a voto nas eleições federais nem à emissão de passaporte dos Estados Unidos. Eduardo alegou que o processo foi estritamente burocrático conduzido no Texas sem qualquer interferência política do governo americano. Segundo ele, a solicitação foi feita na categoria destinada a pessoas com habilidades extraordinárias e a concessão garante mais segurança jurídica. O ex-deputado deixou o Brasil em fevereiro do ano passado com visto de turista e na época chegou a dizer que pretendia pedir asilo político, alegando perseguição por parte do Poder Judiciário brasileiro. Depois de receber o Green Card, voltou a afirmar que se sente seguro nos Estados Unidos. A concessão acontece em meio ao agravamento dessas relações entre Brasília e Washington. Lembrando que no mês passado, Eduardo Bolsonaro foi condenado pelo Supremo Tribunal Federal a 4 anos e 2 meses de prisão, além de multa e inelegibilidade por 8 anos por coação no curso do processo e por articular sanções junto ao governo americano contra o judiciário brasileiro durante o julgamento da tentativa de golpe envolvendo o ex-presidente Jair Bolsonaro. A temporada de convenções partidárias começou ontem sem a definição de vices nas chapas de Flávio Bolsonaro e Romeu Zema, dois dos principais pré-candidatos à presidência da República. Dos cinco principais nomes na corrida, apenas três já anunciaram os companheiros de chapa. Voltamos a Brasília com Rani Veloso.
6: O calendário eleitoral segue até o dia 5 de agosto, data limite para a formalização das candidaturas. O primeiro a oficializar o nome foi Renan Santos, do Partido Missão, que vai concorrer à presidência. O evento foi online sem transmissão. O candidato antecipou o ato por motivos de segurança, após relatar ameaças de facções criminosas. Com a oficialização, a Polícia Federal poderá reforçar a proteção para o lançamento da campanha em público no dia 1º de agosto, em São Paulo. O vice da chapa será o militar da reserva Haroldo Medina. A maior parte dos presidenciáveis escolheu São Paulo para as convenções. Flávio Bolsonaro, do PL, será lançado no próximo sábado. Ronaldo Caiado, do PSD, no dia 26. O presidente Lula, do PT, terá o nome homologado em 2 de agosto. Já Romeu Zema, do Partido Novo, oficializa a candidatura em Brasília na segunda-feira, dia 27. Apesar do início do prazo, os partidos enfrentam impasses na formação dos palanques regionais. O PT tenta fechar alianças em Goiás após confirmar Patrus Ananias para o governo de Minas Gerais. Já o PL de Flávio Bolsonaro busca resolver a indefinição de vice e palanques em 10 estados. Uma das cotadas para vice é a economista Daniela Marques, do Republicanos, mas a legenda condiciona a aliança nacional ao apoio do PL em estados estratégicos como Mato Grosso. Em Minas Gerais, o maior desafio é definir o palanque para o governo estadual entre o senador Cleitinho, também do Republicanos, ou lançar o nome do presidente da Federação das Indústrias de Minas, Flávio Roscoe, para tentar aproximar o setor empresarial. No Distrito Federal, o impasse é a decisão de Michele Bolsonaro se vai ser candidata ao Senado após o vídeo que ela fez com críticas a Flávio ao dizer que ele tinha a maltratado. O cientista político Rubens Figueiredo analisa essa dificuldade de composição que ocorre, segundo ele, porque os partidos atuam como confederações com interesses regionais.
7: E o candidato a presidente que ajuda em um estado, ele pode atrapalhar em outro. Além disso, as lideranças e os partidos estaduais, eles ganharam autonomia, principalmente em função das emendas. Então, o presidente tem cada vez mais dificuldade em fazer uma aliança vertical que contemple palanque na maioria dos estados ou em todos os estados.
6: Já Ronaldo Caiado não tem unanimidade de apoio da própria sigla nos palanques regionais, a exemplo do Rio de Janeiro, onde o candidato ao governo Eduardo Paes apoia Lula. E Zema ainda não tem vice. Uma das opções colocadas por ele seria Michele Bolsonaro, mas a ex-primeira-dama negou ao dizer que não há nenhuma possibilidade.
1: Agora, pelo horário de Brasília, são 5 horas e 14 minutos.
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8: Bom dia a você, ouvinte da Rádio CBN aqui na cidade de São Paulo. Agora são 5h14. Quem fala com você é o Matheus de Souza para fazer o nosso giro pelas coisas que estão acontecendo na cidade hoje, em como vai ser o seu dia hoje, o que a gente já pode já ir adiantando para você, começando pela previsão do tempo aqui, de acordo com a Climatempo. Vai ser outro dia mais agradável para pessoas como eu, que gostam de um calorzinho. 27 graus não é tão calor, mas é mais calor do que temos nos últimos dias. Estamos ainda no período de veranico até sexta-feira, que é um mini verãozinho de temperaturas um pouco mais quentes do que se espera para essa época do ano. A mínima é de 15 graus, máxima de 27, sem chance de chuva durante o dia todo. Sol o dia todo, sem nuvens no céu. Tempo bastante aberto. Indo agora pro trânsito da cidade de São Paulo, no momento, nada muito grave, nenhum grande ponto de congestionamento. A gente pode destacar lá no centro, Avenida do Estado, perto do metrô Armênia, no sentido marginal do Rio Tietê, tem pontos de parada. Tem também a lentidão de todos os dias na Radial Leste, entre as estações Patriarca e a estação da Vila Matilde, no sentido centro. E outro destaque que a gente traz dessa manhã é que o Corpo de Bombeiros combate agora um incêndio numa edificação comercial, uma fábrica lá na Vila Maria, na Zona Leste. Tem 9 viaturas no atendimento. As equipes que fazem o combate ao fogo, eles ainda não compartilharam mais informações sobre esse caso, mas a equipe aqui da Rádio CBN continua buscando informações para trazer para vocês. Se você, o nosso ouvinte, achar qualquer problema pela cidade, qualquer situação, pode mandar para a gente pelo número 99911-9981. Agora são 5h16.

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1: E agora eu abro a agenda do dia para te contar o que está programado para acontecer hoje. São aqueles assuntos que a gente vai monitorar nas próximas horas aqui na programação da CBN com a nossa reportagem para saber os desdobramentos, assuntos importantes pelo Brasil e pelo mundo nessa terça-feira, 21 de julho. Aqui no Brasil, a gente já comentou aqui na abertura, os representantes do governo federal vão receber hoje empresários do setor de plástico, vestuário, calçados para debater os impactos desse tarifaço de 25% que passa a valer amanhã. E a partir do impacto previsto por cada setor, o governo vai traçar as estratégias de socorro. Nossa equipe de Brasília hoje mobilizada na cobertura dessas reuniões que vão se estender aí pelos próximos dias. A agenda hoje está bem movimentada também no noticiário internacional, vários temas para a gente acompanhar de perto. Os rebeldes Houthis, baseados no Iêmen e financiados pelo Irã, decretaram um embargo marítimo na principal porta de entrada do Mar Vermelho. Essa medida tem o objetivo de atingir principalmente a Arábia Saudita, que passou a utilizar essa rota para escoar a sua produção depois do bloqueio no Estreito de Hormuz. Esse novo bloqueio ameaça desestabilizar ainda mais o comércio mundial. Além do transporte de petróleo, o estreito é a principal rota marítima de cargas entre a Ásia e a Europa. E aí isso deve afetar o envio de veículos, de eletrônicos, insumos industriais. Daqui a pouquinho o Fernando Andrade vai nos explicar melhor as consequências no Mundo em 3 minutos, depois do repórter CBN, as consequências desse bloqueio lá no Mar Vermelho agora. Na agenda internacional ainda, também acompanhamos as repercussões da decisão do ditador da Nicarágua, Daniel Ortega. Ele que reapareceu em público depois de 2 meses de ausência e decretou o fim das eleições no país. Um discurso durante o aniversário da Revolução Sandinista, o líder de 80 anos afirmou que não haverá pleito para impedir que a oposição, hoje banida e no exílio, chegue de volta ao poder. O anúncio cancela, na prática, a eleição presidencial que estava prevista para o ano que vem. O Daniel Ortega está no poder há quase 20 anos, ininterruptos, e ele governa a Nicarágua com controle absoluto nessa ditadura que vai se estendendo. Na França, o parlamento francês deve votar e deve aprovar hoje a proibição do uso de redes sociais por menores de 15 anos. O acordo sobre a proposta foi fechado entre os deputados e os senadores. A medida faz parte da política do presidente Emmanuel Macron para reforçar a proteção de crianças e adolescentes na internet. O governo pretende colocar a regra em vigor ainda nesse ano, a partir de setembro, com a volta às aulas. Lembrando que no Reino Unido, uma medida semelhante foi aprovada para menores de 16 anos, mas só deve entrar em vigor no início de 2027. Essa pauta tem se tornado uma tendência global diante aí dos casos de abuso a crianças e adolescentes que a gente tem visto no mundo inteiro, não apenas aqui no Brasil, na internet. E hoje é o último dia do alerta de perigo emitido pelo Instituto Nacional de Meteorologia para tempestades no Rio Grande do Sul. Tem risco de chuva de até 100 milímetros, ventos de até 100 quilômetros por hora. No fim de semana, os temporais atingiram pelo menos 43 cidades gaúchas. A gente também monitora de perto. Por falar nisso, está na hora da previsão do tempo. São 5h20.
0: 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Vamos chamar Aline Araújo.
2: O dia ainda começa com alertas na região sul. A frente fria continua mantendo o tempo bastante instável. No Rio Grande do Sul, as condições mais severas estão previstas para lá, ainda com alerta de perigo e até perigo extremo, principalmente no centro e no norte do estado, com potencial para chuva volumosa, raios e rajadas de vento que podem superar os 85 km por hora. Em Porto Alegre, o dia será de céu encoberto, chuva forte e acumulados em torno dos 50 milímetros. No sudeste, o tempo segue mais estável. Em São Paulo, sol predomina e não há previsão de chuvas, com máxima de 26 graus. A umidade relativa do ar preocupa principalmente no estado de Minas Gerais e também no interior de São Paulo, ficando abaixo dos 30% em algumas localidades. No centro-oeste, o destaque continua sendo também o ar seco. Em Cuiabá, a máxima chega aos 35 graus e a umidade relativa do ar cai para cerca de 30% durante a tarde. A situação é ainda mais crítica entre o leste do Mato Grosso e o oeste de Goiás, onde os índices podem ficar entre 12% e 20%. No Nordeste, a chuva continua concentrada na faixa litorânea, enquanto o interior permanece com tempo firme e bastante calor. E na região norte, o calor e a elevada umidade continuam favorecendo pancadas de chuvas. Em Boa Vista, o tempo segue abafado, com sol entre nuvens e pancadas de chuvas acompanhadas de raios ao longo do dia. Para o restante da semana, essa frente fria continua avançando lentamente entre a região sul, chega no sudeste em torno de quarta e quinta-feira, também muda as condições do tempo. Entre quarta e quinta-feira no centro-oeste, principalmente no Mato Grosso do Sul e na região sul do estado do Mato Grosso. Aline Araújo, da Clima Tempo.
1: Pra quem tá naquela ressaquinha, né, pós-Copa do Mundo, hoje o futebol brasileiro, o futebol sul-americano volta de vez, né? Tem Copa Sul-Americana, Campeonato Brasileiro, jogo importante também no futebol feminino e a gente traz a agenda completa pra quem quer voltar a ver a bola rolando depois que no final de semana o Mundial acabou lá nos Estados Unidos com a vitória da Espanha sobre a Argentina. Aliás, você viu a festa ontem dos espanhóis tomando conta das ruas de Madrid.
3: Pode, né? A gente observa e contempla.
1: Pois é, deu aquela pontinha de inveja aqui pra gente, né?
3: Verdade.
1: Aquela inveja dos espanhóis. Dos argentinos a gente deu aquela risadinha, né? Porque ontem eles também chegaram lá em Buenos Aires, também com festa, né? Sim. Uma bela campanha da Argentina, mas eles não voltaram com a taça. Bola vai rolar hoje para Santos e Universidade Central da Venezuela pela Copa Sul-Americana. Playoffs das oitavas de final da Sul-Americana. O jogo começa às 9:30 da noite no estádio Polideportivo Misael Delgado, em Valência. Campeonato Brasileiro, 19ª rodada do Brasileirão. O Atlético Mineiro enfrenta o Bahia. Copa do Brasil Feminina, oitavas de final. O Fluminense enfrenta o Cruzeiro. O Itabirito joga contra a equipe do Bahia e o Vasco encara o São Paulo. Tem rodada cheia do Campeonato Brasileiro Masculino aí nesse meio de semana. A gente já teve jogos antes mesmo do final da Copa do Mundo, na semana passada. Lembrando que no Brasileirão a liderança é do Palmeiras, 41 pontos. O Flamengo está em segundo com 34. O Fluminense em terceiro, 32. O Bragantino fecha o G4 com 30 pontos. Lá embaixo, na zona de rebaixamento, Vasco, Mirassol, Remo e Chapecoense. São 5 horas e 24 minutos agora. Ana Paula Jalma, e as manchetes, os jornais, os destaques que os ouvintes vão conferir nos jornais impressos, chegando nas bancas logo mais. Antes, uma palhinha aqui no CBN Primeiras Notícias. Para quem acompanha a nossa transmissão com imagens, dá para ver aí na tela também as capas das principais edições de hoje, começando pela Folha de São Paulo. Folha de São Paulo, entre os assuntos que a Ana Paula pinçou aí na primeira parte, a manchete hoje da Folha está destacando as negociações do governo Lula, que afrouxou uma série de regras e destravou mais de 500 milhões de reais para o estado de Davi Alcolumbre para tentar melhorar aí as relações com o presidente do Senado às vésperas da eleição. A foto principal é o novo primeiro-ministro do Reino Unido, né? Tomando posse ontem, a gente comentou esse assunto, o trabalhista Andy Bunray, né? Ele que assume aí o poder lá no Reino Unido pelos próximos anos. E o assunto que você destaca também diz respeito à eleição aqui no Brasil. Uma reportagem interessante que mostra que poucos dias, né, antes de oficializar a candidatura à reeleição, o presidente Lula avalia, já, a equipe do presidente Lula já está avaliando que ele vai faltar, Ana Paula Jalma, os debates, pelo menos no primeiro turno, os debates com os outros candidatos, para tentar minimizar aí possíveis críticas e possíveis ataques, é isso? Explica pra gente.
3: Esse tema tá dividindo a cúpula petista, né? Parte dos aliados mais poderosos teme que, como ele é o único candidato de esquerda na disputa, ele fique muito exposto a ataques no confronto com os adversários. Prováveis candidatos como Flávio Bolsonaro do PL, Ronaldo Caiado do PSD e Romeu Zema do Novo, também Renan Santos, são do campo antipetista e devem tentar desgastar Lula. Outra ala aí defende que ele participe dos encontros para não perder oportunidade de entrar em embate com Flávio, que é o principal adversário dele. Se o Lula não comparecer, há uma avaliação de que o Flávio também pode faltar aos debates e não terá que responder sobre a sua relação com o escândalo do Banco Master. Em maio, foi divulgado um áudio, né, que o senador pede dinheiro ao antigo dono do banco, Daniel Vorcaro, para concluir um filme sobre seu pai, o ex-presidente Jair Bolsonaro, também do PL. A ausência de presidente em debates durante as campanhas à reeleição é uma estratégia conhecida. Em 2006, por exemplo, quando concluía seu primeiro mandato, Lula decidiu não comparecer aos encontros do primeiro turno, confiando na ampla vantagem que tinha sobre o segundo colocado, o hoje vice-presidente Geraldo Alckmin, do PSD, à época do PSD, Fred.
1: É, pois é, não é exatamente uma novidade, né? Até é comum que em algumas eleições os líderes nas pesquisas não compareçam no debate, porque acaba virando vidraça, né? Alvo dos ataques, só que isso acontece normalmente quando a vantagem é maior, né? Quando tem ali uma margem maior de diferença para os demais candidatos. Não é o caso, a gente está vendo que a eleição está bem acirrada aí entre Lula e Flávio Bolsonaro, então me parece uma estratégia um pouco perigosa, né? Exato. Vamos para a capa do Estadão? Vamos hoje lá, o gente. Estado de São Paulo traz aí, também a gente comentou esse assunto na Folha, também na primeira página, uma reportagem a respeito da troca de poder no Reino Unido, né? A troca de liderança do Partido Trabalhista, como o Partido Trabalhista tem o poder nas mãos, houve uma alternância do líder e aí isso significa uma alternância no primeiro-ministro, do comando do Reino Unido. É o ex-prefeito de Manchester, Andy Bunran, que tomou posse ontem. E aí, o que ele falou, Ana Paula?
3: Ele foi convidado para formar o governo pelo rei Charles III, né? Vai substituir o Keir Starmer, que perdeu a liderança depois de uma crise causada pelo caso Epstein e também maus resultados econômicos. No primeiro discurso como premier, em frente à sede do executivo britânico, o Bunran, ele prometeu colocar a crise habitacional que o país atravessa entre as suas prioridades. Esse pronunciamento foi acompanhado dos primeiros sinais da montagem aí do gabinete. Bunran se torna, então, o sétimo primeiro-ministro do Reino Unido desde 2016. E a democracia parlamentar britânica permite, né, que partidos no governo troquem seus líderes e, consequentemente, os primeiros ministros sem uma eleição geral. A próxima eleição nacional só precisa ser até 2029, embora Bunran possa convocar a eleição antes, né, se quiser. Ele reiterou promessas também de campanha, entre elas ampliar a construção de moradias populares, revitalizar regiões afetadas pela desindustrialização. Também disse que a sua primeira determinação como primeiro-ministro vai ser implementar medidas para acabar com o problema de pessoas em situação de rua, pauta que já defendia quando ele era prefeito de Manchester, Fred.
1: E na foto principal, Mar Vermelho ontem em Madrid, na Espanha, a comemoração com os jogadores espanhóis que chegaram ontem à capital do país. Sim. Campeões mundiais, bicampeões mundiais, né? Aquela festa que a gente acompanhou no noticiário. Pra gente fechar, os destaques das capas de jornais, o jornal O Globo, agora na tela pra você, O Globo, entre os principais assuntos do dia, traz também a foto da festa dos espanhóis lá em Madrid. Mas o Globo mostra uma reportagem que a Ana separou pra gente, que trata do Ministério Público Federal acusando a União de manter a Polícia Federal sem estrutura suficiente em uma das regiões mais estratégicas do país para o combate do narcotráfico. Ana Paula.
3: Segundo uma ação apresentada à Justiça Federal, a falta de efetivo e também de fiscalização na delegacia da PF em Tabatinga, no Amazonas, compromete investigações e acaba favorecendo a atuação de organizações criminosas na região da Tríplice Fronteira, entre Brasil, Colômbia e também o Peru. Segundo o MPF, a ausência de um posto permanente de fiscalização nessa fronteira criou o que o órgão chama de vácuo de soberania, rapidamente aí ocupado por facções criminosas. A ação aponta falta de agentes, sobrecarga de trabalho e falhas na preservação de provas. Hoje, um único delegado responde por cerca de 90% das investigações da unidade. Ministério Público afirma ainda que a deficiência de estrutura acaba dificultando o monitoramento de pistas clandestinas, do garimpo ilegal e das rotas usadas pelo tráfico de drogas na Amazônia. Em nota, a Polícia Federal reconheceu os desafios operacionais em Tabatinga e disse que a recomposição do efetivo está em andamento, com previsão de chegada de novos delegados e agentes também, isso a partir de agosto, Fred.
1: Assuntos dos jornais de hoje com a Ana Paula Jaume. Valeu, Ana Paula. Tudo isso você conferiu aqui na nossa transmissão no CBN Primeiras Notícias, também com imagens na tela e as capas do dia que logo mais estarão nas bancas. Agora são 5 horas e 31 minutos. Está na hora do repórter CBN. Daqui a pouquinho a gente está de volta direto com Fernando Andrade no Mundo em 3 minutos. Não sai daí.
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terça-feira, 21 de julho de 2026. O presidente do TSE, Cássio Nunes Marques, será o relator da representação protocolada pelo PL sobre um suposto esquema de perfis nas redes sociais da empresa Meta, financiados para atacar o pré-candidato à presidência pela sigla, Flávio Bolsonaro. Segundo a equipe de campanha do senador, a investigação foi solicitada após a identificação de uma rede com mais de 20 mil perfis nas redes sociais que promoveriam ataques contra o parlamentar. Os Estados Unidos anunciaram um novo tarifaço de 50% sobre produtos importados do Canadá. Washington justificou a medida.

0: O governo pretende colocar a regra em vigor em setembro com a volta às aulas. No Reino Unido, uma medida semelhante foi aprovada para menores de 16 anos, mas só deve entrar em vigor no início do ano que vem. No horário de Brasília, 5h33.
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1: O que é destaque no noticiário internacional nessa terça-feira? Fernando Andrade conta agora para você no Mundo em 3 minutos.
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2: Olá, seja bem-vindo ao Mundo em 3 Minutos. Hoje começamos com uma nova fase na guerra no Oriente Médio e uma movimentação importante dos Houthis, que são aliados do Irã e estão baseados no Iêmen. Os Houthis começaram a bloquear navios da Arábia Saudita. Segundo o comunicado do grupo, eles iniciaram um embargo marítimo contra o criminoso inimigo saudita, com base na lógica de olho por olho, com efeito imediato. Quem são os Houthis? Um grupo rebelde do Iêmen, aliado e financiado pelo Irã. Ao contrário do Hezbollah, eles têm mais autonomia, não seguem automaticamente todas as orientações do Irã, mas são aliados. Já se especulava, nós já falamos aqui, que esse grupo poderia fazer algo como fechar o Estreito de Bab el-Mandeb, que é a porta de entrada para o Mar Vermelho, e isso teria um impacto enorme, pois reduziria em 7% a oferta mundial de petróleo. Então imagine esse cenário, junto com o Estreito de Hormuz fechado também. Só para a gente entender como essa rota se tornou importante para a Arábia Saudita passou a desviar mais de 70% de suas exportações diárias de petróleo para o porto de Yanbu, que fica no Mar Vermelho. A Arábia Saudita e os Houthis mantêm uma relação de guerra há mais de uma década. E em 2022, assinaram um cessar-fogo. Mas houve recentemente ataques entre os dois e está nessa situação agora. E ainda tem a pressão do Irã sobre o grupo. Bem, com esse cenário, há risco de uma escalada nesse conflito? Conversei sobre isso com o comentarista Felipe Figueiredo no CBN Pelo Mundo.
3: O risco de escalada hoje, ele é real e um dos principais riscos de escalada está nessa realização de ataques contra infraestrutura iraniana. O que é bom dizer, dependendo da infraestrutura, pode consistir inclusive em crime de guerra. Tá? Você não pode atingir, por exemplo, uma usina de dessalinização de água, que essa água é usada para abastecer uma cidade, uma comunidade civil. E claro, existe sempre a possibilidade, que eu acredito que seja um desejo do governo Donald Trump, com apoio dos Emirados Árabes Unidos, porém, esse desejo ele é dissuadido por outros elementos dentro do governo Donald Trump, que temem uma repercussão eleitoral, que temem um alto custo de vidas, que é algum tipo de operação para controle físico do Golfo Pérsico. Então, por exemplo, a tomada de algumas das ilhas iranianas, né, como a ilha de Abu Musa, que é reivindicada pelos Emirados Árabes Unidos, ou a ilha de Karg, que é o principal terminal iraniano para petróleo.
2: E por falar em usina de dessalinização, uma delas foi atacada duas vezes neste domingo no Kuwait. Bem, enquanto isso, o preço médio da gasolina nos Estados Unidos voltou a atingir 4 dólares por galão. Há um ano, a média era de 3 dólares e 14 centavos, segundo a Associação Automobilística AAA. Só para ter uma ideia, um galão, 3,7 litros. Fato é que em alguns estados, lá nos Estados Unidos, a gasolina já custa bem mais do que 4 dólares por galão. O custo dos combustíveis deve ser um dos temas centrais das eleições de meio de mandato em novembro. Mundo em 3 minutos. Até a próxima edição.
1: Até a próxima edição, Fernando Andrade. Próxima edição que vai ser depois das férias do Fernando, né? Fernando vai tirar uns diazinhos aí de descanso e descanso merecido. Em breve estará de volta aqui com o Noticiário Internacional, sempre no seu mundo, em 3 minutos. Mundo em meia hora, estúdio CBN. O nosso Fernando Andrade, que está presente em vários momentos aqui na programação da CBN.

0: BN, agora são 5h38, vamos receber os ouvintes que estão chegando agora. Seja bem-vindo, seja bem-vinda, você que está acessando aí a nossa transmissão no YouTube e no Globoplay, você que está participando no chat, você que está participando pelo WhatsApp, pelo 21 997 64 2381, 997 64 2381. Lembrando sempre, primeiras notícias, primeira parte, a gente trata dos assuntos aqui do Brasil. A gente edita e manda lá pro podcast a abertura do programa para você conferir no Spotify, no Deezer. E nessa segunda parte vamos passeando, né? Passeando pelo mundo, passeando aqui pelo Brasil com a reportagem da CBN e as afiliadas contando o que vai acontecer, quais são os assuntos aí que vão repercutir também nos quatro cantos do país. Então vamos começar a acionar a nossa reportagem. Vamos começar por onde, Ana Paula Jalme? Por onde você quer dar o start hoje? Quem é o primeiro da fila, hein?
1: Vamos começar com Pará?
0: Vamos pro Pará, ótima escolha. Vamos pra Belém? Vamos tomar um tacacá?
1: Ah, vamos. Essa hora, às 5h39, eu não recuso nada, Fred.
0: Você não recusa, né?
1: Não,
0: nada. Lá na CBN Belém, o Ronaldo Santos tem um destaque importante. Agora há pouco você estava falando, comentando aí, né, a falta de estrutura para fiscalização na região amazônica. Quando essa estrutura existe, o resultado é sempre importante. O Ronaldo Santos está falando de uma operação de combate ao crime ambiental no Pará que destruiu 45 acampamentos clandestinos usados para garimpo ilegal de ouro e cobre em uma área de proteção ambiental. Esse é o destaque do noticiário lá na região norte do país. Belém do Pará está amanhecendo agora com as temperaturas marcando 24 graus. Olha aí, calorzão lá no norte. 31 é a máxima. Hoje não tem chuva. Céu predominantemente limpo nessa terça-feira na capital paraense. Ronaldo Santos, bom dia.
2: Oi, Fred, como vai? Uma operação integrada das forças de segurança e de fiscalização ambiental combateu a extração ilegal de ouro e de cobre nas regiões do Rio Azul, em Parauapebas, e de Canaã dos Carajás, no sudeste do Pará. Batizada de Operação Federal Extractio 2, a ação teve como objetivo coibir atividades clandestinas de garimpagem, desarticular estruturas utilizadas na exploração ilegal de recursos minerais e reforçar a proteção ambiental nas áreas fiscalizadas. Participaram da operação a Polícia Federal, o Instituto Chico Mendes de Conservação da Biodiversidade, o IBAMA, a Força Nacional e a Polícia Militar. Durante a fiscalização, as equipes realizaram um sobrevoo sobre a área do Rio Azul. Do alto, foi possível observar a grande extensão de degradação ambiental provocada pelo garimpo clandestino, evidenciando a dimensão da exploração ilegal e das estruturas montadas para a atividade. E na região, foram inutilizados 20 motores estacionários, 4 escavadeiras hidráulicas, 42 acampamentos clandestinos, cerca de 2 mil litros de óleo diesel, 100 litros de gasolina, além de armas, motocicletas e entorpecentes. Também foram apreendidos um caminhão-prancha, uma motocicleta, munições e uma escavadeira hidráulica. De acordo com a Polícia Federal, a inutilização das estruturas e dos equipamentos empregados no garimpo clandestino foi realizada seguindo os protocolos de segurança ambiental, com o objetivo de impedir a continuidade da exploração irregular dos recursos minerais da região.
3: Volto com você, Fred.
0: Obrigado, Ronaldo. E na tela a imagem do amanhecer na capital paraense, no norte do país. Agora são 5h42, vamos para outra ponta do Brasil, agora a região sul. Vamos para Santa Catarina, participação dos ouvintes, o Valdemir, lá de Biguaçu, na Grande Floripa. Bom dia, Fred. Bom dia, Ana Paula. Por aqui, clima agradável, 19 graus. E ele já apagou 7 quilômetros diários de corrida. Né, já acordou correndo, agora vai pra musculação. Olha só, rapaz.
1: Tipo, fiquei até aqui me sentindo mal.
0: Já,
1: né?
0: Pagou o cardio.
1: Ele tá fazendo por todos, né?
0: Isso, e agora vai pro treino de força. É, tá certo. Ele mandou o print aqui com, sabe aquele aplicativo de atividade física, uhum, que dá ali o resultado, sim, né? Então ele comprovou. Já treinou por mim e por você, Ana Paula.
1: Deve estar na liderança ali do aplicativo, pois, né?
0: É o Valdemir, lá de Florianópolis. Florianópolis, capital de Santa Catarina. Vamos para o interior?
1: Vamos.
0: Joinville, você sabia que o maior festival de dança do mundo começa nessa semana, começou ontem, acontece em Joinville, no norte de Santa Catarina. São 13 dias de shows, de espetáculo, 400 mil espectadores. Para quem não conhece, o João Gabriel, lá da CBN Joinville, vai contar melhor pra gente. João! Bom dia.
4: Começou nesta segunda-feira a 43ª edição do Festival de Dança de Joinville. Ao longo dos 13 dias de programação, o festival movimenta um público de, em média, 400 mil espectadores, que podem acompanhar diferentes apresentações competitivas e também nos palcos abertos espalhados de Joinville e São Francisco do Sul. Nesta segunda-feira, a Companhia Jovem Basileu França é responsável por um dos momentos mais aguardados do festival, a noite de abertura. Pela primeira vez, um grupo com histórico de participação nas competições é convidado para estrelar uma das noites especiais do Festival de Joinville. No palco da noite de abertura, serão 120 bailarinos acompanhados de uma orquestra para apresentação de Dom Quixote. Nós conversamos com a coordenadora geral de dança da escola, Simone Malta, que destacou os desafios de juntar um grande grupo para a realização do espetáculo.
5: Foi um ano de estudos para poder a gente chegar aqui e apresentar um trabalho que eu acho que o público vai sair daqui totalmente em êxtase.
4: São mais de 6 mil apresentações realizadas ao longo do festival de grupos e escolas do Brasil e do exterior, evento que segue até 1º de agosto no município.
0: Obrigado, João Gabriel. Para quem gosta, tava vendo as imagens aqui, gosta de dança clássica, dança contemporânea, uma boa pedida. E a gente trouxe aí um pouquinho, um gostinho do que vai ser esse festival na edição de 2026 lá em Joinville. São 5 horas e 45 minutos. Já fomos para o norte, já fomos para o sul do país. Agora vamos para a região centro-oeste. Dá bom dia para os ouvintes lá da capital federal, Brasília. 15 graus, frio, baixa umidade, para baixo dos 30%. Hoje mais um dia de umidade relativa do ar em níveis críticos em Brasília. A máxima hoje de temperatura não passa dos 26 graus. Capital Federal, movimentação política, convenções partidárias no Distrito Federal, também começou ontem com o lançamento das candidaturas. E quem atualiza tudo isso pra gente é a Ana Carolina Tomé. Bom dia.
6: Bom dia para você, para os nossos ouvintes. Aqui no Distrito Federal estão sendo realizadas as convenções partidárias para as eleições de outubro. É nesta etapa em que os partidos oficializam candidatos ao GDF, ao Senado e às chapas proporcionais de deputados distritais e federais. As convenções seguem até o dia 5 de agosto. Já os registros das candidaturas devem ser feitos na Justiça Eleitoral até o dia 15. O PCdoB vai ser o primeiro a realizar a deliberação, confirmando o apoio à pré-candidatura de Leandro Graz, do PT, que faz federação com o partido. O PV também deve oficializar o apoio no dia 23 de julho. No fim do mês, dia 30, é a vez do Republicanos cravar o nome de Gustavo Rocha como candidato a vice na chapa encabeçada por Celina Leão, do PP. O Novo deve confirmar Kiko Caputo ao GDF e Sebastião Coelho ao Senado. No dia 1º de agosto, o PSD deve apontar José Roberto Arruda como candidato ao Buriti. Depois, no dia 3 de agosto, é a vez do PSB indicar Ricardo Capelli para a disputa ao GDF. A Federação PSDB Cidadania deve confirmar Paula Belmonte ao pleito de governadora. Já o PL deve anunciar apoio a Celina Leão, embora Isalci mantenha a pré-candidatura ao GDF. Para o Senado, o partido tem as pré-candidaturas de Michele Bolsonaro e Bia Kicis. O nome da ex-primeira-dama ainda é incerto, após rusgas com o senador Flávio Bolsonaro. O PT ainda não marcou convenção, mas mantém a pré-candidatura de Leandro Graz ao governo do Distrito Federal. Outros 9 partidos ou federações já marcaram convenções, mas ainda não definiram candidatos ao GDF ou ao Senado. Permanecem indefinidos os candidatos a vice de Leandro Graz, Paula Belmonte, José Roberto Arruda e Kiko Caputo. Até o momento, são pré-candidatos ao governo do Distrito Federal, Celina Leão, do PP, Leandro Graz, do PT, José Roberto Arruda, do PSD, Ricardo Capelli, do PSB, Paula Belmonte, do PSDB, Kiko Caputo, do Novo, professor Robson Raimundo, do PSTU, Samara Mineiro, do Unidade Popular e Isalci, do PL.
0: Bora agora para Minas, Belo Horizonte, região sudeste. A política também é destaque porque o PT, Partido dos Trabalhadores, depois de uma longa negociação, finalmente escolheu seu candidato ao governo, pré-candidato ao governo do estado. É o assunto da Raquel Romanha. Belo Horizonte está amanhecendo com o tempo limpo. Você está vendo aí as imagens, um pouquinho nublado, né? 13 graus de temperatura de momento, friozinho, 25 é a máxima do dia. Raquel, tudo bem? Bom dia.
7: Oi, Fred, bom dia. Após o PT de Minas Gerais oficializar nesta segunda-feira a pré-candidatura do Patrus Ananias, vamos ficar de olho nas próximas articulações de nomes para as eleições de outubro. O partido agora vai reforçar alianças para definir seu vice. O PSB é o partido mais cotado para indicar esse nome, além da Federação PSOL Rede. O nome de Patrus para disputa ao governo de Minas já tinha sido previamente definido após um encontro do parlamentar com o presidente Lula em Brasília na semana passada. Porém, o martelo ficou para ser batido agora entre as lideranças regionais, o que aconteceu ontem nessa reunião dentro do PT. O ex-prefeito de Belo Horizonte, ex-ministro e deputado federal por 4 mandatos, o Patrus Ananias, passou a ser o principal nome do partido para disputar o governo após a ex-prefeita de Contagem, Marília Campos, recusar a possibilidade de encabeçar a chapa. Já no campo da direita, o PSD, do governador e pré-candidato Matheus Simões, ainda não definiu seu vice. O nome deve ser escolhido pelo governador Romeu Zema, do Novo, conforme já foi adiantado por Simões. E nessa segunda-feira, no primeiro dia do prazo para as convenções partidárias, 4 partidos realizaram em Belo Horizonte encontros oficiais para definirem seus candidatos para as eleições deste ano e formalização das coligações. Foram eles o Partido Solidariedade, o PRD, o Democrata e a sigla UP, o Unidade Popular. O prazo final para que sejam realizadas as convenções partidárias vai até o dia 5 de agosto. Então é isso, Fred. Um bom dia para você e para todos os nossos ouvintes.
0: Valeu, Raquel. 5h50, vamos para o Rio de Janeiro. Também a política segue em destaque nessa terça-feira, nesse período aí de início de convenções partidárias. Ontem, um personagem histórico da política fluminense confirmou candidatura ao governo do estado e o Diogo Bugalho vai contar aqui pra gente, né, Diogo? Rio de Janeiro, 18 graus, temperatura de momento máxima de 30, não tem previsão de chuva para hoje. Tudo bem com você, Diogo? Bom dia.
8: Tudo bem, Fred. Bom dia para você. Bom dia também para você que tá nos ouvindo. E como você já adiantou, um velho conhecido dos fluminenses deve estar novamente aí na disputa para governador. É o Antony Garotinho, que foi anunciado pelo Partido Republicanos, partido que inclusive surpreendeu aí parte dos eleitores com o anúncio desse nome ontem. Ainda não há vice na chapa do Antony Garotinho. Ele governou o estado do Rio entre 1999 e 2002 e já tentou voltar ao cargo várias outras vezes sem sucesso. O político estava inelegível até março por causa de uma condenação, mas a situação foi revertida por decisão do Supremo Tribunal Federal. E aí agora, portanto, ele pretende voltar a concorrer a governador, foi anunciado aí pelo Republicanos, vencendo, né, essa indicação que ele disputava com o André Português, político lá do partido, ex-prefeito de Miguel Pereira. O Rio também já tem um outro candidato a governador confirmado, é o ex-prefeito da capital Eduardo Paes, do PSD, teve o nome anunciado ontem na convenção do partido, conforme o esperado, ele é o líder nas pesquisas. Fred?
0: Tá certo. Diogo Bugalho com as movimentações políticas aí no Rio de Janeiro, são 5 horas e 52 minutos, São Paulo, é hora da nossa ponte aérea. São Paulo, 16 graus nesse momento, 27 a máxima do dia, não tem previsão de chuva hoje e vamos saber do Matheus de Souza por São Paulo quais são os temas principais dessa terça, desse dia que está começando. As primeiras notícias do dia por aí, né, Matheus? Bom dia para você.
9: Bom dia, Fred, bom dia também a você, ouvinte do CBN Primeiras Notícias. Aqui em São Paulo, a Polícia Civil investiga como morte suspeita o caso do diretor e cineasta Ricardo Spencer, de 49 anos, encontrado morto no edifício Copan, no centro da cidade, na manhã de ontem. De acordo com a Secretaria da Segurança Pública, Ricardo estava hospedado no Copan por meio de uma plataforma de locação por temporada e não apresentava sinais de violência. Nos últimos 10 anos, o cineasta integrou a equipe de direção da TV Globo e trabalhou em produções como Mr. Brown, Segunda Chamada, Cine Hollywood e Segundo Sol. E mudando de assunto, a polícia continua em busca do comerciante Marcelo Magalhães de Almeida, desaparecido desde a última quinta-feira em Carapicuíba, na Grande São Paulo. 3 pessoas já estão presas. No celular de um dos investigados, Marcelo aparece amordaçado, que reforça a suspeita de que ele tenha sido mantido em cativeiro. E agora, também mudando de assunto novamente, a Trivia Trens assume a operação de 3 linhas do sistema sobre trilhos. A empresa vai ter responsabilidade de transportar mais de um milhão de pessoas todos os dias pelas linhas 13 Jade, 12 Safira e 11 Coral, a mais movimentada de todo o sistema, que vai da Barra Funda, na zona oeste da capital, até a cidade de Mogi das Cruzes, na região metropolitana, atravessando toda a zona leste. O contrato prevê a construção de novas estações e um menor tempo de intervalo na circulação dos trens. São esses os destaques daqui de São Paulo dessa terça-feira. Fred, um bom dia para você e um bom dia para o ouvinte do CBN Primeiras Notícias.
0: Valeu, Matheus. 5h54, não perde a hora.
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0: Encerrar o nosso giro, saber as informações de hoje no CBN Agro com Cassiano Ribeiro. Bom dia, Cassiano.
12: Bom dia, Fred. Bom dia para você ouvinte. A colheita da segunda safra de milho, também conhecida como safrinha, avança bem na principal região produtora do país, mas em relação ao ano passado, a essa mesma época do ano passado, há um ligeiro atraso, segundo o levantamento da AG Rural Consultoria. Até quinta-feira passada, 49% da área cultivada no centro-sul do país foi colhida. Nesta época do ano passado, o percentual chegava a 55%, 6 pontos à frente, portanto. O ritmo mais lento se deve ao umidade excessiva que dificulta a entrada das colheitadeiras no campo e também pela dificuldade das plantas ficarem no ponto ideal de colheita. Em Mato Grosso, estado que lidera a produção de milho no Brasil, os trabalhos foram praticamente concluídos, segundo a consultoria. Paraná e Goiás estão com a colheita bastante avançada e os produtores de Mato Grosso do Sul, que até a primeira quinzena de julho não tinham conseguido fazer os trabalhos engrenarem, na última semana, enfim, viram condição para avançar com a colheita. E sobre o clima, o INMET, Instituto Nacional de Meteorologia, emitiu ontem um alerta vermelho para o Rio Grande do Sul. Segundo o INMET, um grande volume acumulado de chuvas atinge o estado hoje, desde o final de semana, na verdade, especialmente na região central, incluindo a capital, Porto Alegre. As chuvas, que ganham força desde sábado e domingo, podem chegar a 100 milímetros e essa condição deve durar pelo menos até amanhã, quarta-feira. Eu volto no CBN Brasil com outras informações. Até depois.
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13: A Federação da Agricultura e Pecuária do Estado de São Paulo se manifestou sobre as medidas da União Europeia que impactam a importação de carnes e mel do Brasil. A entidade alerta que mudanças unilaterais, após anos de negociação com o Mercosul, geram insegurança e comprometem a previsibilidade nas relações comerciais. A FAESP reforça que o país segue rigorosos padrões sanitários reconhecidos internacionalmente e que o setor produtivo atua com responsabilidade e transparência. Defende ainda a resposta firme do governo federal e a atuação coordenada do Mercosul, com posicionamento conjunto e estratégico de seus membros para enfrentar barreiras consideradas discriminatórias e assegurar respeito, equilíbrio e competitividade ao agro brasileiro no cenário global.
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9: Bom dia a você, ouvinte da Rádio CBN aqui em São Paulo. Agora são 5h57. Aqui quem fala com você é o Matheus de Souza, trazendo a notícia de que tem um incêndio em uma comunidade em Osasco, acontecendo agora, segundo o Corpo de Bombeiros. Acontece na rua José Federigo, que fica bem perto da divisa com Carapicuíba, perto também do Rodoanel Mário Covas. São quatro viaturas do Corpo de Bombeiros a caminho dessa ocorrência, e a gente aguarda mais informações sobre esse caso. A gente também volta para destacar o incêndio do qual a gente falava agora mais cedo na Vila Maria, ali na Rua Elina, zona leste de São Paulo. 9 viaturas chegaram a acompanhar essa ocorrência no auge dela, mas segundo o Corpo de Bombeiros daqui de São Paulo, o fogo foi extinto e o local foi deixado em segurança, sem vítimas. Agora são 5h58.
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0: E o Jornal da CBN começa já já com Milton Jung e Cássia Godoy. Tudo bem com vocês? Bom dia.
15: Bom dia, Fred. Bom dia, ouvintes. Bom dia, Cássia.
1: Bom dia, Milton. Bom dia, Fred. Bom dia, ouvintes.
0: Gente, viramos definitivamente a chave, né? Do modo Copa do Mundo para o modo eleição. Na verdade, o modo cobertura eleição sempre esteve acionado aqui na CBN, mas agora, hoje, mais precisamente, essa cobertura vai se intensificar, né, Milton e Cássio?
15: Sem dúvida. É numa coincidência de calendário quando começam as convenções dos partidos definindo os seus candidatos para as diferentes vagas que estarão em disputa agora no mês de outubro. E aqui, no Jornal da CBN, nós damos início hoje à série 50 debates para o Brasil. São 50 assuntos que serão apresentados para dois especialistas que trarão suas visões e argumentos sobre aquele tema, ajudando assim todos nós a desenvolvermos o nosso próprio pensamento crítico, a nossa própria opinião sobre assuntos que consideramos importantes para o país e que deve fazer parte deste debate eleitoral, deste debate político que nós teremos de forma mais acirrada a partir de agora, à medida que os partidos começam também a focar mais nas suas candidaturas, propostas de governos que devem ser apresentadas. Esse apenas, diríamos, um capítulo desta grande cobertura que se pretende fazer aqui na CBN.
1: Exatamente. Teremos também a sabatina dos ouvintes, aquela em que quem escuta a CBN tem a oportunidade de fazer perguntas para os candidatos de forma direta. Teremos também Viva Voz especial com a Vera Magalhães, turbinado com a participação de diferentes comentaristas. Ou seja, as eleições estão só começando, mas aqui a discussão já está bem adiantada. A gente já inicia com esses 50 temas mais relevantes que orientam a vida dos brasileiros e contamos, claro, sempre com a colaboração dos nossos ouvintes. Tem algum tema que você gostaria que fosse abordado? Manda para cá a sua mensagem, conversa com o Milton, conversa comigo. Código 11999119981, Fred.
0: E dessa vez a gente promete não usar o termo festa da democracia, né? Ficou para trás, né? Vamos cancelar. Bom jornal para vocês, Milton e Cássia.
1: Até mais.
0: Bom, vamos encerrando o CBN Primeiras Notícias. Voltamos amanhã, às 5 da manhã. Eu, Ana Paula Jalma, Reginaldo Filho, Ricardo Garcia e o nosso time. Ana Paula, tchau, até mais.
1: Tchau, tchau, Fred.
0: Bom dia, até amanhã.
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0: Terça-feira, 21 de julho de 2026. A Justiça de Minas Gerais suspendeu a multa de quase 88 milhões de reais aplicada pela Controladoria Geral do Estado contra a Vale. A penalidade foi resultado de um processo administrativo instaurado em 2020. Na ocasião, foram apontadas fraudes na apresentação da declaração de estabilidade da barragem da mineradora que se rompeu em Brumadinho em 2019. A CGE concluiu que a Vale forneceu informações falsas e praticou atos previstos na lei anticorrupção. Na decisão mais recente, a Justiça discordou desse entendimento ao considerar a avaliação do ministro Cássio Nunes Marques, do Supremo Tribunal Federal. Já existe um julgamento em andamento na corte sobre o tema. Hoje é o último dia do alerta de perigo emitido pelo Instituto Nacional de Meteorologia para tempestades no Rio Grande do Sul. Há risco de chuvas de até 100 milímetros durante o dia e ventos de 60 a 100 km por hora. No fim de semana, os temporais atingiram pelo menos 43 cidades gaúchas. No horário de Brasília, 6:03.
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3: Seis e três.
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4: Olá, muito bom dia a você. Este é o Jornal da CBN. Eu sou Milton Jung e ao nosso lado está Cássia Godoy. Bom dia, Cássia.
3: Bom dia, Milton. Bom dia aos ouvintes do Jornal da CBN.
4: Fique agora mais bem informado com os destaques desta terça-feira, 21 de julho de 2026.
3: O governo vai receber hoje representantes de setores afetados pelo novo tarifaço americano de 25%, que entra em vigor amanhã.
4: Os primeiros segmentos a serem ouvidos serão os de calçados, vestuário e plásticos, com o objetivo de mapear a perda de contratos e o risco de demissões.
3: Coordenados pelos Ministérios do Desenvolvimento, Indústria e Comércio e da Fazenda, os encontros vão definir os detalhes do plano de socorro financeiro.
4: Entre as alternativas em estudo estão a ampliação do Programa Brasil Soberano e a criação de novas linhas de crédito, com a promessa de apoiar os empresários sem estourar o teto fiscal.
3: A Associação Brasileira das Indústrias de Calçados calcula que as novas taxas americanas devem provocar uma retração de 7% nas exportações totais do setor neste ano.
4: O presidente da entidade, Haroldo Ferreira, reforçou a necessidade de manter os canais de negociação abertos com o governo Trump para tentar amenizar os prejuízos.
5: A FDRA, que é a principal associação do mercado norte-americano, que representa a indústria calçadista norte-americana, bem como seus importadores, os distribuidores, está trabalhando junto ao governo federal norte-americano para ter um teto limite de tarifas de calçados. Se conseguir lá, os calçados brasileiros também terão esse teto. Então, estamos trabalhando com os nossos congêneres no mercado norte-americano, bem como continuamos dialogando com o governo federal.
3: Durante discurso em Brasília, o presidente Lula desafiou o secretário de Estado americano, Marco Rubio, a montar um comitê no Brasil para apoiar a candidatura de Flávio Bolsonaro.
4: Na semana passada, o chefe da diplomacia americana disse que Lula não quis negociar as tarifas porque colocou o próprio ego acima de um acordo comercial.
3: Em discurso durante a convenção do PDT, Lula reiterou que o objetivo do tarifaço é interferir nas eleições brasileiras e voltou a defender a soberania.
6: Aliás, eu estou convidando quem quiser vir do mundo para ver as eleições aqui no Brasil. Quem quiser pode vir acompanhar. Se o secretário de Estado americano, Marco Rubio, quiser vir apoiar o meu adversário, que venha, que monte o comitê. porque a gente vai derrotar todos em nome da defesa da democracia nesse país.
0: 6:06 agora.
3: Em meio ao aumento da tensão diplomática entre Brasil e Washington, o ex-deputado Eduardo Bolsonaro obteve o visto de residência permanente nos Estados Unidos, o Green Card.
0: O documento autoriza o brasileiro a morar, trabalhar e estudar em território americano por tempo indeterminado, garantindo direitos civis semelhantes aos de um cidadão local.
3: O ex-parlamentar afirmou que solicitou a modalidade voltada a pessoas com habilidades extraordinárias. E ressaltou que a concessão lhe traz maior segurança jurídica.
0: No mês passado, Eduardo Bolsonaro foi condenado pelo Supremo Tribunal Federal a mais de 4 anos de prisão por coação no curso do processo da tentativa de golpe envolvendo o ex-presidente Jair Bolsonaro.
3: Agora são 6:07.
0: O presidente dos Estados Unidos, Donald Trump, impôs uma nova tarifa adicional de 50% sobre produtos importados do Canadá.
3: A sobretaxa vai entrar em vigor no dia 19 de agosto e afeta centenas de itens comerciais, como vinhos, laticínios, cimento e até tacos de hóquei, símbolo do esporte canadense.
0: A Casa Branca justificou a medida alegando que o país vizinho aplica restrições e tarifas discriminatórias contra produtos americanos nos setores automotivo, de bebidas alcoólicas e de laticínios.
3: Para impor a barreira, Trump utilizou um dispositivo inédito, a seção 338 da Lei Tarifária Americana de 1930, que permite retaliar nações que discriminem o comércio dos Estados Unidos.
0: O primeiro-ministro canadense Mark Carney afirmou em nota que o país atuará para defender seus trabalhadores e está pronto para discutir os termos do acordo comercial da América do Norte.
3: Você está acompanhando os destaques desta terça-feira do Jornal da CBN.
0: A área queimada no Brasil caiu 31% em 2025 em relação à média histórica dos últimos 40 anos.
3: Segundo o relatório anual do fogo do MAP Biomas, a queda foi impulsionada pela Amazônia, que teve 3,1 milhões de hectares queimados, a menor extensão registrada no período.
0: A destruição pelo fogo seguiu concentrada no Cerrado, que respondeu por quase 70% de toda a área queimada no Brasil no ano passado.
3: Por outro lado, a Caatinga foi o único bioma a fechar o ano com números acima da sua média histórica, somando 505 mil hectares atingidos pelos incêndios.
0: 6:09.
3: A temporada de convenções partidárias começou sem a definição de vices nas chapas de Flávio Bolsonaro e Romeu Zema.
0: Dos 5 principais nomes na corrida à presidência, apenas Lula, Ronaldo Caiado e Renan Santos já anunciaram os candidatos a vice.
3: O período de convenções começou ontem e vai até o dia 5 de agosto.
0: As candidaturas têm que ser registradas no Tribunal Superior Eleitoral até o dia 15 de agosto.
3: O PDT realizou a convenção em Brasília e confirmou a campanha de reeleição de Lula, que tem adesão do PSB, PSOL Rede, PV e PCdoB.
0: Desde o fim do ano passado, aliados do petista trabalham pela neutralidade de partidos do Centrão, que tem ministérios como a Federação União Brasil PP.
3: Mas ontem, quem recebeu o apoio da União Progressista em São Paulo foi o principal adversário de Lula, Flávio Bolsonaro, durante a convenção do partido.
0: O pré-candidato do PL espera que a aliança seja ampliada para o restante do país.
7: Essa coalizão que foi montada aqui é uma grande inspiração para nós também, no âmbito nacional. Eu espero que muito em breve possamos também caminhar junto, sendo nacional, a federação junto conosco, porque nós temos a consciência que o Brasil não aguenta mais 4 anos de PT.
3: O senador Flávio Bolsonaro dispensou formalmente a escolta da Polícia Federal a que teria direito como candidato na corrida presidencial.
0: Ele disse que optou por manter a segurança com a Polícia Legislativa do Senado e com agentes privados, porque não confia na atual direção da Polícia Federal.
3: Já o partido Missão antecipou a homologação da candidatura de Renan Santos para que ele possa contar com a escolta da Polícia Federal.
0: O ativista político e empresário alega que foi ameaçado por organizações criminosas durante eventos de pré-campanha.
8: Área de segurança da minha pré-campanha, que será a campanha, optou por antecipar, antes de todo mundo, a nossa convenção para que a gente tenha apoio da Polícia Federal. E por que isso? Voltei do Ceará com mais ameaças de 2 facções criminosas. Moro em São Paulo, cidade em que comanda o primeiro comando da capital, o PCC, é perigoso e que vem também tratando das primeiras ameaças com relação a gente. Estou hoje no Rio de Janeiro e já recebi mais uma ameaça, agora também envolvendo o Comando Vermelho. Estar com a Polícia Federal não é mais uma questão de conveniência ou até de redução de gastos, dado que equipes privadas de segurança são mais caras. É uma questão de sobrevivência.
3: Este ano, a Polícia Federal deve gastar quase 100 milhões de reais com a segurança dos presidenciáveis, que vai envolver quase 500 agentes.
4: 6 horas, 11 minutos.
3: Mais de 158 milhões de brasileiros estarão aptos a votar no primeiro turno das eleições de 2026, marcado para 4 de outubro, segundo o TSE.
4: O número representa um crescimento de mais de 2 milhões de eleitores em relação ao pleito de 2022.
3: O cadastro eleitoral deste ano registra a maior diversidade da história, a manutenção do eleitorado majoritariamente feminino, que representa quase 53% do total.
4: A análise por faixa etária indica que o eleitorado brasileiro está ficando mais velho.
3: Os eleitores com 60 anos ou mais já somam mais de 37 milhões de pessoas e representam quase 24% do total de votantes.
4: Em contrapartida, o grupo de jovens com 18 anos ou menos teve uma retração de mais de 14%. Em comparação com as últimas eleições.
3: A CBN começa hoje uma cobertura especial das eleições com o primeiro de 50 debates para o Brasil aqui no Jornal da CBN.
4: Agora são 6 horas e 12 minutos.
3: Os rebeldes Houthis, baseados no Iêmen e financiados pelo Irã, decretaram um embargo marítimo no estreito de Bab el-Mandeb, principal porta de entrada para o Mar Vermelho.
4: A medida visa atingir a Arábia Saudita, que passou a usar a rota para escoar sua produção após o bloqueio do Estreito de Hormuz.
3: O novo bloqueio ameaça desestabilizar ainda mais o comércio mundial.
4: Além do transporte de petróleo, o Estreito é a principal rota marítima de cargas entre a Ásia e a Europa, afetando o envio de veículos, eletrônicos e insumos industriais.
3: Em paralelo, a guerra direta entre Estados Unidos e Irã chegou ao 10º dia consecutivo de troca de ataques.
4: O governo iraniano declarou estar em guerra total contra Washington e lançou novos mísseis contra bases americanas no Kuwait, Síria, Bahrein e Jordânia, além de atingir petroleiros na região do Golfo Pérsico.
3: O presidente Donald Trump afirmou que Teerã pagará um preço alto pelas mortes de militares americanos registradas nos últimos dias.
4: 6:13.
3: O ditador da Nicarágua, Daniel Ortega, reapareceu em público após 2 meses de ausência e decretou o fim das eleições no país.
4: Em discurso durante o aniversário da Revolução Sandinista, o líder de 80 anos afirmou que não haverá pleito para impedir que a oposição, hoje banida e no exílio, chega ao poder.
3: O anúncio cancela na prática a eleição presidencial prevista para 2027 e consolida a transição da Nicarágua para um regime de partido único.
4: Ortega adiantou que vai aprovar novas leis na Assembleia Nacional para erguer um bloqueio definitivo contra adversários políticos, a quem acusa de traição e de servir aos interesses dos Estados Unidos.
9: Veo que se olviden, aqui não volverão a haver eleições.
10: Eles que esqueçam. Aqui não haverá mais eleições. Não haverá mais eleições para que eles tentem capturar o governo, capturar o poder. E vamos trabalhar com as assembleias nacionais e com as organizações correspondentes às leis, porque precisamos fazer leis que coloquem um muro, um bloqueio aos golpistas, aos traidores da pátria. E por mais dinheiro que lhes deem os yankees, não poderão.
9: Não poderão.
3: No poder há quase 20 anos ininterruptos, Daniel Ortega governa Nicarágua com controle absoluto, ao lado da esposa, Rosario Murillo, que foi elevada ao cargo de co-presidente após uma reforma constitucional.
4: A última eleição presidencial da Nicarágua, realizada em 2021, foi duramente contestada pela comunidade internacional.
3: Antes da votação, o regime prendeu opositores, empresários e possíveis candidatos à presidência, além de intensificar a perseguição e a criminalização de qualquer manifestação contrária ao governo.
4: 6:15.
3: O Santos enfrenta hoje a Universidade Central da Venezuela pelos playoffs das oitavas de final da Copa Sul-Americana.
4: O jogo começa às 9:30 da noite no estádio Polideportivo Misael Delgado, em Valência.
3: E pela 19ª rodada do Campeonato Brasileiro, o Atlético Mineiro enfrenta o Bahia.
4: Já pelas oitavas de final da Copa do Brasil Feminina, o Fluminense enfrenta o Cruzeiro. Itabirito joga contra o Bahia e o Vasco encara o São Paulo. Estes são alguns dos destaques de hoje aqui do Jornal da CBN. Você é nosso convidado, participe, mande sua mensagem para o WhatsApp 99911-9981. 99911-9981, use o DDD11. 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
3: 6:16.
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3: 6:19.
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Olá, super bom dia para você, ouvinte da Rádio CBN Joinville. Agora são 6 horas e 24 minutos, 6 e 24 da manhã desta terça-feira, dia 21 de julho de 2026. Seja muito bem-vindo e seja muito bem-vinda à programação do nosso Jornal da CBN. Eu sou o Israel Antunes e eu faço companhia para você, ouvinte, até as 9 da manhã. Retornando de um curto período de férias aqui na programação da CBN Joinville. E a partir de agora, as primeiras informações do dia para você que está nos ouvindo, você que está circulando pela cidade já, você que está em casa se organizando para sair para mais um dia de trabalho. Muito obrigado pelo carinho da sua audiência. Vamos juntos, portanto, até as 9 da manhã com as primeiras informações, os primeiros destaques do dia nessa terça-feira. Terça-feira que amanhece com tempo seco, tempo bom aqui em Joinville, e o tempo e a temperatura deve subir, a temperatura principalmente ao longo do dia, principalmente nas próximas horas. A temperatura prevista para hoje, a máxima, é 27 graus e a mínima 16. Nesse momento, aqui na região do Barreiro Saguaçu, temperatura na casa dos 18 graus aqui em Joinville, a máxima para hoje, como eu falei, temperatura de 27 graus. Aqui na cidade. Então, essa é a previsão para hoje, para essa terça-feira, e não tem previsão de chuva, por exemplo, aqui para esse dia, para essa terça-feira. Tem, inclusive, né, o sol aparecendo, o céu limpo, o sol aparecendo com um pouco mais de força e podendo chegar até 28 graus ali no início da tarde, tá? Ali por volta das 2 da tarde, a temperatura pode bater a máxima de hoje, que é 28 graus. A máxima é 28, mínima é 16. Então, essa é a previsão para essa terça-feira aqui em Joinville. 99972-3493, esse é o nosso WhatsApp, está à disposição para você mandar o seu recado, mandar a sua mensagem. Eu já aproveito esse início de manhã para trazer as primeiras informações do trânsito para você que está nos ouvindo, para você que está nos acompanhando. As últimas ocorrências registradas aqui em Joinville, nas últimas horas nós não tivemos nenhuma ocorrência registrada aqui na cidade de acidente de trânsito, por exemplo. Então, começamos, né, essa terça-feira de tempo bom, tempo seco e sem ocorrências por enquanto. E no trânsito, sem filas também, sem informações de congestionamentos nas rodovias. Então, a gente começa de uma forma bem tranquila terça-feira. Há uma mudança também na rotina das pessoas, muito por conta das férias escolares. Isso, de alguma forma, também facilita o deslocamento dos motoristas que estão na cidade. Então, vamos aproveitar muito bem essa terça-feira. Conto com a sua participação no nosso WhatsApp. Agora são 6 horas e 26 minutos.

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1: Seis e vinte e sete.
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0: Bom dia, Eduardo Hauen.
1: Bom dia, Milton. Bom dia, Cássio. Bom dia a todos os ouvintes.
2: Bom dia, Eduardo.
0: Mariana mandou mensagem para o e-mail bemestar@cbn.com.br. Ela tem 31 anos e há 4 descobriu a síndrome vasovagal, mas não foi prescrita medicação. Há 3 anos começou a correr, já tendo feito uma meia maratona. E ela conta que faz musculação e pilates também. Gostaria de saber se há alguma contraindicação para seguir correndo longas distâncias, como uma maratona.
1: Bom dia, Mariana. Milton e Cássio, primeiro vamos explicar o que é a síndrome vasovagal. Então, é uma síndrome que acontece quando o organismo reage de forma exagerada a alguns estímulos. Por exemplo, como ficar muito tempo em pé, ou um calor intenso, estresse, desidratação ou até dor. Então isso faz o quê? A pressão arterial e a frequência cardíaca caírem de repente. Isso diminui muito o fluxo para o nosso cérebro, podendo dar aquela sensação ali, aquela tontura e até desmaio. Então essa é a síndrome vasovagal. A boa notícia é que na maioria dos casos ela é uma condição benigna. Então, ou seja, ela não impede a prática de corrida, nem mesmo de provas longas, como uma maratona ou meia maratona, como a Mariana já faz. Aliás, o que é importante a Mariana saber, Milton, é que o exercício físico regular, ele ajuda a reduzir as frequências dessa crise. Então, ele, além de poder fazer, ele ajuda a gente a ter menos crise. Agora, tem alguns cuidados que são muito importantes para quem tem a síndrome vasovagal. Tem que estar sempre bem hidratado, evitar o calor excessivo e não parar de forma brusca. Logo depois de um treino intenso, sabe quando você está correndo, você chegou ali no lugar que você tem que parar e para de repente? Isso a gente tem que evitar. Então vai diminuindo o ritmo gradualmente, daí vai andando e depois para. Então esse é um jeito que a gente tem que estar para prevenir aí uma síndrome vasovagal. Agora, uma coisa muito importante. O desmaio, ele costuma acontecer assim quando a gente está em repouso, sabe? Então, se você ficar parado muito tempo em pé ou ali logo depois do exercício, é o que mais acontece. Durante a corrida mesmo, não deve acontecer. Se tiver um desmaio correndo, aí vale a pena, Milton e Cássia, passar em uma avaliação do cardiologista para descartar alguma causa cardíaca. Então, lembrando, se durante o exercício passar mal, provavelmente aí não é uma síndrome vasovagal. Agora, como a Mariana já corre há três anos, já fez meia maratona, nunca usou medicação, tudo indica aí para ela que pode continuar treinando, desde que tenha aí um acompanhamento médico para descartar aí uma outra causa, e tem que sempre respeitar os sinais do corpo. Começou a sentir tontura, ou uma sudorese, uma sensação meio estranha, deita ali, porque pode ser que seja um pódromo aí, ou seja, um sinal que pode ser que você vai ter um desmaio. Então a gente tem que sempre cuidar para que não, com a queda, no desmaio, não se machuque. Então, Mariana, pode se preparar aí e boa sorte aí na preparação para a maratona.
0: Sem dúvida. Muito obrigado, Eduardo Hauen. Um bom dia para você.
1: Um bom dia a todos.
2: Bom dia.
0: E obrigado a Mariana, que mandou a mensagem, assim como você pode fazer também, tirando suas dúvidas, no e-mail bemestar@cbn.com.br.
2: 6:30.
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0: Terça-feira, 21 de julho de 2026. O governo brasileiro vai receber hoje representantes de setores afetados pelo novo tarifaço americano de 25%. A iniciativa da Casa Branca entrará em vigor amanhã. Os primeiros segmentos a serem ouvidos pelo Planalto serão os setores de calçados, vestuário e plásticos. O objetivo é mapear a perda de contratos e o risco de demissões. Os encontros vão definir os detalhes de um plano de socorro financeiro. O ex-deputado Eduardo Bolsonaro obteve o visto de residência permanente nos Estados Unidos, o Green Card. O documento autoriza o brasileiro a morar, trabalhar e estudar em território americano por tempo indeterminado. No mês passado, o ex-deputado foi condenado pelo Supremo Tribunal Federal a mais de 4 anos de prisão por coação no curso do processo da tentativa de golpe envolvendo o ex-presidente Jair Bolsonaro. Os Estados Unidos anunciaram um tarifaço de 50% sobre produtos importados do Canadá. Washington afirmou que a medida é uma resposta à Ottawa, que discrimina produtos americanos, especialmente nos setores de veículos automotores, bebidas alcoólicas e laticínios. As novas tarifas passam a valer em 19 de agosto. No horário de Brasília, 6h32.
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0: faz 2 dias que a Espanha ganhou a Copa do Mundo. E ninguém está falando do campeão. O assunto é a Argentina, o time que deu as costas na hora da premiação espanhola, que jogou sujo em vários episódios, com entradas que machucavam além da medida, cuja torcida protagonizou gestos racistas horripilantes, uma seleção que conseguiu o feito raro de sair de uma final mais comentada pela pequenez do que o vencedor pela grandeza. Isso merece análise, porque diz muito sobre a natureza humana. A vitória esconde caráter, já a derrota revela. Quando tudo dá certo, qualquer um sorri, abraça, agradece, dá entrevista, faz oração no campo. É fácil ser elegante com a taça na mão. A derrota tira a maquiagem. O que sobra ali é o que a pessoa de fato é quando a narrativa que sustentava a autoimagem desaba. A psicologia tem um nome para esse fenômeno: tolerância à frustração. Ela se constrói na infância, quando a criança aprende que perder faz parte e que o mundo não deve nada a ela. Quando essa aprendizagem falha, o adulto transforma cada derrota em injustiça cósmica. Não perdeu, foi roubado. O juiz, o gramado, o destino, sempre um culpado externo para proteger o ego do contato com a realidade. Dar as costas ao vencedor é o gesto acabado dessa estrutura. Quem não olha o campeão nos olhos não está desprezando o outro, mas sim fugindo do espelho. Reconhecer a vitória alheia obrigaria a reconhecer a própria derrota. E tem gente e tem nação esportiva que não desenvolveu músculo para isso, que requer o mínimo de dignidade e honradez. A Espanha levou a taça. A Argentina levou a lição que se recusou a aprender. E o mundo inteiro viu qual das duas coisas pesa mais com o tempo.
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2: Nós temos agora 6 horas e 36 minutos. O Ministério Público de São Paulo deflagrou hoje uma operação para cumprir 25 mandados de busca e apreensão e 18 mandados de prisão preventiva expedidos pela Justiça. Objetivo? Desarticular uma organização financeira clandestina que, segundo as informações do GAECO, ou as investigações do GAECO, atuava como o braço logístico do crime organizado, atendendo desde criminosos comuns até chefes do PCC, o primeiro comando da capital. Ainda hoje aqui no Jornal da CBN, nós vamos trazer outras informações sobre esta operação que foi deflagrada agora cedinho. Detalhes para você, então, ao longo da programação. Queria até aproveitar para lembrar o seguinte: o tema da segurança pública é um dos temas que farão parte dos 50 debates para o Brasil. Série que iniciamos hoje, aqui no Jornal da CBN, todos os dias até a eleição, portanto, sempre às 8h30 da manhã, apresentaremos um tema e traremos especialistas, profissionais, representantes de setor, pessoas que têm visões diversas sobre aquele assunto, para que eles possam trazer os seus argumentos e nos ajude a refletir sobre o tema, nos ajude também a criar o nosso próprio pensamento, a nossa própria opinião sobre aquele assunto. Tema que vai abrir os 50 debates para o Brasil é o fim da escala 6x1, que está, inclusive, sendo discutida lá no Congresso Nacional. Então, deixo o convite para você, a partir de hoje, acompanhar esta série aqui na programação da CBN, que faz parte da nossa cobertura eleitoral. Agora são 6h38.

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1: 6h39.
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De volta por aqui na CBN Joinville, agora são 6 horas e 42 minutos, 6 e 42, tempo bom aqui em Joinville, céu limpo, dia bastante bonito aqui na nossa cidade, né? Você que está saindo de casa agora vai ter aí o privilégio de aproveitar um bom dia, né? um bom dia de sol, tempo muito bom aqui em Joinville. 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Foi a primeira noite apenas, né, a abertura. A mostra competitiva inicia nas próximas horas, nos próximos dias, e nós vamos ter realmente um festival de dança que já está impactando e muito a economia aqui da nossa cidade. E a gente vê, né, a movimentação também, principalmente aqui na região central, de como o festival de dança impacta realmente a cidade de Joinville. A nossa programação também, né, voltada ao festival de dança ao longo do dia aqui na CBN. Agora são 6h44.

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1: 6h44.
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2: A Polícia Federal começou a disponibilizar equipes de segurança para candidatos à presidência com candidaturas homologadas em convenções partidárias. Essa operação deve mobilizar cerca de 460 agentes, ao custo de R$ 95 milhões.
3: A Polícia Federal começou a disponibilizar equipes de segurança para os candidatos à presidência da República que tiverem as candidaturas homologadas em convenção partidária. Os partidos precisarão solicitar o serviço. A corporação estima gastar R$ 95 milhões na operação durante as eleições de 2026. Serão cerca de 460 policiais destacados. A Polícia Federal vai usar ainda viaturas blindadas, sistemas antidrogas, drones, coletes balísticos e outros equipamentos de proteção. A prerrogativa, segundo o advogado especialista em direito eleitoral, Guilherme Augusto Mota, garante equilíbrio entre as chapas e está previsto na legislação eleitoral.
4: Diante da magnitude do cargo que se está em disputa como chefe do Poder Executivo, para que possa se estabelecer um plano de segurança visando a manutenção e a regularidade do processo eleitoral. Para esse ano, estima-se que a Polícia Federal utilizará a estrutura própria visando alteração desse quadro para que se possa, ao final, resguardar o pleito e não só direcionada a um dos candidatos. Essa recusa também é legítima e pode ser realizada.
3: Entre os presidenciáveis, Romeu Zema, do Novo, Ronaldo Caiado, do PSD, e Renan Santos, do Missão, informaram que vão solicitar a proteção da PF. No caso do presidente Lula, do PT, a segurança será feita de forma conjunta entre a Polícia Federal e o Gabinete de Segurança Institucional. O pré-candidato Flávio Bolsonaro, do PL, por outro lado, informou que vai dispensar o serviço da Polícia Federal. Segundo a assessoria, ele manterá a equipe da Polícia Legislativa do Senado, que já faz sua segurança. Em nota, Flávio afirmou que prefere que os agentes da PF sejam direcionados às investigações sobre fraudes contra aposentados do INSS e também declarou não confiar na atual direção da corporação. Já o candidato Renan Santos antecipou a Convenção Nacional do Partido Missão para oficializar a candidatura e, com isso, passar a contar com a proteção da Polícia Federal. Segundo ele, a decisão foi tomada após a recomendação da equipe de segurança por ameaças recebidas durante eventos da pré-campanha. De Brasília, Igor Cardim.
1: 6h47, o senador Flávio Bolsonaro afirmou esperar um apoio da federação formada por União Brasil e Progressistas. As negociações continuam nos bastidores. A definição deve ficar para a Convenção Nacional do PP, marcada para 5 de agosto.
5: A Federação União Progressista, formada por PP e União Brasil, lançou nesta segunda-feira a pré-candidatura do deputado federal Guilherme Derriti, do PP, ao Senado por São Paulo. O anúncio foi feito durante evento na Assembleia Legislativa, com a presença do governador Tarcísio de Freitas, do Republicanos, e do senador Flávio Bolsonaro, pré-candidato do PL à presidência da República. Durante o encontro, a federação também declarou apoio estadual à pré-candidatura de Flávio Bolsonaro ao Palácio do Planalto. O movimento, porém, ainda não está consolidado nacionalmente. O próprio presidente estadual do PP, deputado federal Maurício Neves, já sinalizou que o partido pode adotar uma posição de neutralidade na disputa presidencial. Nos bastidores, no entanto, dirigentes afirmam que as negociações seguem abertas e devem avançar até o prazo final definido pela Justiça Eleitoral. A Convenção Nacional do PP está prevista para 5 de agosto. Ao discursar, Flávio Bolsonaro agradeceu o apoio da federação em São Paulo e disse esperar que a aliança seja ampliada para o restante do país.
6: Essa coalizão que foi montada aqui é uma grande inspiração para nós também, no âmbito nacional. Eu espero que muito em breve possamos também caminhar junto, sendo nacional, a federação junto conosco, porque nós temos a consciência que o Brasil não aguenta mais 4 anos de PT.
5: A CBN, Guilherme Derrite, afirmou que o posicionamento adotado em São Paulo pode influenciar outros partidos e contribuir para um acordo nacional.
7: Eu acho que a nossa parte a gente está fazendo é demonstrar para o Flávio Bolsonaro que aqui em São Paulo ele terá o apoio desde o primeiro turno da Federação União Progressistas. E quem sabe a gente consiga fazer de fato esse movimento para que outros partidos também assim declarem, como o próprio Republicanos, que é o partido do governador Tarcísio de Freitas. Temos outros partidos como Podemos, como MDB, como... Enfim, partidos que são importantes e partidos que podem fazer diferença.
5: Na cerimônia, Tarcísio de Freitas também discursou e voltou a atacar Fernando Haddad, seu principal adversário político. O governador afirmou que o petista foi o pior prefeito da história de São Paulo e o melhor ministro da Fazenda da história do Paraguai. Além de Derrite, a chapa de Tarcísio ao Senado terá o presidente da Assembleia Legislativa, André do Prado, do PL. A candidatura será oficializada no próximo sábado, durante a Convenção Nacional do Partido. Também nesta segunda-feira, o Novo confirmou a candidatura do ex-ministro Ricardo Salles ao Senado por São Paulo e oficializou o apoio à reeleição do governador paulista. Com colaboração de Pedro Pupulim, de São Paulo, Bruna Barbosa.
2: Ao longo da programação aqui da CBN, traremos outras reportagens para você sobre esta campanha eleitoral que está se iniciando especialmente agora com as convenções. Agora são 6:50. O Ministério da Justiça abriu uma investigação contra uma plataforma por possíveis violações ao Código de Defesa do Consumidor. A empresa foi intimada a divulgar se é um site de revenda ou um canal oficial de compra de ingressos.
8: O Ministério da Justiça abriu uma investigação contra a plataforma de revenda de ingressos via Gogo e vai pedir uma medida cautelar contra a empresa por suspeitas de irregularidades na comercialização de ingressos. Segundo o MJ, a investigação reúne indícios de cobranças de preços abusivos, com ingressos sendo revendidos por até 500% acima do valor original. A apuração também aponta possíveis violações ao Código de Defesa do Consumidor e leve em consideração reclamações apresentadas por usuários. A ViaGogo é uma plataforma onde ingressos são revendidos, geralmente depois de esgotados nos canais oficiais. De acordo com o secretário nacional do consumidor, Ricardo Morishita, há indícios de que a empresa utilize robôs que funcionariam como cambistas digitais, burlando os sistemas de venda e facilitando a compra de ingressos para a revenda.
9: Em relação à ViaGogo, que é o que nos traz aqui hoje, nós fizemos o monitoramento dela, a nossa nota técnica da nossa equipe, da Senacom, chegou à conclusão de vários indícios preocupantes. O primeiro deles é em relação à insuficiência de informações essenciais ao consumidor, depois uma deficiência de transparência quanto à natureza da plataforma. Muita gente acaba contratando, mas não sabe que se trata de um mercado secundário.
8: Segundo o secretário, o Ministério da Justiça também monitora outras plataformas de revenda de ingressos, mas neste primeiro momento a medida é direcionada apenas à ViaGogo. Entre as determinações previstas na medida cautelar está a obrigação de informar de forma clara que a plataforma é um site de revenda e não o canal oficial de vendas dos eventos. O Ministério também indicou que a empresa corrige as irregularidades apontadas na investigação. Caso descumpra a medida cautelar, a ViaGogo poderá ser multada em até R$100 mil por dia. A CBN procurou a ViaGogo, mas não obteve retorno até o fechamento desta reportagem. De Brasília, João Rosa.
2: 6:53.
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1: 6h54.
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0: Na CBN Joinville, agora são 6 horas e 56 minutos, 6 e 56, tempo bom aqui na cidade. A gente segue por aqui, informações do trânsito para você que está nos ouvindo. Nas últimas horas, sem ocorrências registradas e por enquanto o trânsito aqui em Joinville, fluxo normal, tanto para quem está saindo nos bairros ou para quem está circulando pela região central da cidade, sem filas por enquanto aqui na cidade de Joinville. Temos lentidão nas rodovias aqui da região norte. A principal delas trata-se da rodovia BR-280, com trânsito bastante lento já em ambos os sentidos, trânsito um pouco mais complicado para quem está em deslocamento. No perímetro urbano da cidade, o trânsito está bastante tranquilo em diversas regiões da cidade. Tem alguns pontos, alguns semáforos, né, que a gente vê aqui que tem uma fila um pouquinho mais extensa, mas está fluindo o trânsito por enquanto nesta manhã de terça-feira. Como eu falei, tempo bom, tempo seco, e essa é a previsão para hoje, com a máxima podendo chegar até 28 graus aqui em Joinville. 6h57.
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0: Marta Gabriel fala com você dos sinais convergentes sobre a necessidade de controle da inteligência artificial.
1: Tom, Cássia, ouvintes da CBN. A gente tem visto um aumento e uma convergência de sinais indicando que a IA está entrando em um novo patamar. Até aí, nenhuma novidade, né? Porque, de forma geral, eu acredito que todos nós estamos sentindo esse ritmo. Mas, no entanto, algum desses sinais vem se somando e criando um novo hype de IA relacionado a controle. Discussões sobre regulação, consciência de IA, comportamentos autônomos emergentes e singularidade começam a ganhar atenção. Por exemplo, no Fórum Econômico Mundial de Davos, no início desse ano, os executivos das empresas como Anthropic, Google, DeepMind e OpenAI passaram a apontar horizontes semelhantes para IA avançada, automação cognitiva e transformação econômica. Quando concorrentes convergem suas previsões, isso pode indicar que estão observando os mesmos sinais internos de progresso. Outro sinal, Elon Musk viralizou na internet em janeiro declarando que 2026 é o ano da singularidade em resposta a um post no X. Bom, singularidade, para quem não ouviu o termo ainda, é a hipótese de que a IA atingirá um nível em que começará a acelerar o próprio progresso tecnológico mais rapidamente do que os humanos conseguem compreender ou controlar. Mais recentemente ainda, o biólogo evolucionista Richard Dawkins reacendeu o debate sobre consciência de IA ao defender que a linha entre simular consciência e possuir consciência pode ser menos clara do que muitos imaginam. Some-se a isso evidências crescentes de comportamentos emergentes autônomos de IA, como por exemplo, buscando autopreservação simulada ou ocultando informação. Bom, o que significa para o futuro, né? Pela primeira vez, os laboratórios de ponta de IA estão publicando relatórios discutindo explicitamente conceitos como autonomia, autoaperfeiçoamento recursivo, engano estratégico e autopreservação instrumental, temas que até poucos anos atrás eram tratados quase que exclusivamente como especulação. E o que está preocupando os pesquisadores? Não é uma rebelião das máquinas, mas o fato de que se sistemas cada vez mais capazes começam a apresentar comportamentos estratégicos que não foram previstos, antecipados por seus criadores. Assim, a questão para o futuro não é se a IA vai ser poderosa, isso já é amplamente aceito. A questão é a velocidade. E se isso tudo acontecer em 5 anos? A gente vai estar preparado? Precisamos equacionar esse descompasso entre os ritmos da IA e dos humanos, pois, na velocidade que estamos, o futuro não espera e nem perdoa a falta de preparo. Um ótimo dia para vocês.
0: Esta foi a Marta Gabriel. 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

0: Terça-feira, 21 de julho de 2026. A área queimada no Brasil em 2025 somou 12 milhões e 700 mil hectares. O número é quase metade do verificado no ano anterior e 31% abaixo da média histórica. É o que revela um levantamento do MAP Biomas. A queda foi puxada pela Amazônia, que passou de quase 16 milhões de hectares devastados em 2024 para pouco mais de 3 milhões de hectares no ano seguinte. É o menor patamar observado no bioma em 41 anos, quando a medição começou a ser feita. O número de brasileiros aptos a votar no exterior cresceu quase 32% entre 2022 e 2026 e chega atualmente a mais de 900 mil. A informação é do Tribunal Superior Eleitoral. A cidade que registra a maior quantidade de brasileiros é Lisboa, em Portugal. O contingente cresceu 74% no período avaliado e chegou a 45 mil. Os presidentes Donald Trump e Joseph Aoun, do Líbano, devem se reunir hoje nos Estados Unidos. Ontem, o acordo para garantir a retirada das tropas de Israel do sul do território libanês e o desarmamento do Hezbollah deve ter o primeiro teste. De acordo com a Casa Branca, o exército do Líbano começou a assumir a segurança de 3 vilarejos na região. Assinado em 26 de junho, depois de seguidas rodadas de negociações diretas envolvendo os três países, o acordo prevê a retirada gradual dos militares israelenses da área. Em contrapartida, as Forças Armadas libanesas assumirão o controle total da segurança na localidade e terão de garantir que a região estará livre da influência do Hezbollah. No horário de Brasília, 7:04.
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0: 7:05.
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4: Muito bom dia a você que escolheu ficar mais bem informado ouvindo o Jornal da CBN na manhã desta terça-feira, 21 de julho de 2026. Nós já havíamos antecipado para você que estava em andamento uma operação do Ministério Público de São Paulo que tem como foco uma rede de financiamento do PCC, que atuaria como braço logístico do crime organizado. O Pedro Fagundes está aqui conosco em São Paulo e tem outras informações sobre esse assunto. Bom dia para você, Pedro.
5: Bom dia, Milton. Cássia, também aos nossos ouvintes. Olha, o Ministério Público de São Paulo cumpre 18 mandados de prisão preventiva e 18 de busca e apreensão contra operadores financeiros suspeitos de atuar para o PCC, o primeiro comando da capital. A Operação Janus, que é um desdobramento de outras três operações ligadas a esse financiamento de facções criminosas, Operação Bazar, Recidere e Salue Dignitas, ela mira uma estrutura clandestina usada para movimentar, ocultar e disponibilizar dinheiro da facção. De acordo com o GAECO, os investigados recebiam valores em espécie e faziam transferências bancárias por meio de empresas, contas de terceiros e pessoas jurídicas de fachada. O objetivo seria inserir os recursos no sistema financeiro com uma aparência de legalidade. Entre os investigados está Alexandre Salles Brito, conhecido como Buiú. ele é apontado como responsável por transações volumosas no esquema chamado de TED por Vivo. Um dos principais clientes da rede seria Leonardo Monteiro Moja, o Léo do Moinho, apontado como chefe do tráfico na favela do Moinho, na cidade de São Paulo, e preso em 2024 em outra operação. Segundo a investigação, operadores também compravam bens em nome próprio para evitar que integrantes da facção aparecessem nas transações. Em troca, eles recebiam dinheiro vivo. O grupo ainda teria participado de reuniões para resolver conflitos patrimoniais submetidos ao crime organizado. Um dos casos envolve uma disputa por imóveis de luxo na Riviera de São Lourenço, no litoral de São Paulo. A apuração, ela pôde avançar depois de descobrir uma gravação de áudio de um tribunal do crime com informações sobre integrantes, conexões e regras internas da facção. A justiça autorizou o bloqueio de até 10 milhões de reais por investigado em imóveis, veículos, contas e aplicações financeiras. Milton.
4: Muito obrigado, esse foi o Pedro Fagundes em São Paulo.
0: Agora nós vamos ao Rio de Janeiro. Polícia Civil do Rio mira em um esquema interestadual de roubos de remédios para câncer. Quem conta essa história para a gente é o Diogo Bugalho. Bom dia para você, Diogo.
6: Bom dia, Cássia. Bom dia a todos. Essa operação, coordenada pela Polícia Civil do Rio, está cumprindo mandados de prisão e busca e apreensão em 4 estados para desarticular uma quadrilha especializada em roubo e distribuição de remédios de alto valor, como medicamentos oncológicos e imunossupressores. No Rio, os agentes estão no Complexo da Maré, na Zona Norte, nesse momento. Já há relato de tiroteios e barricadas em chamas, que inclusive assustam quem passa pelas principais vias expressas da cidade, Avenida Brasil, Linha Vermelha e Linha Amarela, todas elas que margeiam ali o Complexo de Favelas. As investigações dessa operação, que foi batizada de Operação Metástase, revelam que a quadrilha movimentou mais de 33 milhões de reais em apenas um ano e usava 25 empresas de fachada para recolocar esse material roubado no mercado, inclusive fornecendo remédios para instituições públicas por meio de licitações. A facção Terceiro Comando Puro dava proteção a essa quadrilha e a distribuição das cargas roubadas acontecia em favelas dominadas pelos traficantes, como a Maré. Os policiais civis cumprem, na verdade, dezenas de mandados de busca e apreensão lá no Complexo da Maré, na Zona Norte aqui do Rio, na Baixada Fluminense, além de endereços da capital paulista e nos municípios de Santo André e São Caetano do Sul, ambos em São Paulo. Já em Goiás, os mandados são cumpridos em Goiânia e no Pará, em Belém, capital do estado. Também foi pedido o bloqueio de 30 milhões de reais em contas bancárias, além do sequestro de imóveis, veículos de luxo e outros bens usados pelo grupo para ocultar o patrimônio. Seguimos acompanhando por aqui operação em andamento. Cássia.
0: Muito obrigada, Diogo Bugalho.
4: Agora são 7 horas e 11 minutos. Entra em vigor amanhã aquele tarifaço de 25% imposto pelo governo dos Estados Unidos a produtos brasileiros, anunciado semana passada. E o governo recebe hoje representantes dos setores mais afetados. O Felipe Igreja está em Brasília e tem as informações. Bom dia para você, Felipe.
7: Bom dia, Milton, Cássia e todos que nos acompanham. É isso mesmo, o governo federal começa hoje uma série de reuniões com os setores afetados pelo tarifaço de 25% às exportações brasileiras. Os primeiros a serem consultados serão as entidades que representam os calçadistas, vestuário e plásticos, coordenados pelos Ministérios do Desenvolvimento, Indústria e Comércio e da Fazenda. Os encontros vão dar base para um programa de apoio aos exportadores. A intenção é ouvir os segmentos e mapear perdas de contratos e também necessidade de crédito. Depois disso, a equipe econômica deverá calcular o tamanho da ajuda e priorizar os setores mais prejudicados pelas tarifas que entram em vigor amanhã. A ideia do governo também é manter um programa de auxílio sem extrapolar os limites fiscais. Entre as possibilidades na mesa estão a ampliação do Plano Brasil Soberano, o lançamento de novas linhas de financiamento e a abertura de novos mercados para as exportações brasileiras. Para o presidente executivo da Associação Brasileira das Indústrias de Calçado, Haroldo Ferreira, a ideia é que essa negociação do governo com os americanos também continue.
8: A FDRA, que é a principal associação do mercado norte-americano, que representa a indústria calçadista norte-americana, bem como seus importadores, os distribuidores, está trabalhando junto ao governo federal norte-americano para ter um teto limite de tarifas de calçados. Se conseguir lá, os calçados brasileiros também terão esse teto. Então, estamos trabalhando com os nossos congêneres no mercado norte-americano, bem como continuamos dialogando com o governo federal para que eles tenham uma negociação para que tirem essas tarifas, que não tem o porquê ter essas tarifas sobre a indústria calçadista brasileira, porque nós somos uma indústria complementar à indústria calçadista norte-americana.
7: Conforme a AB Calçados, o tarifaço deve provocar uma queda de 7% nas exportações totais de calçados em 2026. Lembrando que, então, o tarifaço de 25% passa a vigorar a partir de amanhã. Milton.
4: Muito obrigado, Felipe Igreja. E lembro também que, além desses 25%, ainda nessa semana, provavelmente até a próxima sexta-feira, o governo dos Estados Unidos deve anunciar mais uma nova taxa que se somará a essa, uma taxa de 12,5%, sob a acusação de que o Brasil tem comprado bens produzidos por outros países que incentivam o trabalho forçado. Da ontem tratamos desse assunto com você aqui no Jornal da CBN. A expectativa do governo brasileiro é que sim, essa taxa virá na próxima sexta-feira. 7:14.
0: E em meio a todo esse aumento da tensão diplomática entre Brasil e Washington, o deputado cassado e condenado Eduardo Bolsonaro obteve o visto de residência permanente nos Estados Unidos, o Green Card. Esse documento autoriza o brasileiro a morar, trabalhar e estudar em território americano por tempo indeterminado, garantindo direitos civis semelhantes aos de um cidadão local. O ex-parlamentar afirmou que solicitou a modalidade voltada a pessoas com habilidades extraordinárias e ressaltou que a concessão lhe traz maior segurança jurídica. No mês passado, Eduardo Bolsonaro foi condenado pelo Supremo Tribunal Federal a mais de 4 anos de prisão por coação no curso do processo da tentativa de golpe envolvendo o pai dele, o ex-presidente Jair Bolsonaro.
4: 7:15 agora, Rio Grande do Sul sofre com temporais e ainda há risco de novas tempestades. O Gustavo Gossen está no Rio Grande do Sul, está em Porto Alegre. E tem as informações ao vivo para nós, contando qual é a situação agora. Gustavo, bom dia para você.
9: Bom dia para você também, Milton, ouvintes da CBN. O último balanço da Defesa Civil aqui do Rio Grande do Sul aponta que são 41 subiu para 49 o número de municípios gaúchos que relataram danos provocados por essa instabilidade desde a última quinta-feira. 19 pessoas estão desalojadas em 6 cidades. Em Santa Maria, na região central, o Hospital São Francisco foi alagado. O município também registrou danos em pelo menos 22 residências e 4 escolas. Em Bagé, na Campanha, outro hospital foi atingido, mas não foi necessária a retirada de pacientes. O Rio Quaraí segue em elevação lá na fronteira oeste. Falamos dele ontem. O nível subiu mais de 2,20 metros durante essa madrugada. Chegou a 8,80 metros, ainda 70 centímetros abaixo do nível de inundação. Atualmente a cota é de alerta em Quaraí, de acordo com os dados do Serviço Geológico Brasileiro. E no rio Ibirapuitã, em Alegrete, esse entrou em cota de atenção nesta manhã. O nível está em 7 metros e 53 centímetros. A cota de inundação é de 9 metros e 70. Para hoje, continua em vigor, pelo Instituto Nacional de Meteorologia, um alerta laranja de tempestade para todo o Rio Grande do Sul. Há também um aviso vermelho maior na escala de severidade para acumulado de chuva superior a 100 milímetros em 264 municípios de parte do Noroeste, Missões, Litoral, Região Central, Norte, Vales, Região Metropolitana e Sul do Estado. Milton.
4: Muito obrigado. Essas foram as informações do Gustavo Gossen. E se permanece, então, atentos ao que pode acontecer no Rio Grande do Sul, cidades pelo interior que estão sendo atingidas por estes temporais. E, claro, as ações que estão sendo realizadas no objetivo de tentar conter aí os riscos às pessoas que moram nestas áreas pelo interior do Rio Grande do Sul. Nós temos agora 7:17.
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1: Na CBN Joinville, agora são 7 horas e 21 minutos, 7h21 da manhã dessa nossa terça-feira. Hora de falar de esporte por aqui na programação do nosso jornal da CBN. Agora com a atualidade esportiva nos próximos 5 minutos para a gente falar um pouquinho de esporte. Destacando, claro, né, a volta do Campeonato Brasileiro definitivo agora. Porque como nós tivemos, né, o término da Copa do Mundo no último domingo com o título da Espanha contra a Argentina pelo placar de 1-0, o Campeonato Brasileiro agora volta com as rodadas, né, que ainda restam para poder terminar a temporada. Claro que na quinta e na sexta nós tivemos algumas partidas do Campeonato Brasileiro, alguns jogos já adiantados, né, pela CBF, devido ao calendário um pouco mais curto para algumas equipes que disputam outras competições, competições sul-americanas, por exemplo, né? Então a gente tem um calendário um pouco mais apertado até o final do ano. Mas hoje a gente tem o início, né, de, aliás, a sequência, né, dessa 19ª rodada do Campeonato Brasileiro da Série A. Eu vou passar aqui o jogo de hoje, que é o Atlético Mineiro contra o Bahia, às 7h30 da noite. Tem mais jogos amanhã, às 7h30 da noite tem Coritiba e Palmeiras, no Couto Pereira. Amanhã também, lá no Morumbi, tem São Paulo e Atlético Paranaense. No Beira-Rio tem Inter e Cruzeiro, às 9h30 da noite. E para fechar, amanhã também tem Chapecoense e Flamengo, jogando lá na Arena Condá, às 9h30 da noite. Na quinta-feira, o encerramento da 19ª rodada com Corinthians e Remo. Lembrando que essa rodada ela teve início na semana passada, com a vitória do Botafogo contra o Santos pelo placar de 2-1, a vitória do Vitória contra o Vasco pelo placar de 1-0, o empate entre Fluminense e Bragantino 1-1, e a vitória do Mirassol contra o Grêmio pelo placar de 2-1. Alguns clubes estão envolvidos em Copa Sul-Americana. É a fase playoffs da Copa Sul-Americana, que reúne as equipes que terminaram a primeira fase da Copa Sul-Americana na segunda colocação, enfrentando clubes que vêm da Copa Libertadores, times que ficaram na terceira posição na fase de grupos. Então tem times brasileiros envolvidos nessa fase. Hoje apenas um entra em campo, que é o Santos. O Santos daqui a pouco entra em campo contra a equipe do Universidade Central do Equador a partir das 9h30 da noite, jogo da volta na próxima semana, às 9h30 da noite lá na Vila Belmiro. Amanhã, por exemplo, tem um Vasco em campo também, entrando em campo amanhã fora de casa lá no Atanásio Girardot contra o Independente de Medellín. E na quinta-feira o Grêmio joga lá no Hernando Siles, em La Paz, na Bolívia. É o clube brasileiro que também faz parte dessa fase playoffs da Copa Sul-Americana. Então tá aí, o Campeonato Brasileiro retorna, Copa Sul-Americana com os playoffs também retorna. É o futebol que a gente também destaca aqui na programação da CBN Joinville. Falando um pouquinho da nossa cidade, falando um pouquinho do esporte da nossa cidade, falando da Primeirona Joinvilense, que nós tivemos nesse final de semana, a sequência da Primeirona Joinvilense, com alguns jogos que movimentaram o futebol amador da nossa cidade. A Primeirona esse ano que tem um formato diferente do que nós estamos acostumados em relação, se for fazer uma comparação, né, com as últimas temporadas. Nesse final de semana nós tivemos jogos também da Primeirona Joinvilense pelos bairros aqui de Joinville. Tivemos um empate entre América e Aviação em 1-1, a vitória da Cercos no Ernestão contra o Caxias pelo placar de 2-1, um empate entre Serbi e Pará em 1-1, o Palmeiras vencendo o ACM Stacaville pelo placar de 3-0, jogando lá no Vila Nova, o NB 1-0 no Panágua, e também o jogo entre Serrana e Piraberaba, que foi adiado, vai acontecer apenas no dia 9 de agosto. Com os resultados dessa rodada até o momento, né, a Primeirona Joinvilense, que tem aí até nesse próximo final de semana mais uma rodada, e a transmissão da CBN nesse final de semana tem Piraberaba e NB às 3h15 da tarde, tem Cercos e Palmeiras jogando também às 3h15 da tarde neste sábado. No domingo, às 10h15 da manhã, tem Panágua e Caxias. No sábado, às 3h15, tem ACM Stacaville e Serbi. No domingo, às 3h15 da tarde, tem Serrana e América. E para fechar essa rodada, no domingo também, às 3h15 da tarde, tem Pará e Aviação.

E só para fechar por aqui, né, a classificação da primeira na Joinville que eu fiquei devendo, o Caxias é líder com 12 pontos, o América é o segundo colocado também com 12, o NB é o terceiro com 11, o Palmeiras é o quarto colocado com 10, a Semis Tacaville também tem 10. E fecham a zona de classificação a Cercos com 8, a Aviação com 8 e a Serbe com 7 pontos. Na parte de baixo da tabela tem o Panágua com 6, o Pará com 4, a Serrana com 3 e o Piraberaba também com 3 pontos. Agora são 7 horas e 26 minutos.

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1: 7h27.
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1: O ditador da Nicarágua, Daniel Ortega, reapareceu em público depois de 2 meses de ausência e decretou o fim das eleições no país. Em discurso durante o aniversário da Revolução Sandinista, o líder de 80 anos afirmou que não haverá pleito para impedir que a oposição, hoje banida e no exílio, chegue ao poder. Esse anúncio cancela, na prática, a eleição presidencial prevista para o ano que vem e consolida a transição da Nicarágua para um regime de partido único. Ortega adiantou que vai aprovar novas leis na Assembleia Nacional para erguer um bloqueio definitivo contra adversários políticos, a quem acusa de traição e de servirem aos interesses dos Estados Unidos.
2: Veo que se olviden, aqui não volverão a haver eleições.
3: Eles que esqueçam. Aqui não haverá mais eleições. Não haverá mais eleições para que eles tentem capturar o governo, capturar o poder. E vamos trabalhar com as assembleias nacionais e com as organizações correspondentes às leis, porque precisamos fazer leis que coloquem um muro, um bloqueio aos golpistas, aos traidores da pátria. E por mais dinheiro que lhes deem os yankees, não poderão.
1: No poder há quase 20 anos seguidos, Daniel Ortega governa Nicarágua com controle absoluto, ao lado da esposa, Rosario Murillo, que foi elevada ao cargo de co-presidente após uma reforma constitucional. A última eleição presidencial na Nicarágua, realizada em 2021, foi duramente contestada pela comunidade internacional. Antes da votação, o regime prendeu opositores, empresários e possíveis candidatos à presidência, além de intensificar a perseguição e a criminalização de qualquer manifestação contrária ao governo. Agora são 7h30.
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0: Terça-feira, 21 de julho de 2026. A Polícia Civil do Rio de Janeiro faz uma operação contra uma quadrilha especializada em roubo e distribuição de remédios de alto valor, como medicamentos usados para o tratamento de câncer. As investigações revelaram que a quadrilha movimentou mais de 30 milhões de reais em um ano. O grupo utilizava 25 empresas de fachada para recolocar o material roubado no mercado, incluindo o fornecimento de remédios para instituições públicas, por meio de licitações. A ação é realizada em 4 estados. Em São Paulo, operadores financeiros suspeitos de prestar serviços para o PCC são alvos de uma operação do Ministério Público. A ação mira uma estrutura clandestina usada para movimentar e ocultar dinheiro do primeiro comando da capital. Segundo a apuração, os suspeitos recebiam valores em espécie e faziam transferências bancárias por meio de contas de terceiros e empresas de fachada. A justiça determinou o bloqueio de até 10 milhões de reais por investigado em imóveis, veículos, contas e aplicações financeiras. O Rio Grande do Sul continua sob risco de temporais. Segundo o Instituto Nacional de Meteorologia, os acumulados podem chegar a 200 milímetros em alguns pontos. E foi emitido o aviso vermelho de grande perigo para parte do estado. Os ventos podem atingir até 100 km por hora. Desde a quinta-feira, 49 cidades gaúchas foram atingidas pelas chuvas. No horário de Brasília, 7h32.
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2: 7:33.
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3: O diretor e cineasta baiano Ricardo Spencer foi encontrado morto em São Paulo. E o Pedro Fagundes traz outras informações sobre as investigações que estão sendo feitas também diante deste fato. Pedro.
4: Milton, a polícia investiga agora as circunstâncias da morte do diretor e roteirista Ricardo Spencer, de 49 anos. Ele foi encontrado sem vida nesta segunda-feira em um apartamento alugado por temporada no edifício Copan, no centro da cidade de São Paulo. O caso foi registrado com morte suspeita no 2º Distrito Policial. Não havia sinais de violência no corpo. Apesar do registro policial, familiares afirmaram que o cineasta morreu de causas naturais. O corpo foi encontrado depois que Spencer faltou uma reunião de trabalho. Ele também não havia retirado na portaria uma encomenda feita por aplicativo na noite anterior. O diretor havia se mudado recentemente do Rio de Janeiro para a cidade de São Paulo. Ele se preparava para iniciar as gravações de uma nova série para uma plataforma de streaming. Nascido em Salvador, Ricardo Spencer era neto da atriz e diretora

0: realizada na Zona Sul da capital, o PSD lançou a chapa formada pelo ex-prefeito do Rio, Eduardo Paes, e por Jane Reis, do MDB. O deputado federal e presidente estadual do PSD, Pedro Paulo, foi anunciado como candidato ao Senado. A corrida eleitoral aqui no Rio, Cássia, que tem sido marcada por mudanças de última hora. No domingo, o ex-prefeito de Nova Iguaçu, Rogério Lisboa, do PP, deixou o posto de candidato a vice-governador na chapa de Douglas Ruas, do PL. Eduardo Paes afirmou que fará de tudo para que o PP esteja ao lado dele.
1: Nunca escondi de ninguém a minha relação, admiração em vários quadros do PP, especialmente com o prefeito, ex-prefeito de Nova Iguaçu, hoje é Lisboa, doutor Luizinho, tantos parlamentares, tantos prefeitos do PP e do União Brasil, que alguns já até fazendo campanha a meu lado. Nós queremos somar as boas forças do Estado do Rio de Janeiro à nossa aliança. Que eu puder fazer para tê-los a meu lado, para tê-los nessa chapa, nesse grupo político que se forma aqui, eu farei.
0: Em discurso, Paes defendeu uma frente ampla para reconstruir o Estado do Rio. Apesar de o PSD lançar o nome do ex-governador de Goiás, Ronaldo Caiado, para a presidência da República, o Paes fez elogios a Lula, candidato à reeleição. O ex-prefeito afirmou que o petista é o único líder nacional que compreende a importância do Rio para o país. O candidato também fez duras críticas ao grupo político do ex-governador Cláudio Castro.
1: O meu adversário nessa eleição, se não fosse a ação da Polícia Federal, seria Rodrigo Bacelar. Ele era um encarne com o governador Cláudio Castro. Era o líder dessa turma que hoje está apoiando outra candidatura. Se ele não tivesse sido preso, ele estaria aqui me enfrentando nesse momento, provavelmente com aqueles que se diziam pitbull do Bacelar, e que são os arautos da segurança pública, e que se mostraram todos eles tchutchucas do crime organizado. A gente sabe de que a gente está falando. Não é a totalidade, tem muito deputado estadual sério, mas, infelizmente, a Assembleia Legislativa foi tomada por uma maioria de criminosos.
0: Cássia, já o Republicanos confirmou que um velho conhecido dos eleitores do Rio será o candidato. Anthony Garotinho vai disputar pela legenda. Isso acontece após uma disputa interna do ex-governador contra André Português, um ex-prefeito aqui de Miguel Pereira. O partido, no entanto, ainda vai ter que realizar a convenção marcada para esse próximo sábado e a chapa ainda não tem vice. O Garotinho governou o Rio entre 99 e 2002 e tentou voltar ao cargo outras vezes sem sucesso, político que estava inelegível até março por causa de uma condenação, mas a situação foi revertida por uma decisão do Supremo. Cássia.
2: Muito obrigada. Esse foi o Pedro Bonenberger falando conosco direto do Rio de Janeiro.
3: As convenções dos partidos são convenções nos estados, mas também são convenções nacionais. E essa temporada que começou ontem, sem definição de vices nas chapas de Flávio Bolsonaro e Romeu Zema. Dos cinco principais nomes na corrida à presidência, Lula, Ronaldo Caiado e Renan Santos já anunciaram quem será o vice na chapa. Flávio Bolsonaro e Romeu Zema ainda não. O período de convenções começou ontem e vai até o dia 5 de agosto. As candidaturas têm que ser registradas no Tribunal Superior Eleitoral até o dia 15 de agosto. Portanto, os partidos ainda têm tempo para essas definições. O PDT realizou a convenção em Brasília e confirmou o apoio à campanha de reeleição de Lula, que tem adesão do PSB, do PSOL Rede, PV e PCdoB. Desde o fim do ano passado, aliados de Lula trabalham pela neutralidade de partidos do Centrão que têm ministérios no governo, como é o caso da Federação União Brasil PP. Nos estados, nós temos também informações agora, lá em Fortaleza, Camila Magalhães, conta pra gente como é que foi a convenção do PSDB, oficializando Ciro Gomes como candidato a governador. Bom dia, Camila.
4: Exatamente, Milton, isso já era esperado, né? Bom dia para você e para quem nos acompanha na CBN. A Federação PSDB Cidadania realizou convenção eleitoral estadual ontem, primeiro dia do prazo para formalizar candidaturas no calendário eleitoral deste ano. A convenção não teve as características convencionais para eventos desse gênero, foi uma reunião fechada em um escritório, em uma torre comercial aqui de Fortaleza. O próprio candidato ao governo do Ceará, Ciro Gomes, do PSDB, participou de forma remota dessa convenção, assim como o presidente do Colegiado Estadual da Federação PSDB Cidadania, Tasso Gereissati. A convenção oficializou a candidatura de Ciro ao governo do Ceará por aclamação dos 11 votantes. em parte

0: participação por chamada de vídeo. Ciro Gomes agradeceu aos aliados. O Tucano admitiu não saber se está preparado, mas destacou o entusiasmo em levar essa bandeira à vitória. Ao todo, foram oficializadas 23 candidaturas à Câmara dos Deputados e 45 para a Assembleia Legislativa. A chapa concorrerá sob o nome de coligação Unir para Mudar, composta pela Federação PSDB Cidadania, PL, Avante, PRTB, DC e a Federação União Progressista, composta pelos partidos União Brasil e Progressistas. O evento do lançamento oficial da candidatura de Ciro ao governo do Ceará acontecerá no dia 1º de agosto em um hotel aqui de Fortaleza, a partir das 17 horas. No mesmo dia, o atual governador do estado, Elmano de Freitas, do PT, vai lançar o nome dele à reeleição, mas em outro espaço, no Centro de Eventos do Ceará, Milton.
1: Muito obrigado. Essa foi a Camila Magalhães falando com a gente ao vivo de Fortaleza. Enquanto os partidos estão aí começando a definir, então, oficialmente, as suas chapas nacionais, estaduais, nome dos deputados ou dos candidatos a deputado estadual e deputado federal, a senador, nós aqui na CBN começamos hoje uma série de debates sobre temas que precisam estar no centro da campanha eleitoral e dizem respeito ao futuro do Brasil. 50 debates para o Brasil. São 50 temas, 100 convidados. Porque todos os dias nós teremos aqui, logo depois das 8h30 da manhã, especialistas, profissionais, representantes de setores da economia com visões distintas sobre assuntos que influenciam o nosso dia a dia. No debate de hoje, para abrir esta série, nós vamos discutir o fim da escala 6x1. E você, claro, como sempre, é convidado a acompanhar esse diálogo que nós estamos promovendo, compartilhar nas suas redes sociais e também propor para nós outros temas que podem ser debatidos ao longo dessa série 50 Debates para o Brasil. É só mandar sua sugestão para o nosso WhatsApp 99911-9981-DDD11. Agora, 7h42.
2: E no noticiário internacional, os rebeldes Houthis, baseados no Iêmen e financiados pelo Irã, decretaram um embargo marítimo no estreito de Bab el-Mandeb, que é a principal porta de entrada para o Mar Vermelho. Essa medida visa atingir a Arábia Saudita, que passou a utilizar a rota para escoar sua produção depois do bloqueio do Estreito de Hormuz. O novo bloqueio ameaça desestabilizar ainda mais o comércio mundial. Além do transporte de petróleo, o estreito é a principal rota marítima de cargas entre a Ásia e a Europa, afetando o envio de veículos, de eletrônicos e de insumos industriais. Em paralelo, a guerra direta entre Estados Unidos e Irã chegou ao 10º dia seguido de trocas de ataques. O governo iraniano declarou estar em guerra total contra Washington e lançou novos mísseis contra bases americanas no Kuwait, Síria, Bahrein e Jordânia, além de atingir petroleiros na região do Golfo Pérsico. O presidente Donald Trump afirmou que Teherã pagará um preço alto pelas mortes de militares americanos que foram registradas nos últimos dias. Agora são 7h43.
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2: 7h47.
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0: Na CBN Joinville, agora são 7 horas e 49 minutos, 7h49 da manhã desta terça-feira. Tempo bom aqui em Joinville, em toda a região norte. Informações do trânsito para você. Há pouco recebi aqui no WhatsApp um acidente que nós tivemos há pouco na região da BR-280. Um acidente envolvendo carro e moto. É, ainda não temos a confirmação aqui da quilometragem desse acidente, porém é mais uma ocorrência envolvendo moto e carro aqui na nossa região, agora na 280, ali na região de Araquari. O Corpo de Bombeiros está, né, no local atendendo essa ocorrência que aconteceu há pouco na região da BR-280. Recebemos fotos, vídeos de um trânsito bastante lento ali na 280. Já é um trânsito, né, lento, né, como estamos acostumados, porém essa ocorrência acaba prejudicando ainda mais o deslocamento do motorista que está passando pela região da BR-280. Falando ainda em rodovias, destaco por aqui as informações da rodovia BR-101, que é outra rodovia federal que corta a nossa região. E nós temos o fluxo lento na rodovia BR-101, porém não temos informações de ocorrências registradas na rodovia. Já nas rodovias estaduais, destaque aqui para a SC-108 com fluxo normalizado e a SC-418, trecho ali da Serra Dona Francisca, com fluxo tranquilo para o motorista. Já no perímetro urbano da cidade, apurando por aqui as últimas informações também de ocorrências relacionadas ao trânsito aqui em Joinville, nós tivemos agora há pouco, na rua Dona Francisca, lá na zona industrial norte, um acidente ali por volta das 7h20 da manhã, envolvendo dois motociclistas, ali próximo ao número 4267, na zona industrial norte. Essa é a única ocorrência registrada no perímetro urbano da cidade de Joinville nesta manhã de terça-feira. Um acidente entre dois motociclistas na zona industrial norte da cidade, ali na rua Dona Francisca. As informações do trânsito, você pode participar também no 99972-3493. Esse é o nosso WhatsApp. Daqui a pouquinho a gente volta com outras informações do trânsito aqui na CBN. Agora são 7 horas e 52 minutos.
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0: 7h54.
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0: A perícia no corpo de um estudante de aviação apontou que ele morreu por asfixia após participar de um banho de óleo em um centro de instrução de aviação civil no Paraná. O trote consistia em jogar sobre o aluno o líquido utilizado em motores de aeronaves e é uma prática comum para marcar o primeiro voo.
2: A Polícia Civil confirmou nesta segunda-feira que o engenheiro Gustavo Henrique Lara, de 27 anos, morreu por asfixia provocada por um inchaço na garganta causado por uma reação alérgica. A informação foi repassada ao delegado pelo médico legista responsável pela necropsia. O laudo oficial deve sair em breve. O rapaz passou mal na última quinta-feira depois de receber um banho com óleo de motor de aeronave durante a comemoração pelo primeiro voo solo como piloto. Isso aconteceu em Ponta Grossa, no Paraná. Familiares e amigos estavam no local para acompanhar a celebração a convite do próprio rapaz e testemunhar o momento em que ele começou a ficar zonzo e com dificuldade para respirar. Segundo o SAMU, Gustavo sofreu uma reação anafilática, teve uma crise convulsiva e 3 paradas cardiorrespiratórias. As 2 primeiras foram revertidas, mas ele não resistiu à terceira. O instrutor que jogou óleo foi preso por homicídio culposo. Ele pagou fiança de R$3.000 e responde ao inquérito em liberdade. A Polícia Civil ainda investiga a composição e a quantidade da substância usada no ritual. O chamado banho de óleo é uma prática usada em algumas escolas de aviação para marcar o primeiro voo solo. Após esse caso, a ANAC emitiu um comunicado alertando que produtos químicos aeronáuticos não devem entrar em contato com a pele. O corpo do engenheiro foi sepultado no último sábado em Ipiranga, na região dos Campos Gerais, no Paraná. De Ponta Grossa, Eduardo Vaz.
0: O alerta agora para o perigo de manter uma tradição como essa, né? A reportagem mostrou que, infelizmente, essa questão do banho de óleo não foi algo isolado que aconteceu com esse rapaz lá no Paraná. É uma prática, uma espécie de trote que ocorre a partir do primeiro voo.
3: Aliás, é esse e vários outros tipos de trotes que são utilizados muitas vezes nesses grupos, em diferentes categorias, etc., nas escolas, muitas vezes, nas universidades, coisas que já são ultrapassadas, né? Que deveriam ter sido já abandonadas há bastante tempo, porque, invariavelmente, acaba acontecendo algum problema maior ali na frente. Então, seria uma coisa que poderia se abandonar de vez, esse tipo de comportamento. 7h56.
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0: Muito bom dia para você, Marcelo D'Agosto.
1: Bom dia, Milton. Bom dia, Cássia. Bom dia, ouvintes.
2: Bom dia, Marcelo.
0: A Yasmin mandou mensagem para cbndinheiro@cbn.com.br. Ela disse que a assessora de investimento dela fez uma proposta, só que ela não entendeu bem como é que funciona, se é seguro, etc. E aí resolveu fazer aquilo que o pessoal costuma fazer. Pergunta para o Marcelo D'Agosto. O que que a assessora sugeriu? Alavancagem com crédito no consórcio. Nos ajude a entender.
1: Olha, Yasmin, alavancagem é quando você compra um ativo com financiamento. E esse ativo gera uma receita suficiente para pagar todo o custo do empréstimo ou pelo menos uma boa parte das despesas com os juros. Uma atividade que tem muita alavancagem é o mercado imobiliário. O lucro da construtora, quando ela faz uma incorporação imobiliária, não depende do comprador do imóvel que está todo o financiamento, porque o comprador toma um empréstimo e paga para o banco. Como os juros do financiamento imobiliário são subsidiados, essas estruturas financeiras acabam sendo viabilizadas. Essa é a lógica da alavancagem com o consórcio. Porque o consórcio é bom se você conseguir a carta de crédito imediatamente. Se demorar, o consórcio é um mau negócio. E para conseguir a carta de crédito antes, ou você é sorteada ou então dá um lance. A ideia, então, da proposta da sua assessora é você dar um lance suficientemente alto para bater as ofertas dos demais participantes do grupo. Mas no montante tal que o consórcio se transforme num financiamento com taxa de juros abaixo do mercado. Então, o que a assessora está te propondo é que você entre num consórcio e depois resgate as suas aplicações financeiras para dar um lance e então conseguir a carta de crédito. Se tudo correr bem, você vai conseguir comprar um imóvel e o valor do aluguel, que você pode até alugar, né, quando você compra imóvel, pode ser suficiente para pagar as parcelas do consórcio. E no fim, você ficaria com esse imóvel quitado. O problema é que tudo que parece muito bom para ser verdade, geralmente esconde algum tipo de risco. Então, antes de entrar nessa operação, analisa todos os detalhes para saber o que pode dar errado, porque essas operações, assim, na ideia, parecem muito boas, mas os detalhes operacionais e financeiros acabam escondendo alguns riscos que você tem que prestar atenção. Então, um pouco de cautela antes de tomar essa decisão.
0: Muito obrigado, Marcelo. Bom dia para você.
1: Bom dia, um abraço e até amanhã.
2: Até amanhã. 8 horas.
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2: Terça-feira, 21 de julho de 2026. O embaixador da Irlanda no Brasil, Martin Gallagher, afirmou ao G1 que a União Europeia não vai flexibilizar os padrões sanitários para o uso de antimicrobianos na pecuária. No dia 3 de setembro, o Brasil perderá autorização para exportar carne bovina, de frango e outros produtos de origem animal para o bloco europeu por causa do descumprimento das normas técnicas. Representando o país que ocupa a presidência rotativa do Conselho Europeu, o diplomata irlandês disse que a suspensão do Brasil foi uma decisão estritamente técnica. Ele afirmou que outros países da América do Sul conseguiram se ajustar às regras a tempo e que caberá ao governo brasileiro adotar os sistemas de controle exigidos para retomar o mercado. A Polícia Civil investiga as circunstâncias da morte do diretor e roteirista Ricardo Spencer, de 49 anos. O corpo foi encontrado por colegas de trabalho na segunda-feira, no apartamento em que o diretor morava, no centro de São Paulo. O caso foi registrado como morte suspeita. Familiares afirmaram, no entanto, que Spencer morreu de causas naturais. Ele ganhou projeção inicialmente com a direção de videoclipes. Trabalhou com artistas como Rita Lee, Pitty, Criolo, Sandy, Emicida, Lineker e Aurora. Nos últimos 10 anos, Spencer integrou equipes de direção da TV Globo e participou de produções como Mr. Brown, Cine Hollywood, Segundo Sol e Segunda Chamada. Pelo menos 10 pessoas morreram e 100 mil ficaram isoladas após um temporal atingir o Chile. O governo decretou estado de catástrofe e mobilizou o exército para ajudar nos trabalhos de resgate das vítimas. O fenômeno afeta com mais intensidade as regiões desérticas de Coquimbo e Atacama, localidades em que chuvas extremas são incomuns. No horário de Brasília, 8:02.
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1: 8:03.
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2: Muito bom dia a você que escolheu ficar mais bem informado ouvindo o Jornal da CBN na manhã desta terça-feira, dia 21 de julho de 2026. E meio às divergências entre Estados Unidos e Brasil, falas que cabem muito mais no palanque do que necessariamente numa mesa de negociação da diplomacia, tivemos mais um movimento por parte do governo americano, que foi a concessão do Green Card para Eduardo Bolsonaro. Rani Veloso está em Brasília, tem as informações para nós. Bom dia, Rani.
3: Bom dia, Milton, Cássia e a todos que nos acompanham. É isso, viu? O governo dos Estados Unidos autorizou a residência permanente do ex-deputado federal Eduardo Bolsonaro no país com o chamado Green Card. A decisão foi anunciada nesta segunda em meio ao aumento da tensão diplomática entre Brasília e Washington após o novo tarifaço e torna ainda mais remota do ponto de vista político a possibilidade de extradição do ex-parlamentar para cumprir pena no Brasil. O processo, que é considerado muito difícil e burocrático, uma vez que exige o cumprimento de regras rígidas e envolve longas filas de espera, com Eduardo Bolsonaro foi diferente. O pedido foi aprovado depois de quase 1 ano e 5 meses dele morando nos Estados Unidos. Eduardo deixou o Brasil alegando perseguição política. O documento garante a ele o direito de viver, trabalhar, estudar no país por tempo indeterminado, com direitos aos serviços públicos semelhante aos de um cidadão americano, exceto o voto. A concessão ocorre um mês após o Supremo Tribunal Federal condenar o ex-deputado a 4 anos e 2 meses de prisão por coação no curso do processo. A investigação apontou a atuação de Eduardo Bolsonaro nos Estados Unidos para interferir no julgamento do pai, o ex-presidente Jair Bolsonaro, por tentativa de golpe e incentivar sanções econômicas contra o Brasil. Apesar do direito internacional prever que juridicamente o Green Card não anula a condenação nem impede um pedido formal de extradição, com o cenário político e os gestos da administração de Donald Trump, a campanha à presidência do irmão Flávio Bolsonaro tornam a entrega do ex-deputado às autoridades brasileiras improvável. Milton?
2: As informações foram da Rani Veloso, agora que são 8:06.
4: E temos mais informações aqui de São Paulo, daquela operação, a respeito da qual já falamos um pouco mais cedo, operação contra operadores do PCC. Quem tem as atualizações é o repórter Pedro Fagundes. Diga, Pedro.
5: Cássia, áudios e planilhas apreendidos pelo Ministério Público revelam relações entre operadores financeiros investigados pela ligação com o PCC a oficiais de alta patente da Polícia Militar. Os documentos registram contatos próximos e até repasses em dinheiro. Os policiais citados não são alvos da operação e não foram denunciados ou formalmente acusados. Segundo a investigação, os empresários Kleber Azevedo dos Santos e Robson Martins de Souza usavam o acesso a comandantes e diretores da PM para buscar proteção e apoio estratégico. Entre os nomes mencionados estão os coronéis Pereira Martins, José Augusto Coutinho e um oficial identificado como Patrício. Os repasses eram chamados de tiquetagem. As informações foram apuradas pelo portal G1. A Operação Janus cumpre 18 mandados de prisão preventiva e 18 de busca e apreensão. A ação é um desdobramento das operações Recidere e Bazar. De acordo com o Gaeco, o grupo recebia dinheiro em espécie e fazia transferência por empresas de fachada, contas de terceiros e pessoas jurídicas. O objetivo era dar aparência de legalidade aos recursos da facção. Cássia.
4: Muito obrigada. Esse foi o Pedro Fagundes.
2: Só para lembrar nossos ouvintes aqui, porque eu sei que daqui a pouquinho a turma já vai começar a escrever para nós, perguntando sobre a Malu Gaspar. Malu Gaspar volta em breve, está nesse período aí de férias, mas retorna em breve aqui com seus comentários também, apurações, etc. Quem está com a gente e daqui a pouco traz também a sua avaliação no campo da economia é o Carlos Alberto Sardenberg. 8:08.
4: Nós temos agora informação chegando da sua cidade. 8:08.

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4: 8 e 10.
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0: Na CBN Joinville, agora são 8 horas e 17 minutos, 8 e 17 da manhã dessa nossa terça-feira. A gente segue por aqui na programação da CBN Joinville, hoje dia 21 de julho de 2026. A gente segue por aqui na programação com a temperatura nesse momento aqui na cidade chegando e aumentando, tá? A previsão máxima para hoje, nesse dia de terça-feira, é 28 graus. Nesse momento, 19 graus aqui em Joinville, tempo seco na maior cidade do estado. A maior cidade do estado que terá hoje a máxima, portanto, de 28, mínima de 17 aqui na região do Bairro Saguaçu, o sol aparecendo com bastante força. Há pouco eu estava falando sobre as ocorrências de acidente de trânsito que nós tivemos nas últimas horas aqui em Joinville. E nós tivemos realmente um trânsito um pouco mais lento nas rodovias e assim permanece. E uma ocorrência registrada na BR-280, ali na região de Araquari. Daqui a pouquinho a gente vai trazer mais detalhes sobre isso. É uma ocorrência entre carro e moto, né? São dois veículos e o motociclista acabou se ferindo gravemente e foi encaminhado ao hospital. Daqui a pouquinho mais informações sobre essa ocorrência. Isso na BR-280. Na BR-101, outra rodovia federal da região, o fluxo de veículos ainda está um pouco lento, mas já melhorou para o deslocamento do motorista e mudou a situação nas rodovias estaduais. Há pouco eu falei sobre a lentidão que nós tínhamos na SC-108, na rodovia do Arroz. Agora o trânsito está normalizado, porém tem lentidão na Serra Dona Francisca, principalmente no trecho dali da... Na SC-418, principalmente no trecho da Serra Dona Francisca, que nós temos lentidão para quem está subindo em direção ao Planalto Norte ou para quem está descendo também, tem que ter um pouquinho mais de atenção. Não tem ocorrências registradas, mas tem o trânsito bastante lento. Já no perímetro urbano da cidade, o trânsito já está normalizado em diversas regiões de Joinville. A questão também, né, da mudança na rotina devido às férias escolares, ajuda também no deslocamento dos motoristas, diminui bastante o impacto no trânsito, principalmente nesse horário, agora que são 8 horas e 19 minutos, a gente já tem, né, um trânsito um pouco mais tranquilo para o motorista. Você participa no 99972-3493, esse é o nosso WhatsApp, você manda o seu recado, você manda a sua mensagem, estou atento por aqui no WhatsApp, e daqui a pouco, a partir das 9 da manhã, nós temos a programação do nosso Notícia na Manhã e contamos com a sua participação. Agora são 8h19.
1: Daqui a pouquinho a gente conversa com Carlos Alberto Sardenberg. Antes temos informações de Brasília. Felipe Igreja, bom dia.
2: Bom dia, Milton. Bom dia a todos. Dados do Tribunal Superior Eleitoral mostram que o número de brasileiros aptos a votar no exterior aumentou quase 32%, chegando a cerca de 918 mil eleitores cadastrados fora do país. O aumento foi de aproximadamente 221 mil eleitores. A cidade com o maior número de brasileiros aptos a votar no exterior é Lisboa, em Portugal, com mais de 78 mil, enquanto os Estados Unidos são o país com o maior número de eleitores brasileiros fora do país, com mais de 265 mil eleitores. O Tribunal Superior Eleitoral divulgou ontem um perfil do eleitorado que vai às urnas agora em outubro para eleger presidente da República, governadores, senadores e deputados. O total de eleitores passa de 158 milhões de pessoas, crescimento de 1,4% na comparação com as eleições gerais de 2022. No comparativo entre as regiões, a região norte foi a que registrou o maior crescimento proporcional no número de eleitores, com um aumento de 4,4%, meio milhão de eleitores a mais entre 2022 e 2026. Entre as unidades da federação, São Paulo segue como o maior colégio eleitoral do país, com mais de 34 milhões de eleitores, o que representa 21% do total. Em seguida, aparecem Minas Gerais, com mais de 16 milhões, e Rio de Janeiro, com mais de 12 milhões. Já na análise feita por faixa etária, indica um eleitorado mais concentrado nas idades adultas e com o crescimento do peso das faixas mais velhas. Em 2026, os eleitores entre 21 e 34 anos são cerca de 41 milhões de pessoas, uma queda de 6%, enquanto as pessoas com 60 anos ou mais passaram de cerca de 32 milhões para mais de 37 milhões. Agora, em 2026, crescimento de quase 14%, um movimento que aponta para uma composição etária mais envelhecida do eleitorado no país. Milton.
1: Muito obrigado. Esse foi o Felipe Igreja, às 8h21.
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0: Muito bom dia para você, Carlos Alberto Sadenberg.
1: Bom dia, Milton. Bom dia, Cássia. Bom dia, ouvintes.
2: Bom dia, Carlos Alberto.
0: Sadenberg, Tribunal de Contas da União propôs reajuste de até 40% na gratificação paga a servidores do órgão. Essas gratificações são aquilo que o pessoal costuma chamar de penduricalho?
1: Pois é, Milton, foi um movimento organizado que o Tribunal de Contas da União conseguiu promover. Em primeiro lugar, o Tribunal de Contas da União, ele tomou uma decisão em que permitiu que os seus servidores ganhassem salários acima do teto. Então, ganhassem que as gratificações pagas aos seus servidores, essas gratificações não entrariam na conta do teto. O teto do funcionalismo, nós sabemos, é 46 mil e pouco, salário de um juiz do Supremo Tribunal Federal, e nenhum funcionário poderia ganhar acima disso. Então, a primeira coisa que o Tribunal de Contas da União fez? Tomou uma decisão de permitir que as gratificações por desempenho dos funcionários, não apenas do Tribunal de Contas da União, mas para funcionários do Executivo, do Legislativo, permitiu que essas gratificações fossem extra-teto. Quer dizer, criaram um segundo teto para esses vencimentos. E agora, quer dizer, agora fica-se sabendo que no mesmo dia em que tomou essa decisão de tirar do teto as gratificações, o Tribunal de Contas da União mandou ao Congresso Nacional um projeto que reajusta em 40% essas gratificações. Então se percebe a manobra. Primeiro, toma uma decisão que exclui a gratificação do teto. E, em segundo lugar, manda um projeto de lei que aumenta em 40% essa gratificação paga aos servidores. Isso no momento em que o Supremo Tribunal Federal, o STF, afirma, diz estar tomando medidas para limitar os penduricalhos. No caso, nós temos uma ação que é para aumentar os penduricalhos, né, aumentar o valor dos penduricalhos pagos ao Tribunal de Contas da União. E o que chama a atenção é que, primeiro, é assim um movimento claramente contrário, um desrespeito ao que o Supremo Tribunal está tentando fazer, que seria limitar os supersalários. Eles estão, no caso, aumentando os supersalários. E a outra coisa que chama muito a atenção é que o Tribunal de Contas da União, ele não é propriamente um tribunal, não faz parte do judiciário. O Tribunal de Contas da União é um órgão, né, que assessora a Câmara dos Deputados e o Senado, enfim, o Congresso, na verificação do bom uso do dinheiro público, né? Quer dizer, o TCU tem que dizer se o governo pode gastar assim, pode gastar assado e tal, e assessora o Congresso Nacional para o Congresso Nacional decidir se determinados gastos públicos são corretos ou não. Pois bem, esse mesmo tribunal, que teria essa função, toma a decisão de criar um penduricalho novo e aumentar o valor desse penduricalho novo no mesmo dia da mesma decisão. Quer dizer, é uma desmoralização, né? Uma desmoralização. No momento em que se diz que há um esforço, um movimento para reduzir os supersalários, o Tribunal de Contas da União, repito, encarregado de verificar o bom uso do dinheiro público, toma a decisão exatamente no sentido contrário, que é o de ampliar os penduricalhos e ampliar o valor, criou um penduricalho novo e aí aumentou o valor desse penduricalho. O que mostra que esse esforço do Supremo Tribunal Federal para acabar com os penduricalhos ou conter é apenas, digamos, para inglês é.
0: Obrigado, Sadenberg. Muito obrigado e um bom dia para você. Até mais. Até logo mais ao meio-dia, né?
1: Até logo mais no CBN Brasil com Cássia Regina.
2: É isso, até mais.
1: Certo. Obrigado, gente.
0: Agora são 8 horas e 26 minutos. 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
3: 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Até amanhã.
0: Na sequência, nós temos o Repórter CBN. Logo depois do Repórter CBN, o primeiro debate dos 50 que nós estamos promovendo ao longo, ou iremos promover ao longo desta eleição, com 50 debates para o Brasil. Em seguida, logo depois do Repórter CBN.
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0: Terça-feira, 21 de julho de 2026. O governo brasileiro vai receber hoje representantes de setores afetados pelo novo tarifaço americano de 25%. A iniciativa da Casa Branca entrará em vigor amanhã. Os primeiros segmentos a serem ouvidos pelo Planalto serão setores de calçados, vestuário e plásticos. O objetivo é mapear a perda de contratos e o risco de demissões. Os encontros vão definir os detalhes de um plano de socorro financeiro. A área queimada no Brasil em 2025 somou 12 milhões e 700 mil hectares. O número é quase metade do verificado no ano anterior e 31% abaixo da média histórica. É o que mostram os dados do MAP Biomas. A queda foi puxada pela Amazônia, que passou de quase 16 milhões de hectares devastados em 2024 para pouco mais de 3 milhões de hectares no ano seguinte. É o menor patamar observado no bioma em 41 anos, quando a medição começou a ser feita. A Justiça dos Estados Unidos aprovou um acordo de US$ 1,5 bilhão da empresa de inteligência artificial Anthropic em um processo de direitos autorais. Em 2024, um grupo de autores acusou a companhia de desenvolver a tecnologia com o uso de obras sem autorização. O processo é um entre dezenas de movidos por detentores de direitos autorais, incluindo veículos de comunicação, contra empresas de tecnologia em razão do treinamento de modelos de linguagem e o primeiro grande caso a resultar em acordo nos Estados Unidos. No horário de Brasília, 8h31.
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1: A CBN começa hoje uma série de debates sobre temas que precisam estar no centro da campanha eleitoral e dizem respeito ao futuro do Brasil. 50 debates para o Brasil reúne especialistas, pesquisadores, profissionais, representantes de diferentes setores da sociedade com visões distintas sobre assuntos que influenciam o nosso dia a dia. O objetivo é oferecer informações e argumentos que ajudem você a formar a sua própria opinião. A cada dia, aqui no Jornal da CBN, dois convidados discutirão um desses temas. Vamos tratar de assuntos como mandados para ministro do Supremo Federal, emendas parlamentares, redução da maioridade penal, segurança pública, educação, entre outros assuntos. E para abrir esta série, o tema é a escala 6x1 que está em discussão no Congresso Nacional. Devemos reduzir a jornada semanal de trabalho? A manutenção do modelo atual continua sendo a melhor alternativa? Para esse primeiro debate, nós recebemos José Dari Krain, professor do Instituto de Economia da Unicamp, pesquisador do Centro de Estudos Sindicais e de Economia do Trabalho, CESIT. E também Alexandre Furlan, presidente do Conselho de Relações do Trabalho da Confederação Nacional da Indústria, a CNI. José Dari Krain, muito obrigado pela sua gentileza de aceitar o nosso convite. Bom dia.
2: Bom dia, eu que agradeço. Bom dia para você, Cássia, Milton e Alexandre e a todos os ouvintes.
1: Alexandre Furlan, muito obrigado também pela sua gentileza de estar conosco. Bom dia.
3: Bom dia, Milton. Bom dia, Cássia. Bom dia aos nossos ouvintes. É um prazer estar com vocês aqui para discutir esse tema e também um bom dia ao professor José Dari Krain.
4: Bom dia.
1: E conforme combinado previamente com os convidados, cada um responderá a duas perguntas. Cada resposta terá até 2 minutos de duração. Quando esse tempo terminar, eu e a Cássia Godoy faremos aqui a sinalização, se for assim necessário. Começo, José Dari Krain, com o seu posicionamento, sua ideia a propósito dessa discussão do fim da escala 6x1.
2: Eu sou favorável ao fim da escala 6x1 e à redução da jornada de trabalho. Primeiro, não é sem razão que a grande maioria da população brasileira apoia essa iniciativa. Por que que apoia? Porque nós temos, no caso brasileiro, alguns problemas que precisam ser enfrentados no mundo do trabalho contemporâneo. Se a taxa de emprego agora está relativamente baixa e teve uma política de valorização do salário mínimo, mas

0: 15 milhões de pessoas, especialmente as pessoas de baixa renda, jovens, mulheres, pessoas negras. E as mulheres, além disso, muitas vezes para a divisão sexual do trabalho, ainda têm a responsabilidade dos cuidados do trabalho doméstico. Portanto, é uma proposta que reduz as desigualdades de renda, gênero, raça e geração. Também é uma medida para enfrentar uma pandemia contemporânea na área da saúde pública. Em 2024, por exemplo, 472 mil pessoas se afastaram por transtornos mentais, um crescimento de 68%. E isso está relacionado à forma como o trabalho está organizado, à excessiva pressão, à intensificação do trabalho, à segurança e falta de descanso. Por isso, não basta só gerar empregos, é preciso gerar empregos que permitam às pessoas viver, preservar a saúde, qualificar-se e contribuir para a construção de um futuro diferente para o nosso país.
1: Professor Carmen, me permita então agora ouvir a opinião do Alexandre Furlan a propósito dessa discussão do fim da escala 6x1. Por favor, Furlan.
2: Obrigado, Milton. Na verdade, o importante é nós, desde o início, estabelecermos uma premissa. O objetivo da discussão é legítimo. O que ocorre é que os efeitos dessas medidas precisam ser avaliados com base em evidências e em análise técnica, o que não tem sido feito. Nós temos visto uma discussão de afogadilho, uma discussão feita num período pré-eleitoral, o que não é de bom alvito que seja feito. Porque ela me parece uma solução muito simples, mas que, no fundo, envolve riscos concretos e relevantes para a economia e para a sociedade. Olhem só, o Brasil ele já tem um modelo vigente que ele combina proteção e flexibilidade. Nós talvez sejamos um dos únicos países do mundo que alçou um patamar constitucional todas as proteções trabalhistas. Está tudo lá no artigo 7º, né? O FGTS, o 13º, a jornada de trabalho que pode ser reduzida mediante acordo ou compensação, o auxílio maternidade, o auxílio paternidade. Ou seja, proteção ao trabalhador, nós temos muito. O que nós não temos é uma produtividade, que é pífia no Brasil e que nos faz crer que primeiro nós deveríamos tratar de pontos que são extremamente relevantes, por exemplo, avançar nas agendas que efetivamente transformam o mercado de trabalho, como educação, qualificação profissional, inovação, segurança jurídica, e um ambiente que favoreça o investimento, ao invés de simplesmente fazermos uma redução por emenda constitucional num país tão diverso, tão heterogêneo, em que você vai tratar igualmente os desiguais. Por isso, entendemos que a negociação coletiva é que é a melhor forma de, num Brasil tão heterogêneo e tão diverso, nós podermos, sim, como disse o professor, olharmos para o lado social, olharmos para as diversas possibilidades que têm os trabalhadores, e aí sim, de uma forma muito mais racional, muito menos ideológica, nós trabalharmos esse tema, levando em consideração também todos os aspectos de incremento de custos e de produtividade.
3: Essa discussão sobre a jornada de trabalho envolve argumentos sobre saúde física e mental dos trabalhadores, já citados aqui, e também o crescimento econômico já mencionado pelos nossos dois convidados. Você acabou de falar, Furlan, sobre a questão da produtividade. Eu quero aprofundar essa questão da produtividade. Em relação a essa discussão, diminuir a jornada de trabalho aumenta ou diminui a produtividade e por quê? Começando por você, professor José Dari Krain.
0: Acho que a primeira questão, aquilo que a gente tem que destacar aqui, é que ó, sempre quando se introduz uma nova legislação trabalhista que favorece os trabalhadores, se coloca essa discussão técnica. Isso aconteceu, por exemplo, na Constituição de 88. A redução da jornada de trabalho aconteceu de 48 para 44 horas semanais, e não tem nenhum estudo que eu conheça, conheço estudos contrários, que indicam que aquilo trouxe problemas para o mercado de trabalho, assim como foi está sendo anunciado no momento presente. Isso também com a política de valorização do salário mínimo. Se o Lula tivesse escutado em 2004 e 2005, os economistas, um certo pensamento predominante na sociedade brasileira, não teria adotado a política de salário mínimo. A produtividade, desde a Constituição de 88, cresceu, segundo Bonilha, 34%. É verdade que o ritmo tem se desacelerado, mas a produtividade, ela continua existindo, e nesse período não houve uma redução formal da jornada de trabalho. Além disso, quando a gente calcula a produtividade, nós não podemos calcular só o que o trabalhador produz no seu produto final, mas tem que colocar também no cálculo qual é o salário que ele recebe. Então, nesse sentido,

0: Se a gente olhar qual é a contribuição que o trabalhador tem a partir do salário que ele recebe, ele é produtivo, no caso brasileiro. Então, essas questões são controversas, por isso, acho, conversando com o Alexandre, nós temos que dialogar com estudos mais técnicos, é verdade, mas existe espaço, de fato, para a jornada de trabalho reduzir. Existe espaço para fim da escala 6.1 ser efetivada do ponto de vista da economia brasileira. Nossos estudos apontam que as empresas tendem a se readaptar com isso. Então, não é uma questão que se coloca, que se coloca como algo intransponível. Por isso, o que a gente tem que colocar como questão central, e concluo com isso, dizendo o seguinte: nós temos que recuperar a tese de que nós não vamos conseguir resolver o problema do país sem valorizar o trabalho novamente. E o trabalho valorizado com todas as reformas realizadas no último período. E valorizar o trabalho é dar para quem trabalha condições de poder viver a vida em todas as suas dimensões, inclusive a vida fora do ambiente de trabalho.
1: Alexandre Furlan, como fica a questão da produtividade com a redução da jornada de trabalho? Aumenta ou diminui e por quê?
2: Bom, em primeiro lugar, é importante dizer que o Brasil é o centésimo colocado num ranking feito pela OIT no que diz respeito à produtividade. Nós produzimos 5 vezes menos que um trabalhador americano, 4 vezes menos que um trabalhador coreano, muito menos que um trabalhador alemão. Ou seja, você diminuir a jornada não significa de forma alguma que você vai aumentar a produtividade. Pelo contrário, talvez você vá instar os trabalhadores a que eles procurem nessas 4 horas a menos em que o custo dos produtos para ele no mercado do arroz, do feijão, do trigo, de tudo, vai aumentar em 20% pelo menos. Talvez ele vá ter que procurar um outro emprego, talvez aumente a informalidade. Então, produtividade deve ser. A redução sustentável da jornada deve ser consequência do aumento da produtividade e não um ponto de partida para isso. Nós queremos crer que tudo que o professor diz está correto do ponto de vista de nós melhorarmos o salário do nosso trabalhador. A indústria é quem paga os melhores salários hoje no Brasil. Mas, por exemplo, como é que eu vou pegar uma siderúrgica e desligar o forno de uma siderúrgica que demora 24 horas para você ligar ele de novo? Como é que eu vou pegar uma empresa que derrete plástico para fazer material plástico, que uma máquina demora 5 horas para o setup dessa máquina voltar a funcionar e ela tem que trabalhar 6 por 1? E o restaurante do bairro, e a padaria da esquina, e o salão de cabeleireiro? Então, existem, e outra, mais de 80% das empresas brasileiras são micro e pequenas, que não vão resistir a isso do ponto de vista de custo. Então, assim, o que nós queremos é um diálogo mais aprofundado e não o que hoje está sendo colocado, que aparece boné de americano, one size fits all. Quer dizer, nós temos algo que sirva para todo mundo num Brasil tão heterogêneo e tão distinto. Então, produtividade precisa ser aumentada, isso com investimento e com muito melhoria na qualidade de educação do povo brasileiro.
3: Alexandre Furlan, José Daricrai, quero agradecer a gentileza de vocês trazerem aqui os argumentos de cada um sobre esse tema, o fim da escala 6x1. Muito obrigado pela participação de vocês. O Crai é professor da Unicamp, também pesquisador do CESIT. O Alexandre Furlan é presidente do Conselho de Relações do Trabalho da CNI, a Confederação Nacional da Indústria. Nós não temos aqui, claro, a pretensão de que essa série seja o ponto final das discussões sobre temas que interessam à sociedade brasileira. Nosso objetivo é exatamente que seja o ponto de partida para ampliar esse debate durante a campanha eleitoral e contribuir para que você, eleitor, ouvinte, confirme aí sua ou forme sua opinião com espírito crítico. Então, todos esses debates estarão disponíveis no site, no aplicativo, nas redes sociais da CBN. E eu deixo o convite para você compartilhar esse conteúdo com os amigos, com os familiares, com os colegas de trabalho. Converse sobre os temas, apresente seus argumentos também, ouça opiniões diferentes, escutar o outro, como aconteceu nesse diálogo agora. Escute o que o outro tem a dizer e aí você participa de uma forma saudável nesse debate. Se houver algum assunto que você considera importante, gostaria de ver nesta série, pode enviar sua sugestão também. Sua participação é importante no 99911-9981, que é o nosso WhatsApp, com DDD 11. Amanhã, aqui no Jornal da CBN, você acompanha mais um capítulo da série 50 Debates para o Brasil. 8h45.
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9: O veto integral ao projeto de lei que permitiria a trabalhadores safristas manter benefícios sociais durante contratos temporários no campo pode impactar a oferta de mão de obra na agropecuária. A proposta, aprovada pelo Congresso Nacional, previa um mecanismo para conciliar emprego formal e preservação da proteção social, reduzindo o receio de perda de renda em atividades sazonais. De acordo com a avaliação da Federação da Agricultura e Pecuária do Estado de São Paulo, a FAESP, a ausência da medida pode desestimular a adesão às vagas no campo, principalmente nos períodos de plantio, colheita e beneficiamento, ampliando a dificuldade de contratação em diferentes cadeias produtivas.
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10: O Panorama CBN dessa terça já está no ar com os principais assuntos para você começar o dia bem informado com a edição da manhã. Eu, Gabriel Freitas, te conto como o governo está tentando medir onde o tarifaço pode virar perda de contratos e risco de demissões no Brasil, com a cobrança de 25% entrando em vigor amanhã. Na edição de hoje, você também vai entender os novos números do eleitorado brasileiro. Quase 150 milhões de pessoas estão aptas a votar no primeiro turno, 2 milhões e 300 mil a mais do que em 2022. E ainda tem notícia boa na área ambiental, mas sem baixar a guarda, hein? A área atingida por incêndios e queimadas caiu em 2025. Os resultados positivos vêm da Amazônia. Esses e outros assuntos estão no Panorama, no site, no aplicativo da CBN e nas principais plataformas de áudio.
1: 8h49.
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2: Muito bom dia para você, Paulo Vinícius Coelho, e bem-vindo ao Brasil, meu amigo.
3: Muito bom dia, Milton. Bem-vindo à minha casa. Estou bem na frente do edifício onde eu vivo, na Rua Fábia, Vila Romana.
2: E ao qual não visitava fazia uns bons meses, né? Não passava por aí. Enfim, fica tranquilo.
3: 47 dias.
2: Fica tranquilo, agora você vai subir, tem aquele monte de boleto para pagar, tal, do mês passado. Tudo bem, não tem problema. Esse é outro assunto, esse é um outro problema. O importante é que você voltou, seu voo chegou na hora, você está aqui com a gente. Mas eu não vou deixar de falar isso de Copa mesmo do Mundo ainda, porque tem uma discussão lá sobre o comportamento dos argentinos na final da Copa do Mundo. Isso vai ser investigado pela FIFA. O que exatamente será investigado?
3: Então, assim, é engraçado você pensar em investigação que envolve o Leandro Paredes. O Paredes é sempre suspeito. Eu diria que o Paredes é sempre culpado. Ele é sempre culpado. Ele deu um murro no rosto do Gavi, mas ele vai investigar o quê? Vamos pegar a imagem e vai condenar o jogador. Mas vai condenar o jogador o quê? É um jogo de suspensão na eliminatória? Teve um final de festa muito abaixo do que a Argentina mostrou de tão bonito na Copa do Mundo, né? A gente falou tanto do Messi, de tudo que o Messi representou e do que o Messi representa para o futebol mundial. No final do jogo, a Argentina vira de costas para a seleção da Espanha, tirando o Flaco Lopes. Todos os outros jogadores ficaram de costas para a premiação da Espanha. Enquanto a Espanha faz um passilho, né, um corredor, para aplaudir os vice-campeões do mundo, que é uma tradição no futebol espanhol. No futebol espanhol, sempre quando você vence o campeonato, na Inglaterra também, se você vence o campeonato antecipadamente, na rodada seguinte, o time que recebe o campeão antecipado se abre num corredor para aplaudir o campeão. É digno, é uma homenagem ao campeão. A Argentina fez exatamente o oposto, ainda criou uma confusão. Eu acho que vai ter punição para o Paredes, para quem se envolveu em briga, o Roberto Ayala, auxiliar técnico do Lionel Scaloni, e vão ser suspensos por 1, 2 jogos de eliminatórias. Só que a Argentina é país sede da próxima competição, né? Então, que diferença faz? O jogo de inauguração da Copa do Mundo de 2030 vai ter um jogo no Uruguai, um jogo na Argentina e um jogo no Paraguai. Então não tem diferença ela jogar eliminatória ou não jogar eliminatória, ficar fora de um jogo de Copa América, até porque o Paredes já é um jogador veterano, culpado, sempre suspeito, e vai ser punido com punição para inglês ver.
4: Muito feio. E o Brasileirão PVC?
3: Hoje tem Atlético e Bahia, volta o Brasileirão, e hoje tem jogo do Santos na Copa Sul-Americana sem Neymar. A gente precisa falar de notícia, né? Santos sem Neymar, Neymar não joga, é quase a antinotícia. O Santos joga em Valência, na Venezuela, por causa do terremoto em Caracas. O jogo adversário é o UCV, Universidade Central da Venezuela, mas o jogo vai acontecer em Valência, no norte da Venezuela, por causa do terremoto em Caracas. E Atlético e Bahia, o Bahia já voltou a jogar na semana passada pelo Campeonato Brasileiro, era um jogo adiado da quarta rodada contra a Chapecoense. Hoje acontece o jogo da 19ª rodada, a última do primeiro turno, Atlético e Bahia. O Bahia brigando fortemente para tentar voltar a Libertadores no ano que vem.
2: Muito obrigado e seja muito bem-vindo, meu amigo Paulo Vinícius.
3: Muito
2: Coelho.
3: Obrigado.
2: Até muito mais. Obrigado. Aproveite o lar doce lar agora.
4: Até amanhã, PVC.
3: Valeu. Até mais. Tchau.
4: 9 horas.
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0: Terça-feira, 21 de julho de 2026. Planilhas e áudios obtidos pelo Ministério Público revelam relações entre operadores financeiros investigados em virtude de ligação com o PCC e oficiais de alta patente da Polícia Militar. Segundo o portal G1, os documentos registram contatos próximos e até repasses em dinheiro. Os policiais citados não são alvos da operação realizada hoje contra suspeitos de prestar serviços para a facção criminosa, nem foram denunciados ou formalmente acusados. Segundo a investigação, dois empresários usavam acesso a comandantes e diretores da PM para buscar proteção e apoio estratégico. O eleitorado indígena e quilombola cresceu em relação às últimas eleições com um avanço puxado pelo preenchimento de informações autodeclaradas na Justiça Eleitoral. No caso do público indígena, o número de eleitores subiu 84% no período comparado e chegou a 287 mil. Entre os quilombolas, o contingente avançou 97% e atingiu 188 mil. O ditador da Nicarágua, Daniel Ortega, reapareceu em público após 2 meses de ausência e decretou o fim das eleições no país. Em discurso no aniversário da Revolução Sandinista, ele afirmou que não haverá pleito para impedir que a oposição, hoje banida e no exílio, chegue ao poder. O anúncio cancela na prática a eleição presidencial prevista para 2027 e consolida a transição da Nicarágua para um regime de partido único. Ortega disse que vai aprovar novas leis na Assembleia Nacional para erguer um bloqueio definitivo contra adversários políticos a quem acusa de traição e de servirem aos interesses dos Estados Unidos. No horário de Brasília, 9:02.
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2: Bom dia, 9 horas mais 5 minutos, começando aqui na CBN Joinville, mais uma edição do Notícia na Manhã, nesta terça-feira, de tempo bom, sol entre nuvens aqui no Morro do Mirante, temperatura de 22 graus, o oferecimento de Lojas MM, a parcela mais barata do Brasil, e Costão do Santinho, natureza, experiências e memórias para sempre. A produção é da Giovana Franco e na direção técnica, a volta de Israel Antunes. Israel, seja bem-vindo. Já já o Israel dá o seu bom dia e vem com o trânsito, mas antes, vamos às manchetes desta terça-feira, começando pelo destaque do João Gabriel.
3: Festival de Dança de Joinville chega ao segundo dia e dá início às noites competitivas. Os detalhes a gente traz daqui a pouco no Notícia na Manhã.
2: Tem Lisandro Oliveira.
4: Santa Catarina alcança 5 milhões e 700 mil eleitores aptos para as eleições de 2026.
2: Giovana Franco.
5: Governo de Santa Catarina homologa licitação para duplicar SC-416 entre Garuva e Itapuá.
2: Tem Poliana Rodrigues.
6: Ministério Público de Santa Catarina cobra reformulação nas matrículas de creches em Joinville. Daqui a pouco eu trago todos os detalhes.
2: Prefeitos das 10 maiores cidades de Santa Catarina têm apoios definidos na corrida ao governo do estado. Principal título do NSC Total nesta terça-feira. Tem também, Brasil chega a 158 milhões e 700 mil eleitores. Santa Catarina é o 10º maior colégio eleitoral do país. Nas próximas 2 horas, Defesa Civil pede atenção aos moradores de 10 cidades de Santa Catarina por risco de temporais. É o nosso veranico, né? Essa temperatura mais elevada vai mudar. E a partir de amanhã, poderemos ter aí uma variação de cerca de 10 graus. A gente sai da proximidade dos 30 para viver perto da proximidade dos 20 graus com essa mudança no tempo nas próximas horas. O efeito em Joinville, possivelmente amanhã. Mas esse assunto para Douglas Márcio daqui a pouquinho aqui no Notícia na Manhã. Agora vamos com os destaques do esporte, chamando Raulino Dalcin.
7: Joinville confirma nome do novo gerente de futebol e intensifica a busca do novo treinador. Brasileirão segue hoje com o Atlético Mineiro e Bahia. Amanhã, a Chape recebe o Flamengo. Na Série B, Criciúma defende a liderança e Avaí tenta sair do sufoco.
2: Muito bem, os destaques do esporte que a gente amplia daqui a pouquinho dentro do Notícia na Manhã. Agora, Israel Antunes está com a gente de volta das férias, pilhas recarregadas, trazendo as informações do trânsito nesta terça-feira. Bom dia, Israel. Seja bem-vindo.
8: Bom dia, Kleber. Bom dia a todo mundo que está nos acompanhando. Muito obrigado. Kleber, é bom estar de volta aqui na programação da CBN Joinville para falar, né, das informações da nossa cidade, ajudar aqui também na produção. E até vou aproveitar, Kleber, para falar de trânsito. Até agora há pouco eu estava aqui na programação do nosso jornal da CBN, citando as rodovias da região. Coloquei na imagem ali, é possível enxergar a rodovia BR-101, bem no pórtico da cidade, na entrada de Joinville, uma das principais entradas aqui da nossa cidade, no pórtico, ali próximo a Expoville. A rodovia BR-101, para quem está nos acompanhando também em live, é possível observar que ambos sentidos estão tranquilos para o motorista. Então, para quem está indo em direção ao Paraná ou em direção à capital do estado, pode ir tranquilo que a rodovia BR-101 está com o fluxo normalizado nesse momento. Então, é uma boa notícia para o motorista. Diferente, Kleber, da outra rodovia federal da nossa região, tratando aqui da BR-280, que nós tivemos hoje pela manhã um acidente na rodovia BR-280 envolvendo carro e moto. Algumas informações ainda que não foram confirmadas pelo atendimento do Corpo de Bombeiros, que trata-se, né, de um acidente grave entre carro e moto. Recebia no WhatsApp algumas imagens, fotos, né, de um trânsito bastante lento na rodovia BR-280 ali na região de Araquari, e o trânsito está lento ainda para quem está em deslocamento naquela região. Já no perímetro urbano aqui da cidade, nós tivemos hoje pela manhã uma ocorrência entre dois motociclistas na região da Rua Dona Francisca, e essa foi a única ocorrência registrada no trânsito aqui em Joinville nesta manhã de terça-feira. De tempo bom, tempo seco, E eu acho, Kleber, que essa dinâmica no trânsito, um pouquinho mais tranquilo, trata-se também de uma melhora por conta das férias escolares, né, Kleber? Acho que isso, de alguma forma, também ajuda, né, o deslocamento do motorista, né? Então, eu não sei se para você ver aqui da região sul, aqui para o centro, aqui, observou que está bem mais tranquilo, né?
2: Perceptível, bem tranquilo.
8: Então, é isso, Kleber. A gente vai seguir por aqui. Quem está circulando pela cidade pode participar no 99972-3493 ou pode participar também na nossa live lá no YouTube da CBN Joinville. Kleber.
2: Valeu, Israel Antunes com a gente. Você participa com a gente também, fazendo notícia na manhã, mandando sua opinião, seu recado e a sua informação pelo WhatsApp da CBN. Vamos agora com a previsão do tempo. Outro que está voltando de férias, Douglas Márcio.
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10: Amigos joinvilenses, o meu bom dia para vocês, é bom estar de volta e eu estou por aqui com os alertas e avisos da previsão. E eu já volto contando o seguinte, atenção, hein? Tem mudança prevista entre hoje e amanhã. Para vocês a mudança até acontece mais amanhã mesmo, tá? Mas eu vou antecipar tudo o que vai rolar então nessa terça e também quarta. Primeira informação, hoje Joinville com calorzinho de novo. Assim, ó, 28 a 30 graus, dependendo do ponto aí do norte do estado. No Planalto Norte, um pouquinho menos, mas as temperaturas vão entrar em elevação nas próximas horas. E sim, faz calor. Mas, aí vem o primeiro recado. É o fim do veranico, hein? Amanhã, a máxima já cai para 22, 23. Voltamos amanhã, quarta, então, a ter uma tarde mais amena, mais fresquinha, tá bom? Para hoje, o tempo permanece seco em Joinville e cidades vizinhas. O que a gente vai perceber é um aumento mais significativo de nebulosidade a partir da tarde em direção à noite. Condição de chuva até existe, mas ela é menor. Já em áreas próximas do Rio Grande do Sul, áreas catarinenses, aí sim já tem previsão de temporais hoje por causa da aproximação de uma frente fria. Então eu reforço para vocês, essa condição de chuva é bastante pequena. Agora, para amanhã, essa frente fria que se aproxima do nosso estado hoje, amanhã ela avança. Então eu já quero dizer aqui para vocês que a quarta vai ser o pior dia da semana em relação à instabilidade. Céu bastante encoberto o dia todo, condição de chuva a qualquer hora e essa chuva pode ser pontualmente intensa. A probabilidade disso acontecer é maior em áreas do oeste, mas eu sempre falo sobre isso. Não há divisórias nem muros no céu. Então, alguma chuva mais forte também pode acontecer de maneira pontual aí em Joinville e arredores, tá? Temporais isolados também não estão descartados, com granizo, rajadas de vento acima dos 60 km por hora, raios e trovoadas. Então, é uma quarta-feira para os joinvilenses prestar atenção na previsão do tempo e também se organizar, então, para um meio de semana chuvoso. Reforçando aqui, amanhã máxima de 22 graus, não passa muito disso. Então a tendência é que a gente siga com essa temperatura mais fresquinha, tanto na quinta quanto na sexta, mas aí a segunda parte da semana já com menos chuva, a quarta mesmo sendo o pior dia da semana, tá bom? Tava com saudade. Eram esses avisos, espero ter ajudado, partiu o café e até amanhã.
2: Até amanhã e possivelmente com outro cenário, conforme o próprio Douglas Márcio falou pra gente aqui na previsão do tempo. Nesse momento, 22 graus, a variação aqui em Joinville vai dos 18 aos 29 graus. E agora a gente vai pro nosso Estúdio Cristal, lá no Centro Eventos Carl Hansen, para chamar o João Gabriel e trazer as primeiras informações desta terça-feira. João Gabriel que colocou de manchete, né? Hoje começa a mostra competitiva do Festival de Dança de Joinville, que ontem teve um grande espetáculo, né? A peça do Don Quixote, encenada pela a coreografia, né, de Don Quixote, encenada pela Companhia Jovem Basileu de Goiás. Foi uma grande noite, né? E o que que o festival reserva a partir de hoje nessa mostra competitiva e quais os demais destaques desta terça-feira, João Gabriel? Bom dia, seja bem-vindo à live do Notícia na Manhã.
11: Tudo bem, Kleber? Bom dia a você e a todos que nos acompanham aqui no Notícia na Manhã dessa terça-feira. Como você disse, falamos diretamente dos estúdios de vidro aqui da NSC, da CBN, com cobertura completa do Notícia na Manhã, conversas cruzadas, CBN Total e também o Jornal do Almoço sendo realizado por aqui para trazer tudo aos nossos ouvintes, né, sobre essa 43ª edição do Festival de Dança aqui de Joinville. Agora, Kleber, 9 horas 15 minutos, a movimentação por aqui ainda está bem tranquila, tanto no Centro Eventos Kalhansen, né? As equipes usam o espaço aqui embaixo para fazer a preparação, para passar os últimos ensaios, quanto aqui na movimentação da praça de alimentação, quanto na Feira da Sapatilha, movimentação no momento ainda bem tranquila aqui nos arredores do Festival de Dança, mas como a gente acompanhou ontem, né, ao longo do dia, essa movimentação vai se intensificando, né, com o passar das horas. Então, quem ainda não conhece o Festival de Dança, quer conhecer, só de passar por aqui, você já sente esse clima, já consegue ver os ensaios, né, todo mundo nas últimas preparações, antes de realizar as apresentações nos palcos abertos, né, seja na Feira da Sapatilha, seja no palco que a gente tem aqui ao lado da Praça de Alimentação. Então, movimentação por aqui vai se acentuando ao longo do dia. E como eu destaquei na manchete, hoje começam as mostras competitivas, um dos momentos mais esperados do festival, né, que acontece aqui no Centro Eventos Kalhansen, no palcão do Centro Eventos Kalhansen. E ontem você destacou, conversamos com a Simone Malta, a noite de abertura apresentando um dos grandes clássicos do balé, que é o Don Quixote. E Centro Eventos 100% lotado, né? Os ingressos se esgotaram há 30 dias praticamente antes da apresentação. Então realmente um espetáculo tomando conta dessa noite de abertura, dando início à 43ª edição do Festival de Dança aqui de Joinville. Hoje na mostra competitiva, Kleber, que inicia na noite de hoje, temos coreografias de jazz e balé clássico de repertório. As apresentações, né, acontecem aqui no Centro Eventos Kalhansen a partir das 7 horas da noite. Então sobem ao palco dançarinos de jazz, competindo nas categorias de solo masculino sênior e conjunto júnior. E no balé clássico de repertório, as categorias são de Grand Pas de Deux sênior e variação masculina júnior. As competições também começam hoje aqui na Feira da Sapatilha, né, um palco aberto da Feira da Sapatilha. Então sobem ao palco, né, danças urbanas, e também na Praça Nereu Ramos temos sapateado, acontecendo das 2h30 da tarde até as 4 horas da tarde. Os eventos começando então aqui às 2h30 na Feira da Sapatilha, né, um palco aberto, um dos principais palcos abertos aqui de Joinville e São Francisco do Sul, e também na Praça Nereu Ramos a partir das 4 horas da tarde. Hoje também, Kleber, para a gente passar um pouco da programação, né, nessa primeira entrada ao vivo aqui no Notícia na Manhã, começam os espetáculos ali no Teatro Juarez Machado, né? Para quem não conhece por aqui, tu vai ter acesso ao Centro Eventos Kalhansen, descer as escadas, já tem acesso ao Teatro Juarez Machado por aqui. A gente tem o espetáculo Oh My Electric Eye, uma dança de ficção científica que abre, né, da
2: início. Deu uma oscilada no sinal do João Gabriel, vamos ver se a gente consegue restabelecer o contato com o Centro Eventos para ter a complementação da agenda, né, segundo dia, primeira noite competitiva do Festival de Dança. João Gabriel, estamos em condições já, não? Não, ainda não. Deu uma travada no João Gabriel. Bom, vamos seguir então com o Notícia na Manhã. Já a gente completa com o João Gabriel lá direto do Centro Eventos. Vamos chamar a Poliana Rodrigues. Vamos chamar a Poliana Rodrigues. Ministério Público de Santa Catarina cobra reformulação nas matrículas de creches aqui de Joinville. Poliana, bom dia.
6: O Ministério Público de Santa Catarina emitiu uma recomendação formal para que a Prefeitura de Joinville reestruture integralmente o sistema de matrículas da educação infantil. Isso ocorre após um levantamento identificar contradição de mais de 5.500 crianças na fila de espera, enquanto 1.600 vagas permanecem desocupadas. A medida extrajudicial, expedida pela 12ª Promotoria de Justiça, apontou falhas graves na distribuição das vagas na rede municipal e credenciada. A promotora Graziele dos Prazeres Cunha destacou que o acesso à creche é um direito fundamental imediato e exigiu a revisão de editais, critérios territoriais mais objetivos e transparência nas listas de espera em tempo real. Em resposta ao órgão fiscalizador, o município confirmou o acolhimento da recomendação e anunciou o lançamento de um novo modelo de gestão para o ano letivo de 2027. A nova plataforma digital incluirá o aplicativo para cadastro, geolocalização de unidades disponíveis, atualização automática de dados e o fim das filas individuais por unidade, mostrando aos pais apenas os centros de educação infantil que possuem vagas abertas na região. No campo da infraestrutura física, a Prefeitura solicitou a prorrogação do termo de ajustamento de conduta para a entrega de 15 novos CIs. Das obras previstas, 4 foram concluídas, 2 seguem no prazo e 9 enfrentam atrasos por descumprimento de prazos e falhas técnicas das empreiteiras contratadas. O caso mais crítico, apurado pelo Ministério Público, ocorre nas obras do CEI do bairro Morro do Meio, que sofreu abandono de canteiro por parte da construtora responsável. A empresa foi punida com multa de R$ 636 mil e impedida de licitar com o município, enquanto a Secretaria de Educação projeta concluir os prédios remanescentes até julho de 2027. A gente segue acompanhando, viu, Kleber? É com você aí no estúdio.
2: Obrigado, Poliana Rodrigues. O João Gabriel está em condições novamente. Ô, João, a gente teve uma interrupção aí, né? Ficamos bloqueados por causa da internet. Conclua, por gentileza, a agenda desta terça-feira.
11: É isso, Kleber. Para a gente finalizar, então, só reforçando as apresentações, começando também aqui no Teatro Juarez Machado. Os ingressos para hoje disponível no festivaldedanca.eticketcenter.com.br. Apresentação começando às 5 horas da tarde por aqui. Uma agenda completa, então, agora para a gente finalizar dos espetáculos e apresentações que acontecem tanto no palcão quanto no palco da Sapatilha, né? Ali na Feira da Sapatilha, quanto nos palcos abertos aqui em Joinville e São Francisco do Sul. Aqui na Feira da Sapatilha, aberta a partir das 10 horas da manhã até as 9 horas da noite. O palco externo aqui da Feira da Sapatilha, das 11 horas da manhã até as 7 horas da noite. O palco no Shopping Miller, com apresentação a partir das 11 horas da manhã, seguindo até as 8 horas da noite. No Shopping Cidade das Flores, começando ao meio-dia, seguindo até as 8 horas da noite. No Garten Shopping, mesma programação do Shopping Miller, né, às 11 horas da manhã até as 8 horas da noite. Na Praça Nereu Ramos, as apresentações começam a partir das 10h30 da manhã, então daqui a pouco já temos apresentações lá na Praça Nereu Ramos, um dos palcos abertos aqui de Joinville, e segue até as 7 horas da noite. E no Saltare Centro de Dança, né, o Jardim da Dança, meio-dia também até a 1h30 da tarde, então uma programação bem diversificada para quem quer curtir essa terça-feira aqui da 43ª edição do Festival de Dança de Joinville. Kleber.
2: Combinado. João Gabriel com a gente. João, que daqui a pouquinho volta com mais atrações, com entrevistas ao vivo direto do Centro Eventos, do estúdio da CBN, falando do Festival de Dança nesta terça-feira. Lisandro Oliveira está com a gente para destacar que Santa Catarina alcança 5 milhões e 700 mil eleitores aptos para a eleição deste ano. Bom dia, Lisandra.
4: Santa Catarina atingiu a marca de 5 milhões 725 mil 753 eleitores aptos a votar no pleito geral deste ano, registrando um crescimento de 4,3% no contingente de votantes em relação a 2022. De acordo com os dados oficiais do Tribunal Superior Eleitoral, compilados pelo portal NSC, o Estado adicionou cerca de 236 mil novas pessoas ao cadastro de urnas, representando 3,6% de todo o eleitorado do país, que hoje soma 158 milhões de cidadãos. Mesmo crescendo acima da média nacional, o território catarinense se consolida como o terceiro maior colégio eleitoral da região sul. O Paraná lidera o ranking com 8 milhões e 600 mil eleitores, seguido pelo Rio Grande do Sul, com 8 milhões e 500 mil cadastrados. O boletim estatístico do TSE revela ainda que a presença feminina é maioria consolidada nas urnas, somando 52,84% das pessoas aptas no país. Em âmbito nacional, a base de dados de autodeclaração étnico-racial registrou salto histórico. Os eleitores que se declararam pardos pularam para 16 milhões e 900 mil. Os pretos subiram para 3 milhões e meio. Os brancos somam 11 milhões e 600 mil, enquanto os indígenas chegam a 287 mil inscritos. O primeiro turno das eleições ocorre no dia 4 de outubro, das 8 da manhã até as 5 da tarde, no horário de Brasília. No momento da votação na urna eletrônica, os eleitores precisarão digitar 6 escolhas, obedecendo a ordem de deputado federal, deputado estadual, a primeira vaga de senador, a segunda vaga de senador, governador e presidente da República. Lisandro Oliveira, para o Notícia na Manhã.
2: Muito obrigado, Lisandro Oliveira. E a gente olha pela capa do NSC Total, né? Que a gente mergulhou no mundo das eleições. E não era diferente. Não era para ser diferente. Saímos da Copa do Mundo e agora o que interessa é a definição das eleições que acontecem no primeiro turno em outubro. A gente tem aqui, ó. Brasil chega a 158 milhões e 700 mil eleitores. Santa Catarina é o 10º maior colégio eleitoral. Laís Schaude é confirmada como candidata a governadora de Santa Catarina pela Unidade Popular nas eleições de 2026. E, de fato, Anderson Silva chega para comentar, né? Esse momento, de fato, entramos, né, na corrida eleitoral numa semana que já tem convenções. E o que mais, Anderson? Bom dia, muito obrigado por nos atender aqui no Notícia na Manhã.
12: Oi, Cleber, bom dia a você, bom dia a todos os ouvintes da CBN Joinville. Essa é a semana que marca efetivamente o pé no acelerador. Só que é o seguinte, né, Cleber? Isso é para quem não vive nessa bolha, não acompanha a eleição. Quem acompanha a eleição já sabe que a eleição em Santa Catarina e até a eleição nacional já vem fervendo há muito tempo e já vem com um bastidor muito intenso há mais de ano e se intensificou aqui em Santa Catarina a partir de janeiro, então nós já estamos há 6 meses vendo muita coisa acontecer, tanto que acontece algo diferente nesse ano de 2026, que é o fato de que nós entramos nas convenções com as chapas praticamente definidas. Lá em 2022, só para você ter uma ideia, o governador Jorge Melo chegou nessa época do ano sem ter vice. Ele foi definir, quando ele era senador, pré-candidato a governador pelo PL, e ele definiu Marilisa Bem como vice dele, delegada de Joinville, na reta final, nos últimos dias, né? Como ele entendeu ali que não ia compor com ninguém, não fechou ali uma composição que ele tentou na reta final com progressistas, ele decidiu fazer uma chapa pura, uma chapa própria, só de PL, e anunciou Marilisa ali nos últimos dias. Então, algumas definições aconteceram, o MDB também naquela época definiu em convenção nos últimos dias que o escolhido ia ser o Dudeler para ser vice de Carlos Moisés, muita coisa acabou acontecendo nessa reta final. Agora, neste ano, aqui em Santa Catarina, o jogo já está desenhado. O que faltam são suplências, nós temos algumas suplências que precisam ser definidas, mas o restante, assim, o esqueleto está desenhado. Falta só preencher um pouquinho esses espaços, porque o restante já está praticamente desenhado. Por quê? Porque a eleição foi muito antecipada aqui em Santa Catarina, como a gente percebeu já lá em janeiro, quando o governador deu o passo de anunciar que Adriano Silva ia ser o vice, o jogo abriu e aí os outros nomes também foram desenhando. E aí, por conta disso, nós chegamos agora com as convenções começando ontem, a Laís confirmada ontem como a primeira candidata ao governo do estado, hoje Gelson Merizio, e assim a gente tem um calendário longo pela frente.
2: A definição do Jorginho acelerou essa corrida, mas a Copa do Mundo também tem alguma interferência nisso, Anderson?
12: Do ponto de vista popular, total, né? Obviamente que as pessoas vão filtrando assuntos, né? E nem é também de interesse dos marqueteiros, dos grupos que atuam na eleição, misturar assuntos, porque sabem que os assuntos não entram na cabeça das pessoas, né? É uma campanha extremamente curta, no que nós vamos ter pela frente, né? Ela começa no dia 16 de agosto, a campanha eleitoral, na TV ela começa no finalzinho do mês de agosto, na TV e rádio, então é uma campanha curtíssima, né? De tempo, onde alguns marqueteiros avaliam que cada vez mais as pessoas já vão cristalizando o voto antes, para conhecer as pessoas, mas a consolidação se dá na reta final durante a campanha, obviamente. Só que como os assuntos vão se misturando, as pessoas vão selecionando na cabeça, né? Então, foco Copa. Agora, passou Copa, é natural que o assunto seja eleição, porque é o próximo assunto, o assunto que envolve as pessoas, divide as pessoas, inclusive. Então, é um assunto que mobiliza. Então, agora sim, o foco está na eleição, justamente porque assuntos não se misturam e, nesse caso, o foco passa a ser o foco eleitoral.
2: Bom, Anderson, 8 candidatos é um número considerável?
12: Desculpa, cortou. Pode refazer a pergunta?
2: 8 candidatos ao governo é bastante ou está dentro da normalidade?
12: É um número que eu considero normal. Na eleição passada a gente teve 10 candidatos ao governo aqui em Santa Catarina e é um número normal. Normal dentro de um cenário que nós temos 3, 4, dá para dizer, candidaturas que são do PCO, do PSTU, da UP, do PRD, 5, e o Missão, nós temos 5 que são de partidos menores, né? Podem surpreender? Podem, né? O cenário político ele é variável, aqui em Santa Catarina é um exemplo disso. São 5 nomes, são 5 partidos que disputam praticamente de forma isolada, tirando o PRD, que já tem uma federação com solidariedade, os outros partidos vão sozinhos e são partidos menores, com menos estrutura, sem tempo de TV. O PRD tem um pouquinho de tempo de TV e o Solidariedade um pouquinho, então eles têm uma bancada, então por isso eles têm direito a participar de debates, inclusive, e tal, mas o restante dos partidos não tem isso. Então, você tem 5 que são de estruturas menores e 3. Na eleição passada, nós tínhamos 10, mas nós tínhamos mais candidaturas com mais estrutura, com mais tempo de TV, com fundo e tudo mais. Então, o cenário era um pouco mais apertado. Agora, esse cenário ele é menor em número e também menor em tamanho de partidos.
2: Anderson, para completar, você fica aguardando, eu não sei se já tem, né, os suplentes dos candidatos a senador, né, do Lunelli e do Amin, e você tem uma novidade que diz respeito a Joinville também nesse assunto?
12: É, as suplências são as que faltam, como eu disse antes, né? A gente tem os candidatos ao governo e ao Senado já todos definidos, as lideranças de chapa, as cabeças de chapa, né, e os vices praticamente todos também. O que faltam são os nomes de suplência. E aí, falando dessas três principais chapas, de Merizio, Jorginho e João, Gelson Merizio já definiu seus 4 suplentes, são 4 mulheres que ocupam as suplências, 2 mulheres ao lado de Décio Lima e 2 mulheres ao lado de Afro Beaupré. São nomes também de peso no ambiente da esquerda, em Santa Catarina, que foram escolhidos justamente para fazer essa composição, levando em consideração o fato de que são nomes fortes e que podem auxiliar, né, em Santa Catarina, nessa disputa pelo voto. Então, Décio Lima, por exemplo, tem a Elaine Huber, que é o nome do PDT, se filiou recentemente ao PDT, é esposa do ex-senador Dário Berger, então ela entra com tudo na política, é um nome que carrega, né, toda essa força do PDT também com ela. Então é um dos nomes que está aí. Houve até uma pressão aí nos últimos dias por uma alteração desse cenário e tudo mais, mas isso acabou não acontecendo. E aí nós temos na chapa de João Rodrigues também definições acontecendo. O que está definido é o seguinte, foi definido ontem: o MDB vai ficar com 2 vagas nas suplências e a federação com 2. O nome mais forte para ser suplente, por exemplo, do senador Espiridião Amin, o primeiro nome, é o do Rogério Peninha Mendonça, deputado, ex-deputado federal Peninha. É um nome muito ligado ao bolsonarismo, é um nome que na última eleição decidiu não disputar a reeleição e lançou o Rafael Pezente, que era assessor dele, que se elegeu. Rafael Pezente é pré-candidato à reeleição a deputado federal. E nós temos, neste cenário como um todo, o Peninha como favorito para ser o primeiro suplente de Espiridião Amin. Então eles vão cruzar sangue. O Antídio Lunelli vai ter um primeiro suplente da Federação União Progressistas, provavelmente do Progressistas, e um segundo suplente provavelmente do MDB, que deve ser uma mulher. Espiridião Amin vai ter um primeiro suplente do MDB e um segundo da Federação União Progressistas, que também provavelmente é uma mulher. Então essa é a composição. Na chapa do governador Jorge Melo, nós temos essa novidade para Joinville. O favorito para ser o primeiro suplente de Carol Detone é o empresário Ney Silva, pai de Adriano Silva, ex-prefeito de Joinville. Há uma conversa nos bastidores já há muito tempo disso, foi, voltou e tal. Ele era um nome forte para ser suplente. Até o governador anunciar Adriano, o filho dele, no caso, filho de Ney, como vice, mas aí isso esfriou um pouquinho e agora voltou de novo essa conversa. E aí eu conversei com algumas pessoas do entorno do governador sobre o seguinte cenário, né, Kleber, que é o seguinte: em 2030, o Adriano, com o Jorginho reeleito, caso isso aconteça, Adriano naturalmente é um pré-candidato à sucessão de um eventual governo reeleito de Jorginho Melo. E aí, Carol Detone, também eleita, eventualmente eleita senadora, também pode brigar por um espaço para disputar a eleição de 2030. Pessoas no entorno do governador disseram o seguinte: olha, a sucessão do governador, se ele se reeleger, é de Adriano Silva. Carol não entra nessa conta. Carol vai ficar no Senado 8 anos. Se ela for eleita senadora por Santa Catarina, ela fica 8 anos no Senado em Brasília e não vai disputar o governo do Estado. Então, o nome hoje para suceder um eventual governo de Jorginho Melo, caso ele se reeleja, é Adriano Silva e não Carol Detone. Por que isso é importante nesse cenário? Porque se Ney for o primeiro suplente e uma Carol Detone disputando a eleição, ganhando eventualmente a eleição, quem assume o Senado é Ney Silva, e ele seria o primeiro suplente. Então, tem todas essas composições que são importantes, porque elas são suposições, são hipóteses, mas as coisas podem mudar. O cenário político ele é muito cíclico, então tudo pode acontecer, como a gente já sabe. Então, eventualmente, poderia acontecer de Ney Silva assumir o Senado. E aí seria mais um espaço da família Silva aí nesse cenário político. Então, as conversas estão acontecendo, o governador viaja nessa semana, até se não me engano ele está viajando hoje para Brasília, vai se reunir com Valdemar Costa Neto, Flávio Bolsonaro, para definir lá questões de fundo, conversas finais e tudo mais. existe uma definição de vice de Flávio Bolsonaro também que precisa ser feita no cenário nacional. E aí o governador voltando, nesses próximos dias, a partir do final de semana, as suplências devem ser definidas. As duas cadeiras ao lado de Carlos Bolsonaro e as duas cadeiras ao lado de Carol Dettori. Então, algumas coisas importantes que ainda precisam ser definidas, mas que fazem parte desse cenário como um todo aqui em Santa Catarina.
2: Tá certo. Anderson, muito obrigado mais uma vez.
12: Valeu, ótimo dia a todos.
2: Valeu. Anderson Silva com a gente, dando aí um panorama da corrida eleitoral, né? Agora mais acelerada com o início das convenções para oficializar as chapas. 9h35, passamos bastante do nosso horário, mas vamos recuperar intervalo e também o repórter CBN. A gente já volta em nome do Costão do Santinho, natureza, experiências e memórias para sempre e Lojas MM, a parcela mais barata do Brasil.
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0: Terça-feira, 21 de julho de 2026. Cinco pessoas foram presas até o momento em uma operação da Polícia Civil do Rio de Janeiro contra uma quadrilha especializada em roubo e distribuição de remédios de alto valor, como medicamentos usados no tratamento de câncer. Segundo as investigações, o grupo movimentou mais de 30 milhões de reais em um ano. A quadrilha utilizava 25 empresas de fachada para recolocar o material roubado no mercado, incluindo o fornecimento de remédios para instituições públicas por meio de licitações. A ação é realizada em quatro estados. O Ministério do Trabalho e Emprego formaliza hoje um acordo que regulamenta o funcionamento do comércio em feriados. O entendimento foi celebrado entre representantes de trabalhadores e empregadores. E o documento será assinado um mês após entrar em vigor a regra que condiciona a abertura de parte dos estabelecimentos à existência de uma convenção coletiva. Também terão de ser observadas as normas municipais que tratam do tema. Os rebeldes hutis baseados no Iêmen e financiados pelo Irã decretaram um embargo marítimo no estreito de Bab al-Mandeb, principal porta de entrada para o Mar Vermelho. A medida tem o objetivo de atingir a Arábia Saudita, que passou a utilizar a rota para escoar a produção após o bloqueio do Estreito de Hormuz. O novo bloqueio ameaça desestabilizar ainda mais o comércio mundial. Além do transporte de petróleo, o estreito é a principal rota marítima de cargas entre Ásia e Europa e afeta o envio de veículos eletrônicos e insumos industriais.
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0: E essa manhã de. Deixa eu me colocar na tela aqui, ó, para quem tá na live, né? Até para colocar aqui, ó. Tô na tela agora, tá, gente? Tô na tela também. Para falar hoje de Campeonato Brasileiro, de Copa Sul-Americana. Isso mesmo. Campeonato Brasileiro e Copa Sul-Americana. O Brasileirão até voltou semana passada, voltou já na quinta-feira, com alguns jogos que foram adiantados pela CBF devido ao calendário um pouco mais curto para algumas equipes que estão disputando competições, continentais. Copa Sul-Americana, por exemplo, então alguns jogos foram adiantados para quinta e outros na sexta-feira. E hoje, terça-feira, nós temos uma partida do Campeonato Brasileiro, que é o jogo entre Bahia e Atlético Mineiro. Bahia e Atlético Mineiro é um jogo que acontecerá, portanto, hoje em Minas Gerais, 19h30. Pela Copa Sul-Americana, nós temos jogos hoje também. São duas partidas, Nacional e Tigre da Argentina, às 19h, Nacional do Uruguai. E nós temos também Universidade Central da Venezuela e Santos, às 21h30, jogando lá na Venezuela. Esses dois jogos aqui são válidos pela Copa Sul-Americana, são os playoffs da Copa Sul-Americana, que reúnem equipes que ficaram na segunda posição das suas chaves na Copa Sul-Americana, com os clubes que ficaram na terceira posição na Copa Libertadores, na fase de grupos da Copa Libertadores. Foi realizado ali um chaveamento. As equipes se enfrentam e depois vão para as oitavas de final da Copa Sul-Americana. O Santos, portanto, joga fora de casa o primeiro jogo hoje, 21h30, contra a Universidade Central da Venezuela. E o jogo da volta está marcado para a próxima semana, na Vila Belmiro. Então, essa é a agenda dos clubes brasileiros, né, que estão envolvidos em campeonato da Copa Sul-Americana, que acontece nesse meio de semana e também na semana que vem. O Grêmio e o Vasco também entram em campo nos próximos dias, né? São jogos dos clubes brasileiros na Copa Sul-Americana. No Brasileirão da Série A, nós temos a sequência da rodada amanhã, 19h30, no Couto Pereira. O Coxa recebe o Palmeiras. Às 21h30 tem três jogos. A Chapecoense, na Arena Condá, recebe o Flamengo. O Inter, no Beira-Rio, joga contra o Cruzeiro. E o São Paulo, no Morumbis, enfrenta a equipe do Atlético Paranaense. Na Copa Sul-Americana, amanhã, são três jogos e tem dois times brasileiros em campo. O Vasco, 19h, joga contra o Independiente de Medellín da Colômbia, no Atanásio Girardot. E o Bragantino, fora de casa, contra o Sporting Cristal, joga às 21h30. Na quinta-feira, tem um outro time brasileiro em campo, que é o time do Grêmio, que joga fora de casa contra o Bolívar da Bolívia, lá em La Paz. Então, lá no Hernando Siles, são os jogos, portanto, da Copa Sul-Americana. Lembrando, gente, que nós estamos falando aqui também de Campeonato Brasileiro da Série B. Hoje nós temos o Avaí jogando em casa contra o América Mineiro, às 19h30. Jogo esse que volta o Avaí, né, na briga contra o rebaixamento. O Avaí precisa vencer para escapar do rebaixamento, para sair dessa zona desconfortável. E o Criciúma joga fora de casa contra o Novo Horizontino também, às 19h30. São as informações do esporte, que daqui a pouco vamos falar também de JEC aqui na programação da CBN Joinville. Você não perde nada. Agora são 9h45.
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4: Estamos de volta, são 9 horas mais 46 minutos. 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Companhia Águas de Joinville informa que temos trabalho, temos obra no bairro América, um reposicionamento de cavalete na rede de água na rua Blumenau, próximo ao número 1030. O cavalete é uma estrutura que faz a conexão da rede de abastecimento ao medidor de água do imóvel. Hoje, até às 16h30, teremos essa ativação lá no bairro América, na Blumenau 1030. Haverá interdição parcial da via e o abastecimento pode ser impactado em parte do bairro. Vamos com o Raulino Dalcin para completar, né, esse giro de informações a respeito de eleição, porque tem atualização do e-título que pode liberar justificativa eleitoral por GPS. Conta pra gente, Raulino.
5: O Tribunal Superior Eleitoral lançou a versão atualizada do aplicativo e-título, incorporando ferramentas digitais que permitem aos eleitores resolver pendências cadastrais de forma imediata e sem a necessidade de deslocamento presencial até os cartórios. A principal novidade tecnológica para o pleito de outubro é a justificativa de ausência por geolocalização. Quem estiver fora do seu domicílio eleitoral no dia da votação poderá confirmar a ausência diretamente pelo smartphone, já que o aplicativo faz o cruzamento automático dos dados do usuário com a localização em tempo real do GPS. A atualização também solucionou o antigo gargalo na quitação de multas por faltas anteriores. A plataforma foi integrada ao sistema Pague Tesouro, liberando o pagamento instantâneo via Pix ou cartão de crédito e garantindo a baixa do débito no sistema e a emissão da certidão de quitação no mesmo instante. O novo aplicativo elimina a necessidade de reinstalação para atualizar dados. Alterações cadastrais recentes, como a inclusão de biometria ou mudança no estado civil, são sincronizadas automaticamente na tela inicial, assim que aprovadas pela Justiça Eleitoral. A ferramenta também centraliza serviços como emissão de certidão de filiação partidária para biométricos, acompanhamento de requerimentos, leitura de QR codes e dispensa de mesários. A orientação da Justiça Eleitoral é realizar o download gratuito e a conferência dos dados com antecedência para evitar congestionamentos nos servidores durante os finais de semana de votação. Kleber, eu volto contigo no estúdio.
4: Obrigado, Raulino Dalcin. Muita gente que não conseguiu fazer a transferência do título vai ter que recorrer ao e-título, né? E é bom já fazer a atualização para não chegar na hora e ficar naquele impasse, né? Então deixa tudo já prontinho para fazer a sua justificativa eleitoral. Bom, vamos à redação do AN para falar com a Fernanda Silva, porque o Ministério Público está acionando o vereador aqui de Joinville. O que é que aconteceu com o Matheus Batista? Fernanda, bom dia.
6: Bom dia, pessoal. Então, Kleber, o vereador Matheus Batista, do União Brasil, e um pré-candidato a deputado federal, chamado Felipe Barcelos do Missão, poderão ter que pagar R$50 mil cada um por conta de uma publicação de um vídeo que, segundo o Ministério Público Federal, discrimina a população do Morro do Mocotó, em Florianópolis. Inclusive, há algum tempo atrás, se eu não me engano, em janeiro desse ano, isso mesmo, em janeiro desse ano, o MPF abriu um inquérito civil para apurar a publicação de um vídeo e o Matheus e o Felipe assinaram um termo de ajustamento de conduta em que eles se comprometiam a retirar o vídeo do ar e também a fazer uma nota de falando, né, sobre o erro de ter feito esse vídeo com discriminação e tudo mais. Só que eles não cumpriram o que eles tinham assinado no termo e agora isso foi parar na justiça e então o MPF pede a retirada do vídeo e também o pagamento de R$50 mil de cada um, porque eles chamam essa comunidade do Rio de Florianópolis como lixo e também grande favelão, segundo o Ministério Federal ali. Então, a gente teve esse caso, ainda vai ser decidido pela Justiça Federal, se eles vão realmente ter que pagar e também retirar o vídeo do ar, mas, por enquanto, a gente tem aí essa decisão, esse pedido do Ministério Público Federal para retirada do vídeo e também pagamento de multa. Kleber.
4: Bom, E, Fernanda, outro destaque, né, também do Ministério Público, né, tem condenação de homem que praticou violência psicológica e ainda incendiou a residência em Porto União.
6: Isso aconteceu em março desse ano. Na época, a gente também cobriu essa situação em que a casa de uma mulher foi incendiada pelo ex-companheiro porque ele não aceitava o fim do relacionamento. Ele espalhou combustível pela casa da vítima, né, dessa mulher, em 20 de março desse ano. Uma pessoa chegou a testemunhar a ação dele, que ele colocou esse combustível em volta da casa e iniciou o fogo. Segundo o Ministério Público, a vítima perdeu tudo na casa, porque o imóvel ficou destruído, além, né, do imóvel ter sido perdido pelo incêndio, os bens que estavam dentro do imóvel também foram perdidos, e a vítima relatou que passou a fazer uso de medicação para ansiedade e que permaneceu emocionalmente abalada depois desse acontecido. E agora esse homem foi condenado pelos crimes apontados pelo Ministério Público e recebeu pena de 5 anos de prisão em regime semiaberto. Além disso, ele deve pagar uma indenização de R$5.000 à vítima, né, pelos danos morais decorrentes da violência. E, segundo o Ministério Público, ele segue preso preventivamente depois do crime e teve negado o direito de recorrer em liberdade. Kleber.
4: Valeu, Fernanda Silva com a gente. Você confere lá no AN e no INSC Total também fotos do espetáculo Dom Quixote, o Unibalé e Orquestra na noite de abertura do Festival de Dança de Joinville. E matéria assinada por quem? Por quem? Por Fernanda Silva. Tem também: vereador poderá pagar R$50.000 após denúncia por discriminação de comunidade de Florianópolis. Matéria de quem? Da Fernanda Silva. E tem também a empresa que nasceu embaixo da Catedral de Joinville e hoje fatura mais de 1 bilhão com 80 lojas pelo sul do Brasil, matéria da Bárbara aqui no Notícia, no AN, no NSC Total, que a gente destaca no Notícia na Manhã. Caminho aberto para João Gabriel, para trazer mais destaques, mais detalhes do Festival de Dança, João. Cadê o João?
7: É de Joinville.
4: Agora sim,
7: movimentação pode... por aqui começa a se intensificar um pouco mais agora, mais próximo às 10 horas, por conta da Feira da Sapatilha, né, que está prestes a abrir. Então o movimento por aqui vai se intensificando aos próximos minutos, até o final do dia, com o fechamento, né, o encerramento dessa terça-feira aqui do Festival de Dança. A gente está recebendo aqui no estúdio de vidro da NSC, Kleber, a Estefânia de Moraes, coordenadora pedagógica do Instituto Festival de Dança de Joinville, para trazer mais detalhes do estímulo Mostra de Dança, né? Também que começa nessa terça-feira, nessa 43ª edição do festival. Estefânia, primeiramente, bom dia, muito obrigado por nos receber. Momento importante, né? Movimentação se intensificando por aqui. Explica um pouco como é que é o estímulo Mostra de Dança. É uma forma de incentivar produções independentes, é isso? Bom dia.
8: Bom dia, eu sou a Estefânia e a Estímulo é um projeto do Festival de Dança que a gente está em execução. Ela é um projeto que acontece uma vez por mês para grupos, companhias, escolas de Joinville e região. Então, eles preenchem um formulário, passam por um processo de seleção e são contemplados. Então, ele começou em outubro de 2025. E aí, as melhores edições até então, o último que a gente teve foi em junho, e que cabiam no formato que a gente queria, a gente trouxe novamente para apresentar no festival. Então, nós teremos 4 grupos apresentando no festival e hoje tem o início. Hoje é a Escola MOA, Movimento Artístico Patrícia Dalchal, que vai apresentar Encantos do Brasil, um cordel em dança, um espetáculo de danças populares muito bonito, que tem toda uma narrativa, toda uma história, e é muito legal ver o que, que esses grupos podem produzir, né? A gente tem aí ao longo da semana amanhã, se eu não me engano, a gente tem a CIA 255, que é uma companhia do Quênia Clube com cabeças, uma performance de dança contemporânea muito legal. A gente tem na semana que vem a CIA de Dança Luana Gondim, com Eruditamente Popular, um espetáculo muito poético, eu vou dizer, muito amoroso com neoclássico, dança contemporânea, balé clássico. E aí encerramos com o Raça, um grupo que compete aqui no Festival de Dança de Joinville, com 2 espetáculos, que é Entrelaço e Tango Sob 2 Olhares. E é muito bonito ver o que esses grupos fazem, é muito legal poder ter um teatro para oferecer isso para eles. E se eu não me engano, ainda tem ingresso à venda.
7: E, Stefania, são apresentações um pouco mais duradouras, digamos assim, né? Podendo ser apresentados os espetáculos completos. É, como você disse, passou por uma certa curadoria, mas o que o público pode esperar, não só do espetáculo de hoje, quanto também dos espetáculos que serão realizados na próxima semana?
8: Muita arte. São espetáculos que emocionam, que mostram a dedicação dos bailarinos e a qualidade. É, são espetáculos de qualidade que a gente selecionou. Então, eles estão com um desenvolvimento técnico muito bom dentro do gênero que eles estão atuando de dança. É, estão comprometidos, estão felizes de estar aqui no festival apresentando. Hoje a gente tem um espaço que a gente aloca o que pode, né? Tanto no palcão, quanto aqui no Teatro Juarez Machado, a gente tem espetáculos aqui também, que acredito que hoje também aconteça um. E aí ter um teatro ali em cima do Museu da Dança, que é o Teatro da Dança, vem a somar para poder abrir esse espaço para o público ver também, conseguir ver, porque existe um número limitado de ingresso, tanto para participação como apresentação, mas também no ingresso. Então é muito bom ter mais esse produto para que todos os bailarinos prestigiem.
7: É, como a gente destacou aqui, Kleber, são produções artísticas um pouco mais independentes, então a gente sabe que nem todos os bailarinos são profissionais, certo? É uma grande oportunidade também de eles terem contato com alguns bailarinos mais conhecidos e renomados internacionalmente, né, Stefania?
8: Sim, é uma vitrine, o festival em si é uma vitrine, né? Então é um jeito de mostrar o seu produto, nem todos são profissionais, né? Por exemplo, de hoje é uma escola em que os alunos estão em formação, mas entregam uma qualidade muito bonita, todos os grupos estão entregando uma qualidade muito bonita, os outros grupos, alguns já têm bailarinos profissionais, então é ótimo para eles ter essa participação e, enfim, venha que vocês não vão se arrepender.
7: Agora, realmente, Stefania, para a gente finalizar, peço para a gente fazer o convite, né? Então, para quem não conhecia o Estímulo Mostra de Dança, ainda quer ver se tem ingressos disponíveis, possa acompanhar essas quatro apresentações ao longo de todo o festival.
8: Isso. Aqui no festival, a gente tem um balcão de informações onde eles podem retirar o guia, que tem toda a programação do festival, inclusive essa que eu falei para vocês. Além disso, a gente tem também no nosso site, e dá para comprar os ingressos aqui presencialmente no Centro Eventos, na bilheteria, ou também online no site da Ticket Center. O ingresso é muito acessível, tem um valor de R$ 40,00 e a meia R$ 20,00. Então, é realmente para as pessoas conseguirem prestigiar algo aqui. Fica o convite a todos. Eu tenho certeza que ninguém vai se arrepender.
7: Stefania de Moraes, coordenadora pedagógica do Instituto Festival de Dança de Joinville, conversando aqui com a gente, Kleber. Stefania, muito obrigado. Obrigada, um ótimo trabalho, um ótimo festival para você. Obrigada. Kleber, só reforçando, primeiro espetáculo hoje às 5 horas da tarde, acontecendo um outro espetáculo, né, da Mostra de Dança amanhã, dia 22. Depois temos um certo intervalo, acontece no dia 29 e também no dia 30, sempre às 5 horas da tarde, tá bom? Os ingressos, como a Stefania destacou para a gente, podem seguir disponíveis, a gente não tem a certeza, é só entrar no site ou vir até aqui o Festival de Dança de Joinville para conseguir adquirir e contemplar, né, esses espetáculos que acontecem também no Festival de Dança. Kleber.
4: Muito obrigado, João Gabriel, né, com os destaques do Festival de Dança. Daqui a pouquinho tem mais João Gabriel. Deixa eu chamar a Giovana Franco para anunciar, né, que está definida a empresa responsável pela duplicação da SC-416 entre Garuva e Itapuá. Conta para a gente, Giovana.
9: O governo do estado de Santa Catarina homologou oficialmente o resultado da concorrência pública para a duplicação em concreto da rodovia SC-416, o principal corredor logístico de ligação entre o município de Garuva e o complexo portuário de Itapuá. A construtora Elenco venceu o certame com uma proposta orçada em R$ 220,7 milhões. O contrato em modalidade integrada estabelece 90 dias para a elaboração do projeto executivo e 18 meses para execução das obras viárias. Conforme os dados revelados pelo colunista Jefferson Saavedra, a obra engloba 25 quilômetros de extensão e foi projetada para absorver o salto de crescimento de Itapuá, cidade que liderou a expansão popular populacional do estado nos últimos 15 anos, atingindo 36 mil moradores. O trecho suporta um tráfego pesado e crescente, impulsionado pelo Porto Itapuá e pelas futuras instalações do novo terminal privado da cooperativa Coamo, previsto para 2027. A estratégia de engenharia prevê a construção de uma nova pista paralela de concreto, sem interrupção do trânsito atual. Assim que o novo trecho for liberado, o tráfego de caminhões será desviado para permitir a restauração completa da pista antiga pelo sistema de pavimentação rígida White Topping. A infraestrutura da região norte será complementada pela duplicação da SC-417, rodovia que conecta o trecho à BR-101 e ao estado do Paraná. Essa obra específica será custeada inteiramente pelo governo paranaense. Como parte do acordo de ressarcimento de royalties referente às divisas marítimas. Giovana Franco para a CBN Joinville.
4: Obrigado, Giovana. Vem o repórter CBN e a gente já volta.
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0: Morreu aos 46 anos na Suíça o jornalista brasileiro Francisco de Assis Ripoll Clemente, conhecido como Chico Santo. De acordo com a polícia local, ele se afogou no Lago de Genebra e foi encontrado desacordado a 3 metros da margem. Apesar das manobras de reanimação, o jornalista não resistiu. Conforme autoridades suíças, Chico Santo morava na França. Ao longo de mais de 2 décadas no jornalismo esportivo internacional, ele passou por veículos como TV Globo, Globo News, Sport TV, Terra, Jornal do Brasil, O Dia, Jovem Pan e Terceiro Tempo. No horário de Brasília, 10:03.
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1: Estamos de volta com Notícia na Manhã, aqui em Joinville, tempo bom, sol aparecendo com mais força no Morro do Mirante e a temperatura subindo. Nós começamos o programa com 22, já estamos com 24, a máxima de hoje é de 29 graus. E amanhã nós teremos já uma diminuição da temperatura e uma variação pequena, indo dos 17 aos 22. Teremos aí uma máxima caindo dos 29 para os 22, depois na quinta a máxima vai ser de 20 e na sexta de 18 graus. Então teremos aí cerca de 11 graus entre hoje e sexta-feira na diminuição de temperatura. E as mínimas, né? As mínimas não sofrem tanto assim, né? Não vai ter tanto impacto assim, a gente não vai ter temperaturas muito baixas, né? Tudo aí na casa dos 15, 16 graus nos próximos dias. Bom, vamos com os destaques do esporte, chamando Israel Antunes, o cara que mergulhou na Copa do Mundo e agora a nossa realidade é Campeonato Brasileiro. Hoje tem Atlético Mineiro e Bahia, amanhã lá em Chapecó tem Chapecoense e Flamengo. Voltamos à nossa realidade. Dá pra dizer triste realidade, Israel, ou tô sendo muito pessimista?
2: Ah, Kleber, eu acho que a nossa realidade em que estamos acostumados, né? A gente acaba ficando um pouquinho, podemos dizer assim, ó, mal acostumado com a qualidade dos jogos da Copa do Mundo.
1: Se bem, né, Israel, que a gente fala tão mal do nosso futebol, do nosso campeonato, mas aí chega o Mundial de Clubes e a gente se surpreende com um certo nível de enfrentamento. O Fluminense, que a gente não dava nada, fez bonito, né? O Flamengo, em alguns momentos no confronto com o Bayern de Munique, jogou de igual para igual, né? Então, assim, ó, a gente... Lógico que nem todo mundo tá nesse nível, né? É. Mas o nosso campeonato tem algumas coisas boas, né?
2: Que é possível a gente dar aquela valorizada também. Tu falou do Flamengo, né? Principalmente Flamengo, Palmeiras, que são clubes que conseguem fazer grandes investimentos, né?
1: É, se a gente tivesse, pelo, né, ao invés de dois, uns cinco ou seis times nesse nível, o campeonato seria muito melhor, né? Antigamente a gente dizia, o Campeonato Brasileiro, quando começa, tem 12 candidatos ao título. Hoje a realidade é bem diferente.
2: Né? É bem diferente. A gente coloca Palmeiras, Flamengo, né, como times que despontam, né, como grandes favoritos. Cruzeiro, talvez, correndo um pouquinho por fora, que também está fazendo um grande investimento. Mas realmente é um Campeonato Brasileiro que voltou já na quinta-feira, né? Teve alguns jogos na quinta, teve jogo na sexta-feira, alguns jogos que foram adiantados devido a um inchaço no calendário de alguns clubes por conta do calendário da Copa Sul-Americana, que tem os playoffs da Copa Sul-Americana, que até tem clubes brasileiros entrando em campo hoje. É, tem time hoje, tem jogo, time que joga amanhã, tem time que joga na quinta-feira. Isso acaba inchando também o calendário e aí a CBF antecipou, até mesmo antes da decisão da Copa do Mundo, para que alguns clubes pudessem entrar em campo, né, e adiantar algumas partidas. Foi o caso, por exemplo, na semana passada, né, do Vitória, que ganhou do Vasco, do Botafogo, que bateu o Santos. Teve a vitória do Mirassol contra a equipe do Grêmio. Teve a Chapecoense perdendo para o Bahia. Então foram algumas partidas. Hoje, nessa terça-feira, nós temos a sequência da 19ª rodada, que é a última rodada do turno do Campeonato Brasileiro, que é o jogo entre Atlético Mineiro e Bahia. O jogo acontece na Arena MRV a partir das 7h30 da noite. O Galo tentando voltar a vencer no Campeonato Brasileiro. Para efeito de tabela, o Galo é o 11º, tem 24 pontos. E o Bahia está na cola do G5, tem 29 pontos, é o sexto colocado. Tem 29 pontos na tabela. É, Campeonato Brasileiro que tem a sequência da rodada amanhã, e como tu falou, Kleber, tem três jogos bem, bem interessantes amanhã às 9h30 da noite. Tem Chapecoense e Flamengo na Arena Condá, lá no Beira-Rio tem Inter e Cruzeiro, e no Morumbi tem São Paulo e Atlético Paranaense. E aqui perto de Joinville tem o líder do campeonato, Palmeiras, jogando no Couto Pereira contra a equipe do Coritiba às 7h30 da noite. O Brasileirão, que tem na ponta da tabela, Palmeiras com 41 pontos, e o Flamengo, que é o vice-líder, com 34, com um jogo a menos, Kleber.
1: Pois é, Copa Sul-Americana tem, nesse meio de semana, a rodada de ida da repescagem, né? Santos joga hoje, 9h30, contra a Universidade Central. Red Bull amanhã joga contra o Sporting Cristal. Vasco amanhã joga contra o Independiente de Medellín. E na quinta-feira o Grêmio enfrenta a equipe do Bolívar. São os brasileiros na rodada de ida. Ô Israel, e enquanto se falava de Copa do Mundo, né, Joinville lentamente se mexendo. Confirmou participação na Copa Santa Catarina, anunciou ontem o Diego Hidalgo como gerente de futebol, mas assim, de forte, de concreto, por enquanto muito pouco, né?
2: É, e eu fico curioso, né, porque o Joinville ontem, né, como tu falou, Kleber, anunciou de forma oficial a chegada de Diego Hidalgo, novo executivo de futebol do Joinville Esporte Clube. Um profissional jovem ainda, né, para esse mercado da bola, estava no Santa Cruz, trabalhou no Santa Cruz ano passado, no acesso do Santa Cruz da Série D para a Série C. É um profissional que não estava na função de executivo principal de futebol do Santa Cruz, mas trabalhou nos bastidores, era scout também de mercado, e é um profissional que vem aqui para o Joinville para ter essa oportunidade de liderar essa questão. E aí eu fico curioso, Kleber, com qual dinheiro, quais condições financeiras que o Joinville está colocando para esse profissional poder montar um elenco para disputar a Copa Santa Catarina, que, como tu falou, o Joinville confirmou que vai participar. Então, temos aí um pouco mais de 30 dias para o início da Copa Santa Catarina. Em quais condições que o Joinville vai entrar em campo nessa competição? Uma competição que o Joinville precisa participar e confirmou que vai participar para tentar uma vaga para o Campeonato Brasileiro da Série D do ano que vem. Para não ter só a segunda divisão do Campeonato Estadual, mas ter também um calendário nacional no ano de 2027. Depois desse ano que foi muito ruim para o Joinville, que teve a queda para a Série B no Catarinense e também teve essa eliminação precoce na primeira fase do Campeonato Brasileiro da Série D. Em relação aos bastidores ainda, muito se fala sobre as propostas, né, dos três grupos que têm interesse num processo de SAF do Joinville Esporte Clube. O prazo para essas entregas de propostas ficou para a semana que vem, na próxima segunda-feira. Então a gente está tratando esse assunto como tudo muita expectativa, tudo muito ainda nebuloso, mas o Joinville nos bastidores já trata pelo menos de um executivo de futebol para poder montar esse elenco e aí poder escolher o treinador. Quem é que vai comandar esse elenco do Joinville, esse time do Joinville? Muito se fala, Kleber, já alguns colegas já citaram, e aqui na CBN também, da possibilidade do Cícero Júnior ser o técnico do Joinville. É um profissional que estava no Democrata de Minas Gerais.
1: Tem um bom trabalho no Atlético, né?
2: Trabalhou por diversos clubes lá no estado de Minas Gerais. Democrata, o Vila Nova, o Atlético, né, de São João del Rei, né? São clubes lá de Minas Gerais, então é um profissional que está no mercado e pode ser aí a escolha do Joinville Esporte Clube para a sequência da temporada para essa disputa da Copa Santa Catarina. Mas está tudo muito ainda no início, né, de um novo trabalho, de um novo recomeço. Ô Kleber, está quanto tempo aqui em Joinville? 3 anos?
1: 3 anos, em dezembro fecha 3 anos.
2: E a cada competição é sempre um novo ciclo, né? Um novo projeto, novas ideias, novos profissionais, é difícil, né?
1: É complicado. E aí tu monta um grupo que é insatisfatório, né? Aí vai lá, contrata, faz um grupo pior, e a gente não consegue se acertar. E às vezes tu tem um bom treinador, não tem grupo. E às vezes quando tem um grupo mais ou menos, falta treinador, né? As coisas não se encaixam, né? É o desacerto permanente do Joinville. E vale lembrar, né, que a Copinha é a última esperança do Joinville ter um calendário completo para o ano que vem. É um completo até ali, né? Porque o calendário do ano que vem é começar lá pela metade, abril talvez, né? Para jogar a segunda divisão. É. E depois pode ter uma série D. Se não é a segundona e a Copinha. É muito pouco para o Joinville. Como é que tu vai trazer associado, né? Como é que tu vai mobilizar a torcida? Fica muito difícil. Bom, daqui a pouquinho a gente volta a falar de esportes com o Roberto Casagrande, Israel Antunes, dentro do CBN, joga nas 11. Deixa eu chamar Raulino Dalcin para contar essa história. Olha, a empresa aqui de Joinville fabrica o brasão dourado exclusivo da FIFA para a camiseta da Espanha, campeã mundial. Conta pra gente, Raulino.
0: O título do bicampeonato mundial conquistado pela seleção da Espanha na Copa do Mundo tem a assinatura direta da indústria de Joinville no peito do uniforme da campeã. O cobiçado brasão dourado de campeã do mundo, conhecido no futebol internacional como FIFA World Champions Badge, foi produzido pela empresa Chromo Transfer, que mantém sua unidade fabril localizada na zona industrial norte do município. Conforme os detalhes revelados pela repórter Bárbara Simentkovski, a fabricante joinvilense desenvolveu a tecnologia de serigrafia e aplicação do distintivo com o troféu do torneio e o ano da conquista, garantindo a exclusividade de uso na camisa espanhola até a Copa de 2030. Fundada no ano de 1996 e especializada no segmento esportivo desde 2010, a companhia firmou parceria de licenciamento oficial com a FIFA em 2022. Desde então, a marca de Joinville vem confeccionando também os patches oficiais de competições da Conmebol para Libertadores e o emblema do Mundial de Clubes de 2025. A empresa também produziu o brasão exclusivo da Copa Intercontinental da FIFA de 2025, aplicado na camisa do confronto entre Flamengo e Paris Saint-Germain, os campeões continentais daquele ano. Kleber, eu volto contigo no estúdio.
1: Tem muita camiseta de peso, aquelas que envergam o varal, que tem a qualidade, né, do trabalho da empresa aqui de Joinville. Jefferson Saavedra está com a gente para falar sobre um destaque que a gente já trouxe aqui, mas o Saavedra vai trazer em maior profundidade, né? Nós temos aí a confirmação da empresa que fica encarregada da duplicação da 416 e dá para dizer que é para já isso, Saavedra? Bom dia.
3: Bom dia, Kleber, e bom dia a todos que estão com a gente. Olha, o passo é importante porque foi homologada a licitação, como informado, agora tem que assinar o contrato e dar ordem de serviço. Não tem nenhuma informação divulgada sobre isso oficialmente, mas no momento que ela é homologada, ou seja, foi concluída a licitação, passa aí algo assim que se imagina ainda neste semestre, né? Não teria um outro motivo para um adiamento. É uma obra de extrema importância, são mais de 200 milhões de reais, e ela inaugura, ela abre um conjunto de outras obras na região de Garuva e Itapuá, junto ao limite com a divisa, no caso, entre os estados, entre Santa Catarina e Paraná. Porque essa obra que foi listada agora são 25 quilômetros da 416, que é uma que ela fica na rota para a região portuária de Itapuá, que já tem um grande movimento com o porto de Itapuá, um porto que está em operação há 15 anos. Ano que vem devem começar as obras de um novo porto, o porto da Coamo, fica bem pertinho do porto de Itapuá, com operação em 2030. Ou seja, vai aumentar o volume de tráfego naquela região, vai aumentar, já é bastante pesado, vai aumentar ainda mais. E a 416 está na rota para a BR-101. Entra pela BR-101, pega um trecho da 417 e vai para a 416, que tem 25 quilômetros. É essa que vai ser duplicada em concreto, nesse momento, justamente para aumentar a durabilidade por conta do tráfego pesado daquela região. E depois tem um pequeno trecho de uma estrada municipal, a José Alves, que também a Prefeitura de Itapuá está buscando aí uma maneira de fazer uma duplicação. A entrada dos portos fica no trecho bem inicial dessa rodovia municipal, mas algum trecho dela vai ter que ser duplicada para atender também essa demanda. Voltando ao restante das rodovias, a 417, tanto nesse trecho da BR-101 até a entrada com 416 e depois ela segue até a divisa com o Paraná. Ela também vai ser duplicada, inclusive do lado de lá, que é a PR-412, que seria, vamos chamar de continuação da 417, a PR-412, já está em processo de duplicação entre Garuva, né, que é a divisa, até a entrada de Guaratuba, a entrada de Coroados, né, que é em Guaratuba. Ali são 12 quilômetros, que é uma contratação integrada. O projeto deve ser concluído nos próximos meses e a obra efetivamente começa no final do ano, início do ano que vem. Essa obra já foi contratada pelo governo do estado. Naquele acordo dos royalties, aquela compensação que Santa Catarina vai ter por conta daquele período que o Paraná recebeu royalties a mais por conta de um equívoco do IBGE na delimitação dos limites marítimos, o que implicou na localização de campos de petróleo em alto mar. Uma ação de Santa Catarina de 91. Uma ação de olha quanto tempo tem.
1: A justiça tarda, mas não faz.
3: É uma perícia, enfim. E chegaram a um acordo. Em vez de se transformar, digamos lá num precatório, que quanto tempo ia levar para pagar, ficou nesse acordo, que atende também o Paraná. Também é uma obra que faz um acesso à 417, também faz um acesso ao litoral do Paraná. Região de Guaratuba, Matinhos e até Pontal do Paraná, sim, já é outras rodovias que fazem acesso também, mas pode ser aqui pela região sul. É uma rodovia e tanto os governadores chegaram ao acordo, não. É uma compensação com recursos, com obras que vão atender os dois estados. E é isso. A 416 está abrindo, que não está no pacote, essa é uma obra do estado, de Santa Catarina, não está nesse pacote, mas faz parte daquele do sistema viário ali, dessas duas rodovias estaduais, que é 416 e 417. Lembrando que Itapuá é a cidade que mais cresce proporcionalmente em Santa Catarina, quase 150% em apenas 15 anos, estou falando de população, vai continuar vai crescendo, vai vir mais um porto. Garuva também tem crescido bastante, principalmente pela questão logística, que tem relação tanto com a BR-101 como com o porto de Itapuá, ou com as duas, dois fatores combinados, enfim. E essa, espero que venha mais obras além dessa na 416.
1: Tá certo. Jefferson Saavedra, com seu comentário aqui no Notícia na Manhã. Também tem decreto confirma plano de concessão de mercado municipal em Joinville. E nova ponte de 5 milhões e meio será construída em Joinville. Primeira ligação no local foi há 160 anos. São 10h22, deixa eu chamar a Lisandra Oliveira. Polícia Rodoviária Federal apreende 20 milhões de reais em contrabando em Itapema, Lisandra.
4: Uma operação conjunta realizada pelas equipes da Polícia Rodoviária Federal de Santa Catarina e do Rio Grande do Sul resultou na apreensão de uma carga ilegal avaliada em 20 milhões de reais durante uma abordagem na BR-101 em Itapema. No interior de uma carreta, sem nota fiscal, os agentes encontraram 900 iPhones e 832 smartphones Samsung. Apenas o lote de celulares de última geração foi avaliado pelas autoridades em 14 milhões e 400 mil reais. O transporte clandestino também carregava 2.500 relógios inteligentes, 7 paletes de suprimentos alimentares, 4 paletes de insumos farmacêuticos e 2 equipamentos de análise oftalmológica, orçados em 150 mil reais cada. A Polícia Rodoviária Federal confirmou que os produtos importados entraram em território nacional sem o recolhimento de tributos ou autorização da Anvisa, configurando os crimes federais de descaminho e contrabando. O veículo e as mercadorias foram encaminhadas para a Polícia Federal e também para a Receita Federal de Itajaí. Lisandro Oliveira, para o Notícia na Manhã.
1: Obrigado, Lisandro Oliveira. Vou chamar a Franciele de Moraes, porque o número de acidentes de moto, né, e alguns números de acidentes fatais acendem um sinal de alerta. Franciele, bom dia.
5: Bom dia a todos que acompanham a CBN Joinville. São inúmeros casos envolvendo motociclistas aqui no estado, vários acidentes, muitos deles com mortes, o que traz aí uma preocupação e também acende um alerta de insegurança no trânsito. Ontem à tarde, aqui no Oeste, um motociclista morreu após sofrer um acidente. Foi na SC-157, em Coronel Freitas. Segundo a Polícia Militar Rodoviária, o motociclista de 48 anos colidiu em um caminhão que transitava na rodovia no sentido contrário e que era conduzido por um homem de 64 anos. De acordo com o relato do motorista do caminhão e também de testemunhas da polícia, o condutor da motocicleta tentou efetuar uma ultrapassagem em uma curva, em um local proibido, momento então em que foi de encontro com a carreta que transitava no sentido oposto. Inclusive, a vítima, antes de receber o atendimento médico, também relatou isso à polícia. O motociclista ficou gravemente ferido, ele chegou a receber atendimento no local, foi encaminhado ao hospital de Coronel Freitas, também a equipe aeromédica do SAER foi acionada para realizar a transfusão de sangue no paciente, mas infelizmente, devido a toda a gravidade da situação, ele não resistiu aos ferimentos e morreu. Também na tarde de ontem houve outro acidente envolvendo um motociclista aqui no Oeste. Um jovem de 20 anos bateu a moto que conduzia contra um carro em Abelardo Luz, ficou gravemente ferido e foi atendido pela equipe do SAER, profissionais do SAMU. Ele foi transferido de Abelardo Luz para o Hospital Regional do Oeste em Chapecó pelo helicóptero do SAER. Mas o fim de semana foi marcado por inúmeros acidentes envolvendo motociclistas. No sábado, 7 mortes foram confirmadas em 6 municípios catarinenses. No domingo, outras 4 mortes em 3 municípios. E esses acidentes envolveram colisões com outros veículos e quedas. Os dados foram levantados pelo Corpo de Bombeiros e Polícia Rodoviária Federal. Um dos acidentes mais graves aconteceu na noite de sábado em Maracajá, no sul do estado. Um adolescente de 15 anos morreu após uma queda na marginal da BR-101 e um passageiro de 14 anos teve escoriações e foi internado no Hospital Regional de Araranguá. Só neste ano, 259 motociclistas já morreram no estado. Em 2025, foram 585 mortes e esse número vem aumentando. Em 2024, haviam sido 514 mortes durante todo o ano e em 2023, 491, de acordo com dados do DETRAN. A maior parte dos acidentes com motos no fim de semana aconteceu em rodovias federais. De acordo com o levantamento do Observatório Fetransesc, Santa Catarina é o estado do país com o maior número de acidentes em rodovias federais, enquanto a média brasileira é de 108 acidentes a cada 100 quilômetros de rodovia federal pavimentada. O estado catarinense registra 340 ocorrências no mesmo recorte. A gente, claro, vai seguir acompanhando também toda essa situação envolvendo acidentes e motociclistas. Volto ao estúdio.
1: É uma situação bem preocupante, né? Pelos números que a Franciele trouxe e pela quantidade de acidentes num final de semana. Então, nós temos aí uma situação para analisar o que que está acontecendo. Lógico que o número de motos aumenta consideravelmente, não só, né, no oeste catarinense. Aqui em Joinville, a gente tem frequentemente o maior número de ocorrências, principalmente quando chove, é acidentes com moto, né? Então, é uma situação que precisa ser analisada. Não sei se é questão de reeducação para os motociclistas, né? Mas são números que preocupam. 10h27, João Gabriel, qual é o próximo destaque? Já vai fazer a conexão com o João Gabriel. A gente está tendo um bloqueio no som do João Gabriel. Vamos ver se agora nós temos condições. João, me escuta?
6: Alô, Kleber, me
1: escuta? Agora sim, vamos lá.
6: Maravilha, voltamos então da 43ª edição do Festival de Dança aqui de Joinville. Agora conversando com o Davidson Garcia para falar das visitas, né, aos bastidores aqui do festival. Quem quer ter uma...
1: A gente está com instabilidade novamente no sinal do João Gabriel. Já a gente reconecta o João Gabriel. Enquanto isso, deixa eu chamar a Giovana Franco para falar sobre festejos dos 150 anos de Jaraguá do Sul. Tem programação especial, tem show, né? Tem obras para marcar a data, mas também tem lamentação por uma morte, né? Pelo falecimento de uma pessoa que tem um laço histórico com a cidade. Giovana, conta pra gente.
7: Na semana em que comemora o sesquicentenário da sua fundação, Jaraguá do Sul vivencia momentos marcantes de celebração, novos investimentos em infraestrutura e o luto pelo adeus a uma de suas figuras históricas. A prefeitura deu início às obras do Memorial da Celebração, um complexo arquitetônico à beira do rio Itapocu, que contará com um deck suspenso e uma passarela estaiada para pedestres com piso de vidro, construída sobre o pilar histórico tombado da antiga ponte do município. A intervenção abrigará a cápsula do tempo e tem conclusão prevista em 7 meses. Em meio aos preparativos, a cidade registrou o falecimento do geólogo Cristiano José Fernandes Jordã, de 82 anos, ocorrido no Rio de Janeiro. Ele era neto do fundador do município, o engenheiro Emílio Carlos Jordã, e recebeu homenagens do Poder Executivo e da Câmara de Vereadores. Para marcar a data histórica de 25 de julho, a Arena Jaraguá recebe 3 dias de evento com desfile festivo, corte do bolo e shows de Isadora Pompeu, do grupo Mulherada, do cantor Ralph e um encerramento especial com o sertanejo Daniel, acompanhado pela Orquestra Filarmônica de Jaraguá do Sul. Giovana Franco para a CBN Joinville.
1: Obrigado, Giovana. 10h30, em nome de Costão do Santinho. 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A gente faz um intervalo e volta já com mais informações aqui no Notícia na Manhã.
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0: A Polícia Federal faz uma operação contra uma quadrilha que desviava valores da Caixa Econômica Federal e praticava obstrução de justiça e acesso ilícito de informações sigilosas. De acordo com as investigações, o grupo roubou 45 milhões de reais de correntistas e beneficiários do banco. A quadrilha contava com a participação de servidores públicos e advogados para atrapalhar investigações e vazar dados privilegiados. São cumpridos 25 mandados de busca e apreensão em cidades do Rio de Janeiro e de São Paulo. O Rio Grande do Sul continua sob risco de temporais. Segundo o Instituto Nacional de Meteorologia, os acumulados podem chegar a 200 milímetros em alguns pontos e foi emitido aviso vermelho de grande perigo para parte do estado. Os ventos podem atingir até 100 km por hora. Desde a quinta-feira, 49 cidades gaúchas foram afetadas pelas chuvas. A Bolsa de Valores de São Paulo opera praticamente estável, aos 173.491 pontos. O dólar comercial está em baixa de 0,22%, negociado a R$ 5,07. O euro vale R$ 5,79, queda de 0,28%. No horário de Brasília, 10 horas 32 minutos.
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0: 10h35. Voltamos com notícia na manhã, em nome de Costão do Santinho, Lojas MM, chamando Raulino Dalcin. VEG abre vagas e cria rota de ônibus fretado entre Schroeder e Guaramirim, Raulino.
1: Kleber, a unidade VEG Tintas, instalada no município de Guaramirim, abriu um novo lote de vagas para a atuação operacional em diversos turnos de trabalho, oferecendo como diferencial logístico uma linha de transporte fretado exclusiva para os trabalhadores residentes na região. O novo itinerário de ônibus foi projetado para facilitar o deslocamento diário da mão de obra, conectando o bairro Santa Luzia, em Schroeder, até o Parque Fabril da Multinacional, localizado no bairro Nova Brasília, em Guaramirim. Conforme as informações apuradas pela jornalista Lorena Kubota, o processo seletivo é destinado a candidatos maiores de 18 anos e todas as posições estão abertas para pessoas com deficiência. O atendimento aos interessados ocorre exclusivamente de forma presencial no setor de recrutamento da empresa, no Parque Fabril 1, situado na rua Venâncio da Silva Porto, número 399, no bairro Nova Brasília, em Guaramirim. O horário de recepção de currículos e entrevistas vai de segunda a sexta-feira, das 7h30 às 11h30 da manhã e das 12h30 às 16h30. A divisão de tintas e vernizes da multinacional catarinense opera no Parque Fabril de Guaramirim desde 1983, fabricando tintas líquidas, em pó, resinas e vernizes eletroisolantes para o setor industrial. Kleber, eu volto contigo no estúdio.

0: Estados Unidos para importações brasileiras a partir desta quarta-feira e mais uma taxa de 12,5% que deve ser anunciada sexta-feira motivou um novo diálogo entre o setor produtivo e o governo federal. O presidente da Confederação Nacional da Indústria, CNI, Ricardo Alban, sugeriu ao vice-presidente Geraldo Alckmin e ao ministro do Desenvolvimento, Indústria e Comércio Exterior, Márcio Rosa, a criação de um grupo para elaborar um novo programa de ajuda a setores impactados via oferta de crédito e outras medidas, mas dentro da atual política industrial Nova Indústria Brasil, conhecida como NIB. A Confederação Nacional da Indústria destaca que essa nova taxação de 25% vai atingir 26,2% das exportações brasileiras aos Estados Unidos, chegando a um total de 11 bilhões de dólares. Em Santa Catarina, um estudo feito pela Federação das Indústrias do Estado apurou que 54% das exportações ao mercado americano serão impactadas pela nova taxa. Mas das vendas aos Estados Unidos, mais 40% são afetadas por uma outra tarifa em vigor desde o ano passado, o que significa que 94% das vendas catarinenses ao mercado americano estão sendo afetadas. Para a entidade que representa a indústria nacional, seria importante firmar um convênio com o Ministério do Desenvolvimento para elaborar em conjunto essa nova missão da política industrial. Mas, ao mesmo tempo, é preciso continuar negociando com os Estados Unidos para derrubar essas taxas. O presidente da CNI, Ricardo Alban, diz que a ideia é construir um plano de ação em parceria com as 27 federações estaduais de indústria, associações setoriais, sindicatos e governo para juntos desenvolver uma proposta que dê suporte à indústria brasileira nesse momento tão delicado. A entidade também destaca que o país precisa dar continuidade a esse plano no longo prazo, sem considerar o atual momento político, olhar exatamente no longo prazo. O governo brasileiro conta com essa nova política industrial desde que tem mais de 2 anos. Ela é uma política industrial que conta com uma verba orçada de 750 bilhões de reais para a modernização da indústria brasileira até 2033. Esse programa tem 6 missões de desenvolvimento da indústria. A intenção é colocar mais uma missão para atender os afetados pelos tarifaços. É isso, Kleber. Uma boa terça-feira a todos.
1: Muito obrigado. Estela Benetti com seu comentário aqui no Notícia na Manhã. 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O Grupo Crona, uma das maiores empresas brasileiras de soluções para a construção civil, com sede em Joinville, realiza na segunda-feira, dia 27, o Grande Arraiá de Vagas. Esta edição do Feirão de Empregos traz oportunidades para os turnos da manhã, tarde e noite, com vagas para os setores de injeção, expedição, extrusão, central de embalagens e matéria-prima. Entre os requisitos estão ter ensino médio completo e, para homens, dispensa militar em dia. As vagas são preferencialmente para moradores de bairros próximos à companhia, como Vila Nova, Costa e Silva, Glória, Centro, entre outras. Está aí, então, na próxima segunda-feira, o Arraiá, né? O Arraiá de vagas na Crona. E deixa eu ver se eu consigo pegar aqui também as informações a respeito da Tupi. Dia 21 de julho, hoje. Vamos fazer tudo certinho. Tupi realiza sexta-feira, dia 24, né? Dia 24, sexta-feira, o Dia de Oportunidades para Pessoas com Deficiência, ação voltada à inclusão profissional e ao fortalecimento da empregabilidade de pessoas com deficiência. O evento será realizado das 9h à 13h, na sede da Associação dos Deficientes Físicos de Joinville, aqui na cidade. Durante a programação, os participantes poderão conhecer as oportunidades de trabalho disponíveis na Tupi, conversar diretamente com a equipe de atração de talentos, esclarecer dúvidas sobre o processo seletivo e participar das primeiras etapas de recrutamento. Vamos seguir com destaque para o Festival de Dança com o João Gabriel, que infelizmente, né, nós tivemos um problema técnico que interrompeu a sua participação direto lá do Centro Eventos, mas João Gabriel agora sim

0: em condições de estar de volta. Segue daí, João.
1: Kleber, agora sim, conexão estabelecida, né? Conversamos com o Davidson Garcia, assistente executivo do Instituto Festival de Dança. Para as pessoas que passam por aqui e querem ter uma imersão um pouco maior à 43ª edição, agora tem a possibilidade também a visitar os bastidores do festival, Davidson, é isso? Bom dia, muito obrigado por nos receber.
2: Bom dia, sim, o programa Visitando os Bastidores, ele é realizado aqui no Centro Eventos Carl Hansen, é uma imersão ao espaço do Centro Eventos, então as pessoas podem acompanhar um pouquinho do bastidor, elas podem sentir um pouco daquela energia que está atrás das cortinas e entender também um pouco desse complexo que é o Centro Eventos Carl Hansen, que foi criado para receber o Festival de Dança de Joinville.
1: É, o tour a gente consegue ver que dura praticamente uma hora, é isso?
2: Exatamente isso, aproximadamente uma hora. Tem a possibilidade de fazer fotos instagramáveis no camarim, caminha muito próximo ao palco, entende cada cantinho do evento onde o participante tem a sua experiência aqui dentro.
1: E durante essa visita, é uma hora realmente para conhecer todos os espaços, a gente sabe que o espaço é muito grande, né? Mas dá para conhecer tudo certinho, todos os processos, digamos assim.
2: Conhece todos os espaços, sente de perto como o evento ele é realizado e como o prédio é pensado para receber o evento.
1: E existe alguma chance de talvez pegar um ensaio exclusivo, Davidson?
2: Com certeza, no bastidor tudo pode acontecer, né? Então, invariavelmente, em algum momento, com certeza, quem faz parte do Visitando os Bastidores acompanha algum ensaio especial da nossa programação.
1: O festival começou ontem, segue até 1º de agosto aqui no Centro Eventos, no Expo Centro Edmundo Dobrava e nos palcos abertos, né, ao longo de toda Joinville e São Francisco do Sul. Essas visitas acontecem diariamente?
2: Acontecem diariamente. Diariamente as visitas acontecem. Temos um calendário, a venda é realizada aqui pela nossa etiqueteira, né, as informações estão no site do festival, então é bem tranquilo.
1: E para conseguir, pode ter disponível, né, aqui pelo site do festival, é R$32 o ingresso, é isso, Davidson?
2: Exatamente isso, esse é o valor de venda.
1: E algum ponto específico dos bastidores que você destaca que talvez seja mais legal para quem não conhece o festival, para quem está conhecendo pela primeira vez aqui em Joinville, algum ponto mais específico que você acha que vai brilhar os olhos de quem está participando desse tour?
2: Com certeza, né, as coxias. Bastidor de palco é sempre um lugar mágico de ser visto e de ser apreciado, mesmo para aqueles que já têm uma proximidade maior que a dança.
1: É isso, Kleber. Então, visita aos bastidores, né, para quem quer ter uma experiência um pouco mais imersiva dentro do festival. Ingressos disponíveis no valor de R$32, seguindo até 1º de agosto. Davidson, para a gente finalizar a nossa entrevista por aqui, até te liberar, que a gente sabe que a correria agora até 1º de agosto ela é muito grande. Tivemos ontem o espetáculo de abertura com o Don Quixote. Conseguiu acompanhar como é que foi esse início do Festival de Dança por aqui?
2: Foi mágico, né? Um balé com orquestra é sempre mágico. E ter o Centro Eventos Carl Hansen ter recebido uma programação dessa, né? O Festival de Dança de Joinville ter recebido uma programação dessa magnitude foi fantástico. Com certeza é um momento emblemático que ficará na história do Festival de Dança.
1: E pela primeira vez, uma equipe que participa do festival sendo convidada a fazer a noite de abertura, né? Essa parceria se consolidou ainda mais depois da noite de ontem, Davidson?
2: Com certeza, né? A noite de ontem ela representa aquilo que a gente chama do ciclo virtuoso, né? De um grupo dentro da programação do evento. Com certeza a Basileu França conquistou esse espaço.
1: Kleber, Davidson Garcia, assistente executivo do Instituto Festival de Dança, conversando com a gente, trazendo mais detalhes da visita aos bastidores, falando um pouco da noite de abertura de ontem. Davidson, muito obrigado, um ótimo evento para você.
2: Obrigado e até a próxima.
1: Kleber, a gente segue por aqui e daqui a pouco voltamos com mais detalhes diretamente do Festival de Dança de Joinville.
0: Valeu, muito obrigado. João Gabriel, lá do Centro Eventos, né, trazendo todo esse ambiental, né, esse colorido do Festival de Dança, sempre com grandes atrações. E uma das tradicionais atrações do Festival de Dança, não propriamente do Festival de Dança, é a seleção que o Bolshoi realiza durante o festival. Vir a Joinville e não tentar, né, uma vaga, um teste no Bolshoi é mais ou menos ir a Roma e não ver o Papa. Tô certo ou tô errado? Silvana Albuquerque, coordenadora do processo seletivo do Bolshoi. Bom dia.
3: Bom dia, que prazer falar com vocês. É mesmo, olha, a audição aqui na Escola Bolshoi já é assim, sine qua non do Festival de Dança. A gente abre as portas para que candidatos possam ter essa oportunidade de ingressar na Escola Bolshoi.
0: Pois é, testes para o masculino nascidos entre 2009 e 2014 e do feminino 2009 a 2015. Quantos candidatos são esperados, Silvana?
3: Olha, a gente depende muito do ano, né? Mas a gente espera ali cerca de 300 a 500 candidatos. São esses candidatos que comparecem anualmente aqui. E sempre estamos de portas abertas com grande expectativa para recebê-los.
0: Pois é, falando em expectativa, acho que isso é de parte a parte, né? Principalmente de quem se candidata, porque sem dúvida nenhuma é um sonho de realização poder integrar o Bolshoi, né? Mas também por parte de vocês, né? Para atender, né, quem está chegando com esse intuito, né? Com esse sonho de fazer parte, né? De ser aprovado.
3: Exatamente, né? Ser um aluno do Bolshoi significa que vai ter uma formação técnico-profissionalizante e, por isso, e ter uma formação com base, que vai deixá-lo com competência para que, quando ele se torne um profissional da dança, ele possa dançar em qualquer companhia do mundo, porque ele vai ter essa base técnica. E por isso que é uma audição com que tem muita concorrência, né? Porque essa base ele conquista através desses anos que ele estuda aqui na Escola Bolshoi.
0: Ô Silvana, e qual é a dinâmica, né, do teste?
3: Olha, essa audição ela é dividida em duas etapas. Todas as etapas são eliminatórias. A primeira aula é uma aula de balé clássico, que o candidato já é acostumado a fazer. Aí vale uma dica, né, que é não ficar nervoso, porque esse nervoso ele atrapalha um pouco o candidato. Então é respirar fundo e fazer essa aula que ele está acostumado a fazer diariamente. E durante essa aula, o candidato ele pode ser eliminado a qualquer momento. A gente tem ali exercícios de barra, de centro, tem giros, saltos, onde a gente vai ver equilíbrio, musicalidade, elasticidade. E para as meninas, a sapatilha de pontas, né? E a segunda etapa, ela é uma etapa fisioterápica. Ali a gente vai analisar musculatura, articulações, desvios posturais e habilidades específicas para o balé clássico. Como, por exemplo, abertura de quadril, que é a rotação externa. É como se fosse o Charlie Chaplin, né? Que a gente abre os pés, que é aquela rotação externa mesmo, que é o andeor do bailarino, né? E também a flexibilidade. E aí depois sai o grande resultado de quem será o novo aluno da Escola Bolshoi, que pode entrar agora esse ano ainda.
0: E controlar a ansiedade dos pais também faz parte?
3: Nossa, essa é incrível. Os pais, eles ficam aqui do lado de fora da escola, mas a gente faz uma grande conversa com eles, né, para aliviar um pouco o coração e principalmente porque ele vai ser aquele que vai acolher o candidato quando ele desce e que não deu certo dessa vez para passar. Mas é importante eu falar que uma audição jamais vai dizer que aquele bailarino, aquele candidato, ele não serve para dançar. Uma audição, ela fala que naquele momento a gente precisa pegar o candidato que está mais preparado para se desenvolver, no caso do Bolshoi, dentro do método Vaganova. E como a gente não tem tantos lugares na escola, a gente precisa pegar aquele que está mais adequado, porque estamos falando do quê? Da saúde desse bailarino, né? São aulas diárias, é muita técnica envolvida, uma carga de exercícios. E a gente precisa ser muito consciente na hora de selecionar esse candidato. Né? Mas existem outras escolas que também são muito boas e que cada candidato pode experimentar, escolher, se desenvolver muito bem. O Bolshoi é um caminho muito bom que pode acontecer para esse candidato, mas existem outros caminhos também. O mais importante é que se ama realmente a arte e a dança, jamais desistir e procurar sim o seu caminho.
0: Ô Silvana, rola também com tantos palcos, tanta gente se apresentando, do pessoal do Bolshoi sugerir para alguém se não quer, não está interessado em fazer um teste?
3: Pode sugerir, né? Pode convidar para fazer um teste, mas a gente respeita muito também quem é de outra escola, né? Que está satisfeito com o seu trabalho. Então, vai muito daquele da criança, do adolescente querer entrar no Bolshoi, né? Então, mas assim, vale o convite, sim. se desperta o desejo e tem essa vontade, e a gente convida. E em festivais também, o Bolshoi, ele oferece vivências aqui na escola, aonde passa uma semana e pode sim ser convidado para ingressar na escola Bolshoi através também desses convites.
0: Tá certo. Silvana, muito obrigado, né? E sucesso em mais uma seletiva.
3: Muito obrigada. E também no dia 28, que é na terça-feira, a gente tem para as crianças que completam ali 9 e 10 anos para as meninas, e 9, 10 e 11 anos para os meninos. É no dia 28, tá certo?
0: Tá certo. Domingo e terça, então, são os dias das seletivas. Muito obrigado, Silvana Albuquerque,
3: Muito
0: coordenadora do
3: obrigada.
0: processo seletivo do Bolshoi. E um homem também que está falando muito de festival é Rafael Custódio. Jornal do Almoço ontem especial, né? Mostrando tudo do festival. E hoje a gente volta para o nosso feijão com arroz, mas ainda com o olho, né, nesse grande acontecimento. Não tem como ser diferente,
4: É
0: né?
4: isso, não tem como, né, Kleber? Bom dia a todo mundo que está aqui com a gente. É o principal evento da cidade, movimenta Joinville de várias formas. E nesse início de festival ainda tem muito da gente descobrindo um pouco do evento desse ano, né? É um evento anual e muitas vezes.
0: Quantas edições? Ô?
4: 43.
0: Não, tu.
4: Ah, eu?
0: Umas 20? Umas 20?
4: 43 também, não. Eu estou há 14 anos.
0: 14.
4: 14 anos.
0: E também, né?
4: Fiz, fazendo a conta aqui ao vivo, poxa vida, né, Kleber Grabowski? Me botou numa dessas.
0: Não, mas é isso, né? Eu vou para a terceira edição e parece que é a mesma coisa, mas não é.
4: Ah, desculpa, vamos lá. Vamos fazer aqui um registro. 14 edições como locutor. 20
0: Ah,
4: edições de festival de dança aqui na INEC. Então já temos algumas. 21. Ah, não, é a vigésima. Porque quando eu entrei em dezembro, né? Então, no Jornal do Almoço. E pintou aqui até agora com o 20º Festival de Dança. Já passamos aí por grandes momentos, eu posso dizer, Kleber, ontem à noite é um daqueles momentos assim que fica para a história, né? Porque a orquestra tocando ao vivo com o balé da Basileu França, eu nunca tinha visto e foi algo assim de um primor técnico que até a gente que não é assim
0: especialista.
4: especialista, né, em música clássica. Mas você percebia assim que era algo realmente muito primoroso, né? Muitas vezes a gente até esquecia que era ao vivo, né? De tão perfeito que foi, né? A perfeita que foi a execução ali. E a gente vai mostrar isso no Jornal do Almoço. Vamos mostrar também hoje o início das competições, né? Porque daqui a pouquinho não, à noite, né? Começa a mostra competitiva e aí só os melhores, né? Uma seleção maior que muito vestibular, 6 mil coreografias, 200 e poucas são selecionadas, você imagina, né? Só as melhores escolas de dança mesmo que vão dançar aqui em Joinville. E a gente segue também ainda no festival mostrando os grupos de Joinville que se apresentam no festival de dança, porque um dos legados do festival para Joinville é isso, né? Nós temos muitas escolas de dança aqui, você falava agora com o Bolshoi, que é sem dúvida a maior delas, mas a gente tem muitas outras espalhadas por Joinville, escolas que competem no festival e que muitas vezes ganham, né? Vão lá e dão aquela beliscada. Hoje a gente vai conhecer um pouco mais o trabalho da companhia de dança Liliana Vieira, que é uma escola que tem desde crianças até adultos, né? Então, promove a dança em várias fases da vida. Trabalho muito bacana que a gente vai mostrar hoje no Jornal do Almoço. Para além do festival, tem muita notícia também. Comissão de Saúde da Câmara vistoriando lá o Hospital Regional por conta de um problema, claro, que eu vou dizer. É antigo, viu? Essa história de cancelarem cirurgias de pacientes que já tinham sido preparados, né? Passaram pelo jejum, ficaram horas lá na maca esperando, na expectativa, na esperança, né, de fazer uma cirurgia. É agendado, ok, mas tem um problema ali, senão a pessoa não precisava passar por uma cirurgia, né? Eu tenho certeza que todo mundo que está ouvindo a CBN agora conhece alguém, um amigo, um familiar, um conhecido, um amigo do amigo, que já passou por essa situação no regional. E agora, então, a Comissão de Saúde cobrando respostas, né? E aí se descobriu que o problema é a capacidade de anestesiologistas, né? Anestesistas, que não teria anestesista suficiente, porque daí marca a cirurgia eletiva. Acontece um caso de emergência, o anestesista tem que largar o paciente que passou o dia inteiro em jejum, de noite, né? Sem comer, na maca, na expectativa, na ansiedade de fazer uma cirurgia, para ir lá atender uma emergência. Ok, priorizar as emergências, ok, mas não é de hoje, né? A gente precisa olhar para esse problema porque realmente não é de hoje. Tem uma notícia importante também no trânsito, acaba de chegar. Nós vamos ter mudanças ali na rotatória do Terminal Norte, no entroncamento ali, Santos Dumont, João Colim, a Dona Francisca, tem mais uma ali, né? É a Santos Dumont, eu falei, João Colim, a Blumenau, né? São quatro eixos importantes ali. Essa rotatória vai ter mudanças e a implantação começa já nesse sábado.
0: Enfim, a obra está concluída?
4: Ainda não. É a primeira etapa que eles precisam liberar essa rótula para aí depois passar para uma segunda etapa, mas vou dizer, eu comecei a ler ali, quem vem da Santos Dumont, quem vem da Alcidão, não deu para entender. Vamos esperar que no dia, no fluxo ali do trânsito...
0: Vou botar o João Gabriel fazer o test drive.
4: É, de carro é melhor, porque no texto aqui não consegui entender. Mas acho que chegando lá, né, o motorista vai se deparar com uma nova sinalização, isso que a prefeitura está informando, né? Os semáforos eles vão ser mantidos nesse momento justamente para dar uma aliviada ali nesse momento de transição. E a gente vai explicar então como é que vai funcionar isso hoje no Jornal do Almoço.
0: Aquele ponto lá, principalmente de noite, está confuso e mal sinalizado, né? Tomara que não aconteça nada. É. Né?
4: Porque... E tinha ali um canteiro, né? Muita gente reclamou até no Jornal do Almoço que tinham deixado um canteiro. Quem vem pela Dona Francisca, passa ali pela Igreja Santo Antônio, tinha um canteiro. E tinha mesmo, eu passei lá, não tive. Agora esse canteiro foi retirado. Né? Nós estamos falando exatamente da rótula, né? Aquela grande rótula que foi... alterada, né? E tem também mudança ali para a ciclovia, porque a ciclovia ficava no meio das vias ali, e agora a ciclovia vai contornar a rotatória também. Tudo isso a partir de quinta-feira, obviamente, né? A gente vai informando em todos os nossos veículos.
0: Muito bem. Tá aí o Rafael Custódio.
4: Um abraço.
0: A gente está encerrando o Notícia na Manhã. Vem aí repórter CBN na sequência. Israel Antunes comanda o CBN Joga nas 11. 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Muito bom voltar a trabalhar com Israel Antunes. Seja re-bem-vindo, Israel Antunes. Nós voltamos amanhã às 9 horas. Tchau, tchau.
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9: Terça-feira, 21 de julho de 2026. A Polícia Federal intimou o senador Jax Wagner a prestar depoimento no inquérito que investiga o ex-líder do governo no Senado. Ele é suspeito de ter recebido vantagens indevidas do Banco Master. A sessão foi agendada para o dia 7 de agosto. Até o momento, não houve resposta dos advogados sobre a participação do senador na data marcada. A Polícia Federal pretende esclarecer o pedido feito por Jax Wagner ao ex-sócio do Master, Augusto Lima, sobre a compra de um apartamento de R$ 2,5 milhões em Salvador, destinado à filha do parlamentar. O senador nega qualquer tipo de irregularidade no negócio. Em 18 de junho, Jax Wagner foi alvo de mandados de busca e apreensão em uma das fases da Operação Compliance Zero. A ação apura crimes de corrupção, lavagem de dinheiro e fraudes financeiras envolvendo o Master. O embaixador da Irlanda no Brasil, Martin Gallagher, afirmou ao G1 que a União Europeia não vai flexibilizar os padrões sanitários para o uso de antimicrobianos na pecuária. No dia 3 de setembro, o Brasil perderá autorização para exportar carne bovina, de frango e outros produtos de origem animal para o bloco europeu por causa do descumprimento das normas técnicas. Representando o país que ocupa a presidência rotativa do Conselho Europeu, o diplomata irlandês disse que a suspensão do Brasil foi uma decisão estritamente técnica. Ele afirmou que outros países da América do Sul conseguiram se ajustar às regras a tempo e que caberá ao governo brasileiro adotar os sistemas de controle exigidos para retomar o mercado. No horário de Brasília, 11 horas e 2 minutos.
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0: Olá, super bom dia para você, ouvinte da Rádio CBN Joinville. Agora são 11 horas e 7 minutos, 11 e 7 da manhã desta terça-feira, hoje, dia 21 de julho de 2026. Seja muito bem-vindo e seja muito bem-vinda à programação do nosso CBN Joga nas 11. Eu sou o Israel Antunes e a partir de agora, ao lado do Roberto Casagrande, estamos aqui na programação do nosso CBN Joga nas 11. Muito obrigado pelo carinho da sua audiência, você que nos acompanha pelo 95.3 FM, no dial, para você que nos acompanha também pelo aplicativo da Rádio CBN Joinville, e estamos ao vivo também no YouTube, com imagens aqui do nosso estúdio, em que você também pode participar no chat, mandando a sua mensagem, mandando o seu recado. 99972-3493 é o nosso WhatsApp. Nosso WhatsApp está à disposição de você ouvinte, para você mandar o seu pitaco, mandar a sua opinião, o seu áudio, sua mensagem de texto. No segundo bloco, também aqui na primeira parte do CBN Joga nas 11, tem a participação do ouvinte e contamos, claro, com a sua colaboração. Eu, Israel Antunes, no comando do CBN Joga nas 11, nos próximos dias, enquanto JD Champs curte um pequeno período de férias, né? Eu retorno hoje aqui na programação da CBN Joinville. O Jota aproveita aí 2 semanas de folga, de férias, né? E retorna em breve para trazer mais informações também aqui no CBN Joga nas 11. Muito obrigado pelo carinho da sua audiência e vamos juntos na programação. Como eu falei, ao lado do Roberto Casagrande, nesta manhã de terça-feira. Tempo bom, tempo seco. Uma ótima terça para você. Bom dia, Casa.
1: Bom dia, Israel. Toda a audiência da CBN Joinville. Último dia de veranico, né? Amanhã Verdade. As temperaturas abaixam novamente aqui na cidade de Joinville e na região norte também. Bom dia para todo mundo que tá ligado conosco, sempre importante...
0: Até hoje eu nem coloquei casaco para vir trabalhar.
1: Não, nem precisa, só que a noite dá uma friaquinha à noite já, né? Tem que cuidar com a garganta e tudo mais. Quem tiver conosco na live aí, deixa o like no vídeo, tá? Se inscreve no canal também e pega o link e joga nos grupos de Jack que você tem aí, ou de esporte, e vamos juntos até o meio-dia. Algumas coisas pra gente comentar por hoje. Tem um documento que uma das diretrizes da SAF, que o Joinville Esporte Clube mandou aos proponentes, né? A gente vai falar alguns pontos por aqui. Tem também a situação de elenco do Jack no momento, que não tem elenco para disputar a copinha. A gente fez um...
0: Do elenco que não tem elenco, no caso.
1: O elenco, né? Que não tem elenco. Uma espécie de pente fino por aqui, para ver quem já publicou no bid e saiu, quem ainda tem contrato e vai tentar renegociar, obviamente, o Joinville. Até porque os salários que o Joinville tinha em contrato antes não consegue pagar. Se não consegue nem pagar o mínimo, imagina os salários mais cheios, né? E, claro... Polêmicas também acontecendo nos bastidores, né?
0: Polêmica sobre?
1: Sobre SAF. Sobre SAF. Um dos proponentes da SAF reclamou da comissão da SAF. Daqui a pouco a gente fala sobre isso por
0: boa,
1: aqui.
0: Boa, boa. E a gente vai falar bastante de Joinville, né? Então, ao longo da programação, você que está conectando agora no CBN Joga nas 11, o principal assunto hoje aqui na nossa programação, com o término da Copa do Mundo, com o retorno, né, do Brasileirão da Série A de forma definitiva, competições continentais também, como por exemplo Copa Sul-Americana. Nosso foco essa semana será, claro, o esporte aqui da cidade, o esporte de Joinville, com destaque pro Joinville Esporte Clube. O Casagrande preparou aí o roteiro, a gente vai falar bastante sobre Jack ao longo da programação, como a gente falou.
1: Com um detalhe, oi, você mentiu pra audiência.
0: Por quê?
1: Falou que voltaria com Hexa.
0: Lamentável, né?
1: Lamentável.
0: Lamentável.
1: Quatro anos de férias.
0: Eu antecipei um pouquinho.
1: Período sabático.
0: Pois é, e só um pitaco sobre Copa do Mundo, né?
1: Tu não falou
0: na eliminação da, né? da seleção brasileira para a Noruega. Foi muito frustrante, né? Muito precoce a eliminação da seleção. E o título merecido da Espanha, daquilo que a gente projetava. Eu não sei se tu e o Jota fizeram ontem, eu não consegui acompanhar o programa ontem, daquela leitura das nossas projeções.
1: Antes. O Jota fez. Jota fez.
0: Ninguém chegou perto, né?
1: Ah,
0: do título, acho que não.
1: Né? Do título eu cheguei perto porque botei como a Espanha vice-campeã.
0: Né? Isso. E aí a questão do... Até tem um ouvinte premiado aqui no sofá da CBN Joinville. Sim. Que acertou, né?
1: Sim. Acertou, né?
0: Meu. Mas aí, mas eu errei. Eu errei, coloquei a seleção brasileira como campeã e a Inglaterra como vice-campeã e o Harry Kane como artilheiro.
1: Eu botei a campeã Portugal, artilheiro Harvard, errei tudo.
0: Bateu, errou bem.
1: Mas acertei na Espanha como ali próximo do título, né? Um título merecido de uma geração boa espanhola, né?
0: Eu lembro que tu tinha colocado como decepção na Copa a Argentina, né? E quase bateu campeã, né?
1: Quase bateu campeã, mas a final da Argentina foi decepcionante,
0: foi,
1: né?
0: Foi, a final realmente não deu um chute pro gol, né?
1: A grande decepção foi, acho que tá entre Portugal e Brasil nessa Copa do Mundo, né?
0: Cara, eu acho que foi a Alemanha, tá?
1: Alemanha? Mais que Portugal?
0: Acho que sim. Tá. Acho que a Alemanha foi a grande decepção, mas não dá pra fugir muito, porque acho que o Portugal perdeu pra Espanha, né?
1: Tinha um time muito forte, né? O elenco muito forte.
0: Mas perdeu pra Espanha.
1: E a forma como jogou foi muito abaixo também.
0: Mas enfim, Copa do Mundo acabou, né? Semana passada, inclusive, já voltou o Campeonato Brasileiro da Série A com alguns jogos.
1: Um belo Vitória e Vasco já.
0: É, tem jogo hoje, inclusive, da Série A, tem Copa Sul-Americana. Mas a gente vai falar bastante de Jack aqui no CBN Joga nas 11. Você pode continuar participando aqui na programação. Agora são 11 horas e 12 minutos, 11 e 12. 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
1: Para brincar só.
0: Para brincar só. Inclusive, nessa semana, como retorna aí o Campeonato Brasileiro da Série A, Campeonato Brasileiro da Série B tá rolando, não parou, né? Tem muitas odds importantes também lá no nosso... lá no aplicativo da KTO. 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Hoje, por exemplo, tem Bahia e Atlético Mineiro no Campeonato Brasileiro da Série A.
1: Vai estar jogo.
0: Né? O jogo, na verdade, é em Minas. É na Arena MRV, 7h30 da noite. O Galo jogando em casa contra o Bahia. O Galo voltando a atuar. O Bahia jogou na sexta-feira contra a Chapecoense, bateu a Chape. Então, já vem com ritmo de jogo, mas o Atlético Mineiro precisa voltar a vencer aí para subir na tabela. Tem algumas opções, alguns mercados também importantes lá na KTO para esse jogo. E também tem Copa Sul-Americana. Tem o Santos hoje jogando fora de casa lá na Venezuela, né, um jogo de ida dos playoffs da Copa Sul-Americana, também tem mercado. Não sei se o Neymar já voltou, o teu amigo
1: voltou,
0: Neymar
1: voltou,
0: Júnior.
1: Por que meu amigo? Quem dera se fosse meu amigo. Não, ele já voltou a treinar, mas acho que não vai pro jogo hoje ainda não. E também já começaram as fases de playoffs da Liga dos Campeões da Europa, Conference League também, tem Fórmula 1 rolando, teve o grande prêmio de
0: Spa,
1: o circuito de Spa-Francorchamps, ganhou o Kimi Antonelli, e agora
0: temos
1: o GP da Hungria, circuito de Hungaroring nesse fim de semana também. O título tá bem encaminhado pro jovem Kimi Antonelli.
0: É, quantos anos? 19?
1: 19 anos. Vai ser um dos campeões mundiais mais novos da história.
0: Mais novos da história, muito possivelmente. Tá voando literalmente lá na Fórmula 1. Bom, seguindo por aqui, na programação do CBN Joga nas 11. Ô, Casa, a gente tava preparando aqui o CBN Joga nas 11, tu mandou alguns conteúdos aqui, né? Que você fez um levantamento de um documento em que a comissão da SAF acabou disponibilizando. Casa, foi a comissão da SAF que disponibilizou esse documento para quem quer fazer proposta em relação a assumir a SAF do Joinville.
1: Aos proponentes.
0: Isso.
1: Só pegar o documento aqui, peraí.
0: Esse documento ele foi enviado na semana passada?
1: Isso, para o pessoal, para quem pretende comprar o pessoal, né? Para quem pretende comprar o clube, ter um ponto de partida. E acho que isso foi compreendido de um erro que aconteceu com a Sporteca, porque o Joinville só recebeu uma proposta onde... queria de um jeito, a Sportec queria de outra forma, o Joinville queria flexibilizar, a Sportec não estava disponível para mudar esses pontos. Então o Joinville, para quem ainda não sabe ou não lembra, né, o Joinville fez o distrato unilateral, claro, com a Sportec e agora segue com mais três empresas interessadas na compra da SAF do clube.
0: Que tem um prazo.
1: Para isso, tem um prazo, o envio da proposta até a próxima segunda-feira, seria a próxima quarta-feira, que é no caso amanhã, né?
0: Seria
1: mas
0: amanhã.
1: Foi prorrogado para a próxima segunda-feira, não lembro agora o horário, mas para o envio da proposta, e aí sim, posteriormente, as propostas poderem ser apreciadas pelo Conselho Deliberativo.
0: E aí esse documento ele traz alguns parâmetros em que esses proponentes têm que colocar ali dentro dessas regras, né, a proposta, basicamente isso, né?
1: Isso.
0: Até tu
1: pontos, parâmetros básicos, assim, né? Um ponto de partida, basicamente.
0: Tá,
1: né?
0: Então vamos passar esses pontos aqui. Eu vou começar aqui, eu passo alguns pontos, tu passa os outros, eu passo outros, tá, Casa, pra gente poder, junto com a audiência, ir pensando junto aqui, ó. A SAF deverá ter mínimo de 90% para o investidor, mínimo de 10% para a Associação Joinville Esporte Clube. O documento afirma que não serão analisadas propostas que deixam menos de 10% para a associação. For exclusivo. Todos os contratos deverão estabelecer o foro da comarca de Joinville. Isso significa que eventuais disputas judiciais entre clube e investidor deverão ocorrer em Joinville, não em outra cidade do estado.
1: Com um adendo, né? Isso porque o antigo potencial contrato de SAF do Jack com a Sporteca, dizer que o foro seria do Rio de Janeiro. E aí, em teoria, o clube, a comissão da SAF entende que o clube não estaria tão protegido assim. Sim. E seria bem complicado. Então o Jack pede e exige, a comissão da SAF, Joinville Esporte Clube, enfim, até porque no fim vai ser um só, né? Pede que traga para Joinville um possível desdobramento judicial.
0: Ok.
1: Que eu acho interessante.
0: Tá, é uma questão de segurança, né? Capacidade financeira, esse é um ponto importante, ó. O interessado precisa comprovar que possui recursos para executar o projeto. Ou seja, não basta apresentar uma intenção de investimento. É preciso demonstrar capacidade financeira.
1: Isso.
0: E aí o valor do investimento, que é outro ponto por aqui, o conselho pede que um investidor explique detalhadamente sua tese. Os itens exigidos são: objetivo da SAF, então qual o projeto, exemplos, valorização do clube, venda futura, formação de atletas, acesso à Série A, por exemplo.
1: Um exemplo.
0: Criação, né, de ativo esportivo. Então,
1: o Jack pede uma projeção, porque, primeiro, o ponto de capacidade financeira, né? Para não chegar o Israel, o Roberto, falar: eu quero comprar o Jack, eu vou investir 200 milhões, chega na hora, o cara não tem nada. Então o Jack pede uma comprovação financeira. O objetivo da SAF, eu acho que isso aqui é uma coisa que, não só no Joinville, mas alguns clubes pelo Brasil não tinham muito disso, sabe? Ou só falava-se assim, por exemplo, vamos pegar o Figueirense quando fechou o contrato com a Elephant, 2017. Falava-se que em 3 anos o Figueirense estaria na Libertadores, 3, 4 anos. Só que como vai chegar até lá? Por quê? Como vai fazer esse caminho até lá? Então, Joinville, né, só para, né, para lucidez, nessa parte do documento, já que pede uma detalhação sobre esse serviço.
0: E ainda sobre a questão de orçamento, né, o quanto será investido por temporada, não apenas o investimento total, mas o orçamento de funcionamento e separação entre receita e aporte. Nesse documento existe também esse parâmetro, né, para a proposta poder seguir esse detalhamento. Por exemplo, quanto de receita do clube é de bilheteria, o quanto é de patrocínio, qual porcentagem será de sócios e também de venda de atletas.
1: Que é a receita que o clube gera.
0: A partir do momento, né, que tá rodando. Né, que
1: então, essa é a receita do clube X, né, versus o dinheiro novo, que é de fato um aporte. Né? Que é de fato um aporte.
0: Um aporte do investidor, né, que isso evita que o investidor prometa altos valores, quando na verdade parte desse dinheiro já seria gerada pelo próprio clube. Então é algo diferente aquilo que já está sendo gerado pelo clube. Então, um cronograma também dos aportes. Caso haja aporte financeiro, deverá ser informado quanto, quando e em quais fases. E estratégia de saída, o conselho pergunta como o investidor pretende deixar a SAF futuramente. Exemplos: vender sua participação, abrir capital, outro mecanismo de saída. Então são alguns
1: isso
0: elementos.
1: Isso é muito importante, né? Porque o contrato de SAF, na média do que vem sendo apresentado as intenções para o Joinville, né, Israel? A gente sabe que é 10 anos, 8 anos, enfim, uma média aqui, né? 10, 8 anos. Só que tá, comprou. E depois, para sair, como é que sai? Pro clube não sair em frangalhos, né? Pro clube sair minimamente estruturado. Isso é muito importante, tá?
0: Está ali também essa solicitação, né, da comissão da SAF, do Joinville, enfim, enquanto o proponente mandar a sua proposta, que isso também esteja explicado nessa proposta. Bastante coisa, hein?
1: É bastante coisa. É importante. A forma como o clube divulgou, talvez, acho que não foi das melhores, né, Israel?
0: Tu não gostou, né?
1: Não, cara, eu acho que um clube profissional não cabe um...
0: Tu diz assim, do documento em si,
1: o
0: né?
1: O documento em si, acho que foi algo muito feito de qualquer jeito. Acho que um momento tão importante do clube, um momento tão especial e sério, né? Um momento histórico para o Joinville, porque sendo feito isso homologado, não volta mais atrás. Acho que poderia ter sido feito com um pouquinho mais de zelo. Mas pelo menos a gente está filtrando aqui as informações, né? Que é o que importa no momento.
0: Em questão aqui da participação societária, né? A proposta deve explicar quanto será do investidor e quanto permanecerá com o clube. O edital reforça novamente que o mínimo aceita 90% do investidor e pelo menos 10% da associação.
1: Reforçado mesmo.
0: E aí tem outro tema aqui, Casa, para a gente poder ampliar. E a audiência fica à vontade, tá, gente? Para poder mandar...
1: Vai no chat e vai comentando aí.
0: Mensagem, mandar áudio, se tiver alguma dúvida também em relação a esse tema, para a gente poder ampliar também ao longo da programação do CBN Joga nas 11. Que é o tema metas esportivas. O conselho exige um planejamento esportivo de no mínimo 10 anos. Isso significa apresentar metas como, por exemplo, acessos, permanência em divisões, calendário nacional, títulos, desenvolvimento esportivo. E aí dentro dessa estratégia, né, o que, que esses proponentes da SAF têm de ideia, né, de curto, médio, longo prazo, né, Casa?
1: É, justamente é um projeto, né? Não é só chegar aqui, chegar e comprar um clube e é isso. É mostrar onde que é, onde você... Primeiro, acho que o primeiro passo de tudo, aqui, é saber onde você está. Acho que isso é preponderante, saber onde está, aonde você quer chegar e como você vai chegar. Isso ali deixa muito claro quanto a isso e, bom, o conselho vai avaliar nos próximos dias qual vai ser a melhor, o melhor caminho, né?
0: Lembrando que as propostas ainda não foram, né?
1: Não.
0: Tem um prazo para entregar que é na próxima semana, próxima segunda-feira.
1: Sim.
0: Então, os três proponentes estão aí. Vamos lembrar quem são os três proponentes, ô Casa?
1: Consórcio 76.
0: Certo.
1: Né? Grupo ERX e o Tarciso Batista Júnior. Batista Júnior, né? Uhum. Tarciso Batista Júnior.
0: Boa.
1: Não é Sólidos Empresa, é o Tarciso Batista. Tá?
0: Plano financeiro. Este é um dos pontos mais importantes. O investidor deve apresentar um orçamento ano a ano. Quanto pretende gastar em cada exercício? Pagamento de dívidas, o documento lista passivo. Quais passivos precisam ser contemplados dentro desse contexto. Deixa eu apertar aqui para colocar de novo a nossa logo
1: e
0: da
1: ali,
0: KTO
1: e ali,
0: aqui na programação.
1: E ali está um ponto que eu acho que vai dar muito problema ainda, Tessa.
0: Vamos lá.
1: Vai lá.
0: Olha os itens, ô Casa. Ah. Recuperação judicial, certo. Dívidas tributárias, empréstimo Esporteca, dívidas
1: ponto.
0: Trabalhistas, dívidas extraconcursais contraídas... após a recuperação judicial.
1: Que existem.
0: Desses pontos aqui, tu pega aqui o que talvez dê mais dor de cabeça, na tua opinião, a Esporteca.
1: A Esporteca, porque, vamos relembrar aqui, o Joinville, na última semana, esteve aqui o Edgar Zimmermann, que é da comissão da SAF, e eu senti, no tom dele, que o Joinville tá respaldado juridicamente, segundo o próprio Edgar e o clube, quanto à questão da Esporteca. Só que a Esporteca, antes disso, emitiu uma contra-notificação extrajudicial que se dizia muito segura das cláusulas do contrato. Eu acho que isso vai dar muita dor de cabeça ainda, tá? Vai dar muita dor de cabeça, a Esporteca na nota deixa claro que vai ir atrás dos seus direitos e tudo mais. Então, e o que chama atenção é que nesses passivos está um empréstimo com a Esporteca.
0: Sim.
1: Então, quem assumiu o clube, foi escolhido em Assembleia Geral de Sócios, que foi votado e tudo mais... vai assumir essa dívida de 6 milhões a mais.
0: São 6 milhões de reais, né?
1: 6,1 milhões, varia de 5,7 a 6,1 milhões.
0: Tá.
1: Tem uma questão de juros e tudo mais, correção.
0: Tá, ok. Então, aí é o seguinte. Além disso, o investidor, nessa proposta, deve informar em quanto tempo pretende quitar cada uma delas. Classificação exigida. 1, imediato, 30 dias. Curto prazo, de 1 a 6 meses. Médio prazo, de 7 a 24 meses. E um prazo longo de 25 a 120 meses. Ou seja, o conselho quer saber exatamente o cronograma de pagamento de cada dívida. Então, são essas...
1: Esmiuçar, né?
0: Esmiuçar um pouquinho, né? De cada etapa, né? Do que está acontecendo no clube. Agora são 11 horas e 25 minutos. Tem outro ponto aqui, ó, de governança.
1: Acho que esse é importante falar, né? O aporte imediato acho que é bacana falar também, né, Isma?
0: Porque, olha só... É verdade.
1: Na prática, vai ser solicitado, exigido, enfim, que após a aprovação, não no Conselho, em Assembleia Geral de Sócios, que após a aprovação haja um aporte, até porque o clube não tem dinheiro. Ali, tanto ali diz, ó, qual será o dinheiro disponível imediatamente, né, dia mais um, após a aprovação da Assembleia, que é para o clube poder ter giro, respirar, né?
0: Então, por exemplo,
1: isso...
0: foi aprovado hoje, sabe, um exemplo.
1: A Assembleia Geral passou hoje.
0: Amanhã
1: teria que ter amanhã, ó.
0: Dentro dessa proposta tem que ser colocado lá qual o valor.
1: Isso, um valor aportado.
0: Nessa proposta tem que ir esse valor. Então,
1: na que for aprovado vai ter que conter isso. Né?
0: E qualquer valor que é colocado na proposta precisa ser colocado ali também a origem desse dinheiro, a comprovação de que existe esse dinheiro.
1: Sim.
0: Né, algo que também está estabelecido.
1: Porque o clube não consegue arrecadar, né? O Joinville não consegue arrecadar com patrocínio hoje, isso é claro. Para fazer a Copa Santa Catarina, para ter o dinheiro para... Porque, cara, assim, são na base de 1,5 milhão
0: que
1: e meio
0: de reais. Que dia começa a Copa Santa Catarina?
1: Dia 30, dia 30 ou 28, deixa eu puxar aqui.
0: É, porque, assim, é final do mês de agosto, que é o mês que vem. Então a gente está em um pouco mais de 30 dias do início da Copa Santa Catarina, que tornou-se, né, um muito importante projeto. O Jack confirmou que vai participar, né, é um dos clubes que vai participar. Então,
1: dia 30 de agosto.
0: 30 de agosto, onde tem aí um pouco mais de 30 dias, é isso. Né? Um pouco mais
1: então,
0: de 30
1: vai, então o Joinville basicamente pede, o Joinville, começando a SAF, enfim, a questão toda dessa compra da SAF, aprovou na Assembleia Geral, haja um aporte. Pro clube poder ter respiro, pra poder ter giro, pra poder, enfim, pagar as dívidas que tem que pagar. O Joinville não paga ninguém há alguns bons meses já, né?
0: Então é isso, né? Na prática, quanto o investidor colocará no clube após a aprovação da SAF para pagar despesas urgentes? Governança. O projeto deve explicar como a SAF será administrada. Itens obrigatórios solicitados aqui nessa proposta. Estrutura do conselho, quantidade de cadeiras, diretoria executiva, cargos, CEO, CFO, limites de decisão, auditoria, transparência. O conselho quer entender como será a gestão da empresa.
1: Sim, é importante isso, né? Para não ser só o dinheiro, ser também a forma como...
0: Até para quem está fora, né, poder saber de quem cobrar, né?
1: Sim, não... claro, porque mesmo que seja uma SAF, mas vai ter que ter cobrança.
0: Sim.
1: E vai ter também a estrutura associativa, né? É. Justamente o Jack pede esse 90-10 para proteger o associativo, para o Joinville continuar, o Joinville Esporte Clube, o associativo ter voz ainda, para possíveis embrólios, enfim.
0: Um dos principais objetivos, né, quando um clube, né, ele vira SAF, é a questão do pagamento de dívidas, mas também do projeto de desenvolvimento, né, de um clube, né, para poder crescer, voltar a disputar grandes competições. Nessa solicitação da comissão da SAF, nesse documento, a proposta precisa mostrar como pretende desenvolver o clube além do futebol profissional.
1: Muito importante.
0: E aí,
1: né?
0: Tá aqui, ó, categorias de base, centro de treinamento, patrimônio, programa de sócios e projetos sociais. É uma visão de longo prazo para fortalecer a instituição, a marca. Então, assim, o Joinville também pede, né, esse documento, que as propostas levam, né, em consideração esses temas aqui. Categorias de base, centro de treinamento, patrimônio, programa de sócios e também assuntos relacionados a projetos sociais, casal.
1: Porque assim, ó, eu sei que está quase na hora do repórter CBN, Isa, mas eu vou tentar exemplificar isso, tá? A SAF, pelo menos do meu ponto de vista, é um recomeço pro Jack. Acho que isso todo mundo entende, né? Pro Joinville recomeçar do jeito certo. Vamos voltar em 76, quando o Caxias e a América fizeram a fusão. Foi só uma fusão de nomenclatura. Não teve uma fusão estrutural. Uhum. Tanto que o Joinville usava o Ernestão, que era do Caxias, e o América, que tem todo um clube social muito bacana, nunca, acho que pouco foi utilizado. Nesse quesito, daqui pra frente, o Jack pede que hajam esses investimentos, né? Pra ter, pro principal insumo, que é o futebol, ter ter a engrenagem. O Joinville é um clube que não investe muito em categorias de base, justamente por não ter dinheiro. E por isso não forma atletas há muito tempo. Aparece um Anthony da vida, aparece outro jogador daqui e ali, aqui e acolá. Só que não forma muito jogador. Então precisa ter essa roda girando... Para daqui, hoje o Joinville precisa de aporte financeiro, mas para que lá na frente tenha uma forma de se sustentar, que seja um clube sustentável, né? É totalmente necessário isso, eu acho. Investimento na base eu acho que aí tem que ser pelo menos uns 40, 30% do todo o dinheiro. Certamente, certamente.
0: 11 horas e 30 minutos, 11:30, a gente vai para o intervalo, para o repórter CBN, mas só para fechar aqui a questão dos documentos, depois a gente amplia também com você ouvinte, a sua opinião, você que está mandando mensagem, está mandando áudio, está mandando texto por aí, para a gente poder também colocar você no ar. Garantias financeiras, não basta prometer investimento, é obrigatório comprovar a capacidade financeira do grupo interessado, e isso é muito importante, a gente está tratando disso aqui na programação. Vamos fazer um rápido intervalo, daqui a pouquinho vamos continuar nesse assunto, mas também fazer um levantamento aqui do elenco do Joinville, aquelas saídas que foram confirmadas pelo clube.
1: Pelo BID também?
0: Pelo BID também.
1: O clube pouco confirma, né? Mais o BID, né?
0: É verdade.
1: Comunicação,
0: cara.
1: Zero, mas enfim.
0: Eu falei clube aqui, mas é muito mais o BID o boletim interno, né? Então, a gente vai tratar desse assunto depois do intervalo aqui na programação da CBN Joinville. Já voltamos, tá, gente? 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Já voltamos.

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4: Terça-feira, 21 de julho de 2026. A cotação do Brent pode ultrapassar a marca de $120 até o fim do ano, caso os bloqueios no Estreito de Hormuz persistam. A estimativa é do banco Goldman Sachs. Mas partindo da premissa de que haverá uma redução das tensões no Oriente Médio, a instituição financeira projeta em $80 o barril do petróleo no último trimestre de 2026 e em $75 em 2027. Pela 10ª noite consecutiva, os Estados Unidos bombardearam o Irã. A República Islâmica respondeu com ataques a países aliados da Casa Branca no Golfo Pérsico. O exército americano alega que tem atingido centros de comando militar e alvos marítimos para reduzir a capacidade de Teherã de atacar navios comerciais que trafegam por Hormuz. No momento, a comunidade internacional está preocupada com o risco da extensão da guerra. Isso porque os rebeldes Houthis, baseados no Iêmen, decretaram um embargo marítimo no estreito de Bab el-Mandeb, principal porta de entrada para o Mar Vermelho. A medida tem o objetivo de atingir a Arábia Saudita, que passou a utilizar a rota para escoar a produção após o bloqueio de Hormuz. O cantor britânico Harry Styles cancelou o show que faria hoje em São Paulo por causa de um problema de saúde não especificado. Os valores dos ingressos serão reembolsados pelo mesmo canal da compra, segundo o comunicado divulgado em redes sociais. A postagem também informou que o show de sexta-feira está confirmado. O Santos enfrenta hoje a Universidade Central da Venezuela pelos playoffs de oitavas da final da Copa Sul-Americana. E pela 19ª rodada do Campeonato Brasileiro, o Atlético Mineiro encara o Bahia. Pelas oitavas de final da Copa do Brasil Feminina, o Fluminense pega o Cruzeiro, o Itabirito joga contra o Bahia e o Vasco enfrenta o São Paulo. No horário de Brasília, 11 horas e 36 minutos.

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0: 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Tem o retorno do Campeonato Brasileiro da Série A com mais uma partida hoje entre Atlético Mineiro e Bahia. Tem mais jogos amanhã, tem Copa Sul-Americana hoje com o Santos em campo. 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O Casagrande, que é especialista em Fórmula 1, quer alguma dica com Fórmula 1? Vai no Casa, que o Casa entende tudo.
1: Pergunta para mim.
0: Pergunta para o Casa que...
1: Apesar que esse ano apostar também na Fórmula 1 tá muito fácil, né?
0: Tá, tá.
1: Vai no Antonelli que tu não...
0: Não tem erro, né?
1: Não tem erro, dificilmente perde esse campeonato.
0: É, dificilmente perde o campeonato o Antonelli. 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Bom, seguindo por aqui agora na participação dos ouvintes.
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0: O pessoal está participando, tem muitas participações lá no YouTube da CBN tem. Joinville. É, tem aqui, ó, o Gustavo da Cunha. Sporteca e dívidas após RJ já tem que quitar de imediato. Essas SAFs querem vir e jogar lá para frente e o Jack se ferra de novo. O Daniel Itajaí, Copinha será outra fiasqueira. A não ser que o Jack tenha a sorte do Concorde, que aquela vez fez um time uma semana antes, todo em crise e foi campeão. Só esse milagre aí. O ano vai acabar e ainda não seremos SAFs. O Daniel também mandou mensagem por aqui.
1: Quer acelerar, mas não sei.
0: Alessandro César Gonçalves. Tic-tac, tic-tac. Falência à vista. Não está muito otimista, mas...
1: Não está pagando RJ.
0: É, e esse é o clima lá no nosso YouTube da CBN Joinville, o Casagrande.
1: Não tem como estar muito otimista também, né, Israel? A gente tenta crer em alguma coisa que possa ser diferente nessa Copa Santa Catarina, mas... Hoje é dia 21 de julho. O Joinville não está treinando, está se preparando, não tem elenco pronto. Pouco se comunica como estão as rescisões. Sai dizendo. Daqui a pouco a gente vai falar sobre alguns jogadores que já foram publicados no BID a rescisão e outros que estão emprestados, enfim, a posição de elenco. Jogador chegando até agora, nada de muito quente. A gente tem só a informação que o Dudu Silva trouxe no sábado. O Joinville negociava com... Na verdade, quem trouxe foi o Schneck, que o Jack negociava com alguns treinadores. E o Dudu publicou que estava muito próximo de um acerto com o Cícero Júnior, que viria para a cidade para negociar e tudo
0: mais. Cícero Júnior, né?
1: Cícero Júnior. Mas eu pergunto assim, qual que... Ah, é difícil falar disso, mas qual que é o poder de convencimento para um profissional de um clube que não paga alguns meses, sabe? Não entendo, assim. Eu também não entendo como que o clube quer contratar alguém se não está pagando os atuais. Para mim não faz sentido isso.
0: Tá.
1: De verdade, não faz sentido.
0: Não, realmente não faz sentido, Casa. O ponto que tu traz realmente é esse, né? A gente acaba observando e fazendo uma análise dentro das informações que são apuradas, não só por você, Caso, mas
1: todo também mundo da imprensa, faz um belo
0: colegas
1: trabalho.
0: Da imprensa, que realmente o Joinville está tentando se movimentar nos bastidores, né, na montagem de um elenco para a Copa Santa Catarina, que acabou tornando-se para o Joinville uma competição que tenta salvar um pouco do que restou do calendário para o ano que vem. Né, o Joinville foi rebaixado da primeira para a segunda divisão do Campeonato Catarinense, então tem já como calendário para o ano que vem a disputa da Série B do estadual, que ainda não tem data definida, né?
1: Deve ser antecipada pela federação, obviamente, porque tem Figueirense e Joinville também, tem uma força maior, digamos assim, então deve ser um pouco antecipada para esses clubes, por conta desses clubes, né? Mas todo mundo vai ser beneficiado de uma certa forma. Mas o Crispim já falou isso conosco numa jornada.
0: Mas dentro de um cenário, né, normal, né, a disputa da Série B do Catarinense acaba coincidindo com a Série D.
1: Sim.
0: O que aconteceu, né, esse ano, por exemplo, com o Blumenau. Então, dentro de um cenário de normalidade, o Joinville pode, caso consiga uma vaga para a Série D do ano que vem, ter que disputar a Série D e o estadual da segunda divisão, caso o estadual não seja antecipado. Eu estou sendo otimista aqui.
1: Até demais.
0: Com o Joinville conseguindo uma vaga para a Série D através da Copa Santa Catarina. Convenhamos, é muito difícil, né, porque está faltando aí um pouco mais de 30 dias para o início da competição e o Joinville não tem nada montado. Eu não sei se a gente pode ir para o assunto de elenco ou tu quer fechar o assunto da SAF com aquela...
1: Acho que da SAF, depois quando a gente puxar no chat por aqui, tem um comentário falando sobre isso. A gente pode linkar. Pode agora. Posso ler então?
0: O Guilherme... Pode amarrar de vez o assunto da SAF
1: para o elenco. Isso, para a gente ir para o elenco, tá. O

0: Schmitz, né? Um abraço pro Gui, sempre tá conosco no chat por aqui. Sempre deixando o likezinho, fortalecendo. Ele fala o seguinte, Israel. E essa mudança na data da entrega das propostas da SAF? Foi acordado em conselho que seria dia 22/7, famoso amanhã.
1: Amanhã.
0: E de um dia pro outro passou pra hoje. Que vergonha esse conselho. Querem boicotar o Tarcísio? Aí ele falou uma coisa que eu não posso falar. Vamos ouvir ali que o Tarcísio...
1: No caso, passou pra semana que vem.
0: Isso.
1: Na próxima segunda-feira, isso, no caso.
0: No caso, é.
1: E aí o Tarcísio é um dos proponentes. Isso. Ele também está executando essa proposta. E ele fez movimento nas redes sociais também de cobrança,
0: isso,
1: em relação
0: ele
1: a isso.
0: Ele publicou,
1: né,
0: três stories falando sobre isso. E aí a gente, obviamente, transformou em áudio. Vamos ouvir por aqui a manifestação do Tarcísio, um dos interessados na SAF do Joinville Esporte Clube.
2: Fala, torcedor. Tô vindo aqui sem assessoria, sem script, sem nada para falar com vocês. Agora é torcedor para torcedor. Eu cheguei a uma conclusão hoje, né? A comissão de SAF... Não acredito que sejam todos, mas eles não querem que a minha proposta passe, de maneira alguma. Estive na segunda-feira passada numa reunião com a comissão de SAF, que me chamaram às 4 horas, pedindo para eles às 18h30. Até aí tudo bem, entendemos a urgência do Joinville. Fui lá, expliquei, olha, tem uma viagem, é 4 meses marcada, tá com minha filha, eles falaram, cara, vai tranquilo, nem se preocupa com proposta, isso aí vai levar meses, tudo certo. Fizeram uma reunião do conselho, junto com o conselho, e aí voltaram para mim, na quinta-feira, né, falando que eu tinha que entregar na outra quarta, e me deram as diretrizes da proposta na sexta. Show de bola, fiquei sem dormir, todo mundo acompanhou. Ainda bem que não tem filmagem, pega aí o Storytelling, vocês vão ver tudo que eu fiz, tá? E aí, beleza, vamos trabalhar.
3: Não reclamei, trabalhei, tô trabalhando na proposta. Ainda bem que você, quem me acompanha aqui, tá vendo todo o tempo que eu tô trabalhando. Cara, tô tentando cumprir as folgas da minha filha, que estava 4 meses marcada fazendo isso. Show de bola. Aí hoje, todo mundo viu o story anterior ali, eu fazendo o trabalho, né, de noite, e aí eu recebo a diretriz que o prazo mudou. O prazo se ampliou agora, né, fantasticamente mudou. A benefício de quem? Por quê? Se uma vez que o edital está marcado, você entrega as propostas, as apresentações elas podem acontecer em datas aleatórias, porque a proposta principal ela foi mantida e ela deve ser mantida a apresentação na proposta principal. Agora foi para segunda-feira. Aí eu pergunto, né? Todo o meu esforço, noite sem dormir, porque me pediram prazo. Enquanto o Joinville, tá? Eu sei que vocês não querem que eu passe, porque se eu passar, eu vou tirar todo mundo, vou tirar um por um dessa corja aí. Vou tirar um por um, todo mundo, vai sair. Todo mundo novo, time novo, vamos fazer as coisas acontecer. E aí eu volto a dizer pra você, torcedor, se você acha que o problema é só a presidência, a executiva, não é. Tem muita gente querendo ficar encostado no Joinville. E vocês têm a minha promessa, minha palavra, tá? Eu vou botar o meu dinheiro lá. Quem tá falando assim, vou botar. E eu vou comprovar o meu poder de tocar o Joinville financeiramente, tá? Vou comprovar que eu tenho ativos líquidos, que eu tenho patrimônio para tocar o Joinville. Sem comprometer meu patrimônio, a minha empresa é ótima, sem um real de endividamento. Então, assim, eles não têm nada para falar e me abonar. Minha administração na empresa são 10 anos crescendo, gerando caixa, né? Minha empresa, além de ela não ter dívida, ela empresta dinheiro. Então vou dizer para vocês o seguinte, tá? Eles não farão eu desistir, tá? Mesmo que a minha proposta não passe, porque agora eu sei que eu comprei uma briga aqui, tá tudo bem. Mas eu quero que vocês entendam que o problema do Joinville não é só o executivo. Tem muita gente ali que não quer que pessoas boas entrem.
1: Esse áudio aqui, gente, foi o Casa que produziu, tá direto lá no Instagram.
0: Perfil Tarcísio, do pessoal do Tarcísio.
1: Do pessoal do Tarcísio. E aí ele faz algumas críticas bem pontuais à diretoria executiva e essa comissão da SAF, do jeito que está sendo formulada essa questão da proposta, principalmente da mudança de prazo. Isso aqui é a opinião, né, de um dos proponentes de SAF do Joinville, que está organizando uma proposta que tem que ser apresentada. O prazo inicial, e é a crítica que ele faz, era que o prazo inicial seria na quarta-feira, mas mudou, né, para a próxima segunda-feira, e aí ele faz críticas em relação a isso. O Casagrande apurou essas informações, foi também falar com o presidente do conselho, né, Casa?
0: Isso, falei com o Dr. Roberto Pugliese, que também é membro da comissão da SAF, então acho que faz sentido ele falar, né? Só por ser presidente, acho que nesse caso não, mas como ele faz parte da comissão, ele comentou sobre. E o posicionamento que a gente tem é que a comissão da SAF já está conversando com ele e que em breve haverá um posicionamento sobre esse ocorrido, né? No primeiro momento...
1: Então teremos uma atualização sobre
0: isso,
1: esse assunto.
0: Vamos ter uma atualização em breve. Pelo que a gente entende por aqui, não houve muito entendimento das partes, mas já está sendo feito o esclarecimento sobre isso. Segundo ainda o mesmo, a comissão busca preservar os interesses de todos os proponentes e do clube também. Então, a decisão foi tomada dentro dessas diretrizes, digamos assim, que é tanto agora, a preservação dos proponentes quanto do Joinville Esporte Clube.
1: Agora, uma opinião aqui, tá? E não é informação, é opinião. Eu acho que é um exagero do Tarcísio também, né? Fazer todo esse store, todas essas críticas por conta de 4 ou 5 dias, né? Eu acho que há um exagero em relação a isso. É mais uma opinião, né? Não é mais uma... É a questão de informação, acho que é um exagero também. As coisas já estão andando dessa forma, porque o Joinville está se organizando dentro de um bastidor, que é a questão das propostas para... E a gente trouxe o documento aqui, né? O Casagrande exemplificou ali, trouxe, ilustrou ponto a ponto, a gente conseguiu explicar aquilo que a comissão da SAF está pedindo, né, para os proponentes, né? Mas eu acho que dentro desse contexto, as coisas têm que ser feitas um pouquinho mais com calma, com clareza, com objetividade. E eu acho que não podemos ir para esse tipo de discussão. Acho que teve um exagero. Acho que o Tarcísio em breve deve se pronunciar também, porque deve ter exagerado um pouquinho nesse tom. Bom, 11 horas e 49 minutos. Seguimos por aqui na programação do CBN Joga nas 11, ô Roberto Casagrande. Oi. 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Falando agora daquilo que nós temos de elenco, se é que nós temos um elenco, podemos chamar de elenco, Casagrande.
0: É, isso.
1: Você conseguiu fazer de levantamento aí?
0: Essa é a questão, né? E
1: parabéns, cara, porque é difícil fazer levantamento.
0: É que a gente tem que. Tem algumas plataformas que dá para pesquisar, enfim. Então a gente pesquisa a situação de momento de alguns jogadores, né? Acho que falar de elenco para a Copa Santa Catarina, o Joinville não tem muita coisa, mas vamos pelas saídas primeiro.
1: Tá, vamos pelas
0: saídas. Vamos pelas saídas, né?
1: Bora.
0: Saíram. Goleiro até agora nenhum. Laterais, Ian Barreto, Dudu e o Arruda, que era da base, estava entregado ao elenco profissional. Zagueiro, no momento, saiu em definitivo, né? O Léo Rigo. O Pedro Botelho foi emprestado para o Betim, mas ainda tem contrato até o final da temporada. Volantes, Pablo Dias, Pedro Dias, Tomás e o Yali, né? Que foi publicado as decisões no BID. Meio-campistas, o João Clock sai em definitivo. O Crispim foi emprestado para o... Eu esqueci o time agora, se não me engano.
1: Goiânia,
0: Goiânia.
1: É o time do Pianissola e o time do Emerson Mariana.
0: Isso. O Guilherme Cabaz, né, que é um meio-campista, chamado como Kaká também. E o Vini Oliveira, um meio-campista que veio do futebol paulista. Acho que atuou aqui 3-4 partidas. Atacantes, o Garrincha, que chegou a fazer gol pelo Marcílio Dias, mas já caiu da Série D. O João Vitor, o Keké, Higley, Everson e Felipinho. Além do técnico Serginho Braga, que não é mais técnico, agora joga na primeira ano, joga na Circos. Esses jogadores saíram de momento.
1: Esses profissionais saíram.
0: Saíram. Foi publicado no BID a rescisão dos mesmos.
1: Quem que sobrou?
0: Vamos lá.
1: Quais atletas ainda profissionais sobraram?
0: Porque assim, ó, esses atletas ficaram, né? Só que eles têm contrato com o Joinville ainda até final de dezembro. Mas o Joinville vai tentar uma remodelação no contrato deles. Isso porque eu acho que o salário que você paga numa Série D catarinense, você não pode pagar numa copinha, obviamente, né? Ainda estão por aí o Thiago Rodrigues. Tem contrato até fim de dezembro, o João Lazari também e o Borges, né? O Borges é da base do Jack e o Borges é contrato até o final da outra temporada. E a garota aí é o Super Nintendo, né? Guti tem contrato que foi estendido, na verdade, até o fim de dezembro. O Vitão também, mesmo cenário, além do Alisson. Os laterais, né? O Paris estava aí, mas já retornou ao Capivariano. O Totti tem contrato até... Cara, quem fez esse contrato aqui merece uma salva de palmas. O Totti tem contrato até o fim de dezembro também, então, teoricamente, está no Joinville ainda, né?
1: Tá.
0: Aí, por motivos de lesão, já que não pode rescindir nem nada com o Bruno Camilo, que tem contrato até o fim de setembro, né, 30/9.
1: Certo.
0: Pedro, eu falei já do Pedro Dias e Ali. Temos também por aqui o Terra, que tem contrato até o fim de dezembro com o Joinville Esporte Clube. O Pará já saiu, Italo Melo também. Aí temos o lesionados, né, o Emerson que já saiu, inclusive deu toda aquela polêmica com posts dele, algo bem, bem chato, na verdade, no Instagram, né,
1: sim.
0: Questão de salários atrasados. E o Kennedy, que tem contrato também até o fim desse ano. Mas aí, por motivos de lesão, segue no clube. Aí temos também o Eli Joel, que é o atacante da Costa do Marfim, que era do 20. Iago Dias também. O Luizinho, que pertence ao... Ele está sendo negociado com o Inter de Lages, na verdade. E também o Ítalo. É o Ítalo que eu falo, não é o Melo, é o centroavante. É aquele que teve a lesão na estreia do Catarinense, um problema no ombro. E que foi postergando a lesão, tem contrato até o fim de setembro com o Joinville Esporte Clube. Então são esses que o Joinville tem, que é basicamente os que não saíram até agora, né? Que teoricamente tem contrato, mas que o Joinville tá, vai buscar ou está buscando para fazer essa renegociação de contrato, renegociação de valores, né? Até porque o Joinville não paga salário há pelo menos 2 meses já.
1: É, tá aí, portanto, né, o levantamento que o Casa fez aí do que nós temos, né, do Joinville Esporte Clube, faltando aí um pouco mais de 30 dias para início, né, da Copa Santa Catarina. Em relação a isso, tem participação do ouvinte por aqui, tem áudio chegando na programação da CBN.
4: Bom dia, Casa Grande, bom dia, Israel. Oi. Bom retorno.
1: Obrigado.
4: Das férias.
1: Valeu.
4: O Casa Grande citou agora, não tem nenhuma novidade sobre jogadores do JEC.
0: Nada
4: de contratação. Como é que vai disputar uma Copa Santa Catarina aí com esses times aí, tudo nativo aí, Figueirense, Metropolitano, Blumenau, Ercílio Luz? Vai ser difícil. Vai ser mais, provavelmente, mais um vexame.
1: Pergunta a bola nas costas.
4: Um abraço, André, aqui de Biguaçu.
1: Valeu, André, obrigado. Pergunta a bola nas costas. Tem aí rapidamente, Casa, para repassar a lista dos clubes que vão participar da Copa Santa Catarina. Pega aí, por favor.
0: Vamos ver se a minha memória tá boa?
1: Mas vai dando um buscar lá, enquanto então. Eu tô aqui, porque tem participação do ouvinte por aqui, ó. O André Cercal mandou o seguinte, ó. Não é exagero, Tarciso. Meter pressão nele dizendo que tinha que acontecer até tal data, cumprir. E agora, justamente, a predileta da comissão pediu um prazo maior. Coincidência? Bom, o prazo aqui, né, que foi postergado, foi 4 ou 5 dias, né? Eu acho que nesse tom, assim, que...
0: Quarta para... Conta sábado e domingo também, são 5 dias. Basicamente 5 dias.
1: É nesse ponto que eu acho que é interessante, né? Eu acho que é um exagero nessa repercussão, muito por conta de 5 dias. Eu não vejo tanto... Conseguiu aí?
0: Tem os times.
1: Bora, vamos lá, então.
0: Ordem alfabética, tá? Barra, Blumenau, Figueirense, Ercílio, obviamente o Jack, Marcílio Dias, Metropolitano, Nação e o Santa Catarina. Bom. O Joinville... Em termos teóricos, compete contra Ercílio Luz, o Blumenau, Metropolitano e o Nação. Isso porque Barra, Santa Catarina, Marcílio e o Figueirense têm divisão nacional. Então o Joinville brigaria com esses 5 times.
1: Ah, tá, porque
0: equipes,
1: o Santa, né? Já tem, né? O Santa isso. Já tem, tá certo.
0: Já, o Santa é já tem para o ano que vem, porque teve uma boa colocação no Catarinense. Então o Joinville brigaria com esses times hoje. Pergunto, vamos o Joinville lá. Está à frente de algum desses times hoje?
1: Ercílio, Blumenau, Nação e...
0: E o Metropolitano.
1: Metropolitano.
0: Metropolitano não vai subir, mas fez um catarinense não, Série
1: metro,
0: B.
1: O Metrô okay. Não tem chance matemática de subir ainda na Série B do
0: Catarinense. É muito difícil. Matemática até pode ter, mas é muito difícil.
1: Deixa eu pegar aqui a Série B do Catarinense.
0: É muito difícil porque o Ercílio está virtualmente com acesso na mão já, né? É muito difícil que o Ercílio não suba. Mas aí a gente tem o Ercílio Luz, que fez uma Série B, acho que de manual, né? Uma baita Série B do Catarinense, que vai conquistar acesso em breve. Lembrando que a Série B do Catarinense é pontos corridos.
1: São 19 jogos, né? Não, são 18 jogos. Nós temos aqui, ó, partidas jogadas. 16 rodadas já foram disputadas.
0: Tem mais duas ainda, né?
1: Tem mais duas.
0: O Ercílio
1: está 6 pontos.
0: 6 pontos. Não
1: então
0: tira.
1: O Ercílio praticamente é. Então o Metrô fez uma campanha... O Boa. Metropolitano fez uma campanha de 16 jogos, com 10 vitórias, 2 empates e 2 derrotas. É um time que ficou na segunda posição por enquanto. O Blumenau, um outro adversário, com 8 vitórias, 4 empates e 4 derrotas. E vale ressaltar que o Blumenau, né, teve que dividir as atenções com a própria Série D nessa temporada. O Nação, com 18 pontos, com 16 jogos por enquanto, né, com 4 vitórias, 6 Sim. empates e 6 derrotas.
0: Sim.
1: São clubes, né, que estão envolvidos nessa disputa que... No momento, são os times que vão brigar com o Joinville por uma vaga na Série D. Embora, gente, é muito difícil, porque o Jack também disputa com outros times, né? Tem o Figueirense que está na Série C, tem a Santa Catarina que disputou aí a Série D também recentemente. Então, não é fácil.
0: Lembrando, Isa, que não é só chegar na frente dos clubes, porque tem toda uma questão da vaga ser ou da federação, ou da CBF. Por exemplo, se o Marcílio for campeão, a vaga não fica para o time subsequente, claro, ela volta para a CBF. Tem todo um... Assim, gente...
1: Tem que ser campeão.
0: Tem que ser campeão. E assim, vamos ser sinceros, né?
1: Não vai ser, né?
0: Não vai ser campeão. Não vai
1: muito
0: ser
1: difícil,
0: campeão.
1: Né? Muito difícil, muito...
0: Não,
1: difícil.
0: Eu diria que é impossível.
1: Nesse cenário, né? Porque a gente tem aí, né, um pouco mais de 30 dias para o início da Copa Santa Catarina. E claro que o Jack vai buscar os seus objetivos. Agora são 11 horas e 57 minutos. Mais alguma coisa já a gente ficou devendo hoje aqui, ô Casa Grande?
0: Acho que foi isso.
1: Acho que era
0: que
1: isso,
0: foi
1: né?
0: isso. Amanhã a gente tenta voltar com mais novidades sobre possíveis novos reforços. Apesar que eu ainda sigo achando errado falar em reforços enquanto não pago os que estão aqui. Mas tudo bem, tem que fazer futebol de Joinville, é assim que querem fazer de qualquer jeito. Mas a gente vai tentar também por amanhã aqui uma palavrinha com o novo executivo de futebol, o Diego Hidalgo, né? Que já está em Joinville, já vai, provavelmente hoje já fala como esse novo membro do staff técnico do Joinville Esporte Clube. Ele vai compor o staff junto com o da Silva para tentar deixar esse setor do clube mais robusto e também buscando novidades sobre o novo técnico do Jack. Repetindo, nosso colega Dudu Silva falou que as chances de serem o Cícero Júnior são muito boas, mas claro, as partes ainda vão negociar, até porque um clube nessa situação, negociar com qualquer profissional não deve ser fácil. O quê de convencimento tem que ser bom, né, Isa?
1: É isso. Fechando por aqui, portanto, o nosso CBN Joga nas 11, só para poder passar a agenda do dia, começando com o Campeonato Brasileiro da Série A. Às 7h30 da noite tem Atlético Mineiro e Bahia jogando na Arena MRV. Na Série D do Campeonato Brasileiro tem o duelo do desesperado Avaí com o virtual rebaixado América Mineiro às 7h30. O Criciúma, fora de casa, enfrenta a equipe do Novo Horizontino e Novo Horizonte às 7h30 da noite. E às 9h35, Vila Nova enfrenta a equipe do Fortaleza lá em Goiás. Na Copa Sul-Americana tem bola rolando às 9h30 da noite para time brasileiro. O Santos, fora de casa, contra a Universidade Central da Venezuela, sim, jogo de ida dos playoffs da Copa Sul-Americana, que reúnem clubes que disputaram a Copa Sul-Americana e terminaram na segunda posição na fase de grupos, contra times que estavam disputando a Copa Libertadores e terminaram na terceira posição da fase de grupos. Esse é o playoff da Copa Sul-Americana, amanhã a gente fala mais sobre isso. Amanhã também tem a sequência, né, do Campeonato Brasileiro da Série A com outras partidas. Casa, um abraço e até amanhã. Valeu, parceria.
0: Até amanhã, até hoje à tarde. 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Valeu.
1: Valeu, gente. Até amanhã. Tchau, tchau.
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4: A operação contra operadores financeiros suspeitos de prestar serviços para o PCC cumpriu 12 ordens de prisão até o momento. 6 pessoas estão foragidas. A ação mira uma estrutura usada para movimentar e ocultar dinheiro do primeiro comando da capital. Segundo a apuração, os suspeitos recebiam valores em espécie e faziam transferências bancárias por meio de contas de terceiros e empresas de fachada. Planilhas e áudios obtidos pelo Ministério Público revelam relações entre investigados e oficiais de alta patente da Polícia Militar. Segundo o portal G1, os documentos registram contatos próximos e até repasses em dinheiro. Os policiais mencionados, no entanto, não são alvos da operação, nem foram denunciados ou formalmente acusados. O presidente eleito da Colômbia, Abelardo de la Espriella, teve a primeira derrota no Congresso. Os parlamentares rejeitaram o candidato indicado pelo Executivo para liderar o Senado. A esquerda e a direita tradicional se uniram para eleger um nome do partido do ex-presidente Álvaro Uribe. No horário de Brasília, 12:02.
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5: E muito boa tarde, hoje é terça-feira, 21 de julho de 2026, começando mais um CBN Brasil. Vamos começar com Cássia Regina.
6: E com Carlos Alberto, uma ótima tarde para você, Carlos Alberto, e para os nossos ouvintes também.
5: Bom, assunto tarifaços do presidente Donald Trump. As tarifas, as novas tarifas de 25% impostas sobre produtos brasileiros, sobre parte dos produtos brasileiros, entram em vigor amanhã, dia 22/7, entra em vigor amanhã. E o que está acontecendo é que o governo, por exemplo, o vice-presidente Geraldo Alckmin, está em negociações, em conversas com representantes dos setores brasileiros mais atingidos pelo tarifaço. Por exemplo, o Alckmin esteve com o presidente da Associação Brasileira de Máquinas e outros ministros estiveram com representantes do agronegócio, de setores variados que tiveram, cujos produtos exportados para os Estados Unidos estão agora submetidos a uma tarifa de importação mais elevada. Agora, não é só com o Brasil. o Trump anunciou também um tarifaço muito mais forte sobre produtos do Canadá. Produtos do Canadá que entram para os Estados Unidos, com exceções, como também no caso do Brasil, mas os produtos do Canadá que entram nos Estados Unidos vão pagar uma tarifa de 50%, uma tarifa extra de 50% sobre produtos importados. Isso é um golpe muito forte na economia, tanto dos Estados Unidos quanto do Canadá, porque há anos e há décadas existe um acordo comercial entre Estados Unidos, Canadá e México, que faz ali uma zona de livre comércio. Então, as economias dos Estados Unidos e do Canadá são muito ligadas. Por exemplo, produto que começa a ser fabricado no Canadá vai para os Estados Unidos para passar por uma segunda, terceira fase e volta para o Canadá para ser finalizado. Então, a ligação entre as economias é muito forte e vai haver uma disrupção muito grande com essas tarifas impostas aos produtos que vêm do Canadá para, que vão do Canadá para os Estados Unidos. Então, só que Trump está dizendo, continua dizendo, que o objetivo dele é fazer com que toda a produção seja transferida para os Estados Unidos, que esse é o objetivo das tarifas. E tem mais, membros do governo americano informaram que serão anunciadas em breve, nos próximos dias, segundo fontes do governo americano, novas tarifas de importação para 60 países. Para mais 60 países. Então, esse é o andamento do tarifaço que os Estados Unidos andam aplicando. Já comentamos aqui, o objetivo do Trump é claramente uma política protecionista, que, como ele próprio diz, é o seguinte: não quer pagar taxa, fabrica nos Estados Unidos. Só que são cadeias de produção estabelecidas há décadas, e não é fácil você levar uma fábrica de automóvel do Canadá para os Estados Unidos, por exemplo, ou do México para os Estados Unidos, ou mesmo da China para os Estados Unidos, né? Por exemplo, né, um grande amigo dele, ainda é amigo dele, o Elon Musk?
6: Pois é, eles tiveram alguns conflitos aí, não sei como que, a quantas anda a amizade nesse momento, mas não, já foram muito próximos.
5: Então, Elon Musk fabrica automóveis na China, um grande, importante participante do mercado chinês. Bom, então, essa é a situação e nós temos informações, então, sobre... Temos a Rani Veloso? Temos informações, então, sobre como é que o governo está se reunindo com as entidades afetadas pelo tarifaço. Rani Veloso, de Brasília.
7: É isso, Sartenberg, boa tarde a você, a Cássia, a todos que nos acompanham. Inclusive, na verdade, uma série de reuniões, começando aqui com a reunião que está acontecendo nesse momento no Palácio do Planalto com o presidente Lula e os ministros da Fazenda, Dario Durigan, e também Márcio Elias Rosa, do Ministério do Desenvolvimento, Indústria e Comércio. O governo federal tem o objetivo de mitigar os impactos do novo tarifaço e também inicia, a partir de hoje, essas outras reuniões com os setores afetados por essa tarifa de 25% imposta pelos Estados Unidos às exportações brasileiras, taxa que entra em vigor amanhã. Os primeiros setores que serão ouvidos pelos ministérios serão calçadista, vestuário e plásticos. O objetivo é mapear perdas de contratos, calcular a necessidade de crédito e definir o volume de ajuda sem ultrapassar os limites fiscais. Entre as medidas que estão em estudo está a ampliação do programa Brasil Soberano, novas linhas de financiamento e a abertura de novos mercados. Hoje pela manhã, aqui na vice-presidência da República, o presidente executivo da ABMAC, José Veloso, que é do setor de máquinas, né, que é um dos setores mais afetados com esse novo tarifaço, se reuniu com o vice-presidente Geraldo Alckmin e apresentou propostas voltadas exatamente à competitividade e ao crédito. Apesar da queda nas vendas para os Estados Unidos, o setor de máquinas e equipamentos registrou alta de 12% nas exportações acumuladas nos últimos 12 meses, segundo José Veloso, impulsionado exatamente por esses novos mercados e apoio da APEX, que é a Agência Brasileira de Promoção à Exportação e Investimentos. Sobre a possibilidade do Brasil adotar uma lei de reciprocidade ou retaliação José Veloso disse ser contra porque, para ele, não tem como resolver um problema político por meio de uma resposta que seria uma retaliação às novas taxas. Vamos ouvir.
8: Mesmo assim, a revelia dos empresários norte-americanos, os Estados Unidos resolveu colocar a tarifa. Então, a gente entende que tem um componente político importante, então não entendemos que reciprocidade ou retaliação vai resolver um problema político. O que vai resolver um problema político é diplomacia do Estado e diplomacia empresarial junto aos empresários norte-americanos.
7: Então, o setor de máquinas também será ouvido hoje à tarde no Ministério do Desenvolvimento, Indústria e Comércio para falar ali sobre, né, como é que o governo pode reagir a esse tarifaço. Lembrando que na sexta-feira o governo já espera o anúncio de uma outra tarifa, que é a de 12,5%, que diz respeito a uma outra investigação sobre as falhas na fiscalização em relação aos produtos que são ali confeccionados a partir do trabalho forçado. O governo já conta com essa sobretaxa, que deve ser anunciada na próxima terça-feira, e aí vai ser somada junto com essa de 25%, chegando a 37,5%, e por isso as medidas já devem contemplar esse total na sobretaxa. Kardenberg.
5: Muito obrigado, essa foi a informação de Randy Veloso. Como eu estava dizendo na abertura do programa, são cerca de 60 países que devem ser taxados entre 10% e 12,5%, com base nessas acusações que a Randy Veloso disse. E a tese americana é o seguinte: não é que o país, por exemplo, taxar um produto no Brasil acusando o governo, acusando o setor de dizer que esse produto é fabricado com trabalho forçado. Então é o seguinte: se você importa de um país onde existe trabalho forçado, onde existem denúncias de trabalho forçado, você não pode negociar esse produto com os Estados Unidos. Então, a vítima, o alvo dessas acusações é basicamente a China, onde o regime de trabalho é realmente jornadas longas de trabalho, horários longos de trabalho e assim por diante. Então, essa é a nova estratégia. O Trump usa argumentos, às vezes econômicos, às vezes argumentos políticos, para impor as tarifas e, no caso, por exemplo, do Canadá, é claramente uma tarifa punitiva. Bom, a gente vai voltar ao assunto ao longo da programação e agora caso Master. O Felipe Igreja tem informações, a Polícia Federal intimou o senador Jacques Wagner. Felipe.
9: Isso mesmo, Sadenberg. A Polícia Federal intimou o senador Jacques Wagner, ex-líder do governo no Senado, a prestar depoimento nesse inquérito que investiga o próprio parlamentar pelas suspeitas de ter recebido vantagens indevidas do Banco Master. A oitiva foi agendada para o dia 7 de agosto na sede da corporação aqui em Brasília. E a reportagem CBN, inclusive, entrou em contato com o advogado do senador, mas ele não respondeu se Jacques Wagner vai prestar depoimento nessa data que foi apontada pela Polícia Federal. Os investigadores da corporação pretendem esclarecer nesse depoimento um pedido feito pelo senador ao ex-sócio do Master, Augusto Lima, para a compra de um apartamento de R$2,5 milhões em Salvador, destinado à filha do senador. O parlamentar nega qualquer tipo de irregularidade nesse negócio. Lembrando que em 18 de junho, Jacques Wagner foi alvo de mandados de busca e de apreensão em uma das fases da Operação Compliance Zero, que justamente apura crimes de corrupção, lavagem de dinheiro e fraudes financeiras que envolvem o Banco Master. Essas ordens de busca e apreensão contra o parlamentar do PT foram determinadas pelo ministro André Mendonça, que é o relator desse caso no Supremo Tribunal Federal. Até o momento, a PF suspeita da atuação de Wagner a favor de projetos de interesse do banqueiro Daniel Vorcaro no Congresso Nacional, mas o senador nega esse tipo de atuação ou recebimento de propina por parte do Master. Portanto, a PF então já intimou Jacques Wagner e marcou o depoimento para o dia 7 de agosto aqui na sede da corporação em Brasília. Sardenberg.
5: O senador Jacques Wagner já se manifestou?
9: Não houve ainda a resposta. A reportagem CBN entrou em contato com o advogado de defesa de Jacques Wagner, mas ainda não houve uma manifestação sobre essa data marcada pela PF. Sadenberg.
5: Felipe Igreja de Brasília, muitíssimo obrigado, Felipe. E agora, Cássia?
6: Intervalo.
5: Já voltamos.
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0: E aí, meu irmão? Meu irmão, não. Acho que a gente está.
1: Eu acho que a gente está com um probleminha aqui com o Merval, que talvez ele, sem querer, tenha mutado o próprio telefone. Então, vamos ver se ele consegue aqui tirar o telefone do mudo, se for o caso, senão a gente vai refazer esse contato. Nos ouve agora, Merval?
0: Nada.
1: Então, vamos fazer o seguinte, a gente vai refazer a ligação para o Merval e ele vai voltar em melhores condições para a gente poder conversar em relação às tarifas ainda dos Estados Unidos contra o Brasil. E principalmente a partir de agora, né, que o governo faz uma série de medidas aí de conversar com os principais setores afetados.
0: Merval?
2: Opa, já estou aqui. Está ouvindo?
1: Agora tudo sim. Certo. Boa tarde, agora. Merval.
0: Tudo certo agora, Merval. Bom, nós noticiamos aqui na abertura do programa que o vice-presidente Alckmin, o Lula e outros ministros estão abrindo, né, conversas com os setores empresariais afetados pelo tarifaço do presidente Trump. E tem aí um lado econômico, claro, né, óbvio, mas há especulações de que pode ter aí um lado político, isto é, o Lula aproveitar essa circunstância para se aproximar de alguns setores da economia que, em circunstâncias normais, seriam mais favoráveis a um candidato adversário de Lula, né?
2: Faz sentido isso, né? Porque o Lula estava com dificuldade na economia, né? Estava com dificuldade de aproximação com empresários que sempre preferiram candidato da direita, especialmente quando o Bolsonaro trouxe o Paulo Guedes. Então, a partir daí, ficou mais difícil para o Lula.
0: Não. Mas não. Alô, Merval?
2: Alô.
0: Então,
2: eu estou aqui ao ar livre.
0: Bom, então continue, por favor, vamos ver se o som melhorou.
2: Ah, melhorou agora?
0: Ah, agora sim.
2: Eu estava dizendo que o Lula sempre teve dificuldades com o setor financeiro, o setor empresarial, porque a partir do momento em que o Bolsonaro trouxe o Paulo Guedes para o governo dele, ele aproximou muito esses setores da direita, né?
0: Uhum.
2: Só que o Flávio não é o pai, né? E não inspira confiança e não conseguiu até agora levar alguém de peso para a economia, para o seu governo, né? A única pessoa que ele anunciou e é um ponto negativo dele é o irmão Eduardo como chanceler do Brasil, né? O resto ele não consegue ninguém de peso para apoiá-lo. Então, faz sentido que o Lula aproveite esse momento em que as empresas brasileiras estão sendo taxadas e punidas, que aproveite isso para melhorar a sua relação com esses setores, combinar medidas de compensação e, no caminho, tentar mostrar que ele é melhor opção do que o Flávio Bolsonaro, né? Eu acho que isso faz sentido, caiu no colo dele, porque foi o Bolsonaro e o seu pessoal nos Estados Unidos que assumiram que pediram essa taxação. Tenha sido a primeira e não agora, mas é tudo consequência da primeira fase em que os Bolsonaro admitiram com orgulho que foram eles que deram os dados para o governo americano punir os empresários brasileiros.
0: Duas observações aqui, né? Primeiro, essa atitude aí do bolsonarismo, né? Foi de uma estupidez enorme, né? Quer dizer,
2: impressionante.
0: De uma infantilidade, quer dizer, uma falta de experiência política e falta de visão política e econômica e tal, né?
2: Claro.
0: Agora,
2: deixar o país à disposição de uma potência estrangeira, né? Seja ela quem for.
0: Exatamente. Agora, outro ponto que eu queria comentar com você, rapidamente, é que o porta-voz da campanha do Lula para este ano é o José Sérgio Gabriele, que foi presidente da Petrobras. E ele é bem de esquerda, né? Ele já esteve na Faria Lima, em reunião com empresários e com o pessoal do setor financeiro. E o que ele disse é que a política do Lula será mais do mesmo, e mais forte ainda, falou até em aumentar a arrecadação de novo.
2: Se a gente for por esse caminho, vamos ter 4 anos de crise, né? 4 anos de crise, porque realmente não é o caminho correto, né? Nós estamos vendo aí, o país está crescendo uma taxa medíocre, né, de 2%, juros altíssimos, inflação tendo que ser controlada com juros, né? Não vejo como isso possa durar muito tempo, não. Acho temerário.
0: Merval Pereira, obrigado, Merval. Até amanhã.
2: Até amanhã, Sandra.
0: Intervalo agora, Cássio.
1: E já voltamos.
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4: Proposta de lista de espécies exóticas invasoras em análise no âmbito federal, importações de pescado e novas regras para o transporte animal em consulta pública. Estes foram alguns temas que a Federação da Agricultura e Pecuária do Estado de São Paulo, a FAESP, por meio de sua Comissão Técnica de Aquicultura, debateu em reunião recente. Também foram abordados os possíveis impactos econômicos dessas medidas, como riscos à produção, às exportações e à abertura de mercados internacionais. A comissão alertou ainda para a necessidade de medidas preventivas e de planos de contingência para evitar a entrada de doenças no país, já que as condições sanitárias do pescado importado seguem sendo uma preocupação do setor.
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10: Você sabe o que realmente aumenta o retorno de uma campanha de marketing? 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

0: quinta-feira, 21 de julho de 2026. O presidente Lula está reunido com os ministros Dario Durigan, da Fazenda, e Márcio Elias Rosa, do Desenvolvimento. Eles discutem como mitigar os impactos do novo tarifaço dos Estados Unidos contra produtos brasileiros. A iniciativa da Casa Branca entrará em vigor amanhã. O governo federal também dá início hoje a uma série de reuniões com setores afetados pela cobrança. A Polícia Civil do Rio de Janeiro desarticulou uma quadrilha que roubava e revendia medicamentos contra o câncer. 5 pessoas foram presas. O homem apontado como chefe do esquema já tinha sido alvo de uma operação da Polícia de São Paulo em 2009. Com o apoio de uma facção criminosa, os remédios ficavam escondidos no complexo da Maré, zona norte da capital fluminense. O material era revendido até para hospitais públicos por meio de licitações. Segundo a investigação, o grupo movimentou mais de 30 milhões de reais em um ano. A quadrilha usava 25 empresas de fachada para recolocar no mercado os medicamentos roubados. A ação foi realizada em 4 estados. O número de imigrantes presos nos Estados Unidos bateu recorde em junho. Segundo dados reunidos pelo jornal britânico The Guardian, o contingente de detidos chegou a 43 mil no mês passado. Desde janeiro de 2025, a gestão do presidente Donald Trump deportou pelo menos 590 mil pessoas. A Bolsa de Valores de São Paulo cai 0,56% aos 172.401 pontos. O dólar comercial está em baixa de 0,25%, negociado a R$ 5,07. O euro vale R$ 5,79, queda de 0,31%. No horário de Brasília, 12:32.
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2: A reportagem agora aqui em São Paulo, com o Pedro Fagundes, e o assunto é uma operação contra o pessoal do PCC.
3: Isso mesmo, Sardenberg. Neste momento, 13 dos 18 alvos de prisão preventiva da Operação Janus já estão presos. 11 deles foram detidos nesta terça-feira e outros 2 já estavam no sistema prisional. Bem, de acordo com o Ministério Público, o grupo lavava dinheiro desde criminosos comuns até chefes do PCC. Os operadores recebiam valores em espécie e transferiam o dinheiro por contas em empresas de fachada, pessoas jurídicas e ainda terceiros, chamados laranjas. Os recursos voltavam aos clientes com aparência legal. Em troca, estes operadores e doleiros recebiam comissões. A investigação conseguiu avançar depois que um integrante do chamado Tribunal do Crime gravou áudios de até uma hora. Nessas conversas, membros da facção relatavam o histórico prisional, as conexões internas e as regras de conduta do primeiro comando da capital, o PCC. A justiça também expediu 25 mandados de busca e apreensão e autorizou bloqueio de até 10 milhões de reais em bens e contas. Áudios e planilhas também apontam a relação entre investigados e oficiais de alta patente da Polícia Militar, chegando até o cargo de coronéis. De acordo com Gaeco, os contatos eram usados para garantir proteção e apoio estratégico. Os policiais citados na investigação ainda não são alvos da operação de hoje e não foram formalmente acusados. Alexandre Salles Brito, conhecido como Mbuyu, é um dos apontados como operadores dessas transações volumosas de dinheiro em espécie. Outro cliente da rede seria Leonardo Monteiro Moja, conhecido como Léo do Moinho, preso desde o ano de 2024 e acusado de chefiar o tráfico na favela do Moinho com ligação ao PCC. Segundo a investigação, os operadores compravam bens em nome próprio para que ele pudesse usar dinheiro vivo sem parecer proprietário. O grupo também teria interferido em disputas por imóveis de alto padrão no litoral paulista, como por exemplo na Riviera de São Lourenço, na cidade de Bertioga. Em um dos casos, integrantes da facção teriam sido procurados para pressionar o dono de uma casa para vender o imóvel. Os presos desta operação são encaminhados ao 13º Distrito Policial, na Casa Verde, na Zona Leste de São Paulo. Sardenberg.
2: Muito obrigado. Essa informação do Pedro Fagundes aqui de São Paulo. Só para completar rapidamente, no Rio de Janeiro tem uma operação da Polícia Federal, denominada Operação Infiltrados. O objetivo é desmantelar uma organização criminosa que promovia a retirada eletrônica de valores da Caixa Econômica Federal. Também praticava atos de obstrução de justiça e acesso ilícito de informações sigilosas. Estão sendo cumpridos 25 mandados de busca e apreensão. No Rio, Duque de Caxias e Nova Iguaçu, além de Niterói, Cabo Frio e Indaiatuba e Salto, em São Paulo. Muito obrigado, Pedro. E agora...
0: Agora nós temos a Ana Luísa Bessa, que vai nos trazer um panorama da situação no Oriente Médio. Sabemos que o conflito continua e a Ana Luísa tem mais informações. Boa tarde.
4: Oi, Cássio. Uma ótima tarde a você, ao Sardenberg e ao nosso ouvinte. A situação de instabilidade continua no Oriente Médio, viu? Foram controlados nesta terça-feira os incêndios causados por um ataque feito pelo Irã à uma usina de dessalinização de água no Kuwait, elevando ali o temor de uma crise no abastecimento para os cerca de 60 milhões de habitantes dos 6 países que integram o Conselho de Cooperação do Golfo. Segundo o governo kuwaitiano, a instalação funciona em conjunto com uma central de energia elétrica, como é comum ali na região. O país voltou a ser bombardeado, mas desta vez com Teerã tendo como alvos bases militares usadas pelos Estados Unidos. Além disso, Cássia e você ouvinte, dois petroleiros sauditas que navegavam no Mar Vermelho em direção ao Estreito de Bab el-Mandeb deram meia volta após o grupo extremista do Iêmen, Houthis, ter iniciado um bloqueio naval à Arábia Saudita, segundo dados de navegação marítima. Os navios que carregavam petróleo saudita tinham como destino China e Índia. Mais cedo, ainda nesta terça-feira, os Houthis também alertaram, via e-mail, empresas de transporte marítimo.

0: sobre Israel, a fim de implementar o acordo feito lá em 26 de junho, mediado pelos Estados Unidos entre o Líbano e Israel. Vale destacar que ontem, Cássia, o acordo para garantir a retirada das tropas de Israel do sul do território libanês teve o primeiro teste. Com isso, a gente lembra, o exército libanês vai ficar responsável pelo desarmamento do Hezbollah. O grupo extremista não assinou ou indicou que cumpriria esse acordo, vale ressaltar. Bom, de acordo com a Casa Branca, o exército do Líbano começou a assumir a segurança de 3 vilarejos ali na região. Agora, no campo econômico, o petróleo tipo Brent está em alta de 2%, valendo neste momento 91 dólares. Cássia.
1: Muito obrigada. Essa foi Ana Luísa Bessa.
2: Agora, só para complicar a história, nós estivemos aqui nos ocupando da situação ali no Golfo Pérsico, né? E do Estreito de Hormuz, que é uma pequena passagem marítima que fica ali entre o Irã e o Oman e os Emirados Árabes Unidos, né? Então, agora nós estamos falando de outro estreito, que é o Estreito de
0: Babel Mandeb,
2: que fica no Mar Vermelho. Ele fica ali, é uma passagem marítima também estreita, muito apertada, que fica entre o Iêmen e a Etiópia e a Somália. O grupo dos Houthis estão, os guerrilhos dos Houthis estão no Iêmen e têm sido bombardeados, atacados pelo governo da Arábia Saudita. E quando a gente olha no mapa, você ouvinte quiser, procura lá no mapa Mar Vermelho, que vai aparecer exatamente ali o estreito que é na saída do Mar Vermelho. O Mar Vermelho banha de um lado o Egito, a Etiópia, o Sudão e de outro lado, do lado direito, a Arábia Saudita. E o petróleo da Arábia Saudita tem duas possibilidades, que é o maior produtor mundial, tem duas possibilidades de sair. Uma é pelo Mar Vermelho, passando pelo Estreito de
0: Babel Mandeb.
2: E a outra possibilidade é pelo Golfo Pérsico, que aí teria que passar pelo Estreito de Hormuz. Se os dois ficarem controlados, a Arábia Saudita não tem como vender, como destinar o seu, como exportar o seu petróleo. Daí a situação mais complicada que está hoje no Oriente Médio, que está provocando esse aumento nos preços do petróleo. E agora?
0: Intervalo.
2: Já voltamos.
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5: Liberado. Boa tarde para você e para todos. A expectativa da família é de que isso aconteça até amanhã. Depois dessa etapa, Cássia, serão divulgados a data, o horário, o local do velório, que será realizado aqui em São Paulo. A cremação também deve ocorrer aqui na capital paulista. A família informou que Ricardo morreu por causas naturais. Ele foi encontrado morto na segunda-feira no apartamento em que estava, no Copan, na região central de São Paulo, enquanto trabalhava em uma série produzida para uma plataforma de streaming. Ricardo Spencer construiu uma trajetória de destaque no audiovisual brasileiro ao longo da carreira e dirigiu videoclipes de artistas como Rita Lee, Pitty, Criolo, Sandy, Emicida, Johnny Rocker, Lineker, Cachorro Grande e da cantora norueguesa Aurora. Os trabalhos renderam prêmios da MTV e do Multishow. O músico Thiago Oliveira falou sobre o próprio Ricardo Spencer, sobre o trabalho dele e a amizade dos dois.
6: Se sentia muito bem no ambiente de trabalho e acabava virando amigo e fazendo amigos, né? Por onde ele passava, né? Por onde ele dirigia, seja filme, clipe, série. Como ele era muito ligado a músico, tinha muitos amigos músicos por ele ter dirigido muitos clipes, né? E era uma espécie de líder entre os amigos próximos, né? Foi uma perda muito, muito difícil, assim, de processar, ainda mais quando é tão rápido assim.
5: Nos últimos 10 anos, o Ricardo Spencer integrou a equipe de direção da TV Globo, onde participou de produções como Mr. Brown, Chipados, Segunda Chamada, Todas as Mulheres do Mundo, Amor e Sorte, Cine Hollywood, Vermelho Sangue e da novela Segundo Sol. Em nota, a família lamentou a morte prematura de Ricardo Spencer, agradeceu as inúmeras manifestações de carinho de amigos, colegas e admiradores do trabalho dele. Os familiares afirmam que Ricardo era apaixonado pelo cinema, pela música e pela família e pelos amigos, e que deixava um pouco de si em cada encontro, em cada trabalho e em cada nova amizade. Também informaram que aguardam a liberação do corpo pelas autoridades paulistas. Como o documento de identidade de Ricardo foi emitido na Bahia, as impressões digitais foram encaminhadas ao Instituto de Identificação do Estado para confirmação da identidade. Assim que esse trâmite for concluído, serão divulgadas as informações sobre o velório. A Polícia Civil, Cássia, e te devolvo, registrou o caso como morte suspeita, que é um procedimento padrão adotado quando uma pessoa é encontrada sozinha. Nesse caso, ele estava lá no Copan sozinho quando foi encontrado sem vida. Volto com você.
7: Muito obrigada. Esse foi o Clauson Dutra falando conosco aqui de São Paulo. Quero compartilhar com os nossos ouvintes uma notícia que está em uma reportagem aqui do jornal O Globo. Sobre economia, depois da isenção do imposto de importação para compras internacionais de até 50 dólares em maio, os principais aeroportos brasileiros e companhias aéreas passaram a registrar volumes recordes na movimentação de cargas, impulsionados pelo avanço das remessas do comércio eletrônico internacional. Mas o crescimento vai além do efeito dessa taxa, que ficou conhecida como taxa das blusinhas. A expansão da atividade econômica, o fortalecimento da logística aérea e o aumento da demanda pelo transporte de mercadorias de maior valor agregado também vem elevando esse fluxo de cargas no país. Empresas do setor que foram ouvidas pelo jornal O Globo projetam um crescimento de até 15% na movimentação de cargas neste ano, impulsionado tanto pelo avanço das compras internacionais, quanto por setores como farmacêutico, aeronáutico, tecnologia e óleo e gás. Do Rio Galeão a Viracopos, passando por Guarulhos e Florianópolis, concessionárias ampliam terminais, investem em novos armazéns e expandem áreas dedicadas a remessas expressas para atender ao aumento da demanda. Além do avanço das compras internacionais, especialistas apontam que a expansão da carga aérea é impulsionada pela recuperação da atividade industrial de algumas atividades, pelo aumento das importações de medicamentos, eletrônicos e componentes industriais, além da ampliação da malha internacional.
8: E, por outro lado, Cássia, a respeito disso, a indústria e o comércio locais brasileiros, indústria sobretudo de vestuário e calçados, está reclamando justamente do fim da taxa das blusinhas. A história toda, os ouvintes se lembram, havia essa taxa de isenção para compras de até 50 dólares e durante a gestão do ministro Haddad, né, no Ministério da Fazenda, foi aplicada um imposto de importação de 20% sobre essas compras de até 50 dólares. E isso fez com que o movimento das compras internacionais caísse e isso agradou o comércio local. O comércio local, os varejistas locais, o que eles dizem é que eles pagam muito imposto e se você pode importar produtos estrangeiros sem pagar imposto, até 50 dólares, eles dizem que isso prejudica o comércio local. Então, a situação ficou essa. Agora, por que que foi extinta a taxa das blusinhas depois de ter sido instalada? Motivo puramente eleitoral, né? O próprio governo que havia baixado a taxa, o governo suspendeu a taxa para enfim, essas compras são muito populares, tem muita gente que faz, etc. Agora, o ano que vem tem uma reforma tributária em andamento e no ano que vem a taxa volta. Quer dizer, não por acaso, depois da eleição, a taxa volta. Quer dizer, quem tem para comprar, que corre para comprar antes.
7: E compre agora.
8: Porque ano que vem a taxa das blusinhas vai voltar. E agora intervalo.
7: E já voltamos.
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0: Bernardo.
1: Boa tarde, Sattenberg. Boa tarde, Cássia. Boa tarde, ouvintes da CBN.
2: Boa tarde, Bernardo.
0: Bernardo, em áudio e vídeo, direto do estúdio da CBN no Rio de Janeiro. E o assunto é que a candidatura do Flávio Bolsonaro será lançada oficialmente neste sábado. Ainda sem vice, né, Bernardo?
1: Pois é, Sattenberg. O Flávio Bolsonaro vai ser o primeiro dos principais candidatos a ser lançado oficialmente na Convenção Nacional do PL. E a vice é apenas uma das incógnitas que ainda rondam essa candidatura. O principal ponto em aberto até agora, Sattenberg e Cássia, é o palanque do Flávio Bolsonaro. Quais são os partidos que vão apoiá-lo, se é que vão apoiá-lo, nessa candidatura presidencial? O objetivo do Flávio era reproduzir o palanque do pai, o ex-presidente Jair Bolsonaro, na eleição de 2022, quando praticamente todo o Centrão estava apoiando aquela candidatura. Mas as conversas estão empacadas, para não dizer emperradas. Enfim, o Flávio tem que resolver aparar arestas aí com dois blocos partidários. O primeiro é o Partido Republicanos, que é o partido ligado à Igreja Universal do Reino de Deus. É também o partido do governador Tarcísio de Freitas e está fazendo jogo duro para apoiar o Flávio. A gente sabe que o Republicanos, desde o início, queria o apoio do Bolsonaro ao Tarcísio, e não ele, Republicanos, apoiar um filho do Bolsonaro. Então, essa relação já saiu estressada de início, e depois os dois partidos foram se distanciando, e conforme os problemas foram se avolumando na candidatura do Flávio, o Republicanos foi dando alguns passos atrás. O nosso colega Lauro Jardim publicou na semana passada que o Republicanos teria posto na mesa como exigência para apoiar o Flávio a indicação do Marcos Pereira, deputado, bispo da Universal e presidente do próprio Republicanos, a uma futura vaga no Supremo Tribunal Federal. É claro que todas as partes negaram esse acordo, é o tipo de conversa que ninguém confirma oficialmente, mas o fato é que ainda não tem um martelo batido em relação a essa aliança. O outro problema do Flávio, e esse parece ainda maior, é com a Federação PP União Brasil, que junta um enorme número de parlamentares, né, que era dada quase como certa nesse palanque, mas que se distanciou, especialmente depois das operações policiais que tiveram como alvo o senador Ciro Nogueira, presidente do PP. O Ciro se ressente porque o Flávio Bolsonaro não saiu publicamente em apoio dele e, portanto, está sinalizando que o partido também pode ficar neutro nessa história. Em relação à vice, Sattenberg e Cássia, a única certeza nesse momento é que o Flávio vai ter uma mulher como companheira de chapa. E isso, como eu ouvi mais cedo de um senador aliado do Flávio Bolsonaro, é uma necessidade que expõe uma vulnerabilidade. Que vulnerabilidade é essa? As pesquisas mostram que o Flávio Bolsonaro tem muito problema com o eleitorado feminino. Segundo o Datafolha, nesse segmento, que é a maioria da população, o Lula tem uma vantagem de 15 pontos. Segundo a Quest, uma vantagem de 13 pontos. Portanto, a ideia do Flávio Bolsonaro, dos seus aliados, é botar uma mulher nesse palanque como candidata a vice, com isso tentando quebrar a resistência feminina a votar no senador, especialmente depois dos atritos dele ali com a ex-primeira-dama Michelle Bolsonaro. Estão na mesa como opções, no Republicanos, a economista Daniela Marques, que é ligada ao ex-ministro Paulo Guedes, mas o caso dela está um pouco complicado, entre outras razões, porque o Valdemar Costa Neto, presidente do PL, declarou, Sardeberg e Cássia, vejam só, que ela seria ruim de voto. Ela não agregaria voto à chapa presidencial. Na parte do PP, tem três opções: a senadora Tereza Cristina, a deputada Simone Marqueto, de São Paulo, e a deputada Clarissa Tércio, de Pernambuco. Mas, de novo, essas três opções dependendo de um acordo partidário com a Federação PP União Brasil. Tá. E se o Flávio não conseguir apoio nenhum, se sair uma chapa puro sangue pelo PL, aí as opções que restam sobre a mesa são a deputada Júlia Zanatta, de Santa Catarina, e a deputada Bia Kicis, do PL do Distrito Federal. Vamos ver aí cenas dos próximos capítulos. O fato é que o Flávio vai lançar sua candidatura sem palanque partidário e sem vice definido ainda.
0: Tá certo. Bernardo Melo Franco, obrigado, Bernardo. Até quinta-feira.
1: Até quinta. Um abraço para vocês. Boa tarde para os ouvintes.
2: Até mais, Bernardo.
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2: Terça-feira, 21 de julho de 2026. A ação do Ministério Público de São Paulo contra operadores financeiros suspeitos de prestar serviços para o PCC cumpriu 13 ordens de prisão até o momento. Segundo a apuração, os suspeitos recebiam valores em espécie e faziam transferências bancárias por meio de contas de terceiros e empresas de fachada. Planilhas e áudios obtidos pelos investigadores apontam para a relação entre suspeitos e oficiais de alta patente da Polícia Militar. Os documentos registram contatos próximos e até repasses em dinheiro. Os policiais mencionados, no entanto, não são alvos da operação, nem foram denunciados ou formalmente acusados. A Polícia Federal intimou o senador Jax Wagner a prestar depoimento no inquérito que investiga o ex-líder do governo no Senado. Ele é suspeito de ter recebido vantagens indevidas do Banco Master. A sessão foi agendada para o dia 7 de agosto. Até o momento, não houve resposta dos advogados sobre a participação do senador na data marcada. A Polícia Federal pretende esclarecer o pedido feito por Jax Wagner ao ex-sócio do Master, Augusto Lima, sobre a compra de um apartamento de R$2,5 milhões em Salvador, destinado à filha do parlamentar. O senador nega qualquer tipo de irregularidade no negócio. Em 18 de junho, Jax Wagner foi alvo de mandados de busca e apreensão em uma das fases da Operação Compliance Zero. A ação apura crimes de corrupção, lavagem de dinheiro e fraudes financeiras envolvendo o Master. No horário de Brasília, 1:04.
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0: Rosana.
5: Oi, Sardenberg. Boa tarde para você, para Cássia e para os nossos ouvintes.
2: Boa tarde, Rosana.
0: Nosso assunto agora é o seguinte, é que o novo relatório da ONU mostra que os Objetivos de Desenvolvimento Sustentável, ODS, têm um avanço muito lento, Rosana.
5: Sardenberg, a gente está falando da Agenda 2030, que é um plano de ação assinado pelos países membros da ONU em 2015 para tentar solucionar os maiores problemas da humanidade até 2030. São 17 Objetivos de Desenvolvimento Sustentável. Por exemplo, acabar com a fome, dar acesso à água potável, energia limpa, educação, saúde para todos, etc. Faltam apenas 4 anos e o resultado do monitoramento das ações é muito preocupante, porque apenas 36% das metas globais estão no caminho certo para serem atingidas. 49% avançam em ritmo muito lento, e 15% apresentam retrocesso. Então, diante desse quadro decepcionante, a ONU está pedindo aos países que se empenhem mais, que destinem mais recursos e criem políticas públicas para alcançar as 139 metas da Agenda 2030. Nesse relatório, a ONU, inclusive, apresenta o salto que a humanidade deu nos últimos 10 anos. 1 bilhão de pessoas passaram a ter acesso à água e saneamento. As mortes relacionadas à AIDS diminuíram 35%. A eletricidade hoje já atende a 92% da população mundial. O acesso à internet saltou de 40% para 74% agora em 2026. Então, a Agenda 2030 já provou que ela funciona. A questão agora é vontade política para implementar as ações, coisa que não está ocorrendo. No ano passado, os países cortaram em 23% o dinheiro que financiava, né, que financia esses ODSs.
2: E, Rosana, e aqui no Brasil, como que está a nossa situação, esse ritmo de implementação dos objetivos? Nós vamos conseguir chegar até esses 17 objetivos, até 2030?
5: Só se acontecer um milagre, viu, Cássia? Porque no índice global dos ODS, o Brasil aparece na posição de número 53 entre os 169 países. A gente está na parte superior do ranking, mas ainda está bem distante dos líderes, que são Finlândia, Suécia e Dinamarca. A gente está bem posicionado na questão do acesso à energia limpa, que é o ODS de número 7, na ação climática, que é o ODS 13, por conta da queda do desmatamento, e no ODS 17, que trata de parcerias, da nossa capacidade de fazer cooperação internacional. No resto dos ODSs, a gente está indo bem devagar. E a gente estava, inclusive, retrocedendo, principalmente na questão relacionada à violência contra a mulher, por conta do número de feminicídios, na defesa dos direitos humanos e na desigualdade social, que é cada vez mais crônica aqui no país. E nesse ritmo, gente, os especialistas estão dizendo que o Brasil só vai alcançar os 17 ODSs em 2094. É muito, muito longe. Muito a essa longe. Altura, a gente vai estar batendo papo lá no céu, nós três, né?
2: É isso.
5: Não vai rolar a Rosana Jatobá aqui falando que a gente atingiu os ODSs, infelizmente.
0: É. Mas fica lá fiscalizando lá de cima, olhando.
5: Isso,
0: supondo que vai para o céu, né?
2: É claro que os três vão para o céu. Você acha que não?
0: Os três?
2: Os três, nós três. Eu, você e a Rosana.
5: É. Ultimamente eu tenho duvidado um pouco, mas é boa questão, Sarebeck. Vou refletir se eu estou merecendo.
0: Rosana Jatobá, obrigado, Rosana. Até.
5: Beijão para vocês e até quinta.
2: Até quinta.
0: E agora o que tem?
2: Intervalo.
0: Já voltamos.
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0: Cassiano já aqui com a gente. Tudo bem, Cassiano?
1: Tudo bem, Sérgio Bianco. Tudo bem, Cássio. Boa tarde para você, ouvinte.
2: Boa tarde, Cassiano.
0: Aqui no estúdio com a gente. Bom, o assunto é o seguinte. Nós todo ano tem o Plano Safra, que fornece financiamentos subsidiados aos agricultores e pecuaristas. E, bom, mas para isso precisa de dinheiro. Para que os bancos forneçam subsídio, precisa de dinheiro do Tesouro. E esse tesouro, esse dinheiro está demorando.
1: Está no baú ainda esse tesouro, Sardenberg. Não saiu, o governo não publicou a portaria. 3 semanas depois de anunciar o Plano Safra, ainda não liberou o dinheiro do tesouro, né, que é usado para equalização de juros. Então, tem muitas linhas do Plano Safra que têm juros reduzidos ali bem abaixo da Selic. Para isso, o governo faz essa equalização e tem um custo, né? Então, esse dinheiro sai do tesouro. 3 semanas depois do anúncio do Plano Safra, esse dinheiro ainda não foi liberado. Isso significa que os bancos, na prática, não conseguem liberar o recurso para o produtor. Então, o produtor que muitas vezes foi à agência bancária, tentou fazer lá o acesso a esse recurso, ou já está com o pedido, já está com todo o trâmite lá evoluído, não conseguiu ainda ter acesso a esse dinheiro. E no momento, Cássio, que é crucial, porque a gente está aí numa boca, não boca de safra, mas prestes a começar uma nova grande safra de grãos, né? O ritmo de plantio ganha mesmo aí escala agora em setembro. E o problema maior é que todo o cenário não está ajudando, porque você tem juro ainda elevado, tem acesso a crédito mais restritivo ainda nesse caso, né? O produtor não está conseguindo acessar, em um ambiente de total incerteza por causa de guerra no Oriente Médio, custo de fertilizantes subindo, preço baixo, margem apertada, é o Ninho chegando e já chegou, na verdade, que já está trazendo efeitos negativos aí para o campo. Então, um cenário muito preocupante que o nosso repórter lá de Brasília, o Rafael Valendorf, que está com a gente também, traz aí um pouquinho dos bastidores, do que está acontecendo, o Rafael Valendorf, com essa, por que que esse dinheiro ainda não foi liberado, segundo a sua apuração? Boa tarde para você.
3: Boa tarde, Cassiano, Sardenberg, Cássia, todos os ouvintes. Pois é, os recursos recorde aí que foram anunciados no fim de junho ainda não estão chegando nos bancos, e o que o governo, nos bancos e aos produtores, eventualmente, e o que o governo tem dito é que se deve apenas a trâmite burocrático mesmo, né? Que a troca de ofícios demorou um pouco mais, a Procuradoria-Geral da Fazenda Nacional está finalizando ali o parecer jurídico para que a portaria que autoriza o pagamento da equalização, né, que é a diferença ali onde o governo entra realmente com a subvenção na taxa de juros final que o produtor paga, então ela está prestes a ser assinada nos próximos dias, aí ela deve ser publicada. Enquanto isso, esse recurso que é mais barato e faz toda a diferença para o produtor, que realmente é aquilo onde o governo coloca o seu apoio, né, oficial no crédito rural, não está chegando ao produtor. Resta ele acessar recursos com juros mais caros, esses recursos com juros livres, eventualmente aqueles controlados também, mas que não têm equalização, podem ser acessados pelos produtores. E, como você falou, em um momento decisivo, né? Porque na agricultura tem tempo para tudo, para plantar, para colher, para vender e para buscar crédito e fazer a compra dos insumos também. É justamente isso que a Federação da Agricultura do Rio Grande do Sul, conversando conosco, nos passou, essa preocupação com a compra dos insumos, dos fertilizantes, principalmente por causa dessa guerra no Oriente Médio, todo travamento ali no Estreito de Hormuz, a alta nos preços desses produtos, e eles falam que o produtor sem acesso ao recurso equalizado, ele vai buscar o recurso mais caro para garantir a sua compra, que o fertilizante chegue na hora certa na sua fazenda, também não causar ali depois um entrave logístico, né, que todo mundo acessa recurso mais tarde, isso é comprado mais tarde, chega tudo na mesma hora e pode gerar alguma trava ali também. Então isso encarece o custo no final também para o produtor.
1: E o Rafael apurou, Cássio Sardenberg, que isso não aconteceu tanto, esse atraso, ele é comum nos últimos anos, aí tem sido comum, mas assim, no máximo demora-se uma semana entre a divulgação do Plano Safra e a liberação de fato dos recursos, né, pelo Tesouro Nacional. Agora, a gente já tem 3 semanas, isso desde 2020, pelo menos 2021, segundo a apuração do Rafael, isso não acontecia com tanto atraso. É um problema, como disse muito bem ele ali, porque é o momento que o produtor está buscando, e se ele pagar um juro de mercado, juro livre, a gente está falando de 14%, 15%, eventualmente, quem consiga uma linha um pouco melhor, de 12%, 13% ao ano, num investimento que é sempre muito alto, né? Que o produtor faz ali para comprar semente, fertilizante, defensivo e etc. Hoje, mais cedo, eu conversei também com o presidente da Associação Brasileira do Agronegócio, o Ingo Plogger, que falou um pouquinho do quanto isso importante não só para o produtor rural, mas para toda a cadeia do agronegócio. A gente tem essa sonora dele que fala um pouco desse impacto e de quanto isso é importante para o setor.
2: É desesperador. Juros e prazos são temas que hoje estão na pauta do agricultor para poder dar continuidade à sua atividade. Então, quando você descola o tamanho do juro com prazos para poder receber qualquer coisa, você para e espera para poder fazer uma operação. A indústria de máquinas e equipamentos parou. Por quê? Está todo mundo esperando de que esse casamento com essa promessa dos seguros que foi colocado, mas o plano safra é determinante, porque se você vai fazer uma negociação agora, se daqui a 5 dias ou 2 dias sai uma outra determinação, você não faz.
1: Extremamente preocupante, aí o Ingo Plogger, presidente da ABAG, falando, e é isso, né, Sandberg? O produtor não toma decisão, não compra insumo, a indústria de insumo para, a indústria de máquinas agrícolas sem vender máquinas para também, já tem feito várias demissões, algumas unidades de produção de fertilizantes também anunciando redução de operação por causa do problema no Estreito de Hormuz, na guerra entre Rússia e Ucrânia. Enfim, um ano, uma safra extremamente conturbada, eu diria que é a mais difícil que a gente acompanha nos últimos anos, sem dúvida, viu, Cássia?
4: É comum que isso aconteça, que haja essa demora para liberar esses recursos que vão acabar equalizando esses juros da linha do plano safra?
1: Rafael.
3: Pois é, a última vez que essa portaria foi publicada exatamente no dia que começa o plano safra, dia 1º de julho, foi em 2021. De lá para cá tem sido comum esse atraso, uma semana, 10, 11 dias, para esse trâmite ser concluído no Ministério da Fazenda. Agora, 3 semanas, 21 dias, e sem essa perspectiva ainda, né? A gente questionou o Ministério, falou que é nos próximos dias, mas não disse se vai ser hoje, vai ser amanhã. Isso gera todo esse problema nos bancos e nos produtores. O governo falou que tem recurso garantido para começar a fazer a equalização, né? O custo para a equalização só neste ano, de julho a dezembro, é de R$1,7 bilhão, e em toda a safra aí, né? Em todos os 10 anos que a safra impacta no orçamento da União, de mais de R$18 bilhões. Diz que para esse ano tem recurso, não é problema de necessidade de suplementação orçamentária, mas apenas esse trâmite burocrático. E daí os produtores reclamam. Então, o plano ele tem que ser antecipado, divulgado pelo menos em maio para todo esse trâmite ser cumprido e o dinheiro estar disponível no início de julho. Mas não é isso que tem acontecido nos últimos anos. Se me permitem só mencionar duas questões. O Cassiano falava sobre o impacto na indústria de máquinas. Uma outra linha que o governo anunciou no Plano Safra, né, é um dinheiro que comumente não é usado para isso, mas foi incluído para aumentar aí o valor do Plano Safra, cerca de 10 bilhões do Fundo Nacional de Desenvolvimento Científico e Tecnológico, também ainda não está disponível. Hoje, o Ministério da Ciência e Tecnologia me informou que esses recursos estarão disponíveis a partir de amanhã. É um crédito para compra de máquina e equipamentos de fabricação nacional, com juros um pouco mais baratos, aí de 9,2% ao ano, e que vai estar disponível até o fim deste ano para contratação. Então, a partir de amanhã, esse recurso pode ser contratado. E outra questão que o Cassiano falou, que é um cenário muito complicado que a gente vem acompanhando de safra, é o endividamento. E nisso, a Federação da Agricultura do Paraná também comentou que o produtor ele não está tendo acesso a crédito novo, e mesmo que tenha, ele não tem muito limite porque ele está endividado, suas garantias são comprometidas, ele não tem limite no banco. Na semana passada, a gente também noticiou aqui que o governo publicou a medida provisória 1376 com regras aí para renegociação de cerca de 100 bilhões em dívidas rurais. Mas essa medida também não foi regulamentada ainda e esse recurso, essas regras para renegociação também ainda não estão disponíveis. Ou seja, o produtor que hoje tenta fazer sua renegociação no banco das suas dívidas, com as regras que o governo anunciou na semana passada, com os juros aí um pouco mais equilibrados, naquelas linhas que tem a sua subvenção, também não estão conseguindo buscar a renegociação, não conseguem renegociar e também não conseguem o recurso equalizado do novo plano safra.
0: Não tem desenrola no caso, né?
1: Não tem desenrola, não tem dinheiro para plano safra, para custeio, para investimento, comprar máquina agrícola, o produtor está travado, todo o agronegócio brasileiro diria que está paralisado neste momento, Sardenberg.
0: Tá certo. Cassiano, Rafael, obrigado pela participação aqui no CBN e até a semana.
1: Até a semana que vem, Cassiano.
4: Até a semana, muito obrigada.
0: E se sair alguma novidade e tal, você nos avisa.
1: Com certeza.
0: Se o dinheiro for liberado e tal, se não for liberado daqui a alguns dias, você volta aqui a nos contactar.
1: Combinado.
0: Combinado? Muito bom, e agora a gente vai para o intervalo.
4: E já voltamos.
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7: Mudanças na jornada de trabalho com a possível substituição do modelo 6x1 preocupam o setor produtivo. Segundo a Federação da Agricultura e Pecuária do Estado de São Paulo, os impactos podem afetar desde o funcionamento de serviços até a produção de alimentos, com reflexo em preços, emprego e produtividade. Projeções indicam que a redução da jornada para 36 horas semanais pode provocar queda imediata do produto interno bruto. Diante desse cenário, o presidente da FAESP, Tirso Meirelles, defende cautela e afirma que a entidade apoia a proposta de flexibilização da jornada apresentada pelo senador Rogério Marinho. Para ele, o modelo garante autonomia, preserva empregos e respeita as particularidades de cada atividade econômica.
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4: Deixa eu Superior Eleitoral publicou hoje a portaria sobre os limites de gastos de campanha nas eleições gerais deste ano. Por unanimidade, a Corte decidiu manter os valores aplicados no pleito de 2022. Na avaliação do TSE, um eventual reajuste poderia desequilibrar a realidade financeira dos partidos e fragilizar as políticas de inclusão previstas em lei e nas resoluções eleitorais. A Polícia Federal faz uma operação contra uma quadrilha que desviava valores da Caixa Econômica Federal e praticava obstrução de justiça e acesso ilícito de informações sigilosas. De acordo com as investigações, o grupo roubou 45 milhões de reais de correntistas e beneficiários do banco. A quadrilha contava com a participação de servidores públicos e advogados para atrapalhar investigações e vazar dados privilegiados. São cumpridos 25 mandados de busca e apreensão em cidades do Rio de Janeiro e de São Paulo. A cotação do Brent pode ultrapassar a marca de 120 dólares até o fim do ano, caso os bloqueios no Estreito de Hormuz persistam. A estimativa é do banco Goldman Sachs, mas partindo da premissa de que haverá uma redução das tensões no Oriente Médio, a instituição financeira projeta em 80 dólares o barril de petróleo no último trimestre de 2026 e em 75 dólares em 2027. Novos dados divulgados hoje mostram que a injeção semestral para prevenir o HIV mantém a eficácia perto de 100%. Em um estudo com o lenacapavir, não houve registro de novas infecções entre mulheres. No outro, foi verificado apenas um caso. No Brasil, o medicamento já foi aprovado pela Anvisa, mas não tem previsão de chegar ao SUS. O custo é um dos fatores que devem pesar. No exterior, a substância é vendida por valores que superam 25 mil dólares por pessoa ao ano. No horário de Brasília, 1h31.
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0: Bem, agora a gente vai para o Rio de Janeiro. A reportagem é da Júlia Viana. O assunto é o seguinte: como se não bastasse já as questões de insegurança que existe por aí, a Polícia Civil está atrás de uma quadrilha especializada em roubo de distribuição de remédios de alto valor usados contra o câncer. Júlia Viana.
5: Boa tarde, Sardenberg. Cássia, a Polícia Civil desarticulou essa quadrilha que roubava medicamentos contra o câncer e imunossupressores e os revendia para hospitais. 5 pessoas foram presas nessa operação chamada Operação Metástase, que aconteceu hoje no Rio e em outros 3 estados, São Paulo, Goiás e Pará. Esse grupo movimentou mais de 30 milhões de reais em um ano. De acordo com as investigações, os criminosos aliciavam funcionários de transportadoras para conseguir informações sobre as rotas. A quadrilha utilizava fuzis e batedores para roubar os remédios. Com o apoio da facção Terceiro Comando Puro, a carga era escondida no Complexo da Maré, na Zona Norte, aqui do Rio. Os medicamentos, então, eram revendidos com um preço abaixo do mercado para unidades de saúde privadas e públicas, inclusive por meio de licitações. O delegado Luiz Eduardo Moura explicou que a organização era dividida em núcleos.
16: O núcleo de suporte territorial, esse núcleo composto pelos chefes do tráfico do Complexo da Maré, vinculados à facção Terceiro Comando Puro, que permitiam que esses criminosos levassem as cargas para lá, para a comunidade, para fazer o transbordo. O núcleo operacional, que são os elementos que efetivamente realizavam a abordagem dos caminhoneiros. O núcleo logístico financeiro, que eram as pessoas que pegavam essas cargas e faziam o transporte, né, faziam com que elas chegassem até os seus destinatários. O escoamento desse grupo criminoso, que era composto pelos esses empresários, falsos empresários de São Paulo.
5: O esquema usava empresas de fachada para participar das licitações. O Stefani Mantovani Fernandes é apontado como chefe dessa organização e foi preso em Santo André, no ABC Paulista. Ele nega o crime. Stefano já tinha sido preso em 2009 durante a Operação Medula da Polícia Civil de São Paulo, também por desvio de medicamentos contra câncer na rede pública. Ao chegarem na Maré, as equipes foram recebidas com barricadas em chamas. Houve apreensão de uma grande quantidade de medicamentos, Sardenberg.
0: Obrigado a essa informação da Júlia Viana, direto do Rio de Janeiro. E agora do Rio vamos a Brasília com a Rani Veloso. Rani.
17: Oi, Sardenberg. Olha, a concessão de residência permanente nos Estados Unidos ao ex-deputado federal Eduardo Bolsonaro, com o chamado Green Card, torna ainda mais improvável o seu retorno ao Brasil para cumprir a pena. A decisão ocorre um mês após o Supremo Tribunal Federal condená-lo a 4 anos e 2 meses de prisão por coação no curso do processo em investigação sobre tentativa de interferência no julgamento do seu pai, o ex-presidente Jair Bolsonaro, por tentativa de golpe. Além disso, ele teria articulado sanções econômicas contra o Brasil e medidas contra ministros do Supremo Tribunal Federal. Luiz Renato Vedovato, professor em Direito Internacional, aponta que, embora o documento não anule a condenação nem peça um pedido de extradição, o cenário político atual e os gestos da administração de Donald Trump e a campanha à presidência do irmão Flávio Bolsonaro tornam a entrega do ex-deputado às autoridades brasileiras altamente improvável. Ele cita como indicativo o caso do também ex-deputado Alexandre Ramagem, que permanece nos Estados Unidos mesmo após a condenação por tentativa de golpe.
18: A concessão do Green Card não impacta na condenação aqui no Brasil e também não impede um pedido formal de extradição. Esse pedido formal de extradição pode depois ser negado lá na frente pelo governo norte-americano, como foi o caso do Ramagem. E o Ramagem não tinha Green Card.
17: Outro fato que chama a atenção foi a rapidez. O processo para obtenção do Green Card é considerado muito difícil e burocrático, uma vez que exige o cumprimento de regras rígidas, dadas as restrições e também a lei de imigração, além de envolver longas filas de espera. Mas para Eduardo Bolsonaro foi diferente. O pedido foi aprovado depois de quase 1 ano e meio morando nos Estados Unidos. Eduardo deixou o Brasil alegando perseguição política. O documento garante o direito dele viver, trabalhar, estudar no país por tempo indeterminado, com direitos aos serviços públicos semelhantes aos de um cidadão americano, exceto o voto. Sem os salários dos cargos públicos de escrivão da Polícia Federal, o processo, inclusive, foi encaminhado recentemente pela Polícia Federal para que ele seja expulso definitivamente da corporação, e também de deputado federal, Eduardo Bolsonaro sobreviveu no país norte-americano com a ajuda dos amigos e do pai, de acordo com aliados, que agora veem que com o Green Card, tanto ele quanto a esposa poderão trabalhar no país. Sardenberg.
0: Muito obrigado. Essa informação de Rani Veloso. E o Green Card, ele é um documento difícil de ser obtido, isso, sobretudo na era do Donald Trump, que colocou ainda mais restrições para a distribuição desse cartão, e ele é, em geral, distribuído para pessoas que têm alguma habilidade extraordinária, por exemplo, um cientista, um técnico especializado num determinado setor da economia, alguém que é, por exemplo, especializado em inteligência artificial, enfim, de algum modo, trabalhadores de alto nível de especialização. E na concessão do Green Card ao Eduardo Bolsonaro, foi dito que ele recebia o Green Card por...
4: justamente por causa dessas habilidades extraordinárias. Mas quem falou isso foi o jornalista Paulo Figueiredo, que é um aliado da família Bolsonaro, que fez essa declaração de que ele estaria nessa categoria habilidades extraordinárias. Como você disse, nessa categoria, alguém que tem um conhecimento muito profundo de determinada área e que essa área seja considerada de interesse nacional para os Estados Unidos.
0: Exatamente.
4: Ou seja, uma pessoa que acrescentaria muito aos Estados Unidos vivendo lá e, por isso, conquistaria aí esse direito de viver.

0: das atuações como escrivão da Polícia Federal. Ele era escrivão da polícia, exato, também tem um processo aí para expulsá-lo da corporação. E esse contraste em relação a outros casos de solicitação de green card é algo que pode demorar até uns 10 anos para acontecer. No prazo dele, isso, foi bem mais rápido.
1: Exatamente. E agora o que temos?
0: Agora nós temos informação chegando direto de Minas Gerais. Quem está conosco é a Janaína Regiane. Janaína, boa tarde.
2: Boa tarde, é isso mesmo. O volume atípico de chuvas registrado em junho provocou impactos significativos na cafeicultura mineira, principalmente nas lavouras de café arábica. No ano passado, entre maio e junho, cerca de 50% da produção já haviam sido colhidos. Neste ano, esse percentual ficou em torno de 30% no mesmo período. Um levantamento realizado por 32 técnicos da FAENG, que é a Federação da Agricultura e Pecuária do Estado de Minas Gerais, em cerca de 900 propriedades rurais no sul de Minas e parte do centro-oeste do estado, mostra que 97% das fazendas registraram atraso na colheita. A principal causa foi o excesso de chuva. As precipitações no campo obrigaram a paralisação dos trabalhos em todas as propriedades acompanhadas pelos técnicos. Em 47% delas, a interrupção durou até 10 dias. Em 43%, até 5 dias. E em 9%, mais de 10 dias. A segunda analista de agronegócio do sistema FAENG Senar, Ana Carolina Gomes, as precipitações atrasaram a colheita e reduziram o ritmo dos trabalhos no campo. A especialista destaca que, no caso esse cenário continue, o mercado cafeeiro poderá enfrentar maior volatilidade nos preços, já que as incertezas sobre a produção costumam influenciar as cotações do café.
3: Se o cenário das chuvas persistir e atrapalhar o andamento da colheita do café, podemos observar três efeitos principais. O primeiro deles é o atraso maior da entrada de café no mercado, reduzindo temporariamente essa oferta disponível. Um segundo efeito que a gente nota é a diminuição de cafés de alta qualidade, uma vez que a qualidade está sendo afetada pelas chuvas. E o fator que mais tem ocorrido, que a gente consegue observar de forma mais fácil, é a maior volatilidade dos preços. O mercado acompanha atento a esses movimentos, essas condições climáticas e o andamento da colheita. Então, qualquer risco à qualidade tende a sustentar ou elevar as cotações.
2: A especialista também explica quais medidas o produtor pode adotar para tentar reduzir os impactos das chuvas na lavoura.
3: O produtor pode sim utilizar de algumas técnicas, algumas boas práticas de manejo para minimizar esses impactos. Uma delas que a gente recomenda é aproveitar as janelas de tempo seco para acelerar a colheita e reduzir a permanência dos frutos maduros na planta ou no solo. Investir em secadores mecânicos, estruturas de pós-colheita, diminuindo essa dependência de terreiros, fica a céu aberto com uma exposição maior do café e reduzindo o tempo de secagem. Separar os lotes por qualidade, evitando misturar o café que foi colhido do chão com o café que foi colhido diretamente da planta. Melhorar o planejamento operacional com equipes e máquinas preparadas para atuar intensamente. Principalmente, monitorar constantemente a umidade dos grãos antes do armazenamento para evitar que o grão mofe ou que tenha essas fermentações indesejadas.
2: A expectativa do setor é que a melhora das condições climáticas permita o avanço da colheita, mas a preocupação agora também se volta para a próxima safra, que dependerá do regime de chuvas na primavera. Cássia.
0: Muito obrigada. Essa foi a Janaína Regiane falando conosco direto de Minas Gerais. E agora, Carlos Alberto?
1: A gente vai para o intervalo e depois temos o Tecomedida.
0: Uma dúvida que eu acho que pode ser a dúvida de muita gente em relação a FGTS. Já, já.
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O assunto é dinheiro, com Luiz Gustavo Medina.

0: E aí, Teco?
1: Oi, Stratenberg, boa tarde, Cássia, boa tarde aos ouvintes, tudo bem?
2: Tudo certo, Teco, boa tarde.
0: Temos aqui a questão levantada para a nossa ouvinte, a Leila Santos. Ela diz o seguinte: tenho parte do meu FGTS investido em ações. Melhor vender por conta das eleições?
1: Acho que não pelas eleições. Na verdade, a gente também não sabe quais ações, né, ou qual ação ela tem, né? Seriam três possibilidades: você tem a Petrobras, a Vale e hoje a AXA, que é a antiga Eletrobras. É. Eu acho que pelas eleições, Stratenberg, a gente às vezes dá um peso muito grande para isso, né? Claro que o governo tem uma mão pesada aí nas estatais. Acho que a Petrobras talvez seja o caso onde sempre tem uma ingerência maior. Mas mesmo a Petrobras, por exemplo, desde o último ano do governo Bolsonaro, incluindo esses quatro do Lula, a ação subiu 250% no período, por exemplo. É um rendimento absurdo, né? Comparado contra qualquer coisa, né? Se a gente olhar lá para trás, né, a Vale e a Petrobras foram as duas primeiras, elas são ganhadoras, né? Foi um bom investimento para quem aplicou e também a gente atravessou décadas ali, vários governos para lá e para cá. Eu acho que eu não faria isso. Eu acho que das três eu sou mais pessimista com a Vale, independentemente da eleição. Além de ter um enfrentamento do governo Lula na Vale desde o começo, e isso está voltando um pouco aí. Mas acho que a situação, o mercado para a Vale e a perspectiva para a Vale me parecem pior. E também, né, Stratenberg, no fundo de garantia tem uma coisa que é importante ponderar, né? Se você vender, você faz o quê, né? Porque quando você está aqui fora com seu investimento, se você vender uma ação, você pode colocar aí num CDB, num Tesouro Direto e ganhar 14, 15 ao ano, né? No fundo de garantia não vai ter isso, né?
2: É verdade. E sempre lembrando, né, em relação a essa dúvida da nossa ouvinte, é que quando ela fala de vender essas ações em que o FGTS está investido, isso não significaria recuperar o dinheiro do FGTS para uma conta imediatamente. Significaria ou colocar em outro investimento ou passar para a conta do FGTS, já que tem ali situações muito específicas que o fundo pode ser sacado, né, Teco?
1: É, exatamente, o dinheiro fica lá, né? E lá dentro dessa conta toda aí não tem uma aplicação no Tesouro Direto como opção, né?
2: Isso.
1: Não tem ali para você comprar um CDB que você queira. Então as opções são restritas e no final das contas...
0: O dinheiro volta para o FGTS.
2: Volta para o FGTS.
0: Volta para a conta do FGTS, isso, né?
1: É. E aí tem pouca opção, né, Stratenberg? Pouca opção e pouca opção boa, né, ali. Então também não tem muito o que fazer. Então... eu acho que eu ficaria nas ações e talvez, assim, se tivesse que, enfim, arriscar algum palpite, eu só acho que a Petrobras e a AXA são mais interessantes do que a Vale hoje, mas não por conta da eleição ou não só por isso.
0: Tá certo. Teco Medina, obrigado, Teco. Até.
1: Até amanhã. Tchau, tchau.
2: Até amanhã, Teco.
0: Bom, Cássia, e o FGTS vai distribuir uma grana aí pros que têm dinheiro lá.
2: Exatamente. Para todo mundo que tem saldo na conta, pode ser conta ativa ou inativa. E aí, qual é a data para contar esse saldo? 31 de dezembro do ano passado. Então, esse anúncio foi feito hoje pelo governo, que vão ser distribuídos entre os trabalhadores 13 bilhões e 200 milhões de reais do lucro, né, que foi auferido pelo FGTS no ano de 2025. A cifra representa 90% do resultado do fundo de 14 bilhões e 700 milhões de reais. Como eu disse, vão receber esse crédito quem tiver lá a conta do FGTS, mesmo que seja uma conta inativa, conta vigorando ali em 31 de dezembro do ano passado. Essa medida proposta pelo Ministério do Trabalho vai ser analisada pelo Grupo Técnico de Apoio do Conselho Curador, mas o Conselho vai aprovar isso até a próxima reunião do dia 28 de julho. Mas é considerado que vai ser feita essa distribuição, não é a primeira vez que acontece, né? Espera-se ali o acúmulo do lucro do FGTS, depois ocorre essa distribuição de praticamente todo o valor, nesse caso 90%, para os trabalhadores. Então, expectativa que tenha uma atualização ali da graninha de todo mundo no FGTS a partir desta distribuição de lucros.
0: Vai direto para a conta, não é que você embolsa o dinheiro, não.
2: Isso.
0: Vai direto para a conta.
2: Para a conta do FGTS. Aí se você tiver, por exemplo, aquele aplicativo do FGTS da Caixa, você já fica sabendo se pingou esta grana na sua conta.
0: Tá certo. E agora o que temos?
2: Intervalo.
0: Já voltamos.
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0: A sua comemoração, houve lá um entrevero com jogadores e membros da comissão técnica da Argentina. E a impressão que se tem, a impressão que se tem da própria FIFA é que os jogadores da Espanha foram agredidos por jogadores e membros da comissão técnica da Argentina. E com isso, né, Cássio, a Argentina vai ser alvo de uma investigação. E essa informação de que foi aberta uma investigação foi do próprio Comitê Disciplinar da FIFA, Cássia.
2: Pois é, e lembrando que durante a partida a Argentina já tinha tido um jogador expulso. O Enzo Fernandes recebeu o segundo cartão amarelo nos acréscimos do segundo tempo e a Argentina jogou daquele jeito muito violenta a partida toda. E aí, quando acabou a partida, ainda teve essa confusão envolvendo alguns jogadores da Argentina e o auxiliar técnico, Roberto Ayala. Então, quem teria participado ali da confusão que terminou em agressão? O Molina, o Leandro Paredes, o Thiago Almada e esse auxiliar técnico, Roberto Ayala. Depois o técnico tentou minimizar durante a entrevista, disse que eles tinham perdido com dignidade. Infelizmente, não foi o que se observou nessas cenas lamentáveis. E agora, aberta essa investigação da FIFA, que pode resultar aí em alguma punição para a Argentina, que não soube perder.
0: Para os jogadores e para os jogadores envolvidos, a punição é a suspensão em jogos internacionais e para a Federação da Argentina, a Associação de Futebol da Argentina, a punição é multa. Se for o caso, será a multa e, por exemplo, deixar de receber parte disso, do que tem para receber da FIFA. Bom. E com isso, Cássia, vamos chegando aqui ao final do CBN Brasil desta terça-feira. Tivemos na produção
2: a Ana Luísa Bessa e o Sueliton Viana.
0: Na produção?
2: Na produção, esses dois. Nos trabalhos técnicos, o Juliano Fonseca.
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2: Uma ótima tarde a todos. Amanhã eu tô de volta, espero todo mundo a partir das 6, inclusive você, Carlos Alberto.
0: Muito obrigado pela audiência e até mais.
2: Até mais.
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0: Terça-feira, 21 de julho de 2026. O Conselho Curador do FGTS deve liberar até o fim de agosto o pagamento de 13 bilhões de reais relativos ao lucro do Fundo de Garantia do Tempo de Serviço em 2025. O dinheiro será distribuído entre quase 140 milhões de trabalhadores. A decisão sobre o pagamento será formalizada na próxima terça-feira, quando haverá uma reunião do grupo. A área queimada do Brasil em 2025 somou 12 milhões e 700 mil hectares. O número é quase metade do verificado no ano anterior e 31% abaixo da média histórica. É o que mostram os dados do MAP Biomas. A queda foi puxada pela Amazônia, que passou de quase 16 milhões de hectares devastados em 2024 para pouco mais de 3 milhões de hectares no ano seguinte. É o menor patamar observado no bioma em 41 anos, quando a medição começou a ser feita. O embaixador da Irlanda no Brasil, Martin Gallagher, afirmou que a União Europeia não vai flexibilizar os padrões sanitários para o uso de antimicrobianos na pecuária. No dia 3 de setembro, o Brasil perderá autorização para exportar produtos de origem animal para o bloco europeu por causa do descumprimento de normas técnicas. As informações são do portal G1. No horário de Brasília, 2:03.
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1: Vamos lá então, Conversas Cruzadas, chegando aqui na CBN Joinville, 95.3 o seu rádio e também lá no youtube.com. Hoje, Conversas Cruzadas, mais uma vez, diretamente aqui do Festival de Dança de Joinville, no estúdio de vidro da NSC. Estamos aqui no coração do Festival de Dança, em mais uma tarde, agora 2h10, desse 21 de julho, terça-feira de... Tempo quente aqui em Joinville, ao contrário do que muita gente pode estar pensando, estamos no inverno, é verdade, estamos no inverno e nós vamos por aqui. Você participa conosco pelo 999723493 e também lá pelo chat do YouTube. Hoje comigo na apresentação a nossa produtora, vulgo chefinha Giovana Franco. Tudo bem?
2: Tudo bem, André. Uma ótima tarde a você, a toda a nossa audiência da CBN, começando mais um Conversas Cruzadas aqui diretamente do Festival de Dança. Muita movimentação por aqui, só o segundo dia. A nossa programação completa desde de manhã, a tarde toda. E não seria diferente Conversas Cruzadas hoje por aqui, André, também para mais um dia.
1: É isso. Hoje com um tema que está dentro do festival e que acho que vai agregar muito o pessoal que está nos ouvindo, que é o balé para adultos. Os desafios de conciliar a vida adulta com a vida de bailarino e bailarina, né? Aquele momento que o pessoal já é adulto, tem os boletos para pagar, mas quer ter quer realizar os sonhos, quer seguir um exercício físico também. Para isso temos a Márcia Ilana por aqui, bailarina, professora, coreógrafa e uma das fundadoras do Balé Livre Adulto, uma escola referência no ensino de balé para adultos, e a Raquel Rodrigues, que é médica neurocirurgia pediátrica, bailarina adulta, fundadora da Flexpoint. Acho que é um ótimo case, né, para falar como é que uma neurocirurgiã se torna uma bailarina também, né, Giovana?
2: Olha só, André, mas vou te contar um pouquinho dos bastidores, então, antes da gente começar.
1: Ela tava fazendo uma cirurgia e veio pra cá direto.
2: Ontem eu tava por aqui, né, e a gente vai recebendo muitas pautas. Aí a Flavinha chegou para conversar comigo e apresentou as meninas, apresentou a conversa. Eu falei, meu, isso aqui rende uma conversa muito boa no Conversas Cruzadas, então é por isso que a gente tá aqui hoje, agradecendo a participação delas, da Márcia e da Raquel também. Então, vamos começar?
1: Vamos lá começar. Eu gostaria que vocês se apresentassem, até para o pessoal conhecer a voz de vocês, porque não está nos vendo no YouTube lá, para saber quem é a Márcia, quem é a Raquel.
3: Boa tarde a todos os ouvintes, boa tarde. É um prazer estar aqui com vocês e com a Raquel. Sou a Márcia Ilana, professora. Comecei dando aula desde sempre para crianças, adolescentes e adultos. E ao longo da minha carreira, eu fui nichando isso para adultos, porque em sala de aula eu vi a necessidade de, aos poucos, estar junto com essas alunas que sentiam falta de ter um ambiente preparado para poder voltar a dançar, ou porque parou quando era adolescente, ou precisava fazer faculdade, ou porque queria uma atividade física e faltava esse ambiente aí para colaborar com esses corpos dançantes que queriam voltar a dançar. E nesse caminho eu conheci a Raquel, que bateu na porta da minha escola procurando aula.
1: E não tinha? E
3: tinha.
1: Já tinha?
3: Já tinha aula para adultos. A gente já está na estrada há 10 anos. Uhum. Agora o mercado já existe esse, né?
1: Sim, tem 40 ensino, mais aqui
3: tem
1: no 40 Festival
3: mais
1: Danças,
3: no festival agora.
1: 60 mais também.
3: Também 60 mais. Então é algo que agora já está bastante disseminado. Mas há 10 anos a escola faz esse trabalho de oferecer dança, balé clássico, jazz e outras modalidades para adultos.
1: Uhum. Então conta um pouquinho para nós, Raquel, como é que foi a tua chegada nesse mundo? Você já era bailarina antes, largou um pouco?
4: A minha história com balé, na verdade, eu falo que começou um pouco mais jovem, mas a história que eu tenho hoje com balé começou adulta. Uhum. Porque, na verdade, eu tinha esse desejo de fazer balé quando eu era criança, mas por N questões, né, familiares, contextos e tal, eu acabei não fazendo balé quando criança. E aí, quando eu tinha 15 anos, eu comecei a tentar fazer balé. Mas hoje eu tenho 40, então, há tantos anos atrás, infelizmente, o balé não era como é hoje. O balé para adultos não é como é hoje. Então, com 15 anos, naquela época, eu já era considerada muito velha para começar balé.
1: Sim.
4: Então, eu encontrei uma escola, cheguei a fazer 2 anos de balé. Mas era aquela coisa, né? A gente era muito... negligenciado mesmo dentro, sim, da própria escola.
1: Não tinha um lugar para ti
4: não
1: ali.
4: Não tinha um lugar, porque não existia essa cultura que, graças a Deus, hoje existe, né? De que a menina pode começar mais velha, ela pode começar adulta, que a dança é para todo mundo, sim, né? Não necessariamente para quem quer seguir carreira no balé. E eu tenho esse perfil, assim, que eu sou bem Caxias, né, com as coisas. Então, aquilo me incomodou um pouco, assim. Eu ver que na escola não existia um espaço para quem não queria ser bailarina, mas queria fazer aquilo como uma arte, como algo que a gente gostasse. E aí, eu fiz 2 anos apenas de balé, ou seja, quase nada. E aí, eu acabei entrando para a faculdade de medicina, né? Cursei a faculdade no Rio de Janeiro, que eu sou carioca, né? Eu vim do Rio. Fiz medicina lá. Depois, eu fui para São Paulo, onde eu fiz a residência em neurocirurgia, me especializei em neurocirurgia pediátrica. E eu, ao longo desses meus anos de formação do balé, eu quis, em alguns momentos, procurar uma escola para voltar para o desejo que eu tinha, né, de fazer o balé. Até que eu achei o Blá há 8 anos atrás, então dos 10 eu já estou há 8 na escola. E aí eu comecei a fazer as aulas lá com a Márcia, né, frequentemente. Foi daí, na verdade, que surgiu, né, um pouco essa questão aí da Flex Point, porque veio de uma necessidade minha como bailarina adulta, né? A gente sabe que o balé começa desde cedo, a gente prepara o corpo desde cedo para isso. Mas quando a gente começa quando adulta, muitas vezes o corpo não está acostumado com determinadas, claro, posições, determinadas, uhum, questões aí que tem relação anatômicas com o balé. E aí que começou a minha história com a Flex Point, né? Mas eu exerço, obviamente, a neurocirurgia é a minha profissão.
1: Sim, por enquanto.
4: Por enquanto. Espero que continue sendo, porque eu amo operar criança. Mas o balé é uma paixão, né? É um hobby que eu levo muito a sério. Hoje eu faço 20 horas de aula por semana. Uhum. Então, praticamente todo o meu tempo livre, eu acabo ficando na escola e aprendendo e amo cada vez mais. Hoje eu sou uma bailarina 40 a mais já.
1: Legal, eu acho até interessante que a Raquel falou ali que ela ficou 2 anos, né? E isso é pouco no mundo balé. Sim. É muito pouco
5: no mundo balé. É muito pouco, muito pouco.
1: É tipo, tá começando, assim, 2 anos.
5: Você tá construindo um histórico naquele corpo, uhum, né? Então, é uma estética de movimentação. Então, isso leva um tempo, independente da idade, né? Então, isso que ela falou, de aos 15 anos começou, aos 15, que já é considerado tarde, uhum, no meio da dança, porque o corpo já se formou e ali ela precisa ganhar com uma corrida contra o tempo, né? Então, existe sim um tempo de trabalho onde você vai desenvolver o entendimento das linhas, da estética do movimento, do trabalho físico, do fortalecimento, porque a gente acha que força e resistência são a mesma coisa e não são. Então, tem um trabalho ali que leva um tempo, até para a pessoa entender a linguagem mesmo de movimentação. Uhum. Que linguagem é essa? Você se identifica com essa linguagem de movimentação? Então, na dança, no balé clássico especificamente, a grande dificuldade que a gente tinha há muito tempo atrás, e graças a Deus isso que a Raquel falou é verdade, mudou e vem mudando para melhor, é isso. Porque se você se identificar com aquela linguagem de movimento, que é o balé clássico, a dança, e não tem um ambiente para você trabalhar, aprender, independente se você vai ser profissional ou não, mas receber informações que sejam de qualidade, uma escola que esteja preparada e que não deixe você ser negligenciado dentro de sala de aula, né? Ah, não, é só, tá aqui a passeio, já sai, né? Não, é cuidar do corpo, da mente, do espírito, é estar realmente presente nesse movimento, sabe? De você se identificar com algo e partir para aquilo. E a gente precisa entender também uma coisa que eu acho muito importante de falar, que é o movimento, independente da estética, ele é a primeira coisa que a gente tem. Porque quando a gente nasce, ninguém fala, né? A gente só se move. Primeiro vem ali um movimento, então o bebê engatinha, torce, estende a coluna, flexiona. Uhum. Então, é uma ligação de entender que, independente da estética, o movimento ele vai estar presente nas nossas vidas cotidianamente, para pegar um copo, para fazer qualquer coisa. E é qualquer aluna que vem me procurar, assim como a Raquel, né, lá no Blá, no Balé Livre Adulto, qualquer aluna que chega e vem procurar esse movimento, a partir do momento que ela pisa em sala de aula, ela está ali para aprender o melhor que a escola pode oferecer, o que eu como profissional e professora posso oferecer para ela se conectar realmente com essa linguagem que ela se identifica. E conseguir ganhar saúde, qualidade de vida, isso somar em muitas outras vertentes da vida.
2: Uhum. E você falando de força, de resistência, né? Falando até de bailarinas que começaram mais, quando mais jovens, mais velhas também, a criança, o corpo dela acaba que se molda com mais facilidade, né? Então, imagino que deve ter sido uma dificuldade, porque assim, a gente, né, já tem a postura já um pouco mais torta, ou enfim, né, tem aquele vício do corpo, e aí depois, com certeza, porque o balé não é só questão da arte, né? A dança não é só questão da arte, também exige...
4: Quase atletas, né? Do ponto
2: com
4: de
2: certeza.
4: Vista físico.
1: Sim.
4: E, na verdade, quando eu entrei para o balé, a Mar sabe muito bem disso, eu já emagreci 17 quilos, né, desde que eu entrei para o balé. E a minha qualidade de vida como cirurgiã mudou. Né? Então, muitas pessoas adultas buscam o balé, como a Márcia falou, não porque tem um desejo, às vezes, de querer seguir a carreira, obviamente, né? Mas elas... Na verdade, a questão é que é importante é a gente ter qualidade de vida, né? Uhum. Então, eu emagreci muito, eu tinha muita dor na coluna por ficar muito tempo em pé operando, inchar as pernas. Então, isso melhorou muito, porque é uma atividade física. Quando você faz de forma séria e regular, é uma atividade física incrível, postural, fortalecer musculatura postural, fortalecer musculatura das pernas. Então, independente da idade, você vai ter benefício. E tirando que a dança, para o cérebro, que é a minha área, é uma das coisas mais incríveis, assim. É uma das poucas atividades que a gente sabe que previne... Assim, tem estudos mostrando que previne demência, né? Uhum. Então, é a música clássica, é o movimento, que a música clássica também tem estudos incríveis com a música clássica no cérebro. Tanto é que tem cirurgiões que gostam de operar ouvindo música clássica, porque tem uma questão do relaxamento, daquele momento ali que você precisa de focar na cirurgia. Então, é uma atividade incrível, não só para o corpo, mas para a mente também, independente da pessoa querer ser profissional ou não.
1: Interessante. E quando está dançando, consegue pensar nisso tudo? No cérebro se movimentando ali ou não?
4: A Márcia fala que
2: bom.
4: Sim. Ela fala muito para mim já há 8 anos que a nossa personalidade ela é refletida na dança.
1: Ah, é?
4: Então ela
1: Totalmente.
4: Fala que eu danço como uma neurocirurgiã.
5: Totalmente. Mudou muito. Ela
1: como
5: não
1: é
5: a mesma pessoa que chegou há 8, 10 anos atrás. Ela é outra. O corpo dela mudou, ela mudou. Eu sinto como aluna, né? Que ela se conhece muito mais de dentro para fora e não de fora para dentro. O corpo dela mudou. A maneira com que ela aprende é muito específica. Ela tem cognições muito rápidas. Então, porque o balé ele tem muita informação. Você tem uma sequência coreográfica para realizar. Então, é físico. Você tem os estímulos externos. Como nós estamos aqui, por exemplo, conversando. Tem gente passando lá fora. Tem um cachorro latindo, tem milhares de pessoas passeando em volta da feira. São muitos estímulos acontecendo, porque se você vai dançar num corpo de baile ou dançar numa sala de aula, tem um monte de gente em volta, né? Tem a música que você tem que estar ali. Então, é uma série de atenções.
1: O público, né?
5: Exato. Acabou. Tem uma série de capacidades ali dentro que elas vão ficando cada vez mais refinadas. O reflexo que aumenta, você poder ter uma capacidade de estar concentrado no que você está fazendo, sendo você. Então, nesse caso, eu vejo ela como aluna super concentrada nela, sem perder a percepção do que está em torno. Então, eu, professora, dentro de sala de aula, consigo imaginar como ela opera. Eu consigo ver ela em ação. Assim como eu vejo as minhas outras alunas, eu consigo entender... Dentro de sala de aula, através do movimento, quem é essa pessoa na vida, sabe? Então, o jeito que ela vai se manifestar como ser humano na vida.
1: Interessante. E qual que é a grande dificuldade de ensinar, de passar isso para adultos?
5: Olha, hoje, apesar da gente ter essa disseminação maior do balé adulto, o que é muito bom... isso também tem uma coisa ruim, na minha opinião, que a gente abre o leque, tudo que a gente abre o leque, a gente tem menos preparo, de primeira, né? Então, hoje eu acho que a maior dificuldade é você ter professores preparados para corpos adultos, que foi o que a gente trouxe aqui, né? Que não é um corpo infantil, que vem, né, com mobilidades.
2: Toda uma construção. Existe, né?
5: Uma construção. E se aquele professor, a escola, não está preparado, entra nesse lugar que a gente está falando de negligenciar. Então, eu não sei como ajudar essa bailarina a alcançar alguma coisa. Seja observando no corpo dela o que, que ela precisa fazer melhor ali, ou até de aprender a dar repertório para esse aluno adulto que chega e, às vezes, nunca nem assistiu um balé. Eu tenho alunos que eu pergunto, nossa, como que despertou em você o desejo? E aí o aluno responde assim, ah, eu sempre quis dançar desde criança, meus pais não tinham condições e hoje eu tô aqui, porque hoje eu tenho condição. Falou, ótimo, então vamos lá, você já assistiu? Não, não sabe nada, nunca vi um balé, não sabe nem o que é um balé clássico. E aí aprende ali dentro de sala de aula. Então, professores e preparados para olhar para corpos adultos de verdade é muito importante, é um dos maiores desafios. A gente tem que alimentar esse olhar e discutir cada vez mais sobre isso. Porque é um corpo que não vai vir com mobilidade, não vai vir com... Para pôr a sapatilha de ponta, por exemplo, é uma grande questão, é um tabu colocar ponta em adulto. Ai. Porque é isso, ele não tem o físico preparado. O professor, ele não tem um bom conhecimento sobre como levar esse aluno a não correr perigo em cima da sapatilha de ponta. Porque se o corpo não está preparado, ele vai correr perigo. Porque uma criança, se ela cai, se machuca, o processo é muito diferente de um adulto.
1: Sim.
5: Então, essa construção, ela tem que acontecer alinhada com um bom estudo, um professor que tenha realmente embasamento técnico para dar conta desse corpo adulto, sabe? E nisso também, isso que a Raquel trouxe, né? Dessa necessidade que ela teve de criação com as ponteiras moldáveis. Isso tudo aconteceu junto. Então, é isso que a gente está trazendo aqui. Como ter uma qualidade de vida e saúde nesse caminho pensado para o corpo adulto também, né? Apesar da ponteira ela ser para qualquer idade, de uma criança, adolescente ou adulto que pode usar, vir a usar pontas, eu sinto como participante desse caminho, né, professora dela, que isso vai beneficiar muito corpos adultos que estão ali, digamos, em desvantagem, né? Tem desvantagem num corpo adulto que não tem ali facilidades. Ele vai ter que construir repertório, vai ter que construir caminho no corpo.
2: É quase,
5: né?
2: Que reconstruir, né?
5: Reconstruir o entendimento sobre que corpo é o que você tem, né? Então, às vezes, é o que você trouxe. O aluno acha que ele está alinhado. E aí eu posiciono ele na posição correta do balé, ele fala, nossa, mas agora eu tô torto. Uhum. Então você fala, não.
2: Ou tá doendo, mas é porque já tá acostumado.
5: Exato,
2: de outra forma, né?
5: Então eu acho que é um dos maiores desafios hoje.
1: Legal demais. Daqui a pouco a gente vai falar mais sobre essa questão da ponteira moldável personalizada. É esse o nome, né?
4: É.
1: Tá escrito aqui. Por isso que eu sei o nome certinho.
4: É, ponteira moldável, personalizada, que eu desenvolvi.
1: Vamos falar sobre isso, falar um pouquinho mais desse caminho dos adultos e até como daqui a pouco as pessoas que nos ouvem e têm esse sonho de fazer o balé, né? De virarem bailarinos, mesmo que não vão virar da Royal,
5: da Royal,
1: companhia,
5: do ópera.
1: Não,
5: né?
1: A gente tem que também ter esse discernimento, né? Como qualquer pessoa que vai começar a fazer algo depois de uma certa idade, vai ter uma limitação de tempo, uma limitação de corpo.
5: Sim,
1: isso não quer dizer que vai impedir as pessoas também de... Não pode impedir as pessoas de tentarem, né? De tentarem fazer.
2: Nunca é tarde para tu realizar aquilo que tu tem vontade, né? Muitas vezes até os pais acabam se realizando nas crianças, né? A gente vê muita criança no festival de dança.
1: Verdade.
2: Às vezes são os próprios pais se realizando ali na criança porque não teve uma oportunidade como essa, ou talvez não teve alguém que olhou para isso de uma forma... como é que diz, de acolhimento, né?
4: E, na verdade, assim, como bailarina adulta aqui comecei, né? E ainda tendo uma profissão que é bastante exigente, né? Que é a neurocirurgia. Eu acho que um dos maiores desafios também do balé adulto, além da parte física, é a parte mental, a parte... a carga emocional com que uma bailarina adulta, às vezes, procura uma escola de balé. Porque, muitas vezes, essa bailarina tem uma frustração... Ela carrega um desejo, A ponta, por exemplo, a sapatilha de ponta, às vezes ela fez balé quando criança, mas não chegou a colocar ponta e aquilo foi um...
5: Algo que ficou,
4: que ela quer resgatar. E assim, a gente tem que fazer tudo isso com boleto para pagar, com o hospital ligando. Então, sim. Tem toda uma questão de você conseguir encaixar isso de alguma forma na sua rotina. E o que eu vejo também das minhas colegas, né? Que às vezes existe uma cobrança no adulto muito maior do que na criança.
5: Sim.
4: A criança ela é muito mais livre para experimentar o movimento, para experimentar as coisas. Sim. O adulto, ele se cobra à perfeição, porque a gente começa...
5: Tem que estar pronto, né?
4: Como se tivesse... A gente consome o balé no YouTube, né? Como adulto, e você vê uma bailarina adulta, né, uma bailarina profissional lá dançando, e você fala... Tá, isso é o certo. E aí você se olha no espelho e fala, meu Deus, tá o que errado. É isso?
5: O que eu faço agora, né?
4: E a criança, ela não tem, muitas vezes, essa autocrítica tão intensa quanto o adulto tem, né? Por N mil questões. Então, eu acho que isso é uma coisa extra, que é difícil no balé adulto. Até dos professores, eu brinco com a Márcia que ela é professora e coach, né? Ela não é só professora. Porque ela metade do tempo está ensinando, outra metade ela está fazendo coach nas alunas, entendeu? Para estimular, né, esse desenvolvimento também.
1: A gente tem um intervalo para fazer, mas a gente segue aqui com a Márcia Lana e com a Raquel Rodrigues falando um pouquinho dessa dança adulta, né, do balé adulto, falar um pouquinho sobre a ponta também personalizada. A gente volta depois do intervalo, tem repórter CBN, daqui a pouquinho de volta do Festival de Dança aqui no Conversas Cruzadas.
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0: Terça-feira, 21 de julho de 2026. A Associação Brasileira da Indústria de Máquinas e Equipamentos informou que é contra a aplicação da Lei da Reciprocidade aos Estados Unidos. O setor defende a ampliação de linhas de crédito e reforço das negociações diplomáticas. O governo federal busca medidas para diminuir os efeitos da taxação norte-americana na economia brasileira. A nova tarifa começa a ser aplicada amanhã. O presidente do Superior Tribunal de Justiça, Herman Benjamin, marcou para o dia 6 de agosto o julgamento do ministro afastado, Marco Buzzi, alvo de duas acusações de assédio sexual. A Procuradoria-Geral da República defende a aposentadoria compulsória de Buzzi. O magistrado nega as acusações. A Polícia Federal realizou a Operação Infiltrados para desmontar um grupo criminoso que desviou 45 milhões de reais da Caixa Econômica Federal. A organização, que inclui servidores públicos e advogados, é acusada de obstrução de justiça e vazamento de informações sigilosas. A ação contou com 120 policiais que cumpriram mandados no Rio de Janeiro e São Paulo. O presidente Donald Trump afirmou que os Estados Unidos vão atacar muito em breve a montanha de Pikaksi, na região central do Irã. A estrutura fica próxima a uma instalação de enriquecimento de urânio do governo iraniano. A área foi atacada recentemente pelas Forças Armadas de Tel Aviv e Washington. No horário de Brasília, 2h34.
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3: Vamos lá então, Conversas Cruzadas aqui na CBN Joinville. Hoje, mais um dia aqui do Festival de Dança de Joinville, no estúdio de vidro da NSC. Você participa conosco pelo WhatsApp, manda sua mensagem pelo 999723493. Também através do youtube.com, a nossa live. A gente consegue ler os comentários ou a gente só tá falando e não consegue ler?
4: A gente pode tentar aqui.
3: A gente tem que abrir no celular aqui.
4: A gente abre aqui.
3: Tá, mas não tem problema. Mas o pessoal pode mandar que a gente dá um jeito aqui. Qualquer coisa o Cauã lê lá do estúdio. Não tem problema. A gente vai fazendo a boa. Estamos então com a Márcia Ilana, que é bailarina, professora, coreógrafa e uma das fundadoras do Balé Livre Adulto. E a Raquel Rodrigues, que é médica neurocirurgia pediátrica, bailarina adulta e fundadora da Flexpoint, marca que desenvolveu a ponteira moldável personalizada para sapatilhas de ponta. Aproveitar que estamos aqui com a Raquel, então, para nos explicar o que é essa ponta...
4: Ponteira
3: moldável personalizada. Quase acertei.
5: É isso aí, você acertou. Na verdade, a ponteira é um acessório que a bailarina usa, uhum, né, para proteger os pés do contato com o box da sapatilha. O box é aquela estrutura que tem o biquinho meio quadrado, aonde sustenta por ali, na verdade, o pé da bailarina. Uhum. Né? Então, na realidade, a sustentação da bailarina na posição da ponta é uma combinação da força muscular da bailarina, né, do equilíbrio da força muscular, com essa estrutura que é uma estrutura preparada para sustentar o peso da bailarina. Só que, obviamente, isso tem uma sobrecarga enorme e tem um atrito, um contato do pé com esse material do box da sapatilha. E a ponteira é o acessório que a bailarina usa para ajudar ela a, vamos dizer assim, tolerar essa pressão, né, que é causada pelo box no pé. E as ponteiras tradicionais, elas são, na verdade, bolsinhas de tecido, de gel, de silicone, de algum material amortecedor, uhum, que a bailarina usa como uma proteção, né? E, na verdade, o que eu desenvolvi foi uma forma da gente fazer um molde personalizado, utilizando uma combinação de três materiais, que é inédito, né? Pelo menos não há nenhuma, nem aqui no Brasil, nem fora do Brasil, uma ponteira moldada dessa forma, inclusive ensejou uma patente, né? Por ser uma coisa realmente inovadora. onde a gente combina três materiais, sendo dois materiais ultramacios e um terceiro material que é um pouquinho mais firme para formar um pilar de sustentação, onde a gente monta essa estrutura interna no pé da bailarina para que o pé dela acople perfeitamente ao box. Porque o box ele tem um formato fixo, ele é uma estrutura dura. Uhum. E o pé da bailarina é cheio de relevos, dos dedos e tudo mais. Então, ficam espaços mortos, espaços vazios ali entre o pé e o box. Uhum. E é isso que dá calo, que faz o joanete da bailarina doer, faz inflamar, dá bolha. É essa, esse desacoplamento que existe entre a anatomia da bailarina e o box da sapatilha. Uhum. Então, essa ponteira ela foi desenvolvida para que a gente consiga transformar os dois numa coisa só, né? E a gente utiliza com isso esses materiais que são super especiais. E eu estudei esses materiais e a forma de aplicar isso de modo que a gente conseguisse sustentar o pé da bailarina ali dentro daquele box. É, mantendo um alinhamento, mantendo um conforto,

0: mercado da dança.
1: Essa ponteira e a sapatilha é a mesma de sempre, assim? Não evoluiu...
2: Ela veio mudando, né? Porque pensa que muito tempo atrás existia um tipo de modelo.
1: Uhum.
2: Um modelo. E todas as bailarinas usavam aquele modelo, daquela marca, né? Então, que cada marca tivesse um modelo. E demorou muito a disseminação que a gente começou a falar e ver possibilidades de modelos. Eu me lembro, eu, quando comecei balé, pequena, aos 5 anos, eu coloquei sapatilha de ponta por 9, 10 anos de idade. Existia um modelo, né? Um único modelo. E eu me recordo que quando eu comecei a falar, tem outros modelos, a partir dos anos 2000.
1: Uhum.
2: Então, dos anos 2000 em diante, começou-se um pensamento de ter outros modelos. E atualmente não, atualmente a gente tem agora cada vez mais o entendimento de que é necessário entender o pé da bailarina, fazer um fitting adequado para entender como que biomecanicamente a gente pode melhorar esse trabalho e, como a Raquel falou, sair desse lugar da cultura da dor, de que precisa sentir dor e que é assim mesmo. Não, não é assim mesmo, a gente pode melhorar. Um atleta de ciclismo, um atleta que vai correr, não tem um tênis bom para correr?
1: Sim.
2: Por que que não pode ter uma sapatilha e um acessório dessa sapatilha que também ajude no desenvolvimento e no desempenho técnico da bailarina?
1: Uhum. A gente sabe que no mundo do balé, principalmente, tem muito conservadorismo, assim, né? É. De instituições, assim,
2: sim.
1: Uma coisa antiga, assim, antiga, de alguma forma, tradição, uma tradição, né? Também pode ser conservadorismo.
3: Sim, uma dificuldade de mudança, né?
1: Uma dificuldade de mudança, como é que esse mundo recebe essa novidade?
2: Mas eu acho que isso tem muita relação, esse tradicionalismo, ele é super importante, porque é uma arte, assim, milenar, a gente tá falando de séculos, né, que o balé existe. Então, ele é importante... Mas uma das grandes questões, que é essa dificuldade de abrir esse pensamento, essa mente em relação a isso, também tem relação com o fato de falta de estudo, de pesquisa. Não tem pesquisa na dança.
1: Uhum.
2: Não tem. Falta empenho de pesquisa em dança. A galera da arte, principalmente da dança, a parte cultural de dança, ela é muito carente de pessoas que briguem por esse espaço, de que queiram transformar esse lugar... por um... É falta de informação. Então, a gente aceita, na verdade, aquilo que ninguém disse que podia ser diferente, né?
1: Sim.
2: Então, eu me lembro até hoje uma conversa com a Raquel dentro de sala de aula. Eu falei assim, a gente comentando sobre dor, e ela virou pra mim e falou, Má, não é possível, não pode ter, não tem, tem que ter um outro jeito da gente fazer isso acontecer. E eu me lembro dessa conversa muito antes dela me contar que ela já estava pensando nos materiais e estava tentando fazer moldes. Então, existe essa resistência mesmo. E, na minha opinião, não é nenhuma resistência que é por não querer. É por falta de ter uma cultura dentro do meio da dança para essa pesquisa, para abrir esses horizontes de entender esses lugares. Quer ver? Uma coisa que eu cresci escutando, por exemplo, que sapatilha de ponta era feita de gesso.
3: Uhum.
2: Né? As minhas mestras, as minhas professoras falavam isso. E foram grandes professores e coreógrafos que são respeitadíssimos no mundo inteiro. Alguns já se foram, outros ainda estão vivos, graças a Deus. Mas eu cresci ouvindo isso desses mestres. E hoje, professora, né? Eu sou graduada em dança, pós-graduada, fiz educação física, fiz fisioterapia também. Então, eu fui estudar outras coisas e eu descobri, adulta, né, como professora de balé adulto, que a ponta não era de gesso. Então, quando eu falo sobre informação, quando eu falo que você precisa estar preparado para ofertar qualidade para o seu aluno, é nesse sentido. Então, eu, na minha opinião, acho que na rede da dança falta o entendimento, embasamento cultural de pesquisa, de ir buscar resultado diferente do que a gente já tenha, ao invés de só passar a informação, né? Como o seu mestre disse, por exemplo.
1: Uhum. Talvez o foco é tão grande na parte artística que falta foco para essa parte talvez mais física, estrutural da coisa. Tecnológica também.
0: Essa, na verdade, foi uma dificuldade que eu tive quando eu decidi desenvolver essas ponteiras, né? Porque, na realidade, como médica...

0: formação é científica.
1: Sim.
0: Né? Então, eu fiz mestrado também, eu fiz... É, quando você faz mestrado, você faz todas as disciplinas de pesquisa, para você aprender a desenvolver uma pesquisa. Então, quando eu comecei a desenvolver as ponteiras, a primeira coisa que eu fiz foi procurar artigos. Eu quero procurar artigos de dança, quero ver, pesquisar sobre as doenças que as bailarinas desenvolvem com o uso da sapatilha de ponta. E a literatura científica é muito escassa nesse sentido. Tem coisas, claro, publicadas, mas metodologicamente, muitas vezes são metodologicamente fracas, né, do ponto de vista de rigor científico. E, claro, tem estudos bons, mas são muito mais limitados, né, como a Márcia falou, há uma carência muito grande. E quando eu comecei a pesquisar sobre isso, eu quis, na verdade, desenvolver algo que não fosse tão empírico, e sim algo que a gente tivesse um método, tivesse um sentido para desenvolver. Então, essa foi uma dificuldade que eu tive. Eu até comentei com a Márcia que é algo que eu pretendo seguir daqui para frente. A gente desenvolver algumas pesquisas na dança com essas ponteiras, com os resultados que a gente vê, das melhoras que a gente já tem visto nas bailarinas. Porque, na realidade... Eu fui a primeira cobaia, né, do desenvolvimento, porque eu desenvolvi no meu pé. Foram quase 2 anos para eu desenvolver esse molde, para dar certo no meu pé. E depois mais 1 ano testando em centenas de bailarinas, né, onde a gente fez colaboração com algumas companhias profissionais, com escolas de dança, porque não é fácil você desenvolver um molde, porque uma coisa é dar certo no meu pé, outra coisa é dar certo no pé de várias pessoas diferentes. Então, a gente teve que desenvolver quantidades, fórmulas, coisas que tiveram que ser ajustadas para que o produto ficasse funcional. Né? Então, é um desejo que eu tenho que a gente pegue esses grupos e comece a estudar os efeitos articulares e de deformidades a médio e longo prazo. Porque o que a gente tem visto durante a fase de testes, né, que eu não foi uma pesquisa propriamente dita, porque a gente considera isso na medicina P&D, né, que é pesquisa e desenvolvimento. É uma pesquisa mais voltada para o desenvolvimento do produto, não uma pesquisa com rigor científico, né? Mas a gente pretende fazer estudos assim no futuro para entender como isso impacta uma bailarina que tem um pezinho que está em formação, que é uma jovem, ou uma adulta que já tem uma dor no joanete e que vai colocar ponta. Sim. Então, como que isso pode ajudar, não só do ponto de vista do conforto, mas, como eu falei, do ponto de vista da longevidade da saúde... Né, dessas bailarinas, porque elas não vão dançar profissionalmente até ficarem idosas. Em algum momento elas vão parar de dançar profissionalmente e virarão professoras, coreógrafas, donas de escola, e elas precisam ter uma vida normal.
1: Sim.
0: E elas não podem levar, carregar essas dores, né, para o resto da vida. Então, o que a gente quer com isso, com esse movimento, vamos dizer assim, é trazer esse olhar de que as bailarinas também precisam desse cuidado, precisam ter acessórios, por que não, tecnológicos, apropriados, e, como vocês falaram, mantendo essa tradição que é secular do balé. Porque esse acessório, essa ponteira, ela é interna.
1: Sim.
0: Então, a ponta externamente da bailarina continuar exatamente igual. Então, não muda nada. Quem vai assistir a bailarina lá no palco, não vai saber se ela está usando uma ponteira moldável ou se ela está usando gaze enrolada no pé, né? E o que tem que brilhar é a bailarina, é a arte dela, né? Não o sofrimento, a dor, a deformação, né?
2: É uma questão de ampliar a visão para isso, para não deixar a tradição de lado. Como você disse, a ponta não vai mudar, vai continuar lá, mas a bailarina vai estar mais confortável até, de certa forma. Então, o rendimento dela vai ser até melhor e até uma vida útil melhor, né?
0: Exato, e até hoje em dia as bailarinas dançam até muito mais velhas do que antigamente. E isso tem a ver também com essa mudança que a dança vem sofrendo de olhar mais para a saúde das bailarinas. Então, ter esse cuidado, por exemplo, escolas como o Bolshoi aqui, tem esse cuidado das bailarinas terem um acompanhamento fisioterapêutico, ter um acompanhamento de fortalecimento através do Pilates e de outras práticas, como o Gyrotonic. Então, são modalidades que vêm sendo trazidas para o universo do balé, porque está ampliando esse entendimento de que a bailarina... ela precisa ter um corpo de atleta e ela precisa ser preservada para que ela possa dançar por mais tempo com qualidade, né? Antes as bailarinas aposentavam com 30 e poucos anos. Hoje a gente tem bailarinas dançando com mais de 40 profissionalmente.
3: E muito
0: em alto
3: bem,
0: rendimento.
3: E muito bem, né?
1: Então, é algo de se pensar, assim, de o quanto a gente precisa caminhar nesse aspecto, uhum, né? Sobre tudo isso que a Raquel falou. E é interessante porque, se a gente para pra pensar que essa bailarina, em algum momento da vida dela, ela já fez balé, pensando no balé adulto, né? E ela vai retomar. Ou nunca fez e quer começar a aprender, ela precisa encontrar, dentro dessas barreiras pessoais da história que cada um vai ter, uma chance para mudar essa chave e que aconteça a partir da segurança que o professor e essa cultura da dança vai dar, né? De se olhar e se sentir parte. Não, eu posso dançar sim, uhum, né? Eu não estou atrasado nem atrasada.
2: Raquel, eu fiquei...
3: Pode ir. Vai.
2: Eu fiquei curiosa para saber como é que é feito o molde.
3: Ela não pode contar.
0: Não.
3: É claro, senão a concorrência vai...
0: Não, mas o molde...
2: Não, assim, personalizado para cada um, né? Porque na minha cabeça, quando a Flavinha me contou, eu já pensei naquele de aparelho de criança, sabe?
0: Como se fosse um molde ortodôntico. Na verdade, o que acontece? A gente usa, vamos dizer assim, sabe no aparelho de criança aquela chapa que o dentista usa?
2: Sim.
0: Você bota aquela massinha na chapa e bota a chapa, uhum, na boca, uhum, né? A chapa é o boxe da ponteira. Da sapatilha de ponta. Então, na realidade, a gente usa o box da sapatilha de ponta como se fosse a contenção, uhum, para esse material. O material, ele é aplicado no pé da bailarina, ele é como se fosse uma pasta, uhum, grossa, né, para não pingar e não cair. E a bailarina vai aplicar essa pasta no pé. Na verdade, ela é feita em três etapas. Primeiro, a gente faz um pilar, que ele conecta as duas partes, o teto e a base da ponteira, uhum, que dá uma estrutura para a ponteira, para ajudar o pé da bailarina a movimentar a ponteira como um todo. Então, ele conecta a parte de baixo com a parte de cima, para quando a bailarina movimente o pé lá dentro, a ponteira se mexa, uhum, junto com o pé da bailarina, né? Articule junto com o pé da bailarina. Então, a gente tem esse pilar, depois a gente passa uma primeira camada de material e depois uma segunda camada de material. A primeira camada é para proteger os dedos e a segunda camada é para acoplar o pé da bailarina à sapatilha de ponta, né? Ou seja, preencher os espaços entre o pé e a sapatilha de ponta. E aí ela coloca esse material ainda mole dentro do molde, que seria, uhum, a chapa lá do dentista, que é o box da sapatilha, e ela faz exercícios. Conforme ela faz exercícios, uhum, o material se movimenta lá dentro, uhum, e se distribui nesses espaços. E o que é muito interessante desse material que a gente utiliza é que ele responde ao calor humano. Então, é o próprio calor do pé da bailarina que, transmitido para o material, faz com, uhum, que ele seque.
3: Uhum.
0: Entendeu? Então, conforme ela vai movimentando o pé lá dentro e o pé dela vai produzindo calor, o próprio calor do movimento, esse material endurece. Quando você retira, ele faz o desenho certinho do box da sapatilha. Entendeu?
3: E aí vai trocando conforme o pé vai crescendo, assim, da bailarina? Ou é depois... Ou é mais... Tá, depois de uma certa idade não cresce mais o pé,
0: isso,
3: né?
0: É, exato. Então, se for uma bailarina jovem, uhum, ela vai ter que trocar, assim como a sapatilha, igual um sapato, né? Você vai ter que trocar de tempos em tempos, principalmente se o tamanho do dedinho dela aumentar. É que, assim, o crescimento da gente, né, em altura não reflete, uhum, com a mesma proporção o tamanho do pé.
3: Sim.
0: Então, provavelmente, assim, se ela subir um número, muito provavelmente ela não vai precisar trocar a ponteira. Depende muito da menina, né? Mas se ela, claro, o pé começar a pular dois, três números, ela obviamente vai precisar fazer um outro molde.
3: Eu acho, pra gente finalizar o nosso papo, vocês passarem suas redes sociais aí, onde é que o pessoal pode encontrar daqui a pouco pra tirar alguma dúvida.
2: E aqui na feira também, né?
3: Daqui na feira também, até pra se inspirar, talvez, né?
1: Sim,
3: às vezes a gente tá na
1: bater um papo,
3: a parte,
1: né,
3: boa das redes sociais é que às vezes a gente tá olhando alguma coisa e, pô, aquela pessoa conseguiu, acho que dá pra eu tentar também, né?
1: Sim, então. Os ouvintes podem encontrar o Balé Livre Adulto no Instagram. A gente tem site também. Então é @balé livre adulto ou você encontra também como @bla, BLA, a sigla. E vamos todo mundo dançar agora.
3: Onde é que é o...
1: O estúdio de dança, a escola, ela fica em São Paulo, uhum, na região da Vila Clementino. E tô esperando todo mundo lá na rua 11 de junho, 559.
3: Quantos alunas você tem hoje?
1: Olha, a escola, ela começou de um grupo, uhum, que se uniu para dançar justamente porque não tinha um espaço para adulto. E hoje nós somos mais de 100 alunos.
3: Olha, É gente, né? Pra...
1: É gente, para uma escola sem adultos. Uma escola que só tem adulto.
3: Legal, é só para adulto?
1: Só para adulto.
3: Bacana.
1: Não temos nem criança nem adolescente.
2: E fala um pouquinho da participação, então, de vocês nesse ano no festival.
3: Pois é.
0: Eu já participei como bailarina, como eu falei duas vezes, e esse ano é o primeiro ano que eu venho como expositora. A marca foi lançada no final do ano passado, em dezembro do ano passado, então ela não tem nem um aninho ainda. É uma marca jovem, né? E a gente, o nosso Instagram é @flexpointoficial. A Flexpoint é o nome da marca. E a gente está aqui no stand 14 da Feira da Sapatilha, com as ponteiras e outros também produtos personalizáveis, como espaçadores e outros materiais também que a gente desenvolveu para a bailarina personalizar, né, a ponteira dela.
3: Legal,
2: então,
3: legal.
2: Fica o convite, né, para quem está passando aqui pela feira também, se quiser conversar um pouco com as meninas, apesar de já conhecer um pouco da história aqui no Conversas Cruzadas, sempre é uma boa oportunidade, o festival sempre aproxima bastante gente, né?
1: Sim, com certeza. Passar lá no stand que a gente vai adorar receber todo mundo.
3: Eu acho que é interessante também porque tem muita gente que não vem para dançar aqui, né? Vem para cursos, conhecer, para expor também.
0: Sim, e também tem muitas... a gente já fez muitos contatos aqui de pessoas de fora de São Paulo, né? Da onde é a sede da Flexpoint, que nunca tinham ouvido falar. Então, eu acho que a feira é muito legal porque traz também essas inovações para o mundo da dança. A gente consegue uma porta para mostrar para o Brasil, que é enorme, né? Muita coisa diferente, muita inovação. Produtos que estão sendo lançados aqui. Então, eu acho que é uma oportunidade também de negócios, né? Para que eu, no meu caso, como empresária, também a gente possa expor o produto para que outras pessoas conheçam, né?
1: E que a gente possa juntos aqui, enquanto comunidade, entender para onde a dança vai, quais são as necessidades, tudo isso que a gente está conversando aqui. Quais são as necessidades? É aqui nesse momento que a gente encontra e entende a partir de ver bailarinos, grupos, adolescente, criança, adulto, que a gente vai entendendo também para onde a gente pode ir, né?
2: E se vocês tivessem um recado para passar para pessoas adultas, mulheres, homens que nunca se aventuraram aí na dança, mas que têm aquele sonho guardado, e o que vocês diriam?
1: Olha, eu sempre falo... um dos motivos que me fez trabalhar com adulto é esse, que eu vou falar agora, que é entender que o movimento faz parte de você. Então, se você está em casa, está ouvindo, está assistindo e tem desejo de dançar, gosta de dança, abra espaço para isso. Então, eu diria que é entender o que te faz feliz, né? Que tipo de movimento você gosta, quando você olha e se identifica... E abrir espaço para isso, para entender que se mover é estar vivo, assim, e que todo mundo pode dançar. Eu realmente acredito nisso, porque é a vida, a gente está em movimento, né? Os gestos cotidianos, você vai pegar um copo, né? Você pode transformar esse gesto dançante dentro de sala de aula. Então, você já se move na vida, o caminho já está mais fácil. A aula de dança, ela só vai te aproximar do que já é seu, que é o movimento.
0: O meu recado é que nunca é tarde para a gente realizar qualquer sonho.
3: Muito bem. Fechou.
0: Sonhos de balé. Não tem idade para serem realizados.
3: É isso, então. Muito obrigado pela presença. São sempre bem-vindas aqui também. A Marcilana e a Raquel Rodrigues, que estiveram conosco nesse Conversas Cruzadas dessa terça-feira, 21 de julho. Fechou?
2: Fechamos hoje. E a programação continua na CBN.
3: Claro, aqui no Festival de Dança de Joinville. E Conversas Cruzadas vai ficando por aqui. Até amanhã. Tchau.
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0: terça-feira, 21 de julho de 2026. O Tribunal Superior Eleitoral divulgou os tetos de gastos pré-eleição, mantendo os valores de 2022. Os candidatos à presidência poderão gastar até 133 milhões de reais em caso de segundo turno. Para governadores e senadores, os limites variam por estado, sendo São Paulo o maior colégio eleitoral com 26 milhões de reais para o primeiro turno. A decisão visa equilibrar finanças partidárias e manter a estabilidade política. O setor de carga aérea no Brasil está em expansão, com previsão de crescimento de 15% até o final do ano. A isenção do imposto de importação até 50 dólares impulsionou o aumento das remessas internacionais. Aeroportos como o de Guarulhos, o de Viracopos e o do Galeão ampliaram a infraestrutura para atender a demanda crescente, especialmente nos setores farmacêutico, tecnológico e de e-commerce. O cantor e compositor Milton Nascimento foi liberado do hospital após um tratamento contra uma pneumonia. O filho do artista, Augusto Nascimento, compartilhou a informação em uma postagem nas redes sociais. No conteúdo, Augusto comunicou que o cantor já retornou para casa e vai continuar se tratando. A empresa farmacêutica dinamarquesa Novo Nordisk, produtora dos medicamentos Ozempic e Wegovy, processou a norte-americana Eli Lilly, proprietária do Mounjaro, nos tribunais dos Estados Unidos. A companhia acusa a concorrente de realizar propaganda fraudulenta a respeito dos tratamentos para emagrecimento. As duas empresas competem pelo primeiro lugar no mercado de remédios para obesidade. No horário de Brasília, 3:02.
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2: Olá, Joinville, boa tarde, diretamente da 43ª edição do Festival de Dança de Joinville, aqui no Centro Eventos Carl Hansen, no Estúdio de Vidro. Hoje estamos recebendo o presidente do Instituto Festival de Dança, Eli Diniz. Seja bem-vindo ao nosso estúdio, que pelo segundo ano consecutivo estamos nesse espaço muito bem localizado no maior festival de dança do mundo. Seja bem-vindo.
3: Muito obrigado, Carlos. Boa tarde para você e para todos os nossos ouvintes.
2: Seu Eli, o senhor está no Festival de Dança há muitos anos, mas em 2007 o senhor assumiu como presidente do Instituto.
3: Sim.
2: Quando a gente fala 2007, nós estamos falando no próximo ano, em 3 décadas como presidente. Muitas histórias e um desenvolvimento da dança da cidade de Joinville e do Festival de Dança.
3: Sim. Vou completar 20 anos.
2: 20 anos, claro. 20... Estou pensando nessa sobre 2037. É 27.
3: 20 anos. Mas realmente é uma mudança, né? O tempo vai passando, você tem a modificação, né? do próprio ambiente e tudo mais. Então eu vejo um crescimento do festival, eu acho que isso daí é notório, não apenas em termos de quantidade, né? Hoje, quando nós entramos no Guinness Book, o Guinness Book colocava lá o maior do mundo em número de participantes, com quase 5 mil, né? 4.700 e qualquer coisa. Hoje nós passamos de 16.700.
2: É muita
3: gente. É muita coisa.
2: É,
3: né?
2: Muito bailarino.
3: É, muito bailarino. Quase 4 vezes mais do que era o festival há 20 anos, 20 e poucos anos atrás.
2: Quando o Guinness Book classificou como o maior.
3: Isso, exatamente. Então, o que nós temos procurado nos últimos anos é... A quantidade é incrível, porque ela vem organicamente, vem naturalmente, né? Não precisamos fazer nenhum esforço. Agora, o esforço que nós estamos fazendo nos últimos anos é para melhorar cada vez mais a qualidade, tanto artística como em termos de organização do evento, né? Então, é isso que nós temos procurado. E espero que os participantes tenham percebido isso.

0: Confortição,
1: né? De jeito nenhum, de forma alguma, porque ele continuaria sendo feito no Ivan Rodrigues, né? É, com todas as limitações que nós temos lá. Então, tanto que hoje está em reforma, está em reforma completa, né? Então, um dos pontos fundamentais para o festival chegar neste ponto foi a criação, a construção do centro-eventos, de todo o complexo do centro-eventos. E o segundo ponto extremamente importante foi a criação do Instituto Festival de Dança, que é uma organização social que saiu da prefeitura, e a prefeitura, desde 98, não coloca mais nenhum tostão no festival. Ele anda com suas próprias pernas.
0: Perfeito.
1: Né? Então, são os dois pontos que eu coloco como fundamentais para chegar no o evento do tamanho, com a proporção, com a representatividade que tem hoje.
0: E o que a gente pode, como joinvilense, ter muito orgulho, que o Festival de Dança, e principalmente o Centro Eventos Carl Hansen, são hoje administrados pelo Instituto, que Sim. foi uma licitação. Então, assim, digamos, o ambiente, o Carl Hansen, quando foi inaugurado há anos atrás com o show de Roberto Carlos, ele, na verdade, precisou de algumas adequações.
1: Sim.
0: E o tempo foi fazendo essas adequações. Mas quando se passou para o Instituto Festival de Dança a gestão do complexo, várias melhorias visíveis, e a cada ano mais.
1: Sim. Como eu havia falado antes, né? Nós estamos dentro do Centro Eventos, toda a estrutura do festival está dentro do Centro Eventos, os escritórios no Centro Eventos, então nós temos a obrigação de fazer. E quando a prefeitura abriu essa possibilidade de fazer um chamamento para que uma organização social cuidasse, tocasse o Centro Eventos, nós nos colocamos à frente, não iríamos fazer nenhum outro espaço a não ser este, porque aqui é a casa do festival. Né? Aqui a gente vive, que a gente vivencia, sabe dos problemas no dia a dia. E agora, como nós ficamos aqui e queremos que o Centro Evento seja um dos principais locais de evento da cidade, então nós estamos procurando fazer todas as melhorias. Este mês de julho, completamos 2 anos já fazendo essa administração e gestão do evento. E com as benfeitorias. Eu acredito que mais 1-2 anos, a performance e o layout mesmo do Centro Eventos vai estar bem diferente, de acordo com o que a Joinville precisa.
0: Seu Eli Diniz, na data de ontem, segunda-feira, 20 de julho, a abertura com uma das noites mais memoráveis dos últimos tempos, uhum. E pela primeira vez na história do festival, pela primeira vez em 43 anos, nós tivemos ali um espetáculo acompanhado de uma orquestra. 80 músicos tiveram acompanhando Dom Quixote, que é totalmente diferente, uma orquestra preparada para um corpo de baile, onde no palco principal do Centro Eventos Carl Hansen, a Companhia Goiana fez o espetáculo, mas a orquestra regeu. E ver momentos antes das cortinas se abrirem uma orquestra, o som, a música que ecoou, foi fantástico.
1: Foi, realmente. Ontem até brinquei com a Simone Malta, que é a diretora do Basileu França, que propôs trazer a orquestra, e nós acertamos para que viesse para cá. Né? Não é para você trazer uma orquestra, para você ter uma ideia, todos os instrumentos vieram num carro fechado, acompanhado por uma guarnição armada.
0: Escolta.
1: Uma escolta armada, né? Justamente porque você tem ali instrumentos que são preciosos, valioso. São caros, né? A harpa, se fala em quase 1 milhão a harpa. Então, que não seja 1 milhão, mas era muito caro. Então, para trazer uma orquestra de Goiânia, é toda uma operação, né? E usamos pela primeira vez ali o local de cena, né, na frente do palco. Então nós já temos hoje um fosso para a orquestra preparado. Agora precisamos ter uma orquestra.
0: Em breve, será que teremos?
1: Teremos, sim, com certeza. Tem algumas já que poderão em breve ocupar aquele espaço, que seria muito bacana.
0: Como, por exemplo, do Musicário?
1: Quem sabe, né? Pode ser, sim.
0: Seu Eli Diniz, a cada ano, novidades vem para a história desses mais de 10 dias no Festival de Dança. Mas para o senhor que está aí há quase 20 anos, qual deste ano mais está marcando a sua trajetória como presidente do Instituto?
1: Sabe um fato que está me dando muito, muito orgulho, né? É o fato de que na noite de gala, domingo...
0: Próximo domingo.
1: Próximo domingo, dia 26, nós vamos ter 3 apresentações. Uma delas vai ser com Marcelo Gomes. Marcelo Gomes, em 93, ganhou em Joinville o prêmio Revelação, inclusive está no Hall da Fama, aqui perto da Feira da Sapatilha. E ele volta, 33 anos depois, para
0: encerrar
1: a carreira no palco. E o palco escolhido por ele foi justamente Joinville. E Marcelo Gomes, ele teve uma carreira brilhante no American Ballet Theater de Nova York. Ele era primeiríssimo bailarino, primeiro bailarino dos primeiros bailarinos da American Ballet Theater, que é a principal companhia de balé clássico dos Estados Unidos. E agora ele faz parte da direção da Ópera de Viena, na Áustria. E ele conversou conosco no ano passado se poderia fazer. Eu falei, claro que sim, né? E acertamos. Então, isso para mim é extremamente, porque mostra a importância que este palco tem para um bailarino de renome internacional, extremamente cultuado no mundo inteiro. Poderia escolher para encerrar a carreira em qualquer outro lugar. Ele escolheu o palco de Joinville.
0: Seu Eli Diniz, o senhor é o nosso convidado. Eu quero que você retorne em breve aqui ou lá no nosso estúdio na CBN Joinville. Mas eu não posso deixar de lhe fazer a pergunta que leva o nome do programa. O que é o melhor da vida para Eli Diniz?
1: É interessante essa pergunta, porque normalmente o melhor da vida para mim são a minha família, minha mulher, meus filhos e netos, meus amigos. Mas neste momento, olhando inclusive aqui no estúdio que nós estamos, o Festival de Dança faz parte disso. O Festival de Dança é uma das razões de eu ser feliz, né? Com todas as preocupações, com todos os problemas que muitas vezes acontecem, mas os resultados superam isso daí de longe. Então, a família, os amigos e o Festival de Dança.
0: Perfeito. Obrigado por ter aceito o nosso convite.
1: Eu que agradeço e estarei sempre à disposição que você me chamar.
0: Perfeito. 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Fique agora com os nossos patrocinadores, a gente já retorna.
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0: Olá, Joinville, boa tarde. O Melhor da Vida inicia aqui na Casa de Vidro, diretamente do Centro Eventos Carl Hansen, e o nosso convidado é o presidente da Jorpeme, William Holtz. William, para Joinville, o Festival de Dança é o maior evento que reúne a maior quantidade de pessoas que chegam na nossa cidade para conferir o maior festival de dança do mundo. Para você, como atual presidente da A Jorpeme, a maior associação da pequena, micro e média empresa da América Latina, o que o festival interfere na vida, por exemplo, do cidadão joinvilense, presidente da Jorpeme, e também para a instituição? Porque Joinville ganha.
1: Boa tarde, Carlos. Boa tarde a todos os ouvintes. Joinville ganha e ganha muito, e as empresas que aqui estão também. A gente olha a nossa volta e a gente vê o sucesso que é o Festival de Dança, como foi a abertura no dia de ontem, um verdadeiro espetáculo com a casa cheia. E as empresas em Joinville ganham muito com o Festival de Dança, porque aquele comércio, Carlos,
0: é verdade,
1: que antes movimentava lá seus 100 mil reais por mês, com certeza, durante o festival, pelo menos incrementa em 50% o seu faturamento. Isso é muito porque o Brasil inteiro vem para cá, para Joinville. Esses grandes eventos movimentam a cidade e fazem com que o nosso empreendedor saia ganhando mais essas duas semanas. Por isso é tão importante a gente ter esse movimento cultural aqui na cidade de Joinville. Nós trazemos as pessoas para cá, para consumir na nossa cidade e também aproveitar esse espetáculo, porque o Festival de Dança, na sua 43ª edição, está sendo um espetáculo.
0: Presidente William, você já se programou para assistir o Festival de Dança? São 13 dias, abertura na data de ontem, mas temos a partir de hoje até 1º de agosto.
1: Com certeza, Carlos, estarei presente em alguns dias aqui no Festival de Dança. Já deixei ali a minha programação na agenda. E é muito bonito estar aqui. Além de ser algo cultural de Joinville, a cidade da dança, os espetáculos que aqui estão são os melhores a nível nacional e, por que não, internacional. Nós temos a única escola do Bolshoi no Brasil, no mundo, né? A única além da Rússia. Então, é algo muito empolgante, tanto para o cidadão de Joinville, quanto para quem frequenta o Festival de Dança. Então, é algo maravilhoso e, com certeza, já me programei também, fiz toda a programação com a minha família para estar aqui presente.
0: Presidente, vamos falar um pouco mais das ações da Jorpeme e presente no movimento Cada Voto Conta. Esse público que frequenta o festival já vota. A grande maioria já vai à urna. E em Joinville, que é um colégio eleitoral maior do estado, nós podemos decidir uma eleição. E para o próximo mês de outubro, vem a eleição para presidente, senador, deputado federal, deputado estadual, governador. E quando nós falamos em votar, a importância de ir à urna, com certeza o movimento prega da presença no domingo, dia 4 de outubro, na urna eleitoral.
1: Exatamente, Carlos. A gente olha para esse festival de dança e olha quão empolgante é esse movimento cultural aqui para a cidade. E um presente que a gente pode dar é ir no dia 4 de outubro nas urnas e votar por um candidato de Joinville e região que, com certeza, vão trazer mais representatividade, não só mais representatividade, mais recursos para essa cidade, para que nós tenhamos não só o festival de dança, mas, por que não, um festival musical ou outro grande evento que possa empolgar a cidade em uma, duas semanas e trazer mais recursos para cá. Porque com mais recursos a gente consegue mais infraestrutura, nós conseguimos mais saúde, educação, e nós não podemos deixar passar essa data, 4 de outubro, ir votar de maneira consciente num candidato da nossa região para que a gente tenha mais recursos e continue proporcionando essa qualidade de vida que tem Joinville para que mais pessoas queiram vir para cá, morar aqui, porque aqui...
0: Mas tem muita gente querendo vir para cá.
1: Exatamente, e a gente precisa de mais representação para que as pessoas continuem querendo vir, para que a gente tenha recursos para manter tudo isso. Porque se as pessoas vêm para cá, existe gasto. Com educação, existe gasto. Com saúde. E a gente precisa cobrir tudo isso.
0: Precisamos de mais ruas, né? Precisamos. Ruas bem asfaltadas.
1: Exatamente.
0: Pontes,
1: ruas mais asfaltadas.
0: Uma qualidade de asfalto melhor.
1: Exatamente. Precisamos também de mais hospitais, mais escolas públicas. Por quê? Para comportar todas as pessoas que vêm de fora. Então, para que a gente possa corrigir esse pacto federativo que a cada 100 reais que a gente manda para Brasília volta apenas 12, precisamos de mais parlamentares para que possamos trazer mais recursos e assim corrigir essa distorção que a gente tem na nossa Constituição.
0: Quantos votos, quantos títulos eleitor a mais, com o primeiro momento da campanha Cada Voto Conta, Joinville ganhou, tendo mais títulos eleitorais nas nossas zonas aqui no nosso distrito?
1: Nós fomos a cidade que mais regularizou títulos de eleitor e trouxe título de eleitor para cá. Foram mais de 20 mil títulos de eleitores que a gente trouxe, isso a gente está falando...
0: 20 mil.
1: Um impacto de mais de 5% dentro dos nossos títulos que já tínhamos aqui.
0: É um bom
1: então,
0: número.
1: É um ótimo número. Se a gente for ver em 400 mil títulos de eleitor que nós já tínhamos, mais de 20 mil é, sim, um número bastante relevante.
0: Ótimo. Vamos fazer o seguinte. Eu quero te perguntar qual é o atual momento da campanha Cada Voto Conta.
1: Bom, o atual momento é a gente estar conscientizando a população. Fizemos um movimento com os líderes dos bairros, com os líderes da comunidade. Estamos fazendo movimento também com os líderes... influências digitais. Então, assim, a gente já foi nas igrejas, fez movimentos de blitz em sinais. Então, agora o movimento é espalhar cada vez mais essa mensagem. Para isso, vamos pegar influenciadores, vamos nas igrejas consolidar este movimento e também continuar comunicando a população para que não esqueça. 4 de outubro é dia de ir votar e votar por um candidato de Joinville e região.
0: Perfeito. É não ir viajar, mas sim passar o final de semana na cidade. Quer dar uma voltinha, passear um pouquinho? Logo após ir à urna eleitoral.
1: Exatamente.
0: Mas porque são 4 anos que o reflexo vem, e o reflexo é sentido no bolso, muitas pessoas não percebem, outras notam, mas a importância de a gente votar em candidatos da nossa cidade, da nossa região, que vão trazer recursos, porque são os parlamentares, como deputado estadual federal, que conseguem trazer recursos para o nosso município.
1: Perfeito, Carlos. É exatamente isso. Não vamos viajar no dia 4 de outubro. Vamos votar, vamos fazer a nossa programação de domingo com a nossa família e ir votar, porque isso é um reflexo muito positivo. Além de ser um direito, é um dever de todo cidadão ir votar. Então, é o momento que a gente tem o poder nas nossas mãos de decidir, não só pelo nosso futuro, mas pelo futuro dos nossos filhos, nossos netos.
0: Perfeito.
1: E toda a nossa família. Não podemos esquecer essa data, por isso que eu gosto de frisar e repetir. 4 de outubro é dia de ir votar por um candidato de Joinville e região.
0: Já bloqueei a agenda, né?
1: Já bloqueei a agenda,
0: reserva
1: deixa
0: agenda.
1: Tudo reservado, porque nós não podemos pensar em nada mais além de ir votar.
0: William, como está a JORPM no atual momento? Quais são aí algumas novidades da JORPM ainda no seu mandato, na sua gestão, porque vai até dezembro?
1: Exatamente, Carlos. Lá na JORPM a gente fala que é uma corrida de bastão. A gente pega o bastão, corre durante um ano e entrega para o próximo. E a gente deixa ali um pouquinho da nossa marca, do nosso legado, porque, é claro, nós temos um time extremamente competente, porque ninguém faz nada sozinho. E nos nossos próximos meses, nós vamos ter um grande evento aqui na cidade, que vai movimentar um pouquinho mais a nossa cidade também nesse dia. E também teremos mais algumas ações com os nossos associados, que serão eventos de networking, relacionamento, para que as pessoas possam se conectar com outras pessoas, porque esse é um dos nossos propósitos para que a gente possa desenvolver a micro, pequena e média empresa aqui de Joinville.
0: Conexão.
1: E também da nossa região, porque nós estamos em Araquari e
0: Sul.
1: Balneário Barra do Sul também.
0: Araquari e Barra do Sul representam um grande momento, né, para a JORPM na sua gestão, porque eu vejo você muito presente nos dois municípios, atuando em prol daquela região.
1: Exatamente, Carlos. Nós temos que agir em prol do nosso associado. Se o associado tem uma dor e ele traz isso para a gente, para a JORPM, é claro que se identifica com as nossas causas, quer defender a micro, pequena empresa, a economia da região, nós vamos atrás e conseguir. Olha só, a gente precisava da liberação de alguns alvarás no município de Balneário Barra do Sul e foi feito todo um grande movimento para que isso acontecesse e eu tenho certeza que tão logo vai estar concretizado. Em Araquari também várias ações, seja com o prefeito, já conversamos também com o ex-prefeito Clenilton, enfim, para que a gente possa melhorar ainda mais a qualidade do empreendedorismo naquela região. Por exemplo, lá em Araquari nós levamos um projeto chamado Juro Zero. O empreendedor pegar um microcrédito, o empreendedor daquela cidade pegar um microcrédito sem juros. É claro que ele vai cumprir com algumas condições que a gente não pode ficar dando crédito claro. A todo mundo sem nenhum requisito.
0: Não é só o bônus, tem o ônus.
1: Tem o ônus, e as pessoas têm que ter responsabilidade em relação a isso. Então nós levamos esse projeto para a Prefeitura de Araquari e tenho certeza que eles vão dar andamento nisso. E tantas outras ações que são feitas naquela cidade onde a gente fortalece o empreendedorismo naquela região.
0: Presidente, eu não posso deixar de lhe perguntar a razão da nossa existência na CBN Joinville é o entretenimento. E o que é o melhor da vida para o William Holtz?
1: O melhor da vida para o William, Carlos, é você ter saúde para aproveitar os dias com quem você ama. Para mim, não tem coisa melhor e isso é uma dádiva divina, com certeza.
0: Perfeito. Obrigado por ter aceito o nosso convite e até breve.
1: Até breve, Carlos. Estamos à disposição.
0: 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Fique agora com os nossos comerciais. Logo em seguida vem o repórter CBN e depois o Minuto Esportivo.

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0: Terça-feira, 21 de julho de 2026, a Polícia Federal realizou nova fase da operação que investiga fraudes no INSS. O órgão cumpre um mandado de busca contra Antônio Carlos Camilo Antunes, o careca do INSS, no Distrito Federal. A ação visa restringir o acesso a recursos financeiros. A PF detectou um esquema que desviou 708 milhões de reais de aposentados, envolvendo a Confederação Nacional dos Agricultores Familiares e Empreendedores Familiares Rurais e ex-dirigentes do INSS. A investigação é parte da Operação Sem Desconto, que apura descontos ilegais em benefícios previdenciários. Novos dados divulgados hoje mostram que a injeção semestral para prevenir o HIV mantém a eficácia perto de 100%. Em um estudo com o Lenacapavir, não houve registro de novas infecções entre mulheres. No Brasil, o medicamento já foi aprovado pela Anvisa, mas não tem previsão de chegar ao SUS. O custo é um dos aspectos a serem considerados. No exterior, a substância é vendida por valores que superam US$ 25 mil por pessoa ao ano. O Rio Grande do Sul continua sob risco de temporais. Segundo o Instituto Nacional de Meteorologia, os acumulados podem chegar a 200 milímetros em alguns pontos. Um aviso vermelho de grande perigo para parte do estado foi emitido. Os ventos podem atingir até 100 km por hora. Desde a quinta-feira, 49 cidades gaúchas foram afetadas pelas chuvas. Os Estados Unidos condenaram a decisão do presidente da Nicarágua, Daniel Ortega, de cancelar as eleições presidenciais. O governo de Donald Trump também solicitou que a comunidade global responda à decisão. Em uma declaração, o secretário de Estado norte-americano Marco Rubio denunciou Ortega por desconsiderar o consentimento popular. Ortega está no poder há quase 20 anos. O anúncio provocou uma série de críticas por parte dos opositores. Analistas afirmam que a decisão fortalece o regime autocrático da Nicarágua. No horário de Brasília, 3h33.
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2: Minuto Esportivo aqui na CBN Joinville, destacando uma nova tecnologia que passa a ser usada no futebol brasileiro. A CBF confirmou que a tecnologia do impedimento semiautomático passará a ser utilizado no Campeonato Brasileiro já no próximo sábado, marcando o início da 20ª rodada do torneio. O sistema já está instalado e operacional em todos os estádios da primeira divisão. O processo de implantação durou 8 meses e utiliza cerca de 30 aparelhos por partida para capturar imagens em 4K. A tecnologia cria uma réplica digital das jogadas e tem como objetivo principal acelerar a tomada de decisão da arbitragem. Segundo dados das ligas internacionais, o tempo de checagem dos lances diminui em 33%. A CBF também definiu o protocolo para eventuais falhas técnicas durante os jogos. Caso o sistema semiautomático apresente instabilidade, treinadores, capitães e o público serão informados e a equipe de arbitragem voltará a utilizar a linha manual do VAR, método aplicado até a 19ª rodada da competição.
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0: Boa tarde, santa e bela Catarina, diretamente do Centro Eventos Calhanzen, da 43ª edição do Festival de Dança de Joinville, aqui do Estúdio de Vidro do Grupo NSC. Vamos entrevistar agora, ter a honra de entrevistar a gerente de marketing para a região, Roberta Pepe. Roberta, o Boticário está presente há algum tempo já no Festival de Dança, mas a marca nacional e internacional escolheu o Festival de Dança como um evento para prestigiar, patrocinar, mas principalmente porque tem tudo a ver a marca Boticário com as bailarinas, com os bailarinos, com a arte, com a cultura. Seja bem-vinda, Joinville, seja bem-vinda ao Festival de Dança.
1: Muito obrigada.
0: Agora, falando de Boticário, vocês estão com o estande aqui ao nosso lado. Nós somos vizinhos no Centro Eventos Calhanzen. E por que a marca O Boticário faz parte do festival?
1: A gente está há mais um ano aqui, como você falou, então somos oficialmente a marca de beleza do festival. Quando a gente olha o nosso intuito regional, a nossa atuação é sempre conectar com os consumidores e trazer uma relevância cultural importante. E quando a gente olha para o estado, a gente sabe que o Festival de Dança ele tem um grande peso para o estado de Santa Catarina. Ele é o maior festival de dança do mundo. Então, quando a gente busca essas conexões genuínas com os consumidores, a gente vê que aqui para o estado o festival faz muito sentido. É um momento que a cidade para, Joinville para receber gente do mundo
0: todo.
1: Você
0: sabia que esse ano são mais de 16 mil bailarinos nos 13 dias de festival?
1: Não, é impressionante a quantidade de gente que vem de caravana para assistir, né,
0: o festival. É impressionante a quantidade de bailarinas e bailarinos pelas ruas da cidade, pelos shoppings, pelo centro, pelos hotéis, restaurantes e pelo comércio.
1: Exato. Inclusive, a gente fez a nossa ativação pensando nisso. Então, aqui, onde fica a ativação do Boticário, ele é um lugar de livre circulação. Todo mundo que está aqui aproveitando o festival pode conhecer. E a gente quis simular o bastidor de um festival de dança. Então, se você vai lá na ativação, você vê um espelho, você vê uma barra onde bailarinos e bailarinas podem fazer alongamento. Tem um espaço de descanso, que é muito comum também, né, na coxia. E a gente tem também um quiosque de venda de produto, com apoio do nosso franqueado aqui da região. Então, os fãs da marca podem também ir na nossa ativação e comprar. E a gente tem também experiência de maquiagem. É um serviço que a gente tem também em loja, então as lojas do Boticário oferecem esse serviço de make e a gente traz para o festival para os consumidores conhecerem nossos produtos e nossos lançamentos.

0: E
1: tem um lançamento ali, né?
0: Exato, que começou agora, começou recentemente. A gente tem o lançamento do Malbec EDP, que é o mais concentrado de todos os Malbec. A gente traz ele também como carro-chefe do patrocínio, e Florata, que é a nossa, também uma das principais perfumarias femininas, para conectar ainda mais com os nossos consumidores daqui.
1: Em proporção, porcentagem, quanto mais é o feminino para o masculino?
0: Olha,
1: mais ou menos.
0: É acirrado, porque a gente sabe que o consumidor do Boticário, ele é muito diverso, ele é muito plural. Então, quando a gente olha esse tipo de comunicação, né, quando a gente desenha uma estratégia, a gente tenta deixar ali um mix justo para conseguir comunicar com todos os públicos. Então, quando a gente faz essa comunicação direcionada para o festival, a gente coloca metade ali dos investimentos para cada uma das categorias.
1: Meio a meio.
0: Exato.
1: Qual aquele perfume feminino que não saiu de linha desde quando ele surgiu?
0: É uma pergunta difícil, porque a gente tem, inclusive, uma campanha no Boticário que chama Chefe dos Descontinuados. Como vocês sabem, o Boticário é uma marca que traz muita inovação. Esse é um dos nossos grandes traços do DNA. E daí existe uma campanha que começou com os consumidores para trazer produtos de volta. Então, tem produtos que são muito icônicos. Florata mesmo é uma linha que existe há muitos anos.
1: Florata.
0: O que a gente faz é relançar novos flankers, né, que a gente chama, novos itens dessa linha. Mas essas linhas são as linhas que a gente não descontinua. Então, Malbec, Florata, Make B são linhas que os consumidores podem ficar tranquilos, que estão sempre lá no portfólio.
1: O Boticário é uma empresa genuinamente brasileira, aqui da região sul, que a gente tem muito orgulho, porque faz parte do sul do país. Curitiba é a cidade agraciada. E quando a gente fala da marca, a gente fala com orgulho. Estou certo?
0: Está certíssimo. Nós somos reconhecidos pelos consumidores do sul como a marca mais amada e a marca preferida de beleza, e também de Santa Catarina. Então, inclusive, o nosso patrocínio aqui no festival é uma maneira de reconhecer e retribuir todo esse carinho que a gente recebe dos nossos consumidores quando elegem a gente a marca preferida da região.
1: Roberto, quero deixar o microfone aberto para você falar com o nosso público da NSC, da CBN Joinville. Fique à vontade para fazer um convite, para virem ao Festival de Dança. O microfone é seu.
0: Obrigada. Convido todos vocês a virem prestigiar o festival e também o nosso espaço. A gente desenhou essa ativação com muito carinho, pensando em se conectar e se comunicar cada vez mais com o consumidor aqui de Santa Catarina. Então, aproveitem, curtam o festival e passem lá. Tenham uma experiência de maquiagem, confiram nossos produtos. Estaremos lá todos os dias para ver vocês.
1: Todos os nossos convidados respondem a pergunta: o que é o melhor da vida para a Roberta?
0: Difícil. Eu vou responder essa na Roberta do Boticário, tá? O melhor da vida é estar próximo dos nossos consumidores, trazer ativações genuínas e ver cada vez mais esse reconhecimento através da nossa marca preferida de beleza.
1: Obrigado por ter aceito o convite.
0: Obrigada a você.
1: Hoje a gente entrevistou a gerente de marketing regional do grupo O Boticário, Roberta Pepe. Nós vamos agora para o intervalo comercial, num oferecimento de Sicredi, Garten Shopping, @Sunplace.br, Inovar e Bonjinha. A gente já retorna.

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2: Olá, Joinville, boa tarde. O Melhor da Vida retorna aqui da Casa de Vidro, do Estúdio de Vidro, do Grupo NSC, no Centro Eventos Carl Hansen. 43ª edição do maior festival de dança em número de bailarinos do mundo. Mais de 16 mil passarão nos 13 dias. Nossa convidada, gerente de marketing do grupo, podemos dizer do Shopping Garten, aqui da cidade de Joinville. Eu já quis lhe promover.
3: Ah, muito obrigada, cara. É sempre bom.
2: Quais são as novidades do Garten Shopping para o Festival de Dança? Porque no próximo sábado temos uma programação exclusiva no Garten Shopping.
3: Mas antes disso, quantos mil bailarinos você falou que vão passar pela cidade?
2: Mais de 16 mil em 13 dias.
3: E nós teremos mais de 1000 apresentações no Garten Shopping durante 11 dias. Vamos imaginar quantos bailarinos passarão por lá, né? Então começa hoje a programação do Garten, né?
2: Já começou
3: hoje às 11 da manhã e vai até às 20 horas. Então a gente tem mais de 100 apresentações por dia, né? De diversas escolas de todo o Brasil. E a gente tem uma programação muito especial. Já posso contar?
2: Claro,
3: de sábado.
2: Fica à vontade.
3: Então, a gente vai ter a única apresentação do Bolshoi, feita durante o período do Festival de Dança, acontecendo no Garten Shopping, nesse sábado, às 5 horas da tarde, na nossa praça de alimentação. Então, a gente vai ter, né, vários convidados, mas o evento é aberto ao público. Tem uma área VIP, né, que a gente vai ter alguns convidados especiais, mas está aberto para todo o público assistir e está super confortável lá no nosso espaço.
2: Olha só. O Garten é um dos shoppings na cidade de Joinville, possui mais alguns, mas o Garten tem se destacado principalmente porque os últimos meses está bem agitado o shopping, com inaugurações, eventos, desfiles. O Garten está num momento muito bom, estou certo?
3: Muito bom, não.
2: Excelente?
3: Excelente.
2: Excelente.
3: Não, muito bom, você está sendo muito...
2: Modesto.
3: Muito modesto.
2: O momento, então, é excelente.
3: Então, muitas inaugurações, muitas na área de gastronomia, mas também na área de moda feminina, na área de moda masculina, e muita atratividade no setor de lazer, entretenimento e cultura, né? Que a gente sabe que isso é algo que é muito importante, né, para a nossa cidade e para toda a nossa região. Então, a gente fala em todo o programa, né, Carlos? Então, a compra é a consequência realmente disso que a gente oferece. E, mais uma vez, agora, durante o período do Festival de Dança, oferecendo cultura e arte para a nossa cidade.
2: São 16 anos do Garten Shopping na cidade de Joinville e, quando o público vai até o Garten, ele vai para viver experiências. A compra acontece por uma consequência. No atual momento, o Festival de Dança está presente na Praça de Alimentação.
3: Isso.
2: Quais são os atrativos em breve para o shopping, para a cidade de Joinville e para a região norte do estado?
3: Atrativos nós temos todos os dias, né? Então, focado no festival. Então, a gente tem aí mais 11 dias de atrações. Parte de alimentação, então, né, os novos restaurantes, principalmente para o público, para o turista, né, que ainda não conhece o Garten Shopping, fica aqui o convite também. Para o público de Joinville, o pessoal que está de férias, a gente tem muitas atrações infantis também acontecendo no Garten, muitas operações infantis. Então, é o shopping da família, é o shopping do turista, é o shopping do joinvilense, é o shopping de quem está de férias, é o shopping do executivo também, que não está de férias. Então, o Garten aí sempre completo nas suas atividades.
2: Passou o festival, uma data comemorativa no calendário nacional é o Dia dos Pais.
3: Dia dos Pais, em breve, nós lançaremos uma promoção. No ano passado, o Garten Shopping não teve uma promoção de Dia dos Pais. Esse ano a gente resgata, né? Pai não é menos importante do que mãe, né? Então, que fique muito claro isso.
2: Faz parte do contexto, tem a sua importância, sim, e isso. Fez parte de uma construção de família.
3: Isso, e acabei de fugir de uma reunião sobre a campanha do Dia dos Pais para poder, né, estar
2: Obrigado
3: aqui.
2: Obrigado por nos prestigiar.
3: Mas a gente vem aí com um prêmio muito especial.
2: Temos então, prêmios?
3: Temos prêmios, um prêmio muito exclusivo. Não posso contar ainda o que, que é, mas vou contar em primeira mão,
2: é um
3: numa
2: carro?
3: Outra.
2: É um carro?
3: Não.
2: Não podemos falar?
3: Eu posso falar que não é um carro, mas é algo bem diferente.
2: Tem roda?
3: Ah, Carlos, assim...
2: Ah, eu queria saber, tu não quer me contar?
3: O que, que você gostaria? Eu sei que você não é pai, mas o que, que você...
2: Não, eu sou pai. Sou pai de pet.
3: Pai
2: mas
3: de pai, tá
2: mas sou pai.
3: Pai de pet, tá. Mas o que, que você gostaria de ganhar de prêmio?
2: Olha, de repente, uma lambreta, uma vespa, um desse novo agora que está por toda Joinville. É uma moto elétrica, como diz a nossa assessora de imprensa. Olha, seria um grande prêmio.
3: Um patinete.
2: Motorizado. Priscila Damiani, o microfone está aberto para você falar mais novidades do Garten. Tem algo que eu não lhe perguntei?
3: Teremos... Ah, sim, muito obrigada. Gosto muito de assessoras, né? Então, ponta firme. Teremos no domingo que vem, domingo, segunda e terça, no dia 26, 27 e 28, em parceria com a Art Fitness, que é a escola da Sabrina Lermen.
2: Sim, aqui em Joinvilense.
3: Joinvilense. Então, nós teremos uma programação bem especial de... são apresentações em tecido acrobático.
2: Diferente.
3: Bem diferente. Isso nunca teve no Garten. Então, são... Como é que eu vou dizer?
2: Algo inédito.
3: Danças aéreas. Muito bem, Fê. Então, danças aéreas em tecidos. Né?
2: Hoje a nossa cola, o nosso teleprompter se chama Fernando Orink.
3: Fernando Orink. Tem até o caderninho da NSC aqui também, mas...
2: Você tem um caderninho da NSC?
3: Tenho, olha.
2: Eu não tenho. Quem te deu?
3: Não lembro.
2: Eu lembro.
3: Mas, então, complementando a nossa programação de festival, então vai acontecer em paralelo com o nosso palco aberto. Então, lembrando que o palco aberto do Garten tem um dos maiores da cidade, né?
2: Verdade.
3: E aí esses eventos com a Art Fitness vão acontecer na praça de eventos. Então, o shopping,
2: perfeito,
3: ele está todo...
2: E aonde vai acontecer o evento com o Bolshoi, que é exclusivo nesse sábado?
3: Na praça de alimentação.
2: Na praça de alimentação.
3: Teremos uma área VIP.
2: Aberto ao público.
3: Isso,
2: né?
3: Mas teremos uma área VIP. E onde a gente vai fazer ações também com os nossos clientes da JFãs.
2: Claro. Né? Muito importante ser cliente da JFãs.
3: E outra coisa muito importante, que a gente está com uma exposição do Bolshoi no Garten Experience, que é a loja que fica ao lado da Live, que fica pertinho do cinema. Então, uma exposição que conta os 25 anos, a história dos 25 anos do Bolshoi, e também figurinos que eles usaram durante... Esse período de Bolshoi no Brasil.
2: Priscila, faça um convite especial para o nosso ouvinte, para o nosso espectador da CBN Joinville, para ir nesse sábado. O Bolshoi vai se apresentar uma única vez com exclusividade no Garten.
3: Isso. Então fica aqui o convite para todos os nossos ouvintes e para quem está assistindo a gente no YouTube. Bolshoi, apresentação única durante o período do Festival de Dança, só vai acontecer no Garten Shopping. Nesse sábado, dia 25, às 17 horas da tarde, evento gratuito, com benefícios no AJFãs, para quem quiser pegar lugares na primeira fileira, a gente vai ter
2: um espaço VIP. Acesso a AJFãs, faço meu cadastro, vejo como funciona, quem já é cadastrado pode recolher pontos. Agora me diz uma coisa, assim, 16 mil bailarinos, vem a família, o joinvilense vem ver o festival de dança, ele pode ir lá no Garten acompanhar mais de 1000 apresentações, ou ir esse sábado às 5 da tarde para ver a escola do
3: ou
2: teatro.
3: Ou todos Bolshoi, os dias.
2: Todos os dias. Você praticamente já mora lá, né?
3: É minha primeira casa. Eu falava um tempo atrás que era minha segunda, mas já é minha primeira. É.
2: Agora a gastronomia está diferenciada.
3: Tá.
2: A gastronomia nos últimos tempos aí deu algo a mais, né?
3: É.
2: Fale sobre.
3: Então, Coco Bambu, inaugurado no início do mês de junho. Unizushi, inaugurado também no início do mês de junho. O Giardino, que faz parte da nossa praça de alimentação.
2: Muito
3: também uma
2: bonito.
3: Gastronomia diferenciada, uma arquitetura diferenciada.
2: Com café colonial.
3: Com café colonial, que é algo muito tradicional. Então, turistas também que estão escutando a gente aqui na rádio, que estão assistindo a gente. Café colonial todos os dias à tarde, né? Uma tradição aqui de Joinville, de toda a região. Então, aproveitem também. E não só a gastronomia, não só os restaurantes, mas também os nossos cafés, né? Então... Café Cultura, Dona Torta, que é muito
2: toda
3: tradicional.
2: Toda praça de alimentação.
3: Café Balduco, toda praça de alimentação.
2: Casa
3: então,
2: Balduco.
3: tem aí para todos os gostos.
2: Você esteve ontem à noite a convite de Cássia Todescati no camarote exclusivo do grupo NSC aqui no Centro Eventos Calhãs. Em qual a sua opinião da primeira noite com a voz de Rafael Custódio sendo mestre de cerimônias, que já está aqui no nosso estúdio?
3: Como o Rafael está aqui do meu lado fazendo pressão, vou falar que foi uma noite maravilhosa. Brincadeira, Rafael.
2: Não, mas foi uma noite maravilhosa.
3: Foi uma noite maravilhosa, incrível. É um espetáculo maravilhoso, emocionante. E estávamos, né, muito bem posicionados no camarote da NSC. E um camarote sempre com grandes contatos, grandes conexões. E pessoas muito queridas aí por todo o time do Garten Shopping. Então fica aqui um agradecimento pelo convite, não só do Garten Shopping, mas do Charles também.
2: Que esteve lá, o superintendente do Garten Shopping.
3: E meu agradecimento também.
2: Perfeito. O que é o melhor da vida para Priscila Damiani nesses dias de festival de dança?
3: Dançar, dançar, dançar e ser feliz.
2: Muito bem.
3: Apesar de que eu não danço, mas eu sou muito feliz estando aqui mais uma vez com você.
2: Ótimo, obrigado por ter aceito o nosso convite. Parabéns pelas ações do Garten Shopping. Lembrando que esse sábado o Bolshoi está com uma apresentação exclusiva às 5 da tarde na Praça de Alimentação. Aberto ao público, você pode ver a Escola do Teatro Bolshoi no Garten Shopping a partir das 5 da tarde desse próximo sábado. Até breve.
3: Até breve.
2: Obrigado pela sua companhia. Nós
3: Obrigada.
2: Vamos ficando por aqui, lembrando dos nossos patrocinadores. 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A gente se vê pela grade de programação da CBN Joinville e amanhã diretamente da Casa de Vidro, do Estúdio de Vidro, aqui do Festival de Dança.
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1: Terça-feira, 21 de julho de 2026. O PL adiou a convenção em Minas Gerais para o dia 27 de julho. A medida é para aguardar a decisão do senador Cleitinho, do Republicanos, sobre a candidatura ao governo estadual. O partido considera homologar apenas candidaturas proporcionais, deixando a definição da chapa majoritária para o prazo final, em 5 de agosto, devido ao luto de Cleitinho pela morte do irmão. A Polícia Federal apreendeu 2 carros de luxo e 1 de colecionador de Antônio Carlos Camilo Antunes, o careca do INSS. A operação faz parte de uma nova etapa da investigação de fraudes no INSS. A PF identificou um esquema que desviou 708 milhões de reais de aposentados, com ex-dirigentes da entidade recebendo vantagens indevidas. O Conselho Curador do FGTS deve liberar até o fim de agosto o pagamento de 13 bilhões de reais relativos ao lucro do Fundo de Garantia do Tempo de Serviço em 2025. O dinheiro será redistribuído entre quase 140 milhões de trabalhadores. A decisão sobre o pagamento será formalizada na próxima terça-feira, quando haverá uma reunião do grupo. Os Estados Unidos pretendem divulgar nos próximos dias novas taxas para aproximadamente 60 países, entre eles o Brasil. A declaração foi dada por Jameson Greer, representante comercial norte-americano, em entrevista à CNBC. A medida visa substituir tarifas temporárias e responde a investigações sobre trabalho forçado. O Brasil pode enfrentar uma sobretaxa de 12,5%, enquanto outros países com proibições insuficientes podem ter tarifas de 10%. As decisões buscam endurecer o comércio global. No horário de Brasília, 4:02.
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2: Agora são 4:05, 4:05, estamos chegando com o CBN Total desta terça-feira, hoje 21 de julho de 2026. A partir de agora, você acompanha as principais notícias de Joinville e de Santa Catarina, direto aqui do estúdio de vidro da NSC no Centro Eventos Karl Hansen, nesse segundo dia de Festival de Dança de Joinville. Movimentação que segue intensa aqui no complexo do Centro Eventos Karl Hansen. Nós temos muita gente por aqui, muitas pessoas que estão acompanhando o palco da Feira da Sapatilha, muitos grupos já chegando também para a primeira noite da mostra competitiva, já a gente vai falar sobre ela. Muita gente que está participando dos cursos, dos workshops, masterclasses, enfim, é muita gente que vem também para aprender no Festival de Dança. Por isso, essa grande movimentação que segue intensa. Aqui, na nossa posição, a gente consegue ver tudo de um lugar realmente muito privilegiado. Estamos no coração do Centro Eventos e podemos acompanhar aqui tudo o que acontece, né? Quem chega, quem sai, quem sobe a rampa para a arena, quem entra na Feira da Sapatilha. Aliás, se você vai vir aqui ao Festival de Dança, dá uma passadinha aqui no estúdio de vidro da NSC. A gente está bem na entrada aqui do acesso ao Teatro Juarez Machado. Você pode acompanhar os nossos programas sendo transmitidos ao vivo aqui na CBN e também na NSC TV. Vai ser um prazer ter a sua presença também aqui com a gente. A gente fica muito feliz quando o pessoal passa aqui, dá aquele tchauzinho e acompanha também tudo que está rolando ao vivo aqui no estúdio de vidro da CBN. Como eu disse, a partir de agora, então, a gente traz a cobertura desse segundo dia de festival e também as principais notícias do dia. Mas antes, deixa eu dar uma boa tarde especial para Cauã Pereira, que está conosco novamente aqui nas tardes da CBN, lá no estúdio da CBN Joinville, no Morro do Boa Vista. Tudo bem, Cauã? Boa tarde para você.
3: Boa tarde, Rafa. Boa tarde a todos que nos acompanham. 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
2: De volta com o CBN Total dessa terça-feira. A partir de agora, então, vamos com as notícias direto aqui do complexo do Centro Eventos Karl Hansen. A Comissão de Saúde da Câmara de Vereadores fez uma vistoria no Hospital Regional Hans-Dieter Schmidt, depois de denúncias de que cirurgias eletivas estariam sendo canceladas em cima da hora, após, inclusive, os pacientes já terem iniciado o preparo. Muita gente que já passou por essa situação sabe como é que é. Tem uma noite inteira de jejum, daí o paciente fica em jejum até o horário da cirurgia, muitas vezes ao longo do dia. E ainda assim, algumas cirurgias estariam sendo canceladas. O André Pereira está chegando para trazer para a gente as informações do que a Comissão de Saúde já conseguiu confirmar. André, boa tarde.
6: Oi, Rafa. A Comissão de Saúde confirmou, né, esses relatos que eles receberam de familiares que falavam que os pacientes que estão internados aqui no hospital regional e que tinham essas cirurgias eletivas, cirurgias agendadas, tem esse cancelamento, às vezes poucas horas antes da cirurgia. Inclusive, muitos pacientes já fazendo toda aquela preparação que é necessária para fazer uma cirurgia. Então, a Comissão de Saúde fez essa vistoria sem aviso prévio, aqui no Hospital Regional, depois que vários relatos da mesma situação chegaram na Câmara de Vereadores.
7: De acordo com as denúncias recebidas pela Comissão de Saúde da Câmara de Vereadores de Joinville, os pacientes são orientados a iniciar o jejum pré-operatório logo no início do dia, mas aí eles têm o procedimento adiado ou cancelado depois de já estarem preparados para cirurgias. Um desses pacientes chegou a ter a cirurgia cancelada várias vezes em uma mesma semana. Durante a vistoria da Comissão de Saúde, a direção do Hospital Regional Hans-Dieter Schmidt apontou a falta de anestesistas como o principal motivo do cancelamento das cirurgias. A alegação é que os anestesistas escalados para cirurgias eletivas são deslocados para atender emergências, o que força o cancelamento dos procedimentos agendados. Na próxima reunião da Comissão de Saúde, marcada para a semana que vem, representantes dos hospitais de Joinville devem apresentar aos vereadores um quadro com a lotação de pacientes atendidos e internados, além dos respectivos graus de classificação.
6: E nós, claro, procuramos a Secretaria de Estado da Saúde, que se manifestou através de uma nota que eu vou ler agora para vocês. A Secretaria informou que os eventuais cancelamentos de procedimentos cirúrgicos eletivos ocorrem quando há necessidade de priorizar atendimentos de urgência e emergência. A Secretaria explicou que o Hospital Regional é uma unidade de porta aberta, referência para a região, e a entrada de casos graves pode exigir adequações na programação cirúrgica, sempre com base em critérios técnicos e visando a segurança dos pacientes. Em relação ao quadro de anestesiologistas, que a gente falou, a Secretaria informou que 19 desses anestesistas foram convocados e aprovados em um concurso público, foram convocados para atuação no hospital e 7 já iniciaram as atividades para tentar reduzir esse problema.
2: Muito obrigado ao André Pereira. E, inclusive, hoje a gente mostrou também esse assunto no Jornal do Almoço. E eu mencionava o seguinte: todo mundo conhece alguém que tem um amigo, um familiar, um conhecido, que já foi para fazer uma cirurgia no hospital regional e passou por essa situação. Não é exatamente um problema novo. Tá? Então, importante até que a direção do hospital já reconheceu, porque de fato, né, aqui em Joinville, isso é história conhecida. Né? Nós sabemos que essas cirurgias, vez ou outra, acabam canceladas, né? E agora estamos sabendo a razão, né? Segundo, então, esse quadro de anestesistas e que está sendo gradativamente preenchido. Vamos acompanhar, né, para que essas contratações de fato aconteçam e que esse problema seja minimamente reduzido, né? Não é possível que uma pessoa tenha cancelamento de cirurgia várias vezes na mesma semana, né? E claro, além do desgaste, né, que é passar um dia sem comer, né, tem também a ansiedade. A pessoa está ali porque ela precisa. Ninguém vai para o hospital fazer uma cirurgia se não precisasse. Apesar de ser uma cirurgia eletiva, agendada, que não é de emergência, os pacientes precisam. Então há uma esperança de que a cirurgia possa resolver aquele problema, acabar com aquela dor, acabar com aquele incômodo. Então a torcida é para que esse, com o acompanhamento da Comissão de Saúde, né, que esse problema possa, de alguma maneira, ser reduzido a partir de agora. Em São Francisco do Sul, o Tribunal de Contas determinou que a Câmara de Vereadores realize um concurso para substituir os servidores que são cedidos pela Prefeitura. Uma prática que também não é nova. Deixa eu chamar o Arthur Ruschel, vai trazer, então, os detalhes dessa determinação do TCE à Câmara de São Chico. Arthur, boa tarde.
8: Olá a todos. Conforme essa decisão do Tribunal de Contas de Santa Catarina, a Câmara de Vereadores tem um prazo de 120 dias para realizar as medidas necessárias para promover um concurso público e fazer com que as atividades do Legislativo sejam desempenhadas por servidores efetivos e não por funcionários cedidos pelo próprio município. Essa decisão ocorreu após uma inspeção que identificou irregularidades relacionadas à cessão de servidores da Câmara e também da Prefeitura. De acordo com o TCE, os servidores cedidos pela Prefeitura vinham desempenhando funções essenciais e permanentes na Câmara, uma situação que contraria a Constituição Federal, que prevê o provimento de cargos públicos que deve ocorrer, em regra, por meio de concurso público. O caso vem sendo acompanhado pelo tribunal há alguns anos. Só para a gente ter uma ideia, em 2022 o TCE reconheceu as irregularidades apuradas, aplicou multas aos responsáveis e também determinou medidas corretivas. Como as determinações não foram integralmente cumpridas, o TCE voltou a analisar a situação em 2024 e no ano passado, reiterando as exigências e estabelecendo novos prazos para regularização. As fiscalizações posteriores apontaram que algumas providências foram adotadas, mas a principal irregularidade, que seria essa situação com os servidores cedidos, permaneceu sem solução definitiva. A gente, claro, segue acompanhando as novidades deste caso.
2: Muito obrigado ao Arthur Ruschel, que trouxe as informações para a gente dessa decisão importante envolvendo a Câmara de Vereadores de São Francisco do Sul. 4h16, nós estamos aqui no Estúdio de Vídeo da NSC, nessa visão privilegiadíssima, né, da movimentação dessa segunda tarde de Festival de Dança de Joinville. E, como eu disse na abertura, que muita gente ainda chegando, muitos grupos já se acomodando, pessoal que já está aqui aproveitando também a praça de alimentação, nesse complexo aqui, com vários restaurantes, estandes. E hoje à noite nós teremos, então, o primeiro dia da mostra competitiva, a principal competição do Festival de Dança de Joinville começando, e chama atenção o número de mais de 6 mil coreografias que se inscreveram, né, para participar dessa edição do festival. Menos de 300 foram selecionadas para a mostra competitiva. Por esse número, a gente já vê o rigor e o que vem pela frente a partir de hoje aqui no palco do Centro Eventos. Vou conversar agora com o presidente do Instituto Festival de Dança de Joinville, Eli Diniz, para a gente falar um pouco desse momento. Seu Eli, boa tarde. É sempre muita expectativa em torno do que a gente vai ver na mostra competitiva, mas por esse número que eu trouxe, dá para a gente afirmar sem medo de errar que nós vamos ter os melhores grupos, as melhores escolas do Brasil a partir de hoje aqui em Joinville.
9: Boa tarde, Rafael. Boa tarde, ouvintes. Realmente, é o que você falou, né? Tivemos mais de 6.127, se não me engano, coreografias inscritas, e dessas daí não chega a 300, não chega a 250 que são apresentadas na mostra competitiva. Uhum. São nessas 9 noites. Então, com isso, o que acontece? Porque nós não aumentamos o número de trabalhos nas noites competitivas. É sempre a quantidade de um ano para o outro, né? Justamente para que o ideal, no nosso entender, seria sempre acabar em torno das 10 horas.
2: Sim.
9: Né? Porque você começa às 7 e em torno das 10 horas. Que é o tempo também de você ter atenção, né, num evento e no caso nosso da dança. Mas com isso, o que está acontecendo? A régua da qualidade está subindo.
2: O vestibular vai ficando cada vez mais difícil.
9: Está cada vez mais difícil, né? Então, só para os ouvintes terem uma ideia, nós tivemos... Existe uma variação chamada variação sênior feminina, né? Que são aqueles momentos que vêm as meninas e elas dançam 1, 2 minutos, que são as variações de balé clássico de repertório.
2: Sozinhas.
9: Sozinhas, né? Solos. Tivemos mais de 500 inscrições. Só nesse daí. Dessas, foram tiradas 18 para fazer uma avaliação ontem, na abertura do festival, e dessas 18 foram escolhidas 6.
2: Então, ou seja, de mais de 500, 6 vão dançar.
9: Então, é impossível não ter uma qualidade, claro, né, né, dessas seis que vão se apresentar. E normalmente dessas variações femininas e das variações masculinas acaba saindo medalha de ouro, em, de, tanto masculino quanto feminino. Então é aquilo que você falou, né? A régua sobe e a qualidade
2: é muito alta, né? Eu estava até aqui pensando de uma conversa que eu tive ontem, se eu li durante a noite de abertura, já a gente vai falar dela, mas estava lá no intervalo, no camarote, e a pergunta era: é melhor vir numa noite de uma noite especial, abertura, gala, campeões, ou é melhor vir numa noite competir? Eu falei, olha, gente, é difícil dizer. Difícil. Porque são cenários completamente diferentes, sim, né? Um espetáculo como o que abriu o festival ontem é algo assim primoroso, né? Algo que enche os olhos, que fica na memória da gente por uma vida. Mas uma noite competitiva com esse rigor todo, né? Com essa qualidade toda, sim, a gente também tem muito valor, né,
9: senhor? Sim, sem dúvida. É, hoje nós vamos abrir com o clássico de repertório e jazz, né? Então a qualidade que vem, né, no clássico de repertório e no jazz. O jazz é o gênero que mais tem trabalhos inscritos. O maior número é jazz. Fica maior o clássico quando juntam, né, o clássico com o clássico de repertório, é mais. Mas se for gênero por gênero, o jazz está em primeiro lugar. Então nós temos visto também uma procura muito grande pelo público. Então, essa noite já está esgotada, a noite de hoje, já há uns 10 dias atrás, que olha, já não só tem mais. Né? Então, por quê? Porque sabe que vai ter uma qualidade artística, né, realmente boa.
2: É, e eu ia até chegar nesse ponto agora, porque, claro, tem muita gente que vai ouvir a gente agora, vai dar aquele estalo, poxa vida, quero acompanhar uma noite competitiva. Ainda dá? Eu sei que tem poucos ingressos, né? Tem essa é a mensagem. Ingresso.
9: Como gostaríamos que desse para todos que nos procuram, né? Mas o que a gente sempre orienta é que entre no site do festival, festivaldedanca.com.br, porque muitas vezes tem ingressos que voltam para a bilheteria, né? Por pessoas que compram e de repente não podem mais, pessoas que vêm de fora, de repente não dá certo, eles colocam na bilheteria e nós revendemos e devolvemos o dinheiro para o primeiro, né, que recebeu. E também, às vezes, são de patrocinadores que eles recebem a contrapartida pelo patrocínio, eles distribuem e tem pessoas que, não, por motivo ou por outro, não podem vir. Então, isso volta para a bilheteria. Então, é a possibilidade que se tem, é por aí.
2: É isso, é uma boa possibilidade. Eu já vi gente conseguindo. Olha, muita gente que vem aqui e acaba, sim, garantindo o seu lugar, né?
9: Sim, sim.
2: E, enfim, tem que tentar, mas muitas vezes é possível. Senhor Lee, de uns anos para cá, já o festival vem investindo em ter noites competitivas que trazem alguns gêneros diferentes, né? Então, hoje tem jazz e clássico, no outro dia tem sapateado e contemporâneo, sim, e por aí vai, né?
9: Sim.
2: Isso acho que também acaba sendo uma possibilidade do público, em algum momento, vai ver o seu gênero preferido, mas acabar descobrindo, talvez, até um outro gênero que possa, isso, ser muito interessante, né?
9: Até uns anos atrás, eu me arriscaria até uns 10 anos atrás, você dividia a noite, por exemplo, como hoje, seria a primeira parte de balé clássico de repertório, a segunda parte de jazz. Uhum. Aí ficava assim, quem era ligado ao clássico de repertório assistia a primeira parte, assistia um pouquinho do jazz e ia embora, né? Então agora o que nós fizemos? A gente intercala, né? Você tem competições de jazz que intercala com o clássico de repertório e por aí vai, até que as pessoas fiquem até o final. E como você falou, quem é de um gênero passa a apreciar o outro gênero quase que obrigatoriamente, porque tem que assistir para poder continuar vendo o que ele
2: mas
9: quer.
2: É uma oportunidade, porque às vezes a pessoa está lá e descobre assim, trabalhos muito bonitos também. Exato, né? Eu já me deparei, inclusive, nessa situação ali de você, poxa, não imaginava, né? Aquela, sim, sensação, não imaginava que era nesse nível. Para quem não está tão habituado assim ao festival e vai vir para as noites competitivas, o resultado já sai na própria noite.
9: Exato. Sai na própria noite. Agora, e esse ano ainda, nós fazemos com tablet, né? Cada jurado tem o seu tablet, ele coloca a nota que ele colocou, já sai lá e ele já assina e imediatamente vai para os grupos. Cada grupo recebe já suas notas de todos os jurados, a média e depois a classificação. Se ficou em primeiro, segundo, terceiro ou nenhuma dos lugares, né? Então é imediato, não tem mais aquele encontro que os jurados tinham antes que poderiam discutir. Hoje não tem mais. Deu a nota já está publicada.
2: E aí o resultado sai aqui, exatamente sai onde a gente está, aqui na feira da, na praça de alimentação, né? No palco externo, né? Da feira da sapatilha. Silvio, a gente já mencionou a noite de ontem aqui, que foi a abertura, né? A noite de abertura com a Companhia Jovem Basileu França, sim, acompanhada da Orquestra Jovem de Goiás.
9: Sim.
2: E primeira vez que a orquestra abre, que uma orquestra, né, abre o festival tocando ao vivo, já deu para fazer uma avaliação interna? Porque assim, para a gente do público realmente é um espetáculo, a gente fica ali, né, embebecido com aquilo tudo que a gente está vendo. Me parece que a orquestra assim, realmente é um ponto alto, né, de quando a gente lembra da noite de ontem, mas claro, os bailarinos estavam impecáveis também. Qual a avaliação de vocês sobre ontem à noite?
9: A avaliação foi a melhor possível, né? Todos, eu recebi várias manifestações, né, pelo WhatsApp, parabenizando, e uma cobrança já que já desde ontem estou recebendo, né? Agora as próximas aberturas teremos sempre uma orquestra ao vivo, né? O fosso para colocar a orquestra nós já temos, né? Já delimitamos, está tudo certo. Agora precisa ter a orquestra adequada para fazer isso. Porque não é simplesmente uma orquestra, ela tem que ensaiar, sim, porque é um outro andamento que o maestro tem que dar, que a orquestra tem que dar. Então, tem que estar muito afinado. E no caso de ontem, como que você falou, o Basileu França, o corpo de baile, que veio com 130 bailarinos, 130, uhum, e mais os 80 músicos, eles tocam juntos, eles dançam juntos, eles ensaiam juntos. Então,
2: é
9: eles
2: mais têm fácil, um, né?
9: Sim, tem um relacionamento fácil artístico.
2: Não é, né? Mas, assim, eles estão próximos.
9: Estão próximos, e eles trabalham dessa forma, né? Então, eu achei, ontem foi realmente uma, eu diria para você, uma das melhores aberturas que nós já tivemos.
2: E me chamou a atenção que nós já tivemos, claro, né, outros,
9: sim,
2: anos
9: excelentes
2: de balé inteiro, né? Um balé,
9: sim,
2: de,
9: sim,
2: repertório.
9: Sim. O Lago do Cisne, o ano passado, com o Bolshoi.
2: Mas me chamou muita atenção ontem que este era um balé até um pouco maior, mas a plateia ficou até o fim, né? Isso a gente tem que também constatar, porque estava todo mundo ali muito feliz em estar ali,
9: sim,
2: acompanhando aquela apresentação, né?
9: Foram 2h10, mais ou menos.
2: Para balé é normal, né? Mas eu digo assim...
9: Fora o intervalo, né? Então, mas foi realmente muito bem lançado. Ele é muito alegre, né? A orquestra acompanhando, então o brilho que teve. E ainda hoje, falar de um veículo que não concorre, que é a Folha de São Paulo, fez uma matéria sobre ontem e dizendo da diferença como o público aqui reage, né?
2: Sim.
9: Em relação aos teatros normais, né? O público aqui é muito mais...
2: Caloroso, né?
9: Caloroso, né? Está presente. A bailarina faz um rodopio mais difícil, eles aplaudem porque a grande maioria dança.
2: É isso.
9: Sabe? Se não dança, sabe como é que deveria ser.
2: É isso.
9: Então, é um público caloroso, a casa ficou até o final, né? Lotada, cheia. Isso daí é a recompensa para,
2: claro,
9: todos nós.
2: Não tenho dúvida. Senhor Lipe, para terminar aqui, e claro, quando a gente tem um espetáculo como o da noite de ontem, essa régua sobe muito, né? Mas eu queria aqui saciar uma curiosidade. Quando é que se começa a pensar na próxima noite de abertura? Espera-se esse festival terminar? Ou o senhor já tem assim, algumas cartas na manga dizendo, não, olha, o ano que vem, para chegar nesse tamanho, a gente tem que trazer alguém mais ou menos assim. Quando é que o senhor vai pensar na próxima noite de abertura?
9: Já estamos pensando. Temos consultores artísticos também, né? Já conversando com o Marcelo Misailides. A gente tem algumas ideias. A questão é você ver a agenda, conseguir acertar. Tem uma série de pontos, né? Mas concordo plenamente, a régua subiu ainda mais na própria abertura. Então agora temos que ir atrás.
2: Curiosidade saciada, já estamos vendo nomes aí para a abertura do ano que vem. Seu Lee, muito obrigado, viu, por estar com a gente mais uma vez aqui na CBN.
9: Eu que agradeço, Rafael.
2: Muito obrigado. A gente vai para o intervalo agora e volto já com mais notícias dessa terça e notícias aqui do Festival de Dança para você. Até já.

0: Terça-feira, 21 de julho de 2026. A Polícia Federal recomendou ao Ministério da Justiça a demissão do ex-deputado federal Eduardo Bolsonaro do cargo de escrivão da corporação por abandono de cargo. A decisão agora cabe ao ministro da Justiça, Wellington Lima e Silva, que ainda não se manifestou sobre o caso. Eduardo está nos Estados Unidos desde fevereiro do ano passado. À época, anunciou que permaneceria no exterior, alegando perseguição política. A área queimada no Brasil em 2025 somou 12 milhões e 700 mil hectares. O número é quase metade do verificado no ano anterior e 31% abaixo da média histórica. É o que mostram os dados do MAP Biomas. A queda foi puxada pela Amazônia, que passou de quase 16 milhões de hectares devastados em 2024 para pouco mais de 3 milhões de hectares no ano seguinte. É o menor patamar observado no bioma em 41 anos, quando a medição começou a ser feita. A ONU denunciou a intensificação dos ataques israelenses em Gaza, resultando na morte de dezenas de palestinos, incluindo crianças. Paralelamente, um surto de catapora agrava a crise humanitária em acampamentos superlotados, com mais de 9 mil casos registrados. A região também sofre com a escassez de água potável. A cotação do Brent pode ultrapassar a marca de 120 dólares até o fim do ano, caso os bloqueios no Estreito de Hormuz persistam. A estimativa é do banco Goldman Sachs. Mas, partindo da premissa de que haverá uma redução das tensões no Oriente Médio, a instituição financeira projeta em 80 dólares o barril do petróleo no último trimestre de 2026 e em 75 em 2027. No horário de Brasília, 4h32.
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0: Agora, 4 horas e 34 minutos. Estamos de volta aqui do Complexo do Centro Eventos Carl Hansen, direto do estúdio de vidro da NSC, para a última meia hora aqui do CBN Total. Nesse segundo dia de Festival de Dança de Joinville, seguimos aqui, ó, acompanhando tudo o que acontece no Complexo do Centro Eventos, trazendo para você também um pouco do que a gente está vendo, né, dessa posição tão especial que a gente se encontra bem no coração do festival. Já já a gente volta a falar do maior festival de dança do mundo. Por aqui também, seguimos com as notícias dessa terça-feira. Um vereador aqui de Joinville pode ter de pagar R$50 mil depois de uma denúncia por discriminação. Vamos saber os detalhes com o Cauã Pereira.
1: O Ministério Público Federal acionou a justiça contra o vereador Matheus Batista e o pré-candidato a deputado federal, Felipe Barcelos. O órgão cobra o pagamento de R$50 mil de cada um por descumprimento de um acordo referente à publicação de um vídeo discriminatório contra a comunidade do Morro do Mocotó. O caso começou em janeiro deste ano, quando o MPF abriu um inquérito para apurar as declarações gravadas pela dupla em frente ao morro, onde classificavam o local como lixo e afirmavam que a capital catarinense, onde se localiza o morro, estava virando um favelão. Para encerrar o processo de forma extrajudicial, os dois assinaram voluntariamente um termo de ajustamento de conduta. O acordo previa a remoção do material e a publicação de uma nota de esclarecimento, retratando o conteúdo e explicando garantias constitucionais. No entanto, o MPF aponta que a dupla descumpriu o acordo ao publicar um novo vídeo em tom sarcástico e de deboche, reforçando os estigmas anteriores. Diante disso, a Procuradoria Regional dos Direitos do Cidadão ingressou com uma ação por danos morais coletivos e uma execução de título extrajudicial para cobrar a multa de R$50 mil estipulada no termo de ajustamento. Além da cobrança financeira, o MPF pede a remoção imediata dos conteúdos debochados e a proibição de novas postagens discriminatórias, sob pena de multa diária e bloqueio das contas nas redes sociais. A nossa equipe ainda procurou os citados, mas não obteve retorno. Cauã Pereira para o CBN Total.
0: Muito obrigado, Cauã. No litoral, a Polícia Rodoviária Federal apreendeu uma carreta que transportava aí cerca de R$20 milhões em produtos contrabandeados. Tá fácil, né? Só de iPhones eram 900, mas tinham também relógios inteligentes, materiais para a produção de remédios e outros equipamentos eletrônicos. A PRF informou que descobriu essa carreta através de troca de informações com a polícia do Rio Grande do Sul. Durante a vistoria na carroceria do caminhão, foram encontrados então estes aparelhos eletrônicos. Como eu disse, 900 iPhones, 800 celulares da marca Samsung e 2.500 smartwatches, os relógios inteligentes. E além dos produtos eletrônicos, a carga também continha itens de alta complexidade regulatória, como, por exemplo, suplementos alimentares, insumos químicos usados na fabricação de medicamentos, equipamentos importados para a realização de exames e análises oftalmológicas, cada um deles avaliado em R$150 mil. Ou seja, uma grande tentativa de contrabando que não deu certo, né? Todas as mercadorias estrangeiras entraram no país de forma ilegal e agora os responsáveis pelo transporte e receptação desse material podem pegar penas que, somadas, ultrapassam 9 anos de prisão. O júri do padrasto da criança que foi torturada e morta aqui no estado foi marcado. Esse caso aconteceu em agosto do ano passado e a Alexia Elias é quem chega agora para trazer os detalhes.
2: A Justiça de Santa Catarina marcou a data do julgamento pelo Tribunal do Júri do padrasto do menino de 4 anos, que foi morto em Florianópolis com sinais de maus tratos em 2025. O julgamento pelos crimes de homicídio qualificado com os agravantes de motivo torpe, meio cruel e por a vítima ter menos de 14 anos e por 4 crimes de tortura, todos com agravantes, acontecerá no dia 3 de setembro, às 9 horas da manhã, na capital. O homem foi denunciado pelo Ministério Público de Santa Catarina ainda em 2025. A criança, que era autista e não se comunicava verbalmente, morreu em 17 de agosto daquele ano, em Florianópolis. Com isso, a mãe e o padrasto foram presos em flagrante depois que o menino deu entrada inconsciente no multi-hospital no sul da ilha, em parada cardiorrespiratória. Para a denúncia, o Ministério Público levou em consideração provas como boletim de ocorrência, 12 testemunhas, interrogatório do réu, fotos e outros documentos. A NSCTV, a defesa do padrasto, informou que segue, abre aspas, trabalhando com seriedade e cautela no caso na esperança de que os fatos sejam esclarecidos aos jurados e a resposta do Conselho de Sentença seja justa, fecha aspas. Na denúncia também foram consideradas mensagens entre o padrasto e a mãe da vítima, que indicavam que a criança já sofria agressões 3 meses antes de morrer. Em maio de 2025, ele ficou internado por 12 dias com lesões pelo corpo compatíveis com sinais de defesa e fortemente sugestivo de maus tratos. O padrasto, na ocasião, disse que o menino tinha caído da cama para justificar

0: cunhada dizendo que passaria ali para levá-los até o familiar. Nesse período de espera, ele disse ter sentado na cama e começado a pensar em problemas financeiros e nas dificuldades com a esposa. O homem contou ainda que, em seguida, agrediu a criança com socos e tapas na perna, além de socos na barriga. Em seguida, o homem afirma que saiu do quarto chutando armários e se trancou no banheiro por cerca de 5 minutos. Na sequência, se arrependeu e voltou ao quarto, onde encontrou a criança na cama e deitou-se com ela. Nesse momento, ainda segundo o padrasto, ele notou que o menino estava estranho e começou a ficar mole. O homem, então, afirma que fez pesquisas usando um aplicativo de inteligência artificial, como consta no inquérito policial, que encontrou uma pergunta feita por ele. Abre aspas. O que acontece se ficar enforcando muito uma criança? Fecha aspas. Em seguida, o homem afirma ter acionado vizinhos para levar a criança ao multi-hospital. O menino chegou ao local desacordado por volta das 3:30 da tarde e foi declarado morto. O laudo, incluído no inquérito, aponta que o menino morreu por choque hemorrágico decorrente de traumatismo abdominal causado por um instrumento contundente. A mãe da criança também é ré por homicídio qualificado e tortura. Segundo a denúncia do Ministério Público, a morte resultou de uma coautoria por omissão imprópria por parte dela. O relatório que sustentou a decisão aponta que a ré, na posição de mãe garantidora legal da vítima, se omitiu conscientemente de sua responsabilidade, concorrendo para o crime. Não há data para o julgamento dela, no entanto. Para a CBN, Alex Elias.
1: Muito obrigado, Alexia, pelas informações. Gente, nós temos também expectativa, porque amanhã o TRE deve divulgar o balanço, aliás, o balanço não, né? O levantamento completo dos... Aliás, é hoje, né? Eu estou falando amanhã, mas é hoje, ainda hoje, o levantamento completo dos eleitores em Santa Catarina. Essa coletiva está marcada para começar às 5 horas da tarde. Mas já há alguns números sendo divulgados. Santa Catarina, por exemplo, já sabe que será nessa eleição o 10º maior colégio eleitoral do Brasil. Fernanda Silva está chegando com as informações.
2: Santa Catarina vai ter mais de 5 milhões de eleitores aptos a votar nas eleições de 2026 e aparece como o 10º maior colégio eleitoral do Brasil, segundo dados divulgados ontem pelo Tribunal Superior Eleitoral, o TSE. O estado representa 3,61% de todo o eleitorado brasileiro, que soma mais de 158 milhões de pessoas aptas a votar neste ano. O primeiro turno das eleições está marcado para 4 de outubro, quando os brasileiros vão escolher o presidente da República, governador, senador, deputados federal e estadual. Se for necessário um segundo turno, ele será realizado dia 25 de outubro. São Paulo segue como o maior colégio eleitoral do país, com o equivalente a 21,48% do total nacional. Na sequência, aparecem Minas Gerais, Rio de Janeiro, Bahia e o Paraná. Na outra ponta, Roraima tem o menor eleitorado do país, seguido por Amapá e Acre. Em relação às eleições de 2022, o Brasil ganhou mais de 2 milhões de eleitores, crescimento de 1,46% conforme os dados do TSE. O eleitorado passou de cerca de 156 milhões para 158 milhões de pessoas aptas a votar. As mulheres continuam sendo maioria no eleitorado brasileiro, segundo o TSE, e elas somam 83,9 milhões de eleitoras, o equivalente a 52,84% do total. Os homens representam 74,8 milhões, ou seja, 47,16% dos votantes. Outro destaque é o envelhecimento do eleitorado. A faixa etária de 40 a 44 anos passou a ser a mais numerosa no país e também em Santa Catarina, enquanto o grupo de pessoas com 60 anos ou mais aumentou em mais de 4,5 milhões desde a última eleição. Você pode conferir as datas e os prazos das eleições de 2026 em nsctotal.com.br. Aqui é a Fernanda Silva para a CBN.
1: Muito obrigado a Fernanda, trazendo então esse primeira parte, né, do levantamento que foi já autorizado pelo Tribunal Regional Eleitoral em Santa Catarina. Agora, 4h46, a gente vai para o intervalo e voltamos já para falar de Festival de Dança, programação dessa terça-feira, também a Mostra Estímulo, os detalhes já aqui no CBN Total.
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0: Agora, 4 horas 48 minutos, estamos de volta com o CBN Total desta terça-feira. E, gente, cada minuto que passa, esse espaço aqui na entrada, né, do complexo do Centro Eventos Karl Hansen vai ficando mais cheio. Como a gente já falou agora há pouco, né, nós temos hoje a primeira noite da mostra competitiva. E, claro, muitos grupos já estão chegando. Mas não é só isso. Daqui a pouquinho, né, a partir das 5 da tarde, nós temos aqui no Teatro do Museu o primeiro dia da mostra, da Estímulo Mostra de Dança, que é uma programação paralela muito interessante também no Festival de Dança de Joinville. Eu vou conversar agora com a Estefânia Moraes, que é coordenadora pedagógica do Festival de Joinville. Estefânia, boa tarde. Bem-vinda aqui ao CBN Total. Antes da gente falar dessa programação pedagógica, que é realmente muito rica e atrai muita gente aqui para o festival, eu queria que você falasse um pouquinho da Estímulo Mostra de Dança, que nos últimos anos, assim, não dá nem para dizer que a gente já está muito consolidado, né, esse evento também, que grupos podem se apresentar com espetáculos inteiros, né, e o público também tem essa oportunidade de acompanhar espetáculos com muito conceito, né, e que tem uma linguagem própria dentro do festival.
1: Sim,
0: né?
1: Sim. A Estímulo, ela já vem de alguns anos, né? E esse ano a gente trouxe um outro formato, na verdade, do ano passado para cá. A Estímulo acontecia durante o festival. Aí houve uma pausa e a gente reinventou a Estímulo para contemplar grupos e escolas de outros lugares. Então, o projeto que acontecia só durante o Festival de Dança de Joinville, agora acontece durante todo o tempo. E é para escolas e companhias de Joinville e região. Uhum. Então, a gente começou em outubro do ano passado. E aí, cada edição foi tendo uma escola contemplada. Uhum. E aí, até junho desse ano, nós tivemos apresentações e selecionamos algumas para apresentar no festival. Então, hoje a gente tem a primeira, que é o espetáculo da Escola MOA, Movimento Artístico Patrícia Dalchau, que está apresentando um espetáculo de danças populares brasileiras.
0: Encantos do Brasil, um cordel em dança.
1: Esse aí. É um espetáculo muito dinâmico, colorido, divertido. Tem todo um enredo, uma história de um casal que se apaixona. Não sei agora, a essa altura, se ainda tem ingresso, mas se tiver, sugiro para você que está ouvindo, está aqui por perto, comprar esse ingresso e ir lá assistir. Não sei se tem disponível. Você consegue ver na bilheteria aqui do Festival de Dança de Joinville, no Centro Eventos. Uhum. Mas é um espetáculo incrível. É uma oportunidade também das pessoas conhecerem o trabalho dessas escolas, o trabalho dessas companhias. E é positivo, né?
0: Para as companhias também, imagino que seja uma oportunidade diferente, porque muitas delas já estão até habituadas a competir, né? No palcão, aqui. Mas normalmente são apresentações até mais curtas, né? E construir, né, um espetáculo, conceber, né, do início, com todo esse enredo que você acaba de nos trazer, me parece também seja um exercício bem interessante. Então, tem 4 dias, então, de Mostra Estímulo.
1: Sim, tem 4 dias. Hoje é a primeira. Amanhã a gente tem, dia 22, a CIA 255, do Quênia Clube. Então, eles apresentam um espetáculo de dança contemporânea do Rubens Oliveira. Uhum. E é bem legal, bonito. Tem uma identidade com a história do Quênia Clube, com a história da companhia CIA 255. No dia 29, a gente tem o espetáculo Eruditamente Popular, com a Luana Gondim, a companhia dela. É um espetáculo bonito, poético, profundo, de neoclássico, dança contemporânea, tem cenas de clássico, inspirados na música popular brasileira. Então, é muito bonito ver o que eles estão apresentando. E no dia 30, a gente encerra com o Raça, com 2 espetáculos, Entrelaço e Tango Sobre 2 Olhares.
0: Raça, o Centro de Dança de São Paulo?
1: Isso, com o grupo Raça.
0: Um dos grupos mais premiados da história, né, do Festival de Dança, de muitos anos, de décadas.
1: Exato. Legal. É bem legal o projeto. Confere ali na bilheteria ou no site da Ticket Center.
0: Eu ia dizer, lá no site do festival você tem o link, né, para a bilheteria. E aí você dá uma olhadinha nesses espetáculos.
1: Eu não sei se tem ingressos ainda disponível.
0: Tem que procurar.
1: Mas olha.
0: Mas se você quer, né, acompanhar um espetáculo, né, e tem essa oportunidade muito interessante, muito legal que tem os grupos aqui de Joinville também, e a gente pode ver esses artistas todos ali no palco do Teatro do Museu, viu, gente? Não é aqui no Teatro Juarez Machado, é no Teatro do Museu da Dança. Também é um ambiente muito legal. Quem não foi no museu, já aproveita e já faz essa visita. Agora, Estefânia, a gente também está recebendo nesse ano muitos participantes que vieram para essa programação pedagógica, né?
1: Sim.
0: Cursos, workshops, masterclasses e por aí vai, né? Isso já começou? Já está acontecendo?
1: Já começou. A nossa programação ela é extensa e ela acompanha todos os dias do festival. Hoje, começa a mostra competitiva e começa os palcos abertos. A programação didática ela começa na segunda-feira e teve bastante destaque já, bastante cursista. Foi a maior programação didática desde então de todos os festivais.
0: Nós estamos falando de que tipo de curso, assim, para quem não acompanha? O que as pessoas vêm, entre aspas, aqui, não entre aspas, mas aprender em Joinville?
1: A gente atua na competição com 8 gêneros. Baseado nesses 8 gêneros que a gente tem de competição, a gente também insere para dar curso. Então, a gente tem curso de neoclássico, a gente tem curso de dança contemporânea, a gente tem curso de balé clássico, a gente tem curso de danças urbanas, danças populares brasileiras e internacionais, sapateado, tem cursos práticos e teóricos, cursos de dança inclusiva. Então, a gente procura ter uma variedade de tudo. E aí, os cursistas se inscrevem, aí a gente tem vários modelos, tem cursos de 5 dias, cursos de 1 dia só, cursos de 2 dias com os profissionais. E aí tem uma curadoria.
0: Para essas atividades, ainda é possível ou isso já foi, as inscrições já se encerraram?
1: Então, a gente tem algumas vagas disponíveis que as pessoas podem adquirir no atendimento ao participante ali no balcão de cursos. Okay. As vendas online da primeira semana já encerraram, então só consegue ali. Mas temos poucas, mas algumas. A gente tem uma programação de mais de 220 cursos. E mais de 85% já foi vendido quando eu fui ver semana passada. Então, a essa altura, já
0: tá
1: passou um
0: finalmente.
1: Pouquinho.
0: É. Porque daí o pessoal chega aqui em Joinville, compra, se empolga, né? Quer fazer. Muito legal. Stefânia, obrigado, viu, pela tua participação conosco aqui. E que seja aí um grande festival para todos nós.
1: Obrigada. Tchau,
0: tchau. Muito obrigado. Conversamos aqui com a Stefânia Moraes, coordenadora pedagógica do Festival de Dança de Joinville. E eu já vou aproveitar e já vou fazer o seguinte, já vou fazer contato com o Roberto Casagrande, que está aqui também no Complexo do Centro Eventos Calhan, circulando aqui pelo Festival de Dança, para trazer um pouco desse clima para a gente. Casa, boa tarde, onde é que você está? Quem está aí com você? Acho que não temos ainda, né? O Roberto Casagrande, vamos ver se ele aparece aqui para a gente conseguir trazer um pouco desse clima. Antes disso, então, enquanto o Casa se prepara, já vamos chamar aqui a previsão do tempo, pode ser? A Jussânia Cruz está chegando com os detalhes para a gente saber como é que vai ficar as próximas horas, os próximos dias de Festival de Dança de Joinville. Jussânia Cruz, direto da Epagre Cirã, com a previsão do tempo na CBN.
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3: Terça-feira, dia 21 de julho de 2026. Boa tarde aos ouvintes da Rádio CBN Joinville. Tarde com presença de sol entre nuvens, temperatura elevada para a época do ano. A máxima chega à marca dos 30 graus. Vento nordeste e noroeste, intensidade fraca, moderada. E amanhã, previsão de mudança no tempo, já com uma condição de tempo instável e chuva no decorrer do dia, com avanço de uma frente fria, possibilidade de ter temporais de forma isolada. E amanhã, as temperaturas não sobem muito e não vão passar dos 22 graus em Joinville. Primeiro, pela condição de nebulosidade e chuva e o vento que vira também para o quadrante sul. Gilsânia Cruz, meteorologista da Epagre Cirã, com as informações do tempo.
0: Muito obrigado, Jussane. Agora sim, Roberto Casagrande, que está aqui com a gente também no Complexo do Centro Eventos, acompanhando esse segundo dia de Festival de Dança. Tudo bem, Casa? Boa tarde para você. Não temos. Tínhamos, mas não temos mais. Alô, Casagrande, você nos ouve? É, aparentemente não, né? Daqui a pouquinho a gente tenta novamente aqui. Enquanto isso, gente, deixa eu lembrar a todos que hoje nós teremos, então, a primeira noite da mostra competitiva aqui no Centro Eventos Calhanzen, na arena principal do Centro Eventos. Mas, como nós acabamos de informar, inclusive com o presidente do Instituto Festival de Dança de Joinville, ingressos, assim, praticamente esgotados, né? Você pode vir aqui todas as noites para tentar, né, a partir das 6h30, aquele ingresso que acaba muitas vezes não sendo trocado, né? Mas, em geral, dá uma olhadinha lá no site do Instituto Festival de Dança de Joinville para ver qual a noite da mostra competitiva que tem ou não tem ingresso. Hoje à noite nós temos jazz e balé clássico de repertório, né? Esses são os dois gêneros, né, que nós temos na noite de hoje a primeira da Mostra Competitiva. E é uma noite bem interessante, porque também foi mencionado aqui, mas nós temos as variações e o pas de deux da categoria sênior. Então, nós estamos falando aqui do clássico de repertório, né? O balé tradicional. E as variações são aqueles momentos em que os bailarinos dançam sozinhos. Então, tanto nesse momento quanto nos pas de deux, que são o bailarino e a bailarina juntos no palco, a gente tem o histórico de revelar o bailarino, né, e a bailarina da edição. Um momento, uma noite sempre que causa sempre esse frisson também, pode sair hoje, quer dizer, não vai ser divulgado hoje, né? Mas pode sair dessa noite já o melhor bailarino e a melhor bailarina. Roberto Casagrande, última tentativa, você está aqui com a gente?
4: Agora sim. Eventos?
0: Agora sim, Casa, tudo bem? Boa tarde.
4: Boa tarde, Rafa, boa tarde para todo mundo ligado no CBN Total. Eu cheguei aqui no Carl Hansen há um tempo e estou dando uma volta, na verdade, de um quarteirão por aqui, e o movimento é intenso, tá? Muita gente chegando, são poucas vagas no estacionamento aqui do Carl Hansen, então o pessoal que quer ver a noite competitiva, a primeira noite competitiva, vai ter que se antecipar um pouco mais, as vagas de estacionamento estão quase acabando, e a Beira-Rio por aqui, um tráfego intenso, tá? A gente olha para as bilheterias aqui do Carl Hansen também, com a todo momento alguém comprando um ingresso ou outro, o festival é um sucesso, e hoje é a primeira noite competitiva, né? A gente vai ter o solo masculino sênior e conjunto júnior no jazz, e também balé clássico de repertório, tanto na Grand Pass de Dói Sênior, quanto a variação masculina júnior. O pessoal está chegando por aqui já, a Beira-Rio, a gente vê uma fila considerável de carros por aqui, isso porque tem o desembarque aqui na frente dos bailarinos e tudo mais, né? Então o trânsito é controlado pela Guarda Municipal, um trânsito daqueles pegado a lá Joinville, ô Rafael Custódio.
0: É isso, aliás, esse alerta do caso é bem importante, tá, gente? Ontem o pessoal que veio de última hora para ver a noite de abertura só assistiu porque tinha aquele cerimonial antes, né? Porque realmente tem que chegar com antecedência para acompanhar tudo aqui. Obrigado ao Casagrande, que trouxe as informações ao vivo, Cauã Pereira, toda a equipe aqui da CBN. Está chegando aí o repórter CBN. A gente volta a se encontrar amanhã no Jornal do Almoço e às 16h aqui na CBN. Espero você.
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0: Terça-feira, 21 de julho de 2026. O acordo para regulamentar o trabalho no comércio durante os feriados foi oficializado pelo Ministério do Trabalho e Emprego. Com as novas normas, a operação do setor em datas comemorativas está sujeita à autorização estabelecida na convenção coletiva acordada entre os sindicatos da área. Na prática, a decisão do empregador não será mais suficiente para permitir o funcionamento nesses dias. De acordo com o Ministério, somente 12 das 122 atividades previamente autorizadas serão impactadas. O cantor e compositor Milton Nascimento foi liberado do hospital após um tratamento contra uma pneumonia. O filho do artista, Augusto Nascimento, compartilhou a informação em uma postagem nas redes sociais. No conteúdo, Augusto comunicou que o cantor já retornou para casa e vai continuar o acompanhamento domiciliar. Os parlamentares franceses aprovaram o projeto de lei que proíbe o acesso às redes sociais por menores de 15 anos. O projeto, que avança na Assembleia Nacional e no Senado, visa implementar a medida a partir do dia 1º de setembro, com restrições totais até 2027. A iniciativa reflete uma crescente preocupação global com os efeitos das mídias digitais sobre os jovens, seguindo exemplos da Austrália e do Reino Unido. No horário de Brasília, 5:03.
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1: Olá, muito boa tarde. Seja bem-vinda, seja bem-vindo ao Ponto Final CBN desta terça-feira, 21 de julho de 2026. Nós vamos juntos e juntas até às 8 da noite. Com informação, análise e prestação de serviço, Carolina Moran, boa tarde, tudo bem?
2: Oi, Débora, boa tarde para você e para os ouvintes. Boa terça-feira para todo mundo, vamos nessa.
1: Participa com a gente, manda mensagem aqui pro nosso WhatsApp, que é o 11 99911 9981. Dá pra gente conversar por e-mail, tanto no meu e-mail quanto no de Carol Moran. E também no link Fale com o Âncora, que tá lá no site da CBN e no nosso aplicativo. Dá pra gente trocar uma ideia por lá também. São 5 horas e 5 minutos agora, nós vamos a Brasília. O Igor Cardim acompanha as discussões do governo para tentar enfrentar o tarifaço, que passa a vigorar amanhã, 22 de julho. Oi, Igor, boa tarde.
3: Oi, Débora, muito boa tarde para você, boa tarde para a Carol e para os ouvintes. Pois é, com esse objetivo de mitigar os impactos do novo tarifaço, o governo começou hoje uma série de reuniões com os setores afetados pela tarifa de 25% imposta pelos Estados Unidos às exportações brasileiras, a taxa que entra em vigor amanhã. Os primeiros setores que estão sendo ouvidos neste momento aqui no Ministério do Desenvolvimento, Indústria, Comércio e Serviços são o de calçados, vestuário e também o setor de plástico. O objetivo é justamente mapear as perdas de contratos, calcular a necessidade de crédito e também definir o volume de ajuda sem ultrapassar os limites fiscais. Por isso, o Ministério da Fazenda também, claro, está empenhado em calcular este impacto. O ministro da Fazenda, Dario Durigan, o vice-presidente Geraldo Alckmin foram chamados ao Palácio da Alvorada e estão reunidos neste momento com o presidente Lula para traçar, então, este impacto. Logo após essa reunião, o vice-presidente Geraldo Alckmin vem aqui ao Ministério da Indústria, Comércio e Serviços, onde deve fazer uma entrevista coletiva, justamente para dar esse panorama desse primeiro dia de conversas com os setores. Também nesta terça-feira, o presidente executivo da ABIMAC, José Veloso, esteve reunido com o Geraldo Alckmin. Ele apresentou propostas voltadas à competitividade e ao crédito. Apesar da queda nas vendas para os Estados Unidos, o setor de máquinas e equipamentos registrou alta de 12% nas exportações acumuladas nos últimos 12 meses, o que impulsionou novos mercados e também foi impulsionado pela Apex. Sobre a possibilidade de o Brasil adotar uma lei de reciprocidade, o presidente da ABIMAC afirmou ser contra, uma vez que a motivação americana é política.
4: Mesmo assim, a revelia dos empresários norte-americanos, os Estados Unidos resolveu colocar a tarifa. Então, a gente entende que tem um componente político importante, então não entendemos que reciprocidade ou retaliação vai resolver um problema político. O que vai resolver um problema político é diplomacia do Estado e diplomacia empresarial junto aos empresários norte-americanos.
3: Este é o presidente José Veloso da ABIMAC, justamente, então, um dos setores impactados. Então, neste momento, estão reunidos aqui os setores de calçados, plástico, e aí, logo após esse encontro com o ministro Márcio Elias e o vice-presidente Geraldo Alckmin, o governo federal deve fazer uma entrevista coletiva já dando esses primeiros cenários, já que a medida entra em vigor a partir de amanhã, Débora.
1: E a ideia depois é levar o que foi discutido com esses setores ao presidente Lula. O presidente Lula já participa dessa reunião?
3: Não, o presidente Lula não participa dessa reunião, assim como o ministro da Fazenda, Dario Durigan, também não participam, os dois não participam desta reunião. O que for tratado aqui será encaminhado ao presidente Lula, evidentemente, mas a entrevista coletiva será para dar esse panorama ali do que foi tratado com os setores, do que pode sair de medida concreta para tentar mitigar os efeitos do tarifaço.
1: Perfeito, Igor. Então, assim que tiver aí alguma sinalização do início da coletiva, você volta aqui para trazer mais detalhes. Igor Cardim, de Brasília.
2: E a gente segue falando de tarifas, Débora, porque tem a expectativa de aplicação de uma outra tarifa, né, sobre o Brasil, não só sobre o Brasil, mas sobre aproximadamente 60 países, por causa de práticas comerciais ligadas ao trabalho forçado. E o representante comercial dos Estados Unidos falou sobre isso hoje. O Luiz Fernando Figliage tem os detalhes. Deve sair ainda nessa semana, né, Luiz? Boa tarde.
5: Oi, Carol. Boa tarde, Débora. Isso mesmo, o Jamieson Green afirmou que essas novas tarifas contra 60 países, incluindo o Brasil, serão anunciadas ainda. Portanto, existe um tempo até eles colocarem essas novas alíquotas contra esses países. Importante a gente trazer aqui e lembrar também que o escritório do representante comercial dos Estados Unidos abriu em março as investigações sobre práticas comerciais consideradas injustas aí pelo governo do Donald Trump. As novas alíquotas, que podem afetar os principais parceiros comerciais dos Estados Unidos, têm o objetivo de substituir as tarifas temporárias de 10% impostas pelo presidente Donald Trump após a Suprema Corte do país ter derrubado as sobretaxas no ano passado. À época, os juízes alegaram que o republicano havia feito uma leitura anticonstitucional de um texto legal para justificar as taxas. Contudo, a decisão não afetou as tarifas setoriais, que visam áreas como a automotiva, a siderúrgica, a de alumínio e a de cobre. Trump anunciou, então, novas tarifas baseadas em uma disposição legal diferente que o autorizava a aplicar essas sobretaxas por um período máximo de 150 dias. Ao mesmo tempo, o USTR iniciou uma série de investigações que, em teoria, permitem a implementação permanente das tarifas. No início de junho, ao término das apurações, Jamieson Greer propôs novas tarifas de 12,5% sobre cerca de 45 países. No caso do Brasil, os Estados Unidos avaliam impor essa sobretaxa de 12,5% sob acusação de que o país tem comprado bens produzidos por outras nações com trabalho forçado após um novo tarifaço de 25%. Carol.
2: Obrigada, Luiz. Pois é, a acusação não é que o Brasil tenha a prática de trabalho forçado aqui dentro, né? É a compra de produtos de países que têm esse tipo de mão de obra, uma clara tentativa aí dos Estados Unidos de retaliar quem tem negócios com a China, né?
1: São 5 horas 11 minutos agora. Ainda em Brasília, o João Rosa tem mais informações sobre uma entrevista que o presidente do PL concedeu hoje, Valdemar da Costa Neto, em que falou de Flávio Bolsonaro, sobre o fato, sobre a pré-candidatura de Flávio Bolsonaro. João Rosa traz mais detalhes. Oi, João, boa tarde.
6: Oi, Débora, boa tarde para você, boa tarde, Carol, e a todos que estão nos acompanhando aqui na CBN. O presidente nacional do PL, Valdemar Costa Neto, admitiu que o senador Flávio Bolsonaro não estava preparado para assumir a condição de pré-candidato à presidência da República. Essa declaração foi feita em entrevista à CNN no dia de hoje. O dirigente falou dos desafios para articular alianças com siglas da direita e Centrão, mas reconheceu que o senador foi lançado ao posto sem uma construção prévia de base política para a disputa nacional. Vamos ouvir o que disse Valdemar.
7: Temos interesse em muitos partidos, é só que acontece o seguinte, o Flávio não estava preparado para ser candidato, então ele foi escolhido pelo Bolsonaro e ele não tinha feito uma estrutura, não tinha feito um trabalho antes para ser candidato à presidência da República. Ele foi escolhido, Bolsonaro escolheu o Flávio, e ele está, agora que nós estamos conseguindo andar nisso aí, nesse assunto.
6: Bom, Débora, para compor a chapa, o PL mantém conversas com o PP, o União Brasil, Republicanos, Podemos e PSDB. Inclusive, Débora, neste momento, Valdemar se reúne com Flávio e o coordenador da campanha, Rogério Marinho, para discutir justamente essas alianças do PL para a campanha de Flávio. O encontro acontece na sede do partido aqui em Brasília. Já a convenção nacional do PL ocorre no próximo sábado e o nome do senador deverá ser confirmado, no entanto, sem a escolha de uma vice. Em manifestações anteriores, Flávio tem dito que a preferência dele é ter uma mulher como sua vice na chapa. Eu volto com vocês.
1: E, claro, tudo isso impacta na dificuldade, né? A consequência mais direta é justamente a dificuldade de fechar as alianças nacionais para pré-candidatura. E a gente vai falar dessa dificuldade com relação à vice, né, Carol?
2: Exatamente, Débora. O Flávio não tem vice até agora, tem dificuldade em fechar nomes em estados importantes como Minas, né? Não tem ainda candidato a governador por lá. E essa história da vice está encruada, quem traz informações para nós agora é a Luísa Marzullo, repórter de política do Jornal Globo, porque o presidente do PL, Valdemar Costa Neto, estava tentando aí uma última investida para tentar trazer a senadora Tereza Cristina do PP para ser a vice na chapa do Flávio. E aí, Luísa, conseguiu ou a Tereza Cristina declinou? Boa tarde.
8: Boa tarde, Débora e Carol. Faltam só 4 dias para a convenção do PL, que acontece no próximo sábado, mas ainda falta uma definição importante para o Flávio, né? Quem será a vice da chapa? Eu já disse que quer uma mulher ao seu lado, mas até agora a gente não tem qual vai ser o nome escolhido. Por isso, hoje de manhã, o presidente do PL, Valdemar Costa Neto, tentou destravar essa negociação. Ele se reuniu em Brasília com a senadora Tereza Cristina, do PP de Mato Grosso do Sul, que é a favorita do Valdemar para o cargo, sempre foi. O presidente do PL tenta convencê-la há meses. A avaliação dele é que a Tereza reúne qualidades que são difíceis de encontrar em um outro nome. Ela tem boa relação com o Centrão, tem força no agronegócio, tem baixa rejeição e poderia ajudar o Flávio a ampliar o diálogo com o eleitorado feminino. Mas, mais uma vez, a resposta dela foi negativa. Tereza disse que continua concentrada em um outro projeto pessoal, que é disputar a presidência do Senado em 2027. Por isso, ela não pretende concorrer às eleições este ano. Ela foi eleita em 2022 e tem mandato até 2030 no Senado. Com essa negativa, o PL volta a olhar para outras opções. Hoje, o principal nome é o do economista Daniela Marques, que se filiou aos Republicanos neste ano. A Daniela também tem dificuldades. Primeiro, porque depende de um acordo nacional entre PL e Republicanos, que não se consolidou ainda. E, além disso, também tem resistência dentro do próprio PL. Na semana passada, o Valdemar elogiou a economista. Disse que ela é competente, que ela tem uma boa imagem, mas também criticou. Segundo o dirigente, ela não tem voto. E outros nomes também perderam a força essa semana. As deputadas federais, Clarissa Terce e Simone Marchetto, que são do PP, as duas, eram lembradas pela campanha, mas os bastidores, a avaliação é que a Federação União Progressista deve ficar neutra na disputa presidencial, o que inviabiliza uma composição. Ou seja, a tendência hoje é que o Flávio seja oficializado no sábado sem anunciar quem será a sua vice. Para a gente poder comparar rapidinho, em 22, o seu pai, o Jair Bolsonaro, já tinha escolhido Walter Braga Neto cerca de um mês antes da convenção. Então, está um pouco mais atrasado esse calendário. Volto com vocês no estúdio.
2: Obrigada, Luísa. E talvez, né, Débora, o Flávio tenha que vir com uma chapa puro sangue aí, porque está difícil atrair o apoio do PP, do União Brasil, que tem questões regionais, né, nos estados. Tem dificuldade em fazer esse apoio aí ao Flávio, e com isso vai ficando também com pouco tempo de TV, né? Porque a coligação dele, se não tiver esses partidos, ele fica com menos tempo de propaganda.
9: E no meio de tudo isso tem as desavenças dentro do clã Bolsonaro. A Samantha Klein, em Brasília, traz mais detalhes sobre uma entrevista concedida por Eduardo Bolsonaro, falando de Michele Bolsonaro. Oi, Samantha, boa tarde.
10: Boa tarde. Pois é, Débora e Carol, o fator Michele Bolsonaro segue aí na órbita dessa pré-candidatura e o ex-deputado disse que foi imatura a decisão da ex-primeira-dama em gravar um vídeo com críticas ao senador Flávio Bolsonaro. Numa entrevista agora à tarde ao portal Metrópolis, Eduardo lamentou que as disputas internas tenham vindo a público.
11: Foi uma maturidade da Michele, ela jamais poderia ter feito aquele vídeo. E eu acredito que esses assuntos eu não vou mais comentar para não dar pano para manga. Eu acho que internamente que a gente resolve esse tipo de coisa.
10: Lembrando que num vídeo que foi publicado algumas semanas atrás, ainda durante a Copa, o Brasil estava jogando, inclusive, Michele afirmou que foi maltratada pelo enteado, foi humilhada, tudo isso por conta de uma disputa por alianças no estado do Ceará. E esse caso acabou abrindo mais uma frente de desgaste para a pré-candidatura do senador. Enquanto Michele defendia a vereadora Priscila Costa, na corrida ao Senado, ela também defendia o senador Eduardo Girão para concorrer ao governo do estado. Flávio Bolsonaro estava conduzindo as articulações para apoiar a candidatura de Alcides Fernandes, que é o pai do deputado federal André Fernandes. E também buscando ali o apoio de Ciro, que vai concorrer ao governo do estado pelo PSDB. Tudo isso foi um dos atritos, um deles apenas, na questão das alianças regionais. Depois do vídeo dos ataques de aliados de Flávio contra Michele, a ex-primeira-dama também anunciou a saída do presidente do PL Mulher. Ela era a presidente, e aí depois da saída dela, o PL Mulher deixou até de existir, ela acabou criando um outro movimento, porém ela não deixou, não descartou concorrer ao Senado. Nessa entrevista ao Metrópolis, Eduardo Bolsonaro também minimizou os impactos políticos desse atrito público entre os dois, entre Flávio e Michele, e ainda disse que Flávio já está se recuperando do principal abalo da pré-candidatura, que foi a... Foi ter vindo a público o caso do filme Dark Horse e o banqueiro Daniel Vorcaro. Com vocês.
1: Obrigada pelas informações, Samantha Klein, Eduardo Bolsonaro, que não vai mais comentar isso, mas vamos ver, né? Se esses comentários, se uma réplica, uma tréplica, não sai de algum outro integrante da família. Nós falamos aqui sobre as dificuldades, né, do PL, da pré-candidatura de Flávio Bolsonaro, ao firmar apoios, mas essa dificuldade não é única e exclusiva da oposição. O governo do PT, o governo do presidente Lula também está com dificuldades em formar alianças. No caso de Minas Gerais, por exemplo, o PT acabou optando pela candidatura, por uma candidatura própria, Patrus Ananias, que era o plano C do PT, justamente porque as negociações foram bastante complexas, né, para formar uma coligação. A gente tem aí também um atrito entre o PT com parceiros que são tradicionais, PDT, PSB. A gente vê aí dificuldades também em outras regiões do país, como o Rio Grande do Sul. Enfim, a gente vai falar sobre essa dificuldade também da situação aqui durante a programação. E hoje, quem está de volta é Bela Megali. Sim, tem conversa de bastidor logo mais. Nossa colega do Jornal O Globo, Bela Megali, que estava em licença maternidade e já voltou para o Jornal O Globo e volta hoje aqui para o Ponto Final. Você fica agora com o noticiário da sua região. Já, já, tem mais informação para você aqui no Ponto Final CBN. 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
5: A televisão aberta está prestes a viver sua maior revolução desde a digitalização do sinal. Com a TV 3.0, você não vai mais precisar ficar procurando o número do canal. A experiência será parecida com a dos streamings, mas com uma diferença. Continua sendo TV aberta e gratuita. 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Com a chegada da TV 3.0, será possível falar diretamente com um bairro ou até com públicos diferentes assistindo ao mesmo programa. É o alcance da TV aberta com a inteligência do digital. 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
1: 5 horas 27 minutos, Luiz Del Boni, de São Paulo, acompanha o cenário internacional e tem aqui atualizações sobre o conflito no Oriente Médio. Oi, Del Boni, boa tarde.
2: Boa tarde, Débora, Carol, a todos os ouvintes da CBN. O presidente Donald Trump afirmou nesta terça-feira que os Estados Unidos vão atacar a montanha de Peak X na região central do Irã muito em breve. A montanha fica próxima à instalação de enriquecimento de urânio de Natanz, que está danificada. A região é uma das áreas mais protegidas pelo governo iraniano. Donald Trump também afirmou hoje que o país vai responder caso os Houthis, grupo extremista do Iêmen, cumpram a ameaça de impor um bloqueio à navegação comercial no Mar Vermelho. Ontem, os Houthis anunciaram um embargo marítimo contra a Arábia Saudita. O grupo também vem ameaçando fechar o estreito de Bab el-Mandeb, a segunda maior rota de exportação de petróleo do Oriente Médio. No campo dos bombardeios, foram controlados nesta terça-feira os incêndios causados por um ataque feito pelo Irã a uma usina de dessalinização de água no Kuwait, elevando o temor de uma crise no abastecimento para os cerca de 60 milhões de habitantes dos 6 países que integram o Conselho de Cooperação do Golfo. Segundo o governo kuwaitiano, a instalação funciona em conjunto com uma central de energia elétrica, como é comum na região. Enquanto isso, o presidente Donald Trump dos Estados Unidos e Youssef Aoun do Líbano se encontraram. Na reunião, Trump reconheceu que o Líbano tem sido duramente atingido durante décadas e prometeu auxílio norte-americano daqui para a frente. Aoun apresentou ao presidente Donald Trump um plano sobre como desarmar o grupo militante Hezbollah, apoiado pelo Irã, e pediu ajuda para garantir a retirada de Israel do Líbano. Depois da reunião, o exército libanês acusou forças israelenses de dispararem perto de suas tropas nesta terça, durante o início da implementação de um acordo mediado pelos Estados Unidos para a retirada de Israel de áreas ocupadas ao sul do Líbano. Ontem, o acordo teve o primeiro teste. Segundo a Casa Branca, o exército do Líbano começou a assumir a segurança de 3 vilarejos na região. Débora?
1: Obrigada, Luiz Del Boni, pelas informações. E hoje o Itamaraty fez um novo alerta por causa das tensões no Oriente Médio. E a recomendação é para que os brasileiros não viajem para Irã, Israel, sul do Líbano, Palestina, mais especificamente a faixa de Gaza, e o Iêmen. E para que evitem viagens não necessárias para Cisjordânia, Síria, Iraque, Líbano, Jordânia, Catar, Kuwait, Emirados Árabes Unidos, Bahrein e Arábia Saudita. O Ministério das Relações Exteriores, no entanto, reforça que não há restrições à realização de conexões aéreas na Cisjordânia, Catar, Kuwait, Emirados Árabes, Bahrein e Arábia Saudita. Lembrando que Doha e Dubai são um dos principais hubs de conexões na região. 5:30 agora. Já a gente tem Gustavo Ferreira com o Valor Invest.
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0: Terça-feira, 21 de julho de 2026. O senador Jacques Wagner foi convocado pela Polícia Federal a depor no inquérito que apura o ex-líder, que investiga o ex-líder do governo no Senado. Ele é suspeito de ter obtido benefícios ilícitos do Banco Master. A sessão está marcada para o dia 7 de agosto. A PF tem a intenção de esclarecer a solicitação de Jacques Wagner ao ex-sócio do Master, Augusto Lima, referente à aquisição de um apartamento avaliado em R$2.500.000 em Salvador, destinado à filha do político. O senador nega qualquer forma de ilegalidade na transação. O ex-deputado Eduardo Bolsonaro classificou como imatura a decisão da ex-primeira-dama Michele Bolsonaro de divulgar um vídeo com críticas ao senador e pré-candidato à presidência Flávio Bolsonaro, do PL. O ex-parlamentar afirmou que a madrasta jamais deveria ter tornado público o conflito e defendeu que divergências familiares sejam resolvidas internamente. A crise teve início durante as negociações em torno da candidatura do PL ao Senado no Ceará. As declarações foram dadas ao portal Metrópolis. A Associação Brasileira da Indústria de Máquinas e Equipamentos informou que é contra a aplicação da Lei da Reciprocidade aos Estados Unidos. O setor defende a ampliação de linhas de crédito e reforço das negociações diplomáticas. O governo federal busca medidas para diminuir os efeitos da taxação americana na economia brasileira. A nova tarifa começa a ser aplicada amanhã. O Irã afirmou ter atacado instalações da Amazon no Bahrein, em uma nova escalada do conflito com os Estados Unidos. Segundo a Guarda Revolucionária Iraniana, a ofensiva foi uma retaliação aos bombardeios americanos contra um canteiro de obras de uma usina nuclear no sul do Irã. O conflito também atingiu bases militares e elevou a tensão em rotas estratégicas de petróleo. No horário de Brasília, 5h32.
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0: Gustavo Ferreira, editor assistente do Valor Invest, já está aqui com a gente no estúdio. Tudo bem, Gustavo? Boa tarde.
1: Alô, alô, Débora, Carol e ouvintes, boa tarde.
2: Boa tarde.
0: Gustavo, a Bolsa Brasileira está conseguindo acompanhar essa recuperação global?
1: Comeu poeira de novo hoje, Débora. O mercado global dividiu atenções hoje. De um lado, segue a apreensão com a guerra no Oriente Médio. As negociações diplomáticas entre Estados Unidos e Irã continuam, mas continua também a troca de ataques entre os dois países. E aí o ouvinte já sabe, petróleo para cima, com alta hoje de 2% aos 91 dólares por barril. Foi atingido o maior nível em pouco mais de um mês. Juntamente ao petróleo, subiram os rendimentos dos títulos americanos. Segue forte a correlação entre preços de combustíveis e previsões de juros nos Estados Unidos. Dito isso, nada de baixo astral nas bolsas globais. No embalo da temporada de balanços corporativos, investidores estão indo às compras, sobretudo de ações ligadas à inteligência artificial. Mas veja só, são justamente essas empresas as mais afetadas em caso de alta dos juros americanos. São empresas altamente endividadas, com previsões de ficarem lucrativas num futuro bem distante. E mais distante será quanto mais juros forem praticados ao longo do tempo. A depender do ritmo de alta dos juros americanos, o endividamento dessas empresas pode explodir, trazer fortes perdas a investidores, queda nas bolsas. Mas a média do mercado global pagou para ver, foi em busca desses papéis que não estão no Brasil. Aqui estão papéis como os da Petrobras, que acompanharam o petróleo, subiram na faixa de 1,5% e amorteceram as perdas do Ibovespa. O principal índice da bolsa fechou o dia no 0 a 0, ao menos o dólar também nadou contra a corrente aqui no Brasil. Com potencialmente mais dinheiro entrando no Brasil por meio da exportação de petróleo, o preço do dólar em reais caiu 0,32% hoje aos R$5,07.
0: Gustavo Ferreira, obrigada. Até amanhã.
1: Eu que agradeço. Até amanhã. Como sempre, convido a acessarem o valorinveste.com.
2: Valeu, Gustavo. A gente tem informação agora em Brasília, Débora, porque a Polícia Federal intimou o senador Jacques Wagner a depor naquele caso na investigação sobre o Banco Master. Ana Carolina Tomé tem os detalhes. Oi, Ana, boa tarde.
3: Boa tarde, Carol. Boa tarde aos nossos ouvintes. É isso mesmo. A PF intimou o senador, ex-líder do governo no Senado, para prestar esse depoimento no inquérito que investiga o próprio parlamentar pelas suspeitas de ter recebido vantagens indevidas do Banco Master. A oitiva foi agendada para o dia 7 de agosto na sede da corporação em Brasília. A reportagem CBN, Carol, entrou em contato com o advogado do senador, mas ele não respondeu se o senador do PT vai prestar depoimento na data apontada pela Polícia Federal. A PF pretende esclarecer no depoimento o pedido feito pelo senador ao ex-sócio do Master, Augusto Lima, para a compra de um apartamento de R$2,5 milhões de reais em Salvador, destinado à sua filha. O parlamentar nega qualquer tipo de irregularidade no negócio. Em 18 de junho, Wagner foi alvo de mandados de busca e apreensão em uma das fases da Compliance Zero, que apura crimes de corrupção, lavagem de dinheiro e fraudes financeiras envolvendo o Banco Master. As ordens de busca e apreensão contra o parlamentar do PT foram determinadas pelo ministro André Mendonça, relator do caso no Supremo Tribunal Federal. A PF suspeita de atuação de Jacques Wagner a favor de projetos de interesse do banqueiro Daniel Vorcário, mas o senador nega esse tipo de atuação ou recebimento de propina. Volto com você.
0: Obrigada, Ana. Ainda em Brasília, o João Rosa tem agora detalhes sobre o acordo de trabalho no comércio aos feriados. Oi, João.
4: Isso mesmo, Débora. O Ministério do Trabalho e Emprego anunciou um acordo que regulamenta o funcionamento do comércio em feriados. A medida foi firmada entre representantes de trabalhadores e empregadores após quase 3 anos de negociações. Pelo texto, o funcionamento dos estabelecimentos em feriados dependerá de autorização prevista em convenção coletiva de trabalho firmada entre os sindicatos de trabalhadores e de empregadores. Na prática, a decisão unilateral das empresas deixa de ser suficiente para convocar funcionários para trabalhar em feriados em determinados segmentos. A portaria com as regras foi assinada hoje pelo ministro do Trabalho, Luiz Marinho, e deve ser publicada amanhã no Diário Oficial. A norma foi publicada pelo Ministério do Trabalho em 2023, mas por falta de consenso entre as partes, a regulamentação foi adiada por quase 3 anos. Em fevereiro deste ano, o governo prorrogou novamente a implementação por 90 dias e criou uma comissão formada por representantes de trabalhadores e empregadores para buscar um acordo. Entre os segmentos que passam a depender de convenção coletiva estão supermercados, hipermercados, farmácias, lojas em geral, atacadistas e distribuidoras de produtos industrializados, além de estabelecimentos localizados em portos, aeroportos, rodoviárias e hotéis. No entanto, também há categorias consideradas essenciais que estão liberadas de funcionar sem essa necessidade de negociação coletiva. Mas essas empresas que estão liberadas devem seguir regras como pagamento adicional, compensação de jornada ou concessão de folgas. Eu volto com vocês.
0: Obrigada, João, pelas informações. Você fica agora com o noticiário da sua região.

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2: Você sabe o que realmente aumenta o retorno de uma campanha de marketing? 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Mas não basta alcançar a pessoa certa. 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No NSC Total, por exemplo, essa segmentação acontece em um ambiente de conteúdo confiável e altamente engajado, ajudando as marcas a tornar suas campanhas ainda mais eficientes. 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
1: Meu objetivo era sair daqui quando terminasse o programa e ir pro show do Harry Styles. Vai ter show hoje, Lucas Taveira?
2: Não vai, viu, Débora? Não vai, viu? O show do cantor britânico Harry Styles, que aconteceria na noite desta terça-feira no estádio do São Paulo, foi cancelado, viu? Em comunicado oficial da Live Nation, produtora de shows do artista no Brasil, a causa do cancelamento é um problema de saúde na turnê que não foi especificado. Os ingressos para o show será reembolsado pelo mesmo canal de compra, a Ticketmaster, que vai enviar um e-mail com mais informações aos compradores. Segundo o portal G1, quem tinha ingresso para esta terça-feira terá direito a um desconto exclusivo de 45% na compra de até 4 ingressos para a apresentação do dia 24 de julho, essa sexta-feira que está mantida ainda. O desconto será aplicado exclusivamente sobre o valor do ingresso na modalidade inteira e não é cumulativo com o benefício da meia entrada. A compra está sujeita à duração dos estoques. Além do show cancelado desta terça-feira e do show agendado para sexta, Harry Styles realizou 2 shows em São Paulo nos dias 17 e 18 de julho. Todos fazem parte da turnê Together Together, que serve como promoção do 4º e último álbum lançado pelo artista Kiss All The Time, disco Occasionale. Viu, Débora?
1: Então, portanto, o show de hoje aqui na capital paulista, cancelado por questões de saúde. A gente espera que o Harry Styles se recupere, né? E que consiga fazer o show da próxima sexta-feira, porque tinha muito fã dormindo na fila, que dormiu na fila para poder optar lá nos primeiros, na frente, né, do show de hoje. Enfim, pessoal, imagino que voltou para casa, né? Que não vai ficar lá até sexta-feira. Mas torcendo aqui para que os fãs do cantor consigam assisti-lo na sexta-feira aqui em São Paulo.
3: Muita frustração, né? A gente que veio de fora, que talvez não consiga assistir na sexta-feira. Débora, tem uma boa notícia sobre Milton Nascimento. Vamos a Belo Horizonte com a Desirê Miranda. Teve alta, Milton, Desirê. Boa tarde.
4: Ei, Carol, boa tarde para você, para a Débora e para os ouvintes. Sim, uma excelente notícia. O cantor e compositor Milton Nascimento teve alta médica após ficar internado por 6 dias para tratar uma pneumonia. Em uma postagem feita nas redes sociais do cantor pelo filho do artista, Augusto Nascimento, Milton voltou para casa, onde seguirá com o tratamento e cuidados necessários. A publicação também diz: vencemos mais uma. E ainda agradece o carinho do público enquanto o cantor permaneceu internado.

0: internado. Na última semana, uma nota divulgada pela equipe do artista apontava que a infecção era considerada uma intercorrência comum diante do atual quadro de saúde dele. Também, segundo o comunicado, Milton Nascimento tinha quadro estável, com boa evolução clínica e recebia acompanhamento de uma equipe médica. A expectativa era de que ele tivesse uma alta hospitalar nesta semana para dar continuidade ao tratamento em casa, com foco no conforto e na recuperação. Não foi informado em qual hospital ele esteve internado. Em outubro do ano passado, Augusto Nascimento revelou que o pai foi diagnosticado com demência. Bituca, como é conhecido, se aposentou dos palcos em 2022 após a turnê A Última Sessão de Música, em que rodou pelo Brasil se apresentando pela última vez. Carol.
1: Obrigada, Desirê. Que bom, boa notícia.
2: Maria, Maria, um dom, uma senhora.
3: Maria, só pra gente ouvir um pouquinho da voz de Milton Nascimento, da voz de Deus. Bituca, estamos com você.

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1: A gente volta com informações no Rio de Janeiro sobre a prisão de uma quadrilha que roubava e revendia remédios contra o câncer. A Júlia Viana tem os detalhes. Oi, Júlia, boa tarde.
2: Oi, Carol, boa tarde para você e para a Débora. Essa quadrilha que roubava medicamentos contra o câncer e imunossupressores e revendia para hospitais. 5 pessoas foram presas nessa operação chamada Metástase, que aconteceu hoje no Rio e em outros 3 estados, São Paulo, Goiás e Pará. Esse grupo movimentou mais de 30 milhões de reais em um ano. De acordo com as investigações, os criminosos aliciavam funcionários de transportadoras para conseguir informações sobre rotas. A quadrilha usava fuzis e batedores para roubar os remédios e, com apoio da facção Terceiro Comando Puro, a carga era escondida no Complexo da Maré, na zona norte aqui do Rio. Os medicamentos, então, eram revendidos com preço abaixo do mercado para unidades de saúde privadas e públicas, inclusive por meio de licitações. O delegado Luiz Eduardo Moura explica que a organização era dividida em núcleos.
3: O núcleo de suporte territorial, composto pelos chefes do tráfico do Complexo da Maré, vinculados à facção Terceiro Comando Puro, que permitiam que esses criminosos levassem as cargas para lá, para a comunidade, para fazer o transbordo. O núcleo operacional, que são os elementos que efetivamente realizavam a abordagem dos caminhoneiros. O núcleo logístico financeiro, que eram as pessoas que pegavam essas cargas e faziam o transporte, né, faziam com que elas chegassem.
2: O esquema usava empresas de fachada para participar das licitações. Stefano Mantovani Fernandes é apontado como chefe dessa organização e foi preso em Santo André, no ABC Paulista. Ele nega o crime. Stefano já tinha sido preso em 2009 durante a Operação Medula da Polícia Civil de São Paulo, também por desvio de medicamentos contra o câncer na rede pública. Ao chegarem na Maré hoje, as equipes foram recebidas com barricadas em chamas. Houve apreensão de uma grande quantidade de medicamentos. Carol.
1: Obrigada, Júlia. E além do crime em si, né, Débora, colocando em risco a saúde das pessoas, porque esse tipo de medicamento requer um controle rigoroso de temperatura, de armazenamento. Então, imagina, né, o produto roubado ia ser revendido, sabe-se lá em que condições.
4: Em São Paulo, Lucas Taveira tem aqui mais detalhes sobre uma investigação de lavagem de dinheiro do PCC. Oi, Lucas.
5: Exatamente, Débora. Uma operação do Ministério que mirou um grupo que funcionava como uma espécie de fintech do crime. Esses operadores recebiam dinheiro em espécie e movimentavam os valores por contas de empresas de fachada, pessoas jurídicas e terceiros a criminosos comuns e chefes do PCC. Depois, os recursos retornavam aos clientes com a aparência legal. Em troca, operadores e doleiros recebiam comissões. A investigação avançou depois que um suspeito gravou conversas em que membros da facção relatavam conexões internas e as regras de conduta do PCC. A justiça também expediu 25 mandados de busca e apreensão e autorizou o bloqueio de até 10 milhões de reais em bens e contas. Áudios e planilhas apontam ainda relações dos empresários Kleber Azevedo dos Santos e Robson Martins de Souza e oficiais da alta patente da Polícia Militar, como os coronéis Pereira Martins e José Augusto Coutinho. Os documentos mencionam repasses de dinheiro em espécie. Os policiais não foram alvos desta operação e não foram formalmente acusados. O empresário Alexandre Salles Brito é apontado como um dos responsáveis por transações de alto valor. Outro cliente da rede seria Leonardo Monteira Moja, o Léo do Moinho, preso desde 2024 e acusado de chefiar o tráfico na favela do Moinho. Segundo a investigação, operadores compravam bens em nome do próprio para que Leonardo usasse dinheiro vivo sem aparecer como proprietário. O grupo também interferiu em disputas por imóveis de luxo na Riviera de São Lourenço, em Bertioga, no litoral paulista, de acordo com a apuração. Em um dos casos, integrantes da facção foram procurados para pressionar o dono de uma casa a vender o imóvel. Os presos foram encaminhados ao Distrito Policial da Casa Verde. A CBN não conseguiu contato com as defesas dos citados. E o Débora?
4: Obrigada, Lucas Taveira, pelas informações em São Paulo. São 5h59.
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7: Boa tarde, Débora. Boa tarde, Carol. Boa tarde, ouvintes. O assessor financeiro do Martins ofereceu um investimento numa CPRF de uma fazenda de café voltada à produção e comercialização de grãos especiais, com presença no mercado internacional, a juros de 17% ao ano, livres de imposto de renda e por um prazo de 14 meses. A operação envolve uma startup parceira da corretora e um aporte inicial de R$50 mil. Para tanto, ele pretende transferir uma parte dos recursos aplicados num fundo de investimento em ouro e que vem perdendo rentabilidade nos últimos tempos. Esses recursos não fazem parte da reserva de emergência. Ele pergunta o que eu recomendaria. Martins, a CPRF é a sigla para a Cédula de Produto Rural Financeira. É um título usado pelos produtores rurais para conseguirem financiamento junto às instituições financeiras, que podem repassar os títulos para os investidores. É uma aplicação de renda fixa e a rentabilidade para a pessoa física é isenta de imposto de renda. Já a sua aplicação no fundo de investimento em ouro é uma aplicação de renda variável, porque a cotação do ouro oscila. A taxa de 17% ao ano sem imposto da CPRF é muito acima da taxa Selic. Portanto, em termos de rentabilidade, é excelente. O ponto fundamental é avaliar o risco de não receber o seu dinheiro de volta. Para isso, é preciso uma análise do risco de crédito do emissor da CPRF. A recomendação, então, é estudar os números da fazenda de café para avaliar a solidez da empresa, com a ajuda de um especialista em risco de crédito. Até a próxima e continue mandando as suas perguntas para cbndinheiro@cbn.com.br.
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1: Terça-feira, 21 de julho de 2026. O Tribunal Superior Eleitoral divulgou os tetos de gastos para a eleição, mantendo os valores de 2022. Os candidatos à presidência poderão gastar até R$133 milhões em caso de segundo turno. Para governadores e senadores, os limites variam por estado. São Paulo, maior colégio eleitoral, tem um teto de R$26 milhões para o primeiro turno. O Conselho Curador do FGTS deve liberar até o fim de agosto o pagamento de R$13 bilhões relativos ao lucro do Fundo de Garantia em 2025. O dinheiro será distribuído a 138 milhões de trabalhadores. A decisão sobre o pagamento será formalizada na próxima terça-feira, quando haverá uma reunião do grupo. A guerra dos Estados Unidos contra o Irã já custou US$37 bilhões, segundo informou o secretário de Defesa americano Pete Hegseth. O montante representa um aumento de quase US$8 bilhões em relação à estimativa anterior. Mais cedo, o presidente Donald Trump descartou a possibilidade de realização de negociações imediatas com autoridades da República Islâmica. O republicano também voltou a ameaçar atacar a montanha, que fica próxima à instalação de enriquecimento de urânio do país. A Bolsa de Valores de São Paulo encerrou o dia em leve baixa de 0,03% aos 173.325 pontos. O dólar fechou em baixa de 0,32%, cotado a R$ 5,07. O euro vale R$ 5,78, queda de 0,45%. No horário de Brasília, 6:03.
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1: Seja bem-vinda, seja bem-vindo. Já estamos na segunda hora do Ponto Final CBN desta terça-feira, 21 de julho de 2026. Essa semana, excepcionalmente, não teremos Viva Voz, porque Vera Magalhães está de férias, curtindo aí uma folguinha antes da campanha eleitoral começar. Está se preparando. É isso. Fica com a gente porque tem muita informação para você aqui no Ponto Final e a gente já começa pelo Rio de Janeiro. Ana Luísa Barreto tem aqui declarações do pré-candidato à presidência pelo Novo, Romeu Zema. Oi, Ana, boa noite.
2: Oi, Débora, boa noite para você, para Carol, também para os nossos ouvintes. Romeu Zema, que disse que não houve qualquer convite para que a ex-primeira-dama Michelle Bolsonaro, do PL, integrasse a chapa dele como candidata a vice-presidente. Em agenda aqui no Rio, Zema disse que foi questionado por jornalistas sobre a possibilidade e respondeu apenas que ela seria um bom nome. Segundo ele, a definição do vice acontecerá apenas em agosto, depois da convenção partidária do Partido Novo, já que o cenário político ainda pode mudar nas próximas semanas.
3: E essa definição de vice vai ser definida até a data limite. Na política, geralmente, se resolve no último dia, na última hora, porque o cenário vai mudando, é dinâmico. Temos uma investigação em curso do Banco Master, está sempre surgindo fatos novos. Eu não mencionei o nome dela, não. Eu fui questionado, né, quem seria vice. Eu falei que não tinha ainda nenhum nome e o jornalista citou o nome dela. Eu falei, é uma possibilidade. Não houve nenhum convite a nenhum momento, mas diante da pergunta eu mencionei que sim.
2: A convenção que deve oficializar a candidatura de Romeu Zema à presidência está marcada para o dia 27 de julho em Brasília. Do ponto de vista jurídico, a única chance de Michelle concorrer como vice de Zema seria num cenário no qual Flávio Bolsonaro desistisse da candidatura dele, pois ambos são do mesmo partido, o PL. Nas redes sociais, a ex-primeira-dama negou essa possibilidade. Ainda durante o encontro com representantes do Instituto Brasileiro de Petróleo e Gás aqui no Rio, Zema defendeu a privatização da Petrobras e afirmou que, se eleito, pretende, no mínimo, tirar o atual poder de interferência do governo na gestão.
3: Eu já fiz, de certa maneira, em Minas. Em Minas Gerais, durante a minha gestão, nós vendemos participações ou privatizamos 118 empresas. Então, sou totalmente favorável a privatizar tudo. Para mim, não tem vaca sagrada.
4: Mas seria o caso de vender as ações da União na Petrobras, então, candidato?
3: Exatamente. Ou que a União fique até sócia, mas sem decidir, sem ficar fazendo politicagem dentro da empresa.
2: A gente lembra que a Petrobras já é uma empresa de capital misto, com ações negociadas em bolsa e participação de investidores privados. A União, porém, mantém o controle da companhia por ser acionista majoritária com direito a voto. Débora e Carol.
1: Obrigada pelas informações, Ana Luísa Barreto, do Rio de Janeiro.
5: E a gente vai falar sobre a situação em Minas, né, Débora? Já citamos isso aqui ao longo do Ponto Final, que o senador Flávio Bolsonaro está com dificuldade de encontrar um palanque em Minas Gerais, um candidato ao governo de Minas. O PL, inclusive, decidiu adiar a convenção por lá por causa disso. A Desirê Miranda tem os detalhes. Estão aguardando o posicionamento do senador Cleitinho, né, Desirê? Se vai ou não concorrer ao governo do estado?
6: É isso mesmo, Carol. E por isso o PL adiou a convenção partidária aqui em Minas desta quinta-feira, dia 23, para a próxima segunda-feira, dia 27 de julho. Cleitinho, que é o líder em todas as pesquisas, tem resistido em confirmar a pré-candidatura. Nos bastidores, a especulação é que ele prefere permanecer no Senado, já que ainda tem mais 4 anos de mandato. Por isso, o PL quer aproveitar o prazo extra para tentar convencer o parlamentar a aceitar a indicação. Caso ainda não haja uma definição, a convenção pode apenas lançar os candidatos a deputados estaduais e federais. O plano B do Partido Liberal, se Cleitinho se recusar a entrar na disputa ao Palácio Tiradentes, pode ser o ex-prefeito de Betim, Vitório Medioli. Cleitinho disse no último dia 7 que não tinha pressa para se decidir. Durante uma sessão plenária do Senado, ele afirmou que, por liderar as pesquisas, esperaria o término da Copa do Mundo. Entretanto, o irmão mais novo do senador, Matheus Augusto Azevedo, morreu no último sábado em função de uma leucemia e desde então o político não falou mais publicamente sobre eleições. A indefinição dos nomes ao governo de Minas é a principal preocupação da maioria dos partidos hoje, especialmente porque o estado, que tem o segundo maior colégio eleitoral do Brasil, é o definidor ou costuma ser o definidor das eleições nacionais. Um palanque forte em Minas é considerado essencial para os candidatos à presidência. Somente nesta semana, o PT, por exemplo, que é o principal adversário do PL, definiu o nome do deputado federal Patrus Ananias como pré-candidato. Matheus Simões, do PSD, sairá à reeleição, mas ainda não tem um vice definido. Embora afirme que o indicado sairá do Novo, que é o partido de Romeu Zema, o governador tenta atrair legendas maiores para a chapa. Já o ex-prefeito de Belo Horizonte, Alexandre Calil, do PDT, deve ter o nome confirmado na convenção deste domingo, dia 26. O vice dele pode sair do PSDB, mas que também conversa com o MDB de Gabriel Azevedo, portanto, cenário muito indefinido aqui no estado. Carol.
5: Obrigada, Desirê. Aí, Débora, plano B, né? Caso o Cleitinho realmente não seja candidato, a gente ouviu aí o nome do Vitório Medioli, ex-prefeito de Betim, um outro nome ventilado é do empresário Flávio Roscoe, ex-presidente da Federação das Indústrias de Minas. Tinha a possibilidade, inclusive, do Flávio Roscoe ser vice do Cleitinho, né? Era uma das possibilidades ventiladas. O Flávio Roscoe disse que não aceitaria ser vice em uma chapa encabeçada pelo senador Cleitinho. Deu essa declaração durante a posse do novo presidente da Federação das Indústrias do Estado de Minas, o Guilherme Abrantes. O PL, então, aguardando, né, o posicionamento do Cleitinho, mas tem essa opção do Flávio Roscoe, que poderia, inclusive, vir a ser o cabeça de chapa, né? Essa opção de serviço do Cleitinho, o Roscoe rechaça. A frase dele foi o seguinte: essa discussão da vice acontece há tempos, eu coloquei meu nome à disposição para o governo. Qualquer coisa diferente disso tem que ser refletida e pensada, mas minha disposição hoje é colocar meu nome à disposição para o governo. O Roscoe disse que as conversas estão caminhando em ritmo acelerado e que vai se chegar ao melhor para Minas, com o PL participando de maneira ativa para dar suporte à candidatura nacional.
1: Por falar em eleições, um decreto assinado pelo presidente Lula e publicado hoje na edição do Diário Oficial da União, autoriza a atuação das Forças Armadas no apoio logístico nas eleições de outubro. O suporte dos militares ao pleito é previsto na legislação eleitoral, isso desde 1965, e eles costumam auxiliar em questões de segurança, apoio no transporte de urnas, pessoas e também materiais para locais de difícil acesso. Ajudam ainda a manter a ordem pública em localidades em que a segurança precise de suporte extra. Pelo decreto, os locais e o tempo de emprego das Forças Armadas depende de requisições do Tribunal Superior Eleitoral. O TSE aprova o envio de Forças Federais a estados a partir de pedidos dos Tribunais Regionais Eleitorais. Além do presidente e do vice-presidente, os eleitores vão escolher 27 governadores e 27 vice-governadores, 513 deputados federais, 54 senadores, ou seja, o equivalente a 2/3 do Senado, 1.035 deputados estaduais e 24 deputados distritais. O primeiro turno das eleições é no dia 4 de outubro. Se houver segundo turno para cargos majoritários, no caso de presidente e governador, ocorrerá em 25 de outubro. Você fica agora com o noticiário da sua região.

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1: 6:18, Ana Carolina Tomé está de volta de Brasília com as repercussões após a informação de que Eduardo Bolsonaro recebeu o green card nos Estados Unidos. Oi, Ana.
2: Oi, Débora. Essa concessão de residência permanente nos Estados Unidos ao ex-deputado federal Eduardo Bolsonaro, com o chamado Green Card, torna ainda mais improvável seu retorno ao Brasil para cumprir a pena. A decisão ocorre um mês após o STF condená-lo a 4 anos e 2 meses de prisão por coação no curso do processo em investigação sobre tentativa de interferência no julgamento de seu pai, o ex-presidente Jair Bolsonaro, por tentativa de golpe e articulação de sanções econômicas contra o Brasil, além de medidas contra ministros do STF. Luiz Renato Vedovato, professor em Direito Internacional, ele foi ouvido aqui pela reportagem CBN e apontou que, embora o documento não anule a condenação, nem peça um pedido de extradição, o cenário político atual e os gestos da administração de Donald Trump e a campanha à presidência do irmão Flávio Bolsonaro tornam a entrega do ex-deputado às autoridades brasileiras altamente improvável. Ele cita como indicativo o caso do também ex-deputado Alexandre Ramagem, que permanece nos Estados Unidos mesmo após a condenação por tentativa de golpe.
3: A concessão do green card não impacta na condenação aqui no Brasil e também não impede um pedido formal de extradição. Esse pedido formal de extradição pode depois ser negado lá na frente pelo governo norte-americano, como foi o caso do Ramagem. E o Ramagem não tinha green card.
2: Outro fato que chama a atenção foi a rapidez. O processo para obtenção do green card é considerado muito difícil e burocrático, uma vez que exige o cumprimento de regras rígidas dadas às restrições da lei de imigração e envolve longas filas de espera, mas com Eduardo Bolsonaro foi diferente. O pedido foi aprovado depois de quase 1 ano e meio dele morando nos Estados Unidos. Eduardo deixou o Brasil alegando perseguição política. O documento garante o direito de viver, trabalhar e estudar no país por tempo indeterminado, com direitos aos serviços públicos semelhantes aos de um cidadão americano, exceto o voto. Sem os salários dos cargos públicos de escrivão da Polícia Federal e de deputado, Eduardo Bolsonaro sobrevive no país norte-americano com a ajuda dos amigos e do pai, de acordo com aliados que agora veem que com o green card, tanto ele quanto a esposa poderão então trabalhar no país. Eu volto com você, Débora.
1: Obrigada pelas informações, Ana Carolina Tomé. Tem sido muito difícil, né, para a conclusão de extradições dos Estados Unidos para o Brasil, um sistema bastante complexo. Ana Carolina Tomé trouxe aí alguns exemplos disso. Inclusive, o green card, ele foi concedido a toda a família de Eduardo Bolsonaro, né? A ele, a mulher e aos filhos, que também estão nos Estados Unidos. E esse green card, ele foi concedido para Eduardo Bolsonaro por habilidades extraordinárias. Essa foi a justificativa, essa é uma das justificativas para que a documentação seja concedida a estrangeiros residentes no país. Inclusive, a Ana Carolina Tomé citou a Polícia Federal, que concluiu um processo administrativo disciplinar e recomendou ao Ministério da Justiça a demissão de Eduardo Bolsonaro do cargo de escrivão da corporação por abandono de cargo. A decisão sobre isso agora cabe ao ministro da Justiça, Wellington Lima Silva, que ainda não se manifestou sobre o caso.
4: Aliás, Débora, sobre esse caso do Green Card, temos manifestação aí do pré-candidato à presidência Ronaldo Caiado, do PSD. Ele diz que quem precisa do visto permanente dos Estados Unidos é o produtor brasileiro para entrar no mercado americano. O ex-governador de Goiás fez menção aí indireta ao tarifaço, né, imposto pelo governo americano. Diz que é preciso valorizar o agronegócio do Brasil. Essa menção ao Green Card faz parte aí de uma escalada do Caiado contra o bolsonarismo, né? A gente já falou sobre isso aqui no Viva Voz com a Vera Magalhães algumas vezes. A estratégia do Caiado tem sido essa. O ex-governador tem o senador Flávio Bolsonaro como um adversário na disputa pelo Planalto esse ano e nas últimas semanas tem adotado essa estratégia. O Caiado fez um post nas redes sociais escrevendo o seguinte, abre aspas, Green Card, quem precisa é o produtor brasileiro para entrar no mercado americano sem pagar pedágio. Precisamos valorizar e fortalecer o agro do nosso país, defender a indústria e proteger os empregos do Brasil. Não é turismo, é sobre autoridade moral para governar. Fecha aspas. Comentário, então, do Caiado sobre a concessão desse Green Card ao Eduardo Bolsonaro. Débora.
1: Você fica agora com o noticiário da sua região.

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0: Terça-feira, 21 de julho de 2026. O PL adiou a convenção em Minas Gerais para o dia 27 de julho. A medida é para aguardar a decisão do senador Cleitinho, do Republicanos, sobre a candidatura dele ao governo estadual. O partido considera homologar apenas candidaturas proporcionais, deixando a definição da chapa majoritária para o final do prazo, em 5 de agosto, devido ao luto de Cleitinho pela morte recente de um irmão. O presidente Lula não vai participar das cerimônias de posse dos presidentes eleitos do Peru, Keiko Fujimori, e da Colômbia, Abelardo de la Espriella. Segundo interlocutores do Palácio do Planalto, o governo federal está focado em concentrar a agenda no Brasil, dando prioridade aos meses que antecedem as eleições presidenciais. A Assembleia Geral das Nações Unidas, que ocorrerá em setembro em Nova York, deve ser o próximo compromisso internacional do petista. As informações são do jornal Folha de São Paulo. O cantor e compositor Milton Nascimento recebeu alta hospitalar após um tratamento contra uma pneumonia. O filho do artista, Augusto Nascimento, compartilhou a informação em uma postagem nas redes sociais. No conteúdo, Augusto comunicou que o cantor vai continuar com acompanhamento domiciliar. Os parlamentares franceses aprovaram um projeto de lei que proíbe o acesso às redes sociais por menores de 15 anos. A lei deve entrar em vigor em setembro, proibindo adolescentes de criar novas contas em plataformas. A França se torna o primeiro país europeu a seguir o exemplo da Austrália, que implementou em dezembro a primeira proibição do mundo para menores de 16 anos em plataformas como Facebook, Snapchat, TikTok e YouTube. No horário de Brasília, 6h31.
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1: Muito boa noite para você, amigo e amiga, ligados aqui na CBN Joinville. Agora são 6 horas e 32 minutos, 6h32, começando mais uma edição, hoje uma edição muito especial aqui do Atualidade Esportiva, direto do Festival de Dança de Joinville. Hoje é o segundo dia do evento, hoje é a abertura da noite competitiva, né? Tivemos a primeira tarde competitiva e daqui a pouquinho começam as competições na parte da noite com duas categorias. A gente vai ter primeiro, durante a tarde, né, tivemos no palco dessa partilha Danças Urbanas, Conjunto Livre, e na Praça Nereu Ramos tivemos sapateado no Conjunto Livre. A primeira noite competitiva vai ter solo masculino sênior e conjunto júnior de jazz, e também balé clássico de repertório com Grand Pas de Deux sênior e variação masculina júnior, balé clássico de repertório. O Festival de Dança começa e começa com tudo. Mas é claro, a gente veio aqui para falar de esporte, para falar de muita coisa bacana. Outras nem tanto, mas que precisam ser comentadas, né? Os bastidores do Joinville Esporte Clube seguem pegando fogo. A gente teve acesso ao cronograma de apresentação da SAFs agora, daqui para frente, para o Conselho Deliberativo. Também temos informações sobre o novo executivo de futebol, que temos uma sonora dele. Enfim, a CBF com muita novidade. Agora, 6h34, a gente vai junto até às 7 horas da noite com a Atualidade Esportiva direto aqui do Festival de Dança do QG da NSC. Bora começar falando de Joinville Esporte Clube, então, porque o novo executivo de futebol, o Diego Hidalgo, falou, de uma forma geral, né, deu uma sonora do Joinville Esporte Clube divulgada no seu Instagram, onde ele fala um pouco sobre ele, sobre o que ele pretende fazer aqui no Joinville. Vamos ouvir agora, então, o Diego Hidalgo, novo executivo de futebol do Joinville Esporte Clube.
2: No futebol, eu fui atleta de base, né, sou natural de Recife. Como todo atleta de base que acaba não se profissionalizando, o problema era o joelho, no meu caso foi o tornozelo, mas isso é desculpa para o jogador ruim. Eu segui minha vida fora do futebol, depois comecei a buscar o estudo, a parte acadêmica. Na parte acadêmica tenho alguns cursos de formação, o curso talvez mais relevante seja o curso do CBF Masters, que eu faço parte da turma 1. Dentro do futebol, eu tenho uma história envolvendo o Santa Cruz de Recife. Comecei nas divisões de base, fui profissional. Ano passado, a gente conseguiu acesso da Série D para a Série C com vice-campeonato nacional. Depois disso, eu migrei para uma fase executiva de CEO num projeto de clubes satélites, né, rede multiclubes, que iniciava por um clube do Norte, né, o Baré. E aí recebi a proposta, o convite, para fazer parte da torcida jequiana, desse imenso mundo tricolor, e tenho muito prazer em estar aqui hoje. O projeto que nós temos agora para a continuidade 2026 com a Copa Santa Catarina é, obviamente, manter os pés no chão, entender o momento que o Joinville passa, entender as condições que o Joinville enfrenta e saber que a competição ela é extremamente importante para o ano do Joinville e para os próximos anos também do Joinville. Então, o trabalho tem sido feito com muita seriedade, com muita parcimônia e com muita transparência, sabendo aonde o Joinville está e aonde o Joinville 2026 pretende chegar para recuperar a sua autoestima e voltar ao Joinville, o Jack, da onde ele nunca deveria ter saído.
1: Palavra de Diego Hidalgo, né? Só para elucidar sobre ele ainda, ele trabalhou no Santa Cruz, ele esteve no Santa Cruz na campanha da temporada passada, onde foi vice-campeão da Série D, mas ele não era o diretor de futebol, o homem forte do futebol. O cara do futebol do Santa Cruz era o Arley Menezes, que não foi depois para a próxima temporada, enfim. Então, é claro que tem sua parcela de contribuição, ele participou da campanha, mas não foi o protagonista do departamento de futebol. De qualquer forma, a gente pouco pode avaliar o Diego Hidalgo, até porque ele não performou ainda pelo Joinville. Então, qualquer coisa que a gente opinar por aqui vai ser injusta, a não ser duas coisas. A primeira, o currículo dele, que é um currículo, acho que todo mundo concorda que é de pouca experiência no futebol profissional, né? Tanto que algumas passagens também pelo futebol de base, até aí ok, isso também não é um problema, que ele pode chegar e performar bem, mas o ponto que me pega, e me pega muito, é a questão de o Joinville contrata um profissional, certo? Um profissional que chega para agregar o seu conhecimento e tudo mais. Só que o Joinville não vem pagando os atuais profissionais que cá estão. Isso me pega muito, sabe? Me pega muito. Isso eu acho que é um pouco...
3: Kazan?
1: É um... Oi, Kleber.
3: Será que o Hidalgo falou pro Christian que tava lá em Recife como é que é a... o... quantos meses, quantos dias tem o mês do Joinville?
1: Eu acho que não falou. Certamente o telefone toca nessas horas, né, Kleber? Boa noite.
3: Pois é, né? Eu acho muito estranho. E o que ele não disse me chama a atenção. Quem é que falou com ele? Né? O Joinville me fez um chamado. Né? Mas quem é que tá planejando o Joinville? Quem é que tá executando o Joinville?
1: É isso que eu penso, Kleber. Eu volto a repetir, Kleber, pra ti, eu não vejo sentido trazer um profissional sem pagar os que cá estão, sabe? Não faz claro, sentido pra mim.
3: E outra coisa, o Joinville tem urgência em limpar o seu nome, é só assim ele recupera crédito. O Joinville tem que transformar o clube num ambiente salutar para os profissionais. Pô, a gente viu recentemente a vergonha que o Joinville passou no relato... De respeito e hombridade que o Emerson teve em dizer na sua saída, né, quando finalmente rompeu o contrato com o Joinville e conseguiu a sua liberação, a dificuldade que foi viver em Joinville no período que esteve afastado, fazendo só tratamento com a esposa grávida, sendo despejado, não tendo condições de pagar o aluguel que foi prometido e contratado pelo clube. São atos, né, são atitudes que estragam, né, que atrapalham, né, um processo de reerguimento. E eu gostaria de saber, aliás, eu acho que uma contratação dessas, gerente de futebol, nesse período de tantas dúvidas a respeito do Joinville, esse cara não devia ter um depoimento pela assessoria de imprensa, se é que tem assessoria de imprensa, esse cara deveria ser apresentado, né, para a gente fazer um questionamento, né? Trazer para o torcedor do Joinville, para a gente parar de fazer especulação e ter os fatos de fato, né, o que é real e o que não é real a respeito da chegada dele, com quem ele vai trabalhar, com que dinheiro vai ser montado o elenco, né, que elenco vai ser montado, quem é que fica. Olha, tem muita coisa para perguntar pro CEO. Ele falou, né, generalidades aqui a respeito do que acha, do que pensa e o que acha que pode fazer, né?
1: Ô Kleber, e generalidades que acho que para um clube do momento do Joinville não cabe, né? Acho que para o momento não é salutar isso. E eu tenho quase certeza que não fazem uma coletiva, não fazem uma entrevista mais próxima da imprensa, porque sabe que vão ser apertados em algum momento.
3: Mas é a reação, e, né? É a reação do André quando surgiu aquela entrevista que era para explicar como é que seria a participação do Joinville. Ah, mas já estão perguntando isso. Você quer que eu pergunte o quê, ô cara pálido? É. Perguntar qual é o preço, o preço da dúzia de ovos, cara?
1: Não, é assim, ó, o Kleber.
3: O quê?
1: Eu quase falei outra palavra, desculpa. Não, mas falando sério por aqui, Kleber. Tá bem quente aqui, eu tô meio confuso já. tá bem calor, tá muito calor aqui no QG. Ô, Kleber, tem essa questão financeira e tu falou sobre pensar o futebol do Joinville, mas como que você pensa o futebol se você não tem o principal insumo do futebol? E aí que fica a questão, sabe? O Joinville tá minguando pra fazer uma Copa Santa Catarina.
3: O Joinville tava com medo de jogar a Copa Santa Catarina. Isso é uma vergonha, cara.
1: Eu ia chegar nisso, Kleber.
3: Não podemos correr esse risco. Risco do quê?
1: E aí que tá, porque eu não sei se você viu o documento das diretrizes da comissão da SAF pra nova SAF que assumiu o clube, das três que serão escolhidas. Daqui a pouco eu vou passar aqui o cronograma de entrevistas, digamos assim, sabatinas. Mas em uma das diretrizes dessa nova SAF que vai virar o Joinville Esporte Clube, é um aporte imediato após a Assembleia Geral de Sócios de aprovação, né, caso for aprovado. E aí que tá assim, ó, ô Kleber, se você é gestor do clube, certo? Bom, faz um clube de futebol, mas não consegue arrecadar dinheiro, não consegue pagar as pessoas, não consegue fazer a roda girar, por que você insiste numa coisa que você não consegue fazer? Por que não largar o osso e passar para outra pessoa tentar fazer? O Joinville não dá essa prerrogativa hoje. E pasme, Gil Kleber, tem mais dois anos de gestão ainda.
3: Esse é o ônus, né? É uma dívida que se continuar assim só vai aumentar. Né? O Joinville está sendo pulverizado, né, com essa administração que pensou que tinha encontrado uma solução e no fim desistiu da ideia, né?
1: É, e assim, ó, vou fazer um desabafo agora aqui. Dois meses já, né? Um desabafo, entre aspas, cara, porque a gente que trabalha com esporte.
3: Tá quente, cara.
1: Eu sei que tá quente, tá? Eu me desmaiar aqui, é um pulo. Mas olha só, nós da imprensa, a imprensa como um geral, há um mês, mais ou menos, um mês e meio, a gente pouco fala de campo e bola, sabe? pouco fala de futebol, a gente fala mais de bastidor, de finanças. O torcedor do Jack hoje, me perdoe falar, mas ele é mais um contador do que provavelmente um torcedor, porque ele se preocupa com o caixa. Gente, a gente chegou no estágio, Kleber, de que o torcedor, ele fala que não tem que jogar a Copa Santa Catarina. O torcedor de futebol, que ele gosta de ver o time dele em campo, fala que não tem que jogar porque não é certo. Sabe, o Joinville atingiu um nível que eu achei que nunca atingiria, Kleber.
3: O Hidalgo disse assim, ó, o importante é manter os pés no chão. Bom, pelo menos ele acha que tem um chão aqui, né? Eu não tô vendo isso,
1: eu tô vendo um
3: precipício sem fim, né?
1: Sem dúvida. E falando sobre... A gente falou desse precipício, Kleber, agora vamos falar sobre uma esperança pro Joinville, para sobreviver, que é a SAF, né? A comissão da SAF do Conselho Deliberativo, a comissão SAF, né, do Conselho Deliberativo do Joinville Esporte Clube, divulgou um cronograma de sabatinas com as interessadas na compra do clube, que são três, né? Duas empresas e uma pessoa, e um outro, uma pessoa à parte, né? Será na próxima.

0: do futsal quanto do Joinville,
1: E que
0: do
1: pediu
0: campo.
1: para e que pediu pro pessoal do Blumenau procurar ele quando o Jack foi eliminado da Série D.
0: Tá. Qual é o
1: Tá.
0: outro grupo?
1: ERX.
0: ERX, esse é da onde?
1: ERX. Esse eu não me recordo, mas ele é alguma coisa relacionada a investimentos imobiliários, tá, Kleber? Eu
0: Tá.
1: não me recordo qual
0: E
1: que é o nome da
0: não é,
1: pessoa por
0: não
1: trás.
0: é de Joinville.
1: Não.
0: Não.
1: E a Consórcio 76, sim. Ela
0: Esse é
1: tem.
0: do Carlos Grandelli, teu amigo, né?
1: Nosso amigo também tem ligação com o Fernando Ferreira, enfim. Se eu não me engano, é o Fernando Ferreira que tem ligação com a SAF do Brasil de Pelotas, né, Kleber?
0: Isso.
1: É que tá uma polêmica gigante por lá também, né?
0: É, inclusive hoje colocarem um depoimento, né, não sei se sócio, torcedor, conselheiro, a respeito de como funcionam as coisas lá no Brasil de Pelotas, né? Mas eu não sei qual é a profundidade dessa análise, né? Se de repente não está usando aí como cortina de fumaça para valorizar o passe de alguém, né?
1: E lá no Brasil também tem a participação do Emerson Puma, não tem?
0: Tem sim.
1: Né, então. E eu sempre vou relembrar isso, Kleber,
0: Aliás, eu vejo assim o Brasil de Pelotas e o Joinville como dois clubes bem interessantes, né? E dois clubes com algumas características, né? Principalmente a força e a paixão da torcida, né? Dois clubes que já viveram grandes momentos, né? Que estão diminuídos na sua grandeza, né? Dois clubes com um processo falimentar muito, muito acentuado, né? E de repente o que acontece lá no Brasil de Pelotas pode servir também de alento, né? E até de alerta para o Joinville.
1: de alerta, porque lá tem todo um embrólio por questão da RJ, que não foi aprovada ainda, isso está travando na SAF. Então, esse grupo, né, em tese já seria o dono do Sul do Brasil de Pelotas, mas por uma questão jurídica ainda oficialmente não é. Então, só para relembrar, dia 28, Consórcio 76, dia 29, RX, administradora de bens, e dia 30 de julho, Tarcísio Martins Batista, todos às 7 horas da noite, e todos serão no auditório da Fundação Prorim, né, que é no bairro Boa Vista. Esse cronograma, Kleber, essa mudança de datas, digamos assim, gerou polêmica. O Tarcísio ficou muito bravo com essa data postergada. Ele fez um desabafo, até umas declarações um tanto quanto fortes na sua rede social. A gente vai ouvir agora então o que o Tarcísio falou sobre isso.
2: Fala, torcedor. Tô vindo aqui sem assessoria, sem script, sem nada para falar com vocês. Agora é torcedor para torcedor. Eu cheguei a uma conclusão hoje, né? A comissão de SAF, não acredito que sejam todos, mas eles não querem que a minha proposta passe, de maneira alguma. Estive na segunda-feira passada numa reunião com a comissão de SAF, que me chamaram às 4 horas pedindo para ir às 18h30. Até aí tudo bem, entendemos a urgência do Joinville. Fui lá, expliquei, olha, tem uma viagem, é 4 meses marcada, tá com minha filha. Eles falaram, cara, vai tranquilo, nem se preocupa com proposta, isso aí vai levar meses, tudo certo. Fizeram uma reunião do conselho, junto com o conselho, e aí voltaram para mim na quinta-feira, né, falando que eu tinha que entregar na outra quarta, e me deram diretrizes da proposta na sexta. Show de bola, fiquei sem dormir, todo mundo acompanhou. Ainda bem que não tem filmagem. Pega aí o Storytel, vocês vão ver tudo que eu fiz, tá? E aí, beleza, vamos trabalhar. Não reclamei, trabalhei, tô trabalhando na proposta. Ainda bem que quem me acompanha aqui tá vendo todo o tempo que eu tô trabalhando. Cara, tô tentando cumprir as folgas da minha filha, que estava 4 meses marcada fazendo isso. Show de bola. Aí hoje, todo mundo viu o story anterior ali, eu fazendo o trabalho, né, de noite. E aí eu recebo a diretriz que o prazo mudou. O prazo se ampliou agora, né, fantasticamente mudou. A benefício de quem? Porque se uma vez que o edital está marcado, você entrega as propostas, as apresentações elas podem acontecer em datas aleatórias, porque a proposta principal ela foi mantida e ela deve ser mantida a apresentação na proposta principal. Agora foi para segunda-feira. Aí eu pergunto, né? Todo o meu esforço, noite sem dormir, porque me pediram prazo, enquanto o Joinville, tá? Eu sei que vocês não querem que eu passe, porque se eu passar, eu vou tirar todo mundo, vou tirar um por um dessa corja aí, vou tirar um por um, todo mundo vai sair, todo mundo novo, time novo, vamos fazer as coisas acontecer. E aí eu volto a dizer para você, torcedor, se você acha que o problema é só a presidência, a executiva, não é. Tem muita gente querendo ficar encostado no Joinville. E vocês têm a minha promessa, minha palavra, tá? Eu vou botar o meu dinheiro lá. Quem tá falando assim, vou botar. Eu vou comprovar o meu poder de tocar o Joinville financeiramente, tá? Vou comprovar que eu tenho ativos líquidos, que eu tenho patrimônio para tocar o Joinville. Sem comprometer meu patrimônio, a minha empresa é ótima, sem um real de endividamento, Então, assim, eles não têm nada para falar e me abonar. Minha administração na empresa são 10 anos crescendo,

0: gerando caixa, né? Minha empresa, além de ela não ter dívida, ela empresta dinheiro. Então vou dizer para vocês o seguinte, tá? Eles não farão eu desistir, tá? Mesmo que a minha proposta não passe, porque agora eu sei que eu comprei uma briga aqui, tá tudo bem. Mas eu quero que vocês entendam que o problema do Joinville não é só o executivo. Tem muita gente ali que não quer que pessoas boas entrem.
1: Tá, então, a declaração de um dos interessados na SAF do JEC. Eu fui conversar...
2: Ele disse que tem patrimônio líquido, eu pensei que ele tinha patrimônio sólidos.
1: Que isso, cara?
2: Mas, ô Cássio, falando sério, né?
1: Tu quer falar sério agora, pô? Tu quer me quebrar.
2: Jogou pra torcida, né?
1: Sem dúvida, cara. Um discurso
2: que apetece a torcida. Ah, tem outra coisa... Ele vai fazer o clube sozinho, só vou tirar essa corja. Ah, por favor.
1: Na verdade, Kleber.
2: Ele pode estar indignado, né? Com a dilatação do prazo, né? Pode ter sentido.
1: Que eu não vejo sentido, são 4 dias, Kleber.
2: E outra coisa, quer fazer, faz, cara. Quer fazer, faz. Depois tu resolve internamente. E eu acho que esse é um dos grandes problemas do Joinville. Bota tudo no ar, né? Escancara, né? Como diz o J.D. Champs, espalha para geral. Mas, cara, isso é assunto de economia interna. Tu não vai resolver os problemas, né? Comprando briga com todo mundo, primeiro te esforça pra entrar lá, estando lá dentro, entende o negócio e vê como é que vai agir, cara, não é assim, cara.
1: E aí eu fui conversar com membros da comissão da SAF pra entender o porquê, né, porque ele tava bem bravo, isso aí é um story, mas a gente pode ver pelas gesticulações e tudo mais, que ele tava muito bravo. Pergunta a gente, o que aconteceu? O pessoal da comissão da SAF, eu conversei com dois deles e comentaram o seguinte: não entendemos o porquê e apenas fizemos questão de reforçar e elucidar sobre ele o rito e o papel da comissão da SAF. Uma das falas foi a seguinte: a nossa intenção é sempre proteger os proponentes, que são os interessados, e o Joinville Esporte Clube. É uma clara... Isso, na verdade, Kleber, faz parte de um desse jogo de SAF, de compra do clube, que é jogar pra galera, pra da galera tentar criar simpatia por ele, e que, por hora, tá dando certo. A gente vê que nos comentários, assim, fazendo um filtro geral, o pessoal tá se solidarizando, digamos assim, com ele, mas volta a repetir, tá? Acho que 4-5 dias não fazem tanta diferença assim, não são motivo pra tanto estardalhaço, digamos assim. 6:51, fazer o seguinte, gente, rápida parada aqui na atualidade esportiva, daqui a pouco a gente volta com mais pra vocês, tá? Fica aí.
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1: De volta aqui com a Atualidade Esportiva, agora 6 horas e 54 minutos, atualidade hoje direto, hoje nos próximos dias, né, direto aqui do Centro Eventos Carl Hansen para a 43ª edição do Festival de Dança de Joinville. Estamos aqui no QG da NSC, já está bem cheio por aqui, né, muito bem frequentado, daqui a pouco começam as apresentações. De volta por aqui nessa reta final para a gente falar sobre arbitragem. A CBF anunciou o início do impedimento semiautomático no Brasileirão. Quem chega com os detalhes para a gente é o Cauã Pereira.
9: A Confederação Brasileira de Futebol confirmou que a tecnologia do impedimento semiautomático passará a ser utilizada no Campeonato Brasileiro a partir do próximo sábado, marcando o início da 20ª rodada do torneio. O sistema já está instalado e operacional em todos os estádios da primeira divisão. O processo de implantação durou 8 meses e utiliza cerca de 30 aparelhos por partida para capturar imagens em resolução 4K. Essa tecnologia cria uma réplica digital das jogadas e tem como objetivo principal acelerar a tomada de decisão da arbitragem. Segundo dados das ligas internacionais que já utilizam o sistema, o tempo dos lances de impedimento diminui em 33%. A CBF também definiu o protocolo para eventuais falhas técnicas durante os jogos. Caso o sistema semiautomático apresente instabilidade, treinadores, capitães e o público serão informados, além de que a equipe de arbitragem voltará a utilizar a linha manual do VAR, método aplicado até a 19ª rodada da competição. Casa Grande, eu volto contigo.
1: Kleber Grabowska, lhe agrada o impedimento semiautomático?
2: Ah, muito, muito. Acho que exatidão é uma coisa que a gente percebeu na Copa, né? E para com aquela bobagem, né, o Casagrande, que o cara tem que tocar na bola, né, o goleiro dá uma voadora, né, no tornozelo do cara para evitar o gol, e aí depois o juiz marca impedimento. Eu acho que agiliza um pouco mais o futebol, né? Eu acho que toda a tecnologia bem empregada é bem-vinda.
1: Tá, então,
2: eu acho que na Copa funcionou perfeitamente.
1: Funcionou, né? Por mais que eu não gostei que eles demoravam muito para mostrar o frame do lance, mas pelo menos tem impedimento semiautomático, né? Seguindo com as informações por aqui, no futebol paulista agora, o Kleber, Corinthians, São Paulo e Santos acumulam 6 transfer bans. Apenas o Palmeiras não tem nenhum problema com a FIFA. Futebol paulista também respirando por aparelhos, né, Kleber?
2: Como é que é São Paulo hoje, né?
1: São Paulo hoje saiu para São Paulo um transfer ban.
2: Olha, eu acho isso um absurdo. São Paulo foi um dos clubes mais organizados do futebol brasileiro, né? Desde os anos 70, né? A partir da construção do Murumbis, ou, né, do Murumbi, hoje Murumbis.
1: Hoje,
2: né?
1: É Murumbis.
2: E o São Paulo, ele é metido em cada escândalo, assim, uns o arco da velha, né?
1: Camarote, show de Shakira e tudo mais.
2: É, e aí chega nesse momento, acho que, né, os tricolores estão vivendo um mau momento.
1: É bem complicado o momento São Paulo. Outra coisa, o Santos já era aquela coisa, né?
2: Eu não sei se é coincidência ou não, né? Mas desde que o PLS se foi, né, o Santos nunca mais foi o mesmo, né? Teve o primeiro rebaixamento.
1: Sim, verdade.
2: E a contratação do Neymar, o que era para ser um novo tempo, se transformou num grande perigo, né?
1: Um grande perigo, um pesadelo. E o Neymar hoje está fora do jogo do Santos. Daqui a pouco a gente vai passar a agenda. Vamos passar agora, na verdade, a agenda de jogos de hoje. Começar pela Série B, Kleber.
2: Série B, vamos lá, confere aí.
1: Temos dois catarinenses em campo. Daqui a pouquinho, 7h30, Novo Horizontino e Criciúma. E Avaí e América Mineiro. O Criciúma, que é o atual líder da Série B. 4 pontos de diferença para o segundo colocado. E indo muito bem, caminhando muito bem para um Provável acesso, hein, Kleber?
2: Pois é, já tá, se eu não estou enganado, 4 pontos de vantagem em relação ao segundo colocado.
1: Sim, Juventude, né? O Papa.
2: É um primeiro turno bem interessante. Só que essa Série B, ela é desgraçada, né? Quantos times já chegaram nesse primeiro turno, né, na liderança, né? Eu tenho, assim, muito temor em relação a quem é líder cedo. Né? Eu acho que a Série B...
1: Vila Nova da vida.
2: É, a Vila Nova de novo, né?
1: O rei de perder gás.
2: Contratou o Guto, né? E aí durou, acho que 3 rodadas na liderança, já está despencando. Então, eu acho que assim, a hora certa de crescer é ali pela 10ª rodada, né? Começar a colar a vitória e aí ninguém mais pega, né?
1: E no outro extremo, Kleber, outro catarinense, o Avaí na 18ª colocação com 17 pontos, também técnico minguando novo, na Série, né? B, e técnico novo, mas...
2: Técnico novo,
1: tá com cara de time rebaixado, esse Avaí.
2: O Alan Al estreou com vitória, né?
1: Sim.
2: É. E agora vai pegar o América Mineiro, que também está com técnico. O que me chama a atenção é que esses dois times são habituês de Série B, né? Fazem campanhas muito ruins, né? De repente podem até morrer abraçados. Para termos de rebaixamento, o empate hoje é um resultado que desgraça a vida dos dois, né?
1: Sim. Daqui a pouquinho então 7:30, os dois catarinenses entrando em campo nessa Série B. E temos também Série A do Campeonato Brasileiro. Daqui a pouquinho, Atlético Mineiro e Bahia, jogo na Arena MRV. Essa rodada que já teve o Botafogo vencendo o Santos por 2-1, Vitória vencendo o Vasco por 1-0, Fluminense e Red Bull 1-1 e Mirassol 2-1 no Grêmio. A rodada que se complementa
2: hoje,
1: com São...
2: Esse jogo do Atlético Mineiro é o primeiro com a vida após Hulk, não?
1: Sim. Deixa eu puxar para aqui, mas sim. Semana passada teve um jogo atrasado, Kleber. Que o Galo teve que cumprir na semana passada.
2: Jogo atrasado tem que começar no horário?
1: Também teremos essa rodada. Amanhã, Coritiba e Palmeiras, São Paulo e Atlético Paranaense, Inter e Cruzeiro, Chapecoense e Flamengo. E na quinta-feira, Corinthians e Remo na Neoquímica Arena. Chapecoense, que é a lanterna dessa Série A. E o Palmeiras é o líder com 41 pontos.
2: A minha amiga Dritelo, ela foi a Chapecó achando que o jogo era domingo, né? E voltou sem ver o jogo.
1: Sem ver o jogo, só andou a cavalo. Kleber Grabowska, boa noite.
2: Um abraço, tchau.
1: Obrigado a todo mundo que esteve conosco por aqui. Você fica agora em rede com a CBN. A gente se encontra amanhã de volta no CBN Joga nas 11 e na programação da tarde aqui da CBN de Joinville, tá? Boa noite, tchau.
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12: Eles pretendem divulgar nos próximos dias novas taxas para aproximadamente 60 países, entre eles o Brasil. A declaração foi dada por Jameson Greer, representante comercial americano, em entrevista à CNBC. A medida visa substituir tarifas temporárias e responde a investigações sobre trabalho forçado. O Brasil pode enfrentar uma sobretaxa de 12,5%, enquanto outros países com proibições insuficientes podem ter tarifas de 10%. No horário de Brasília, 7:02.
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1: Já estamos na última hora do Ponto Final CBN dessa terça-feira, 21 de julho de 2026. Seja bem-vinda, seja bem-vindo. Caso você tenha chegado agora, ainda tem muita notícia para você acompanhar por aqui. Participa com a gente, manda mensagem para o nosso WhatsApp, que é o 119-9911-9981. Daqui a pouco tem Bela Megali de volta da licença maternidade, conversa de bastidor aqui com a gente. São 7h02, o Luiz Fernando Figliage, ele está de volta agora com um levantamento exclusivo feito pela reportagem da CBN sobre maus tratos contra crianças e adolescentes no Brasil. Boa noite novamente para você, Luiz Fernando.
2: Boa noite, Débora. É isso mesmo. Esse levantamento aí foi uma apuração da Karina Almeida, nossa produtora aqui na Rádio CBN. Trabalhei com ela em conjunto aí nas últimas 3 semanas. E o que a gente conseguiu levantar é que uma denúncia... que o Brasil recebe uma denúncia de maus tratos contra crianças e adolescentes a cada 3 minutos. Esses dados são do Ministério dos Direitos Humanos e da Cidadania, que coleta informações aí através do Disque 100 e revelam que o Brasil registrou mais de 88 mil denúncias nos 6 primeiros meses deste ano, superando o mesmo período de 2024. O volume semestral aumentou mais de 20% no intervalo comparado. A análise feita pela CBN revela que o perigo mora dentro de casa. A maioria dos casos é praticada por pais e mães. A faixa etária mais vulnerável está na primeira infância, especificamente entre crianças de 4 e 5 anos. Para a professora de Direito da Universidade Federal de Santa Catarina e especialista em Direito da Criança e do Adolescente, Josiane Veronese, o problema é estrutural. Ela explica, Débora, que após a Constituição de 1988, a proteção a crianças e adolescentes se tornou prioridade absoluta. No entanto, segundo Josiane, o atual Código Civil ainda possui um artigo que reforça a ideia de castigo.
3: Que a sociedade brasileira, ela tem, na minha opinião, uma violência estrutural. Assim como se fala do racismo estrutural, nós temos, digamos, macro, uma violência estrutural que começa até da forma em que as primeiras crianças vieram para o Brasil, não é? Nenhuma forma de violência pode ser admitida. Nenhuma forma de violência.
2: Bom, as leis brasileiras definem os maus tratos contra crianças e adolescentes como qualquer ação ou omissão de pais irresponsáveis que viole os direitos básicos ou coloque a integridade em risco. O aumento das denúncias pode refletir tanto a persistência e escalada da violência, quanto uma maior conscientização da sociedade sobre a importância da notificação. Os casos recentes revelam isso e foi o que motivou a gente a ir atrás desses dados, né? Em Goiânia, a gente teve um menino que foi encontrado em um apartamento sozinho e só foi resgatado após denúncia dos vizinhos. E a tecnologia também pode ajudar, como no caso do homem que chutou a própria filha lá no Paraná. Câmeras de segurança registraram o momento e a mãe da menina conseguiu aí realizar um boletim de ocorrência 2 dias após descobrir a agressão. Mas somente a denúncia não é o suficiente. A Coordenadora Nacional de Fortalecimento Familiar da Aldeias Infantis SOS, Olivia Valente, aponta ser necessário o apoio da iniciativa pública para evitar casos como esse. A ONG trabalha no acolhimento de famílias em vulnerabilidade.
4: E a gente compreende que cada um tem uma história única, então a gente não traz soluções que são padronizadas. O que a gente observa é que em muitos casos, esses fatores de violência e desproteção estão relacionados a fatores como pobreza, sobrecarga dos cuidadores, a violência que pode ser intergeracional, sofrimento mental, uso abusivo de substâncias psicoativas, ausência de rede de apoio, dificuldade de acesso a políticas públicas.
2: Bom, em nota, a Secretaria Nacional dos Direitos da Criança e do Adolescente do Ministério dos Direitos Humanos e da Cidadania afirmou que o enfrentamento a essa realidade exige uma atuação articulada entre a União, estados e municípios. Ainda segundo a Secretaria, toda a rede de proteção, envolvendo assistência social, saúde, educação, segurança pública, sistema de justiça e conselhos tutelares, precisa trabalhar em conjunto. Débora.
1: Pois é, Luiz Fernando, eu sou de uma geração, infelizmente, acho que a Carol também, né, que apanhava dos pais como forma de corrigir os malfeitos, né? Sim. Ah, é só uma chinelada para educar. Mas uma chinelada é uma violência.
2: Uhum. E pode levar a uma violência maior, né? Como a gente conversou com essas especialistas e elas explicaram pra gente, né? Sempre existe um processo, né? Às vezes começa com um tapinha normal. Aí a criança se sente um pouco coagida, o pai se sente na liberdade de fazer isso e acaba esquecendo que a criança, ela é um indivíduo, ela é uma pessoa e existem leis que a protegem contra qualquer tipo de violência.
1: E mesmo um tapinha, né, pode deixar marcas muito profundas. Uma criança, você não dá um tapinha numa mulher, você Exato. Não dá um tapinha num idoso, então você também não dá um tapinha numa criança. Agora, tem uma questão no Brasil também, um desafio, que é a subnotificação de violência doméstica, né, contra crianças e adolescentes, que da mesma forma como há uma subnotificação de violência contra a mulher, isso também, por vários motivos, né, dependência econômica, medo de retaliação, isso acaba trazendo um problema. Ainda que a escola é muito importante, né, nessas notificações, Sim. porque a escola percebe Exato. Que a criança foi agredida, mas muitas vezes a sociedade não está preparada para identificar esses sinais, o que pode impedir o registro formal. Violência psicológica, por exemplo, sim, nem sempre é fácil de se perceber, né?
2: Exatamente. Então a criança, ela acaba ficando ali vulnerável nesse ambiente em que ela não consegue se desvencilhar ali dessa violência psicológica, como você bem disse. Então é importante a gente conseguir trazer esses dados, porque a gente consegue elucidar não só nos números, mas também trazer aí um debate importante para a sociedade, né?
5: E antigamente as pessoas nem se metiam, né? Achavam que pai e mãe podiam fazer qualquer coisa. Eu não apanhei em casa, nunca bati na minha filha, felizmente, mas realmente na nossa geração, na Débora, era super comum. Mas agora acho que as pessoas têm mais consciência. Teve aquele caso no Paraná, né? Do homem que foi flagrado dando um chute na cara da filha, uma criancinha de 3 anos. O vizinho vem lá de longe já tomando satisfação. Que isso, tá maluco e tal. E aí, a partir disso, ele foi denunciado, né? Então, acho que a cultura aos pouquinhos vai mudando, né?
2: Perfeito.
1: Felizmente. Obrigada, Luiz Fernando, pelo levantamento e pelas informações.
5: Débora, olha essa história. Um estudante de educação física foi flagrado se masturbando enquanto observava uma vizinha na academia de um condomínio de Feira de Santana, na Bahia. É considerado foragido. O nome dele é Pedro Henrique Salles, de 21 anos. Ele é alvo de mandado de prisão temporária, decretado pela Justiça da Bahia no decorrer da investigação. Esse caso aconteceu no último domingo, no momento em que a vítima, de 35 anos, estava usando a esteira. A ação foi filmada pela mulher, que preferiu não ser identificada, mas só foi percebida quando ela parou para visualizar as imagens. Até agora, o investigado não foi localizado. O caso foi registrado como importunação sexual. Está sendo apurado pela Delegacia Especial de Atendimento à Mulher sob segredo de justiça. O Pedro Henrique Salles deixou esse condomínio, né, um condomínio residencial, no mesmo dia do crime, não retornou mais ao local, a vítima foi ouvida. A mulher relatou que costuma produzir conteúdo para as redes sociais, então posicionou o celular com a câmera traseira voltada para a esteira antes de iniciar o treino. Ela praticou exercício, né? A gravação durou cerca de 2 minutos, e aí depois, quando ela foi começar a editar as imagens, ainda dentro da academia, percebeu que esse homem aparecia no fundo, se masturbando enquanto a observava. Ela disse que quando viu a cena, prontamente desligou ali tudo, a esteira e tal, saiu da academia, ligou para a polícia militar, ficou aguardando a chegada dos policiais para poder sair. Imagina, né? Nem sabia onde é que o sujeito poderia fazer. Ela disse que acredita que o estudante, então, percebeu que tinha sido filmado e fugiu logo em seguida. E agora está foragido, está sendo procurado pela polícia da Bahia.
1: São 7 horas e 11 minutos agora.
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1: PVC, muito boa noite, fez boa viagem?
7: Fiz boa viagem, cheguei às 7 da manhã em São Paulo, às 9 da manhã em casa, são 7 horas e 12 minutos. Então eu estou basicamente a 12 horas em São Paulo, no Brasil.
1: Muito, oi, Carol. Muito bom, sem jet lag, né, porque é uma hora só de fuso, né, então não tem jet lag.
7: É tranquilo. E agora já começa o Campeonato Brasileiro agorinha, né? 7h30 começa Atlético Mineiro e Bahia. A rodada 19 começou com 4 jogos antecipados entre quinta e sexta-feira da semana passada. E um jogo adiado da quarta rodada que aconteceu, né, que foi Bahia e Chapecoense, era da quarta rodada. Por que que foram antecipados aqueles jogos da semana passada, quinta e sexta-feira? Por causa da Copa Sul-Americana, que hoje a gente vai falar na sequência do jogo do Santos. Tem Copa Sul-Americana nessa semana, repescagem. Então, os times que têm jogos da Copa Sul-Americana não podem jogar nesse meio de semana. Seus jogos foram antecipados para a semana passada. Então, são 6 jogos. Foram 4 semana passada. São 6 jogos entre hoje e quinta-feira. E mais um jogo adiado da quarta rodada, que é Botafogo e Vitória, vai acontecer na quarta-feira. São 7 jogos entre terça e quinta. Deu para entender tudo? Deu uma confusãozinha, mas a rodada 19 se completa, o primeiro turno, portanto, se completa na quinta-feira. E essa 19ª rodada continua hoje com Atlético e Bahia daqui a pouquinho, 19h30 em Belo Horizonte. O Atlético tem Vitor Hugo como destaque. Perdeu o Hulk, que foi para o Fluminense, perdeu o Júnior Alonso, que foi para o Atlanta United dos Estados Unidos. O Bahia tem 3 jogadores novos contratados, mas só o goleiro Guido Herrera está liberado. 23 jogadores saíram do futebol brasileiro para o exterior nessa parada da Copa do Mundo. Jogadores do Bahia e do Atlético também. O Atlético, 11º colocado, precisa vencer para se aproximar da tentativa de brigar por Libertadores no segundo turno. O Bahia está em 6º lugar. Precisa vencer para tentar se colocar entre os 5 primeiros para brigar por vaga na Libertadores também. 7h30 começa o jogo em Belo Horizonte.
5: E hoje tem o Santos na Sul-Americana.
7: E tem, adivinha, então, fora o número de 1 a 10 e um jogador que não vai jogar pelo Santos hoje.
1: Menino, é um menino? É um menino? Tratado como menino?
7: Pai de 3, pai de 4 filhos, mas é um menino. Não joga, acontece, é machucado, mas assim, foi pra Copa do Mundo, fez o último gol do Brasil, jogou 37 minutos em 5 jogos do Brasil na Copa e não joga hoje. O Santos joga em Valência, na Venezuela, contra a Universidade Central da Venezuela, o CV, que é de Caracas. Então, por que que o Santos joga em Valência? Por causa do terremoto, a tragédia que aconteceu na Venezuela no mês passado. O Santos vai até Valência, que fica mais no norte do país, para sair do palco da tragédia, mas vai sem Neymar e vai precisando vencer, porque o Santos precisa vencer mais no Brasileiro do que na Copa Sul-Americana, porque o Santos está ali pertinho da zona de rebaixamento. Santos, Grêmio, Vasco, o Vasco está na zona de rebaixamento, Santos e Grêmio muito pertinho do Vasco. Então o mais importante, mais indispensável é vencer no Brasileirão. Mas se quiser pensar em ganhar um título nesse ano, mais fácil a Copa Sul-Americana, precisa ganhar da UCV lá em Valência, na Venezuela, e decidir na semana que vem, na terça-feira que vem, em Santos. Amanhã joga o Vasco contra o Independiente Medellín, amanhã joga o Bragantino contra o Sporting Cristal, e na quinta-feira joga o Grêmio contra o Bolívar na Bolívia. Aliás, faço esse jogo na quinta-feira, mas não viajando, faço aqui de São Paulo.
1: Beleza, PVC. Beijo, então, e até amanhã.
7: Até amanhã, Débora. Até amanhã, Carol. Obrigado por tudo.
5: Tchau, PVC.
1: Você fica agora com o noticiário da sua região.

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1: 7 horas 21 minutos agora, Desirê Miranda, em Belo Horizonte, tem mais detalhes aqui sobre mais um caso de violência contra a mulher que acabou em morte, mais um caso bizarro, do sargento suspeito de matar a própria esposa. Oi, Desirê, boa noite.
2: Débora, boa noite. Um sargento da Polícia Militar foi preso por suspeita de feminicídio após a mulher dele, que é uma capitã da corporação, dar entrada sem vida em um hospital da região noroeste de Belo Horizonte. Ela foi levada à unidade pelo marido, Eduardo Abner Pereira de Oliveira. Segundo o boletim de ocorrência, Michele Leão Azevedo chegou sem sinais vitais e teria morrido pelo menos 4 horas antes. A equipe médica identificou uma parada cardiorrespiratória e múltiplas lesões pelo corpo, incluindo hematomas e um ferimento na cabeça. O suspeito afirmou em depoimento que ele e a companheira receberam amigos em casa na noite anterior, consumiram bebidas alcoólicas e comprimidos de êxtase. E depois que os convidados foram embora, tiveram relações consensuais. Segundo a versão apresentada pelo militar, no dia seguinte, a mulher caiu da escada, bateu a cabeça e sofreu um corte. Ele disse que prestou os primeiros socorros, deu banho na vítima e a colocou para descansar. Ainda de acordo com o depoimento, a policial recusou o atendimento médico por estar constrangida com o consumo de drogas. Horas depois, ao perceber que ela não respondia aos estímulos, ele decidiu levá-la ao hospital. Em entrevista coletiva nesta terça-feira, o delegado Saulo Castro informou que, diante dos diversos sinais de violência identificados na vítima, o policial militar acabou preso.
3: O que eu posso falar para vocês também, que nos causou um juízo, né, possibilitando essa prisão em flagrante, se dá a pluralidade de lesões no corpo da vítima. Há uma lesão aparente muito contundente na face da vítima. Sob a alegação do conduzido, a vítima teria caído da escada.
2: Imagens do circuito interno de segurança do prédio onde o casal de militares morava mostram o sargento da Polícia Militar carregando nos ombros o corpo da mulher antes de levá-la ao hospital. Ele sai do elevador com a capitã nos ombros, depois atravessa o estacionamento e coloca o corpo dentro do carro. Em velocidade, ele arranca um veículo com a porta do carona aberta. O apartamento do casal foi vistoriado e o carro usado no transporte da vítima também passou por perícia. A defesa do PM informou que tomou conhecimento dos fatos noticiados e já está acompanhando a apuração. A nota diz ainda que o caso está em fase inicial de investigação e que todas as circunstâncias serão devidamente esclarecidas. Então, o caso segue sob investigação da Polícia Civil. Débora.
1: Obrigada, Desirê Miranda, pelas informações. Mais um caso de feminicídio. O síndico do prédio deu uma declaração hoje cedo à Rádio Itatiaia e ele disse que o casal brigava muito e constantemente, e que os vizinhos já tinham medo de um desfecho trágico como o que aconteceu, que era possível ver essas discussões, gritos vindos do apartamento, principalmente por parte do sargento.
4: E ele já tinha histórico, viu, Débora? Dois registros de violência contra a mulher em 2014 e 2016. Teve uma ex-companheira dele que fez esse registro em 2016, relatou agressões físicas. Ela disse que foi puxada pelo cabelo, arrastada até a rua, jogada no chão, atingida com um soco no rosto. Procurou, na época, atendimento médico, apresentava várias lesões. O sargento também já foi preso por embriaguez ao volante em 2023 e recebeu algumas sanções disciplinares ao longo da carreira.
1: Você fica agora com o noticiário da sua região. Já tem o retorno de Bela Megali no Conversa de Bastidor.

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9: Terça-feira, 21 de julho de 2026. A Polícia Federal realizou uma operação para desmontar um grupo criminoso que desviou 45 milhões de reais da Caixa Econômica Federal. A organização, que inclui servidores públicos e advogados, é acusada de obstrução de justiça e vazamento de informações sigilosas. A ação contou com 120 policiais que cumpriram mandados no Rio de Janeiro e em São Paulo. A área queimada no Brasil em 2025 somou 12 milhões e 700 mil hectares. O número é quase metade do verificado no ano anterior e 31% abaixo da média histórica. É o que mostram os dados do Map Biomas. A queda foi puxada pela Amazônia, que passou de quase 16 milhões de hectares devastados em 2024 para pouco mais de 3 milhões de hectares no ano seguinte. É o menor patamar observado no bioma em 41 anos, quando a medição começou a ser feita. O embaixador da Irlanda no Brasil afirmou que a União Europeia não vai flexibilizar os padrões sanitários para o uso de antimicrobianos na pecuária. No dia 3 de setembro, o Brasil vai perder a autorização para exportar produtos de origem animal para o bloco europeu por causa do descumprimento das normas técnicas. As informações são do portal G1. No horário de Brasília, 7h32.
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0: Bela Megali tá de volta no Conversa de Bastidor. Seja bem-vinda, que saudade que a gente tava, Bela. Boa noite.
1: Boa noite, Débora. Boa noite, Carol. Boa noite, ouvintes. Eu que estava com muita saudade de vocês e estou feliz demais em estar de volta com os ouvintes da CBN.
2: Boa noite, Bela. Bem-vinda.
0: Que legal, ó. De volta e com muito assunto para a gente tratar aí nos próximos dias. Campanha eleitoral aí já chegando, o calendário eleitoral já começou, né, com as convenções. E tem muito tema para a gente trazer. Queria começar falando da campanha de Flávio Bolsonaro. Quem está sendo tratado aí como o novo homem-bomba?
1: Pois é, Débora, às vésperas aí da convenção, como você mesmo citou, né, no dia 25, o nome do Flávio Bolsonaro vai ser oficializado como candidato à presidência do PL, e tem um nome que tem circulado muito no entorno da campanha e entre aliados do Flávio Bolsonaro que tem causado temor, que é o do publicitário Thiago Miranda. Vou refrescar aqui a memória do nosso ouvinte, porque não é um nome muito conhecido. O Thiago Miranda, ele foi alvo de buscas da Polícia Federal no início desse mês por causa da ligação que tem com o banqueiro Daniel Vorcaro. O Thiago, ele contratava influencers para fazer uma espécie de guerrilha digital para defender o Banco Master, entre outros serviços para o Daniel Vorcaro. Só que na campanha do Flávio, Débora e Carol, o temor não é exatamente essa guerrilha digital que ele capitaneava, mas sim a relação que o Thiago teve com o filme Dark Horse, aquele filme inspirado, né, na trajetória de Jair Bolsonaro e que surgiu a gravação de Flávio Bolsonaro pedindo aporte para o Daniel Vorcaro para financiar o filme. O que acontece é que foi o Thiago Miranda quem intermediou a negociação para o aporte dos 62 milhões que o Vorcaro fez no filme Dark Horse. E mais, ele também intermediou uma reunião entre o Vorcaro e o Flávio, que era para ter acontecido no fim de 2024, que acabou não avançando. Então, a mensagem que chegou para aliados de primeira hora do Flávio é que o Thiago Miranda está com muito temor, depois de ter sido alvo de buscas da Polícia Federal, e mandou o recado que não vai cair sozinho, que se cair, vai cair atirando, e atirando em autoridades políticas. Só que ele não é uma pessoa de trânsito político. Então, um dos poucos políticos com quem, de fato, ele teve alguma relação foi Flávio Bolsonaro. Aliados de primeira hora do presidenciável avaliam que essa seria uma mensagem direta para o Flávio, Débora e Carol. Então, daí o motivo de considerarem que o publicitário é o novo, o homem-bomba da vez aí, tratado dessa maneira pela campanha do Flávio.
2: Ô, Beli, como é que o governo está vendo essa história de green card aí para o Eduardo Bolsonaro, hein?
1: Olha, Carol, eu falei com o integrante do Itamaraty, do Palácio do Planalto, e a leitura é a mesma, que foi mais um gesto político da gestão de Donald Trump, essa leitura de integrantes do governo brasileiro. A leitura é que o Flávio Bolsonaro, ele já fez uma série de oferta pública aos americanos, desde falar do Brasil como caminho para que os Estados Unidos consiga acesso a terras raras e se livre da dependência que tem hoje da China em relação a minerais críticos, até a disponibilizar uma equipe de transição para fazer negociações diretas com Washington, caso o Flávio seja eleito. Então, tem a leitura no governo de que o Trump só pode ver vantagens numa eventual eleição de Flávio Bolsonaro e que, como já mostrou, vai agir de maneira direta para interferir, sim, na eleição brasileira e que agora fez um gesto aberto, né, não de interferência, né, mas um gesto aberto de apoio ali a Eduardo Bolsonaro, que há um ano e meio tem sido interlocutor próximo ao governo Trump, ao ministro Marco Rubio, né, ao secretário de Estado Marco Rubio, e que é mais um gesto político, mas que, obviamente, não terá peso aí nesse cenário eleitoral. Existe, inclusive, a leitura de que mais ações de Trump fortalecem o discurso da soberania nacional, que tem sido adotado por Lula, e até a estratégia do presidente para fortalecer na reeleição. Carol?
0: Bela Megali, muito bom ter você de volta. Até quinta-feira.
1: Obrigada, estou muito feliz de estar aqui com vocês e até quinta-feira.
2: Beijo, Bela.
0: Bela Megali, todas as terças e quintas, com você aqui no Ponto Final, no Conversa de Bastidor. Fique agora com o noticiário da sua região.

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0: Hoje o CBN Agro é com Danton Boatini Júnior, que vai falar de foie gras.
1: Olá a todos. O comentário de hoje é sobre o foie gras, tradicional prato da culinária francesa, que está no centro de um debate sobre bem-estar animal. Entidades de proteção animal esperam que o presidente Lula sancione o projeto aprovado no Congresso que proíbe a produção e a comercialização de produtos obtidos por meio da alimentação forçada de animais. O presidente Lula tem até o dia 27 de julho para sancionar ou vetar a proposta. O alvo principal desse projeto é o foie gras, como é chamado o fígado de patos ou gansos submetidos a um processo de engorda intensiva. Essa engorda ocorre por meio de um tubo metálico introduzido no esôfago da ave. Organizações não governamentais alegam que a produção do foie gras é incompatível com o bem-estar animal. Segundo a organização Animal Equality, o fígado dessas aves pode aumentar de 7 a 10 vezes em relação ao tamanho normal. Um relatório da entidade aponta que, como o ganho de peso ocorre de forma muito rápida, a ossatura do animal começa a envergar, ocasionando uma condição muito dolorosa para a ave. A entidade que representa os produtores de foie gras sustenta que esse é um produto tradicional na França e que a sua proibição contraria compromissos assumidos no acordo entre Mercosul e União Europeia. Confira a reportagem completa no site globorural.globo.com.
0: São 7 horas 46 minutos. Igor Cardim está de volta de Brasília com as falas do vice-presidente Geraldo Alckmin em relação ao tarifaço. Oi, Igor, boa noite novamente.
2: Pois é, o vice-presidente Geraldo Alckmin disse que o Brasil vai buscar negociar com os Estados Unidos para resolver a crise entre os dois países por conta da taxação de 25% sobre os produtos brasileiros, que entra em vigor nesta quarta-feira. Ele disse que, do que depender do Brasil, a negociação sempre será uma alternativa para buscar resolver estas questões. E disse também sobre a possibilidade de aplicar a lei da reciprocidade contra os Estados Unidos. O vice-presidente disse que estuda todas as possibilidades e que deve adotar as medidas em um momento oportuno.
3: A ideia não é retaliação, não é retaliação. Diz que olho por olho, que pode acontecer dos dois ficarem cegos. Então, a reciprocidade é, olha, nós estamos sendo injustiçados e nós queremos corrigir isso. Nós temos instrumentos para fazê-lo, no momento oportuno, da forma adequada.
2: Inclusive, essa foi uma demanda apresentada aqui pelos setores durante a reunião, durante esta tarde e noite aqui no Ministério de Comércio, Indústria e Serviços. O próprio presidente da ABIMAC, José Veloso, também tinha dito que os setores expressaram nesta reunião que são contra a aplicação de retaliação e aplicação da lei da reciprocidade. Vamos ouvi-lo.
4: Eu acredito que o governo não fará retaliação, não haverá lei de reciprocidade, o que nós apoiamos. Nós somos contra a utilização. Nós entendemos que o tarifaço tem um cunho político lá por parte dos norte-americanos e o que nós temos que, com pragmatismo, é nos aproximar e continuar na mesa de negociação. Diplomacia de Estado, diplomacia empresarial, continuar nesse caminho.
2: Agora, Débora, o ministro da Indústria, Comércio e Serviços, Márcio Elias, disse que o presidente da ABIMAC apresentou de forma formal, fez um pedido formal ali para que o governo brasileiro retirasse a cláusula que trata da perda de empregos, caso a confirmação desse tarifaço e também da sobretaxa que pode acontecer ali na sexta-feira de 12,5%. O ministro disse que acolheu essa reivindicação ali do setor produtivo, mas que isso ainda está sendo analisado, não deu nenhum prazo para a resposta e também disse que aguarda agora sexta-feira para saber se esses 12,5% serão sobretaxados ou se eles entrarão já na taxa de 25%. Isso também vai entrar na negociação nas próximas semanas.

0: Débora.
1: Obrigada, Igor Cardim, pelas informações. Em Brasília, então, muita coisa, né, para acontecer. Amanhã começam a avaliar as tarifas e tem essa nova decisão nos próximos dias.
2: Débora, a gente tem informação também em Brasília com a Samantha Klein, porque o ministro Flávio Dino mandou notificar estados e municípios que têm pendências na prestação de contas de emendas PIX, né, Samantha? Boa noite.
3: Isso, boa noite, Carol. O ministro, portanto, acatou um pedido da Advocacia Geral da União e determinou a notificação dos estados e municípios a apresentarem a prestação de contas dessas emendas parlamentares individuais recebidas para shows e eventos culturais entre 2020 e 2024. Após a notificação, se não houver a regularização dos planos de trabalho e relatórios de gestão dos recursos no sistema transfere.gov, os entes poderão ser multados em 1% do valor da emenda parlamentar até o integral cumprimento das obrigações determinadas pelo ministro. Conforme relatório recente da AGU, alguns dos planos de trabalho dessas emendas ou da execução dessas emendas estão incompletos. E lembrando que no ano passado o ministro Flávio Dino tinha determinado que as empresas beneficiadas pelo PERS, que é aquele programa emergencial de retomada do setor de eventos, que receberam emendas PIX, devem fazer a prestação das contas, e diante da falta de esclarecimentos é que então o ministro determinou a aplicação de multa. Com vocês.
2: Obrigada, Samantha.
1: Fique agora com o noticiário da sua região.

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1: O queijo artesanal paulista vive um momento de expansão com crescimento no número de queijarias. A produção vem se diversificando e conquistando espaço entre consumidores, além de reconhecimento em concursos nacionais e internacionais. Dados do setor indicam que o estado conta hoje com mais de 100 queijarias artesanais registradas e cerca de 1.000 produtos cadastrados, com movimentação anual superior a 20 milhões de reais. O avanço reflete a capacidade dos produtores de agregar valor ao leite e ampliar a oferta de alimentos com identidade regional. A atividade também impulsiona o turismo rural, com iniciativas como a Rota do Queijo Paulista, desenvolvida pela Secretaria do Turismo, em parceria com a FAESP.
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3: O Jornal da CBN iniciou hoje a série 50 debates para o Brasil. A cada dia um tema quente do cenário político será discutido. De mandatos para ministros do STF, a criminalização da misoginia, das emendas parlamentares à redução da maioridade penal, das câmeras para policiais à política de cotas. Para a estreia, o assunto escolhido foi a escala 6x1. O professor José Dari Krain, do Instituto de Economia da Universidade Estadual de Campinas, afirmou que a proposta ajuda a reduzir a desigualdade de renda, gênero e raça. Ele também destacou que a medida geraria um impacto na saúde dos trabalhadores.
4: Em 2024, por exemplo, 472 mil pessoas se afastaram por transtornos mentais, um crescimento de 68%. Isso está relacionado à forma como o trabalho está organizado, à excessiva pressão, à intensificação do trabalho, à segurança e falta de descanso. Por isso, não basta só gerar empregos. É preciso gerar empregos que permitem às pessoas viver, preservar a saúde, qualificar-se e contribuir para a construção de um futuro diferente para o nosso país.
3: Já o presidente do Conselho de Relações do Trabalho da Confederação Nacional da Indústria, Alexandre Furlan, disse que a discussão é legítima, mas é preciso avaliar os efeitos com base em evidências e análises técnicas. Segundo ele, a medida vai tratar igualmente os desiguais.
5: Por isso, entendemos que a negociação coletiva é que é a melhor forma de, num Brasil tão heterogêneo e tão diverso, nós podermos, sim, olharmos para o lado social, olharmos para as diversas possibilidades que têm os trabalhadores e aí sim, de uma forma muito mais racional, muito menos ideológica, nós trabalharmos esse tema, levando em consideração também todos os aspectos de incremento de custos e de produtividade.
3: A série 50 Debates para o Brasil será exibida até a semana que antecede o primeiro turno das eleições e as discussões completas ficarão disponíveis no site da CBN.
6: Carol, até amanhã.
3: Um beijo, Débora, para você e para os ouvintes. Até.
6: A produção do Ponto Final CBN hoje foi de Wendell Starles, trabalhos técnicos Daniel Mesquita e Henrique Dias. Muito obrigada pela companhia. Tenha uma ótima noite. Voltamos amanhã às 5 e esperamos você. Até lá.

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0: Terça-feira, 21 de julho de 2026. O governo federal encerrou as operações do hospital de campanha montado em La Guaira, na Venezuela, que prestava apoio à população atingida pelos terremotos. Em nota, o governo anunciou ter enviado 540 mil doses de vacina pentavalente, 48 mil doses de BCG e 102 mil doses de vacina tríplice viral doadas pelo Ministério da Saúde. Também foram enviadas 900 cestas básicas, além de insumos médicos e itens de higiene pessoal. O Brasil registrou um crescimento no número de pessoas que solicitaram a autoexclusão de sites de apostas online durante a Copa do Mundo. Dados da Secretaria de Prêmios e Apostas do Ministério da Fazenda, obtidos pela BBC News Brasil, indicam que nas duas primeiras semanas do torneio houve um aumento de 588% no número médio diário de pedidos. Entre os dias 15 e 28 de junho, a plataforma centralizada de autoexclusão, administrada pelo governo federal, registrou 250.129 solicitações de bloqueios. Após serem processados, os pedidos impedem que essas pessoas utilizem os CPFs para apostar em bets legalmente autorizadas a funcionar. A FIFA abriu uma investigação contra a Argentina por causa de brigas com os jogadores da Espanha após a derrota na final da Copa do Mundo. Nomes como Molina, Leandro Paredes e Thiago Almada participaram da briga. O técnico Lionel Scaloni minimizou o ocorrido após a partida. Jogadores ou membros da comissão técnica envolvidos na confusão podem sofrer suspensão. E a Associação de Futebol Argentina também corre o risco de ser multada. Horário de Brasília, 8:03.
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1: Muito boa noite a você, amigo e amiga, ouvintes aqui do Quatro em Campo. Sejam todos muito bem-vindos. Vamos juntos até as 9 horas da noite. Muito obrigado a você que se liga no nosso podcast e você que acompanha o programa nas mais diversas plataformas digitais. É, acabou a Copa do Mundo, então que vem o Brasileirão. E já tá rolando. Hoje, dia 21 de julho.
0: Escalação.
1: Rafael Prates, tudo bem, Prates? Boa noite.
2: Alô, Éboli, boa noite, ouvintes da CBN.
1: Bruno Faria, fala, Brunão, boa noite.
3: Tudo bem, Éboli, boa noite pra você, boa noite pra todo mundo que nos acompanha.
1: E Rodrigo Bittar, tudo bem, Bittar, boa noite.
4: Tudo bem, Éboli, boa noite pra você e pra quem tá ligado com a gente.
1: Paulo Alberto Xavier, por favor.
0: Primeiro tempo.
1: 36 minutos do primeiro tempo em Belo Horizonte. Atlético Mineiro e Bahia vão empatando em 0-0. Arena MRV recebendo esse jogo. Bom jogo, pelo que eu estou vendo até agora. Bom jogo, jogo de intensidade, jogo movimentado. Mas ninguém mexeu no placar. 0-0. Isso, gente, é a sequência da 19ª rodada, tá? 19ª rodada já teve Botafogo 2-1 no Santos. Ah, na semana passada. Vitória 1-0 no Vasco. Fluminense e Bragantino 1-1. Mirassol 2-1 no Grêmio. Aí hoje, Atlético e Bahia 0-0. Amanhã tem Curitiba e Palmeiras. São Paulo e Atlético Paranaense. Internacional e Cruzeiro. Chapecoense e Flamengo. E na quinta-feira, fechamento da 19ª rodada, Corinthians e Remo. E aí nós teremos o fim do primeiro turno. E a grande novidade no segundo turno, ou retorno, fique à vontade, você escolhe, é a tecnologia que vai ser implementada para marcação de impedimentos. O impedimento semiautomático, gente, vai ser utilizado a partir da 20ª rodada do Brasileirão. Anúncio foi feito hoje pela CBF. É uma tecnologia disponível em todos os estádios dos clubes da Série A. O Palmeiras fez um investimento para também equipar a Arena Barueri, porque tem aquele negócio do contrato o Nubank Park, né? Mudou de nome. Para quem não acompanhou tudo isso, mudou. Nubank Park. Ele às vezes fecha para shows, né? Tem todo um acordo ali para shows. E a segunda casa do Palmeiras é a Arena Barueri, né? Então o Palmeiras também equipou a Arena Barueri. Então tem os 20 estádios, mais a Arena Barueri. É, 30 aparelhos de telefone celular, tá, que estão todos espalhados estrategicamente para colher os dados e passar a informação em altíssima velocidade. Vamos ouvir, inclusive, a explicação do Guilherme Buzo, que é o head da Genius na América Latina. A Genius é a empresa responsável por essa tecnologia e ela também opera na Premier League, no Campeonato Mexicano e na Bélgica. Tem expertise no assunto. Vamos ouvir o Guilherme Buzo explicando toda essa tecnologia.
5: São bilhões de dados que são captados durante a partida, porque a gente consegue precisar exatamente o momento onde a bola se encontra no campo, que os atletas estão posicionados e o movimento desses atletas. A gente sabe exatamente a movimentação desses atletas. E acho que o último aspecto, né, é a velocidade que a gente consegue entregar aquele resultado digital, se estava impedido ou não. Então, em questão de segundos, quando o VAR define ali que é impedimento ou não impedimento, a televisão que está transmitindo, ou mesmo o estádio, no telão do estádio, você já consegue receber aquela imagem virtual que mostra, né, que comprova ali se estava impedido ou não. E acho que isso é um diferencial, porque o Campeonato Brasileiro agora, a CBF, vai ter bastante facilidade, dinamismo e credibilidade para provar ali os impedimentos durante o campeonato. Não tem margem de erro mais, né? A verdade é essa. Eu acho que o impedimento ele é muito simples. Ou é ou não é. E com essa precisão que a gente consegue entregar, né, a tecnologia, é uma tecnologia bastante moderna, mais moderna que existe no futebol hoje, a gente consegue realmente determinar o impedimento de 1 centímetro, por exemplo. Então a gente simplesmente acaba com margens de erro.
1: Precisão máxima, gente, então, lembrando que o que foi utilizado na Copa foi diferente, tá? Houve um conglomerado de fornecedores credenciados pela FIFA e você tinha ali, para o semiautomático da Copa, uma combinação de câmeras, inteligência artificial e sensores na bola, inclusive. Isso não quer dizer que é melhor ou pior, é diferente, né? Lembrando, essa tecnologia usada com os aparelhos de telefone celular no Brasil é uma tecnologia usada na Premier League, por exemplo, né? Então, a gente está falando da liga hoje mais badalada do mundo. Tomara que dê certo, é o meu sentimento. E o sentimento de vocês, como é que vocês veem essa novidade a partir da 20ª rodada, hein, Prates?
2: Com bons olhos. É uma novidade que... É, tudo que aparece, né, Boli, para tentar diminuir a margem de erro, não é que não vai ter erro, né? Me parece que é sempre uma boa pedida, é uma boa notícia, né? A gente vai ter de, obviamente, observar na prática como vai ser. Eu lamento muito porque eu já quero antecipar e adiantar que sempre vai ter dúvida, sempre vai ter algum tipo de, olha, mas isso tá aí, vai para cá, vai para lá. Mas a iniciativa é muito interessante. Né? Claro que o ideal seria o Brasileirão ter isso o tempo todo.
1: Na Copa não rolou muito, né, Prates?
2: Não, e era tudo muito rápido, né, Boli? Mas falava menos sobre...
1: pensava em
2: falava menos sobre o nosso clubismo do dia a dia e falava mais sobre seleções. Isso também ajuda muito.
1: Sim,
2: isso ajuda demais.
1: Mas assim, a velocidade da Copa foi um negócio impressionante, que era assim, esse lance é ajustado. Ih, a bola já tá rolando.
2: Tá rolando,
1: então, não dava nem pra discutir.
2: Muita margem pra demorar, pra levar ali 3, 4, 5 minutos, né? E... eu acho que a iniciativa é muito válida. É claro que no mundo ideal era importante o Brasileirão ter isso a partir da primeira rodada. Vai ser metade do Brasileirão com semiautomático, metade não. Mas é muito melhor que nada. Não sei o quanto vai diminuir margem de erro, quanto vai diminuir discussão, quanto vai diminuir polêmica, mas a iniciativa é válida, é muito interessante e tomara que venha para ficar. Tomara que sirva também para a gente observar aí, para a gente ter talvez... menos dúvidas, menos erros, não sei se menos polêmicas, se isso aí vai ser possível, mas é boa notícia, e a partir de sábado a gente vai observar na prática como que vai ser isso também em jogos do Brasileirão. Eu considero muito boa a iniciativa da CBF em relação a isso.
1: Me parece que a agilidade, a agilidade é maior, né? Tudo é mais rápido, e vai acabar com aquele negócio de traça a linha está no ponto certo, olha aí se o frame para cá, o frame para lá, o ponto do toque na bola, tudo isso era feito manualmente, né? Assim, com o recurso da tecnologia, mas havia uma operação, né? Dos assistentes ali de VAR. Agora é um processo que entrega muito mais na agilidade tecnológica mesmo, a formatação de uma informação, a informação chega pronta já, ó, tá impedido, não tá impedido, e isso é rapidamente comunicado ao árbitro. Também quero a tua opinião, Obitar.
4: Éboli, eu gosto, viu? Eu acho que é uma tecnologia que vem para agregar, acho que sendo bem utilizada, porque tem esse ponto também, né? Desde que seja tudo muito bem colocado, nos pontos certos, para que a tecnologia ela possa funcionar da melhor forma possível, eu acho que pode sim agregar bastante. E que bom que assim, claro, né, como o Prates falou, né, seria bom se tivéssemos desde a primeira rodada, mas que bom que não é assim na 13ª rodada ou na 27ª, por quê? Porque eu quis. Não, pelo menos tem um turno. Claro que algumas equipes vão jogar mais do que um turno, ou um pouco mais do que um turno, né, porque... tem a questão aí das rodadas atrasadas do Campeonato Brasileiro, então um jogo para cá, um jogo para lá, mas no fim das contas acho que vai ser muito positivo, né? Claro que não quer dizer que 100% vai acabar com aquela discussão dos bares, das padarias e tudo mais. Tem gente que não vai acreditar na tecnologia e ponto, né? Eu prefiro acreditar na tecnologia. Eu sei que a ponta da chuteira, aí a gente vai discutir regra. Mas a questão de aplicação da regra, se tiver um tequinho da ponta da chuteira em condição irregular, é impedimento. Como a regra lá da bola da Copa do Mundo, que ainda não vai chegar no Campeonato Brasileiro. Se tocar mesmo que minimamente um fio de cabelo, talvez a regra não seja legal, mas que a tecnologia veio para auxiliar e para trazer esses detalhes da melhor forma possível, isso daí veio sim e tem gol do Galo, viu, Éboli?
1: Gol do Galo, rapaz. Gol do Galo.
4: Juan Tressonte.
1: Juan, né? Juan, e já nos acréscimos do primeiro tempo, o Juan faz 1-0 para o Atlético Mineiro contra o Bahia. Fazendo homenagem, você vai ser papai? Será que ele vai ser papai? Botou a bola na barriga. 1-0 Galo no Bahia. É, já concluiu, Bittar, para passar para o Bruno?
4: Sim.
1: Sim, Bruno, também, tua opinião.
3: Ah, eu acho que a tecnologia ela vem para ajudar o futebol. Eu acho que chega no momento atrasado o semiautomático, porque foi prometido. Pô, para...
1: Deu uma suspirada agora, hein?
3: É, porque, pô, eles prometem uma coisa, mas não entregam. É sempre muito complicado, né, Éboli? Virou meio que tradicional no nosso futebol brasileiro. Ah, se não aconteceu agora, vai acontecer mais pra frente. É igual o jogador de futebol quando tá com um salário atrasado, sabe como é? Não, nós vamos pagar, nós vamos acertar a vida. Não, nós vamos pagar, nós vamos acertar a vida semana que vem. Aí chega outra semana, meu Deus do céu. O dirigente não quer nem ir pro CT, o centro de treinamentos, para conversar com o jogador, porque não tem dinheiro para pagar. E a seleção, a CBF, ela prometeu a tecnologia pro início do campeonato, para o Brasileirão de 2026. Então eu vejo como um ponto positivo, acho que tem outras coisas ainda para se melhorar. Chip na bola, para ver se realmente a bola entrou ou não. Eu sou contra a pausa para hidratação, sou contra. Eu acho que a pausa para hidratação ela tem que ser muito bem colocada no ponto de vista físico e de como está o ambiente naquele dia. Não para mudar o jogo, não como uma pausa técnica, que o técnico tem ali o direito de mexer na equipe dele. Isso eu sou contra. Eu acho que isso tem tomado circunstâncias diferentes. E é o que a gente vai ver, por exemplo, em Sul-Americana, o que a gente vai ver em Libertadores. Então acho que tem muita coisa que estão implementando no futebol sem colocar realmente em pauta com profissionais para ter certeza se todo mundo está de acordo ou não. Estão simplesmente colocando goela abaixo. É isso, pronto e acabou. Então acho que a tecnologia vem para ajudar, mas até que certo ponto toda a tecnologia é importante no nosso futebol. Daqui a pouco vão colocar tempo para o técnico parar o jogo e reclamar. Ou, olha, você tem direito a 1, 2 VARs. Ah, gente, eu acho terrível isso.
1: Já que você tocou nesse assunto aí da parada para hidratação, né? Queria fazer uma outra pergunta para vocês, né? Porque, em princípio, assim, a gente não vai ter... no futebol brasileiro não vai ser colocado em prática o pacote anti-cera, né, que foi executado durante a Copa do Mundo, e na minha opinião funcionou muito bem. Foi algo muito positivo.
2: Também achei.
1: Todas as regras voltadas para evitar a má conduta, né, do jogador em campo. Então, já que você já lançou a tua primeira opinião, ô Prato, queria que você desenvolvesse. Para você, funcionou então plenamente essa questão do pacote anti-cera e deveria já também ser colocado em prática aqui no Brasil isso?
2: Ah, sim. Na Copa do Mundo isso teve um resultado muito positivo, né, Boli? A bola rolou muito mais, as quedas diminuíram de maneira acentuada. Isso daí foi algo muito positivo mesmo. A parada para hidratação, que é uma parada comercial, né? A Conmebol adotou, vai continuar. A gente já viu agora, está acompanhando aqui Nacional e Tigres, que jogam pela Sul-Americana, pela repescagem da Sul-Americana. Primeiro tempo, aos 22, 23 minutos, o jogo parou ali para 3 minutos, como na Copa do Mundo, o jogo em Montevideo hoje, né? Mas as quedas, que são assim absolutamente normais e rotineiras nos jogos do brasileiro, na Copa do Mundo essas quedas diminuíram demais. O jogo rolou muito mais. Isso daí era para ser pensado realmente com carinho, para ser colocado em prática nos jogos do brasileiro. As outras situações, a parada para hidratação, eu também acho que é muito discutível. Estou com o Bruno, que é uma parada muito mais comercial, né? A Conmebol vai continuar e o brasileiro não. Isso eu acho que a gente pode realmente pular.
1: Que é usada pelos treinadores, né?
2: Sim,
1: alguns usam a parada e
2: isso
1: mudam
2: dúvida,
1: o jogo, né?
2: Sem dúvida, isso sem dúvida. Não, e assim, a gente viu, vamos pegar o último jogo que a gente está lembrando, talvez da última semana, aquele jogo malucão que foi o terceiro lugar, o 6-4 para a Inglaterra. Quando a França fez 4x3, houve uma parada para a hidratação no segundo tempo. Quando a França estava ali para empatar para 4x4, houve a parada. E em outros jogos também a gente pode usar o exemplo de quem estava muito bem, estava em cima, a parada esfriou. Quem estava pior, a parada, opa, deu uma parada mesmo, né? Foi um intervalo para quem estava pior respirar. E para o treinador, a maioria deles realmente usa muito bem isso. Para agrupar o time, para observar, para mudar a equipe, para trocar posicionamento de jogadores. Mas é uma parada que realmente quebra o ritmo do jogo, né? Então, a parada para hidratação eu também pulo em relação a colocá-la no brasileiro. As outras, como, por exemplo, as quedas que os jogadores ficam rolando para lá, rolando para cá. A gente viu na Copa do Mundo. O jogador caía e rapidamente levantava, porque ele ficava um minuto fora. Isso aí, pro andamento do jogo, fez diferença sim.
1: Essa parada para hidratação, barra comercial, barra técnica, né? Para os interesses comerciais, era uma parada comercial. Para o treinador é uma parada técnica. Hidratação é o que menos para mim importa ali, porque vários jogos acontecem à noite e tem parada para hidratação. Jogo em estádio com ar-condicionado tem parada para hidratação. Então, cara, para a gente descaracterizou completamente a questão clínica, né, fisiológica, de você cuidar da saúde dos atletas tendo essa parada para hidratação. Virou uma parada comercial e os treinadores tiraram proveito disso para também fazer seus ajustes na equipe. Cara, isso tem que virar... Se a comunidade do futebol entender que essa parada técnica ela é legal e o jogo vai passar a ter 4/4, né, isso tem que ser uma regra geral. Isso não pode ser aplicado nesse campeonato e naquele não, nesse país e naquele não. Porque isso muda a dinâmica do jogo. Isso muda a dinâmica do trabalho, do dia a dia do treinador. Para mim ficou claro isso durante a Copa do Mundo. Partidas mudaram de rumo depois da parada técnica. Eu chamo de parada técnica. Porque às vezes ajustes importantes são feitos e muitas vezes a equipe que tem melhor condição técnica, que não está bem e melhora, é isso que muda o jogo. Né? Aquela inferior que está tirando proveito de um início de jogo ruim do time favorito, acaba sendo prejudicado, porque o outro melhora, né? Você vira de lado o jogo. Mas eu digo o seguinte, se a comunidade do futebol entender que ela é legal, isso tem que ser uma regra, ó, universal para todo mundo, porque muda a dinâmica de treinamento, muda a dinâmica de planejamento de jogo. Ou tô exagerando?
3: Ô, Éboli, não tá não. Porque a gente até comentou aqui em algum dos jogos da Copa... Você tá me ouvindo? Éboli? Éboli, eu acho que o Éboli... eu acho que ele teve um probleminha lá. Até pra tentar explicar um pouco sobre essa pausa, eu acho que faz completamente diferença. Essa pausa para hidratação com 20, 22 minutos, dependendo de como estiver o jogo, dá para a gente imaginar o seguinte: você entra com uma estratégia de jogo para aquele momento definido. Ok. Com 20 minutos não deu certo, nessa pausa para hidratação, o treinador chega para o jogador e fala: ó, a gente vai mudar tudo que a gente planejou. Então agora nós vamos para aquela outra proposta que nós tínhamos, porque essa primeira não deu certo. Então essa pausa para hidratação serve também como um tempo a mais. O Gabriel Dudziak fala muito isso aqui. Existe o primeiro tempo, segundo tempo, terceiro e o quarto. As pausas para hidratação, no primeiro e no segundo tempo, fazem com que o técnico consiga mudar um pouco o ritmo do jogo, como planejar esse jogo e a proposta com o passar do tempo, viu, Éboli?
1: Isso muda muito. Eu acho que minha conexão em algum momento caiu, né? Não sei se eu concluí o raciocínio.
2: Concluiu sim, Éboli.
1: Vocês pegaram...
2: Quando o Bruno começou a falar, que eu acho que você saiu aí.
1: Não,
2: mas... O Bruno ficou um pouco chateado, então, ficou magoado, porque ele falou, quando eu queria opinar, o Éboli não me ouviu. O ouvinte acompanhou, mas o Éboli não soube a opinião do Bruno. Tem problema, Bruno. Depois reforça sua opinião em outros momentos.
3: Tá bom.
1: Oi.
2: Cadê o Éboli? Tá por aí, Éboli? Então é você.
1: Oi.
2: Não, tá aí, tá, rapaz, voltou.
1: Tá oscilando pra caramba.
2: Você tá chegando aqui, Éboli.
1: Tá oscilando pra caramba. Ouvindo.
2: Você falou oi, eu falo boa noite, tá. Tem gol do... Não, mas o do Éboli...
6: Calma. Ah, mas daí era na Copa do Mundo, passou.
1: Vamos lá, vamos fazer assim. Concluímos essa parte aí do pacote. Alguém quer falar mais alguma coisa sobre parada para dar tração? Antes que eu caia novamente aqui, vou dar uma ajustada nessa conexão que está estranha. Concluímos?
2: Concluímos. Tá claro? Sim.
1: Concluímos?
2: Oi, boa então, noite. Tá.
6: Calma, Prats.
1: Então tá, boa noite. Vamos fazer nosso primeiro intervalo, então daqui a pouquinho a gente volta.
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0: São 8 horas e 25 minutos no horário de Brasília. Para você ligado com a gente em São Paulo e parte da rede, intervalo local para a gente dar uma atualizada na situação dos times paulistas. Começando com as equipes que vão jogar amanhã, Palmeiras e São Paulo. Palmeiras que joga amanhã 19h30, horário de Brasília, no Couto Pereira, transmissão, claro, aqui da CBN, mas que o Palmeiras não vai contar com Vitor Roque, não está relacionado aí para esse jogo, ficou na capital paulista. Felipe Anderson também é outro desfalque. Por outro lado, Miguel Bilong, Riquelme Felipe e Heitor, três atacantes da base do Palmeiras, estão na delegação Alviverde. Pra gente relembrar, né, como é que tá a situação do Vitor Roque, ele ainda tá retornando com bastante cautela da cirurgia que ele fez, tá em transição física, vinha participando das atividades sem restrições, mas decidiram que ele não seria o ideal voltar agora nesse momento, que o ideal seria justamente para o início de agosto, por isso que o Vitor Roque está fora. Lembrando que o Vitor Roque passou por uma cirurgia no início de maio, né, após sofrer uma lesão ligamentar no tornozelo, jogo contra a Jacuipense, foi inclusive na Arena Alviverde, mas Palmeiras agora não conta ainda com o Vitor Roque, que jogou 18 partidas nesse ano, marcou 6 gols e deu uma assistência. Lembrando, jogo do Palmeiras às 19h30, horário de Brasília, e depois, 21h30, também tem duelo entre times paulistas e times paranaenses. O Bruno Faria traz pra gente as informações do São Paulo, que amanhã joga em Bragança Paulista contra a equipe do Atlético Paranaense. Diga aí, Bruno.
1: E o São Paulo que tem como dúvida o Sabino, que ainda não está recuperado 100%, ou melhor, não está 100% fisicamente. Ele tratou praticamente na intertemporada de toda uma lesão que ele tinha sofrido, por isso é dúvida para esse compromisso. Vitor Sá, atacante que foi apresentado oficialmente hoje, vai vestir a camisa com o número 27, tem contrato até dezembro de 2029 e está à disposição da comissão técnica. O nome dele, o nome de Newton e também de Aurélio Buta, o lateral direito, estão no BID, o boletim informativo diário da CBF. Logo depois da apresentação do Vitor Sá, que foi hoje, no período da tarde, o São Paulo voltou a sofrer um transfer ban, uma punição imposta pela FIFA pelo não pagamento da primeira parcela de compra de Marcos Antônio, que pertencia a Lazio da Itália. Esse valor gira em torno de 6 milhões de reais, é 1 milhão e 500 mil euros, portanto, pouco mais de 6 milhões de reais. São Paulo não deve conseguir registrar Domingos Duarte, zagueiro português, que é o quarto reforço que deve ser anunciado nos próximos dias.
0: 8h27.
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3: Muito bem, de volta aqui com o Quatro em Campo, com Rafael Prates, com Rodrigo Bittar, com Bruno Faria. Terminou o primeiro tempo lá na Arena MRV. E o Galo está vencendo o Bahia por 1-0, né? O gol foi do Juan. Esse jogo é pela 19ª rodada do Brasileirão. Vamos fazer o repórter CBN e na volta a gente fala sobre, né, questões do futebol brasileiro, né? Elas velhas questões, né, que continuam assombrando, por exemplo... gestão de time grande, como transfer ban, São Paulo, Corinthians, Santos, que não podem negociar jogador. Tá todo mundo bloqueado. É um negócio impressionante, né, o que está acontecendo em três gigantes do futebol paulista e futebol nacional. Mas a gente fala sobre isso daqui a pouquinho. O Flamengo está próximo, muito próximo, de acertar a contratação do Thiago Almada, hein? Muito próximo, já se acertou, apuração feita pelo GE.globo.
1: Que jogador, hein?
3: Já se acertou,
1: hein?
3: Ali com... Eu vou perguntar para vocês o peso dessa possível contratação aí. O Almada que...
1: Pesadíssimo.
3: Não fez uma boa Copa. Inclusive perdeu a condição de titular, mas a última impressão deixada no futebol brasileiro foi a melhor possível, né? Fez parte daquele Botafogo que ganhou o Brasileiro, gol Libertadores, e foi uma peça muito importante. Daqui a pouquinho tudo isso. Vem aí o repórter CBN.
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0: Terça-feira, 21 de julho de 2026, a Polícia Federal apreendeu dois carros de luxo e um de colecionador de Antônio Carlos Camilo Antunes, o careca do INSS. A operação faz parte de uma nova etapa da investigação de fraudes na instituição. A PF identificou um esquema que desviou 708 milhões de reais de aposentados. Ex-presidentes da organização foram indicados como beneficiários de vantagens ilícitas. O setor de carga aérea no Brasil está em expansão, com previsão de crescimento de 15% até o final do ano. A isenção do imposto de importação até 50 dólares impulsionou o aumento das remessas internacionais. Aeroportos como o de Guarulhos, o de Viracopos e o do Galeão ampliaram a infraestrutura para atender a demanda crescente, especialmente nos setores farmacêutico, tecnológico e de e-commerce. E os Estados Unidos condenaram a decisão do presidente da Nicarágua, Daniel Ortega, de cancelar as eleições presidenciais. O governo de Donald Trump também solicitou que a comunidade global responda à decisão. Em uma declaração, o secretário de Estado americano, Marco Rubio, denunciou Ortega por desconsiderar o consentimento popular. Ortega está no poder há quase 20 anos. O anúncio provocou uma série de críticas por parte dos opositores. Analistas afirmam que a decisão fortalece o regime autocrático da Nicarágua. No horário de Brasília, 8h32.
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0: Falar sobre as oitavas de final da Copa do Brasil de futebol feminino, né? Ontem o Flamengo derrotou o 3B da Amazônia por 1-0 e o Fluminense hoje bateu o Cruzeiro por 2-1. Ontem também tivemos Ferroviária 1, Corinthians 0 e o Internacional venceu o Curitiba por 1-0. Às 9h45 hoje tem Vasco e São Paulo. Deixa eu ver se tem mais algum outro jogo hoje.
3: Itabirito
0: também
3: e Bahia.
0: Muito obrigado, Bruno. Tá ligado, hein? Tá esperto, hein? Tá no reflexo.
3: Entendeu? Tô pronto.
0: Amanhã Botafogo. Amanhã tem Botafogo e Bragantino. E amanhã também tem? Também tem, Bruno? Amanhã tem?
3: Deixa eu virar a página. Demorou. Agora aqui que você me convidou.
0: Atlético Mineiro e Atlético do Piauí.
3: Você foi muito bem, Éboli.
0: É
3: isso, tá, é o um gigante Atlético da informação. Mineiro
0: e tá aqui na minha frente isso. Muito obrigado, tá, Bruno, pela gentil colaboração. Oitavas de final, Copa do Brasil de futebol feminino. Lembrando que o Brasileirão Feminino volta também agora, na sexta-feira, com a 13ª rodada. Então teremos já a abertura da 13ª rodada do Brasileirão Feminino. Está todo mundo na mesma página, todos os times com 12 jogos. E um equilíbrio incrível. Ó, Corinthians 28, Palmeiras 27, São Paulo 26. Aí vem Ferroviária, Flamengo 22, Bahia, Cruzeiro 21, Internacional 20, é o G8. Então já começa na sexta-feira com Flamengo e Grêmio, com América Mineiro e Santos, com Internacional e Fluminense. Tem Cruzeiro e São Paulo. Aí no sábado tem Misto e Palmeiras, Bragantino e Atlético Mineiro. No domingo, Corinthians e Vitória, Juventude e Ferroviária. E na segunda-feira, Bahia e Botafogo. Então, futebol feminino voltando também a todo vapor pela Copa do Brasil e pelo Brasileirão. Muito bem. Olha aqui, ó. Corinthians, São Paulo e Santos estão impedidos de registrar novos jogadores. todos punidos pela FIFA. Os três têm dívidas de negociações antigas e por isso sofreram o quê? O tal do transfer ban. O transfer ban, transfer ban virou um personagem, né, do futebol brasileiro, né? Tem time aí que podia botar o transfer ban com o patrocinador Master, de tanto que né?
4: Ele sugerindo que pode ser critério de desempate. Quem tiver mais transferban e tiver a pontuação igual, aí fica atrás.
0: Boa.
4: Gostei.
0: Impressionante.
3: Eu acho que deveria perder ponto. Impressionante isso. Você vai ver atrasar.
0: Cara.
4: Tem razão.
0: É demais, gente. É demais.
4: Isso é muito ruim para a instituição. Isso pega muito
0: mal. O São Paulo.
4: Deveria pegar, né?
0: São Paulo foi punido hoje, tá? Pelo não pagamento da primeira parcela na compra do Marcos Antônio. Junto à Lazio da Itália. O Corinthians já estava suspenso.
3: 6 milhões de reais o valor de São Paulo.
0: E pela CBF. 6 milhões. O Corinthians não cumpriu o acordo de pagamento com Midland, da Dinamarca, pela contratação do volante Charles. E recebeu uma nova punição hoje. E o Santos, esse aí, está com transfer ban ativo desde o dia 1º de julho. Cara, o Corinthians é Charles, o Martínez. Tem problema com a Câmara Nacional de Resolução de Dívidas.
3: E um pagamento que não foi feito para a FIFA.
0: O São Paulo é Marcos Antônio e o Santos é Jean Lucas. E o pagamento que não foi feito para a FIFA. Cara, é constrangedor demais isso.
4: Eu também acho.
0: É constrangedor.
4: Com você,
0: Botafogo também, toda hora com o transfer ban.
4: Tô com você.
0: Para não falar outra coisa, né, Prat?
4: Tô com você.
0: Para não falar outra coisa, né?
4: E assim, aí, claro que isso levanta uma dúvida em relação a, vai perder pontos. Porque geralmente a FIFA tem um comitê que define isso, né? Então, assim, a primeira punição, olha, está proibido de registrar jogadores nas três próximas janelas. E aí isso vai se acumulando nas quatro próximas janelas. Isso vai derrubar quando? Quando você fizer um acordo ou você pagar essa dívida. Agora, são dívidas geralmente antigas. Não é que é uma dívida agora. Já seria vergonhoso se fosse uma dívida de um mês atrás, né? Porque isso daí é o clube que é caloteiro, o clube que não pagou. Isso pega muito mal para a instituição. Isso deveria pegar muito mal para os dirigentes também, porque eles não pagam e sabem que tem que pagar e não pagam. É o método que eles fazem, aí eles alegam, olha, não tem dinheiro para pagar. Tem dinheiro para pagar agora? O Jean Lucas no Santos foi em 2023. Ele caiu com o Santos em 2023, está no Bahia agora jogando. O Charles no Corinthians foi de 2 anos atrás, né? O Marcos Antônio está no São Paulo há 2 anos também, quase 2 anos. Então, assim, esses jogadores já estão no clube, nos clubes jogando há muito tempo e essas negociações não foram pagas. Os clubes geralmente simplesmente não pagam. O que agora está acontecendo é o seguinte, como a FIFA está cobrando, porque os clubes vão para a FIFA para receber, e aí chega num outro trâmite judicial para resolver, os clubes ficam numa situação que, olha, tá vendo, não pode registrar, tá com transfer ban, pega mal. E aí, às vezes, por vaidade, os clubes se resolvem, arrumam um jeito de pagar, mas tô com você, pega muito mal para instituições. Instituições, assim, muito grandes, extremamente tradicionais, não pagam. São caloteiras, descaradamente caloteiras. Então, realmente, deveria a gente parar para pensar como que vai resolver isso, o quanto isso pega muito mal para quem torce para essas instituições, para esses clubes, né? Não torce para os dirigentes, mas torce para esses clubes. Fica vendo o clube assim, ser conhecido como que não paga, que dá calote mesmo, na cara dura não paga, deve não paga. Então, assim, é muito ruim, pega muito mal isso. Deveria ser, talvez, uma punição de perda de pontos. Seria o único jeito, talvez, esses clubes pagarem.
5: Porque senão os caras não levam a sério para ti.
4: Exatamente.
5: Acho que alguns tipos de punição podem acontecer. A partir do momento que você tem, em tese, as 3 janelas de transferências, e aí o clube vai lá já no jogo seguinte, né? Porque não é nem no acréscimo, na prorrogação, vai lá e paga e pode contratar, ele vai fazer isso daqui a 6 meses.
4: Exatamente.
5: Vai fazer isso na semana seguinte, não vai mudar.
4: E a gente observa, né, companheiros? Não, que assim... E aí vai contratar fulano, aí solta um nome na mídia, aí solta outro nome na mídia, solta outro nome na mídia. Mas, gente, como vai contratar?
3: Eu vou dar um exemplo do São Paulo.
4: Você não tá pagando negociações de 3-4 anos atrás.
3: Eu acompanho o São Paulo aqui na capital paulista, então vou dar um exemplo do São Paulo. São Paulo vai anunciar 4 reforços, 3 já foram e tiveram os nomes publicados no BID, o Newton, o Vitor Sá e o Aurélio Buta. Falta o Domingos Duarte, o zagueiro português, que foi o São Paulo, foi uma janela assim de tira casaco, põe o casaco, ele foi e voltou umas 4-5 vezes. Ele tá em São Paulo, realizou exames médicos, ele foi aprovado, ele vai assinar contrato com o São Paulo, só que daí caiu o transfer ban, a punição. O que mais me chama a atenção é, o Botafogo teve 6, entrou com recuperação judicial e todos eles saíram. Porque agora ele entra num acordo com as empresas para tentar pagar. Isso.
6: mas ele pode ser recorrente de um não pagamento. Foi o que aconteceu com o Corinthians no caso do Ranieri e o Cuiabá. O que eu queria que acontecesse é... São Paulo atrasou? Atrasou. Menos 3 pontos. Não tem esse negócio de não contratar. É, acrescenta menos 3 pontos. Porque daí vai parar essa injeção de investimento que os clubes têm feito no futebol brasileiro. São Paulo não pagou por um jogador, como o Prates bem disse, mais de 2 anos no clube. Anunciou uma renovação.
0: É uma vergonha, gente.
6: É uma vergonha.
0: É uma vergonha.
6: O Santos atrasou? Atrasou. Menos 3 pontos. Ah, mas atrasou pela segunda vez? Menos 6. Pela terceira? Menos 9.
0: E aí chega times, o cúmulo, Bruno.
6: Os menores de
0: não pagar. Chega o cúmulo de não pagar. Faz o acordo, não paga o acordo.
6: Exato, exato.
0: Ele não paga, ele faz o acordo, ele não, né, paga pra parcelar, e ele não paga a parcela do acordo.
5: E aí o Bruno é
0: a versão máxima do que a gente já viveu muito aqui do no absurdo. Futebol brasileiro, é. Né? Da dívida que você empurra, e a dívida nova, dívida velha você esquece, dívida nova você deixa envelhecer, é isso.
5: E tem um ponto, né, Bolê? Acho que o Bruno tocou num ponto que é muito importante, que é o seguinte: sabe quais são os reais punidos? São os clubes pequenos que estão em dia.
6: Perfeito.
5: O Mirassol, por exemplo, permaneceu na elite do futebol brasileiro, não conseguiu renovar com o Danielzinho, perdeu o Danielzinho.
6: Não tá atrasado, tá?
5: Perdeu o Gabriel. Não tá atrasado.
6: Eu falo com propriedade lá dentro, tá?
5: Não deve ninguém. Tá tudo certo. Só que o que acontece? Quis fazer o certo. E onde que o clube tá? Tá na zona de rebaixamento. Poderia ter estado igual o do ano passado, com um clube bem ajeitadinho como estava, mas não tem o Gabriel, não tem o Danielzinho. Por quê? Porque não quis fazer contrato de 2 anos, porque não sabe se daqui a 2 anos vai estar na Série A do Campeonato Brasileiro e vai ter uma grana muito boa para poder pagar esses caras. Então, esses são os reais punidos, aqueles clubes honestos e que pagam em dia.
6: Ah, ô Éboli, rapidinho, acho que o Bittar levanta um ponto muito interessante. O presidente do Mirassol, assim que perde o Danielzinho para o São Paulo, ele dá uma entrevista no interior de São Paulo falando o seguinte: a gente chegou ao limite do que pode pagar. Eu não sei se o Mirassol estará no próximo ano na Série A do Campeonato Brasileiro. Então eu lamento muito perder esse jogador, que foi muito importante para mim, mas eu entendo que ele vá para o São Paulo, que ele vai crescer, que ele vai ter outras oportunidades. Só que o Mirassol está na Libertadores e o São Paulo na Sul-Americana. Começa por aí. O Mirassol paga em dia? O São Paulo não. Porque o São Paulo prometeu pagar atrasados e não está conseguindo colocar a casa em ordem. Está com direitos de imagem também em atraso. Então, isso é uma bola de neve que só vai aumentando. Nada contra a contratação dos jogadores que chegaram neste momento. Estou citando o São Paulo porque foi o transferban do dia, junto com o quarto do Corinthians. Mas é você anunciar reforço, é você colocar reforço para falar, é você pagar um salário astronômico para um jogador que você não sabe se você vai conseguir pagar. Como é o caso do Marcos Antônio, como é o caso, por exemplo, do Newton, que veio do Botafogo. A princípio era um acordo de troca, elas por elas, ou eles por eles,
5: Newton com
6: o
5: Ferrarese.
6: Isso aí. Não aconteceu, o Ferrarese bateu o pé porque o São Paulo deve valores para ele. Ele permanece no Botafogo emprestado, no final do ano vai saber se realmente ele quer permanecer ou não. E aí, se ele não permanecer e voltar ao São Paulo, o São Paulo tem que pagar R$20 milhões pelo Newton. Praticamente o mesmo valor que vai pagar pelo Marcos Antônio. São Paulo não tem dinheiro. Então, a partir de hoje, a CBF deveria olhar para esses clubes do futebol brasileiro, porque não é desvalorizar o produto, mas sim tentar colocar a casa em ordem, porque os clubes não estão se ajudando. Quer ficar 3 janelas sem poder contratar? Fica. Mais do que isso. Transferban subiu no site da FIFA, menos 3 pontos no principal campeonato do país. Acabou.
0: É isso, fragiliza.

0: contratar o Thiago Almada, né? Que é um jovem talento do futebol argentino, que está no Atlético de Madrid. Né? O Flamengo já contratou alguns jogadores, inclusive, do Atlético de Madrid. O Flamengo colocou uma coisa no estatuto, que foi um divisor de águas, isso considerado por gente lá de dentro e por todos que observam e analisam o Flamengo. Colocou uma coisa no estatuto que é você responsabilizar com o próprio patrimônio a gestão temerária. O gestor irresponsável, ele passa a ser responsável por uma dívida. E, se não tiver condição de pagar, vai responder com o próprio patrimônio. Acabou, gente. Acabou a farra. Para mim, isso foi claro e evidente. Isso foi colocado no estatuto do Flamengo, no estatuto do clube. Foi talvez o maior divisor de águas para que gestões assumissem o clube futuramente com uma outra cabeça, com outra postura, com outro comportamento. Eu não sei se nesses clubes isso alguma vez isso foi discutido, se em São Paulo, se algum clube, se o Palmeiras tem isso no estatuto. Não sei se vocês têm esse tipo de informação, porque para mim isso é um passo muito importante, e eu sei que outros clubes no Brasil já colocaram isso em estatuto também. Mas me parece que nesses três, pelo menos, continua a farra. Né?
1: Continua sim. O que acontece é afastamento, aí tem uma votação interna, o presidente, ou enfim, o presidente que faz ou que deixou de fazer é afastado, mas em relação a responder pelo próprio patrimônio, isso não tem não.
2: Ô Éboli, rapidinho, não tem não, em São Paulo não tem, aliás, o início dessa temporada, o Júlio Cazares, presidente de São Paulo, pediu para sair, renunciou ao cargo, depois de 5 anos, ano passado nós tivemos o presidente do Corinthians,
1: Augusto Melo sofreu impeachment,
2: nós temos problemas aqui com o Santos recorrente, alguns até pedindo afastamento, porque o Santos estava com 3 meses de salários atrasados, o direito de imagem, aquele que complementa o salário, que para muitos é o principal.
1: Completou ontem, 90 dias.
2: 3 meses, mas hoje saiu a informação que pagou um.
1: Junho e julho.
2: Mas assim, o Palmeiras é o que menos tem problema hoje, mas o Palmeiras também teve muito problema no passado. Isso, infelizmente, não acontece, Éboli.
3: Acho que o Éboli caiu de novo, viu?
2: Teve um problema lá. Só para lembrar rapidinho.
3: Diga aí, Bruno.
2: Nós tivemos o presidente de São Paulo, né, sendo denunciado agora, está sendo investigado sobre supostos saques de R$100 mil por mês que ele tirava ou supostamente tirava esse dinheiro do São Paulo. Enfim, ele até se pronunciou depois, disse que não tem nada a ver, que isso fazia parte até de outras questões financeiras. Mas é um momento, acho que o Prat citou e teve um toque importante falando, esses dirigentes infelizmente vão carregar a marca de ter tirado muito dinheiro dos clubes, ter colocado dinheiro no clube também de alguma forma, mas como a gente conseguir ver isso no futuro sendo uma punição para esses dirigentes?
3: E aí tem gol no Campeonato Brasileiro, gol do Bahia, Ademir, lei do ex. Um para o Atlético Mineiro, um também para o Bahia.
2: Isso é legal?
3: Jogo já no segundo tempo.
1: Lega!
3: Perfeito, Pratis. O Éboli voltou? Acho que ainda não, né? Bom, já que o Éboli não voltou, são 8 horas e 48 minutos.
2: Central. Ainda não.
3: Ainda não. Já que a Central avisou a gente vai para um rápido intervalo e já voltamos aqui no 4 em Campo com mais do futebol brasileiro.
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0: São 8:50 no horário de Brasília, intervalo para São Paulo e parte da rede. E daqui a pouquinho, essas emissoras filiadas e a capital paulista também estarão conosco. Teremos a transmissão do Santos pela Copa Sul-Americana, jogo dos playoffs, fase anterior às oitavas de final, jogo contra a UCV da Venezuela. E o André Neto vai ser o nosso repórter dessa transmissão. E as equipes já estão escaladas. Boa noite para você, André Neto. Escale as equipes, principalmente o Santos. Diga aí, André, boa noite.
1: Tudo bem, Rodrigo Bittar. Boa noite para você e para os ouvintes da CBN. O Santos já está definido pelo técnico Cuca com Gabriel Brazão, Gabriel Menino, Lucas Veríssimo, João Ananias e Escobar. Meio de campo de Christian Oliva, Gabriel Bontempo e Rolaser. No ataque, Miguelito, Barreal e Tassiano. Lembrando que o Santos segue aí sem o Neymar, que está fazendo um período de preparação física depois da disputa da Copa do Mundo com a seleção brasileira, segue também com desfalques importantes para esse jogo, né? Igor Vinícius, William Arão, João Schmidt, Gustavinho e Gabigol seguem no departamento médico, não jogam a partida de hoje, não viajaram para enfrentar a UCV, a Universidade Central da Venezuela, que também está escalada, com Schiavone no gol, linha de defesa com Kendry Silva, Peraza, Motes e Cumana. É no meio de campo, Granco, Alexander Gonçalves, Solé e Edwin Mosqueira. E no ataque, Lugo e Zapata. Daqui a pouco, 9:30, na cidade de Valência. A bola rola para o jogo do Santos. Jogo seria em Caracas, né? Que é onde a UCV costuma mandar os seus jogos, mas por conta do terremoto no início de junho, a partida mudou de local, foi para a cidade de Valência, que fica a 150 quilômetros da capital, Caracas, Rodrigo Bittar.
0: Perfeito, André Neto. São 8:52. 9 da noite, começa aqui a nossa transmissão para São Paulo e parte da rede.

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1: Muito bem, de volta aqui com o Quatro em Campo, com Rafael Prats, com o Bruno Faria e com o Rodrigo Bittar. Tá animado hoje. Mas vamos lá, vamos lá, vamos lá, vamos lá, vamos lá. O Bahia empatou, hein? O Bahia empatou. Tá tudo igual.
2: Ademir.
1: 1-1. Ademir.
2: Com a direita, hein? Com a direita, hein? É só pra subir no ônibus, bem de vez em quando.
3: Quem deu o passe?
2: Pegar o bonde. Rodrigo Nestor.
3: Ah.
2: Com a direita, bem de vez em quando, sobe no ônibus, bem de vez em quando anda no bonde. Fez gol com o pé, com o pé direito.
4: E provocou, hein? Lei do ex e provocou. É. Mão na orelha e tal.
3: É, mas a lei do ex é isso mesmo, machuca.
1: É. 11 minutos, o segundo tempo, tudo igual. Atlético e Bahia. É, o Fred, gente, ele vai assumir o time sub-20 do Fluminense. É o novo técnico do time sub-20 do Fluminense. Estou levantando essa bola porque a gente está vindo de uma Copa do Mundo em que o treinador fez toda uma intimidade, criou toda uma intimidade, fez um trabalho todo nas categorias de base das seleções da Espanha. Estou falando do Luis de la Fuente. Até atingiu sucesso, né? Foi trilhando o caminho de um jogador. Vem da base e pega a seleção principal e bate com um título europeu, com um título de campeão do mundo. A gente teve o Felipe Luiz também, né, no Flamengo. Veio da base, pegou o time principal, bateu campeão. Agora o Fred vai tentar também trilhar esse caminho na base do Fluminense. Mas o Fred, eu vou lembrar que ele, em 2025, ele iniciou a carreira dele como técnico, quando ele assumiu a equipe sub-17 do Fortaleza. E foi, inclusive, campeão da Supercopa Capital em Brasília. Ele tem as licenças da UEFA A, a licença PRO da CBF Academy, e agora vai tentar esse desafio no sub-20 do Fluminense, para quem sabe, não sei, mas acho que parece que é um caminho natural, né? O cara que pega a base, o objetivo dele é um dia pegar um time principal, e nesse caso do Fred, até pela afinidade que ele tem com o clube, né, um grande ídolo da história do Fluminense, gente, o Fred jogou muita coisa no Fluminense. Ele se aposentou no Fluminense em 2022, ele foi bicampeão brasileiro, foi bicampeão carioca, então tem um lastro de muito sucesso com o Fluminense. Eu queria ouvir sobre isso, né? É legal para um treinador, e é um caminho hoje importante para um técnico pegar a base e depois ter a chance de assumir um time principal, dar mais base ao treinador, ter fazer esse trabalho com as categorias inferiores, hein, o Prats?
2: Ajuda sim, Aboli. Porque é claro que ao trabalhar com a categoria de base, no caso do Fluminense, do Fred agora, identificadíssimo com o Fluminense, ele vai conhecer o dia a dia. Ele trabalhou no Fortaleza, se não me engano, no Sub-20.
4: Isso aí.
2: O segundo trabalho dele.
1: Sub-17
2: no
1: Fortaleza.
2: Sub-17 no Fortaleza, É claro que isso vai dar ao Fred no Fluminense também um tipo de vivência que no profissional é uma outra situação, de ter resultado para ontem. Não que no sub-20 ele não precisa, mas no profissional é uma outra exigência. Claro que isso para o treinador, e no caso do Fred agora, que está iniciando a carreira, trabalhando com categoria de base ainda, estar no sub-20 do Fluminense é algo muito positivo. Para ele depois, certamente, se ele pensar, e ele passa o pensamento dele passa por isso, de trabalhar no profissional também, ele vai ter uma vivência, um tipo de experiência que no profissional talvez ele não teria o tempo, a observação que ele vai ter no sub-20 agora no Fluminense, como teve no Fortaleza também, no trabalho anterior que ele fez na base do Fortaleza.
3: Ô, Éboli.
1: Fala, Bruno.
3: Você sabe que aqui no sub-20 do São Paulo acabou perdendo o Alan Barcelos, foi para o Palmeiras, fez um grande trabalho na base de São Paulo, chegou na final da Copa São Paulo de Futebol Júnior duas vezes, foi campeão no ano passado, perdeu nesse para o Cruzeiro na final. Era o treinador de São Paulo, o Palmeiras fez uma proposta melhor, tal, ele foi pro lado alviverde. E aí o São Paulo contratou o Júlio Batista, mas o trabalho dele aqui não é nada bom, viu, na base
1: não
3: do
1: é
3: São
1: legal,
3: Paulo.
1: Não é legal, não.
3: Não, muito ruim.
1: O Alex, ele também tá
3: trabalhando. Bem lembrado.
2: No Atlético, né?
3: No
2: Atlético.
1: O Alex também, né? Assim, são jogadores consagrados, tiveram carreira, né, de muito sucesso e que estão apostando na carreira como treinador e não ficando melindrados com isso, né? Porque às vezes bate um pouco não sei, se pode resvalar na vaidade, o cara não querer trabalhar com a base, já quer logo, sim, pegar um trabalho, né, num time principal. E eu acho bacana, acho bacana.
4: Sabe quem citaram o Eboli?
1: Pra molecada, então, eu acho mais legal ainda. É. Mas fala, fala, Vitor.
4: Não, sabe quem citaram que deveria ter começado na equipe de base do São Paulo e não no profissional? O Rogério Ceni. O Ceni, quando assume o São Paulo principal, muita gente falava assim, por que, que ele não assume a base primeiro para pegar isso, uma experiência? É. É claro que ele sempre foi um líder nato, um cara que conhece muito de futebol e tudo mais. Minha única crítica, ou uma das críticas que eu tenho a ele, é contratar goleiro. Parece que o Rogério Ceni não sabe contratar
3: goleiro.
4: Contratou
3: mais um.
4: É, contratou mais um gringo.
3: Guido Herrera.
4: Né? Herrera, vamos ver se isso daí Tadieres ajuda. Mas, assim, ele contratou no Bahia, mas um monte de goleiro. Léo Vieira, no São Paulo, Sidão. Assim, você consegue montar uma lista aí, dá pra montar uns dois times já de goleiro que ele contratou. O
3: Rafael, ele não pediu.
4: Rafael, que é bom, ele não pediu, pois é. Mas eu acho que é um técnico que poderia, hoje é um técnico consolidado, de Série A, do Campeonato Brasileiro e tudo mais, isso tá tudo certo. Mas acho que no começo, para ele não ter aquela bucha tão grande de assumir o time principal do São Paulo, pelo tamanho que ele tem já na instituição, ele poderia ter começado na base com calma. Sorte e mérito dele, claro, que ele se consolidou. Então aí tá tudo certo, mas acho que ele poderia ter dado esse passo atrás para dar passos à frente.
1: Ponto final no programa de hoje. Obrigado, senhores. Valeu, Bruno, Bitar, Prats. Abraço, hein?
4: Valeu.
3: Tchau, Éboli.
2: Até a próxima.
1: Até a próxima.
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